0: Desenrola Brasil.
1: Ministério da Fazenda lança calculadora que permite simular valores para pagamento da dívida com melhores condições.
0: E a partir de agora, a renegociação pode ser feita também em uma das 10 mil agências dos Correios.
1: Hoje, na apresentação da Voz do Brasil, eu, Mariana Jungmann e Luciano Seixas.
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1: Investimentos em exploração e produção de petróleo.
0: E ampliação da capacidade de processamento dos derivados, como diesel, nas refinarias.
1: Sem esquecer da transição energética, apostando em cadeias mais limpas e sustentáveis.
0: A Petrobras anunciou hoje um pacote de investimentos de 37 bilhões de reais no estado de São Paulo.
1: O presidente Lula esteve no evento na refinaria de Paulínia, que terá sua capacidade ampliada.
2: A refinaria de Paulínia, no interior de São Paulo, é a maior da Petrobras. Sozinha, a Replan abastece 30% do território brasileiro e seu faturamento representa cerca de 1% do produto interno bruto do país. Estrutura que deve crescer ainda mais com o pacote bilionário anunciado pelo presidente Lula. Até 2030, a Petrobras vai investir 37 bilhões de reais no estado de São Paulo. Do total, 17 bilhões serão destinados ao setor de refino e só na Replan serão 6 bilhões de reais em novos projetos. Com isso, a refinaria será capaz de processar 460 mil barris de petróleo por dia, 5% a mais do que a capacidade atual. Segundo a presidente da Petrobras, Magda Chambriand, os investimentos estão alinhados com a meta de buscar a autossuficiência na produção de diesel.
3: A Petrobras é responsável pelo abastecimento de 75% do diesel do território nacional. Temos projetos para chegar a 85%. E no âmbito dessa discussão de segurança energética do nosso país, nós nos perguntamos por que não 100%. E aí nos comprometemos com o presidente Lula a sermos autossuficientes em diesel até 2030 neste país.
2: O plano da estatal vai além do refino. Outros 9 bilhões de reais serão destinados à exploração e produção de petróleo, com foco no pré-sal da Bacia de Santos. Também estão previstos investimentos em gás natural, energia renovável e na expansão da infraestrutura logística do Porto de Santos. Projetos que aumentam a soberania e diminuem a dependência do país de crises externas, como reforçou o presidente Lula.
4: Fortalecer a Petrobras é uma coisa muito importante. É fazer a Petrobras voltar a ser motivo de orgulho. Sabe o que é motivo de orgulho? É a gente fazer tudo o que for necessário para que esse país seja soberano na prospecção e no refino de biocombustível e de combustível, de gasolina, de óleo diesel, de nafta, tudo que a gente puder produzir.
2: Com os investimentos, a Replan deve aumentar a produção de diesel S10, mais puro e menos poluente, e passará a produzir combustível sustentável de aviação, o SAF. Os investimentos anunciados para o estado de São Paulo devem gerar 38 mil empregos diretos e indiretos, segundo a Petrobras. De Paulínia, São Paulo, Pablo Mundim.
0: Considerado a maior infraestrutura científica do Brasil, o acelerador de partículas Sirius, instalado em Campinas, São Paulo, entrou numa nova fase.
1: Com a inauguração de mais 4 estações, o Sirius amplia a pesquisa e desenvolvimento de novas tecnologias estratégicas para o país.
0: Também foi lançada a pedra fundamental do Polo, que vai desenvolver tecnologias para o Sistema Único de Saúde.
5: O Sirius, em Campinas, funciona como um gigantesco microscópio de alta precisão. O equipamento possui uma das mais avançadas fontes de luz síncrotron do mundo e consegue analisar diferentes materiais em escala atômica. As primeiras linhas de pesquisa começaram a operar em 2019. Hoje foram inauguradas mais 4 estações. As novas linhas ampliam a capacidade de pesquisa do Sirius em áreas estratégicas, como desenvolvimento de novos medicamentos, avanços em telecomunicações, análise química de materiais complexos como terras raras e minerais críticos e desenvolvimento de supercondutores. As 4 linhas receberam investimento total de 230 milhões de reais, sendo 30 milhões do novo PAC. Com a inauguração, o Sirius chega a um total de 15 linhas em funcionamento. A ministra da Ciência, Tecnologia e Inovação, Luciana Santos, disse que o investimento eleva a qualidade das pesquisas pesquisas científicas no país.
6: Estamos construindo autonomia científica, capacidade nacional, um Brasil forte, independente e soberano. Prova de que o Brasil pode ocupar um lugar de liderança científica, tecnológica e industrial no mundo.
5: O presidente Lula também visitou o canteiro de obras do Orion, que será o primeiro laboratório de biossegurança máxima voltado ao estudo de patógenos de alta periculosidade. Durante o evento, também foi lançada a pedra fundamental do primeiro polo do Programa Nacional de Inovação Radical em Saúde, voltado ao desenvolvimento de tecnologias para o Sistema Único de Saúde. O ministro substituto da Saúde, Adriano Massuda, destacou a importância do polo para a saúde do país.
7: Estamos falando de infraestrutura integrada voltada para a produção de radiofármacos, diagnósticos avançados, terapias inovadoras, insumos farmacêuticos ativos, as IFAs, que o Brasil e o mundo é tão dependente.
5: O presidente Lula ressaltou a importância dos investimentos em ciência e tecnologia.
4: Qualquer quantidade de milhões que nós colocarmos é muito pequeno diante da quantidade de milhões que isso aqui vai render para o futuro do país e para o futuro da sociedade brasileira.
5: O laboratório Sirius atende pesquisadores do Brasil e do exterior. Quase 90% dos componentes do Sirius foram produzidos ou desenvolvidos no Brasil. Reportagem Dima Soldes.
1: Hoje, 18 de maio, é Dia Nacional de Combate ao Abuso e à Exploração Sexual de Crianças.
0: O governo do Brasil vem fazendo um trabalho transversal com vários ministérios para enfrentar esse problema de maneira mais efetiva e segura para as crianças.
1: Esse trabalho envolve educação, levantamento de dados para formulação de novas políticas públicas e, principalmente, estímulo à denúncia por parte da sociedade.
0: Hoje a gente conversa com a ministra dos Direitos Humanos e da Cidadania, Janine Mello, sobre cada uma dessas ações. Boa noite, ministra. Bem-vinda.
8: Boa noite, Luciano. Boa noite, Mariana. Obrigada, gente. Um prazer estar aqui com vocês.
0: Ministra, hoje foram feitas várias entregas relacionadas aos direitos da infância. Vamos começar, então, falando sobre as ações normativas para fortalecer o combate ao abuso sexual de crianças e adolescentes. Que atos foram feitos hoje nesse sentido e como eles ajudam nessa luta?
8: Luciano, hoje eu assinei uma portaria para a gente muito importante, que é a portaria que institui a Política Nacional de Enfrentamento e Combate ao Abuso Sexual contra Crianças e Adolescentes. Então, a gente, né, é mais um avanço do ponto de vista normativo em relação a essa agenda. A gente garante aí o compromisso do governo do presidente Lula em organizar as ações do governo federal como um todo para que a gente consiga efetivamente melhorar tanto a etapa de prevenção quanto a etapa de encaminhamento dos casos e também de responsabilização dos assediadores e dos abusadores de crianças.
1: E hoje, né, ministra, foi lançada uma campanha de enfrentamento à violência sexual contra crianças e adolescentes. Eu vou até chamar, vamos ouvir um trechinho dela.
9: O silêncio não protege a criança. O silêncio protege quem comete a violência. Proteger a criança é agir. 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Disque 100, Disque Direitos Humanos.
1: Pois é, ela vem com essa ideia para reforçar essa ideia da importância da sociedade denunciar, não ser omissa e não ter esse olhar julgador sobre a criança, né?
8: É isso, Mariana, a gente precisa assim, a prevenção, né, o enfrentamento à violência sexual contra crianças e adolescentes, ela tem três grandes etapas, vamos colocar assim. Então tem uma parte que é de prevenção, então a gente precisa falar sobre isso. Então o silêncio, ele não ajuda as crianças, ele não protege as crianças. O silêncio, ele só protege o abusador. Ele só protege aquele que violenta essas crianças e que abusa dessas crianças. Então, o que a gente precisa garantir é, efetivamente, canais de denúncia para, no momento em que o caso aconteça, a gente consiga encaminhar isso adequadamente e que a gente consiga que o Estado dê respostas, né, junto a diferentes autoridades competentes aí, dependendo do caso, para a gente conseguir garantir, efetivamente, que também, aí uma terceira fase, é que a gente responsabilize e puna aquelas pessoas que estão envolvidas nesses crimes.
0: Outra ação transversal lançada hoje foi com o Ministério da Educação, né? Com o caderno temático Papel da Escola no Enfrentamento à Violência contra Meninas e Mulheres. O que é esse material? Ele será entregue nas escolas, aos pais?
8: Então, esse material a gente tem, né? Em parceria com o Ministério da Educação, assim como a gente tem também em parceria com outros ministérios, esse material é um material que vai servir de orientação para os profissionais de educação. Então, professores, todo mundo que está na sala de aula. A escola, pra gente, é um dos principais locos de ensino para né, acho que para as crianças conseguirem se proteger e para a gente garantir que também a escola, como parte dessa rede de proteção social, seja um lugar em que os professores que estão junto com essas crianças diariamente consigam identificar eventuais sinais de que as pessoas estão passando por algum tipo de situação de violação ou de violência. Então, para a gente é muito importante que os professores e professoras estejam

0: Fica com o Unicef de muitos anos, então tem uma esse é mais, né, esses são dois materiais que são exemplos dessa parceria aí muito frutífera que a gente tem com eles. A nossa preocupação foi garantir isso para municípios e para instituições que organizam grandes eventos, saberem como se, é como se a gente tivesse um passo a passo do que fazer para a gente ter cuidado com essas crianças, porque a gente sabe que nesses momentos é muito comum que aconteça situações, que a criança às vezes fica desacompanhada, as pessoas às vezes não estão totalmente atentas ao que está acontecendo, e a gente precisa garantir que tenha, inclusive no âmbito desses eventos, estruturas de atendimento para evitar que esses casos fiquem sem encaminhamento naquele momento imediato em que acontecem.
1: Ministro, outra parceria importante, ou outras parcerias importantes, são com a Polícia Rodoviária Federal e os conselhos tutelares, né? A ideia é contar com essas instituições nas localidades de difícil acesso, não é isso?
0: É isso. Com a Polícia Rodoviária Federal, a gente tem a polícia já tem uma metodologia que chama MAPIAR, que é implementada para exatamente identificar e fiscalizar pontos que a gente tem nas rodovias federais, em que a gente sabe que tem uma incidência grande de violação contra crianças. Então, na verdade, hoje a Polícia Rodoviária Federal está atualizando essa metodologia para a gente conseguir qualificar e aprimorar esse atendimento, para a gente ter tempestividade e agilidade na identificação desses casos e no encaminhamento policial em relação a isso. Então, essa é uma parceria para a gente super importante com a Polícia Rodoviária Federal, que está em andamento já há um tempo, mas a gente agora atualiza para aprimorar. A outra que a gente tem com os conselhos federais, na verdade, é uma atuação, né, no âmbito do nosso Ministério em várias dimensões, vamos colocar assim, que a gente tem principalmente uma preocupação em fortalecer e garantir que os conselhos federais consigam executar suas atribuições na proteção, na defesa dos direitos das crianças e dos adolescentes. Então a gente tem programas de equipagem, fortalecimento via capacitação desses conselheiros e dessas conselheiras. Então tem uma série de medidas que a gente faz junto aos conselhos para garantir que eles possam aí nos apoiar na implementação das políticas de defesa de criança e adolescente.
2: Eu acho que até é importante a gente ressaltar esse trabalho que a Polícia Rodoviária Federal faz, porque há lugares onde basicamente é a PRF ali que tem mais condição de atuar, né? Porque é mais difícil de chegar, mais difícil de manter, às vezes, alguém do estado por lá, né?
0: Exatamente.
2: Ministra, a gente não pode deixar de falar aqui das novas formas de violência sexual, principalmente no ambiente digital, né? A senhora pode falar um pouco pra gente sobre o ECA digital e como é que tem sido o enfrentamento da violência nesse ambiente virtual?
0: Claro, então, o ECA, bom, foi um avanço histórico, importantíssimo, que o Brasil deu no último, né, agora no último, a gente aprovou, sancionou a lei no ano passado, esse ano a gente conseguiu publicar o decreto que regulamenta e que indica, inclusive, para o setor de tecnologia das plataformas, como é que o ECA digital vai ser efetivamente implementado. A gente precisa, acho que, caminhar em duas direções. Uma é garantir que efetivamente o ECA digital seja implementado, se torne uma realidade na vida das famílias. Havia uma preocupação muito grande de todas as famílias brasileiras com a forma com que o acesso à internet tem se dado de maneira cada vez mais precoce e cada vez menos supervisionada. Então, para a gente é importante garantir que haja uma parceria entre famílias, Estado e iniciativa privada para a gente criar e permitir que o ambiente digital seja um ambiente protegido para as crianças, um ambiente seguro para que elas naveguem. O acesso à internet, à tecnologia é uma realidade. A gente não tem como lutar contra isso, mas a gente precisa garantir que esse espaço seja um espaço mais seguro para crianças e adolescentes. Então o ECA acho que trouxe exatamente essa perspectiva. E para a gente é muito importante afirmar e acho que reiterar que o Brasil, ele define, ao estabelecermos o ECA digital, o que o Brasil diz é: eu estou definindo um limite enquanto país para o que a gente permite em relação à operação ou regras de negócio, ou modelos de negócio que a gente não quer que sejam baseados na vulnerabilidade da infância. O Brasil diz isso de maneira muito explícita e evidente, inclusive servindo de exemplo e de referência aí para outros países.
1: Nesse contexto, né, ministra, temos também o guia sobre dispositivos digitais, né, o uso por crianças e adolescentes. Que tipo de orientações estão nesse guia? E ele tem tido, a população tem demonstrado interesse nesse guia?
0: Muito, Luciano. Esse guia, ele foi um guia que, né, antecedeu ali a parte da regulamentação do ECA digital, e ele, na verdade, serviu para isso. Vários pais, várias mães e pessoas que, né, responsáveis para as crianças não sabem exatamente como mexer em determinados tipos de aplicativos ou de rede social. Então, o guia, ele, inclusive, ajuda a fazer a supervisão parental. Então, tem várias famílias que acessaram, né, e que nos retornaram e nos deram um feedback em relação a isso, de que foi importante para orientar essas pessoas de como, quais são os instrumentos e quais são os mecanismos que a gente pode contar para garantir que as crianças tenham acesso mais seguro a esses aplicativos e a essas plataformas de maneira geral. E aí a gente também tem ali parte que vai para, né, dedicado para outros equipamentos da rede de proteção de crianças e adolescentes, para os profissionais de saúde, para os profissionais de assistência social, profissionais

0: mais da educação, então ele é voltado para famílias, mas também para todos aqueles que de alguma forma interagem com o dia a dia e cotidiano dessas crianças, para que a gente tenha ali orientações meio coordenadas em relação a isso.
1: Onde é que a gente consegue acesso ao guia, ministra?
0: Ele tem uma plataforma específica, um site, ele está disponível para download, a gente tem também vários materiais impressos que foram distribuídos em diferentes locais, mas ele está disponível hoje, inclusive no site do nosso próprio ministério.
1: Então vamos lá, é guia sobre o uso de dispositivos digitais por crianças e adolescentes, é assim que é possível buscar na internet e encontrar ele, então.
0: O apelido dele é Guia de Telas, pode botar
1: Guia
0: no Google,
1: telas.
0: É Guia de Telas, que eu acho que vocês acham de maneira mais fácil também.
1: Tá ótimo, nós conversamos com Janine Mello, ministra dos Direitos Humanos e da Cidadania. Ministra, muito obrigada pela sua entrevista à Voz do Brasil.
0: Obrigada, Mariana, obrigada, Luciano, boa noite, gente.
2: Cartão de crédito, cheque especial, financiamento estudantil, o Desenrola chegou para ajudar os brasileiros a se livrarem de vários tipos de dívidas.
1: E entre as novidades do programa está um simulador que calcula os prazos, descontos e o valor final da dívida a ser quitada.
2: Outra facilidade é ter atendimento presencial em uma agência dos Correios.
3: Luciana Abreu é fisioterapeuta e conta que na época da faculdade recorreu ao Fundo de Financiamento Estudantil, FIES, para custear as mensalidades. Já formada, ela acabou atrasando os pagamentos do financiamento e viu o débito virar uma bola de neve. Só em 2023, Luciana conseguiu renegociar a dívida graças ao programa Desenrola Brasil do governo federal.
4: Hoje eu já quitei a minha dívida e isso me proporcionou liberdade e autonomia financeira.
3: Para ajudar pessoas que desejam limpar o nome, o governo do Brasil lançou neste mês o programa Desenrola Brasil Famílias, ou Desenrola 2.0. Além das condições especiais, o programa trouxe ainda uma novidade. Nesta edição, os interessados podem realizar uma simulação com uma nova calculadora digital. Desenvolvida pelo Ministério da Fazenda, a calculadora mostra uma estimativa das condições de renegociação antes que a pessoa procure uma instituição financeira. Segundo o secretário de Reformas Econômicas do Ministério, Regis Dudena, outra função disponível é a possibilidade de calcular o uso do Fundo de Garantia do Tempo de Serviço, FGTS.
5: Automaticamente, esse simulador já faz uma projeção de qual vai ser o tamanho do desconto e como ele poderá vir a parcelar essa dívida, inclusive utilizando-se do saque do FGTS para abatimento dessa dívida. Então é uma ferramenta para ajudar o cidadão a saber se a política pública está sendo aplicada corretamente para ele.
3: A calculadora pode ser acessada no endereço simuladordesenrola.fazenda.gov.br. Para quem prefere atendimento presencial ou não tem facilidade com as ferramentas digitais, também é possível renegociar as dívidas indo a uma das mais de 10 mil agências dos Correios espalhadas pelo país. Reportagem Gabriela Noronha.
1: E na hora de renegociar as dívidas, cuidado com golpes.
2: O Ministério da Fazenda alerta para um golpe que usa um site falso do novo Desenrola Brasil para enganar pessoas interessadas em renegociar dívidas.
6: A página imita canais oficiais e promete limpar o nome do usuário em até 5 dias. Segundo o Ministério, os golpistas pedem consulta de CPF para verificar uma suposta elegibilidade ao programa, coletam informações pessoais e cobram pagamentos via Pix sob a justificativa de taxas administrativas e processamento eletrônico. O site também usa um chat para levantar informações sobre o tipo de dívida, como a do cartão de crédito, por exemplo. A pasta reforça que não existe cobrança de taxa para participar do novo Desenrola Brasil. Vale lembrar que o site oficial do programa está disponível na página do Ministério da Fazenda, gov.br/fazenda. Dilson Santa Fé, para a Voz do Brasil.
1: Proteger a Amazônia e as fronteiras para fortalecer a soberania nacional.
2: É o que pretende o programa Território Seguro e Amazônia Soberana, lançado hoje em Manaus.
1: A iniciativa tem como foco 7 territórios prioritários, onde vivem 38 etnias indígenas.
7: A iniciativa faz parte do Plano Brasil contra o Crime Organizado e integra várias forças do governo federal para enfrentar à criminalidade. O ministro da Justiça e Segurança Pública, Wellington César Lima e Silva, destacou que as facções que agem na Amazônia Legal são diferentes dos grupos criminosos de São Paulo e Rio de Janeiro. Por isso, o programa deve atender a segurança regional e combater crimes divididos em quatro pilares.
8: O primeiro pilar é o lucro. Aqui, o ouro do garimpo ilegal, a madeira sem origem, a terra grilada, a cocaína que desce os rios. O segundo pilar é o controle a partir das prisões e dos territórios dominados, de onde lideranças articulam atividades criminosas. O terceiro pilar é o poder armado, alimentado pelo mercado legal de armas que cruza as fronteiras norte e oeste do país. E finalmente o quarto pilar é a violência letal contra ribeirinhos, contra lideranças indígenas, contra agentes públicos.
7: O programa tem como foco 7 territórios prioritários, onde vivem 38 etnias indígenas e tem investimento inicial de 209 milhões de reais. A ideia é combinar ações de repressão, prevenção e fortalecimento das economias locais, a fim de evitar que indígenas sejam cooptados pelo crime, como explica o ministro dos Povos Indígenas, Eloy Terena.
9: Nós detectamos aí dentro dos territórios, além dessas facções, elas vão assediando os indígenas. E muitos indígenas acabam sendo assediados por falta de oportunidade, por não ter outros meios de sobrevivência, vivência, sem ter também o apoio para realizar suas atividades próprias, né? Então, não tem perspectiva de vida. Então, é a partir dessa dimensão que o Estado precisa agir.
7: O programa Brasil contra o Crime Organizado foi lançado no dia 12 de maio para desarticular as estruturas econômicas, operacionais e territoriais que sustentam as organizações criminosas. Reportagem Luana Karen.
2: Mais de 19 milhões de famílias em todo o país começam a receber hoje a parcela do mês de maio do Bolsa Família.
1: O repasse foi unificado em 217 municípios brasileiros às famílias que vivem em áreas em emergência ou calamidade pública reconhecidas pelo governo do Brasil.
2: E uma novidade, a partir de hoje as famílias beneficiárias podem contar com um aplicativo renovado.
1: Quem explica pra gente é o ministro do Desenvolvimento e Assistência Social, Família e Combate à Fome, Wellington Dias.
10: É uma ferramenta que permite a cada família beneficiária poder dar solução a problemas que tenha. Por exemplo, por que que teve o bloqueio? Lá no aplicativo você vai conseguir saber e vai conseguir ali dar a solução. Também é uma ferramenta para acessar vários programas além do Bolsa Família. O Minha Casa Minha Vida, como é que eu faço para me cadastrar? O programa Gás do Povo, Luz do Povo, o programa Pé de Meia, ou seja, são várias portas que se abrem para o público do Bolsa Família.
2: E essas foram as notícias do governo do Brasil.
1: Fique agora com as notícias do Poder Judiciário e do Congresso Nacional. Boa noite.
2: Boa noite para você, até amanhã.
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13: STF invalida lei do Espírito Santo que permite aos pais vetar filhos em aulas sobre gênero e sexualidade.
14: STJ recebe nova denúncia contra ex-governador do Acre em ação por fraude e desvio em obras públicas.
13: TSE realiza confirmação do teste público da urna.
14: Boa noite, eu sou Marcela Luiza.
13: E eu sou Walter Lima.
14: Supremo Tribunal Federal invalida a lei do Espírito Santo que permitia a pais vetar filhos em aulas sobre gênero e sexualidade.
13: Na mesma sessão virtual, o STF também declarou inconstitucional uma lei de Betim, em Minas Gerais, que proibia o uso da chamada linguagem neutra nas escolas. Marta Ferreira.
15: A norma capixaba foi questionada no Supremo pela Aliança Nacional LGBTI+, pela Associação Brasileira de Famílias Transafetivas e pela Associação Comunitária Cultural e de Apoio Social, Fórum Nacional de Travestis e Transsexuais Negras e Negros. Prevaleceu o voto da relatora ministra Carmen Lúcia. Para ela, o legislativo capixaba extrapolou sua competência constitucional ao tratar de diretrizes e bases da educação, matéria reservada à União. Na avaliação da ministra, a norma interferiu indevidamente no currículo ciclo pedagógico, cujas regras são disciplinadas pela Lei de Diretrizes e Bases da Educação Nacional. Na mesma sessão virtual, os ministros também declararam inconstitucional a Lei 7.015 de 2022 do município de Betim, em Minas Gerais, que proibia o uso da chamada linguagem neutra nas escolas. O relator da ação, o ministro Luiz Fux, afirmou que o tribunal tem jurisprudência consolidada, segundo a qual estados e municípios não podem proibir o uso da linguagem neutra em instituições públicas ou privadas de ensino, por se tratar de matéria vinculada às diretrizes educacionais, cuja competência é da União.
7: Corte Especial do STJ recebe nova denúncia contra o ex-governador do Acre, Gladson Camelin.
16: Agora, o político é acusado pelos crimes de peculato, desvio e fraude à licitação por supostas irregularidades na contratação de obras para rodovia estadual em Cruzeiro do Sul. Fátima Uchoa.
17: Com a decisão, o ex-governador se tornou réu em mais uma ação penal. A Corte Especial já o havia condenado a 25 anos e 9 meses de reclusão, a maior pena já aplicada pelo STJ em uma ação penal originária. Segundo o Ministério Público Federal, no início do primeiro mandato no governo do Acre, em 2020, o então governador Gladson Camelin teria articulado esquema para frustrar o caráter competitivo da licitação para obras de duplicação da AC-405, direcionando o contrato para a construtora Colorado, empresa ligada à família dele. A acusação também aponta suposto superfaturamento no contrato. A relatora na Corte Especial é a ministra Nancy Andrighi.
7: Moradores da Ilha do Marajó, no Pará, buscam atendimento no Mutirão da Justiça do Trabalho.
16: O Mutirão é uma parceria com o Conselho Nacional de Justiça. Luma Soares.
18: Os atendimentos começaram cedo em Portel, na Ilha do Marajó. Centenas de pessoas enfrentaram filas na madrugada para garantir serviços como orientações trabalhistas, emissão de documentos, previdência e atendimento de saúde. Os atendimentos vão até sexta-feira, dia 22, das 8 da manhã às 6 da tarde.
7: O Tribunal Superior Eleitoral realizou a confirmação do teste público da urna.
16: Os investigadores validaram as correções e aprimoramentos nos sistemas eleitorais. Fábio Ruas.
19: O teste de confirmação foi realizado entre os dias 13 e 15 de maio. Os testes comprovaram mais uma vez a segurança do sistema eleitoral brasileiro. Ficou constatado que nenhum dos quatro achados do teste da urna, realizado no final do ano passado, fragilizou o sigilo e a integridade do voto, que são os pilares do processo eleitoral do país.
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7: Uma boa noite.
16: E até amanhã.
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1: Eu sou Paula Groba.
2: E eu sou Ricardo Nakaoka.
1: E estes são os destaques de hoje do Jornal do Senado, que começa agora.
2: 5 estados são premiados no Senado por avanço na alfabetização infantil.
1: Presidente do Banco Central participa de audiência com senadores para prestação de contas e esclarecimentos sobre o Banco Master.
2: Senado debate criação do Estatuto da Poupança para proteger famílias endividadas.
1: Boa noite.
2: Boa noite.
1: Aprender a ler e escrever na idade certa pode definir todo o futuro escolar de uma criança. E alguns estados brasileiros têm conseguido avançar nesse desafio.
2: Hoje, o Senado homenageou 5 governadores que se destacaram pelos resultados na alfabetização de crianças de até 8 anos, reconhecendo políticas públicas que melhoraram o desempenho dos alunos nos primeiros anos da educação básica. Os detalhes na reportagem de Rodrigo Rezende.
3: O reconhecimento é feito a partir de critérios técnicos que levam em conta 4 eixos de avaliação: resultados de alfabetização, equidade, formação de professores e regime de colaboração. O senador Cid Gomes, do PSB do Ceará, que propôs a iniciativa e presidiu a homenagem, afirmou que a premiação é um incentivo para que mais governantes invistam em educação.
4: Hoje, consolidamos a tradição que iniciamos em 2025. Confirmamos o compromisso desta casa com a educação, com a democracia e com a superação das desigualdades. Deixamos claro que os esforços dos governantes que lutam por uma educação de qualidade não passarão desapercebidos.
3: Juliano Manzep, representante do governador de Mato Grosso, Otaviano Pivetta, afirmou que o prêmio é resultado de um trabalho coletivo.
5: Esse prêmio não é apenas do governo. Nós dedicamos ele também a todos os gestores, professores, diretores de escolas, prefeitos municipais e toda a classe educadora.
3: Erivonaldo Alves, secretário de Educação da Paraíba, representante do governador Lucas Ribeiro, ressaltou que a alfabetização na idade certa abre diversas portas durante a vida.
6: Em nome de cada aluno paraibano, de 6 a 7 anos de idade, que descobre o mundo através da leitura. Alfabetizar não é apenas um favor, é um direito que todas as crianças têm.
3: O governador do Piauí, Rafael Fonteles, saudou a parceria entre os entes federados na conquista de bons números de alfabetização no estado.
7: Sabemos que essa é uma política executada pelos municípios diretamente, mas pode e deve ser apoiada pelos estados e pelo governo federal.
3: O governador do Ceará, Eumano de Freitas, ressaltou a longevidade das políticas educacionais no estado.
8: É também motivo de orgulho fazer parte de um projeto educacional que se tornou referência nacional e que foi construído com visão de longo prazo, compromisso público e continuidade administrativa.
3: O Comitê Técnico da Comenda conta com representantes do Ministério da Educação, do INEP, do Unicef e de instituições ligadas à educação, caso da Fundação Roberto Marinho, Fundação Leman, Associação Bem Comum e o Instituto Natura.
1: O senador Marcelo Castro, do MDB do Piauí, cobrou uma decisão definitiva do Supremo Tribunal Federal sobre a divisão dos royalties do petróleo. Hoje, a maior parte desses recursos fica concentrada em 3 estados produtores: Rio de Janeiro, São Paulo e Espírito Santo.
2: Em 2012, o Congresso aprovou novas regras para ampliar a participação dos estados não produtores, mas a lei acabou suspensa pelo STF em 2013. Neste mês, o julgamento foi retomado, mas voltou a ser interrompido após pedido de vista do ministro Flávio Dino.
9: 86% ficam no Rio de Janeiro, 4,4% no Espírito Santo, 0,6% em São Paulo. Somando tudo, 94% dos royalties do petróleo do Brasil ficam em 3 estados, especialmente em um único estado do Brasil.
1: E outra decisão recente do Supremo Tribunal Federal teve impacto direto nas relações de trabalho e nos direitos das mulheres.
2: O STF considerou constitucional a lei aprovada pelo Senado em 2023, que prevê medidas para promover a igualdade salarial entre homens e mulheres nas empresas. A norma vinha sendo questionada por entidades empresariais e trabalhistas. A reportagem é de Raíssa Abreu.
10: A iniciativa do governo, aprovada pelo Senado em junho de 2023, obriga empresas a divulgarem periodicamente salários e critérios de remuneração de seus funcionários e a adotarem medidas para corresponder correção de desigualdades entre salários de homens e mulheres na mesma função. O ministro Alexandre de Moraes considerou que a lei cumpre o objetivo de promover a transparência e enfrentar a desigualdade. Para a relatora da proposta no Senado, a senadora Tereza Leitão, do PT de Pernambuco, ainda há muito por fazer.
11: Eu acho que o primeiro ponto a ser feito é essa radiografia da situação, porque existe já a disparidade e quando você dá o corte racial, ela aumenta, como também cortes regionais, cortes territoriais. Então, esse mapa, a gente precisa se valer dele para poder fazer as políticas de reparação, de superação dessa realidade.
10: Mulheres recebem, em média, 21% a menos que os homens. Quando o recorte é racial, a diferença salarial entre homens brancos e mulheres negras é de 53%.
1: Audiência com o presidente do Banco Central, renegociação de dívidas rurais e propostas para garantir a gratuidade do PIX movimentam a agenda das comissões do Senado nesta semana.
2: Projetos sobre protocolo antirracista e militarização de escolas também estão entre os destaques. Repórter Marcela Diniz.
12: Na terça, a Comissão de Assuntos Econômicos ouve o presidente do Banco Central, Gabriel Galípolo, entre outros assuntos, sobre a fraude do Banco Master e as providências do BC com relação ao BRB, Banco de Brasília. O colegiado também pode votar a utilização do Fundo Social do Pré-Sal para a renegociação de dívidas de produtores rurais. Para o presidente do colegiado, senador Renan Calheiros, do MDB de Alagoas, a crise é grave e demanda solução urgente.
13: Problemas climáticos, com problemas macroeconômicos, guerras, câmbio baixo, mercado reduzido, juros altíssimos, as suas garantias foram comidas pela remuneração desses juros absurdos.
12: Também na terça, a Comissão de Educação analisa o protocolo antirracismo, misoginia e demais preconceitos nas escolas. Na quarta, a Comissão de Constituição e Justiça poderá votar a PEC que amplia a autonomia do Banco Central e garante gratuidade do PIX. E na quinta, tem debate na Comissão de Educação sobre militarização de escolas públicas. O pedido de audiência cita agressões, punições desmedidas e outras violações em ambiente escolar.
1: Já no plenário, senadores devem votar nesta semana o projeto de lei complementar que garante a manutenção de incentivos de tributos federais a pessoas jurídicas sem fins lucrativos, independentemente de sua qualificação.
2: A pauta de votações desta semana também inclui indicações para a representação do Brasil no exterior e para o Conselho Nacional de Justiça, aumento de prazo para contestar a autoria de crimes praticados no ambiente doméstico e ainda a criação da Política Nacional para Estudantes com Altas Habilidades ou Superdotação.
1: Guardar dinheiro no fim do mês ainda é um desafio para milhões de brasileiros endividados. Para estimular a criação de reservas financeiras e reduzir o superendividamento, um projeto em análise no Senado cria o chamado Estatuto da Poupança.
2: A proposta prevê mudanças no FGTS, incentivos ao hábito de poupar e novas regras para contratos de crédito. Os detalhes com a repórter Patrícia Oliveira.
14: A proposta do senador Confúcio Moura, do MDB de Rondônia, cria uma política de orientação para o consumo consciente, por meio de educação financeira, além de incentivos à poupança. Entre as medidas está a criação de prêmios para trabalhadores com saldo no FGTS e para bons pagadores. O projeto também prevê o direito ao arrependimento, com um prazo para reflexão de quem solicitar um empréstimo bancário antes que seja finalizado. Confúcio Moura destaca que facilidades como compras pela internet estimulam o consumo desnecessário por impulso e o endividamento pode levar a decisões arriscadas, como apostas online ou empréstimo consignado.
15: O crédito, que deveria funcionar como apoio momentâneo, passou a ocupar o espaço da renda. Virou ponte para atravessar o mês. Virou instrumento de sobrevivência.
14: O projeto ainda proíbe o aumento automático do limite do cartão ou do cheque especial. E as faturas deverão informar o valor total dos financiamentos em reais.
2: Com edição de Paula Groba e trabalhos técnicos de João Lira, o Jornal do Senado fica por aqui. Acompanhe agora as notícias da Câmara dos Deputados. Boa noite.
1: Boa noite e até amanhã.
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17: Avança a proposta que cria a política de proteção às pessoas com ostomia.
18: Câmara analisa projeto que regulamenta a atuação do síndico profissional.
17: Deputados debatem obrigação do SUS aceitar exame em clínica privada.
19: Boa noite. O plenário pode votar projeto que obriga o SUS a aceitar exames feitos em clínicas privadas. Entenda na reportagem de Antônio Vital.
20: Ganhou o regime de urgência e pode ser votado a qualquer momento no plenário da Câmara, projeto que obriga o Sistema Único de Saúde, o SUS, a aceitar exames realizados em clínicas privadas. A justificativa é que isso poderia acelerar o tratamento de pacientes que enfrentam filas e demora na realização de exames no sistema de saúde público. A proposta condiciona a aceitação dos exames privados aos prazos de validade e padrões de qualidade a serem definidos pelo Ministério da Saúde. Com regime de urgência, o projeto pode ser votado diretamente no plenário da Câmara, sem passar pela análise das comissões permanentes da Casa. Mas a votação da urgência provocou debate no plenário. Deputados aliados ao governo criticaram a proposta, com o argumento de que os médicos do SUS hoje não são impedidos de aceitar esses exames e que, se o projeto virar lei, pode beneficiar pacientes que têm condições de pagar. Foi o que disse o deputado Jorge Sola, do PT da Bahia.
21: Não existe nenhuma barreira para que exames feitos na rede privada sejam utilizados pelo SUS. O que existe são critérios da qualidade dos exames que são realizados, serem confiáveis ou não. Esse projeto vai oficializar problemas graves, onde muitas vezes um paciente passa na frente de uma fila existente porque ele tem condição de pagar os procedimentos diagnósticos.
20: O autor do projeto, o deputado Nicolas Ferreira, do PL de Minas Gerais, diz que o uso de exames feitos em clínicas privadas poderia resolver o problema das filas e atrasos no atendimento da rede pública.
22: Quero dizer bem claro que isso é um projeto técnico, um projeto que vem de uma demanda de pessoas reais que precisam de agilidade, tempo e recurso, que serão ali realmente beneficiados, porque ele pode fazer o exame privado e já chegar com o SUS com esse exame para poder ajudar no atendimento. Então, realmente a união tanto do SUS quanto da rede privada para poder melhorar a saúde no nosso país.
20: Ainda não há data para votação no plenário da Câmara do projeto que obriga o Sistema Único de Saúde a aceitar exames realizados em clínicas privadas. Da Rádio Câmara de Brasília, Antônio Vital.
16: Votação.
17: Câmara aprova projeto que garante acesso à reprodução assistida para mulheres em tratamento de câncer. A repórter Sofia Peçanha nos conta como deve funcionar.
23: A Câmara dos Deputados aprovou o projeto que estabelece a Política Nacional de Atenção Integral em Reprodução Humana Assistida. Apresentada pela deputada Isa Arruda, do MDB de Pernambuco, a proposta garante o acesso a serviços de reprodução assistida a mulheres em tratamento de câncer que possa afetar a sua fertilidade ou com diagnóstico de endometriose. Segundo a relatora na Comissão de Saúde, a deputada Jandira Fegali, do PSDB do Rio de Janeiro, a medida é necessária para garantir que a política, hoje baseada em portarias do Ministério da Saúde, tenha perenidade e aplicação uniforme em todo o país, oferecendo atendimento seguro a todas as pacientes.
24: A colaboração entre diferentes esferas é fundamental para assegurar a qualidade e a uniformidade do serviço prestado, já que a governança colaborativa melhora os resultados de políticas públicas complexas como as da saúde.
23: O projeto prevê que o Sistema Único de Saúde, o SUS, assegura o acesso a serviços de reprodução assistida em todas as unidades federativas. Porém, quando a rede do SUS for insuficiente, o poder público poderá recorrer a serviços privados filantrópicos ou sem fins lucrativos. Além disso, o texto garante o acesso ao congelamento de óvulos e a outros serviços de reprodução assistida para mulheres que passam por tratamento de câncer, protegendo o direito à maternidade e à preservação da fertilidade antes de procedimentos que possam prejudicá-la, como afirma a deputada Jandira Fegali.
24: Dessa forma, a possibilidade de preservar a fertilidade oferece uma perspectiva positiva e um ganho significativo na qualidade de vida para as pacientes oncológicas, o que reduz o impacto psicológico associado à perda da capacidade de ter filhos biologicamente.
23: Quando a proposta estiver valendo como lei, todos os procedimentos de reprodução assistida deverão constar da tabela de procedimentos do SUS, garantindo financiamento adequado e acesso integral aos serviços. O projeto que garante acesso à reprodução assistida para mulheres em tratamento de câncer segue para análise do Senado. Da Rádio Câmara de Brasília, Sofia Peçanha.
16: Saúde.
18: Pessoas que passaram por um procedimento cirúrgico chamado ostomia são foco de um projeto que está sendo examinado na Câmara. O repórter José Carlos Oliveira tem os detalhes.
0: avança na Câmara dos Deputados a proposta de criação da Política Nacional de Proteção às Pessoas com Ostomia, ou seja, aqueles pacientes que passaram por cirurgia para fazer uma abertura de ligação direta entre um órgão interno e o exterior do corpo. A intenção é garantir direitos, inclusão social e assistência integral a essas pessoas. A proposta do deputado Clodoaldo Magalhães, do PV de Pernambuco, já havia sido alterada na Comissão de Defesa dos Direitos das Pessoas com Deficiência. O texto ganhou ainda mais abrangência após aprovação na Comissão de Trabalho, com relatoria da deputada Flávia Moraes, de Goiás.
4: A gente busca justamente abranger aos outros tipos de ostomia, então a gente trata da ostomia, tanto pode ser na traqueia, quanto pode ser no intestino, e também da situação daquela ostomia provisória, que é temporária, aquela que vai ficar por um tempo e depois ela fecha, e aquela que é constante, permanente, né? Então tudo isso requer cuidado diferenciado e a gente fez então esse detalhamento e com isso a gente vai ter aí um marco legal importante em relação ao paciente ostomizado.
0: Entre os benefícios previstos estão distribuição gratuita e regular de equipamentos e materiais de ostomia pelo SUS, isenção de impostos sobre produtos e acessórios específicos para a ostomia, centros de referência especializados com atendimento multidisciplinar em todo o país, programas de reabilitação física e reinserção social e laboral, adaptação de banheiros públicos e campanhas de conscientização e educação. O texto ainda protege o paciente de demissão desde a indicação médica para a cirurgia até 12 meses após o retorno ao trabalho. Flávia Moraes comentou a importância da política nacional.
4: Projeto muito relevante, com certeza ele vai trazer uma dignidade, uma qualidade de vida muito diferente para esse paciente, que muitas vezes sofre constrangimento no local de trabalho por falta de adaptação, nos banheiros por falta de adequação.
0: A proposta de política nacional de proteção às pessoas com ostomia ainda vai passar pela análise das comissões de saúde, de Finanças e Tributação e de Constituição e Justiça. Da Rádio Câmara de Brasília, José Carlos Oliveira.
16: Trabalho.
17: Charles Fernandes, do PSD da Bahia, defende a votação urgente de proposta que regulamenta a aposentadoria especial dos agentes comunitários de saúde e de combate a endemias. O deputado afirma que o texto garante justiça e valorização aos trabalhadores.
5: O que que é esse projeto? Vai trazer a segurança jurídica, vai trazer uma segurança para todos os agentes comunitários de saúde, com aposentadoria especial. Os homens com 52 anos e as mulheres com 50 anos. Os agentes comunitários de saúde, eles trabalham no dia a dia, caminhando nas ruas com poeira, com lama, com sol quente. Então é necessário e é importante regulamentar a aposentadoria especial dos agentes comunitários de saúde.
19: Charles Fernandes lembra que os agentes comunitários de saúde e de combate a endemias prestam a primeira assistência às famílias, exercendo papel essencial na atenção básica ao acompanhar de perto a realidade dos bairros, das comunidades rurais e do interior do país.
16: Comissões.
17: É cada vez mais comum que condomínios tenham como síndico alguém que não mora no local. Por isso, a Câmara está examinando uma proposta que regulamenta a atividade do síndico profissional. A reportagem é de Luiz Cláudio Canuto.
6: Projeto aprovado na Comissão de Trabalho regulamenta a profissão de síndico profissional. O autor da proposta, deputado Paulo Alexandre Barbosa, lembra que o Código Civil de 2002 estabelece que a Assembleia do Condomínio pode escolher síndico que não more no condomínio para exercer a administração, o que possibilitou o surgimento do síndico profissional, uma alternativa cada vez mais comum nos condomínios brasileiros. Há, inclusive, empresas condominiais. Na opinião do deputado, isso mostra busca por mais profissionalismo na gestão condominial, além de resolver o problema de muitos condomínios onde ninguém quer assumir a função. O projeto foi apresentado para regulamentar a figura do síndico profissional no ordenamento jurídico brasileiro e estabelecer regras de contratação, atribuições e responsabilidades, e também prevenir conflitos, dando maior segurança jurídica para todos. O relator da proposta na comissão foi o deputado Léo Prates, da Bahia. Ele modificou o texto original, que previa como pré-requisito para o síndico profissional ter completado o ensino médio. Pela nova versão, a formação exigida é de tecnólogo em gestão de condomínio ou graduação em administração ou direito, além de inscrições nos conselhos regionais de administração ou na OAB.
3: surgiu a necessidade do Congresso Nacional regular essa atividade. Esse projeto, logicamente, nos interessou, porque é um bom debate, e nós conseguimos a aprovação, graças a Deus, unânime, na criação da profissão de síndico profissional, protegendo a sociedade, porque a gente acha que tem que ter uma qualificação para se exercer, já que não é uma atividade tão simples. Ele tem que cuidar de terceirização de mão de obra, ele tem que cuidar de obras de engenharia, uma série de atividades que são atinentes à vida condominial. Então, nós aceitamos a profissão, por exemplo, de técnico em administração, que é nível médio, mas é o mínimo que a gente pode exigir de uma pessoa que vai cuidar de tantas vidas. Então, a gente acha que o projeto saiu redondo, agora ele segue a tramitação na Câmara, e eu acho que ele com certeza vai ter um fim, porque é necessário regular essa profissão que já é exercida por uma série de pessoas.
6: O projeto que regulamenta a profissão de síndico profissional já está na Comissão de Constituição e Justiça. Da Rádio Câmara de Brasília, Luiz Cláudio Canuto.
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16: Segurança Pública.
19: Os deputados aprovaram participação social na elaboração de políticas no plano para enfrentar violência contra a mulher. Acompanhe na reportagem de Júlia Lopes.
8: A Câmara dos Deputados aprovou o projeto que assegura a participação de instituições da sociedade civil na elaboração das políticas de segurança previstas no Plano Nacional de Prevenção e Enfrentamento à Violência contra a Mulher. O projeto muda a Política Nacional de Segurança Pública e Defesa Nacional, que tem entre seus instrumentos o Plano de Enfrentamento à Violência contra a Mulher. A proposta do deputado Marangoni prevê que a participação da sociedade civil no plano tenha caráter opinativo e seja voltada principalmente à rede de atendimento à mulher. Entre as diretrizes do plano estão a proteção da família, o atendimento humanizado, a não revitimização da mulher, além da assistência às vítimas e seus familiares e o incentivo à denúncia. Para a relatora da proposta na Comissão de Defesa dos Direitos da Mulher, deputada Laura Carneiro, do PSD do Rio de Janeiro, a medida fortalece o combate à violência contra a mulher.
9: À disposição do Estado, nas suas três esferas, favorecer a atuação pela defesa da vida da mulher, com auxílio opinativo das instituições da sociedade civil, que dispõe de conhecimento e atuação sobre o tema, e estou convencida, portanto, que promoveremos avanços concretos na incorporação do olhar e da experiência da sociedade civil num problema da violência contra a mulher.
8: Atualmente, o Brasil conta com diversas ONGs que atuam na defesa dos direitos das mulheres, na promoção da igualdade de gênero e no enfrentamento à violência. Aprovado pelas comissões, o projeto amplia a participação da sociedade no Plano Nacional de Prevenção e Enfrentamento à Violência contra a Mulher, poderá seguir diretamente para o Senado, sem necessidade de votação pelo plenário. Da Rádio Câmara de Brasília, Júlia Lopes.
16: Política.
7: O Conselho de Ética da Câmara dos Deputados aprovou a suspensão de parlamentares envolvidos na ocupação da mesa diretora ocorrida em agosto de 2025. Para Chico Alencar, do PSOL do Rio de Janeiro, a medida é importante para a preservação do decoro e da democracia.
19: Chico Alencar destaca que o placar de 15 votos favoráveis e 4 contrários reflete o entendimento do colegiado sobre a gravidade da obstrução dos trabalhos da Câmara. O deputado também critica a oposição de operadores do direito que apoiam atos contra o Estado Democrático.
16: Justiça.
7: Boletins de ocorrência poderão ter o mesmo modelo em todo o país. A ideia é garantir que as informações importantes estejam no documento e facilitar a comparação dos registros de crimes entre os estados. A reportagem é de Maria Neves.
11: A Comissão de Segurança Pública da Câmara dos Deputados aprovou o projeto que exige a utilização de boletins de ocorrência padronizados por todos os integrantes do Sistema Único de Segurança Pública. Atualmente, cada estado adota um modelo próprio de coleta de dados sobre crimes. A proposta do deputado Eduardo Veloso, do Acre, determina ainda que os dados dos boletins de ocorrência sejam incluídos no Sistema Nacional de Informações de Segurança Pública, prisionais, de rastreabilidade de armas e munições, de material genético, de digitais e de drogas. De acordo com Eduardo Veloso, a padronização dos boletins de ocorrência vai possibilitar a uniformidade dos registros e garantir que todas as informações relevantes sejam coletadas. O parlamentar ainda defende que a centralização dos dados no Sistema Nacional de Informações de Segurança Pública vai permitir a análise mais detalhada das ocorrências, o que facilita a identificação de padrões e tendências de criminalidade. Com isso, ele acredita que será mais fácil, inclusive, combater o crime.
10: Essa proposta vai facilitar, padronizar e agilizar a ocorrência em si, fazendo com que a gente tenha também uma resposta mais rápida para o cidadão, vai fazer com que a polícia seja mais efetiva e vai fazer com que aqueles criminosos sejam capturados mais rápido, né? Porque hoje a gente tem uma dificuldade, principalmente nesses pequenos furtos, de uma interligação dos sistemas. E isso aqui vai fazer com qualquer que seja o tipo de ocorrência, essa ligação. Então, eu acredito muito nessa proposta.
11: Ao defender a proposta, o relator, deputado delegado Fábio Costa, do PP de Alagoas, também sustentou que a padronização e a integração dos dados vai facilitar a cooperação entre as forças de segurança e melhorar o combate à criminalidade. Para o parlamentar, a uniformização dos registros vai resultar em dados mais completos, consistentes e comparáveis entre os estados, o que melhora a qualidade das análises. Na opinião de delegado Fábio Costa, esses avanços vão abrir espaço para novas ferramentas de inteligência, estatística e monitoramento. Ele afirma ainda que, com isso, a administração pública poderá tomar decisões mais eficazes. O projeto que padroniza os boletins de ocorrência em todos os estados do país ainda será analisado pela Comissão de Constituição e Justiça. Da Rádio Câmara de Brasília, Maria Neves.
16: Turismo.
19: A Câmara aprovou o projeto que cria a rota turística religiosa do Cariri, interligando os municípios cearenses de Juazeiro do Norte, Crato, Barbalha e Santana do Cariri. Autor da matéria, Yuri do Paredão, do MDB, afirma que a intenção é valorizar o patrimônio cultural e histórico da região.
12: Essa conquista fortalece a fé, valoriza a cultura do nosso povo e gera mais emprego, renda e oportunidades para a nossa região. O Cariri ganha ainda mais reconhecimento nacional como um dos maiores patrimônios religiosos e culturais do Brasil. Seguimos trabalhando com compromisso para levar mais desenvolvimento ao Cariri e a todo o Ceará.
13: O texto prevê que o governo federal poderá cooperar com o estado e os municípios para melhorar a infraestrutura e o atendimento aos romeiros que visitam os monumentos da fé. Yuri do Paredão acredita que o reconhecimento oficial vai atrair mais investimentos para o turismo religioso no Ceará.
19: Termina agora o Jornal Câmara dos Deputados com trabalhos técnicos de Everson Urani e apresentação de Val Monteiro e Márcio Aquilissardi. Uma boa noite para você.
13: Você fica com as notícias do Tribunal de Contas da União. Boa noite.
16: Minuto do TCU.
14: O Tribunal de Contas da União fez auditoria para avaliar o uso dos recursos federais destinados à Previdência Social em 2025. Neste ano, o programa deve movimentar cerca de R$1,3 trilhão. A Previdência é uma das maiores políticas públicas do país e garante aposentadorias, pensões e outros benefícios a milhões de brasileiros. A fiscalização analisou se os recursos estão sendo aplicados de forma eficiente e se contribuem para ampliar a proteção social e reduzir desigualdades. O TCU identificou que há espaço para melhorar a relação entre planejamento, monitoramento e execução das ações. Segundo a auditoria, o desafio é fazer com que o planejamento reflita com mais precisão os gastos e os resultados esperados. O tribunal fez recomendações para aprimorar a gestão e fortalecer a política. Saiba mais em tcu.gov.br.
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15: Olá, eu sou André Lucena. É um prazer receber você aqui no Intriga Internacional. Quase uma década depois, Donald Trump volta à China para encontrar Xi Jinping. Naquele primeiro mandato, o republicano já tinha dobrado a aposta numa disputa comercial com Pequim. Agora, as variáveis que entraram na conta da relação entre os dois países cresceram e se tornaram mais complexas. Se um dia Henry Kissinger secretamente conseguiu bolar um encontro entre Nixon e Mao Tse-tung para tentar afastar a China da antiga União Soviética, o contexto de hoje é bem diferente. Vamos à primeira premissa do encontro. A China de Xi Jinping está cada vez mais confiante na sua posição dentro da relação sino-americana. As tarifas de Trump do ano passado não foram capazes de tirar o fôlego da astronômica produção chinesa. Além disso, a atrapalhada operação no Oriente Médio não estrangulou até o momento a segurança energética da China. Vamos à segunda premissa básica. Taiwan é muito possivelmente o principal assunto do encontro. Acontece que a pauta é mais densa do que somente uma posição entre a China, que defende seu princípio de uma só China, e os Estados Unidos, que apoiam a independência de Taiwan. Trump, imprevisível como só ele, já sugeriu que a venda de armas para Taiwan estaria aberta à negociação. Mas nem isso é muito certo. Só que, ao mesmo tempo, a atividade militar americana no mar da China Meridional segue bem intensa. O que é que os Estados Unidos podem fazer? Se Washington reage de modo mais agressivo no Indo-Pacífico, isso pode desmantelar ainda mais a estabilidade na relação com Pequim, e as consequências bélicas ainda são desconhecidas. Mas se Trump se mostrar maleável, essa postura pode, a longo prazo, desestabilizar a relação entre os Estados Unidos e seus aliados por lá, como o Japão. Só para ficar um exemplo, Trump tem uma crença, a de que os problemas se resolvem no tete a tete. Só que isso é possível com o pragmático Xi Jinping e o corpo diplomático chinês? Aí está o risco de que o encontro saia sem nenhum grande acordo. Risco, não certeza. A China, por sua vez, propaga e demanda confiança e tenta encontrar pontos em comum nas áreas de cooperação e de divergência. E mais do que querer, a China de hoje pode. Do lado americano, o setor produtivo do país teme o aumento na dependência de modelos chineses de tecnologia e infraestrutura. A questão é que os Estados Unidos parecem ter despertado tarde demais para isso. Esse movimento é inevitável e é algo que Trump, ao vender seu discurso eleitoral para trabalhadores americanos cada vez mais precarizados, não admitiu, nem admitirá. No encontro entre Trump e Xi Jinping, será preciso diferenciar o que é aparência do que é substancial. E em relação a Trump, esqueça, ouvinte, as bravatas. Trump não inaugurou o belicismo retórico contra Pequim. Ele apenas escancara mais essa ideia, que era tão ou mais intensa durante os últimos governos democratas. Joe Biden, por exemplo, foi o primeiro presidente americano em anos a não visitar a China. Trump, por sua vez, fará a primeira viagem de um presidente americano desde 98 a incluir somente reuniões com homólogos chineses. Ou seja, não haverá, em paralelo, viagens a aliados tradicionais dos Estados Unidos. Como interpretar o encontro bilateral entre os dois países? Neste episódio especial do Intriga Internacional, a gente destrincha a principal reunião diplomática da história recente da relação sino-americana e recebe dois nomes: Pedro Steenhagen, doutorando em política internacional na Universidade Fudan, em Xangai, e líder de relações institucionais do China Desk na Daniel Advogados, e João Estevam dos Santos Filho, professor de relações internacionais da Universidade AMB Morumbi e pesquisador vinculado ao Instituto Nacional de Ciência e Tecnologia para estudos sobre os Estados Unidos.
2: Destrinchando.
15: O Intriga Internacional tem o grande prazer de receber Pedro Steenhagen, ele que é doutorando em Política Internacional na Universidade Fudan, em Xangai, e também líder de Relações Institucionais do China Desk na Daniel Advogados. Pedro, seja muito bem-vindo aqui ao Intriga Internacional. É um prazer recebê-lo. Inclusive, contextualiza a nossa audiência que o Pedro fala conosco diretamente lá da China. Como vai, Pedro?
21: André, um grande prazer estar aqui com você e com todos os demais que nos escutam. Já acompanho o Intriga Internacional há um tempo e é um excelente programa, então para mim é uma grande honra estar aqui. espero que possamos ter um ótimo debate.
15: Eu também espero e agradeço muito pela sua audiência e pelos elogios, Pedro. Vamos lá. Nos próximos dias, o Trump chega na China para um encontro com o Xi Jinping. Esse encontro tem sido esperado, foi adiado e imagino que ele não tenha muita comparação com outros que aconteceram no passado em se tratando de líderes dos Estados Unidos e da China. Porque esta China de Xi Jinping agora, e me permita um comentário muito rápido, ela me parece uma posição muito confortável em várias áreas. O que é que tem levado a China, Pedro, na sua avaliação, a essa aparente posição de conforto nesse encontro com o presidente dos Estados Unidos?
21: Maravilha, uma ótima pergunta para a gente iniciar aqui a nossa conversa. Bom, primeiro de tudo, a China está bastante confortável justamente porque é o Trump que está do outro lado da mesa, é o Trump hoje que lidera os Estados Unidos, e isso de alguma forma é visto com bons olhos pela China, pelo governo chinês e até pela população chinesa, que vê no Trump uma figura, né, uma personificação da queda dos Estados Unidos como a principal potência global, como a potência histórica que tem comandado a política internacional desde o último século. Então, para os chineses, o Trump, na realidade, é uma janela de oportunidade, que demonstra um ator que não serve mais como um ator estável, um ator previsível, como eram os Estados Unidos até meados desse século, e principalmente até meados da década passada, antes do Trump ingressar no seu primeiro mandato como presidente dos Estados Unidos, e demonstra, pelo outro lado, a China como esse ator estável, esse ator previsível, esse ator que acompanha os países, principalmente os países do sul global, os países em desenvolvimento, que pode auxiliá-los, que pode realmente ser um parceiro fiável, um parceiro presente nessas relações, tanto bilaterais quanto multilaterais, algo que os Estados Unidos não conseguem mais. Então, o Trump tem essa visão do lado chinês e isso faz com que os chineses, então, fiquem bastante confortáveis nessa relação. Outro ponto, e aí um ponto recente, é justamente a guerra que tem acontecido no Oriente Médio, em particular o conflito junto ao Irã. Então, isso, sem dúvida nenhuma, nessa negociação agora, diante de uma reconhecida não derrota ainda, mas uma reconhecida falha de estratégia dos Estados Unidos nesse conflito com o Irã, isso é percebido no lado da China como um enfraquecimento também da posição dos Estados Unidos na negociação com a China. Há vários pontos que estão previstos para serem negociados aqui na conversa entre o Trump e o Xi, entre eles, sem dúvida nenhuma, o conflito no Irã. É esperado que o Trump busque um apoio do Xi justamente para convencer os iranianos a reduzirem, né, o conflito, enfim, tentar acalmar um pouco o ambiente da guerra, até porque trouxe uma sensação de falha muito grande pelo lado dos Estados Unidos, do ponto de vista estratégico. O Trump tem muito interesse que o conflito seja efetivamente terminado. O Xi tem seus motivos também para querer que esse conflito seja finalizado, principalmente do ponto de vista da segurança energética. Nós podemos falar mais disso daqui a pouquinho, mas o fato é que há interesse dos dois lados para que esse conflito seja finalizado. Só que o Trump tem sido visto pela maior parte dos analistas, embora a gente tenha sempre que colocar na mesa e na balança a imprevisibilidade do Trump numa negociação, e principalmente numa viagem dessas, mas os Estados Unidos têm sido vistos, em geral, como a parte mais fraca nessa relação nesse momento. Então, é esperado que, para que o Trump consiga, de fato, algumas condicionalidades, né, por parte do Xi, por parte da China como um todo, para que possa ajudar os Estados Unidos nessa questão do Irã e em outros pontos da agenda que vão envolver comércio, investimentos, enfim. É esperado que, claro, o Trump possa oferecer algumas contrapartidas. Então, há muita expectativa em torno desse encontro, embora os resultados, né, concretos, não, por tudo que a gente tem visto, pelo menos por enquanto, claro que é impossível saber ao certo, é um encontro de altíssimo nível, a gente não tem como ter 100% de certeza o que vai acontecer, como que as conversas vão se desenvolver, mas o fato é que não são esperados, pelo menos nesse momento, grandes resultados concretos, né? É esperado que pelo menos a guerra comercial entre China e Estados Unidos ela se mantenha numa espécie de trégua, se atinjam novos acordos nesse sentido, que alguns investimentos sejam feitos, tanto do lado chinês quanto do lado estadunidense, Eu vi alguma discussão, inclusive, em torno de uma potencial criação de boards sobre investimentos e sobre comércio, né, para que justamente os dois países possam ter uma troca mais efetiva, né, e que haja um arranjo ali, se não institucional, pelo menos um arranjo político, para que essa troca seja mais efetiva. Há muitos pontos na agenda, enfim, venda de aviões, trocas, né, sobre o conflito, como eu mencionei, a questão comercial, principalmente, a questão das terras raras, né, da tecnologia, da inteligência artificial. Então, há muitos pontos que poderão ser trocados nesse encontro bilateral. Um encontro, né, de um presidente dos Estados Unidos visitando a China, algo que já não acontece há quase 10 anos, e o último foi feito justamente pelo próprio Trump. Então, pelo menos uma visita, né, à China, o último encontro do Trump com o Xi Jinping em si foi no ano passado, mas não numa visita à China especificamente, como está sendo feito agora. Então, há um nível de expectativa interessante, muita coisa pode acontecer, mas não são esperados grandes resultados concretos. Agora, de qualquer jeito, justamente por ser um grande encontro entre as duas principais lideranças do mundo, do ponto de vista geopolítico e geoeconômico, há uma expectativa muito grande por trás, justamente porque envolve um potencial de estabilização da relação entre Estados Unidos e China muito grande, principalmente no momento em que nós já vemos um nível grande de instabilidade em outras regiões do mundo. Então, essa possibilidade desse encontro também abre uma janela de oportunidade para que nós não vejamos uma piora na relação entre Estados Unidos e China nesse momento bastante instável da política internacional.
15: Pois é, Pedro, e essa instabilidade que vem também com certos riscos à segurança energética global. Esses riscos já estão colocados, talvez a gente esteja tentando entender a extensão disso tudo, e aqui eu vou apressar algo que seria muito amplo para se conversar, mas indiretamente se pode pensar na estratégia norte-americana de atacar o Irã como forma indireta de prejudicar a China em termos de segurança energética. É claro que sobre isso é possível falar um monte e fazer vários episódios aqui do Intriga Internacional. Mas muito bem, mas sabendo que o Trump está indo para ir para a China e que a China tem uma parceria evidentemente muito importante com o Irã, o que é que o Trump precisa dizer ao Xi Jinping e leve isso no sentido simbólico, não literalmente o que ele tem que dizer, mas o que é que o Trump precisa falar para o governo chinês para convencer a China a convencer o Irã a caminhar rumo ao fim da guerra? Enfim, quais são os pontos

A gente pode falar mais de BRICS também daqui a pouco, porque ao longo desse encontro entre Trump e Xi, é um ponto que não tem sido muito comentado, né, tem sido um pouco apagado por conta desse grande encontro bilateral entre Estados Unidos e China, mas nos dias 14 e 15 de maio, durante esse encontro, vai haver também um encontro dos ministros das relações exteriores dos países BRICS, né, inclusive o Wang Yi, que é o ministro das relações exteriores da China, não deve participar do encontro justamente para ficar para o encontro na China com os Estados Unidos. Mas esse encontro vai acontecer, né, a China vai mandar um outro representante, então é um outro ponto que podemos tocar também daqui a pouco, justamente porque me parece um momento bastante interessante se a gente olha, né, se as duas reuniões acontecendo ao mesmo tempo, um encontro entre as duas principais potências, né, geoeconômicas e geopolíticas do mundo, e ao mesmo tempo um encontro entre o que nós poderíamos argumentar um dos principais blocos, uma das principais plataformas do Sul Global também, acontecendo ao mesmo tempo. Mas, para finalizar antes o pensamento sobre a questão da China, enfim, do Irã, dessa conexão entre os dois países, a China foi o principal fiador, digamos assim, do Irã, da inclusão do Irã nos BRICS e da própria expansão dos BRICS para além dos membros originários. Então, há um nível ali, claro, de influência. A China estabeleceu, em pouquíssimo tempo, uma parceria estratégica com o Irã, mas nada disso garante. Tem uma boa relação com o governo dos ayatolais, inclusive. O Irã é uma peça fundamental no tabuleiro geopolítico ali no Oriente Médio, para a China, um importante exportador de petróleo, um importante centro, né, inclusive para as estratégias de política externa da China, como a própria Nova Rota da Seda, também, né, oficialmente chamada de Belt and Road Initiative, ou Iniciativa Cinturão e Rota. Então, claro, há uma sinergia, para usar a palavra do momento, né, trazendo aí das relações Brasil-China para a relação China-Irã, há uma sinergia, claro, muito importante entre China e Irã, mas que não necessariamente garante, principalmente no momento de tamanha instabilidade, uma influência tamanha por parte da China que possa fazer com que o Irã, de fato, mude um posicionamento ou mude uma estratégia diante desse conflito. Há também um outro ponto, que é o que a China tem um nível de suspeição muito grande em relação aos Estados Unidos e particularmente em relação ao Trump. Então, não está dado necessariamente que, independentemente do que o Trump acertar ou do que o Trump prometer, ou independentemente do que ele falar, de qualquer acordo que seja feito, que aquilo vai ser cumprido. Isso nem mesmo os próprios aliados dos Estados Unidos confiam hoje no país como confiavam antigamente. O primeiro governo Trump foi uma primeira quebra dessa confiança, se a gente olha lá para trás, principalmente do lado da Europa, mas havia expectativa de que aquilo ali fosse talvez um erro no percurso, fosse um momento, né, diferente dos Estados Unidos, que fosse acabar. De fato, logo depois a administração Biden veio, desfez muita coisa que o Trump fez, tentou retomar essa confiança maior nos Estados Unidos por parte dos seus parceiros mais tradicionais. Porém, esse novo governo Trump veio mostrar que é uma questão realmente para ficar, né, quando nós olhamos para os Estados Unidos, principalmente porque não se trata apenas de uma questão de política externa, não é apenas a administração Trump, é todo um sistema de polarização que acontece hoje nos Estados Unidos, de debates, de uma própria reformulação do ponto de vista ideológico do Partido Republicano nos Estados Unidos, da correlação de forças sociais, políticas nos Estados Unidos, que não trazem essa grande segurança, né? Não é o governo, hoje em dia não é mais o governo Trump que é imprevisível, que não é confiável. Realmente são os Estados Unidos como um todo, porque o governo Trump, ele é a mera consequência de todas essas dinâmicas que acontecem, tanto do ponto de vista internacional, porque a gente vê isso também em outros lugares, mas principalmente do ponto de vista interno. Então, olha, a China pensa muito no longo prazo, se programa, tem um planejamento muito forte e tem uma suspeição, tanto por fatores históricos quanto por fatores correntes, do ponto de vista político-social, muito grandes em relação aos Estados Unidos. Então, eu não acredito que haja qualquer coisa que o Trump possa falar pro presidente Xi Jinping que vá convencê-lo de que aquilo efetivamente vai ser feito, né, que dê para gerar uma relação de confiança. O que dá para gerar é uma relação um pouco mais estável, em que haja caminhos claros a se seguir para as trocas e para as negociações. Mas eu penso, principalmente do que eu converso aqui com alguns chineses, do que eu vejo aqui, me parece muito mais que é um tateamento, né, de como proceder pouco a pouco. Não há uma expectativa de que essa reunião vá gerar um compromisso ou uma mudança muito grande de médio ou longo prazo.
e sim algo que vai ter que ser revisitado e reconversado de tempos em tempos, como tem sido, inclusive, recentemente. Então, se nós olharmos para esse conjunto de coisas, obviamente, acontecendo, novamente reforça aquela lógica que eu falei anteriormente, que não é possível que se espere grande

0: grandes resultados concretos para essa reunião, e sim que seja um avanço para, pelo menos, uma estabilização, uma normalização, uma abertura de novos canais, um reforço de certos compromissos, pelo menos para curto e médio prazo, nessa relação entre Estados Unidos e China. Do ponto de vista desse contato da China com o Irã, há uma possibilidade de que a China, de fato, converse com o governo do Irã, enfim, que haja algum nível de influência. A China tem tido cada vez mais legitimidade, inclusive do ponto de vista da mediação de conflitos, inclusive no Oriente Médio. Então, obviamente, há essa possibilidade. Agora, tudo vai depender dos próximos passos. A situação geopolítica hoje no Oriente Médio ela é altamente imprevisível. Então, um acordo feito hoje, né, dependendo das ações de amanhã, tudo pode mudar. E o Irã também está fazendo esses cálculos. Então, obviamente, valoriza a sua relação com a China, valoriza uma possível aproximação chinesa nesse caso, mas a gente tem que também conseguir separar um pouco as coisas e saber que a China não necessariamente possui um nível de influência que vai mudar os rumos da guerra. Né? Claro que pode influenciar, pode contribuir para isso, mas não necessariamente vai se colocar num papel absolutamente central, porque isso, de alguma forma, poderia depois prejudicá-lo. A China hoje, diante desse conflito, diante do cenário de instabilidade como um todo, ela se preocupa muito com a sua estabilidade, se preocupa muito com a sua segurança alimentar, com a sua segurança energética, se preocupa muito com a sua própria economia, que também depende de uma maior estabilidade no mundo como um todo, e principalmente nos seus principais parceiros comerciais. Um deles é, sem dúvida nenhuma, o Irã. Isso, mais uma vez, é uma questão que não toca apenas a política externa na cabeça, né, dos tomadores de decisão da China. Isso toca também em questões de política interna. O quanto que a China, ao se envolver nessas negociações de maneira direta junto ao Irã e junto aos Estados Unidos, o quanto isso impacta também, ou tem o potencial de impactar a sua política interna e os seus processos, né, de desenvolvimento, as suas métricas, os seus objetivos, inclusive internos, que obviamente estão sendo já impactados pelo conflito, como eu mencionei, a própria questão da segurança energética, mas que esse cálculo ele também tem que ser feito, né? O quanto que a China entra como fiadora nesse caso, entra como uma parte importante, determinante na relação com o Irã, e o quanto que ela também se compromete, porque ao ser mediadora, isso também é um comprometimento diante desse conflito.
1: Pedro, vamos falar de BRICS, como você introduziu há um pouco tempo atrás. O Trump volta ao poder e faz ameaças muito diretas a países do BRICS. Ele basicamente diz que não há possibilidade de se discutir seriamente qualquer alternativa ao poderio do dólar. Claro que eu estou parafraseando. E como você mencionou, a ida do Trump à China para a reunião com o Xi Jinping acontece no momento também dessa reunião entre ministros de relações exteriores dos países do BRICS. E aí eu acho que seria interessante a gente discutir, pegando o período do início do governo Trump, o segundo governo Trump até agora, e também fica à vontade para tentar projetar cenários de futuro. A gente está falando menos sobre o BRICS, Pedro, e por que lhe pergunto isso? Há uma certa sensação, pelo menos um desejo norte-americano, de que essa aliança de BRICS ela não ameaçasse o poderio norte-americano, enfim. A discussão, mais uma vez, é muito longa. Mas o Trump está conseguindo desfazer a harmonia no BRICS ou não? Como é que está o debate interno? E qual é o momento do BRICS na sua avaliação? Lembrando a presidência do Brasil do ano passado e ainda nesse ano. Qual o momento do BRICS?
0: Eu diria que o Trump não consegue criar essa desarmonia nos BRICS. Eu penso que o momento dos BRICS é um momento bastante diferenciado e até desafiador, mas que os BRICS conseguiram passar por um ressurgimento de alguma forma, principalmente nessa década. Há um movimento relativamente considerável, principalmente ali no final da década passada, que os BRICS estavam começando a perder relevância, de que a gente não... Como você mesmo colocou, André, de que nós estamos falando menos dos BRICS, e é normal que se fale mesmo menos dos BRICS, porque os BRICS não são mais a grande novidade como eram quando surgiram ali no final da década de 2000. Então é natural que se fale menos dos BRICS, assim como nós falamos menos hoje, de outras plataformas, outros departamentos, muitas vezes focamos muito mais em atores, específicos ou em relações bilaterais. É o grande momento hoje, são novos arranjos, tanto bilaterais quanto regionais, diante, inclusive, desse momento desafiador do multilateralismo. Mas os BRICS, eles são, inevitavelmente, uma das principais representações, uma das principais lideranças do Sul Global, com todas as suas contradições, Eu penso que nós ainda estamos falando bastante de BRICS, o bastante para que essa plataforma possa ser reconhecida, possa ser referenciada, enfim, inclusive legitimada. Há um nível importante de expectativa expectativas em relação aos BRICS, mas algumas dessas expectativas são um tanto irreais. Os BRICS não são uma plataforma necessariamente para lidar com questões de segurança e de geopolítica, até porque há muitas contradições dentro do próprio grupo. Isso fica ainda mais proeminente desde que o BRICS tornou BRICS Plus, desde que houve uma expansão do grupo, inclusive com outros países do Oriente Médio, como o próprio Irã e os Emirados Árabes Unidos. Então, há ali questões, né, que envolvem os membros de maneira bilateral e até multilateral em outras plataformas, que acabam sendo trazidas para o âmbito dos BRICS. Hoje, sem dúvida nenhuma, justamente com essa expansão, os BRICS têm um debate, né, para se atingir um consenso muito mais desafiador do que antes, certo? Isso aí é inegável. É muito mais desafiador do que eram apenas Brasil, Rússia, Índia, China e África do Sul. Então, hoje, com o BRICS expandido, há uma dificuldade muito maior de chegar a um consenso, né? Algumas reuniões não conseguem ter um comunicado conjunto, ou então não conseguem ter um comunicado conjunto de maneira tão clara ou de maneira concreta, né, que efetivamente avance determinadas discussões. Mas o papel dos BRICS tem sido ainda mais relevante se nós conseguimos olhar à medida que os anos passam. Se a gente olha para além das grandes reuniões, dos grandes summits, né, com as grandes lideranças, enfim, inclusive no site, né, da presidência do Brasil, forneceu muitos documentos nesse sentido. Eu tive a oportunidade de analisar muitos deles, por isso aproveito para trazer esses dados aqui também. Fiz essas análises na minha própria pesquisa de doutorado. Nós pegamos para analisar esses documentos dos BRICS ao longo dos anos, a gente vai conseguir ver o quanto que os países dos BRICS avançaram, né, em coisas que não necessariamente estão visíveis no mais alto nível. Então, por exemplo, há inúmeros debates no âmbito das cidades, né, no âmbito do que a gente chama de paradiplomacia, encontros, conferências, trocas, acordos entre os países dos BRICS, entre os países de maneira bilateral, transferência de tecnologia, criação de novos órgãos, inclusive, de novos eventos. Temos visto também um debate muito grande sobre inteligência artificial, um debate muito grande sobre soberania digital no âmbito dos BRICS. São tópicos que são muito importantes para o Brasil e muito importantes para todos esses países. E acima de tudo, os BRICS representam, né, uma força muito importante para o avanço do debate sobre a reforma da governança global, que é um ponto fundamental, inclusive, tanto para o Brasil quanto para a China, né? Isso envolve também, claro, o interesse de outros países, envolve principalmente os interesses do Sul Global como um todo, que entende, enfim, o sistema internacional deveria ser mais democratizado, que há uma contradição inerente, né, entre o debate que os Estados Unidos sempre tentou promover de uma maior democratização interna dos países versus o que essa democratização efetivamente representa no sistema internacional, com os Estados Unidos tendo uma liderança, né, que muitas vezes bloqueia interesses de países em desenvolvimento. Então, há um debate muito grande acontecendo, e a China, nesse sentido, né, como um país, possivelmente a maior liderança dos BRICS e a maior liderança também dos países do Sul Global, a China tem inúmeras propostas nesse sentido, cria conceitos como o próprio conceito da comunidade de China comum para a humanidade, cria iniciativas de política externa como a própria iniciativa Central em Rota, que eu mencionei anteriormente, mas várias outras, né? Nós temos aí pelo menos 5 grandes iniciativas de política externa da China que tocam diretamente no ponto da reforma da governança global. É o caso, por exemplo, da iniciativa Central em Rota, é o caso da iniciativa do desenvolvimento global, a iniciativa da segurança global, a iniciativa da civilização global, e a mais nova delas, criada no ano passado, né, lançada no ano passado pelo presidente Xi Jinping, que é a iniciativa da governança global. Então, essa especificamente lidando com o tópico. Então, se a gente pega todo esse arcabouço, né, que os BRICS têm trocado, a gente vê uma riqueza muito grande das trocas entre eles e um avanço concreto de determinadas parcerias e de determinados movimentos, inclusive políticos, e políticos nos âmbitos locais também. Nós pegamos também os investimentos feitos pelo novo Banco de Desenvolvimento, o NDB, que hoje é presidido pela Dilma. Nós vemos também a importância que esses investimentos têm, nós vemos isso no caso do Brasil, inclusive não só feito no âmbito nacional, né, que tem uma repercussão necessariamente nacional, mas também muitos investimentos importantes para as localidades e para as regiões. Então, tem havido cada vez mais esse movimento dos BRICS, até por essa grande dificuldade sobre grandes temas, né? Eu acho que esse é o grande pulo do gato quando a gente fala de BRICS. Às vezes parece que os BRICS não estão fazendo tanta coisa, se a gente olha para o grande esquema das coisas, né? Há uma dificuldade maior de se chegar a consenso sobre grandes temas. Há uma dificuldade, muitas vezes, de se lançar um comunicado conjunto nessas grandes reuniões, mas quando olhamos para as pequenas reuniões, quando olhamos para os encontros entre os ministros, quando olhamos para encontros entre grupos de trabalho, quando olhamos para encontros técnicos, a gente vê o quanto de coisa está acontecendo e está tendo repercussão prática. Então, esse é um ponto muito importante que o Trump, e aí eu volto ao Trump e aos Estados Unidos, o Trump não tem absolutamente poder nenhum nesse encaminhamento, né? Pelo contrário, eu diria que o Trump ele reforça ainda mais essa busca do Sul Global de buscar uma reforma da governança global e de buscar caminhos próprios, né? Que é um dos pontos que a própria China toca também no seu quando a gente pensa, né, num modelo, entre aspas, de desenvolvimento chinês. A China é a primeira a bater na tecla de que não há um único modelo de desenvolvimento, que não deve haver um único modelo de desenvolvimento, como foi muitas vezes propagado pelas grandes potências ocidentais, né, de que então a China defende que cada país, por mais que se baseie em algumas ideias, em alguns conceitos, cada país tem de buscar o seu próprio desenvolvimento. Isso é refletido também nas suas decisões, né, no seu percurso na política internacional. O Trump, enquanto isso, na realidade, justamente por desafiar essa ordem internacional que é colocada, né, por muitas pessoas como posta, né, muitas vezes falada, por exemplo, Fukuyama como fim da história. Enfim, o Trump vem desafiar essa ordem internacional e, na realidade, contribui de alguma forma para o fortalecimento dessas demandas dos países do sul global. O grande discurso feito pelo Mark Cerny, né, do Canadá, recentemente, que foi, né, propagandeado, enfim, saiu em todas as mídias, na realidade foi um ótimo discurso, não estou querendo diminuir a qualidade do discurso, mas são questões que têm sido colocadas há muitos anos pelos países do sul global. Então, na realidade, o movimento que a gente vê hoje, das próprios parceiros tradicionais dos Estados Unidos, é um movimento de reconhecimento de que as coisas estão mudando, de que é preciso inovar, de que é preciso reformar. E a reforma, então, se torna um ponto absolutamente fundamental dessa troca. E os BRICS, como principais representantes do sul global, uma plataforma que busca avançar justamente esse tópico da troca, os BRICS se tornam uma plataforma, então, absolutamente importante nesse sentido.
1: Pedro, eu queria começar a encaminhar a conversa da gente para o final. Tem poucos minutos, sei que o tema exigiria mais que isso, mas enfim, a gente precisa lidar com o que tem de certa maneira. Eu vou resgatar muito rapidamente os tarifaços do Trump no ano passado. Em certo momento a coisa escalou de modo a que não poderíamos mais imaginar limites de tarifas recíprocas entre Estados Unidos e China, algo ali na casa dos 150%, como você colocou lá atrás. Em algum momento se entrou numa trégua. Qual o sustentáculo dessa trégua até agora, e o que é que pode acontecer para que ela se rompa?
0: Mais uma vez, ótima pergunta, obrigado, vai dar bom pano para manga para continuarmos a nossa conversa. Na realidade, há várias questões, né, que podem sustentar essa trégua, digamos assim, entre Estados Unidos e China. Uma delas, sem dúvida nenhuma, é a necessidade que os dois países têm, na realidade, de manter as suas economias estáveis, né, principalmente diante desses rompantes do Trump, enfim, das mudanças, né, dos desafios que têm surgido na geopolítica, enfim, em diversos pontos e regiões do mundo. Preços de energia subiram, enfim, o custo de vida subiu para as populações em geral, as coisas se tornaram muito mais instáveis, os juros subiram em muitos países. Então, é claro que os dois presidentes têm uma preocupação também com, não só com a sua legitimidade interna, mas também com a imagem que querem propagar no exterior, né, como possíveis figuras comprometidas com determinadas pautas. No caso da China, a China quer claramente ser uma voz importante do sul global, a China quer ser vista, né, como um país estável, previsível, um país parceiro com o qual possa ser contado. Então, para a China, que já tem uma legitimidade do seu governo muito grande internamente, não precisa necessariamente se preocupar com isso, ela se preocupa diretamente com a economia, né, e com a base econômica da sua sociedade. Então, o que, né, a China tem passado por alguns desafios do ponto de vista socioeconômico, por exemplo, com uma relativamente alta taxa de desemprego dos jovens aqui na China, um alto custo de vida, principalmente nas grandes cidades, embora, né, não chegue nem perto do que outros países no Ocidente estão passando. Então, a China passa, né, tem toda a questão da segurança alimentar e da segurança energética que eu mencionei. A parte da segurança energética, na realidade, esse tipo de conflito e principalmente a dificuldade hoje que se tem na diminuição, né, por conta da diminuição do acesso a petróleo, no caso da China, já que o próprio Irã é um dos principais fornecedores da China de petróleo, embora a China ainda dependa muito de petróleo, na realidade esse tipo de conflito apenas reforça como a estratégia chinesa tem sido extremamente correta em se tornar o principal investidor em energias renováveis. A China sozinha é responsável por mais da metade dos investimentos globais em energias renováveis. Então, na realidade, hoje, a percepção geral é do quanto que esses investimentos são importantes. Isso já era claro do ponto de vista chinês, mas tem ficado claro também em outros países, até porque, a partir do momento que você tem tantos conflitos no Oriente Médio, enfim, que são, né, grandes exportadores de petróleo, você ter uma base importante de energias renováveis, né, de produção dessas energias renováveis, é absolutamente fundamental. Isso limita a exposição ao risco. Então, a China, de alguma forma, claro, foi afetada pela crise, enfim, pelos conflitos que têm acontecido no Oriente Médio, particularmente aquele referente, né, ao Irã, mas ela, ao mesmo tempo, por ser justamente uma das principais investidoras em energia renovável, por ter muita capacidade nesse sentido, ela conseguiu se proteger de alguma forma muito melhor do que outros países. Ao mesmo tempo, no caso dos Estados Unidos, o Trump sabe que foi uma estratégia equivocada, percebe a dificuldade, né, de lidar com a situação, de conseguir reverter para uma vitória clara, né, embora ele fique propagando que vence, enfim, que os Estados Unidos têm sido vitoriosos, obviamente isso fica de maneira clara para a sociedade internacional e, eu diria, até para a própria população estadunidense, que os Estados Unidos passam, na realidade, por grande dificuldade, né? Não tem mais o mesmo poderio que tinham outrora e tem uma dificuldade muito grande de encerrar esse conflito com o Irã de maneira aceitável, né, para os Estados Unidos. Então, parte, né, dessas negociações, parte dessas trocas vão passar também por uma capacidade do lado chinês de demonstrar que pode, de alguma forma, auxiliar nesse conflito com o Irã de forma satisfatória para os Estados Unidos. Também há a possibilidade de acordos, né? Como eu mencionei lá atrás, muitos acordos podem ser assinados, inclusive com compra de soja, né? Que é um ponto que tende a impactar, inclusive, a própria economia brasileira, que se beneficiou muito da diminuição da compra de soja por parte do lado chinês nos Estados Unidos. Então há uma expectativa, né, de que o Trump envolva, em algum aspecto, um pedido de compra para o lado chinês de mais produtos agrícolas, inclusive a própria soja, de mais investimentos, inclusive no aspecto da própria Boeing. Então há uma sucessão de assuntos que nós poderíamos comentar aqui, e um deles para o lado chinês também, né, e aí isso vai ser fundamental, é a questão de Taiwan, porque essa parte ainda não comentei, mas a questão de Taiwan, né, dito até pelo próprio governo chinês de maneira constante, é o principal assunto da relação China-Estados Unidos, é um ponto de preocupação constante, porque, né, a reunificação total do território chinês junto a Taiwan, né, é um objetivo do centenário da República Popular da China, é um objetivo que está previsto para acontecer, né, pelo menos é uma vontade que aconteça até 2049, portanto, quando a República Popular da China completa 100 anos, e ao mesmo tempo os Estados Unidos possuem essa política de alguma forma dúbia em relação à política da única China. Então, tem um acordo sobre a única China, mas também tem uma relação, pelo menos econômica e cultural, com Taiwan relativamente forte, né, inclusive militar. E justamente na semana passada, o parlamento lá de Taiwan aprovou a compra, se não me engano, foi mais de 20 bilhões de dólares, uma compra de armamentos militares dos Estados Unidos, né, e isso acontece na semana anterior do encontro entre Trump e Xi. Então isso, de alguma forma, deve aparecer nas conversas, né, nessas conversas entre as duas grandes lideranças, justamente por ser um ponto extremamente importante para a China e extremamente importante para o Xi Jinping, que tem conseguido muitos sucessos do ponto de vista da política externa. O Xi, uma pessoa, consegue promover conceitos, consegue promover iniciativas de política externa, consegue demonstrar esse potencial de estabilidade, de previsibilidade, e consegue ser o líder chinês certo, né, para o momento da China. É a pessoa certa no momento certo para conseguir lidar com essas questões que a China tem de lidar de geopolítica e geoeconômica no mundo atual. Então, há a expectativa de que essa questão de Taiwan também apareça, né, e não se sabe exatamente para onde que o Trump vai apontar nesse sentido, mas o Trump, muitas vezes, outras vezes, né, em que falou de Taiwan, falou com algum nível de desdém, ou pelo menos um desdém maior do que líderes anteriores, né, dando a entender de que é importante, mas que também não se importa tanto a nível de se prejudicar. Então, há uma janela de oportunidade, digamos assim, na questão de Taiwan, para que Estados Unidos e China consigam atingir um meio termo, né? Consigam atingir um equilíbrio ali, o que pode, então, claro, facilitar com que outros acordos sejam atingidos nessas conversas, já que a questão de Taiwan é uma das questões mais importantes para a China em termos dessa conversa com os Estados Unidos, né? Ela quer ter uma estabilidade, quer que não haja uma intervenção dos Estados Unidos no que ela considera uma questão de assuntos internos, né? E de fato, Taiwan é uma questão de assuntos internos da China, então isso é visto pelo lado chinês como um assunto absolutamente fundamental, e eu diria até um primeiro passo para que as relações possam ser cada vez mais normalizadas e que para acordos, né, possam ser atingidos de uma maneira um pouco mais concreta.
1: Pois bem, Pedro, quero agradecer muitíssimo a sua presença aqui no Intriga Internacional. Esse foi Pedro Steinhagen, doutorando em Política Internacional na Universidade de Fudan, em Xangai, e líder de relações institucionais do China Desk na Daniel Advogados. Pedro, muito obrigado, seja sempre muito bem-vindo, foi uma riquíssima análise sobre esse encontro que sem dúvida marca e marca muito bem o calendário diplomático de 2026. Volte sempre, Pedro, foi um prazer, um abraço para você.
0: André, o prazer foi todo meu, espero voltar mais vezes, a conversa foi ótima e seguirei acompanhando o Intriga Internacional com a maior alegria. Tenho certeza que virão ainda muitos e muitos programas excepcionais para eu acompanhar. Sucesso e até a próxima.
1: Eu que agradeço. Sem dúvida, entre esses programas teremos você aqui como convidado. Até uma próxima, Pedro. Tchau, tchau.
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1: O Intriga Internacional recebe Evandro Santos Filho, professor de Relações Internacionais da Universidade AMB Morumbi, pesquisador vinculado ao Instituto Nacional de Ciência e Tecnologia para Estudos sobre os Estados Unidos e também do Grupo de Estudos sobre Defesa e Segurança Nacional, GEDES, da Unesp. João Estevam que volta a falar aqui conosco. Como vai, João Estevam? Sempre um prazer recebê-lo aqui no Intriga Internacional.
3: André, muito prazer poder estar com vocês, poder estar mais uma vez nesse espaço podendo contribuir com o tema de relações internacionais.
1: Eu que agradeço, e por falar em relações internacionais, que encontro, né? Donald Trump, Xi Jinping, algo que já vinha sendo negociado há um tempo, foi adiado, principalmente por decisão do governo norte-americano, e claro que a gente faz paralelos com outros momentos na história de alguma maneira. Enfim, Trump não é muito condicionado às convenções, como a história recente mostra, principalmente em relação à própria imagem. Enfim, queria começar nosso papo, João Estevam, tentando entender o seguinte: como cada um, seja Trump, seja Estados Unidos, representando seus respectivos países, como é que cada um chega para esse encontro nesse momento? A China lhe parece mais confortável? Se sim, por quê?
3: Bom, a gente pode dizer que são duas posições muito diferentes, né? No caso da China, apesar de todos os danos econômicos que invariavelmente o país do tamanho da China certamente sofre, assim como outros também, inclusive os Estados Unidos também sofrem, com as crises relacionadas ao efeito de Hormuz, com relação também a todo o processo de reordenamento desse sistema econômico internacional a partir das tarifas impostas pelos Estados Unidos. Enfim, apesar de todas essas transformações, a gente pode dizer que a posição da China é uma posição de espectador ativo. A China, ela tem se posicionado, evidentemente, para facilitar comunicações, facilitar todo um jogo diplomático necessário a reabertura dos canais, dos fluxos econômicos internacionais. E aqui, certamente, o tema do Oriente Médio é o tema que mais causa, que é mais importante, né? Mas ela se posiciona dessa forma como um espectador ativo, numa posição relativamente estável no sistema internacional, como Estado que busca, antes de mais nada, um equilíbrio no sistema internacional. A gente poderia fazer até uma certa fala provocativa e dizer que a China tem se comportado como um stabilizer, né? Um liberal stabilizer, né? Um estabilizador liberal da ordem internacional liberal, dessa maneira. Enquanto que os Estados Unidos assumem uma posição, eu diria que bem diferente. Em primeiro lugar, porque é diferente da China, acaba sendo um provocador de desestabilidade, de instabilidade em várias regiões, principalmente no Oriente Médio, um tema mais recente. Ao mesmo tempo, também, um ator que não tem conseguido, apesar de todas as questões, não tem conseguido colocar tão facilmente as suas demandas nas negociações com que tem se envolvido. Principalmente, novamente, os temas do Oriente Médio, principalmente o tema das relações com o Irã. E também acaba sendo um Estado que está numa posição bastante delicada, inclusive do ponto de vista de sua política externa, porque enquanto tem assumido uma postura mais agressiva, inclusive intervencionista externamente, tem que lidar com uma base social de apoio que é, de certa forma, refratária a processos de intervenção de longo prazo. Além também de estar numa posição um tanto mais delicada pelo fato de ser o provocador de processos que já tem provocado um certo processo inflacionário nos Estados Unidos. Então, essas são duas posições bem diferentes entre os Estados Unidos e a China.
1: Pois é, já esteve nessa falta de assimetria, digamos, entre as posições desses dois países e seus representantes. Como você fala de certa posição de espectador ativa da China. E assim, vale lembrar a nossa audiência, né? Não é nenhuma grande novidade, mas acho que é um marco aí que a China tem aproveitado, digamos, o tarifaço do Trump lá atrás, de certa medida, para dificultar a exportação de bens muito importantes, tecnologia para os Estados Unidos. Teve um superávit, dispensa apresentações de 2025, ainda tem lá boas reservas de petróleo para aguentar o baque da Guerra do Oriente Médio até agora. Mas a China também é vulnerável, como qualquer país, inevitavelmente é. A China importa muita energia, a China é uma grande fabricante. Tentando pensar o contexto dessa relação e tentando pensar, digamos assim, vitórias ou não vitórias, o que é que realmente pode incomodar a China neste momento, na sua avaliação, João Estevam?
3: Olha, de curto prazo, a gente pode dizer que o principal tema é a da garantia da abertura do Estreito de Hormuz. A gente pode dizer que é o que impacta no curto prazo, impacta em termos de balança comercial, afinal de contas, impacta tanto nas importações quanto nas exportações chinesas, que é bom saber, né, embora vocês saibam, mas é bom reiterar que não são poucas, né? É uma quantidade volumosa e crescente do comércio exterior chinês. Impacta também o próprio processo inflacionário dentro da China e dentre outras questões também, inclusive mais estruturais, né? Como acesso a recursos estratégicos, como você bem salientou, acesso a fontes de energia, principalmente petróleo, que a China tem bastante dependência. Então, existe toda uma série, né, de fatores que provavelmente, né, devem buscar estabelecer algum mecanismo de pressão, alguma tentativa de, logicamente, pressionar os Estados Unidos a se tornar um estabilizador. Forçar, ou pelo menos tentar aproximar essa situação de uma reabertura do Estreito de Hormuz. Agora, para além disso, é evidente também que as relações comerciais importam. É bom lembrar que os Estados Unidos ainda mantêm uma sobretaxa sobre os produtos chineses, apesar de toda a retaliação que a China fez com relação aos minerais estratégicos, ainda assim permanece essa relação de disputa comercial. E para além disso, a gente pode também colocar, né, uma série de outros elementos também importantes para a posição chinesa, para além do impacto econômico. A gente pode colocar também a própria estabilidade política de diferentes regiões. Talvez até mesmo até na América Latina também, né, uma vez que existem impactos importantes com os Estados Unidos, nas intervenções dos Estados Unidos nos países latino-americanos, sobretudo para aqueles países que tinham relações econômicas mais intensas com a China, como o caso da Venezuela. Mas também eu diria que tratar de temas que impactam a estabilidade do sistema internacional, sobretudo aqui eu diria que tem duas principais frentes abertas. Por um lado, que impacta indiretamente para a China, as tensões no Oriente Médio. É importante colocar esse ponto, né, que o fechamento do Estreito de Hormuz é apenas um dos elementos da crise do Oriente Médio. A gente tem um processo cada vez maior de regionalização da crise que se inicia ainda na disputa entre o Hamas com Israel, né, nessa relação entre Israel e Gaza, mas que depois vai se aprofundando enquanto uma crise regional. À medida em que existem ataques em que a Israel passa a atacar a Síria, passa a atacar o Líbano, o próprio Irã também, em que os rebeldes houthis do Iêmen se juntam ao esforço iraniano de fazer essa resistência, essa guerra em relação a Israel. Agora, com os últimos desdobramentos no Líbano, então, por mais que haja todo um processo que se entende, né, que está se encaminhando na resolução relativa às relações dos Estados Unidos e Irã, seja em relação à reabertura do Estreito de Hormuz, seja em relação ao programa nuclear iraniano, ainda assim permanece uma grande instabilidade na região. A gente teve últimas notícias que podem impactar também essas políticas de estabilidade regional, como por exemplo a própria saída dos Emirados Árabes Unidos da OPEP. Não existe no curto prazo, no curtíssimo prazo, uma perspectiva de estabilização. Isso certamente deve preocupar a China, dado que o Oriente Médio, quer queira que não, faz parte do entorno estratégico chinês. Por outro lado, dá para dizer também que existe um outro tema geopolítico importante, que é a participação, a intervenção, penetração regional que os Estados Unidos realizam hoje na região da Ásia-Pacífico, do Indo-Pacífico, e que tem relações importantes tanto para as disputas das ilhas do Pacífico, para fronteiras do Mato Sul da China, para com a China, com seus parceiros regionais, com seus vizinhos, quanto também isso tem um impacto direto para Taiwan, para a política de uma só China, ainda mais num governo atual que ameaça desestabilizar essa política, né, tão consolidada nas últimas décadas. Então, eu entendo que existem essas preocupações indiretas e diretas que podem ser, né, tema das conversas entre os dois mandatários, mas também, de qualquer forma, são temas em aberto que, num ponto de vista chinês, parece que são os temas de maior importância.
1: Tem um outro tema, João Estevam, também eu queria citar, mas eu acho que menos na linha de tentar prever sobre se Trump e Xi vão conversar sobre isso, porque é impossível, mas para tentar voltar um pouco no tempo. Eu vou explicar muito rapidamente. Quando a gente, há mais cerca de um ano atrás, né, quando a gente via o escalonamento da disputa tarifária entre Estados Unidos e China, algumas tarifas chegaram a casa de 150%, a coisa deixou de tensionar. Uma das cartas da China foi justamente, como a gente mencionou há um tempo atrás, certas restrições a exportações específicas dos Estados Unidos. Desde então se construiu, cresceu um debate sobre os minerais de terras raras ou minerais críticos, enfim. Campo esse em que a China domina boa parte do refino, justamente. De lá pra cá, e tentando pensar isso, e tentando pensar se isso é uma pauta e qual a relevância dela, o que os Estados Unidos têm feito contra essa dominação da China? E se tem feito algo, é possível no curto prazo deter o custo desse processo? Queria que você analisasse estrategicamente a questão das terras raras na relação entre Estados Unidos e China. Por favor, João Estevam.
3: Olha, quando a gente olha para esse tema das terras raras, a gente tem que entender que ele faz parte de um contexto geopolítico mais amplo e que está relacionado não só, obviamente, com uma competição, ou melhor, mas com uma competição, com uma ofensiva, com uma política de contenção dos Estados Unidos em relação à China, de modo geral, sobretudo na área econômica, mas eu diria que também tem a ver com a própria dimensão na qual essa competição ou essa política de contenção ela tem se resumido, ou que ela tem enfocado, que é o tema não só das terras raras, mas da disputa tecnológica como um todo. E aqui é importante deixar claro, né, a importância das terras raras se dá, sobretudo, por conta de dois setores importantes. Por um lado, a gente tem três setores, a gente tem diretamente os setores de produção de smartphones, e a China tem dominado o mercado, tem cada vez mais assumido uma postura de pretensão de dominância ou de grande relevo no mercado internacional, inclusive, né, em relação à economia norte-americana, sua principal competidora nesse setor. Em segundo lugar, e muito mais importante, né, muito diretamente mais afetado, que é o tema da produção de microchips, né, também como semicondutores, como queira chamar, materiais, equipamentos importantes, né, para equipamentos de tecnologia de comunicação e informação, principalmente os de última geração. E além disso, também o próprio, justamente por esses temas que a gente acabou de falar, o mercado também de inteligência artificial, né, também acaba sendo incluído nessas discussões. Então, a gente tem que entender que essa disputa por terras raras, ela acontece nessas duas, em relação a esse tema mais geral da disputa tecnológica. Então, quais são as ações que o governo norte-americano tem feito nesse tema como um todo? Aqui eu diria que as duas principais formas de atuação têm sido, por um lado, ainda manter essa ofensiva tarifária. Essa tem sido a principal forma como o governo Trump tem lidado com a China. Então, não tem saído muito disso. A gente pode dizer até que chega nesse momento ao impasse de o governo Trump mantém uma série de tarifas contra produtos manufaturados, inclusive equipamentos eletrônicos, em relação à China. A China mantém uma restrição de importação desses materiais estratégicos para os Estados Unidos. Então se chega ao impasse, mas ainda consigo dizer que a manutenção de tarifas é uma estratégia norte-americana para tentar enfraquecer a economia chinesa nesse aspecto. E em segundo lugar, e aí o que eu acho que a gente pode tratar mais especificamente desse acesso a terras raras, me parece que existe um extrapolamento na política externa dos Estados Unidos em comparação com o que foi no ano passado. Quero dizer por isso. Enquanto no ano passado a disputa sino-americana se teve, sobretudo no aspecto comercial ou econômico como um todo, como queira chamar, hoje me parece que ela vai além dessa disputa comercial. E ela vai além justamente nesses aspectos militares. Então dá para dizer que essas ofensivas militares que os Estados Unidos têm realizado, tanto no Oriente Médio, sobretudo aqui na América Latina e Caribe, são parte de uma estratégia que, em última instância, também está relacionada com a tentativa de diminuir o ímpeto de crescimento chinês, ou diminuir a capacidade da China de manter essa continuação dos fluxos para a sua produção interna desses equipamentos eletrônicos, dessa tecnologia como um todo, né, que a gente acabou de citar. Então, esse extrapolamento para uma violência mais aberta, ela, por um lado, tem esse impacto de tentar minar a capacidade chinesa de manter a sua economia pujante. A gente pode até citar o próprio caso da Venezuela, seria um exemplo claro disso, apesar de não ser somente relacionado a isso. A própria intervenção norte-americana no Oriente Médio, ainda que não diretamente vinculada, mas indiretamente também causa instabilidades para a economia chinesa. E eu acho que tem um terceiro elemento que é importante, que a gente tem que prestar atenção, principalmente no nosso contexto político, diria até que eleitoral, hoje, e é a relação dos Estados Unidos com o Brasil no que se refere às terras raras. A gente já vê, pelo menos no campo discursivo, se não no campo também corporativo, se não uma ofensiva, né, mas pelo menos um maior engajamento da política norte-americana com relação às reservas de terras raras do Brasil, que, né, bom lembrar, equivale a terceira posição de reservas no mundo. Eu acho que a definição de como que vai ser a relação com o Brasil, ela vai necessariamente passar pelos resultados da eleição desse ano. Mas, de uma maneira ou de outra, eu entendo que é irreversível a necessidade dos Estados Unidos de manter uma política de aproximação, de engajamento, ou até mesmo de ofensiva mesmo, com relação às reservas de terras raras no Brasil. Então, eu veria a coisa mais ou menos dessa maneira, né? É complexo, tem relação com outros campos da economia mundial, com outros campos também da segurança internacional, da geopolítica, mas eu diria que acho que a coisa me parece estar nesse esteiro.
1: Silva, eu queria começar a encaminhar a conversa da gente para o final e a gente está falando de um encontro entre autoridades dos Estados Unidos e da China. Naturalmente estamos falando entre Trump e Xi Jinping, mas aí tem um conjunto de empresários, representantes diplomáticos, enfim, todo um corpo de pessoas. Claro que são dois atores mais diretamente envolvidos e seus respectivos aliados também envolvidos, e aí seria o caso de falar sobre o Brasil. Essa potência média, como a gente sabe, que não se alinha automaticamente. Você tem um Lula que tem um encontro que pareceu muito positivo com o Trump, mas que tem muito trânsito também com a China. E sei que você mencionou também, quando falávamos sobre a questão das terras raras, mas para arrematar, o que, que o Brasil tem que ficar de olho e atento a este encontro, pensando nos nossos interesses também?
3: Bom, em primeiro lugar, eu diria que é importante entender quais que vão ser os desdobramentos desse encontro, se é que haverá algum desdobramento, para as crises atuais, que de uma forma ou de outra impactam no Brasil. Seja na inflação, seja no comércio exterior brasileiro, seja no crescimento do produto brasileiro. Economicamente falando, a gente também tem que estar atento a essas coisas. Em segundo lugar, entender também quais são as bases de negociação, quais são as possibilidades que o Brasil pode oferir, tanto nas relações com os Estados Unidos quanto na China. Eu sempre digo que existe essa perspectiva positiva, né, na multipolaridade. Ela te permite barganhar com diferentes atores. Então, quando a gente pensa na relação entre Estados Unidos e China, e nesse encontro, por exemplo, e aqui eu diria que até mais, né? A gente está falando desse encontro, evidentemente, mas a gente pode falar da relação dos Estados Unidos com a China no médio prazo, inclusive, para além desse encontro. Então, eu diria o seguinte: o que o Brasil tem que ficar, o que os governantes, né, brasileiros têm que ficar de olho, atentos, é em relação às oportunidades que virão, tanto nas negociações com os Estados Unidos, que não serão nem um pouco fáceis, principalmente nessa questão das terras raras. Existe, ao meu ver, uma política cada vez mais agressiva dos Estados Unidos com relação à posição, não somente, né, a posição que os Estados Unidos quer manter no mercado internacional de tecnologia, mas principalmente daquilo que é esperado dos países latino-americanos. Um ponto que a gente não falou, mas que pode até ficar para uma próxima conversa, se assim for o caso, né? Não quero me autoconvidar, evidentemente, né? Mas acho que um ponto que a gente tem que sempre ficar de olho também é em relação à forma como os Estados Unidos enxergam a América Latina. A forma como os Estados Unidos enxergam os países latino-americanos, incluindo o Brasil, não é da mesma forma, por exemplo, que enxergam os países do Oriente Médio, os países da Ásia, por exemplo, muito menos ainda da Europa. Então, existe todo um enquadramento mental, até ideológico, eu diria, e vai, de certa forma, influenciar as relações dos Estados Unidos com os países da região. E já está influenciando, inclusive, a relação dos Estados Unidos com a região, incluindo aqui, eu acho que a Venezuela é um caso bastante paradigmático, assim como também é a relação dos Estados Unidos com a Argentina. Enfim, isso aqui são alguns ingredientes para a gente pensar esse tema. Então, não vai ser uma postura fácil, não vai ser umas negociações fáceis, mas que o próprio secretário de Estado norte-americano, Marco Rubio, já deixou claro que sim, tem interesse em explorar as terras raras aqui no Brasil. Além disso, né, entender qual que vai ser a tônica também dos Estados Unidos com a China, para também identificar possibilidades de cooperação estratégica com a China. Inclusive, possibilidades de cooperação estratégica em áreas de investimentos, por exemplo, que possam retornar, que possam acelerar, né, o processo de industrialização no Brasil, ou de reindustrialização no Brasil também, que é um ponto que eu acho que ainda não foi devidamente colocado. Né? A cooperação internacional também pode servir para isso. A gente tem várias experiências sobre isso na história da política exterior brasileira. E, por último, um tema que, apesar de um pouco mais abrangente também, é um tema importante, é da posição geopolítica dos países do sul global. Como que a China vai responder às negociações com os Estados Unidos? Como é que vai ser a relação com os Estados Unidos? E que implicação isso vai ter, por exemplo, para os BRICS, né? E outros arranjos de cooperação dos quais a China participa. Então, acho que essas são questões que a gente tem que ter em mente. Claro que, mais uma vez, voltando para aquele jogo de dois níveis, vai depender muito sobre os resultados das eleições. Eu diria que essas eleições que nós vamos ter, elas devem marcar profundamente o tipo de estratégia de inserção internacional que o Brasil deve adotar nesse novo contexto de crise da ordem internacional liberal, tanto quanto até mais ainda do que foi política, né, brasileira, a gente pode dizer, desde 2016 ou 2017 em diante. A gente tem um governo Trump que é, em muitos aspectos, diferente do governo de Trump 1. E isso vai necessitar de respostas por parte do governo brasileiro.
1: Pois é, João Estevam, que respostas vão ser dadas? Como é que os Estados Unidos enxergam a América Latina? Como é que os Estados Unidos estão enxergando essa eleição brasileira? Como é que os Estados Unidos enxergam o governo Javier Milei, ponta de lança norte-americano, Petro, também entre outros? Antecipamos já um pouquinho a pauta de nossa próxima conversa e com isso eu já digo, João Estevam, que já se sinta convidado para voltar aqui no Intriga Internacional. A gente fica por aqui, mas certamente vamos conversar sobre esses tópicos num futuro breve. Esse foi o João Estevam do Santos Filho, professor de Relações Internacionais da Universidade Anhembi Morumbi, pesquisador vinculado ao Instituto Nacional de Ciência e Tecnologia para Estudos sobre os Estados Unidos e também do Grupo de Estudos sobre Defesa e Segurança Nacional, GEDES, da Unesp. João Estevam, muito obrigado, volte sempre, não peça licença para voltar aqui ao Intriga Internacional, foi um grande prazer recebê-lo.
3: Muito obrigado, André, o prazer foi todo meu.
1: Obrigado. 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Um abraço, até a próxima.
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4: Breaking History. Começa a Guerra Mexicano-Americana. No último dia 13 de maio de 1846, o Congresso dos Estados Unidos declarou guerra ao México após solicitação do presidente James K. Polk. As tensões entre estadunidenses e mexicanos se intensificou após a independência do Texas em relação ao México, no ano de 1836. A política expansionista dos Estados Unidos também não ajudou muito. Com base na ideologia do Destino Manifesto, os norte-americanos vêm expandindo as fronteiras desenfreadamente. Enquanto o México declara como fronteira natural o Rio Neusis, os Estados Unidos reivindicam o Rio Grande, mais ao sul, como a divisão entre os dois países, pegando aí vários territórios que pertencem aos mexicanos. Saiba mais sobre a Guerra Mexicano-Americana em instantes com o Virada de História.
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4: E aí, apaixonados por história, beleza? Pedro Henrique Lima na área. Hoje vamos revirar o comecinho das tensões entre México e Estados Unidos. Um processo marcado aí pela Guerra de 1846. A Guerra Mexicano-Americana durou 2 anos, terminando com o Tratado de Guadalupe Hidalgo em 1848. Com esse tratado, o México perdeu mais da metade do território original, galera. Foi uma derrota pesadíssima que causou queda de presidente, protesto aí por parte dos outros poderes no México, um caos total, e deixou as relações entre os dois países bastante abalada. Até os dias atuais, né? Convenhamos. Estados Unidos e México, nessa época, eles tinham menos de 100 anos de existência. O México foi conseguir a independência só no começo do século XIX. Era o vice-reinado da Nova Espanha, uma unidade administrativa enorme que tinha vários territórios, várias regiões e culturas diferentes. Então foi um processo complexo de independência e o México acabou herdando muito desse território. Já os Estados Unidos conseguiram a independência em 1776, a independência das 13 colônias, e as 13 colônias era assim uma faixa territorial bem pequena ali no litoral, depois que os norte-americanos foram se expandindo aí pro oeste, conquistando outros estados, comprando outros estados também por preços assim absurdos de baratos. Então foi um processo muito longo e que teve como um dos momentos marcantes justamente a Guerra Mexicano-Americana, né? Só para vocês terem ideia, o Texas é enorme, o Texas se tornou aí independente do México em 1836 e depois preferiu ser incorporado aos Estados Unidos, mas houve outros estados também que passaram de um país para outro. Só que aquilo, né? Não passa só o território, passa também as pessoas que moravam ali nesses territórios. E a gente vai entender como que isso impactou na vida dessas pessoas, se houve resistência, se teve gente, por exemplo, que não concordou com essa mudança de país. Enfim, a gente vai entender isso tudo hoje. A gente vai começar recebendo um convidado que já participou aqui no Virada e que vai contextualizar pra gente mais essa guerra, a Guerra Mexicano-Americana, falando aí dos antecedentes, as motivações, principais batalhas e as consequências desse conflito também. Bora lá então dar aquela virada de história e entender mais com o nosso primeiro convidado. Bom, e agora eu tenho o prazer e o privilégio de receber mais uma vez aqui no Virada de História o Juan Agulho Fernandes, ele que é doutor em Sociologia pela Escola de Altos Estudos em Ciências Sociais de Paris. Atualmente é professor do Instituto Latino-Americano de Economia, Sociedade e Política da UNILA e membro do Comitê Diretivo do Conselho Latino-Americano de Ciências Sociais. Seja muito bem-vindo, professor, tudo bem?
6: Tudo bem, Pedro, muito obrigado pela confiança e por me convidar.
4: Ah, imagina, a gente que desde já agradece aí a sua participação. Professor, a Guerra Mexicano-Americana ficou muito famosa por promover transformações profundas nos territórios desses dois países e também na geopolítica da América. Antes de entrar no conflito propriamente dito, eu queria que você comentasse, até para situar os ouvintes, qual era o tamanho do México antes dessa guerra e até a relevância desse país na geopolítica da América.
6: Olha, a superfície do México antes da independência do Texas e da guerra com os Estados Unidos era de mais de 4 milhões de quilômetros quadrados, ou seja, um pouco mais da metade do Brasil atual, né? E o México atual tem perto de 2 milhões de quilômetros quadrados, ou seja, que perdeu a metade do seu território. Comparativamente, como se o Brasil tivesse perdido em uma guerra a todos os estados amazônicos, por exemplo, né? Falaríamos, sem dúvida, de um Brasil diferente, né? E esse é o México atual, um país muito diferente do que independizou da Espanha em 1821. E os Estados Unidos também são bem diferentes, né, daquele país. Se não tivessem incorporado o seu atual sul-este, nunca teriam sido um país tão poderoso e com uma projeção tão clara em direção ao sul, ou seja, em direção à América Latina, e teria sido provavelmente um país muito mais voltado para o Atlântico Norte, para a Europa, né? Então, definitivamente, esse conflito mudou a história.
4: Agora, você mencionou a independência do Texas, né, que vai ser meio que o estopim para deflagrar esse conflito. Como que o Texas se torna, então, independente do México e por que ele foi anexado pelos Estados Unidos?
6: É uma longa história que está muito relacionada com a forma na qual aquela região foi povoada, né? Na época da colônia espanhola, toda a parte norte da Nova Espanha, que é mais ou menos o atual suroeste dos Estados Unidos, inclusive a parte norte atual do México, era uma região bem periférica, né? Pouco povoada, com muito indígena, que na época eram considerados hostis, né? Um deserto bastante grande, aliás, né? Ou seja, uma climatologia que ajudava pouco, né, o povoamento. E diante dessa situação, os governos mexicanos incentivaram a migração, oferecendo terras, né? E terras bem em conta. E o problema é que os começaram a chegar lá foram principalmente colonos anglo-saxões do sul dos Estados Unidos, vinham do sul dos Estados Unidos, trazendo escravos para cultivar algodão, que era algo que tinha funcionado muito bem na Louisiana, na Geórgia, na Alabama, enfim, todo o sul dos escravistas dos Estados Unidos. E, no entanto, o governo mexicano nunca cuidou muito que eles se integrassem na sociedade, que falassem espanhol, ainda menos que desenvolvessem uma identidade mexicana. E daí, quando o governo mexicano interditou a escravidão, eles revoltaram e proclamaram a independência. E a verdade é que eles eram fracos, né? Mas o território era muito grande e o governo mexicano não controlava bem todo o seu território, e ainda menos as regiões periféricas, né? Assim que, na final, o México acabou perdendo a guerra e o Texas proclamando a independência. E a partir daí, realmente começou um jogo de xadrez que acabou desaguando na guerra do México com os Estados Unidos, né? Porque vários países europeus, que eram devedores do México já na época, a Espanha, a França, tal, acabaram reconhecendo a independência do Texas. E o Texas, que continuava sendo, na verdade, muito menos poderoso que o México, teimoso de uma intervenção militar ou algo semelhante, acabou apertando os Estados Unidos e solicitando a sua entrada na União Americana, né? Então, essa história.
4: Sim. O México, ele vai abolir oficialmente a escravidão em 15 de setembro de 1829. E você mencionou desse jogo de xadrez, né, que vai chegar aí na guerra propriamente dita. E os dois lados tinham ali, tanto os Estados Unidos como o México, tinham ali suas pretensões de fronteira, né, também argumentavam sobre os limites dessas fronteiras. No caso do governo, no governo mexicano, como que ele entendia os limites dessas fronteiras, os contornos dessas fronteiras e quais argumentos que foram mobilizados antes da guerra?
6: Veja, em termos gerais, não só no México, né, mas na maioria dos países hispânicos, né, as fronteiras funcionavam de acordo, ou seja, as fronteiras reivindicadas, né, ou definidas, funcionavam de acordo ao princípio jurídico ultipossidetis, né? Que é como que as independências latino-americanas foram proclamadas. E esse princípio quer dizer que é um princípio jurídico, quer dizer que as fronteiras que os novos estados reclamavam sempre era o que os americanos chamam ainda hoje, os Spanish Borders, né? Ou seja, as fronteiras hispanas ou hispânicas, né? Que eram realmente as fronteiras internacionalmente reconhecidas da colônia espanhola. As fronteiras, inclusive, internas, né? Da fronteira espanhola. E aí o problema em regiões como o norte da Nova Espanha, ou seja, o atual suroeste dos Estados Unidos e o norte do México, é que os Spanish Borders não estavam realmente bem definidos, né? Eram regiões, como eu falei, muito periféricas, pouco povoadas, né? Meio desconhecidas até. E isso, porém, não quer dizer que os anglo-saxões tivessem tido nunca na vida direitos históricos sobre essas áreas. Aliás, eles começaram realmente a chegar só na metade do século XIX, bem depois, inclusive, das independências, né? Mas é um pouco o marco de referência, né?
4: E ainda no campo dos antecedentes dessa guerra, o presidente José Joaquim de Herrera, ele tenta resolver a situação com os Estados Unidos pela via diplomática, mas é derrubado do poder, sofre um golpe em 1846. Essa mudança na presidência do México vai impactar ou, de certa forma, vai acelerar o começo do conflito?
6: Com certeza, Pedro. É uma das grandes diferenças entre os dois países novos, né, da área, o México e os Estados Unidos, é que, paradoxalmente, os Estados Unidos, mesmo tendo sido uma colônia de plantação, meio periférica até para o Império Britânico, acabaram desenvolvendo rapidamente um projeto de país, com instituições fortes, com uma economia em crescimento, né? Enquanto que o México, que era a joia da colônia espanhola, que foi um vice-reinado com instituições fortes, com uma economia e uma moneda sólida, né, uma identidade mais ou menos definida, demorou muito mesmo em desenvolver um Estado viável, com um projeto de país sólido, uma economia forte. Os primeiros anos de independência foram bem inestáveis e nesse contexto aconteceu o pior, a guerra, né, que provavelmente foi uma consequência de tanta instabilidade, de tanto erro de cálculo, de tanta falta de visão, né?
4: Uhum. E esse talvez conflito também, agora já falando, né, com a guerra iniciada, esse conflito tem como um dos episódios centrais o desembarque em Veracruz, né? Essa cidade que fica mais ou menos ali no

0: cosa, por exemplo, foi o resultado de un planeamiento que no México no existía há muito tempo, né? Veracruz, que como você mencionou, tinha sido um dos portos mais importantes do comércio colonial, super bem defendido, né? Até com um forte muito famoso, San Juan de Ulúa, né? Não conseguiu frear uns 10 mil soldados americanos apenas, né? E ainda mais, uma vez que eles entraram e que conseguiram controlar Veracruz, eles conseguiram chegar quase sem impedimentos até a Cidade do México, distante uns 400 quilômetros, e conseguiram conquistar ela. Foi um desastre político e militar, quase sem precedentes, e um desastre que, claro, precipitou o final da guerra e a derrota total de México, do México, a perda da metade do seu território, né?
1: Na sua opinião, professor, o que foi mais determinante para a vitória dos Estados Unidos, apesar, por exemplo, do México ter um exército numeroso, né, ter uma tropa que eu não sei se chegava a ser maior que os Estados Unidos, mas era um contingente bastante numeroso de soldados. Mas o que foi o principal fator, assim, para a vitória estadunidense?
0: O principal fator é isso que falei, ou seja, os Estados Unidos já na época era um país bem mais organizado, com instituições mais fortes, uma economia muito mais sólida, un planeamiento de las políticas públicas, incluyendo las militares, ¿no? O que yo estaba hablando ahora, o sea, el hecho de tener una flota fuerte, renovada, modernizada, de tener un ejército probablemente mejor treinado, ¿no? Porque o ejército mexicano podría até ser muito grande, mas o problema era a falta de treinamento, uma exageração dos mandos em relação à tropa, né? A falta de cuidado, por exemplo, com esse território grande, né? E o abastecimento do exército nessas distâncias tão longas, né? E depois a falta de estratégia, de iniciativas, enfim, foram muitos os fatores. Já naquela época, outro elemento até era o elemento demográfico, né? É incrível como em pouco tempo os Estados Unidos viraram um país mais povoado do que o México, que já estava em uma crise muito forte. Ou seja, a guerra da independência, porque na real foi uma guerra, foi muito negativa para o país e para a projeção posterior já na época da primeira independência, né? Isso foi terrível, foi realmente um impacto muito forte, né?
1: Sim, é interessante a gente ver como que esse conflito e o resultado do conflito está ligado justamente até mesmo com o período da colonização e depois as características, né, do processo de independência do México, da povoação do México também. Agora, pensando no desfecho desse conflito, né, o que vai selar o fim do conflito vai ser o Tratado de Guadalupe Hidalgo, né, assinado em 1848, em que o México cede mais da metade do território aos Estados Unidos, né? Você mencionou isso no começo da entrevista, recebe 15 milhões de dólares e tem tem as dívidas perdoadas. Quais os outros pontos desse tratado? E pensando nos territórios, quais estados migraram de país, saíram do México para os Estados Unidos?
0: Veja, os estados que migraram do país foram, se lembro bem, vamos ver, se foram Califórnia, Nevada, Arizona, Novo México, algumas partes do atual Oregon, de Utah também, e do Colorado, né? Que é um território gigantesco, né?
1: Sim, é muita coisa.
0: E antes o México, claro. E antes o México tinha perdido Texas, que incluía partes do atual Oklahoma, imagine só. E a Florida, que fazia parte do Império Espanhol, nunca fez parte do México, fazia parte do Império Espanhol, mas tinha sido vendida pela Espanha para os americanos algum tempo antes. Ou seja, é incrível como os Estados Unidos cresceram graças à incorporação dos territórios hispânicos, né? Os territórios hispânicos, para se fazer uma ideia, tinham o triplo de extensão que as 13 colônias matrizes dos Estados Unidos atuais. E tudo isso, claro, foi o resultado do que a gente está falando, uma gestão péssima, falta de visão geopolítica, né? Corrupção, logicamente, né? Foi multifatorial.
1: Um tratado tão desvantajoso ao México, por que ele foi assinado? Havia outra alternativa na época? O presidente Manuel de la Penha, ele chega a ser considerado traidor? É uma caracterização justa, professor?
0: É o joguinho clássico de procurar um bode expiatório para recuperar depois a legitimidade, né? Quando o presidente Santana, né, que na real perdeu a guerra, viu os americanos chegar na capital do país, ele fugiu e nomeou de la Peña presidente. De la Peña, diante o caos, assinou o Tratado de Guadalupe.

0: Hidalgo, y cuando Santana voltó a la Ciudad de México, Ben Esperto denunció tratado. O sea, una imagen nítida do estado atemoral, né? No qual o México estava na metade do século XIX, né?
1: E como os outros poderes, o Congresso e o Judiciário, eles reagem à assinatura desse tratado?
0: Olha, depois da ocupação do país, o Estado mexicano, na prática, quase não existia. O Congresso aprovou o tratado porque não tinha como se opor, e a verdade é que do Judiciário e outros poderes, eu nem faço ideia. Eu não sei nem se eles chegaram a fazer alguma manifestação semelhante, né? Mas para imaginar um pouco como funcionavam as elites mexicanas e até onde chegava a sua consciência nacional, é bom lembrar que a ata de independência tinha sido assinada uns 30 anos antes por Agustín de Iturbide, né? Que era um fazendeiro espanhol que começou apoiando seus compatriotas contra os independentistas, que eram de origem bem mais popular que ele. E tempo depois ele mesmo acabou sendo nomeado imperador do México, né? Ou seja, que a independência do México foi realmente uma luta de classes ganhada por uma oligarquia que cuidava só dos seus interesses imediatos e não do país, né?
1: Sim, como eu diria que a boa parte das independências na América Latina, se não todas, foram muito dessa forma também, né? E pensando também, professor, nas populações dessas áreas anexadas, dessas áreas que migraram de país, havia algum tipo de proteção ou alguma cidadania reservada a essas pessoas que agora passavam a fazer parte dos Estados Unidos?
0: Em tese, sim, mas acabou tendo de todo esse toque proteção, por exemplo, das propriedades dos mexicanos que ficaram do lado norte da nova fronteira, né? Aliás, é verdade que teve uma guerra, mas a parte menos conhecida da história é que na sequência teve um roubo sistemático de propriedades, inclusive eu falaria de uma limpeza, não sei se étnica, mas pelo menos cultural, que com o tempo desaguou em uma espécie de lobotomia social induzida, né? Hoje em dia não tem nada a fazer, ou seja, os mexicanos que moram lá são tratados como estrangeiros, em que quase ninguém fora do México lembre que aquele território foi do México e não dos Estados Unidos. E que mostraria agora, por exemplo, pensar que Los Angeles é uma cidade mexicana? Ninguém. A maioria das pessoas não sabem, né?
1: Se a gente vê os nomes de algumas cidades, Los Angeles, né? Os Anjos, não é The Angels, é Los Angeles. San Diego não, também, na Califórnia.
0: San Francisco, Sacramento, é todo espanhol. É.
1: Exato. Tem um monte de exemplos.
0: Porque tinha territórios menos povoados, como eu falei, mas tipo a Califórnia era bastante povoada, como Texas, né? Uhum. Então por isso que tem muitos nomes espanhóis, claro.
1: Sim, e pensando ainda nessa experiência dessas populações, eu também cheguei a ver que havia relatos na época de abusos cometidos pelos novos colonos, enfim, pelos norte-americanos em relação a essas populações, né, que eram cidadãos do México. Houve movimentos de resistência a essa nova situação?
0: Houve sim, ou seja, tem por exemplo um corrido, que é uma música popular mexicana muito antigo, el corrido de Juan Cortina, que fala desse ambiente de violência, de rebelião, de luta, inclusive de semi-escravidão, dos mexicanos que foram empregados em condições terríveis na construção das ferrovias que acabaram permitindo, por meio da migração incentivada de europeus, o equilíbrio demográfico acabasse favorecendo os anglo-saxões na região conquistada, entre aspas, né?
1: Uhum. E, professor, quais os impactos desse conflito e do Tratado de Guadalupe Hidalgo nas relações diplomáticas entre México e Estados Unidos no século XIX e também na virada para o século XX? Esse tratado vai ter um impacto assim de longa duração?
0: A verdade é que as relações entre o México e os Estados Unidos nunca foram simples, né? Depois da guerra, pelo menos, eu acho que pelo menos até a assinatura do Tratado de Livre Comércio da América do Norte já em 1994, né? O que teve entre o final da guerra e o final do século XX foi uma oscilação constante, que inclusive daria para falar hoje em dia, né? Entre conflito, ignorância mútua, esse é o que hoje em dia não tem, né? Teve muito tempo, agora não tem, e agora tem uma relação muito intensa mesmo, e épocas específicas de muito atrito, mas geralmente localizado ou originado na nova fronteira, né? Ou seja, não eram atritos assim diplomáticos macro, mas muito específicos com uma facilidad de escalazado grande, porém originados localmente, né? Mas para os Estados Unidos, na verdade, a guerra foi um precedente geopolítico que realmente marcou muito a forma na qual eles se projetaram depois no mundo, né? No caso do México, eles passaram a considerar o país vizinho como uma terra de recursos fáceis, né? Eles chegaram a incorporar novos territórios depois do tratado, até do Tratado Guadalupe Hidalgo, por exemplo, novamente Santana, né? Cedeu La Mesilla, que é um território não muito grande, mas que está perto da atual Arizona, entre Arizona e Novo México. E eles tentaram mais de uma vez, a última eu acho que foi na parte final do século XX, a Baixa Califórnia, né? Que atualmente faz parte do México, né? A outra é que eles atraíram trabalhadores precários, provocando dessa forma um povoamento sem precedentes da faixa sul da nova fronteira, que era um território quase desabitado na metade do século XIX, ou seja, toda essa parte onde agora está Tijuana, Tecate, El Paso, todas essas cidades macro, né? Elas foram criadas como consequência do atrativo demográfico, né, dos Estados Unidos e de como eles tentavam atrair esses trabalhadores, né? E eles converteram também, finalmente, o México em um país do que extrai recursos naturais, ou seja, que realmente é isso, recursos fáceis, ou seja, incorporação de territórios, recursos naturais e trabalhadores baratos, né? Ou seja, em conta, praticamente, né? E assim que o resultado real dessa guerra chega até hoje, ou seja, a relação entre o México e os Estados Unidos nunca mais foi simétrica e nunca mais se baseou no respeito, ainda menos.
1: Pensando nas intervenções imperialistas dos Estados Unidos, que não foram poucas, né, ao longo da história, e na própria ideia de um destino manifesto que meio que legitimava essa expansão desenfreada dos Estados Unidos, tomando vários territórios, podemos dizer que a Guerra Mexicano-Americana foi um marco importante, um marco significativo desse processo?
0: E com certeza foi um marco muito significativo, porque, claro, os Estados Unidos originalmente eram um território muito, como eu falei, né, muito fechado na parte atlântica, na costa atlântica dos Estados Unidos, que é verdade que tinha se expandido um pouco, mas tinha algumas barreiras até naturais, né, as montañas rocosas y, en fin, algunas dificultades, ¿no? Arrellado dos lagos, lá na parte norte, ¿no? O río Mississippi, ¿no? Entonces, esas eran una especie de fronteras medio naturales que tenían conteúdo un poco esa expansión. Mas, entonces, de una parte, teve que los países europeos, principalmente a España y a Francia, ¿no? Que eran las potencias coloniales en aquella parte da América, né? Passaram por dificuldades, por estabilidades políticas na Europa, né? Então, o que eu falei, a Espanha acabou vendendo a Flórida, a França acabou vendendo a Louisiana, que a Louisiana era bem mais grande do atual estado de Louisiana, era quase todo o Midwest atual americano, né? E então, realmente, essa expansão até o oeste, né, acabou virando uma política de Estado. Eu falaria mesmo a ideia de expansão, a ideia de frontier, né, que não é exatamente a ideia de border, né, é diferente border que frontier, não é a mesma ideia. Uma é fronteira e outra é uma espécie como, não sei bem como se falaria em português, é como uma fronteira, mas é algo mais espiritual, quase diria, né? E tem toda essa ideia da conquista do oeste, tal de qual, que acabou sendo exportada para o exterior. E a guerra com o México favoreceu, depois teve a guerra com a Espanha, a guerra de Cuba, que favoreceu já a ocupação de posições no Caribe, Cuba, Porto Rico, Filipinas, inclusive na Ásia, Hawaii, depois chegou o Canal de Panamá, e aí depois chegou a Primeira Guerra Mundial, e cada vez essa expansão foi mais importante, né? Mas essa guerra foi muito importante porque projetou muitos dos comportamentos que depois acabaram se reproduzindo nas áreas que acabei de mencionar, né?
1: Sim, esse é um processo, eu diria que em andamento, né, professor? Mas hoje não envolve necessariamente a tomada direta de territórios, igual no século XIX, mas outras estratégias, outros objetivos, pensando igualmente, né, nessa influência, nessa esfera de controle dos Estados Unidos. E aproveitando, né, que a gente começou a falar de um tempo mais próximo do nosso, né, já final do 19, virada para o século 20, nos anos 1960 vai surgir uma expressão identitária chamada cultura chicana, né, que muito utilizada entre os norte-americanos com ascendência mexicana. A gente aqui no Brasil vê muito isso no cinema, na música, né, na cultura que chega dos Estados Unidos para cá. Essa cultura, de certa forma, ela está relacionada com esse processo que acontece no século XIX de tomada de territórios? O conflito entre Estados Unidos e México deixa um legado, professor, para essas relações e até mesmo para a identidade dos mexicanos que estão nos Estados Unidos?
0: Com certeza, Pedro. A cultura chicana é filha mas é filha dessa relação assimétrica, ou seja, é muito importante sublinhar esse caráter assimétrico, né? Que faz parte da matriz realmente da cultura chicana. Os chicanos, na verdade, não são os descendentes reais, na grande maioria, dos mexicanos que moravam lá antes da guerra. São descendentes das vagas sucessivas de imigrantes mexicanos oriundos do centro e do sul do México que chegaram aos Estados Unidos e na fronteira, no contexto de uma relação completamente assimétrica, como eu falei, para oferecer uma força de trabalho muito em conta com a que os Estados Unidos conseguiram converter essa região em viável, em próspera, em desenvolvida, mas para os anglo-saxões, claro, não para os mexicanos, nem para a sua cultura, nem para a sua língua, que é constantemente apresentada como estrangeira e até subdesenvolvida. O presidente Trump outro dia falou da língua do diabo, praticamente, né? Quase literalmente, né? E isso mesmo se os americanos adoram tacos, burritos, quesadillas, tequilas, toda a comida mexicana, né? Mesmo se eles adoram, mesmo se eles se comportam, mesmo se eles na fronteira gostam da música mexicana, das costumes mexicanos, dos usos mexicanos, eles são considerados estrangeiros, né? Então, essa cultura chicana é muito rica, mas é uma cultura simétrica de defesa, de supervivência, e é filha do tipo de relação que se instaurou nesse território depois da guerra mexicano-americana.
1: Professor Juan, quero muito agradecer a sua participação mais uma vez aqui no Virada de História. Obrigado aí por você nos ajudar a entender esse conflito e todas as tensões envolvendo México e Estados Unidos, tensões que começam ali no século XIX, logo pouco depois que os Estados Unidos se tornam independentes, o México também, e um processo que, como eu disse, está em andamento, né? Relações diplomáticas complexas, tensas, e olhar para o passado ajuda da gente a entender um pouco da situação atual. Muito obrigado e até uma próxima.
0: Obrigado, Pedro. Até a próxima. Muito obrigado. Tchau.
1: Tchau, tchau. Bom, pessoal, agora que a gente deu uma contextualizada nas relações diplomáticas entre México e Estados Unidos, eu fiquei com uma dúvida. Como que os Estados Unidos conseguiram derrotar um país que tinha um exército bem razoável, mais de 30 mil soldados disponíveis, um país já treinado na guerra, que utilizava até táticas napoleônicas, táticas inspiradas no Napoleão Bonaparte? Pois é, a gente vai entender como foi possível essa vitória dos Estados Unidos, a derrota aí do México, e como que a guerra mexicana-americana se conecta também com outro grande conflito que marcou a história dos Estados Unidos, que foi a Guerra Civil ou Guerra de Secessão, que a gente já até falou aqui no Virada de História também. Então, bora chamar o nosso próximo convidado e entender mais sobre o assunto. Bom, e agora eu tenho o privilégio de receber mais uma vez aqui no Virada de História o professor doutor Leandro José Clemente Gonçalves. Ele é docente do Instituto Federal de São Paulo, no campus da cidade de Votuporanga, pesquisador dos Grupo de Estudos de Defesa e Segurança Internacional e do Instituto Nacional de Ciência e Tecnologia para Estudos sobre os Estados Unidos, os dois grupos da Universidade Estadual Paulista. Seja muito bem-vindo, professor, tudo bem?
2: Tudo bem, Pedro. Prazer falar com você novamente.
1: Ah, imagina, desde já agradeço aí a sua participação. Professor, quando a gente olha o século XIX nos Estados Unidos, parece que tem guerra do início ao fim, né? Aliás, olhar todo o processo histórico dos Estados Unidos, parece que tem guerra no início ao fim, mas no século XIX chama atenção que os Estados Unidos se envolvem com guerras de diferentes características, tanto internas como externas também. E na Guerra Mexicano-Americana, que vai acontecer ali entre 46 e 48, pouco tempo depois vai haver a famosa Guerra Civil ou Guerra de Secessão. Esses eventos, esses dois conflitos, estão de alguma forma relacionados? A gente pode entender a Guerra Mexicano-Americana como um prelúdio dessa Guerra Civil?
2: Podemos, porque não só porque ela criou condições para que depois ocorresse a Guerra Civil Americana, como ela também traz em si pessoas que também participariam da Guerra Civil Americana depois, especialmente militares americanos. Veja, a Guerra Mexicano-Americana, ela aumentou o território dos Estados Unidos em mais ou menos 1 milhão e 400 mil quilômetros quadrados. E isso criou condições para a eclosão da Guerra Civil Americana, para dar origem à Guerra Civil Americana. Por quê? Já antes da guerra contra o México, expansionistas americanos, adeptos principalmente de uma ideologia política conhecida como Destino Manifesto, defendiam o direito dos Estados Unidos de se apropriar de territórios mexicanos. Uma prática bastante comum do imperialismo típico do meados do século XIX até meados do século XX, né? E esses políticos, esses apoiadores, não só políticos, mas também jornalistas, intelectuais, né, lideranças militares, muitos que defendiam o Destino Manifesto, defendiam, em especial, para expandir o território americano em direção ao oeste, alcançando dessa maneira a costa do Oceano Pacífico, estendendo o país do Atlântico ao Pacífico, como é hoje, de fato. Mas muitos desses expansionistas eram também escravocratas, muitos deles com conexões com os estados do sul e do sudeste dos Estados Unidos, onde existia uma economia de grande lavoura exportadora baseada em mão de obra escrava. E eles queriam essa expansão territorial também para expandir o trabalho escravo. Não é expansão territorial única e exclusivamente para alcançar a costa oeste. Veja, havia também a pretensão de expandir a escravidão no país, né, levá-la dos estados do sul-sudeste para esses novos territórios que eventualmente se tornariam americanos no sudoeste do país. Uma faixa que vai mais ou menos do Texas hoje até a atual Califórnia, até o estado americano da Califórnia. Então, por esse motivo, nós podemos dizer que ela é uma guerra que criou condições para que ocorresse a Guerra Civil Americana, porque criou disputas entre abolicionistas e escravocratas dentro dos Estados Unidos, que só puderam ser resolvidas depois com a violência da Guerra Civil Americana. Um poeta americano do século XIX, Ralph Waldo Emerson, chegou a dizer, né, em diferentes ocasiões, o México ainda nos envenenará. E o que ele quis dizer com isso é que o México, essa guerra com o México, a tomada desses territórios, ia criar um antagonismo irreparável, né, entre os abolicionistas do norte dos Estados Unidos e os escravocratas do sul, em torno da disputa do tipo de trabalho que essas novas terras teriam. E de fato é o que aconteceu. Mas a Guerra Mexicano-Americana também é precursora da Guerra Civil, no sentido de que muitos militares americanos começaram suas carreiras como combatentes, né, muitos militares que seriam oficiais generais, né, que seriam comandantes na Guerra Civil Americana, tanto do norte quanto do sul, começaram suas carreiras como jovens oficiais, né, oficiais de baixa patente, principalmente tenentes e capitães, na Guerra Mexicano-Americana, né, de 46 a 48. E aí eu posso citar vários como exemplos, né, o Robert Edward Lee, o Ulysses Simpson Grant, né, o James Longstreet, George Pickett, todos esses oficiais do Exército dos Estados Unidos começaram suas carreiras praticamente na Guerra Mexicano-Americana. Mas atingiriam, todos eles atingiriam o generalato na Guerra Civil ou Guerra de Secessão Americana.
1: E essa guerra, guerra mexicano-americana, ela é marcada por duas campanhas principais, né, do norte e do sul. É a do norte, comandada por Zachary Taylor, né, que avança a partir do Texas, e a do sul, realizada pelo litoral do Golfo do México, que tem como episódio marcante o desembarque, o cerco de Vera Cruz, né, essa cidade litorânea. Como que esses momentos influenciam, professor, o desfecho desse conflito, a vitória dos Estados Unidos?
2: Veja, quando a guerra começou, diferente de outras guerras na história dos Estados Unidos, ela provocou uma séria antipatia popular nos Estados Unidos, né? Grande parte da população, já concentrada nos estados do Nordeste do país, não via com bons olhos essa guerra. Para muita gente, ela era uma guerra de agressão, simplesmente para cobrir um desejo ambicioso dos expansionistas do Sul. Mas essas duas campanhas que você cita, né, elas se dão num espaço de tempo distinto, não são simultâneas. A campanha do Zachary Taylor começa em 1846 e a campanha do general Winfield Scott começa em 1847. E as duas campanhas são militarmente bem-sucedidas. Só que a campanha do Taylor, né, Zachary Taylor, que não era exatamente um militar profissional, ele tinha experiência, né, em várias guerras. Ele lutou na guerra de 1812 contra os britânicos, né, de 1812 a 1814. Depois ele lutou na guerra Seminole contra os indígenas Seminole do estado da Flórida, da região da Flórida. Depois ele lutou na guerra Black Hawk, né, contra a nação Black Hawk, outra nação indígena. E aí, por fim, a última guerra da carreira dele, da carreira militar dele, ele não era militar profissional, só lembrando disso, é a Guerra Mexicano-Americana. E na Guerra Mexicano-Americana, ele alcançou um sucesso muito rápido. Ele fez um avanço de alguma coisa em torno de 200 milhas por terra entre a cidade de Corpus Christi, no Texas, e Buena Vista, dentro já do território do México. E nessa campanha, em quatro batalhas, ele tem quatro vitórias, né, que são as batalhas de Palo Alto, Ressaca de La Palma, Monte Rey e Buena Vista. Essa última vitória dele, inclusive, ele enfrenta o próprio presidente do México na ocasião, né, o Antônio López de Santana. Mas ele consegue vitórias rápidas e, paradoxalmente, são essas vitórias rápidas que vão acabar sabotando os planos do Taylor. Por quê? O presidente dos Estados Unidos, James Polk, era seu adversário político. E o presidente dos Estados Unidos tinha medo de que essas rápidas vitórias do Taylor fossem usadas depois por ele como capital político na eleição. Então ele sabotou, né? Logo depois da última vitória do Taylor em Buena Vista contra o Antônio López de Santana, o presidente James Polk retirou tropas do seu comando e fez com que ele retrocedesse o seu exército para dentro do território do Texas, que o governo americano já considerava seu, né? Já considerava parte dos Estados Unidos. Isso causou uma decepção no Taylor, porque ele tinha a esperança de chegar até a cidade do México, chegar até a capital mexicana, derrubar de fato o Santana do poder e se instalar na capital como grande conquistador. E o governo americano, percebendo que essas eram as intenções do Taylor, né, o presidente dos Estados Unidos, que era seu opositor político, removeu tropas do seu comando, sabotou a sua campanha, não permitiu que ele chegasse à cidade do México, na esperança de, assim, sabotar, então, como eu disse, a sua eventual candidatura a presidente dos Estados Unidos na eleição de 1849. Já adianto que não deu certo, né? Mesmo o presidente dos Estados Unidos fazendo isso, a popularidade de Zachary Taylor era enorme, principalmente no Sul, e ele acabou ganhando a eleição, né, presidencial de 1849 e, de fato, se tornou o 12º presidente dos Estados Unidos, em grande medida por causa da fama de competência, de proficiência militar que ele adquiriu na Guerra Mexicano-Americana. Já a campanha do general Winfield Scott, ela começa em 1847, como você falou, com o desembarque e cerco americano da Fortaleza de Vera Cruz, no litoral do Golfo do México. E essa campanha, essa sim, vai levar o exército americano até a cidade, até dentro da cidade do México, que é uma série de batalhas também: a Batalha do Porto de Vera Cruz, a Batalha de Cerro Gordo, a Batalha de Contreras, depois Churubusco e, por fim, a Batalha na Cidade do México, que, na verdade, ela é formada por duas batalhas dentro da cidade: a Batalha de Molino del Rey e a Batalha de Chapultepec, né, que é bastante simbólica na história política, né, no imaginário político mexicano, essa última. que é considerada a última resistência mexicana e também a mais heróica. Enfim, essas batalhas também são vitórias americanas, né, como se pode ver, não há nenhuma vitória mexicana. E o exército do Winfield Scott, que era um militar profissional, esse sim de carreira, também veterano de várias guerras, também havia lutado na Guerra de 1812, lutado na Guerra Seminole, né, contra os indígenas Seminole, tinha sido ferido na juventude em diferentes combates contra ingleses e contra indígenas, fez uma carreira afamada dentro do exército, né, alcançou inclusive uma patente que só George Washington teve antes dele, a patente de tenente-general. Ele alcançou essa patente pouco depois da Guerra Mexicano-Americana, porém, tem uma diferença. A patente dele vinha precedida com o título brevet, provisório. Né? Então ele era tenente-general provisório. Então, o primeiro tenente-general da história do Exército dos Estados Unidos foi George Washington. Depois o próximo é o Winfield Scott, com esse adendo, que era uma promoção provisória. E por fim, o próximo tenente-general da história do Exército dos Estados Unidos, hoje tem vários tenentes-generais, né, no Exército Americano, o próximo seria Ulysses Grant, mas só na Guerra Civil Americana. Ah, mas aí não, um brevet, né, seria permanente mesmo, né, tenente-general permanente.
1: Agora, professor, quando a gente fala da correlação de forças entre os dois lados desse conflito, né, tanto o Exército Mexicano como o dos Estados Unidos, no caso do México, tinha ali um efetivo até numeroso, né, cerca de 32 mil soldados e um treinamento de tropas, uma infantaria bem treinada e muito influenciada pelo estilo napoleônico de fazer guerra. Queria então que você caracterizasse essa correlação de força entre México e Estados Unidos e como que era o treinamento dessas tropas.
2: Perfeito. Veja bem, o exército mexicano de fato era numeroso e era treinado em moldes napoleônicos, mas não era um exército bem treinado. O exército americano era metade desse efetivo, né? Se a gente pensar o exército regular americano. Porque veja, no México e nos Estados Unidos nesse momento, existem basicamente duas forças de terra. No México tem a Guarda Nacional e tem o Exército Mexicano. A Guarda Nacional, na verdade, eram civis convocados em situação de emergência, como nesse caso, o México é invadido, o governo convoca a Guarda Nacional. Então, são civis inexperientes, na maioria dos casos. Poucos sabiam usar uma arma normal de infantaria, um mosquete de infantaria, que é uma arma bastante complexa no seu emprego. Para nós, hoje, seria uma arma de difícil carregamento. É uma arma que demandava um bom tempo de treinamento para ser bem utilizada pelo soldado, né? Então veja, na medida que você emprega civis como soldados improvisados, usando um armamento de uso complexo, isso compromete o desempenho. Então o exército mexicano era o principal esteio da defesa do país. E o exército mexicano era bastante numeroso, cerca de 32 mil soldados, como você falou, o que era o dobro do exército regular dos Estados Unidos. O exército regular americano, nascido na Guerra de Independência contra os britânicos, era um exército de 16 mil homens, muito parecido no seu tamanho, nas suas dimensões e características com o exército do Império do Brasil na mesma época. Nosso exército era, nessa ocasião, um pouquinho maior que o exército americano, cerca de 18, 19 mil soldados. Mas enfim, o equipamento desses dois exércitos é praticamente semelhante com algumas pequenas diferenças. Por exemplo, o soldado comum de infantaria no exército mexicano estava armado principalmente com um mosquete, que na verdade é um fuzil de carregar pela boca, né? A gente chama de fuzil de antecarga. Então você tem que colocar a arma em pé, né, com o seu cano apontado para cima. Você despeja no cano pólvora, né, os soldados carregavam cartuchos, uma média de 50 a 80 cartuchos por soldado. O cartucho, na verdade, era uma bala de cartolina, é por isso que nós temos a mania de chamar munições até hoje pelo termo bala, porque de fato parecia uma bala de chupar. Você mordia a ponta dessa bala e despejava o conteúdo de pólvora. Na outra ponta dessa bala ficava uma bola de chumbo, uma bola esférica, que era colocada pelo cano. E aí o soldado tinha uma vareta soquete, o soldado tinha que compactar essa bala, esse projétil de chumbo, com a pólvora no fundo da arma, dando geralmente de 3 a 5 pancadas com a vareta soquete. Aí o soldado colocava essa arma na horizontal, o soldado puxava o cão, né, que era o mecanismo de percussão da arma, puxava o cão da arma para trás, colocava um pouco de pólvora num recipiente da arma chamado panela. Veja como é complexo o carregamento, veja como é demorado. Um bom soldado no século XIX, bem treinado com essa arma, dava em média 3 tiros por minuto, para você ter uma ideia de como era lento o municiamento. E aí o soldado, então, escolhia o seu alvo, mirava a sua arma, geralmente virava o rosto para trás e disparava. Por que virar o rosto para trás? Porque a pólvora da panela da arma, assim que o cão da arma batia na pólvora, provocando a faísca que acionava o disparo, isso fazia com que a fumaça viesse em direção ao rosto do soldado, podia queimar os seus olhos, machucar os seus olhos. Então o soldado geralmente olhava para trás, então ele tinha que escolher o seu alvo antes e atirar depois. E geralmente os soldados, para terem alguma garantia de acertar alguma coisa, né, ter um efeito prático com suas armas, eram orientados a atirar com o inimigo muito de perto, quase a queima-roupa. O exército americano tinha uma arma semelhante, com uma pequena diferença. Ao invés de uma pedrinha de chispa presa na arma para acionar a pólvora, para queimar, provocar a faísca, queimar a pólvora, o soldado americano tinha um fuzil, o fuzil Harper's Ferry, modelo 1842, tem esse nome porque era fabricado no arsenal do exército americano na cidade de Harper's Ferry, na Virgínia. Ah, não falei, o mosquete mexicano era um mosquete modelo britânico, era o Brown Bess, né, bastante comum desde o século XVIII nos exércitos europeus. E o mosquete americano era o mosquete Harper's Ferry, muito parecido com o mexicano, com uma diferença. Ele, ao invés de ter uma chispa ou pederneira no seu cão, o seu cão era um martelo. O soldado tinha que colocar uma pequena cápsula de mercúrio, né, para poder executar o seu disparo. O soldado colocava essa pequena cápsula de mercúrio no martelo e aí o soldado puxava o gatilho. Esse mercúrio explodindo acionava a pólvora dentro do cano da arma. Qual que é a diferença? A arma de pederneira, num dia chuvoso, tem o seu desempenho bastante comprometido, porque a pedra de pederneira umedecida dificilmente vai formar uma faísca que acione o projétil. Enquanto que a arma de percussão, né, o mosquete de cápsula de fulminato, né, como é chamado, ou cápsula de mercúrio, esse tem um desempenho mais garantido num dia de chuva. Mas não é o que aconteceu em nenhuma dessas batalhas no México, né? Todas essas batalhas se deram em dias sem chuva, né, em dias secos, né? Então o armamento mexicano funcionava normalmente. Fora isso, a artilharia americana era mais nova que a artilharia mexicana, né? Muitos dos canhões do exército mexicano, mesmo alguns canhões de grosso calibre, datavam ainda do século XVIII, ao passo que os canhões americanos eram geralmente de fabricação americana, também do arsenal de Harper's Ferry, e eram geralmente armas mais novas. Mas o mecanismo de carregamento também pela boca, né, funcionamento bastante semelhante, variava o emprego de munições, né? Você tinha diferentes tipos de munições para esses canhões. Eu cito, por exemplo, que a munição preferida dos artilheiros era uma munição chamada metralha, ou no exército brasileiro da mesma época chamada de caixa de uva, porque era um recipiente de latão, né, muito parecida hoje com essas latas de óleo que a gente usa em casa, né, para cozinhar. Só que essas latas eram recheadas com bolas de chumbo, objetos esféricos, né, um pouco maior que as balas, que os projéteis de mosquete, e pólvora. Assim que o artilheiro disparava o canhão, essa munição dispersava, mas ela tinha um alcance muito curto, geralmente 100 a 150 metros. Então você tinha que usar esse tipo de munição com a infantaria quase em cima dos canhões, com a infantaria inimiga quase em cima dos artilheiros. Mas era altamente eficiente e medonho de se ver o resultado, né? Porque cada caixa dessas tinha de 150 a 200 desses projéteis esféricos, né? Então o estrago que se fazia era algo assombroso, né? Algo digno de um filme de terror. Muitas vezes os soldados não tinham essas munições e improvisavam com sacos de couro, né, recheados de pregos e parafusos. O efeito era tão medonho quanto, né, tão assustador quanto.
1: Nem imagino, nem quero imaginar. Professor, aproveitar que a gente está falando de tecnologias e armamentos, eu fiquei com uma curiosidade, lendo inclusive sua pesquisa, né, sobre que trata um pouco dessa guerra, apesar de não ser o assunto principal. Chegou a se cogitar o uso de um balão para poder bombardear, tomar o castelo de Veracruz?
2: Perfeito. Sim, né? Essa possibilidade foi levantada, mas o próprio general Winfield Scott descartou o uso de balões. Havia pesquisas nos Estados Unidos, o balonismo civil já era razoavelmente bem desenvolvido naquele país, como era também nos países europeus, né? Balões já haviam sido usados em guerra, mas não foi o caso da guerra mexicano-americana. Na guerra de secessão americana, na guerra civil americana, nos anos de 1861 até 1862, os dois lados da guerra, a Confederação Sulista e o governo federal nortista, fizeram uso de balões nos seus exércitos, né? Balões de observação. Mas na guerra mexicano-americana, os defensores do emprego de balões chegaram a defender a ideia de que os balões não deveriam ser usados apenas para observar as posições mexicanas, mas também para lançar explosivos contra essas posições do alto, né? Bombardear essas posições. É uma ideia revolucionária para a época, é uma ideia que precede muitos anos o bombardeio aéreo, que isso aí surgiu na Primeira Guerra Mundial, o bombardeio feito conduzido com aviões, né? E também com balões dirigíveis, né? Os Zeppelins, por exemplo, mas não foi aplicado nessa guerra, né? Foi descartado pelo general, a proposta foi descartada pelo general Winfield Scott como algo impraticável.
1: Sim, e pensando nesse conflito como um laboratório para a guerra civil que aconteceria menos de 20 anos depois, quais os legados militares da guerra mexicano-americana, né, no ponto de vista de treinamento, de tecnologia? Houve esse legado, professor?
2: Sim, houve. Veja, o armamento, o material bélico usado na Guerra de Secessão Americana é basicamente o mesmo tipo de armamento usado na Guerra Mexicano-Americana. Cito como exemplo, inclusive, que o exército dos Estados Unidos nessa guerra já tinha os seus oficiais armados com revólveres de fabricação Colt, né, desenhados e produzidos na indústria de Samuel Colt, né, o inventor dessa indústria, que existe inclusive até hoje, né, até hoje fabrica material militar. Os revólveres Colt foram empregados pelo exército dos Estados Unidos pela primeira vez nessa guerra. Eram revólveres de modelos grandes, bastante desajeitados, e muitos oficiais consideravam não muito confiáveis. Esses revólveres, a priori, tiveram seu emprego marcado por falhas, né? Falhas na detonação da pólvora, o carregamento era muito diferente da forma de carregamento de um revólver hoje. Eram revólveres grandes, pesados, muitas vezes difíceis de ser usados com apenas uma mão. E, por exemplo, as unidades de cavalaria do Exército dos Estados Unidos preferiam armar os seus soldados com carabinas de antecarga, como esse modelo que eu citei do mosquete. A diferença entre a carabina e o mosquete é que a carabina é uma arma mais curta, serve para o soldado combater montado a cavalo. Ela tem que ser uma arma mais curta que o mosquete, que era bem longo. Muitas vezes o mosquete era maior que o próprio soldado que o operava. E a carabina não, a carabina é mais curta para que o soldado pudesse remuniciá-la montado no seu animal. Havia revólveres, mas como eu disse, os oficiais preferiam geralmente pistolas de um tiro só, carregadas no mesmo sistema do mosquete. A artilharia empregada na guerra mexicano-americana é a mesma empregada na guerra civil americana, depois. Mas assim, a guerra civil americana vai trazer eu destaco duas grandes diferenças em termos de material bélico. Vai apresentar muitas outras mais, né? Mas aqui, devido ao nosso tempo, eu vou destacar duas. Por exemplo, na guerra civil americana, você tem artilharia raiada, né? O que é o canhão raiado ou canhão rifle? A palavra rifle, que a gente usa tanto em língua portuguesa, é uma palavra inglesa, é rifle, né? É raiamento. O que é esse raiamento? Se você olhar pelo cano da arma, se você abrir a culatra da arma para entrar luz e olhar pela abertura do cano, você vai ver espirais, como se fosse um parafuso. Essas espirais, elas conferem um giro ao projétil. E o projétil dessas armas não é mais a bolinha, não é mais a esfera de chumbo. O projétil dessas armas é cilindro conoidal. Ele tem a forma de um dedo, né? Muito parecido com as munições que a gente usa hoje. Na verdade, são munições que nós usamos hoje em armas portáteis, em artilharia. Esse projétil, quando ele passa, quando a arma é acionada, né, esse projétil passa pelo cano, o projétil ganha um giro. E esse giro dava a essas munições um alcance maior, uma precisão maior, um poder de impacto também maior, mas também uma capacidade de estrago no corpo humano muito maior. É, vamos dizer assim, se o projétil do mosquete, né, o projétil esférico, batesse, impactasse num corpo humano, o projétil geralmente, ele tendia, nem sempre ia fazer isso, mas o projétil tendia a seguir uma trajetória reta, o que facilitava o trabalho dos médicos depois nos hospitais, né, no atendimento de soldados feridos com esse tipo de munição. Já o projétil raiado, né, o projétil cilindro conoidal, ou o projétil Minié, né, tem esse nome porque ele surge na França, ele foi desenhado por um engenheiro do exército francês chamado Claude Etienne Minié. O projétil Minié é aquela coisa famosa, entra um buraquinho e sai um buraco enorme, né, sai um rombo, né, bastante grande. Então, suponhamos, o projétil impacta no corpo e ele ganha um novo giro. Ele é como se ele ganhasse um giro de uma, vamos pensar assim, uma hélice de um liquidificador. Então, ele entra um buraco, mas ele ganha um giro mais rápido e maior dentro da massa do corpo e sai, né, causando um estrago muito maior. Por isso que muitos médicos na Guerra Civil Americana vão ter que apelar para um recurso que não foi tão usado na Guerra Mexicano-Americana, que é a amputação de pernas, braços, né, e outras partes dos corpos humanos que eram afetadas por esse tipo de munição. Não tendo como reconstituir tecido, os médicos tinham que apelar, tristemente, para o trabalho de amputação. E muitos soldados, obviamente, não suportavam as dores, morriam durante as cirurgias, ou poucas horas depois.
1: Professor Leandro, quero muito agradecer a mais essa sua participação aqui no Virada de História. É sempre bom ouvi-lo falando aí sobre os aspectos militares, né, de conflitos, de guerras, enfim, é muito interessante, a gente gosta bastante desse conteúdo aqui. Muito obrigado e as portas seguem abertas para você. Até uma próxima.
2: Eu que agradeço, até.
1: Galera, espero que vocês tenham curtido esse episódio. Continuem ligados aqui no Virada, que eu podcast diário de história da Sputnik Brasil, de segunda a sexta, a partir das 7 da manhã. Vocês também podem conferir às 3 da tarde e 11 da noite aqui na Metropolitana. Esse podcast também vai para o site metropolitanario.com.br e em breve nas plataformas de áudio. Se você já ouviu esse episódio em alguma plataforma de áudio, desconsidere esse aviso, só deixar aquelas 5 estrelinhas que a gente gosta muito e seguir o Virada para mais episódios maneiríssimos sobre a história do mundo e do Brasil. Obrigado pela companhia de sempre e até uma próxima.
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4: Muito boa tarde, estamos começando mais uma semana juntos. Seja muito bem-vindo. Agora 4 horas e 1 minutinho, você está aqui com a gente na Rádio Sputnik, na Metropolitana 80.5 FM. E a gente também está nas principais plataformas de áudio.
5: Muito boa tarde, hoje é segunda-feira, 18 de maio. As principais notícias do Brasil e do mundo estão aqui. Começa agora o programa Entretanto, porque toda notícia tem outro lado. Esta é uma produção da agência de notícias russa Sputnik. Eu sou o Leonardo Macaxeiro.
4: E eu, Isabela Veiga. E olha, Léo, a gente começou a semana muito bem, porque hoje o nosso analista geopolítico, Rafael Machado, está com a gente aqui no estúdio, ao vivo e em cores. Seja muito bem-vindo, Rafa. Como é que você está?
6: Obrigado, Isabela, Leonardo. Uma honra estar aqui pela primeira vez presencialmente. Desde o começo eu tenho feito home office, né? Então, tudo muito interessante, muito novo aqui. Não conhecia ainda o estúdio. É uma honra estar aqui conhecendo finalmente, pessoalmente, todas essas pessoas aqui da Rádio Sputnik.
4: O Rafa que está com a gente desde o programa zero, né? Que foi aquele que a gente fez de piloto e já no dia seguinte já estreamos, né? Seja muito bem-vindo, Rafa.
6: Obrigado.
4: E bom, daqui a pouquinho também a gente vai conversar com o Natan Moraes, que é o doutor em Relações Internacionais, pesquisador do Laboratório de Estudos sobre Regionalismo e Política Externa da Universidade do Estado do Rio de Janeiro, a UERJ.
5: Bom, vamos às principais notícias de hoje. Datafolha testa Michele Bolsonaro em nova pesquisa sobre a eleição presidencial. Estados Unidos rejeitam nova proposta de paz do Irã.
4: Trump é o presidente norte-americano com o maior índice de desaprovação dos últimos 80 anos. E tem também as atualizações do trânsito, a previsão do tempo aqui no Rio de Janeiro e economia. Fica com a gente, porque começa agora o programa Entretanto.
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4: O Datafolha deve publicar no fim desta semana uma nova pesquisa de intenção para a presidência da República. Serão 2.004 pessoas entrevistadas e essas entrevistas foram conduzidas entre quarta e sexta-feira. A sondagem vai ser a primeira a captar, de fato, o impacto da revelação pelo site de Intercept Brasil das conversas entre Flávio Bolsonaro e o banqueiro Daniel Vorcaro, então dono do Master, sobre os repasses multimilionários para um filme de propaganda de Jair Bolsonaro. E é com este assunto que a gente começa o Entretanto de hoje.
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5: O Datafolha vai testar, em seu novo levantamento de intenção de voto para a presidência, a ex-primeira-dama Michele Bolsonaro, também do PL. A divulgação da pesquisa vai ocorrer ou na sexta-feira, que é 22 de maio, ou no sábado 23. Michele vai aparecer em um cenário sem a presença do senador Flávio Bolsonaro. Neste desenho, portanto, ela assumiria o posto de candidata da extrema-direita ao Palácio do Planalto. No último domingo, o ex-deputado federal Eduardo Bolsonaro afirmou em uma entrevista ser zero a chance de Flávio desistir da candidatura.
4: É, Léo, essa sondagem vai ser a primeira a captar de fato o impacto da revelação pelo Intercept Brasil das conversas entre Flávio e o banqueiro Daniel Vorcaro sobre esses repasses para o filme Black Horse. É, a rodada divulgada no último sábado se baseou em entrevistas que foram realizadas antes da publicação dessas mensagens, da conversa entre os dois. Além de sondar as intenções de voto, o Instituto também vai questionar diretamente os eleitores a respeito desse diálogo Flávio Vorcaro. Vai perguntar, por exemplo, se o senador agiu bem ou mal ao pedir dinheiro ao banqueiro para o filme Dark Horse. E se a partir das mensagens os dois têm ou não uma relação próxima. Eleitores de Flávio também vão responder se essa revelação do caso aumenta, diminui ou não altera a disposição de votar nele para presidente, além de opinar se o senador deveria retirar a candidatura e apoiar outro postulante. Rafa, são perguntas que estão ali muito, vão traçar de fato um raio-x bem detalhado da atual situação da candidatura, né, da temperatura da candidatura do Flávio Bolsonaro. E o fato de Michele já estar entrando ali numa situação no lugar de Flávio, justamente também para medir essa aceitação, para ver como o eleitor vai se comportar com essa substituição, você acredita que isso pode ser algo que está refletindo algo que talvez ali nos bastidores já está sendo costurado? Embora a gente saiba que entre o clã Bolsonaro, a Michele não é por não ter o sangue Bolsonaro, ela é filha de um Bolsonaro, ela é mãe de um dos filhos de Bolsonaro, mas ela não é considerada por não ter o sangue de Bolsonaro como aquela quem lhe passaria de fato o legado. Mas assim, entre os filhos mesmo, não há muito mais chance de alguém substituir Flávio. Né? Eduardo está numa situação complicada, Carlos já está ali com a sua situação praticamente meio que resolvida, caminhada ali como senador. Enfim, você acha que essa preparação para ver como o eleitor vai se comportar com essa troca, entre aspas, pode ser decisiva aí para os rumos do candidato da direita barra extrema direita?
6: Olha, eu tenho a impressão de que existem alguns cenários possíveis que podem se desdobrar dependendo daquilo que seja indicado pelas pesquisas. Se a diferença, né? Vamos levar em consideração que, de fato, tem havido algum impacto nas intenções de voto em relação ao Flávio Bolsonaro após esses eventos. Se o impacto for pequeno, tiver ali, por exemplo, perto da margem de erro, 2 pontos percentuais, 3 pontos percentuais, eu imagino que eles vão insistir porque tá meio cedo e eles vão considerar que pode haver outras reviravoltas, outras maneiras de reverter a situação. Agora, se o impacto for significativo, o que eu considero como sendo, por exemplo, mais de 5 pontos percentuais em queda, daí eu acho que eles podem acabar levando em consideração seriamente essa possibilidade de uma troca. Porque, de fato, isso já estava sendo conversado em bastidores. Eu lembro que vazou uma conversa num grupo do deputado Paulo Bilinski, né, que é do PL, e ali o Salles, ex-ministro do Bolsonaro, ele comentava: olha, eu acho que agora é hora de botar a Michelle, porque o Tarcísio não se desincompatibilizou a tempo. E a gente sabe também que a Michelle tem alguns backers, né, tipo Silas Malafaia, Nicolas Ferreira e algumas outras pessoas. Por outro lado, o Jair Bolsonaro parece que ele já comentou alguma coisa, e é claro que a gente só fica sabendo disso através de terceiros, né, que aí repassam aquilo que supostamente o Jair Bolsonaro teria dito, que é de que o Flávio Bolsonaro deveria ir até o fim, mesmo que seja para perder. Ele não pode desistir independentemente do resultado. Como o fenômeno bolsonarista, ele tem alguns aspectos que são carismáticos, né, no sentido de que não é uma estrutura política baseada numa racionalidade material, pragmática, e tem ali elementos carismáticos, né, meio messiânicos, a palavra do Jair Bolsonaro é muito importante. Então, se ele firmar, se ele insistir no Flávio Bolsonaro, eu acho que isso vai acabar se sobrepondo a esses possíveis ruídos de outras pessoas. Agora, é possível realmente que o próprio Jair Bolsonaro seja convencido a mudar de ideia caso a Michelle comece a se sair muito melhor do que o Flávio Bolsonaro. Mas fazendo ainda dialeticamente uma outra possibilidade, a gente sabe também que na medida em que a Michelle Bolsonaro ela não é tão interna do bolsonarismo quanto outros personagens, existem algumas figuras do bolsonarismo que preferem o PT no poder a alguém da direita que eles não considerem confiável. Então, por exemplo, não existe a menor possibilidade deles apoiarem um MBL da vida. Eles são contra o Núcleo Duro, é contra a aliança com o Zema, eles eram contra o Tarcísio. Então, essa questão da fidelidade ao Núcleo Duro do bolsonarismo é bastante importante para o pessoal que circunda ali, especialmente o Eduardo Bolsonaro e o Carlos Bolsonaro, que aí é todo um ecossistema de influenciadores, né? O Paulo Figueiredo, Kim Paim e vários outros personagens que são desse Núcleo Duro. Então também tem que levar isso em consideração. Mas realmente a gente vai ter uma noção um pouco melhor de como as coisas podem se encaminhar depois dessa pesquisa que vai vir aí.
5: Agora, Rafa, tem um detalhe. Há uma preocupação, inclusive vi em alguns portais isso ao longo do dia de hoje, de uma possível delação do Vorcaro, o que pode vir em nome de Flávio Bolsonaro. Há uma preocupação desse núcleo do PL com relação a isso. Você enxerga a possibilidade de o PL, de repente, apostar, caso surja alguma delação, novas notícias relacionadas ao Flávio, que o PL aposte em um nome que não seja ligado ao Bolsonaro, que não tenha o sobrenome Bolsonaro à presidência?
6: Eu acho isso muito difícil. Eu acho até mais plausível eles desistirem de colocar qualquer pessoa em vez de, por exemplo, não colocar alguém que tenha algum vínculo com a família Bolsonaro. Eu diria que já é improvável colocar Michelle Bolsonaro, mas me parece que para eles é impossível não colocar ninguém que não tenha ali o sobrenome Bolsonaro. Então, assim, vai ser o Flávio e, uma hipótese não muito provável, a Michelle Bolsonaro. Agora, se não for um nem outro, eu realmente acho até que é possível eles boicotarem as eleições, né? Eles apontarem: não vamos indicar candidato, não vamos apoiar ninguém, e é isso mesmo, né? Então, daquilo que a gente vê do bolsonarismo, tem esses elementos messiânicos, né, esses elementos carismáticos que aproximam o bolsonarismo de fenômenos semelhantes a seitas, e como nesse tipo de fenômeno o pertencimento ao círculo interno é fundamental porque é a garantia de lealdade, eu acho mais plausível eles não apoiarem ninguém nesse momento do que apoiarem algum nome que não tenha um vínculo tão próximo assim com a família Bolsonaro.
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0: FM, que você pode sim participar, dar sua opinião, enfim, sua sugestão, a pergunta que você quer aqui ao vivo ou para o programa que vai ao ar depois. É só você entrar em contato com a gente por meio do nosso WhatsApp, que é o 21 98065 0066, 21 98065 0066. A gente vai continuar falando sobre Brasil, porque trazemos agora que o presidente Lula confidenciou aliados que pode reenviar a indicação do nome do advogado-geral da União, Jorge Messias, ao Senado para uma vaga no Supremo Tribunal Federal. Isso antes das eleições, mas uma ala do governo avalia que há um novo risco de derrota. O presidente ainda não teria batido o martelo e estaria em estudo, de acordo aí com fontes próximas, do que fazer nessas próximas semanas. Ele fez esse comentário sobre a possibilidade de reenviar o nome de Jorge Messias durante viagem na semana passada. Mas no Palácio do Planalto, assessores mais próximos dizem que o presidente ainda não chamou uma reunião para tratar do assunto. Ou seja, reforça que não tem ainda uma decisão tomada. O ministro próximo a Lula disse acreditar que o presidente falou da possibilidade para fazer um teste de como poderia ser essa reação dentro do Senado, principalmente em relação ao presidente da Casa, Davi Alcolumbre.
1: Interlocutores do presidente aconselham Lula a primeiro ter uma conversa com Alcolumbre, responsável, na visão do governo, pela rejeição do nome de Jorge Messias em votação no plenário da Casa. A gente lembra que, no entretanto, que Messias teve 42 votos pela rejeição da indicação dele e apenas 34 a favor, 7 a menos do que os 41 necessários para a aprovação dele. Rafa, alguns nomes já foram inclusive ventilados como possíveis indicações do presidente Lula, incluindo algumas mulheres, né? Acho que há uma série de comentários com relação a esses nomes, mas o Lula, inclusive, trazendo aí a possibilidade de indicar novamente Jorge Messias. Você enxerga essa possibilidade, mais uma vez, o Messias ser indicado?
2: Enquanto algo que pertence ao reino da possibilidade, eu acho que é uma possibilidade de fato. Eu lembro que eu cheguei a comentar uma vez, quando a gente estava falando sobre isso, que era possível, por exemplo, o Lula insistir em ir mandando indicações, e talvez o próprio Jorge Messias, porque talvez tentativas reiteradas de rejeitá-lo durante a sabatina poderiam desgastar mais o Senado do que o próprio presidente Lula, né? Porque aí, enfim, talvez isso gerasse algum tipo de embaraço, né? É claro que isso pode gerar um embaraço pro próprio presidente Lula, né? Essas negações, rejeições reiteradas, mas a partir do momento que ele já teve uma indicação negada, isso já foi a primeira vez em 100 anos, em muito tempo, pelo menos. Não acho que ele vá considerar que vai ser uma grande derrota, tal como a primeira, ter a segunda indicação rejeitada. Porque se já perdeu uma indicação, não me parece que custe muito politicamente para ele ter isso confirmado. Enquanto existe a possibilidade de, na verdade, o Senado ficar constrangido de negar o Jorge Messias uma vez mais, porque vai ficar claro que tem ali um embate político, algo que não diz respeito única e exclusivamente às possíveis competências do indicado do presidente Lula. É claro que também, da perspectiva do Lula, ele está indicando alguém que ele considera uma figura de confiança em alguma medida, então essa questão política permanece, mas a gente também tem que levar em consideração de fato que, independentemente das indicações que o Lula possa fazer, é o próprio Alcolumbre que, em alguma medida, tem o poder de decidir se isso vai andar ou não vai andar. Então, tal como ele inclusive já deu uma indicada, já insinuou, ele pode simplesmente sentar em cima desse procedimento e esperar até para ver o resultado das eleições, para ver como é que vai ficar, para ver se não seria o Lula a indicar, né? Caso, por exemplo, o Lula perca as eleições. Então, a tendência, na verdade, me parece ser a de empurrar com a barriga, pelo menos isso da parte do Senado, para ver como fica o cenário. E aí, de fato, caso a balança penda mais

0: pro Lula, conforme as eleições forem se aproximando, aí talvez sim o Senado demonstre alguma disposição para negociar a aceitação do Jorge Messias.
1: Certo, Rafa. Inclusive, de acordo com essa notícia, esse bastidor que assessores mais próximos ao presidente trouxeram, o presidente poderia estar fazendo um teste, né, justamente para meio que prever ali a reação dentro do Senado, especialmente em relação ao Davi Alcolumbre, que foi aí apontado como um grande nome que, de fato, não costurou ali a rejeição ao Jorge Messias. E há também uma ala dentro do governo que acredita que, nesse momento, se Lula indicasse novamente um nome de qualquer pessoa para o STF, poderia resultar num desgaste, porque haveria uma chance realmente disso ser negado. Agora, em se tratando de Jorge Messias, haveria uma lógica, por exemplo, para o Senado não ter aceitado Jorge Messias, algumas semanas de diferença e agora aceita, sendo que é o mesmo Jorge Messias e é para a mesma vaga. O que seria, não seria, de certa forma, incoerência aceitar dessa segunda vez?
0: Ah, é uma incoerência com certeza, mas é que esses candidatos, tenho a impressão de que eles não são avaliados com base única e exclusivamente em critérios meritocráticos. Eles são avaliados com base nas articulações que são feitas nos bastidores entre o executivo, o legislativo e cada vez mais também o judiciário, tal como supostamente, né, ficou sugerido em relação a essa primeira tentativa do Jorge Messias, em que, segundo algumas informações, alguns membros do STF teriam se articulado com o Alcolumbre para barrar o Jorge Messias. Mas, certamente, de lá para cá, o executivo deve ter cercado, né, alguns membros do Senado ou mesmo alguns ministros do STF para tentar ver se é possível amaciar um pouco essa questão do Jorge Messias para ver se consegue virar votos. Então, o tempo passado pode ser um tempo necessário para virar votos com base ali nessas articulações de bastidores. Infelizmente, a política no Brasil, ela tem aspectos de mercado mesmo, então essas negociações aí, elas acabam sendo comuns para todas as indicações de cargo. Eu não me surpreenderia se o governo, inclusive, tivesse conseguido já virar alguns votos em prol do Messias. Porém, como tudo depende muito também da boa vontade do Alcolumbre, pode ser que ele simplesmente decida empurrar com a barriga para aguardar essas novas pesquisas de intenção de voto, outras possíveis mudanças no panorama eleitoral, para ver exatamente o que seria mais conveniente para ele próprio enquanto senador, enquanto presidente do Senado.
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3: Olá, Bela. Olá, Léo. Como é que vocês estão? Semana começando, né? E aqui no Mundioca, a gente chega daqui a pouquinho falando de BRICS, principalmente na reunião dos chanceleres, que vão estar juntos na Índia, trabalhando para o encontro dos líderes do grupo, que vai acontecer em setembro na capital indiana. E a gente já consegue adiantar que na agenda da cúpula presidencial, temas como reforma do Conselho de Segurança da ONU, expansão das rotas comerciais e moeda local e a criação de plataformas de pagamento independentes de Washington vão estar expostas à mesa. A questão é saber também como é que a Índia, né, que vai sediar o encontro, vai se posicionar diante do BRICS, porque ela é meio Murilo, né? Ela apoia, mas nem tanto, depois muda de assunto e não se compromete. Não sei se ela tá fazendo certo. Os indianos sabem de si. Daqui a pouquinho, no Mundioca, a gente conta isso tudo pra vocês. Tchau!
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4: Brasil adentro. O piloto da Polícia Civil, Felipe Marques Monteiro, morreu após mais de um ano internado. Ele foi baleado durante uma operação na Vila Aliança, Zona Oeste, aqui do Rio de Janeiro. O repórter Lucas de Andrade traz mais detalhes para a gente.
5: O piloto da Polícia Civil, Felipe Marques Monteiro, morreu neste domingo após um ano e dois meses internado. Ele foi baleado durante uma operação na Vila Aliança, na Zona Oeste do Rio. Felipe estava internado desde março de 2025, quando foi atingido por um tiro no pescoço durante um ataque a um helicóptero da CORE, a Coordenadoria de Recursos Especiais da Polícia Civil. Nos últimos dias, o policial apresentou piora no quadro clínico por causa de uma infecção, após complicações de uma cirurgia de prótese craniana feita em abril. A esposa de Felipe, Keidna Marques, havia informado que o caso era grave e que o policial precisou de medicações mais fortes e novos antibióticos. O piloto passou por diversas neurocirurgias e ficou mais de 7 meses sob cuidados intensivos. De acordo com os médicos, Felipe estava com comprometimento da calota craniana e permaneceu em coma por um longo período. O caso aconteceu em 20 de março de 2025, quando o helicóptero da polícia sobrevoava Vila Aliança. Criminosos atiraram contra a aeronave e Felipe foi atingido na região da testa. Um dos suspeitos de participar do ataque foi preso. Outros envolvidos ainda estão foragidos. Em nota, o governo do estado lamentou a morte do policial e destacou a coragem e o compromisso de Felipe Marques Monteiro no exercício da função. Reportagem Lucas de Andrade.
1: Continuando o nosso giro pelo Rio de Janeiro, a gente traz agora uma matéria do Paulo Fonseca. A Polícia Civil aqui do Rio realizou uma operação contra uma empresa suspeita de aplicar golpes envolvendo viagens esportivas. Olha, tem golpe de tudo, né? Agora o golpe está setorizado ali nas viagens esportivas. Então vamos entender melhor com o Paulo Fonseca.
6: A Polícia Civil do Rio iniciou nesta segunda-feira a Operação Cartão Vermelho, que mira a Outsider Tours, empresa de turismo investigada por vender pacotes de viagens não entregues. Agentes da Delegacia do Consumidor saíram para cumprir 9 mandados de busca e apreensão, endereços na Barra da Tijuca, Ilha do Governador, Leblon e Centro do Rio. Um dos alvos é Fernando Sampaio de Souza e Silva, representante legal da firma. A delegacia investiga a Outsider por denúncias de estelionato e crimes contra as relações de consumo. A empresa vendia pacotes internacionais, incluindo passagens aéreas, hospedagens e ingressos para jogos de futebol, mas não entregava os serviços contratados. As reclamações começaram em 2022, na final da Libertadores. De acordo com o delegado Wellington Vieira, responsável pela investigação, a empresa alega ter encerrado as atividades, mas a polícia apura se a Outsider seguiu operando e vendendo pacotes através de terceiros.
7: Mas a informação é de que eles estariam atuando sem CNPJ. Então pode ser através de laranja, através de terceiras pessoas, mas ainda não está confirmado. Como apreendemos aqui o telefone de um dos alvos, ali pode ter informação que vai confirmar essa suspeita.
6: Os mandados foram expedidos pela 42ª Vara Criminal, com base em um inquérito aberto em 2025. A investigação mira a conduta de Fernando e outros envolvidos. Fernando responde a mais de 600 processos em diferentes estados e foi preso no início do ano em Balneário Camboriú, em Santa Catarina. Em abril, foi solto após decisão da Justiça do Pará. Segundo os advogados do empresário, a Outsider foi fechada definitivamente. A defesa de Fernando alega ainda estar à disposição das autoridades e que, até o momento, não há qualquer decisão judicial condenatória. Reportagem Paulo Fonseca.
4: Aproveitar que o Paulo está aqui com a gente, a Justiça do Rio concedeu medidas protetivas a uma adolescente vítima de estupro coletivo. 2 suspeitos desse crime seguem foragidos. O repórter Paulo Fonseca, que já estava aqui com a gente, vai trazer mais detalhes.
6: A Justiça do Rio aceitou o pedido de uma medida protetiva para adolescente vítima de estupro coletivo em Campo Grande, na Zona Oeste, e determinou uma série de restrições contra um dos suspeitos do crime, que é o namorado da jovem, apontado como responsável por atraí-la ao local onde ela foi atacada. Entre as medidas estabelecidas, o adolescente fica proibido de se aproximar da vítima, dos familiares dela, de testemunhas e também de frequentar a escola da jovem. O crime aconteceu no dia 22 de abril, mas só veio à tona na semana passada, quando a família tomou conhecimento da violência. Segundo a investigação, a adolescente mantinha um relacionamento com um dos suspeitos. Naquela data, ele a convidou para ir até a casa dele, localizada na estrada do Tingui. Ao chegar ao local, a jovem foi surpreendida pela presença de outros 7 adolescentes. De acordo com a polícia, eles cercaram a vítima e cometeram o estupro coletivo. A agressão foi registrada em vídeo pelos próprios suspeitos. Após o crime, a adolescente voltou para casa, mas não contou imediatamente o que havia acontecido por medo e vergonha. A situação mudou quando os vídeos começaram a circular nas redes sociais. Segundo a Polícia Civil, um dos envolvidos chegou a vender as imagens por R$5. O material acabou chegando até a mãe da vítima, que procurou a Delegacia de Atendimento à Mulher de Campo Grande, responsável pela investigação. Em poucas horas, os agentes conseguiram identificar todos os 8 adolescentes envolvidos no crime. A justiça, então, expediu mandados de apreensão e internação para todos eles. Além da violência em si, a polícia também apura a circulação dos vídeos do crime. Armazenar, compartilhar ou comercializar esse tipo de conteúdo é crime e pode levar à responsabilização criminal de quem estiver envolvido. Até o momento, 6 adolescentes já foram apreendidos, enquanto 2 continuam foragidos. A polícia segue realizando buscas para localizá-los. Reportagem Paulo Fonseca.
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1: Olha, gente, para quem gosta de friozinho, lembrando que a gente tá falando de friozinho em termos de carioca, né? Porque hoje é muito interessante. Hoje eu estou achando temperatura ótima, mas o Rafa chegou aqui reclamando do calor, né, Rafa?
0: Sim.
1: Porque o Rafa já tá no outro esquema, porque já não é mais um carioca barra fluminense, né, Rafa? Agora já acostumado com a Serra Gaúcha, né?
0: Isso aí.
1: Onde o friozinho impera, então para ele isso aqui tá 40 graus. Mas não, gente, olha, agora, essa semana, a temperatura vai diminuindo ao longo da semana, bom? Realmente para quem gosta de um friozinho. Só para vocês terem uma ideia, olha, amanhã vai ter chuva e a máxima de 24 graus, portanto, pra gente acostumado com calor, é frio. E a mínima será de 19 graus, de acordo com o clima-tempo.
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4: Bom, agora são 4 horas e 32 minutos, hora de falar com você, motorista sintonizado aqui com a gente, 80,5 na Rádio Sputnik na Metropolitana. Bom, giro de trânsito pela Avenida Brasil, informações do Centro de Operações da Prefeitura do Rio de Janeiro. Em direção à Zona Oeste, a Avenida Brasil apresenta trânsito intenso. É, entre Manguinhos e Amaré. Já a partir de Ramos, há retenções até a altura do Trevo das Margaridas e o trânsito está congestionado entre Vigário Geral e Coelho Neto. No sentido centro, trânsito intenso, a lento entre Ramos e Bom Sucesso. As pistas central e lateral da Avenida Brasil seguem interditadas no sentido Zona Oeste por conta de um caminhão que pegou fogo na altura de Coelho Neto. Informações aí do Centro de Operações da Prefeitura do Rio. Linha Vermelha em direção à Baixada, encontra trânsito lento entre o Caju e o Fundão e também na altura do Galeão. No sentido centro, é trânsito com boa movimentação. Inclusive, linha vermelha é uma boa rota alternativa para o motorista que quiser evitar a Avenida Brasil por conta aí do incêndio no caminhão. Tem também informações do Joá, uma faixa está ocupada no elevado do Joá, isso no sentido São Conrado, em função de um ônibus enguiçado. Tem uma equipe da Sete Rio atuando no local, o trânsito por lá está lento desde a Avenida Ministro Ivan Lins. E a gente fecha com atualizações da Ponte Rio-Niterói, informações da Ecovias Ponte, fluxo em direção ao Rio de Janeiro, fluxo normal, travessia prevista em 13 minutos. Já em direção a Niterói, sentido Niterói, fluxo normal, travessia também prevista em 13 minutos.
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1: Agora, 4 horas 34 minutos, a gente fala sobre o noticiário internacional, trazendo que os Estados Unidos rejeitaram uma proposta do Irã para o fim da guerra no Oriente Médio. Isso de acordo com fontes do governo norte-americano ao site de notícias dos Estados Unidos, Axios. Mais tarde, Teherã entregou aos Estados Unidos, por meio do mediador paquistão, uma nova proposta com retificações ao texto original apresentado por Washington. No entanto, o governo de Donald Trump achou os pontos insuficientes, ainda de acordo com o site. As fontes afirmaram que a Casa Branca achou que a nova proposta não representa uma melhoria significativa e é insuficiente para um acordo definitivo de paz. O governo iraniano não divulgou os pontos da sua nova proposta, mas de acordo com fontes de Teherã, que disseram à agência de notícias Reuters, o texto propõe o seguinte: o fim permanente da guerra, o levantamento das sanções dos Estados Unidos ao Irã, a reabertura do Estreito de Hormuz e a liberação de todos os fundos bloqueados. Não há informações se o programa nuclear iraniano, que é uma das principais pontos de discórdia entre os dois lados, estaria nessa nova proposta.
4: Mais cedo, uma fonte do governo paquistanês, ouvida pela agência de notícias, disse que Estados Unidos e Irã estão mudando as regras do jogo nas negociações e disse que não há mais muito tempo antes de que as conversas fracassem de vez. No domingo, o próprio Donald Trump afirmou que o tempo está se esgotando nas negociações. Já o porta-voz do Ministério das Relações Exteriores iraniano, Ismail Baghaei, afirmou que Teherã estava preparada para todos os cenários. Ele destacou que, quanto às ameaças, podem ter certeza de que sabemos exatamente como responder adequadamente, até mesmo ao menor erro da parte contrária, disse ele em uma coletiva de imprensa semanalmente televisionada. Por enquanto, um cessar-fogo frágil entre Estados Unidos, Israel e Irã está em vigor após 6 semanas de guerra que se seguiram aos ataques aéreos conjuntos dos Estados Unidos e de Israel contra o Irã. Rafa, pelo que você enxerga do cenário, de fato a tendência é dessas negociações acabarem em nada e de fato o conflito retornar?
0: Desde que começou esse cessar-fogo, por assim dizer, eu acho que eu já estava com a impressão de que um retorno ao conflito, um retorno à guerra, era inevitável. E isso pelo fato de que não apenas os posicionamentos de ambas partes eram muito distantes, como também uma das partes, nesse caso os Estados Unidos, davam uma demonstração significativa de intransigência. Então os Estados Unidos não demonstravam qualquer disposição para abrir mão de determinadas pautas, determinados tópicos que afetavam elementos que são considerados elementos fundamentais, elementos são ligados à soberania iraniana, pelo menos da maneira pela qual o Irã percebe esse assunto. Por exemplo, a própria possibilidade de enriquecer urânio, mesmo para você utilizar urânio para fins civis, você tem que poder enriquecer esse urânio. Então, isso é parte, né? O mero enriquecimento do urânio não é um indicativo de um interesse militar. Então, os Estados Unidos queriam até mesmo privar o Irã da possibilidade de ter um programa nuclear civil, e isso evidentemente não é aceitável para os iranianos. É óbvio que os iranianos também não aceitariam nenhuma exigência que implicasse a transformação do seu país num país indefeso, porque aí eles estariam sempre, seriam potencialmente vítimas constantemente do Estado de Israel. Então as posições dos Estados Unidos eram muito intransigentes. E o Irã até dava margem para negociações, só que não em relação a esses pontos que são considerados pontos fundamentais. Então eu já tinha a impressão de que essas negociações de fato não dariam em nada e de que, na verdade, ambos lados estavam utilizando esse tempo para poder se prepararem melhor para uma próxima rodada de conflitos. Os Estados Unidos tiveram uma diminuição significativa do seu estoque durante esse primeiro período de guerra com o Irã. Eles, por exemplo, gastaram um pouco mais da metade dos seus mísseis Patriot. Eles gastaram ali um terço, mais ou menos um terço de Tomahawks, de mísseis JASSM e de vários outros tipos de mísseis, tanto mísseis defensivos quanto mísseis ofensivos. Então eles precisavam de tempo para poder retirar estoque de mísseis de outros lugares, né? De estoques na Europa, na Ásia e assim por diante. E o próprio Irã, evidentemente, foi bastante afetado durante esse conflito, precisava de tempo também para se reorganizar militarmente para uma próxima rodada. Então eu já achava que essas negociações não dariam em nada. O Donald Trump, num pronunciamento hoje ou ontem, ele disse que estava com um ataque preparado para amanhã, né? Mas aqui a pedido de uma série de países, Emirados Árabes Unidos, etc, etc, ele não ia fazer isso. Aí, claro, ele pode estar tentando despistar, pode ser que não tinha nada planejado, pode ser que tinha algo planejado e aí, ao dizer que não vai fazer, ele, na verdade, esteja pretendendo fazer, né? Ou seja, lançando uma cortina de fumaça ou alguma outra coisa nesse sentido. O que é bastante claro é que, certamente, esse conflito vai voltar, até porque as causas subjacentes permanecem, né? Esse é um conflito, de modo geral, em prol do Estado de Israel. Pelo menos esse é o posicionamento dos Estados Unidos. Eles entraram no conflito para poder promover os interesses do Estado de Israel. E os interesses do Estado de Israel permanecem aí, remover o Irã do tabuleiro enquanto principal rival regional seu. É claro que tem alguns interesses dos Estados Unidos também, como enfraquecer um aliado que é aliado importante tanto da China quanto da Rússia. O Irã é o principal fornecedor de petróleo para a China e também é um parceiro logístico, energético e militar relevante da Federação Russa. Então seria um golpe também contra os principais rivais dos Estados Unidos. É por isso que eu acho que, inevitavelmente, esse conflito vai voltar à sua fase quente.
1: Certo, muito obrigada, Rafa. Agora a gente aproveita também para chamar o nosso convidado de hoje, o Natan Moraes, que está aqui com a gente novamente, mais uma vez, ainda bem. Ele que é doutor em Relações Internacionais, pesquisador do Laboratório de Estudos sobre Regionalismo e Política Externa da UERJ. Natan, muito bem-vindo aqui ao Entretanto. Prazer tê-lo novamente aqui com a gente. Uma excelente tarde.
11: Boa tarde, Isa. Boa tarde, Léo. Boa tarde, ouvinte. É um prazer estar aqui no Entretanto de novo.
1: Ô, Natan, prazer é nosso. A gente quer já te colocar nessa discussão, nessa conversa, né? Que, como você estava ouvindo, a gente estava falando aí sobre Irã, Iraque, Irã, Estados Unidos, Irã, Iraque, já é velho. E a gente estava falando, assim, alguns pontos, né, que a Reuters trouxe, que seriam ali os pontos pelos quais os Estados Unidos não teriam concordado com a proposta iraniana. E aí me chamou a atenção também o fato de que o Irã, ele está desde o início muito firme, muito determinado, né? Não é uma postura acuada em nenhum momento. E ao mesmo tempo, a gente tem também uns Estados Unidos dizendo, né, Trump dizendo que o tempo está se esgotando das negociações. No domingo mesmo, ele disse isso textualmente. E aí, a resposta do Irã, por meio do ministro ministro das Relações Exteriores foi: estamos preparados para todos os cenários. E eu achei isso muito interessante porque mostra que, às vezes, nem sempre o que Trump fala, ele faz, né? Ele, sabemos, é o rei da bravata, mas muitas das vezes ele faz. Porém, o Irã tem aquela coerência, quase que aquele pragmatismo, né? Então, temos aí duas culturas completamente diferentes em uma guerra, vale a gente observar aqui, que foi iniciada pelos Estados Unidos e por Israel, né, bombardeando Irã, e Irã, obviamente, contra atacou. Mas, assim, a gente tem duas narrativas diferentes, duas culturas diferentes e duas potências também, né? Então, eu gostaria que você avaliasse, por gentileza, não só essa ameaça americana, como essa contra-ameaça iraniana, e se, de fato, os Estados Unidos estão ladrando muito mais, né, latindo muito mais do que a capacidade deles, talvez, em fazê-lo.
11: Bom, Isa, me parece que cada vez mais o governo Trump está utilizando a sua política externa e, sobretudo, essa participação nos conflitos ao redor do mundo, especialmente no Grande Oriente Médio, como uma forma de distração dos imensos e numerosos problemas que o governo Trump está tendo dentro dos Estados Unidos. A gente ainda vai falar muito sobre isso hoje, né? E essa proposta de paz submetida pelo Irã e que foi rejeitada pelos Estados Unidos me parece ser um indicativo disso, né? Mediação do Paquistão, né? Um texto que foi redigido pela diplomacia iraniana e tal, que na verdade foi primeiro apresentado pelos Estados Unidos e depois era algo que parecia que ia se encaminhar para uma resolução talvez definitiva para terminar com o conflito, mas mais um episódio da imprevisibilidade e da inconstância da política externa do governo Trump acabou não acontecendo, né? O que a gente está vendo é esse cenário se prolongando, né? De cessar fogo, em cima de cessar fogo, eles declaram cessar fogo e depois respeitam cessar fogo e depois declaram outro. O que me parece é que o Trump não quer... ele não quer mais essa guerra, ele não quer continuar nessa guerra, mas ele também não quer terminá-la de uma vez. Ele quer, talvez, continuar utilizando esse conflito como uma espécie de barganha, né? E também, talvez, até mesmo como distração dos seus imensos problemas internos também em outras frentes geopolíticas, né? E isso o permite utilizar... mobilizar, por exemplo, o governo iraniano como um inimigo e que deveria ser defendido que os Estados Unidos deveriam ser defendidos por esse inimigo, né? E aí entra Israel na equação, que também é uma outra questão que complexifica muito mais a situação, né? Israel também está atacando em outras frentes, como, por exemplo, o Líbano, que é outra questão muito mal resolvida, né? Então, me parece, olhando todo esse cenário, de que não tem nenhum interesse, sobretudo dos Estados Unidos, de colocar um ponto final nessa guerra, e parece que o Trump vai tentar levar isso aí com a barriga até ele não conseguir mais, né?
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4: O presidente dos Estados Unidos, Donald Trump, enfrenta uma crise de impopularidade, segundo pesquisas de opinião divulgada pela agência Reuters, em parceria com o Instituto Ipsos. Há quase 2 meses, a desaprovação do norte-americano está acima dos 60%. E não é de agora que a aprovação de Trump acendeu um alerta no Partido Republicano, legenda do próprio presidente. Em menos de 6 meses, os norte-americanos irão às urnas para renovar quase todo o Congresso. Uma derrota poderia dificultar a vida política do presidente. Atualmente, o Partido Republicano controla tanto a Câmara quanto o Senado, mas por margem pequena. Pesquisas indicam que o Partido Democrata da oposição tem se tornado favorito para retomar pelo menos a Câmara. Diante desse risco, Trump tem adotado estratégias diferentes para tentar conter a impopularidade. Entre as ações está a pressão contra estados mais conservadores a redesenhar os mapas eleitorais e favorecer candidatos republicanos nas eleições legislativas. O último levantamento divulgado pela Reuters no dia 11 de maio aponta que Trump é aprovado por 36% dos norte-americanos, enquanto 63% desaprovam o trabalho do presidente. A margem de erro é de 3 pontos percentuais. O índice é um pouco melhor do que o registrado no fim de abril, quando a aprovação atingiu a mínima histórica deste segundo mandato, 34%. A desaprovação chegou a 64% na mesma pesquisa. A atual avaliação de Trump é tão negativa quanto a enfrentada pelo governo anterior de Biden no pior momento do democrata. Em outubro de 2024, semanas antes das eleições presidenciais vencidas por Trump, Biden era aprovado por apenas 35% dos americanos. No entanto, a avaliação negativa do democrata nunca ultrapassou 60%, segundo o levantamento da Reuters.
1: É, os dados mostram que a avaliação de Trump piorou à medida que o presidente avançou com pautas que impactaram principalmente o bolso do eleitor americano. A aprovação começou a cair após o tarifaço anunciado em abril de 2005, né, abril do ano passado, contra dezenas de países. Ao mesmo tempo, Trump também enfrentou crises que desgastaram a própria imagem. O vai-vem sobre arquivos da investigação do caso Jeffrey Epstein e também as mortes de cidadãos americanos em operações antimigratórias viraram alvo de críticas, inclusive entre os próprios apoiadores de Trump. Então, convidando novamente aqui para debater com a gente o Natan Moraes. Natan, temos uma questão econômica, sim, mas também temos uma outra questão, né? Que é o fato de que tudo começou lá com aquele tarifaço que eu creio que a Trump naquele momento achava que realmente a aprovação dele iria lá nas alturas, né? Porque pelo menos toda a leitura corporal que a gente faz, toda a pompa e circunstância levava a crer que. Mas aí depois, também a política antimigratória dele era também uma promessa de campanha, e aí talvez ele tivesse carregado demais nas tintas, né? Porque aquelas duas mortes em sequência causaram realmente uma comoção pública, ganharam ali os jornais, especialmente jornais mundiais, mas nos Estados Unidos muito mais. Enfim, e há fatores aí que foram aos poucos desgastando a imagem de Trump. A gente tem daqui a pouco as eleições, as midterms. Será que Trump vai ter uma outra derrota ali? Como é que você avalia nesse exato momento a Trump, a trajetória de Trump? Se você acha que Trump está vivendo um momento delicado, queria que você situasse, contextualizasse Trump na atual conjuntura.
12: Bom, vamos lá. Antes da gente falar sobre a desaprovação do Trump, eu acho importante a gente contextualizar como funciona o sistema eleitoral norte-americano, né? Não é uma eleição direta, não é o voto popular que necessariamente determina quem ganha a eleição, e sim quem leva mais delegados. E os delegados são distribuídos entre os estados, né? Os estados mais populosos têm o maior número de delegados, e quem vence aquele estado carrega todos os delegados desse estado para sua pontuação final. E aí quem tiver 270 delegados vence a eleição, né? E são inúmeros casos de candidatos que venceram no voto popular, mas não levaram, né? Não venceram no colégio eleitoral e perderam a eleição, né? Eu acho que ainda está um pouco cedo para a gente tentar cravar alguma coisa para a eleição presidencial em 2028, né? O Trump não pode se reeleger, é esperado que ele, a não ser, é claro que ele tente uma manobra jurídica, né, que não pode ser descartado, mas espera-se que ele apoie um nome de confiança, talvez o próprio J.T. Vance, vice-presidente, contra um adversário democrata que também não está definido. Tem uma concorrência muito ampla para saber quem vai ser esse candidato democrata em 2028, que, e pelo cenário político nos Estados Unidos, parece que vai ser, no mínimo, um leve favorito nessa eleição, né? Mas vamos focar na eleição de meio de mandato que acontece esse ano, daqui a mais ou menos 6 meses. O que a gente está observando é que tanto nas eleições especiais que vêm acontecendo ao longo dos últimos meses, quanto nas pesquisas de opinião, o Partido Republicano está tendo problemas. E mesmo nas primárias dentro do Partido Republicano, os candidatos mais fiéis ao Trump, né, os trumpistas, os candidatos que a gente chama do MAGA, do movimento Make America Great Again, que são os trumpistas mais aguerridos, eles estão tendo problemas em vencer essas primárias, né? E nas eleições especiais contra democratas, mais ainda. A gente também tem uma série de distritos congressionais, os democratas tendo performances muito melhores do que tiveram nas últimas eleições há 2 ou 4 anos, né? Performances que, né, melhores nas performances para além de 10%, né? Então, se a gente fizer um exercício de imaginação aqui, imaginar que os democratas vão melhorar em 10% na média em todo o país, o que a gente vai ser uma lavada democrata na eleição de meio de mandato, né? Uma verdadeira onda azul, que é um termo que é muito utilizado na discussão eleitoral norte-americana quando um partido é muito favorito. Uma onda azul do lado dos democratas ou uma onda vermelha do lado dos republicanos, né? Então, muito devido a esse cenário, o que me parece é que os democratas são muito favoritos para retomar o controle, pelo menos, da Câmara, né? O Senado me parece um pouco mais delicado, mas também tem jogo, né? Então, a gente pode dizer que sim, o governo Trump e o Partido Republicano estão, no momento, em maus lençóis, né? E aí a gente pode discutir as estratégias de reação que o Partido Republicano vai ter, e a principal delas seja, como foi bem dito pelo Léo, esse redesenhamento dos mapas eleitorais, né? Que nos estados que são controlados pelos republicanos, eles estão tentando redesenhar os distritos congressionais de modo que o cenário favoreça os republicanos e eles elejam mais deputados, mais representantes, né? E que é uma tática utilizada tanto por republicanos quanto por democratas. Então, isso é algo que é naturalizado no jogo político eleitoral estadunidense, né? E mesmo com esse movimento massivo de redesenho de distritos, ainda parece que os republicanos são favoritos para perder, né, nessas eleições de meio de mandato. Então, a situação é, de fato, muito, muito grave, né, tanto para a continuidade do governo Trump, que ele vai ter muita dificuldade em lidar com uma Câmara Democrata, talvez até com um Senado, se não de controle democrata, mas com uma diferença menor do que em comparação com o momento atual, né? Então a gente pode discutir agora o que levou a essa queda de desaprovação abrupta, né? Que muito significativa, né? Ele largou logo após a sua posse com 57% de aprovação, e agora está com 36%, agora está com 34% no mês passado, né? E aí a gente pode citar a condução da política externa, a insistência nas guerras, como no Irã, como a ação militar na Venezuela, como a retórica agressiva contra Cuba, contra a Groenlândia, né? A gente pode citar a questão do ICE, né, da polícia de imigração do governo Trump e dos assassinatos causados por ela, da perseguição a imigrantes que ela vem sistematicamente realizando nos últimos meses. E talvez o que seja um efeito mais significativo é a economia, né? A economia estadunidense não está muito boa e é aquilo, né, que serve como um termômetro eleitoral em todo mundo, né? Aquela grande, célebre frase, né? It's the economy, stupid. É a economia, estúpido, né? Se o país não vai bem economicamente, a tendência é que o incumbente, o partido que está no poder, tenha dificuldades, tenha problemas de aprovação e tenha mais dificuldade em se reeleger ou emplacar o sucessor, né? Então, e além, é claro, das imensas e inúmeras crises que o governo Trump enfrenta, com destaque para o caso Epstein, né? Então é uma série de motivações econômicas, políticas, morais, até psicológicas, que explicam essa queda na aprovação do governo Trump.
4: Perfeito, Natan. Obrigado pela resposta. Isa, é importante a gente falar, não estamos alheios ao que está acontecendo a nível Brasil, porque daqui a pouco tem a convocação da seleção brasileira, estamos acompanhando aqui. O Carlo Ancelotti já está pelo Museu do Amanhã, que é aqui no centro do Rio de Janeiro. Daqui a pouco ele vai divulgar a lista dos convocados para a seleção brasileira. E por que eu digo isso? Porque Natan, que é nosso convidado e é quase um sócio aqui do Entretanto, a gente sabe que é vascaíno.
1: Exatamente.
4: Eu sei, Natan, que é difícil um jogador do Vasco estar na seleção. Acho difícil, tá? Mas possibilidade sempre tem, né?
1: Será que vai ter alguém do Botafogo?
4: Pode ser que tenha.
1: Do Atlético eu sei que não vai ter ninguém.
4: Não vai ter, né?
1: Nossa,
4: ninguém do Atlético Mineiro. A fase do Atlético
1: tá péssima.
4: Né? Falaram até no Everson, você acredita, Isa?
1: Ah, não, pelo amor de Deus. Só se for pra perder de vez, assim. Ai, gente, olha, desculpa se tem alguém que gosta do Everson ou da família dele. Pelo amor... Gente, aquele ali, ele joga bem pro outro time, né?
4: Mas tudo
1: bem.
4: Enfim, né? Bom, vamos falar do Trump enquanto a convocação não sai. Rafa, a salvação para Donald Trump, enfim, para o Partido Republicano dentro dos Estados Unidos, fora dos Estados Unidos as crises existem, enfim, mas internamente também está difícil para ele.
0: Bem, em relação especificamente às midterms, a Casa dos Representantes, né, é praticamente dada como perdida mesmo. A maior probabilidade é de que os democratas consigam a maioria na Casa dos Representantes, porque atualmente a vantagem dos republicanos já é relativamente pequena. Se não me engano, eles têm 218 representantes, né, que é aquilo que a gente chama de deputado, para, no caso, os republicanos, 218, e os democratas, uns 212. Então é uma diferença bastante pequena, e essa diferença me parece que eles conseguem virar. Agora, no Senado, não é como se a diferença fosse muito grande, né? Se eu não me engano, são 53 senadores republicanos para 45 senadores democratas. Porém, os estados nos quais, né, ou distritos nos quais vai haver eleição para senador, muitos deles são estados ou distritos tipicamente vermelhos, né, ou seja, republicanos. Então a tendência é que os republicanos consigam manter uma pequena maioria. Pelo menos isso, no mínimo o Senado vai ficar bem dividido, bem rachado, mas pelo menos a tendência é de que os republicanos consigam preservar uma pequena maioria no Senado, mas tudo indica que eles vão perder a Casa dos Representantes. Porém, de qualquer maneira, considerando que atualmente o Trump dispõe da hegemonia nas duas casas, a perda de uma delas já será suficiente para poder paralisar, pelo menos parcialmente, uma parte significativa da sua política interna. Também, até mesmo, apesar da política externa ser uma prerrogativa mais tipicamente executiva, mesmo a perda, por exemplo, de apenas a Casa dos Representantes, já vai criar algum problema, algumas dificuldades para alguns projetos de política externa do Donald Trump. Eu imagino, inclusive, ainda que isso se conecte com outros tópicos, eu tenho a impressão de que vários atores geopolíticos estrangeiros estão tentando ganhar tempo exatamente contando com a possibilidade de uma grande derrota do Donald Trump, né? Ou seja, uma perda de pelo menos uma das duas casas, o que pode facilitar ou pelo menos dificultar os desígnios do Donald Trump em relação a determinados países, até aqui no nosso continente, né? No continente latino-americano, ibero-americano, ou mesmo em outras partes do mundo. Agora, pensando uma esperança para o Donald Trump, para além da questão das midterms, ele teria que reverter de uma maneira muito significativa uma série de políticas que ele veio implementando. Os primeiros baques de popularidade dele vieram por conta das tarifas, a questão aí não é uma mera questão da imposição de tarifas, porque vários países do mundo utilizam tarifas como ferramentas ali de proteção de indústrias estratégicas e assim por diante. Me parece que o problema mesmo, tal como dizem alguns economistas, é que ele não soube aplicar as tarifas corretamente de uma maneira economicamente racional. Isso evidentemente impactou o custo de vida do cidadão dos Estados Unidos, como exemplo o próprio imbróglio com o Brasil, que acabou afetando a mesa, né, o prato de comida do cidadão dos Estados Unidos. É óbvio que se você como cidadão vai no mercado e a carne, o café e uma série de outras coisas está significativamente mais caro e você consegue atribuir isso a uma decisão muito específica do seu presidente, que é a imposição de tarifas, você vai, talvez, se você não for um seguidor muito fanático, muito fiel, você vai ter uma certa indisposição em relação a esse presidente. Depois você teve algo que foi considerado uma traição pelos próprios eleitores de Donald Trump, que foi todo aquele, o começo daquele percurso de um conflito com o Irã, que começou, na verdade, em meados do ano passado, em que teve ali aquela guerra dos 12 dias, 13 dias, que já foi considerada ali uma violação das promessas do Donald Trump ao seu próprio eleitorado, apesar os republicanos no poder não serem tão diferentes, especificamente o Donald Trump ter se provado não muito diferente na política externa em comparação com os democratas. O eleitorado do Partido Republicano hoje, pelo menos no período das eleições, ele sempre se posiciona contra o envolvimento dos Estados Unidos em conflitos exteriores. Isso foi obviamente descartado, né? Acabou sendo traído, é uma promessa traída pelo Donald Trump. Isso levou a uma perda de apoio naquela base eleitoral ideológica, que é a dos trumpistas, que são ideologicamente trumpistas, ou seja, ali geralmente paleoconservadores ou isolacionistas ou, enfim, vinculados ali, seguidores do Tucker Carlson, Alex Jones, Candace Owens, deputados ou, enfim, políticos eleitos como Thomas Massie e várias outras dessas figuras que são vinculadas a uma veia bem populista do trumpismo. Ele perdeu o apoio desse pessoal. Eu diria que, para que haja uma esperança para o Donald Trump, até mesmo para ele construir um caminho para o que quer que seja que ele tenha planejado para as próximas eleições presidenciais, porque tem gente que diz que ele vai tentar vir candidato, apesar de ser uma quebra de tradição. Outras pessoas dizem que ele vai tentar, ou que pelo menos o Vance e o Rubio têm pretensões de sucederem o Donald Trump, mas para que ele tenha a esperança de qualquer um desses projetos, ele precisa no mínimo recuperar a própria base eleitoral. E para recuperar a própria base eleitoral como ponto de partida, ele precisa basicamente rejeitar a pressão exercida pelo lobby sionista, que é o principal motor dos envolvimentos internacionais dos Estados Unidos hoje, pelo menos no que concerne o Oriente Médio.
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1: Agora são 5 horas, 6 minutos e vamos agora de Rússia sobre Putin e Xi Jinping. É, o presidente da Rússia, Vladimir Putin, deve visitar a China na terça e na quarta-feira, menos de uma semana depois de o presidente norte-americano Donald Trump ter ido ao país para conversas com o presidente chinês Xi Jinping. De acordo com o Kremlin, a Rússia tem expectativas muito sérias para a viagem à China. E os dois lados usarão a visita para desenvolver uma parceria privilegiada. Rússia e China vão assinar cerca de 40 documentos durante o encontro, voltados ao aprofundamento da cooperação em áreas como indústria, transporte e energia nuclear, de acordo com o assessor presidencial russo Yuri Ushakov.
4: E olha isso, ele também fez algumas outras declarações, entre elas, em vez do tradicional artigo de Putin na imprensa chinesa antes do início da visita, será divulgado um vídeo com a mensagem dele aos cidadãos da China. Putin e Xi Jinping assinarão uma declaração conjunta sobre o fortalecimento da parceria estratégica e também vão participar da cerimônia de abertura dos anos do intercâmbio educacional entre Rússia e China. No dia 20 de maio, os líderes vão discutir temas atuais da agenda internacional. Putin será acompanhado por 5 vice-primeiros ministros, 8 ministros, os chefes do Banco Central e de várias estatais, além de governadores regionais. Quase 100% das transações entre os dois países já são realizadas em moedas locais. A carteira da Comissão de Investimentos conta com 89 projetos avaliados em 20 bilhões em 200 bilhões de dólares. Não há qualquer relação entre as visitas de Putin e Trump à China. Ao término das negociações, Putin e Xi Jinping farão uma declaração conjunta à imprensa. As exportações de petróleo russo para a China cresceram 35% no primeiro trimestre deste ano. Mais de 2 milhões de russos visitaram a China no ano passado, enquanto mais de 1 milhão de chineses viajaram para a Rússia. De acordo com o porta-voz do líder russo, Dmitry Peskov, qualquer contato entre Vladimir Putin e Xi Jinping contribui para criar um novo impulso para a ampliação das relações entre os dois países. De acordo com ele, Moscou tem grandes expectativas em relação à próxima visita oficial de Putin a Pequim. Queria trazer o Natan para a gente comentar um pouquinho sobre esse assunto. Natan, a gente tem um encontro cercado de expectativa em relação a Putin e Xi Jinping, esse encontro que deve acontecer amanhã. Queria entender com você um pouco sobre essa parceria, né? O quanto que ela, de alguma forma, cresce, né? A cada mês, enfim, a cada visita nova de cada presidente no país, no outro país. Queria entender com você, assim, são duas grandes potências, né? China e Rússia. A aproximação desses dois países, de alguma forma, coloca em risco a soberania, na verdade não a soberania, mas aos Estados Unidos, de alguma forma, ao que é a principal potência do planeta?
12: Bom, Léo, as relações entre China e Rússia, elas são bem complexas. Existem pontos de desentendimento e tensão, como é natural em qualquer relação entre grandes potências. Mas o que parece é que, sobretudo nos últimos anos, com o governo Trump, com essa postura errática, essa retórica agressiva dos Estados Unidos, me parece que China e Rússia estão em muita sintonia, né? Para além de serem parceiras no âmbito do BRICS, em várias outras iniciativas, me parece que essa postura dos Estados Unidos acabou empurrando e essa intensificação da dita guerra comercial entre Estados Unidos e China e tudo mais, acabou empurrando Rússia e China em direção uma direção da outra, no sentido de aprofundarem essa parceria, né? E a gente pode analisar pelo volume, sobretudo, dos projetos em comum entre os dois países, né? Essa comissão de investimentos com projetos avaliados em 200 bilhões de dólares, que é um valor muito significativo, né? A cooperação, sobretudo, financeira e monetária entre os dois países, né? em transações financeiras realizadas em moeda local, e roubo e yuan, para diminuir a dependência justamente do dólar, né? Que é algo que a China também vem realizando, com, não só com a Rússia, mas com uma série de outros países, né? Nessa iniciativa de internacionalização do renminbi, que é o nome oficial do yuan, da moeda chinesa, né? E ali, é claro, das exportações de petróleo também, que a China está cada vez mais comprando petróleo da Rússia, justamente para não ficar dependendo muito da estabilidade geopolítica no Oriente Médio. E o curioso é o timing desse encontro entre Xi e Putin, né? Que acontece logo após a visita do Trump à China, né? E como bem dito, não tem uma relação direta entre esses dois encontros com o Trump e com o Putin, mas é muito difícil pensar que é só uma coincidência que isso esteja acontecendo logo agora, né? Certamente, quando Xi e Putin se encontrarem, quando eles conversarem, certamente o Xi vai trazer coisas que o Trump discutiu com ele na semana passada, né? Então é muito isso, né? Dessa intensificação dessa parceria entre Rússia e China, que são duas grandes potências, sobretudo no contexto asiático, né? Que tem algumas tensões, tem alguns desentendimentos, mas que na visão geral parecem muito próximas, muito aliadas, sobretudo como uma forma de contraponto aos Estados Unidos, né? Que me parece que as diferenças que esses dois têm com os Estados Unidos são infinitamente maiores que qualquer diferença que elas tenham entre si.
1: Certo, muito obrigada, Natan Moraes. Rafa, China e Rússia são consideradas aí aliadas estratégicas há um bom tempo, né? Tem uma parceria política, militar, econômica.

0: quanto China, essa questão de contrabalancear aí essa hegemonia e a influência dos Estados Unidos no Ocidente, né? Dá para continuar assim, mesmo tendo o Trump entrado aí no caminho de alguma forma?
1: O Donald Trump, e isso já desde o primeiro mandato, ou mais especificamente desde dessa campanha eleitoral, mas de modo geral, o projeto do Donald Trump e do pessoal que o apoia, né, os intelectuais ou construtores de narrativa, etc, etc, Steve Bannon e assim por diante, tem sido o de tentar separar a Rússia e a China. Adeptos da escola realista de relações internacionais, sejam eles trumpistas ou não, como por exemplo o professor John Mearsheimer, eles consideram que foi um grande erro toda essa política externa dos Estados Unidos ao longo dos últimos anos, que acabou empurrando a Rússia na direção da China, porque supostamente, considerando as circunstâncias contemporâneas em que a China desponta, pelo menos no âmbito econômico, como principal rival dos Estados Unidos, teria sido natural, de uma perspectiva realista, para os Estados Unidos atrair a Rússia para tentar isolar a China e, tal como, enfim, essa perspectiva observa, tentar realmente empurrar a Rússia contra a China. Mas me parece que as condições para isso não existem mais, ou pelo menos não estão mais vigentes, já há bastante tempo. No mínimo desde o início da Operação Militar Especial, ou talvez até mais recentemente ainda, desde daquela viagem da Nancy Pelosi para Taiwan, uma viagem que gerou um impacto diplomático extremamente negativo na China, e parece que virou uma certa chave na China em relação às possibilidades de uma sincronia, um bom entendimento, uma parceria realmente frutífera com os Estados Unidos. Ali me parece que a China tomou ciência de que os Estados Unidos eram objetivamente um inimigo geopolítico. Desde então, e mesmo com o discurso um pouco mais suave do Donald Trump em relação à Rússia, essa parceria entre Rússia e China permanece. Tinha muita gente preocupada no âmbito da análise geopolítica de que um governo Donald Trump nos Estados Unidos representaria um entrave para as relações entre Rússia e China, né, no sentido de que a Rússia se aproximaria dos Estados Unidos, e isso poderia atrapalhar a evolução do projeto dos BRICS, né, que isso representaria ali uma paralisação dos BRICS. Nada disso aconteceu. Na verdade, apesar de ter havido sim uma desescalada militar entre Estados Unidos e Rússia, pelo menos em comparação com a situação tal como era no governo do Joe Biden, ainda assim, me parece muito tranquilamente que tanto Rússia quanto Estados Unidos se reconhecem como estando em lados opostos no tabuleiro de xadrez geopolítico hoje. Mesmo que não seja uma situação de pré-guerra praticamente entre os países, e sim algo um pouco mais amistoso, ainda assim, evidentemente, a Rússia sabe, por exemplo, que os Estados Unidos, através da Starlink, fornece inteligência e geolocalização para as forças armadas ucranianas, sabe que continua armando as forças armadas ucranianas, sabota outras iniciativas da Federação Russa, inclusive fora do cenário da Operação Militar Especial. O próprio ataque contra o Irã é percebido por muitos setores dentro da Federação Russa como sendo um ataque também indireto contra a Rússia, tal como foi visto em relação ao caso venezuelano. Então, a possibilidade, por exemplo, de atrair a Rússia, me parece que, apesar do esforço dos Estados Unidos, não está se verificando. Do outro lado, em relação à China, a China não me parece que pretenderia ou que teria interesse, nesse momento, pelo menos, em trocar o atual patamar de relações com a Rússia por uma reaproximação significativa com os Estados Unidos. Me parece que ainda ambos países estão procurando se

0: desatrelar um pouco as suas economias, senão os Estados Unidos teriam desistido das terras raras brasileiras e eles não fizeram isso. Então ambos tentam ainda se tornarem um pouco mais economicamente independentes um em relação ao outro, sem acelerar esse processo, que teria um impacto muito grande, negativo, na economia mundial. Porém, Rússia e China me parece que permanecem sendo parceiros muito mais próximos do que qualquer um desses dois países em relação aos Estados Unidos. Uma outra evidência disso é o fato de que, tal como o Chakov falou, o Putin e o Xi Jinping juntos pretendem dar algum tipo de declaração em relação a uma ordem multipolar, em relação a um novo tipo, uma nova arquitetura de relações internacionais, o que dá uma indicação de que ambos líderes estão juntos no projeto de fazer uma reforma do sistema internacional contemporâneo. De qualquer maneira, muito provavelmente qualquer reforma nesse sentido talvez tenha que contar com algum grau de participação dos Estados Unidos. É por isso que muitas pessoas falam na possibilidade de uma nova Yalta, né? A conferência de Yalta foi aquela conferência perto do final da Segunda Guerra Mundial em que os países aliados, os países que estavam triunfando contra o eixo, reestruturaram o sistema internacional. E mesmo na época do primeiro mandato do Donald Trump, alguns analistas falavam na possibilidade de uma grande conferência entre o Putin, o Xi Jinping e o Trump sobre um redesenho das relações internacionais. Eu não sei em que medida o Trump realmente participaria de algo assim de boa fé, até porque ele não é tão independente, tão isolacionista quanto muita gente acreditava, quanto seus próprios eleitores acreditavam, mas que pelo menos o Putin e o Xi têm interesse nesse tipo de reforma internacional e estão muito próximos, pelo menos nessa pauta. Isso aí me parece um fato.
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4: 5 horas e 23 minutos, o partido de ultradireita alternativa para a Alemanha, que é conhecido pela sigla AfD, atingiu um recorde histórico nas intenções de voto no país europeu. Segundo uma nova sondagem, a legenda aparece com 29% da preferência do eleitorado, 7 pontos à frente do bloco conservador, liderado pelo chanceler Friedrich Merz. O avanço da sigla reforça o crescimento da extrema-direita no cenário político alemão e amplia a pressão sobre o governo federal.
5: O partido vem ganhando espaço, especialmente com discursos anti-imigração e nacionalistas. A legenda é liderada por Alice Weidel e já havia registrado crescimento expressivo nas eleições federais recentes. Agora, a nova pesquisa coloca a AfD em sua melhor posição desde a fundação do partido em 2013. Bom, a gente traz novamente o nosso convidado de hoje, Natan Moraes. Natan, qualquer semelhança com a Trump, pelo menos no tocante a esse discurso anti-imigração, a hipervalorização das questões nacionalistas, não é mera coincidência, né? Agora, como é que a gente contextualiza esse momento da Alemanha, né, da ultradireita Alemanha atualmente? Enfim, como é que a gente consegue contextualizar mesmo, geopoliticamente, a Alemanha tal como ela está se apresentando agora?
6: Bom, a gente está no meio de mais uma onda de crescimento da extrema-direita global, né? E a Alemanha foi um dos países onde essa extrema-direita ainda não chegou ao poder, né? Especialmente quando a gente está olhando para o contexto europeu, né? Na Itália já chegou a extrema-direita, na Polônia, na Hungria e em diversos outros países. No próprio Reino Unido, né, a gente teve eleições regionais recentemente e o Partido Reformista ganhou muito espaço, inclusive, sobre o Partido Conservador, né? E aí, é claro, do Partido Trabalhista e outras forças, né? Mas no caso da Alemanha, a AfD, a Alternativa da Alemanha, talvez seja o maior desses partidos políticos de extrema-direita na Europa que ainda não conseguiu vencer uma eleição, né? A gente tem o caso do Chega em Portugal, a gente tem o caso do Rassemblement Nacional da Le Pen na França e a AfD, que está sempre ali aparecendo muito bem, né, nas pesquisas desde que foi fundado, né? Mas ainda não conseguiu vencer uma eleição e parece que agora vai ser a sua melhor chance até agora, né? Eles estão conseguindo ganhar terreno sobre algumas das forças políticas mais de centro-direita e direita do país, né? Como a CDU, como a FDP, né? E é mais um caso emblemático da extrema-direita, da direita radical, conseguindo se impor eleitoralmente sobre a dita direita moderada, né? Como aconteceu no Brasil, como aconteceu nos Estados Unidos e em outros países, né? Vamos prestar atenção e ver o que acontece.
4: Obrigado, Natan, pela resposta. Bom, vamos seguir aqui nesse assunto agora com o Rafa. Rafa, partido de ultradireita da Alemanha batendo recorde de intenções de voto. Surpreende a você?
0: Não, na verdade não, porque a gente já via determinadas tendências de crescimento de intenções de voto do AfD. Na prática, tradicionalmente, pelo menos quando a gente pega aí o panorama eleitoral ou o panorama de intenções de voto de 10 anos atrás, de 8 anos atrás, o AfD já tinha uma certa hegemonia no leste do país, na antiga Alemanha Oriental, mas cada vez mais o mapa eleitoral, o mapa de intenções de voto da Alemanha aponta aí para uma conquista de territórios, por assim dizer, que tradicionalmente pertenciam a outras forças políticas. Tanto a CDU e a CSU, que na prática são partidos separados, mas que geralmente disputam eleições juntos, né? A CSU é um partido de orientação mais ou menos católica que é predominante no sul da Alemanha, na região da Bavária, e a CDU é um pouco mais predominante no norte da Alemanha, tem uma maior proximidade com aquele público de orientação mais luterana, por assim dizer. Porém, esses territórios, inclusive redutos também dos partidos de esquerda, estão sendo dominados, por assim dizer, tem havido uma virada em favor do AfD. O grande empecilho para o AfD, porém, é o fato de que, diante da ascensão, por exemplo, de partidos como a AfD, ou no caso da França, do Rassemblement Nacional, Reagrupamento Nacional, os partidos, por assim dizer, do sistema, os partidos liberais, sejam eles de direita ou de esquerda, eles tendem a tentar montar uma grande coalizão para tentar impedir a ascensão de partidos ditos, entre aspas, fascistas, né? Então eles utilizam utilizam o fantasma, o bicho papão do fascismo, da ameaça fascista, para tentar manipular a opinião pública e manter o poder sob o monopólio desses partidos sistêmicos, desses partidos liberais, centristas, etc. O problema é que conforme a insatisfação popular vai aumentando, bem, há pouco tempo atrás havia o governo do Olaf Scholz, que caiu numa intensa impopularidade, e agora o governo do Merz vai pelo mesmo caminho, não me parece que a população vai tolerar por muito tempo, imaginemos, uma coalizão CDU, SPD, Grüne e FDP, por exemplo, ou Die Linke, ou seja, uma coalizão entre todos os partidos só para poder barrar o FD. Na verdade, o que pode acontecer, na medida em que essa coalizão não seja capaz de solucionar os problemas alemães, pode acabar levando à descredibilização de todos os partidos políticos e a um fortalecimento ainda maior do AfD. A mesma coisa aconteceu e segue acontecendo na França, em que o fato, por exemplo, de você ter ali para impedir a ascensão da Marine Le Pen, do reagrupamento nacional, aliança entre Macron, Mélenchon, o pessoal da direita tradicional, etc, etc, na verdade tem levado a uma certa perda de credibilidade de todas as forças políticas. Tanto que hoje já praticamente ninguém consegue bater nas pesquisas de opinião na França o Jordan Bardella, que hoje desempenha a mesma função que a Marine Le Pen, que está inelegível, desempenhava antes. Então me parece que o AfD se depara com uma dificuldade, que é o cordão sanitário. 30% de intenções de voto, mais ou menos, não é o suficiente, me parece, para montar um governo. Porém, hoje em dia, a AfD é um dos únicos partidos que tem a ganhar com o esticar da atual política conduzida pelos sucessivos governos ou coalizões alemães. Porque na política externa, esses governos conduzem, têm um direcionamento que é suicida, na prática, em relação à economia, à indústria, aos interesses nacionais alemães. Eles estão desativaram já todas as usinas nucleares, impuseram sanções contra a Rússia, que era o principal fornecedor de energia barata para a Alemanha, toleraram a destruição do Nord Stream, isso levou a uma recessão econômica, várias indústrias fechando, centenas de milhares de postos de trabalho fechados. Aí você tem externamente, além disso, governos alemães apoiando genocídio em Gaza. Internamente você tem uma incapacidade de dar algum tipo de solução razoável para a questão da imigração, que gera incômodo na população alemã. Você tem o fato de que, para financiar a Ucrânia, o governo alemão está cortando benefícios sociais, está dificultando, por exemplo, acesso a benefícios sociais. Então, assim, diante desse tipo de circunstância, simplesmente tentar, por exemplo, montar uma aliança direita e esquerda para poder barrar a AfD só vai dar credibilidade à AfD, porque se mantiver a mesma política, a população só vai ficar cada vez mais revoltada, furiosa em relação à política sistêmica. E um dos sinais de que problemas, nesse sentido, pelo menos para a atual elite alemã, estão vindo por aí, é o fato de que o AfD ele é majoritariamente popular entre os jovens. Quanto mais jovem, maior a probabilidade de ser um apoiador do AfD. Não é um partido de conservadores, tiozões, né, que sonham com velhos tempos, etc. Na verdade, é um partido que, por assim dizer, conseguiu conquistar a juventude do seu país.
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5: Agora são 5 horas e 33 minutos. Continuando no nosso noticiário internacional, a gente traz que a mudança de postura no gabinete da diretora de Inteligência Nacional dos Estados Unidos reacendeu o debate sobre laboratórios biológicos. Mas segundo a Adriel Cassonda, a revisão reconhece riscos operacionais, não a existência propriamente das armas biológicas. O analista afirma que as instalações financiadas pelos Estados Unidos no exterior, muitas herdadas do antigo programa de redução de ameaças da era soviética, foram criadas para conter patógenos e evitar liberações acidentais, não para produzir armas. Ele ressaltou também que essa questão sobre laboratórios clandestinos voltados a grupos étnicos não tem comprovação. Para o especialista, a revisão reflete uma supervisão alinhada ao princípio America First, que, corrigindo a falta de transparência sobre o financiamento de pesquisas biológicas.
4: Ô Isa, antes de eu dar continuidade aqui à nossa notícia, só nos despedir do Natan. Natan, ele tem que ir embora agora às 5h30.
5: Sim, é verdade.
4: Natan, obrigado mais uma vez aí pela presença no Entretanto. Sei que você está com o horário aí estourando, amigo. Obrigado mais uma vez por participar aqui com a gente. Você é um convidado de luxo, tá sempre aqui com a gente. Seja sempre muito bem-vindo aqui ao nosso programa. Uma boa noite para você, amigo.
5: É verdade. A gente aguarda você numa próxima ocasião, viu, Natan?
6: Obrigado, Léo. Obrigado, Isa. Obrigado ao ouvinte que nos prestigiou nessa tarde. É sempre um prazer participar do Entretanto e um grande abraço. Até a próxima.
5: Até a próxima, Natan.
4: Até, Natan. Obrigado.
5: Pois é, então continua, Léo, porque claro. A gente estava falando sobre essa questão, né, das chamadas armas biológicas, né?
4: Exatamente. Caso haja indícios de desvio ou verbas ou pesquisas de ganho de função sem notificação ao Congresso, a responsabilização, acredita o analista, deve ocorrer por ajustes administrativos. Ainda segundo Cassonta, o processo busca reforçar o controle burocrático e evitar que o tema volte a alimentar teorias geopolíticas sem evidências. Rafa, dá para a gente de fato acreditar que essas alegações russas e chinesas, até aqui beleza, sem comprovação, mas dá para a gente confiar nessas informações?
0: Esse tópico é um tópico em alguma medida controverso, pelo fato de que lida exatamente com algo que é considerado por muitas pessoas até mesmo respeitáveis, etc., como pertencendo ao âmbito da teoria da conspiração. Porém, pelo menos segundo aquilo que existe de evidência, por exemplo, oferecida pelo Ministério da Defesa da Federação Russa, existem sim biolaboratórios atuando no território ucraniano, ou pelo menos existiam até, se não me engano, 40 biolaboratórios com vínculos com o governo dos Estados Unidos atuando no território ucraniano. Vários desses que estavam na região do Donbass foram fechados, conforme a Operação Militar Especial foi avançando. Porém, para além desses 40 biolaboratórios em território ucraniano, os Estados Unidos teriam vínculos, ou estariam financiando, ou coordenando, etc., mais ou menos outros 80 biolaboratórios em várias outras partes do mundo. Principalmente na África, na região do Cáucaso, alguns também na América Latina, especialmente naquelas regiões que são mais úmidas, né? Regiões ali mais próximas da região amazônica. Também alguns biolaboratórios na Ásia. Segundo o Ministério de Defesa da Federação Russa, e segundo também alguns outros analistas, existem ativos nos Estados Unidos programas de armas biológicas, utilizando especialmente insetos que, por exemplo, poderiam ser geneticamente modificados. Isso aí existe, pelo menos, enquanto patente e enquanto documentação de determinadas empresas dos Estados Unidos. Agora, à medida em que isso efetivamente foi colocado em prática, evidentemente acaba sendo um tipo de reflexão controversa, porém eu não duvido, porque é algo plausível. Aparecem referências a isso também nos e-mails ali trocados pelo Jeffrey Epstein, que quase todo mundo já esqueceu, né? O governo dos Estados Unidos aparentemente conseguiu alcançar um dos seus objetivos com essas polêmicas internacionais, que era abafar esse caso Epstein. Porém, de fato, apareciam algumas coisas sobre sobre isso nos e-mails dele, no sentido de que parece que ele estava com algum dinheiro também investido em biolaboratórios no território ucraniano. É algo que não tem sido comentado, porém eu já vi ser divulgado na mídia internacional, especialmente na mídia internacional de língua russa. Tem acontecido algumas coisas estranhas em relação a carrapatos no território da Federação Russa e em alguns outros países vizinhos que estariam se comportando de maneira diferente daquilo que seria o padrão. Então existe, claro que isso está no âmbito da especulação ainda, a possibilidade sim de que teria sido feita modificação genética, tal como disse que foi feita a modificação genética em relação, por exemplo, ao mosquito da dengue, no caso o Aedes aegypti, né, que transmite não apenas a dengue, mas também zika e chikungunya. Então, mas o problema é que tudo isso às vezes é algo difícil das pessoas acreditarem, porque parece algo muito pertencente ao mundo da ficção científica. Só que eu tenho a impressão de que o mundo, nosso mundo, ele está muito mais próximo do mundo da ficção científica do que a maioria das pessoas acredita, de modo geral, né? As pessoas têm a sua vida normal, né? Então, às vezes, parece difícil acreditar nesse tipo de coisa. Porém, a gente tem que levar em consideração que se um governo não muito inescrupuloso, e aqui eu não estou me referindo especificamente ao Donald Trump, porque é óbvio que esse tipo de programa é de longo prazo, está vinculado ao Pentágono e, portanto, transcende essa dança de cadeiras do executivo nos Estados Unidos. Mas se você tem um governo desse tipo, um governo com tendências imperialistas históricas, e ele chega à conclusão de que algo pode ser utilizado para enfraquecer o inimigo ou elevar o seu poder, ele provavelmente vai fazer investimentos nessa área, mesmo que não divulgue esse tipo de investimento. Então, mesmo de uma perspectiva de um certo ceticismo pragmático, é plausível que, no mínimo, haja pesquisas em relação a esse tópico. Existem, sim, notícias, por exemplo, de anos anteriores em que doenças típicas de florestas tropicais e equatoriais apareceram anos atrás no sul da Federação Russa, ali na região do Daguestão, Chechênia, etc. E isso perto de um biolaboratório que existe, não tenho certeza, no território da Geórgia. Então, esse tipo de reflexão é importante. É interessante que de dentro do próprio governo dos Estados Unidos, ali do pessoal do Diretório de Inteligência, que é comandado hoje pela Tulsi Gabbard, que é uma figura política mais ou menos independente, que eles façam esse tipo de investigação, e espero que não haja nenhum impedimento interno para que se desvende aí mais detalhes em relação a esse tipo de atuação ou investimentos, ou colaboração entre os Estados Unidos e biolaboratórios privados fora do país.
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4: Dólar comercial operando em queda de 1,37%, cotado a R$4,99. Bolsa de valores também operando em queda de 0,17% a 176.976 pontos. Bom, Isa, aproveitar que a gente traz informações do Contando as Moedas, o Banco Central divulgou hoje que a economia brasileira cresceu 1,3%, isso no primeiro trimestre de 2026, segundo o Índice de Atividade Econômica do Banco Central, considerado aí uma prévia do Produto Interno Bruto. O resultado representa uma aceleração da atividade econômica em relação ao quarto trimestre do ano passado, quando o indicador havia registrado alta de 0,37%, já descontados os efeitos sazonais O avanço também marca o segundo trimestre consecutivo de crescimento da economia brasileira. A última retração do índice havia sido registrada no terceiro trimestre do ano passado, com queda de 0,82%. Além disso, o desempenho entre janeiro e março deste ano foi o mais forte desde o terceiro trimestre de 2024, período em que o índice avançou 1,42%. Os dados do Banco Central mostram expansão em todos os principais setores da economia. A indústria teve o melhor desempenho, com um crescimento de 1,3%. A agropecuária e o setor de serviços registraram alta de 1% cada um.
5: Pois é, Léo, e a aceleração da economia ocorre em um ano eleitoral e em medidas. Em meio a essas medidas adotadas pelo governo federal para estimular o consumo e a atividade. Entre elas, a gente tem aí a isenção do imposto de renda para quem recebe até R$5.000 mensais, a liberação de recursos do FGTS, a ampliação de linhas de crédito mais baratas. Agora, apesar do resultado positivo no primeiro trimestre, alguns analistas do mercado financeiro seguem projetando uma desaceleração da economia no acumulado de 2026. O próprio Banco Central tem defendido um ritmo mais moderado de crescimento como parte da estratégia para controlar a inflação. Rafa, vamos falar um pouquinho também, então, desses números, porque temos aí um crescimento no primeiro trimestre de 1,3%. Mas é aquilo, né? A gente tem índices positivos, o menor nível de desemprego, Brasil conseguiu aí o menor número de pessoas na linha da pobreza, além dessas ações que nós citamos aqui, que foram ações, medidas justamente para estimular o consumo, a atividade, né? O imposto de renda, a liberação de recursos do FGTS, agora o fim da taxa das blusinhas também entra aí nesse compêndio. Então, mas a gente ainda tem alguma percepção quando vai ao supermercado que as coisas estão caras. Ainda não dá para a gente encher o nosso carrinho com aquela satisfação que a gente gostaria. Como é que a gente pode entender isso se a gente tem esses indicadores que são positivos?
0: Bem, eu acho que, em primeiro lugar, a população brasileira tem a impressão, uma impressão que me parece bem fundamentada, de que seu poder de compra não é tão bom assim. Então, por exemplo, o desemprego teria diminuído, e para além daquela questão do pessoal que desistiu de procurar emprego, a realidade é que uma parte significativa dos empregos que foram criados são empregos de baixa remuneração. Então, você tem, por exemplo, muitos empregos aí setor de serviços sendo criados ou muitos empregos empregos intermitentes, né, esses empregos autônomos, por assim dizer, e de modo geral não há um ganho de produtividade econômica geral que redunde num aumento também do poder aquisitivo da população brasileira. E aí qualquer pequena flutuação econômica, especialmente fora do Brasil, essas flutuações, por exemplo, no barril do petróleo, no dólar, etc., acabam impactando o poder de compra da população brasileira. Tem o fato de que, como um elemento positivo, houve uma queda no dólar recentemente, então isso ajuda um pouco no consumo, pelo menos em relação a tudo aquilo que depende do dólar, mas a gente também tem que levar em consideração, por exemplo, que muito daquilo que aumentou ao longo dos últimos anos, mesmo com cenários mais favoráveis em relação ao dólar ou em relação à inflação, etc., não diminuíram, né? Então, coisas que aumentaram não diminuíram. Isso por conta, por exemplo, da própria, em parte decisão dos empresários, mas essa decisão existe por conta da elasticidade econômica. Ou seja, se o pessoal compra a mesma quantidade, por exemplo, de café, isso não individualmente, mas de maneira geral, a mesma quantidade de café, esteja o café R$10 ou R$20, então vai ser mantido R$20. Então, quando você tem um aumento de preço sem uma redução significativa no consumo, de modo geral, os empresários, as empresas decidem manter o preço tal como ele está, ao invés de diminuir quando há uma mudança positiva no panorama econômico. Então, com esse tipo de situação, a sensação da população continua sendo a de um baixo poder aquisitivo, um baixo poder de compra. Então é por isso que muitas vezes não há muito otimismo, apesar de alguns números positivos. Também tem o fato de que, às vezes, a gente tem um período de um trimestre com um certo crescimento da indústria e aí um outro trimestre com um pequeno encolhimento. Então tem muito vai e vem também na nossa economia, de modo que não dá, por exemplo, para falar numa reindustrialização do Brasil ou uma paralisação desse processo de desindustrialização que tem afetado a economia brasileira ao longo dos últimos anos. E aí, como não há uma continuidade longa de melhoras econômicas e sim um certo vai e vem, a população permanece bastante desconfiada e, se não pessimista, certamente nem um pouco otimista.
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4: Agora a gente traz uma informação, inclusive, que está em destaque no canal da Sputnik Brasil no Telegram. O presidente Luiz Inácio Lula da Silva do PT afirmou hoje que espera uma aproximação entre os Estados Unidos e a China para futuras parcerias com o Brasil na exploração de terras raras. Durante evento em Campinas, Lula disse torcer para que Donald Trump pare de brigar com Xi Jinping e passe a cooperar com o Brasil no setor estratégico de minerais críticos.
5: O presidente também reforçou que o Brasil pretende manter sua soberania sobre os recursos naturais e afirmou que o país está aberto a parcerias com diferentes nações, desde que a exploração das terras raras aconteça em território brasileiro. Lula falou o seguinte: os minerais críticos são nossos, as terras raras são nossas e a gente quer explorar aqui dentro. Bom, Rafa, a gente já falou em edições anteriores, né, que Lula chegou até a fazer uma citação a respeito do ciclo do ouro, que ele não queria só aquela exploração e que uma riqueza saísse aqui do Brasil, ele queria que, no caso específico dos minerais, das terras raras, dos minerais críticos, isso significasse uma exploração, um desenvolvimento, né, também interno, obviamente que não descartando parcerias com, como ele mesmo disse, com qualquer país, não só com os Estados Unidos e tal. E aí ele sempre toca nessa questão da soberania, mantendo a soberania justamente para que o Brasil possa crescer junto e não simplesmente entregar ali uma riqueza para outros países e continuar aqui com uma situação sem ganhar nada. É possível, Rafa? Porque assim, entre a teoria e a prática, quase sempre há uma distância. Nesse caso específico, essa distância existe?
0: Bem, essa questão das terras raras, que tem pautado as relações entre o Brasil e Estados Unidos ao longo do último ano, pelo menos, ao longo dos últimos 12 meses, de maneira geral, a posição do Brasil tem sido essa de defender que pelo menos uma parte do refino, por exemplo, do aproveitamento dessas terras raras se dê em território nacional. Ou seja, que haja aí algum grau de complexificação desse processo no território nacional antes dele ser exportado, até para que se possa exportar o material, enfim, essas terras já com maior valor agregado e, portanto, pedir mais por essa exportação. Só que a gente também não está vendo muita evidência de que isso está sendo alcançado, de que isso está sendo garantido a partir dessas conversas entre o Brasil e os Estados Unidos. A gente não sabe muitos detalhes, inclusive dessa última reunião que houve entre o Lula e o Xi Jinping, pelo menos detalhes técnicos, detalhes materiais. O arranjo ali naquela mineradora Serra Verde parece que é de basicamente extrair e exportar. Então, então não tá dentro dessa lógica que o Lula pelo menos diz que gostaria, e não sabemos exatamente se isso vai ser realmente alcançado. Agora, talvez o Brasil tenha alguma chance de alcançar esse objetivo, caso, por exemplo, manobre junto, entre os Estados Unidos e a China, por exemplo, apontando ali, né, no caso, interagindo com a China e apontando para os Estados Unidos para falar, olha, eles estão fazendo algo aí que não é um negócio tão interessante para a gente, será que vocês oferecem um acordo melhor? E aí a gente, por exemplo, pode licenciar mais minas para vocês do que para os Estados Unidos? Então eu acho que dá para negociar para que se possa tirar mais vantagens dessas terras raras. Os investimentos são imensos, de modo que quando a gente fala em mineração de terras raras e em refino, às vezes fica parecendo que é o tipo de coisa que, por exemplo, vamos supor, o Lula abre aí uma Terrabras hoje, eu sei que ele descartou isso, mas vamos só supor, ele abre uma Terrabras hoje e amanhã a gente já vai estar extraindo e refinando, amanhã no caso, ano que vem, a gente já vai estar extraindo e refinando terras raras. Na verdade, esse processo, até para poder compensar, ele leva aí 5, 10, 15 anos. Então é uma área em que, inclusive, alguns desses relatórios internos de bancos brasileiros, de investidoras brasileiras, falam que é um negócio bem de longo prazo, para o pessoal não ficar também botando muita expectativa para amanhã. E sim para quem. É o tipo de coisa para quem, por exemplo, um investidor privado que queira investir longo prazo mesmo e não para o que quer fazer dinheiro no curto prazo. Então, porque, enfim. São investimentos imensos, são complexos, o descarte do rejeito, né, do dejeto desse tipo de mineração demanda um tratamento bem específico. Então, bem, eu acho que é possível, porém, pelo menos na relação que o Brasil está desenvolvendo com os Estados Unidos, parece que existe sim muito pé atrás, muita cautela por conta do próprio comportamento errático dos Estados Unidos. Então, o Brasil parece estar se comportando com os Estados Unidos como se estivesse tentando apaziguar os Estados Unidos e dissuadi-lo, por exemplo, de alguma postura mais ousada no período eleitoral, talvez até mesmo atrair os Estados Unidos para longe do Flávio Bolsonaro. Tudo isso são possibilidades. Porém, com a China, talvez exatamente tentando jogar com uma contradição com os Estados Unidos, talvez o Brasil consiga algo de interessante nesse âmbito das terras raras.
4: Rafa, dá pra gente imaginar uma posição relevante do Brasil, isso no futuro, obviamente, na cadeia global de minerais críticos?
0: Ah, isso eu não tenho a menor dúvida, porque isso em vários setores, né? Terras raras, minerais críticos em geral, petróleo ainda. O Brasil ainda tem muitas riquezas subterrâneas que não são devidamente aproveitadas, não são nem conhecidas, porque por causa do tamanho territorial do Brasil, uma série de dificuldades, falta de investimentos até mesmo para fazer a prospecção, para detectar determinados materiais, determinados recursos no subsolo brasileiro, mas tudo indica, por exemplo, que no caso das terras raras, depois da China, o Brasil é o país com maiores reservas desse tipo de elementos, né? Um conjunto de elementos. No caso de minerais críticos, dos vários tipos, por exemplo, nióbio, o Brasil tem praticamente monopólio e exporta todo o nióbio brasileiro para países produzirem baterias, chips, etc, etc. Na medida em que o Brasil também desenvolva indústrias que demandam esse tipo de minerais críticos, terras raras, etc., o benefício vai ser muito maior, porque a gente vai poder passar a utilizar esse tipo de, enfim, minerais para produzir semicondutores, para produzir, ou seja, o tipo de item, o tipo de bem que pertence, por exemplo, à quarta revolução industrial, aos níveis mais altos de tecnologia. Então isso é uma possibilidade desde que haja algum projeto de desenvolvimento mesmo, de longo prazo, que transcenda inclusive governos, né, que seja um projeto de Estado, e aí sim penso eu que isso seria bastante possível.
5: Olha, Rafa, foi um prazer tê-lo aqui com a gente. E assim, sempre que você puder, né, vir ao Rio de Janeiro, por favor, vem aqui, reserve um tempinho. havendo a possibilidade, é claro, para estar aqui com a gente, porque foi muito interessante tê-lo aqui. Parece até que a gente teve, assim, não é que fluiu mais, mas é bem interessante tê-lo ao vivo em cores, né?
4: A dinâmica é diferente,
5: né?
4: A dinâmica é boa, é ótima. Foi legal demais, muito bom.
5: Rafa, também gostei.
4: Sempre muito bem-vindo aqui, pessoalmente. Venha mais vezes, pra gente é ótimo. A gente fica muito feliz com a sua presença. Enfim, obrigado
5: mais uma vez. E queremos saber se o café do Geraldo tá aprovado.
4: Pois é.
0: Seja sincero. O café tá aprovado.
5: Tá aprovado?
0: Tava bom.
5: Então tá bom. É bom que o Geraldo já foi, mas amanhã a gente conta pra ele que o café foi aprovado,
4: sim,
5: né?
4: Sim, é desse jeito.
5: Então tá ótimo. Muito obrigada, viu, Rafa? Olha, 5h58, aquele agradecimento especial pra você que nos acompanhou até aqui. E muito obrigada pela companhia. Você está convidadíssimo para estar com a gente amanhã também, a partir das 16h, sempre aqui na Sputnik Metropolitana, mas também a gente está nas principais plataformas.
4: Exatamente, estamos lá no Spotify, no Deezer, no Amazon Music e no Apple Podcast, também estamos no site da Metropolitana Rio. Isa, a gente vai se despedir sem saber ainda se o Neymar vai ou não vai para a Copa, né?
5: Pois é.
4: Uma
5: Qual
4: hora
5: é
4: de
5: seu
4: evento,
5: palpite, Léo?
4: Eu acho que vai,
5: né?
4: Eu acho que ele vai. O que você acha?
5: Eu acho que vai também. É. Embora eu, como sempre, sendo sincero aqui, eu não gostaria que fosse, não.
4: Não, eu também não. Mas aí, Rafa, vai ou não vai?
0: Ah, ele provavelmente vai, porque provavelmente, se ele não for convocado e o Brasil tiver um péssimo desempenho, vão dizer que foi por causa disso.
5: Exatamente. Agora, quero ver se ele vai mostrar em campo alguma coisa ou se ele só vai ficar rolando mais do que a bola, né? Mas enfim, vamos lá, né? E aí, Fran, rapidinho, Fran, vai ou não vai?
8: Vai.
5: Ixi, então aqui 4-0 a gente apostou tudo.
4: A gente espera, né?
5: A gente espera, é o nosso palpite. É isso aí, gente. Um beijo e até amanhã.
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11: A reforma tributária aprovada no Brasil marca uma das maiores mudanças do sistema de arrecadação de impostos das últimas décadas. A proposta tem como principal objetivo simplificar a cobrança de tributos, aumentar a transparência e reduzir distorções históricas da economia brasileira.
12: Entre as novidades previstas está o chamado split payment, mecanismo que permite a separação automática dos impostos no exato momento da transação financeira. Na prática, o valor dos tributos é direcionado imediatamente aos cofres públicos, sem a necessidade de o contribuinte fazer o recolhimento posteriormente.
11: A medida busca reduzir a complexidade do sistema tributário e também diminuir os riscos de inadimplência fiscal. Apesar da expectativa em torno do tema, a implementação será feita de forma gradual. Neste ano, estão previstos os primeiros testes relacionados à contribuição sobre bens e serviços e ao imposto sobre bens e serviços. Já a adoção efetiva do modelo começa em 2027 com a substituição do PIS/COFINS.
12: Eu sou Kaique Santos.
11: E eu sou Rafael Costa e você está ouvindo o podcast Jabuticaba Sem Caroço, podcast da Agência Internacional de Notícias Sputnik Brasil.
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11: 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Agora sim, vamos para nossa primeira convidada do dia.
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11: O Jabuticaba Sem Caroço bate um papo agora com a Adriana Mello, ela que é especialista em finanças e tributação. Adriana, seja mais que bem-vinda novamente ao Jabuticaba Sem Caroço, como vai?
13: Muito bem, é um prazer estar de volta com vocês, Rafael e Kaique.
11: E aí você chega para falar sobre uma nova modalidade aí que o Ministério da Fazenda vai apresentar, está apresentando aí para a população, né? O tal do split payment. Conta pra gente como que esse novo sistema vai funcionar na prática, né? E no momento de uma compra feita por Pix ou por boleto.
8: Bom, essa é uma novidade trazida pela reforma tributária, né? Que esse ano é um ano de teste, mas a partir do próximo ano a gente já vai visualizar tudo isso na prática. E como que isso funciona? Hoje, quando a gente faz uma compra, a gente paga um valor, mas imagina que esse valor vai diretamente para o nosso fornecedor. No futuro, o governo ele já vai retirar a parte dele desse valor. Então, quando o fornecedor receber o valor, ele já vai receber o valor líquido. Qualquer pagamento eletrônico, isso significa que o fornecedor, quando recebe o nosso pagamento, se ele esperava R$1.000, provavelmente ele vai ver 900, 800, a depender da sua carga tributária. Então, essa é uma forma do governo já se certificar de receber a sua parte.
12: Adriana, e qual que é a principal diferença entre o modelo que existe atualmente de recolhimento de tributos e o novo sistema automático?
8: Isso é bem interessante, porque hoje quando alguém faz uma venda, né, ele tem o seu momento de apuração do seu imposto. Então ele não tem esse desconto no momento do recebimento da venda. Ele, durante um mês, faz o seu cálculo do imposto. Então, ele vê se ele tem créditos, se ele tem débitos, e ele olha seu caixa. Será que eu consigo pagar o imposto nessa data? Então, no futuro, ele não vai ter mais esse float tributário, que a gente chama, que é esse espaço, principalmente, entre a data do recebimento, né, de uma venda e o pagamento de um imposto. Muita gente usa esse tempo, né, no qual ele recebe o dinheiro pelo bruto para pagar outras obrigações, por exemplo. Né? Ele usa isso como um capital, um fluxo um capital de giro. E ele não vai mais ter esse espaço. Então, no futuro, Kaique, até essa apuração ela vai ser assistida. Né? O governo ele vai ter todos os dados hoje, mais ou menos como ocorre com o nosso imposto de renda pessoa física, onde você já tem uma declaração pré-preenchida. No futuro, essa apuração também vai ser assim.
11: Esse novo sistema, inclusive, já começou a trazer aí certos questionamentos, né, por parte do comércio. Porque, assim, o sistema ele poderá gerar aí problemas para setores que trabalham com margens pequenas e alta rotatividade, não?
8: Com certeza. Exatamente porque esse custo financeiro ele vai precisar ser calculado. Então, como eu falei, hoje, como as pessoas recebem um valor bruto do que elas vendem e decidem em qual momento elas vão usar esse dinheiro, então até que eu tenha o vencimento do imposto, que geralmente ocorre no mês seguinte, não ela pode receber algo hoje e ter um imposto para pagar daqui a 20 dias, por exemplo. Então nesse espaço de tempo, ela pode investir esse dinheiro, pode pagar outras coisas. Com essa mudança, esse custo do dinheiro, esse custo financeiro vai ter que ser colocado no preço. Ela vai ter que considerar que ela não mais vai receber o valor bruto, ela vai receber o valor líquido. E a gente tem discussões até mesmo em relação a isso de outra natureza, Rafael. Por exemplo, tem muitas empresas que têm créditos tributários e elas durante a apuração poderiam utilizar esses créditos e não necessariamente ter um desembolso de imposto. Mas como essa retenção, né, vai ocorrer no momento em que ela recebe de um cliente, ela vai ter que fazer todo esse ajuste na apuração. Então, isso muda toda a dinâmica de finanças da empresa, né? Como ela olha para o fluxo de caixa, como ela organiza seus compromissos e como ela precifica o seu produto daqui para frente.
12: Adriana, e existe o risco de aumento dessa burocracia, então, para comerciantes e prestadores de serviço ou é mais para uns do que para outros?
8: Eu diria que o aumento está na implementação. Né? Mais do que nunca, porque ela precisa assegurar que todas as informações necessárias são imputadas de acordo com os requerimentos necessários a partir dessa reforma, né? A partir do próximo ano, a gente já começa com essas modificações e ela vai precisar destacar muito bem na nota fiscal o valor desses impostos, os códigos, né, dos serviços, dos produtos com os quais ela trabalho que ela está vendendo, porque qualquer erro nisso vai dificultar né, a explicação de que o imposto foi recolhido ou não, de que foi recolhido corretamente, e erros, ela vai ter que buscar, às vezes, refazer uma obrigação, um ressarcimento. Isso torna tudo muito mais burocrático e lento, né? E claro, isso vai impactar o seu caixa também. Então, os cuidados, eu diria, com os sistemas que eles utilizam, com a empresa de contabilidade que apoia a fazer, né, esse processo de faturamento. Então, a implementação, ela tem que ser muito redondinha, e depois a gente vai ter a participação tanto dos bancos que mediam, né, a forma de pagamento ou cartão de crédito, e há também a criação de um sistema que vai fazer toda essa arquitetura de controle, né, que vai integrar tanto o comitê gestor que a gente tem para o IBS, quanto a Receita Federal que a gente tem para o CBS. Então a gente tem impostos diferentes com diferentes órgãos mediados em uma plataforma pública de governança. Então tudo vai ser controlado, então ela vai ter que ter muito cuidado no início dessa transação. Então, conhecer hoje o que vai ser necessário amanhã é muito importante para evitar prejuízos futuros.
13: E você falou aí sobre a questão do fluxo de caixa, Adriana. Eu te peço novamente para reforçar isso, né? Como que ficará esse fluxo de caixa das empresas, já que vai ter aí essa separação instantaneamente?
8: O risco é no capital de giro, basicamente, né? As empresas hoje usam esse intervalo entre o recebimento e o pagamento dos tributos como um colchão financeiro para fazer diversos pagamentos, entre eles outros fornecedores, funcionários, as despesas regulares da companhia. Ela não vai poder mais contar com recebimento pelo bruto dessa venda. Ela já tem que considerar que vai entrar no caixa dela um valor líquido de imposto. Então, isso muda a dinâmica de saber, olha, quanto eu vou ter de recursos quando o meu cliente me pagar. Vai ser menos do que ela costumava ter. E isso muda a dinâmica para programar também os seus prazos de pagamento com os seus fornecedores, né, se organizar internamente ou até mesmo buscar, às vezes, capital com bancos ou uma reorganização aí nos preços, nas margens. Então, esse é um exercício que cada empresário precisará fazer, porque o seu reflexo no fluxo de caixa será um recebimento a menor. Eu não tenho mais esse intervalo entre a data do recebimento da minha venda e o pagamento do tributo. Ele passará a ser instantâneo.
12: Adriana, como fica tudo isso para o consumidor? Ele vai perceber alguma mudança na hora de pagar por uma compra ou algum tipo de serviço? Acho que tem muitas dúvidas nesse sentido também.
8: Não, de forma geral não, ele faz o pagamento como sempre, e a gente pode contar com toda uma engenharia, né, de pagamentos. Então imagine que ele compre através de um
13: marketplace, tipo
8: um marketplace. Isso, um marketplace, perfeito. Então esse valor, uma parte já é comissionamento, uma parte é imposto, então todo esse dinheiro vai para o caminho correto. E o cliente não vê, ele só vê que comprou o seu produto, vai aguardar aquela encomenda, né? Vai fazer o pagamento pelo seu cartão ou pelo seu PIX, seja parcelado ou não, de forma normal. A engenharia financeira que vai cuidar de todo esse arranjo para enviar esses recursos para quem é de direito. Então, vai para o governo a parte dele, vai para o fornecedor a parte dele, se tem uma comissão ali no meio, a pessoa também vai receber. Então, cada dinheiro vai para o seu lugar, mas o cliente que fez a compra não percebe nada disso.
13: Me surgiu uma dúvida aqui agora, o Kaique já até te perguntou, mas eu queria até bater nessa mesma tecla, no sentido de, quando é... A gente pensa que antigamente, né, atualmente, o sistema atual, as pessoas compram numa loja e esse imposto só será repassado no próximo mês, isso é, aquele dinheiro que está entrando em caixa, como você bem disse, será destinado para outros lugares e no próximo mês a empresa vai lá e paga, certo? E Adriana, isso não pode, de alguma forma, começar a encarecer os preços para suprir essa gordura que está sendo retirada?
8: Pode sim, porque, como eu já falei, a mesma questão dos créditos, muitas empresas têm isso à disposição e não vão conseguir usar de pronto. Então isso encarece a operação dela, ela tem um custo financeiro maior. E para bancar essas operações, conseguir pagar no prazo seus compromissos, elas têm essas alternativas de revisitarem os seus processos, né, tentar alargar prazo de pagamento, fazer alguma coisa nesse sentido, mas muitas coisas não, ela não vai conseguir. Então ela vai ter que reprecificar o seu produto ou o seu serviço para que ela consiga honrar com seus compromissos como esperado. Porque imagine se ela precisa contratar esse crédito bancário para suprir essa necessidade de caixa temporal, ela tem um custo. Então isso vai ter que ser considerado na operação, no novo modelo operacional.
13: Isso é, então o consumidor só vai perceber então a mudança quando ele perceber que as coisas estão ficando mais caras, né?
8: Exatamente, a única percepção do consumidor é sempre no preço, né? Porque ela não vê essa engenharia, não é afetado diretamente por ela, mas toda vez que você precisa investir, seja num sistema mais robusto para conseguir fazer esse controle, ou tem uma necessidade de capital, e a gente sabe que os juros no Brasil continuam muito elevados, né? Então o custo de dinheiro é muito alto, ou empresário não tem como absorver todo esse custo, né? Ele acaba reprecificando o seu serviço ou o seu produto.
12: Adriana, a gente tem a criação que começa, né, a ser implementado, me corrija se eu estiver errado, a partir deste ano 2026, de forma gradual, do IVA, o Imposto sobre Valor Agregado, dual, que é formado então pelo CBS, a contribuição sobre bens e serviços, e pelo imposto sobre bens e serviços IBS, impostos que você citou aqui e trouxe, né, a separação ali pra gente. O split payment, como que fica nessa relação com a criação desse imposto? Também interfere em algo ou não necessariamente, não tem nada a ver?
8: Os impostos, eles são uma nova metodologia de apuração, vou colocar dessa maneira, né? Eles substituem outros tributos. Então, no caso do IBS, ele

0: percentual, essa amarração, esse exercício ao longo desse ano, inclusive para chegar, fazer uma conta de chegada. Eles sabem quanto precisam arrecadar e com esse exercício eles vão definir a alíquota necessária. E a partir do próximo ano a gente já começa deixando de ver o PIS e o COFINS e tendo o CBS implementado. E a partir desse momento eles começam a testar o split payment. Então ele também vai ser implementado de forma gradual ao longo desse processo. Inclusive há dois modelos, uma forma simplificada. E então tudo isso vai ser colocado em teste, né, em produção mesmo real. A gente vai sentir as dificuldades, as companhias vão se adaptar a esse processo a partir de 2027.
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2: E é possível, assim, a gente já prever uma certa dificuldade por parte das pequenas e médias empresas para se adaptar a esse novo modelo? Podemos entender um cenário que todo mundo terá alguma certa questão em relação a esse novo sistema.
0: As dores são diferentes, Rafael, né? O grande, ele acaba tendo um navio enorme para girar, né? Então ele tem que adaptar toda uma ferramenta complexa de sistemas, de ERPs, envolver prestadores de serviços terceirizados, consultoria para, né, ornamentar tudo isso. Então eles têm um volume de treinamento interno, de adaptação, de informação dos seus clientes, dos seus fornecedores, um rearranjo muito grande e um custo também atrelado a isso. Agora o pequeno, ele também sofre, porque muitas vezes quem faz a nota é o próprio empresário, né, ali no dia a dia, que veste diferentes chapéus no seu dia a dia, né? Ele presta o serviço, ele vende, ele faz a parte administrativa, dependendo do porte da empresa. Então, ele sofre um pouco mais para entender todas essas mudanças, como implementar. E quem faz isso de forma muito manual, né, através das ferramentas aí dos portais governamentais, sofre para aprender, para operacionalizar e leva mais tempo também para fazer tudo isso e tem uma chance maior de erro. Então, ou às vezes ele acaba absorvendo um custo para ter um prestador de serviço terceirizado para que eu consiga apoiá-lo, dada a complexidade. A ideia é que, com o tempo, esses processos tornem todo o processo mais simples, mais fluido, mas sempre durante a implementação, até que tudo isso fique claro, fique simplificado realmente, leva tempo.
1: Então, isso mexe, impacta também com os profissionais autônomos, os microempreendedores individuais também, os chamados MEIs.
0: Todo mundo, porque todo mundo vai emitir as notas e ter os controles da mesma maneira. É claro que a gente ainda tem empresas optantes pelo Simples, que tem um regime diferenciado, mas a gente vai notar uma redução de empresas optantes pelo Simples, justamente por esse modelo de IVA dual, porque as empresas querem o crédito sobre as suas compras e adquirir produtos ou serviços de empresas optantes pelo Simples não lhe dão crédito. Então, muita gente, inclusive, vai começar a considerar a permanência nesse regime.
2: E Adriana, o argumento do governo em relação ao split payment é que a ideia é reduzir a sonegação, né? Como que isso acontece tecnicamente falando? Isso também pode evitar aí empresas de fachadas? Seria basicamente, é possível a gente entender assim, esse sistema se faz necessário porque o atual foi percebido uma série de irregularidades, tipo, tem embasamento de fato para essa mudança?
0: Tem embasamento, mas eu diria que não necessariamente é na parte da sonegação como um todo. A gente está falando mais da inadimplência. Então, aqueles que apuravam os impostos e não faziam o recolhimento, e às vezes até aguardavam aí algum parcelamento, alguns, né, programas de renegociação, esses não terão essa opção, porque ele vai ter essa retenção, né, direta no momento do recebimento. Então, o governo, de forma geral, ele garante que ele vai receber esse valor, tá? Então, é mais uma questão de adimplência nesse caso. Mas eu ainda posso ter várias estratégias de sonegação, que a gente vai ter o combate aí de outras maneiras. Então, eu posso ainda ter faturamento sem nota, faturamentos menores do que os reais.

0: classificações que geram discordância. Então, tem várias vertentes aí, no caso de sonegação, que precisarão ser atacadas, digamos assim. Mas isso ajuda e muito o governo à previsibilidade e recebimento desses impostos.
1: Agora, pensando em tudo isso, a gente tem uma discussão em torno de arrecadação e quanto o governo gasta, e pensando que é para reduzir sonegação e fraudes para quem costuma aí tentar driblar o poder público para não pagar esses impostos devidos, e a gente sabe que tem muita gente, principalmente arrisco a dizer aqui que são aqueles que geralmente são os que na verdade devem pagar até mais e conseguem às vezes se livrar. Esse split payment pode aumentar a arrecadação do governo sem então precisar mexer no valor dos impostos, né? Naturalmente, que vai fazer com que realmente as empresas e essas pessoas paguem ali o que deve. Então deve haver a gente deve sentir esse aumento na arrecadação por parte do poder público.
0: Exatamente, porque ele reduz o calote, né? Então ele já pega na fonte esse valor, isso dá uma certeza de arrecadação. Então, um dinheiro que ele não tinha certeza se entraria no caixa, né, no caixa público, agora ele tem uma previsibilidade muito maior, até porque o controle eletrônico também, a ideia é ser mais centralizado possível para ter visualização disso. E como eu falei, a gente tem a perspectiva de ter uma apuração assistida. Então, em breve, muitas outras melhorias serão feitas, até mesmo para controle de créditos, do que é utilizado, do que não é. Há todo um controle também. O crédito somente será tomado se o imposto for pago. Então, antes alguém emitia uma nota, alguém tomava aquele crédito e não se sabia se aquele imposto foi realmente recolhido. Então, agora tem várias formas do governo se cercar de previsibilidade, tanto em relação a créditos quanto recebimento. Então, isso reforça o caixa do governo, já reduz algumas brechas que os sonegadores ou devedores contumazes tinham.
2: Como que o novo sistema impacta a guerra fiscal aí entre estados e municípios?
0: O novo sistema de pagamento, não diria que é o maior impacto em relação a isso, mas sim um novo modelo, né? É claro que ainda há uma guerra em relação a isso, e como eles vão fazer essa distribuição, especialmente de prefeituras, né? É uma discussão muito grande em relação a isso, mas esse comitê gestor que foi definido justamente é para tentar pacificar e chegar num acordo em relação a quanto vai para cada estado, para cada prefeitura, né? O governo vai tentar mediar através desse comitê como fazer essa distribuição. É claro que a gente ainda vai continuar vendo vários pleitos de várias cidades, estados, principalmente pela perda de alguma arrecadação também, porque hoje a gente sabe que o CEP faz muita diferença. Então, há pessoas que conseguem ter um percentual menor de ICMS em determinada região, ICMS é um ISS menor, e a ideia é equalizar todo esse sistema. Então, isso vai levar muitas pessoas a migrarem de um lugar para outro. Enfim, tem muitas mudanças nesse cenário, mas essa guerra vai existir, só que de uma forma diferente, através desse comitê, onde ele tenta mediar e determinar quanto é o suficiente para cada localidade, para que ela consiga arcar com os custos da sua região.
1: Como fica o Conselho Federal de Contabilidade nesse processo de adaptação toda, Adriana? Deve também ter muita consulta, talvez? Assim, a gente aqui tá até com essa entrevista, tem outra nesse episódio, tá ficando um pouco mais claro para nós que não somos da área. Mas imagino que para quem vai lidar com isso na prática, vai também precisar ter nessa implementação ao longo do tempo, né,
2: E
1: Rafa?
2: só fazendo um adendo aqui com a fala do Kaique, recentemente até o Ministério da Fazenda fez um treinamento para os colaboradores, né, para os funcionários públicos e também para interessados da sociedade civil para poder participar desse curso e entender ainda mais. Então, isso existe ainda uma interrogação muito grande por parte, tanto até mesmo dos servidores públicos e também da sociedade?
0: Sim, há muitas dúvidas. A gente está num ano de teste, como falei, muitas leis acabaram de ser finalizadas, e uma coisa é entre o que está escrito, as dúvidas que surgem, né, ali entre o que está escrito e a prática, como que a gente operacionaliza, se isso dá margem para interpretação diferente. Então tem toda uma pacificação de entendimento e aplicabilidade. Algumas empresas que já são usadas como piloto para que esses testes sejam feitos, então muita coisa já é possível de ser lida e entendida através desses projetos, mas ainda assim há muitas discussões, como a gente fala, né, de prazos, de formatos, de custos, de clareza. Os bancos também, a Febraban acaba questionando muito, porque eles têm um papel muito importante nesse contexto, né, de organizar toda essa engenharia financeira, de como distribuir, de como confirmar esses valores com a plataforma do governo. E é claro, a contabilidade fica ali no meio, tentando ajudar os profissionais tanto a compreender quanto a assegurar prazos mínimos em que a gente receba esses layouts, essas definições de forma prática para que possa ser feito. E possa ser feito de forma correta. E também a gente tem não só, né, os profissionais de contabilidade, mas advogados também de olho no direito dos consumidores. Afinal de contas, a gente tem essa questão de crédito, em que momento você vai conseguir usar, como é que eu pago antes, sendo que eu tenho crédito, enfim. Então tem muitas perguntas que vão surgir também durante esse período de transição. Porque a gente tem o novo sistema completo somente em 2033. Então imagine que em cada uma dessas etapas o governo vai promovendo melhorias, definindo novas regras e a gente correndo atrás para entender e aplicar isso para não ser penalizado.
1: E aí, Adriana, então acho que também é importante a gente colocar aqui, a população tem muitas dúvidas sobre, e aí pegando um gancho do que é mais amplo, do que vocês especialistas acompanham, do que é essa reforma tributária, né? Ainda existe muita desinformação também em torno desse tema e dessas novas mudanças que vão ser sendo feitas a partir desses próximos anos, como essa?
0: Olha, todas as mudanças, elas causam bastante, vamos dizer assim, muita preocupação, né? Porque é preciso, primeiro, que elas sejam claras e, em geral, esses layouts não chegam de forma tão rápida. Então, à medida que as leis são aprovadas, os comitês chegam num entendimento comum, a gente recebe modificações, implementações que precisam ser repassadas para diversas pessoas. E há também sempre essa questão do entendimento entre o que está escrito, às vezes não é tão claro. Tem muitas coisas surgindo, como um imposto seletivo. Então, a mudança, ela acaba trazendo essa substituição dos impostos. Então, a gente convive com dois sistemas em paralelo por um período de 29 a 32, por exemplo, para o ICMS, para o ISS, que é onde a gente tem o maior nível de discussão, né? Porque são muitas prefeituras, são muitos estados. Então, os impostos federais acabam sendo um pouco mais fácil, porque eles já tinham uma gestão única. Mas, ao longo desse período, eu tendo a dizer que quem faz a sua compra ali como consumidor final, ele só vai perceber isso principalmente quando começar a visualizar a carga tributária, aquilo que ele vê na nota, né? Ele vai perceber o quanto é o custo daquele produto, de fato, que ele paga versus o imposto. E sentir se tem algum efeito de elevação de preços ou perda de qualidade, porque tem gente que às vezes não eleva o preço, mas tenta fazer algo, né, com uma qualidade menor. E o empresário e profissionais todos que trabalham nessa parte operacional, administrativa, contábil, financeira, correm atrás de se adaptar e revisitar os seus processos, né? Uma vez que a gente não tem como mudar a lei ou rever algumas dessas indicações, a gente começa a buscar por alternativas, né? O que eu posso fazer dentro dessas novas regras que me são colocadas. Então, a gente vê muitas mudanças, Kaique, elas afetam pessoas e empresas de diferentes maneiras e a gente vai ver muita mudança ao longo desse processo.
2: E só para a gente concluir aqui, Adriana, o que precisa acontecer entre agora e 2027 para a gente entender que essa implementação seja considerada bem-sucedida?
0: Olha, o que precisa acontecer é a gente ter um departamento contábil, financeiro, acompanhando essas mudanças e assegurando que os seus sistemas serão preparados. A partir de agosto desse ano, já tem toda a informação em relação ao CBS que vai ser colocado na nota. Então eu preciso ir adaptando os meus processos da mesma forma como as mudanças ocorrem, de forma gradual. Mas sempre eu tenho um prazo para que isso ocorra. Então as empresas precisam se organizar de forma antecipada para aquela data. Porque, por exemplo, esse ano eu tenho essa informação que é colocada na nota, mas ela ainda não deve me gerar um recolhimento. Porque eu continuo fazendo o recolhimento pela metodologia antiga e informando um percentual referente à nova. Mas se eu não preencho minhas obrigações acessórias corretamente, eu posso acabar pagando em duplicidade.
2: Isso pode gerar algum conflito também com a Receita Federal?
0: Pode sim, porque se eu tenho uma informação divergente, ela vai me cobrar. Por exemplo, você informou algo na nota fiscal, mas não informou que isso aqui era somente de caráter informativo na sua obrigação acessória, por exemplo. Então eu quero meu imposto, porque você não declarou corretamente. E aí você vai ter que retificar, vai ter que buscar aquele reembolso, né, o ressarcimento. Então a organização da empresa é um acompanhamento em relação à emissão da nota, em como ela divulga essa informação, em como os sistemas dela estão preparados. Então eu diria que a principal etapa nesse momento é conhecimento. Então, esses treinamentos que são liberados pelo governo, é importante que as pessoas que não tenham um fornecedor grande, né, um terceiro envolvido ou uma área estruturada na sua organização fazendo, que esse empresário pequeno faça esses treinamentos, se intere do que está acontecendo. Há vários outros treinamentos por diferentes instituições também sendo divulgados, que às vezes tem até uma natureza mais prática, você tem outros colegas ali da área que podem compartilhar como eles estão fazendo, como estão se organizando, como é essa vivência, então trazer mais insights práticos. Quanto antes as pessoas aprenderem, tomarem conhecimento e olharem como isso se aplica ao seu negócio, mais importante é porque tudo que a gente tem aqui é em relação a procedimentos e organização de sistemas. Então, seja ele feito de forma manual ou ele com um sistema robusto, como grandes empresas que têm um ERP como um SAP, um Oracle, tudo isso precisa ser customizado. Eu tenho campos específicos para esses novos impostos, eu preciso testar a emissão desses documentos fiscais com os novos campos, eu preciso mapear todas as minhas formas de recebimento, eu preciso criar relatórios de conciliação, eu preciso simular o impacto do split payment no capital de giro. Então, tudo isso que você já tem ciência que vai acontecer, você precisa organizar internamente, né? Criar uma política de cancelamento, de pagamento parcial, enfim, a cada momento que uma mudança é trazida, eu preciso olhar para a minha operação, entender como isso me afeta. Então, o primeiro passo é conhecimento, o segundo é entender como isso afeta o meu negócio, e o terceiro é começar a implementar essas mudanças de forma mais rápida, e o quarto é garantir uma conciliação nesse processo para eu me certificar, né, de que tudo foi feito corretamente, foi informado corretamente e dos valores que eu tenho e como isso se conversa, né? E sempre que possível, uma empresa já mais estruturada é simular esses cenários com esses impactos, quanto afeta a minha margem, o meu preço, meu fluxo de caixa, e a partir daí tomar decisões estratégicas em relação ao seu negócio, né? Pensar o que você pode fazer em cada um desses cenários.
2: É isso, tivemos o prazer de ter aqui essa aula com a Adriana Mello, ela que é especialista em finanças e tributação. Adriana, muito obrigado por mais uma vez ter contribuído aqui com o Jabuticaba Sem Caroço. Volte sempre.
0: Eu que agradeço, Rafael Kaique. Um prazer falar com vocês.
1: Um abraço.
0: Tchau, tchau.
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1: Essa nova dinâmica prevista pela reforma tributária exige um novo tipo de planejamento financeiro no dia a dia das empresas, como a gente observou. Isso porque o prazo entre o recebimento das vendas e o pagamento dos impostos funciona atualmente como uma espécie de fôlego de caixa para muitos negócios.
2: Com o modelo do split payment, esse recurso deixa de existir, já que o imposto passa a ser separado automaticamente no momento da transação. Segundo entidades como a Fecomércio de São Paulo, a mudança pode gerar impactos importantes, principalmente para empresas que operam com margens mais apertadas ou que dependem de capital de giro para manter as contas em dia e honrar compromissos de curto prazo. Pauta para a nossa próxima entrevistada.
3: Alguém me explica.
1: O Jabuticaba Sem Caroço recebe agora a Sarina Manata, assessora jurídica da Fecomércio de São Paulo, Fecomércio SP. Sarina, bem-vinda ao Jabuticaba, como vai?
4: É um prazer estar aqui com vocês.
1: Sarina, pra gente começar aqui, explica pra nós, pro nosso ouvinte, o que exatamente é esse split payment, essa expressão em inglês que a gente está trazendo, a avaliação inicial da Fecomércio sobre a criação dele e por qual motivo é considerado aí uma das peças centrais da reforma tributária sobre o consumo.
4: Bom, para entender um pouquinho do split payment, acho que primeiro a gente tem que entender o que ele significa, a expressão em inglês. Porque o split quer dizer dividir e o payment é pagamento. Então a ideia central é: quando eu efetuar um pagamento e que seja de uma modalidade eletrônica, qualquer que seja, esse rateio será automático. Então imagina, acho que dando um exemplo, acho que fica mais fácil. Vamos supor que eu adquira uma camiseta por R$128 e que a nossa alíquota do IBS e da CBS seja de 28%. Então quando eu efetuar um pagamento por qualquer modalidade eletrônica, seja por boleto, PIX, TED ou cartões de débito e crédito, o estabelecimento, a loja que eu estou comprando, ela não vai receber o total dessa operação, que no meu caso aqui é R$128. Ela vai receber o valor da mercadoria só, de R$100, e o R$28, que é relativo ao tributo incidente nessa operação, ela vai direto para o governo, para o fisco. É repartido aí, no nosso caso, entre a Receita Federal e o Comitê Gestor do IBS. Então, é uma reformulação completa da sistemática que a gente tem hoje. E eu acho que o primeiro aspecto que a gente tem que considerar é o impacto que isso tem no fluxo de caixa das empresas, porque estão acostumadas com outra sistemática. Então, só dando um exemplo novamente, hoje o principal imposto, né, sobre o consumo que a gente tem é o ICMS, com alíquota de 18%. E como funciona na sistemática atual? Eu compro uma mercadoria, eu embuto esse imposto no meu preço, então quando alguém paga, ele paga o imposto também, o consumidor final paga esse imposto. Só que a loja recebe esse imposto e ela acaba trabalhando com esse valor durante todo o período. E normalmente ela recolhe esse imposto para o fisco no mês seguinte. E ela também já considera, porque o ICMS, assim como os novos tributos que estão sendo criados, são tributos não cumulativos. Quer dizer isso, eu pago meu imposto só sobre o valor agregado. Então, eu consigo me creditar do imposto já pago na operação anterior. Então, efetivamente, eu pago a diferença e não aquela alíquota nominal cheia. Então, por isso que, em linhas gerais, o split payment acaba tendo um grande impacto no fluxo de caixa das empresas.
1: O governo tem defendido, Sarina, esse modelo, afirmando que o split payment deve simplificar o sistema e reduzir fraudes. Faz sentido isso, essa motivação também? Quais problemas do modelo atual esse do split payment tenta resolver?
4: Eu acho que o objetivo realmente é positivo, de evitar as fraudes, porque quando uma empresa de boa fé ela adquire uma mercadoria, ela já recolhe esse tributo e eventualmente ela tem algum tipo de problema no creditamento porque o seu fornecedor não pagou o imposto. Então, e também tem a questão, quando há garantia de que todo mundo paga, a tendência é que a gente tenha uma alíquota menor. Eu acho que nesse aspecto é positivo. A grande questão aí para o empresário é que, primeiro, muda a sistemática do que a gente tem na atualidade, então tem essa mudada de chave, né, de se preparar por esse impacto no seu fluxo de caixa, e a questão de ele assumir uma responsabilidade de um terceiro. Então, quer dizer, e você atrelar isso ao efetivo pagamento, porque hoje eu, contribuinte de boa fé, se eu adquiri uma mercadoria e paguei por aquilo para o meu fornecedor, e o simples fato de estar destacado na nota fiscal me garante o crédito. E no contexto agora da reformulação do sistema tributário, não será mais assim. Então, além de ter o documento fiscal, eu tenho que ter a certeza de que aquele tributo foi pago. E daí, nesse contexto, o split payment, na verdade, dá uma segurança maior para quem está adquirindo. Mas a preocupação também é que em 2026 a gente já vai ter o início da cobrança da CBS, né, a primeira contribuição, e o split será, né, já foi divulgado que será por fases a implantação, e nesse começo ele será facultativo. E daí o adquirente, ele tem a opção de pagar esse imposto. Então você percebe que a sistemática, ela não é tão simples assim. A gente está adotando um split amplo para todas as operações, que poucos países adotaram, justamente por conta dessa complexidade dessa ferramenta, né?
2: O Brasil então não está criando algo inédito, né? Esse modelo já existe no exterior, é isso?
4: Ele existe, mas não para todas as operações como a gente está fazendo. Justamente por conta dessa complexidade, você imagina que o Brasil também é um país que faz várias compras parceladas, o que é diferente um pouquinho de outros países, que não tem essa tradição das compras parceladas, mas é utilizado, mas de uma forma muito restrita, né? Não como a gente pretende incluir todas as operações. Eu acredito que a gente tenha sistema para fazer isso funcionar, mas nesse primeiro momento não parece que é isso que vai acontecer, já que a ferramenta será facultativa nesse primeiro estágio, nessa primeira etapa de implantação. E a gente tem vários aspectos ainda que não estão completamente definidos, né? A gente teve agora, recentemente, no final de abril, aprovado e divulgado o regulamento do IBS da CBS, mas várias questões, inclusive com relação ao detalhamento de procedimentos práticos, ainda dependem de um ato conjunto da Receita Federal e do Comitê Gestor. E justamente, por exemplo, falando do pagamento parcelado, é um aspecto ainda que depende de um detalhamento. Como será essa implantação em duas fases que eles já divulgaram, né? Que será primeiro nos pagamentos eletrônicos de PIX e TED, depois nos cartões de débito e crédito. E a gente tem, o empresário ainda tem várias questões, ainda que não estão definidas, como será feito tudo isso na prática.
2: É bom salientar aqui, inclusive, né, que o Ministério da Fazenda está fazendo aí um certo tipo de curso preparatório para os servidores públicos, justamente que vão atuar nessa área. E aí eu te pergunto, Sarina, antes de implementar, né, esse sistema, o Ministério chegou a chamar os principais atores dessa conversa, no caso o Fecomércio, né, os empresários de outros setores, para poder explicar que processo é esse, que sistema é esse, ou não? Isso foi apresentado para vocês assim, já com tudo resolvido, com tudo decidido?
4: Eu acho que tem tido uma participação da sociedade civil de uma forma geral na construção desse novo sistema. Só dando como exemplo, quando a gente discutiu isso em agosto do ano passado, a gente foi convidado pela Receita Federal para discutir durante uma semana toda, por exemplo, a questão do regulamento. Claro que a questão do sistema são empresas envolvidas, aí a Fecomércio não participa diretamente, porque daí ele convida empresas que desenvolvem sistemas. Então, eu acho que a participação cooperativa, ela tem acontecido. Né, a gente tem percebido realmente um novo fisco, uma nova Receita Federal, numa construção muito mais colaborativa. Eu acho que isso tem evoluído nos últimos anos, e no contexto de reforma a gente percebe isso. Mas eu acho que a grande questão é não só ouvir, né, o que as empresas têm a falar, mas divulgar isso com antecedência, de modo que todos os empresários, todos os contribuintes possam se planejar. ter um mínimo de previsibilidade, né? Você imagina, a gente, em 2027, a gente vai ter implantação, e quando será definida essa alíquota? A grande pergunta que o empresário faz é quanto ele vai pagar por tudo isso. Então, não há uma definição, é quando será divulgada, que possivelmente ocorra no final do ano. Então, acho que a contribuição tem acontecido, claro que há um esforço grande, inclusive dos técnicos, que os técnicos envolvidos na Receita Federal realmente são super prestativos, inclusive com relação às entidades, já vieram, inclusive, aqui na Ficomércio, e sempre estão muito à disposição. E esse curso, eu acho que é uma grande oportunidade para todo mundo conhecer em detalhes, e não só os contadores, né? Eu acho que especialmente para as empresas pequenas, acabam colocando essa responsabilidade no contador. Mas há uma mudança estrutural do sistema e os empresários precisam saber minimamente o que vai acontecer, porque isso, como eu disse, muda fluxo de caixa, pode mudar a precificação dos seus produtos, então ele tem que entender toda essa nova sistemática de tributação.
1: E então, pensando no que temos hoje, atualmente, e nessas explicações, o que, que as empresas podem, deveriam começar a fazer agora para se prepararem para o split payment, Sarina?
4: Eu acho que com relação ao split, pensar que nesse começo ele não será obrigatório. E eu tenho que saber especialmente quem são meus fornecedores. Porque você imagina, num cenário de que o split não estará funcionando plenamente em 2026 e que eu só posso tomar crédito se o tributo foi efetivamente pago, eu preciso primeiro considerar quem são meus fornecedores. Se eles realmente pagam rigorosamente em dia seus tributos. Porque no caso de que eu tenha um receio com relação a isso, há uma previsão de que eu pague o tributo do meu adquirente. Então, acho que isso deve ser analisado. Quem são meus fornecedores? Se não é o caso, ainda não há detalhes como será feito isso, o pagamento do tributo pelo adquirente do bem ou serviço, mas é uma hipótese que deve ser considerada, né? Porque, imagina, às vezes eu adquiro aquela mercadoria, pago pelo tributo, se ele não pagar no prazo, eu não vou ter o crédito. E lembrando que o tributo já foi definido, vai ser pago no último dia útil do mês seguinte da apuração. Então, no mesmo dia que eu estou apurando e vou definir o que eu vou tomar de crédito, o meu fornecedor também está pagando aquele tributo. Então, enquanto o split não funciona, eu ainda vou ter esse ato, né, em relação à certeza de que foi pago. Acho que o primeiro aspecto é isso, é considerar a possibilidade de eu pagar o tributo do meu adquirente. E eu tenho que verificar também com essa antecedência, a gente acha que 2027 está longe, mas eu tenho decisões importantes para tomar em 2026, né? Inclusive com relação ao meu regime de tributação. A gente sabe que o regime mais adotado pelas empresas brasileiras é o Simples Nacional. Em algumas situações, pode não ser vantajoso continuar integralmente no Simples Nacional. Eu tenho a possibilidade de pagar os novos tributos, o IBS e a CBS, por fora. E essa decisão, essa escolha, deve ser feita até setembro de 2026 para valer em 2027. Então eu tenho que escolher qual é a melhor forma de tributação, não só de quanto eu vou pagar menos, mas para garantir a competitividade, porque pode acontecer, dependendo da minha atividade, que eles não queiram contratar empresas de menor porte, justamente porque o crédito transferido será bem menor que uma empresa da tributação regular. É claro que esse tributo, ele é recolhido pelo adquirente, né? Então, se eu pagar o tributo cheio, quem vai ter o ônus é o adquirente. Mas a gente sabe também que as empresas de menor porte, elas têm um preço, em geral, falando especificamente de mercadoria, ela concorre de uma forma desigual dos grandes varejistas. Então, a questão da competitividade é um aspecto importante para ser considerado também.
2: Sarina, a gente pode entender os impactos diferentes, tanto ali nas micro e pequenas empresas, esse novo sistema, ele pode impactar mais essa turma aí ou não? Vai impactar todo mundo por igual?
4: A empresa, falando de tributação de uma forma geral, a empresa que se mantiver integralmente no Simples, de uma forma geral, ela continua pagando os mesmos valores, né? Ela não vai ser diretamente impactada. O impacto, na verdade, acaba sendo indireto. Primeiro, essa questão que eu falei, que deve considerar a perda de competitividade. As empresas do Simples, que a grande maioria dos seus clientes sejam outra pessoa jurídica não optante do Simples e que com certeza vão querer o crédito integral, então aí elas têm que reavaliar se vale a pena continuar adotar o regime híbrido, recolhendo IBS e CBS por fora. Outro aspecto que pode impactar também as pequenas empresas é que a gente ter vários regimes diferenciados com reduções de alíquotas de 100%, 130%. E esse benefício, ele não se aproveita no Simples Nacional. O grande exemplo é justamente os pequenos mercados e pequenas farmácias, já que alimentos e medicamentos, e diversos alimentos e medicamentos, não vão pagar nada de IBS-CBS, porque tem alíquota reduzida 100%, e outros terão redução de 60%. Então, imagina, cesta básica de alimentos, ela não vai pagar nada de IBS-CBS. Agora, se um pequeno mercadinho vender esses mesmos produtos, o arroz, o feijão, a carne, ele vai ser tributado normalmente dentro do Simples Nacional. Então, por isso que deve ser considerado se vale a pena realmente eu me manter integralmente no Simples e tributar dentro desse regime unificado e simplificado, ou eu optar, já que a grande maioria, por exemplo, dos meus produtos, ele tem redução ou não vão pagar nada de IBS-CBS, recolher por fora e ter um impacto aí muito menor. Então, tudo deve ser avaliado, mas em linhas gerais, empresa que se mantiver integralmente no Simples, ela não tem impacto direto, somente a substituição dessa cesta de tributos que ela paga dentro da guia única. Então sai PIS, COFINS, ICMS-SS e entra os novos tributos, que será IBS-CBS sem impacto em relação à alíquota, né? Mas tem que considerar o todo para ver se realmente vale a pena se manter integralmente no Simples Nacional.
1: Sarina, o governo mencionou que o split payment vai começar primeiro via PIX, boleto e transferências, deixando os cartões para uma etapa posterior. E qual que é o motivo dessa diferença? Tem a ver um pouco com aquelas modalidades, as três modalidades que você nos explicou do split payment também?
4: Acho que não, acho que o PIX, eu acho que ele é uma forma muito utilizada, inclusive pelo comércio varejista. Claro que eu acho que tem a ver com sistemas, né? Porque quem tem que desenvolver esse sistema são as instituições financeiras e administradoras de cartão. Então, talvez as instituições financeiras estejam mais evoluídas, né, com relação aos seus sistemas do que as outras empresas. Mas claro que também tem um aspecto de que no comércio, em relação ao volume, os cartões aí devem ser a maioria, mesmo que o PIX está sendo utilizado com muita frequência no comércio varejista, né? Mas o cartão ainda, os cartões de crédito e débito ainda, acredito que seja um volume significativo. Eu acho que é justamente, primeiro, na ideia de que vão ser só essas transações das instituições financeiras propriamente ditas, e também restringiram as operações B2B, ou seja, as operações entre CNPJ, entre empresas. Então, eu acho que é justamente para ter um número menor de operações e transações para se fazer esse teste inicial, para depois ampliar não só para outras modalidades de pagamento, mas também para outras pessoas, por exemplo, os consumidores finais. Então, também estão de fora, né, os consumidores finais, transações B2C nessa primeira etapa da transação. Acho que é justamente por isso, né? Para ter um controle e fazer o teste num cenário aí de menores fluxos de pagamento.
2: Sarina, você acha que outros processos estão por vir aí? É só uma parte do pacote dessa reforma? O que podemos esperar?
4: Acho que essa reforma, ela foi construída em funcionamento de sistemas, né? Eu acho que o grande sucesso, ela depende do funcionamento correto dessa modalidade de extinção de crédito tributário, que é o split payment. a questão da apuração assistida, né, que a ideia é que o governo apresente isso de forma pré-preenchida, apuração mensal pré-preenchida para os contribuintes, e o contribuinte também tem que se preparar, né, por mais que as ferramentas sejam de terceiros, né, apuração assistida do governo e o split payment das empresas, instituições financeiras, o contribuinte tem que ter uma ferramenta para poder conferir tudo isso. A gente está falando de uma reforma que envolve sistemas. E eu diria que o documento fiscal eletrônico, ele ganha uma grande relevância nesse contexto de reforma, porque ele é a principal obrigação acessória, é com base nele que a gente vai fazer a apuração, que a gente vai conferir, atrelar essa a sistemática de pagamentos, se já houve o pagamento ou não do tributo. E inclusive constitui uma confissão de dívida. Então tudo que a gente trata com relação à reforma depende de sistemas. Então o contribuinte tem que se preparar, tem que verificar, inclusive este é o ano, verificar se seus sistemas estão adequados a tudo isso, a emissão de nota fiscal, da forma que determina as instruções, e se eu também vou ter condições, meu sistema está preparado para fazer essa apuração detalhada, inclusive considerando as modalidades de pagamento, para conferir a apuração aí que deve ser entregada com a apuração assistida pelo governo.
1: Até porque, mesmo com isso, né, Sarina, existe sempre um risco operacional, por exemplo, os pagamentos ali travarem, erros na separação, na segregação do tributo, ou até divergências entre documento fiscal e a liquidação financeira, né, dependendo aí dessa organização.
4: Ah, sim, com certeza. Eu diria especialmente para o comércio varejista, né, que trabalha com grande fluxo de pagamentos e modalidades de pagamento, e modalidades, né, arranjos de pagamentos diferentes. O controle precisa ser total, né? Contar, não tem mais chance para fazer qualquer controle com planilha de Excel. A gente precisa de um sistema que realmente consiga acompanhar tudo isso.
2: Falando em erro, né? Estamos, todo sistema, né, tudo que é computadorizado também pode ter erros, né, assim como ser humano. Então isso é, como fica a responsabilização, né, quem pode ser responsabilizado em caso de erro no recolhimento automático? É o contribuinte, o banco, a plataforma de pagamento ou até mesmo a Receita Federal? E eu acho que eu te coloquei agora na parede.
4: É difícil, né? Porque assim, perante o fisco, quando tem algum problema, um recolhimento a menor, a responsabilidade é sempre do contribuinte. Mas a gente tem pessoas legalmente responsáveis por encaminhar e transmitir esse valor recolhido. Então, acho que vai ser algo novo que precisa ser arranjado aí, só com o tempo a gente vai verificar. Tem a responsabilidade, por exemplo, da desenvolvedora de sistemas, que uma coisa é o contribuinte, ele realizar as classificações incorretas e isso ocasionar um erro. Outra coisa é um sistema já que foi criado de uma forma incorreta. E isso se aplica também aos arranjos de pagamento e o split payment. Até onde vai a responsabilidade do contribuinte? Eu acho que vai ser muito caso a caso, né? E a gente vai ter que lidar com essa situação nova de sistemas que podem falhar, assim como o ser humano falha. Eu acho que vai ser um desafio aí para todo mundo. Mas claro que as plataformas têm responsabilidade, porque a responsabilidade é legal delas de fazer essa retenção do tributo devido e o repasse direto para o fisco. Então o que vai ter que ser apurado é caso a caso e de quem efetivamente foi o erro, né? Se foi um erro do contribuinte, que às vezes fez uma indicação, porque isso vai estar atrelado também ao documento fiscal. É bom que a gente tenha ciência disso. O arranjo de pagamento, ele sempre vai ficar atrelado no documento fiscal. O documento fiscal é de responsabilidade da empresa, do contribuinte. Então, o erro decorreu simplesmente na repartição e na forma do pagamento, ou decorreu de uma informação equivocada do documento fiscal, né? Então, essas responsabilidades, elas vão ter que ser apuradas caso a caso.
1: Muita coisa para a gente acompanhar. Muito obrigado, Sarina Manata, assessora jurídica da Fecomércio de São Paulo, pela conversa, por essa aula aqui sobre esse assunto, sobre as possíveis mudanças que estão por vir, né? Já concretizadas aí, mas vamos ainda algumas lacunas para serem respondidas em breve. Obrigado pela conversa aqui no Jabuticaba.
4: Obrigada a vocês, um abraço a todos.
2: Obrigado, Sarina. Volte sempre. Tchau.
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6: Olá pessoal, mais um Mundioca chegando hoje para falarmos de BRICS. O ministro das Relações Exteriores da Rússia, o Sergei Lavrov, vai viajar à Índia para participar da reunião de chanceleres do BRICS e discutir a arquitetura de governança global que o bloco pretende reformar. A porta-voz do Ministério das Relações Exteriores russo, Maria Zakharova, confirmou a agenda e destacou que o encontro vai servir para os ajustes finais da cúpula de líderes do grupo prevista para setembro deste ano na capital indiana, com expectativa da presença do presidente Vladimir Putin. O formato do encontro de ministros deve espelhar a agenda da cúpula presidencial. E essa reunião de chanceleres dá uma arrumação nisso tudo. Os debates vão incluir reforma do Conselho de Segurança da ONU, expansão das rotas comerciais em moeda local e a criação de plataformas de pagamento independentes de Washington. A questão agora é saber como a Índia pode ter um papel mais determinante no BRICS, que a gente sabe que a Índia acende vela para os dois lados. O programa hoje está bem legal, então vamos chamar nossa primeira convidada.
7: Mundioca, tenho o enorme prazer de ouvir mais uma vez a análise geopolítica da professora Denilde Rose Hacker, professora de RI da ESPM de São Paulo. Tudo bem, professora? Obrigada por ter topado falar com a gente.
8: Eu que agradeço o convite.
7: Professora, o ministro das Relações Exteriores da Rússia, o Sergei Lavrov, vai viajar para a Índia para participar da reunião de chanceleres do BRICS. O que a gente pode esperar dessa reunião? Quais as pautas? Já tem como a gente antever?
8: Olha, as pautas é uma reunião que é, né, do preparatório aí para das reuniões que acontecem na presidência da Índia. Do que tem de grande pauta é a questão de comércio, de ampliar comércio entre os países, de ampliação da cooperação de forma geral também. A discussão sobre que é um tema constante, que vem sendo um pleito muito forte, principalmente do lado russo, que é a desdolarização das relações entre, né, os países. Isso já avançou, mas não na visão russa suficiente para que eles possam ter uma ampliação e conseguir serem mais ativos em termos de comércio em razão das sanções. Então, ter um acordo mais fortalecido e que tenha aí a possibilidade de ampliar as relações entre os países é um ponto importante para a Rússia. E sempre na agenda a posição do bloco quanto aos grandes conflitos internacionais, globais hoje. A gente tem a questão iraniana, que é um ponto relevante. O Irã é o parte, né, foi convidado para na expansão para ser parte dos BRICS, então esse tema provavelmente também vai ser parte aí das conversas entre os ministros. Mas há sempre uma agenda que acaba tendo uma influência muito grande dos contextos conjunturais e o que está acontecendo durante a semana. Então, imagino que a visita do Trump à China também aí é parte das conversas e qual o impacto que isso pode também ter para o resto dos BRICS.
7: Agora, China e Índia, será que ainda precisa de algum ajuste fino? Será que esse assunto ele vai vir à tona nesse encontro?
8: Olha, são dois países que têm uma posição de cooperação, né, em algumas temáticas, mas que também de bastante rivalidade. E a Índia tem tido um papel no bloco de não se envolver nos temas em que geram mais possibilidades de atrito. Por exemplo, a questão da guerra, né? Então, ou a posição e a divergência quanto à questão do uso da substituição do dólar nas relações de comércio. Então tem aí um ponto sempre de atrito. Por outro, e tem as questões regionais, o peso regional também, né? As disputas regionais que acabam sendo um elemento. Mas nas últimas reuniões, a tendência foi de maior convergência, especialmente porque para a Índia também é importante fortalecer alguns dos aspectos do bloco para conseguir diminuir as flutuações, as turbulências, especialmente no momento em que a relação com os Estados Unidos, entre Índia e Estados Unidos, também tem passado por uma situação de embates, né, com a posição americana de tarifar setores importantes para a Índia. Então, apesar da posição indiana ser sempre buscar uma certa neutralidade, nesse momento o bloco é um ponto importante para a sua estratégia internacional. Então, nisso, os dois países acabam convergindo. Mas as arestas ainda precisam ser feitas e o que sempre o ponto de rivalidade regional acaba sendo um limitador também para que haja um maior entendimento entre os dois países.
7: Agora, fiquei interessada nessa questão da Índia, né? A senhora falou dessa diplomacia, né? Que eles têm do lar, algumas pessoas dizem que é em cima do muro, né? Já dizia minha avó que o muro é do diabo, mas e o fato do presidente Donald Trump ter chamado a Índia de buraco? Isso afeta em algum ponto as relações Índia-Estados Unidos?
8: É um momento de distanciamento, né? O Modi tentou fazer uma aproximação, principalmente no começo desse ano, em tentar estabelecer um diálogo com os Estados Unidos. A Índia tem uma relação de troca militar forte com os Estados Unidos e isso eles entendiam que era um ponto central, até para ser um contraponto com a China. Então, a Índia ser uma espécie de parceiro mais estratégico e, de alguma forma, se contrapor à rivalidade entre China e Estados Unidos, mas não foi o que aconteceu, né? O Trump fez não só esse tipo de comentário, como foi muito duro com relação a setores que a Índia entende bastante importantes, né? O farmacêutico, né? De tecnologia. Então o Modi teve um papel agora de mais distanciamento. Mas, de qualquer forma, essa política de neutralidade, de pendular que a Índia tem buscado, não fez também que ela se voltasse mais para a relação com a China ou que investisse mais ainda no bloco, né? Então, ela continua tendo uma posição, dificuldades na relação com os Estados Unidos, mas também não querendo se envolver, de fato, em aprofundar a cooperação pela própria cautela indiana e pela posição que a Índia tem regionalmente. Então, o que a gente vive nesse momento é um pouco um compasso de espera, se eu pudesse dizer assim, né? De olhar o que pode, quais são os movimentos e aí é para a Índia entender quais são os caminhos que ela pode ter. E não acho que não é só a Índia que tem feito isso dentro do bloco. Acho que o Brasil, de uma certa forma, também tem feito um movimento nesse sentido, de esperar e aguardar para entender quais são os movimentos, até para conseguir definir quais são as prioridades estratégicas, tanto com os BRICS, mas também na relação com os Estados Unidos nessa era Trump.
7: Na sua visão, a Índia penderia mais para o Ocidente ou mais para o BRICS e para a multipolaridade?
8: Então, acho que no quadro geral, do ponto de vista estratégico para a Índia, é qual tipo de ordem que vai ser construída dentro dessa perspectiva multilateral. E uma em que ela possa ter mais capacidade de influência do que ela tem tido enquanto um ator de regional importante, uma potência regional importante, mas que até hoje ainda limitada a algumas temáticas como mais, com maior capacidade. Então acho que um pouco é o multilateralismo, é a participação numa lógica do sul global, mas também com uma influência maior indiana.
7: Agora, a questão do o debate tão importante sobre a reforma do Conselho de Segurança da ONU, essa questão vai aparecer na reunião dos chanceleres, a senhora acha?
8: Ela sempre aparece porque o Brasil vai ser sempre um país que vai trazer essa discussão, à medida em que tem uma perspectiva de reformulação, tem uma proposta de que o bloco como um todo tenha uma capacidade de ser uma alternativa também à estrutura de multilateral global. Então, reformar o que hoje existe das organizações internacionais sempre entra na agenda. Mas não acho que ela seja um tema central para a Rússia nem para a China nesse momento. Então, ela não deve ter foco como outros temas, como a desdolarização pode ter, porque aí é um interesse que é interesse russo, é interesse brasileiro, é interesse chinês. Então, acho que a temática se restringe muito na posição brasileira de trazê-la para o debate.
7: Professora, falando na desdolarização, que é uma pauta tão cara, o BRICS, né? Por conta dessa pauta desdolarização, o presidente Donald Trump ficou com ciúme e impôs as tarifas. Eu gostaria de perguntar em que pé que está esse sistema de pagamentos entre os países. Já tem alguma coisa mais desenvolvida? Caminhamos ou a coisa está só ainda na palavra?
8: Olha, a gente caminhou do ponto de vista das trocas entre os parceiros, mas ela tem ainda limitações técnicas e representa um peso pequeno nas exportações e no comércio desses, mesmo entre os países dos BRICS. Então ela tem um cunho muito mais de discurso, de posicionamento para fortalecer a posição do conjunto dos países, para trazer a discussão sobre a necessidade de uma reforma mais ampla do sistema de comércio global e financeiro, mas ainda com poucos resultados de fato práticos para entender quais são os seus efeitos.
7: Até agora, o BRICS como grupo não se posicionou com relação à guerra no Irã. Individualmente, cada país emitiu sua nota, alguns, né, como Rússia e China, de outra maneira, né, mais intensa. Mas a senhora acredita que o grupo vai se posicionar de que forma? A gente não pode esquecer que dentro do BRICS tem a Arábia Saudita, que é aliada aos Estados Unidos, né?
8: É, tem a Arábia Saudita, tem os Emirados Árabes, né, que também tem
7: até sido afetado da OPEP pela... agora.
8: Saíram da OPEP. Então, acho que esse é um ponto em que não vai ter convergência. Então, o que, se tiver alguma nota e a questão entrar, ela vai ser muito mais geral sobre a defesa de um modelo de negociação diplomático, não via militar, e que possa restabelecer a estabilidade no Oriente Médio. Acho que vai ter alguma outra posição para além do que é um perfil diplomático. Mesmo porque a Índia tem sido muito cautelosa em função do impacto do conflito do ponto de vista das questões de energia, né? A Índia tem sido bastante afetada. O Irã é um dos países que também aí tá no cerne do conflito, e a China tem um interesse muito forte de pacificação, mas também de apoio ao próprio Irã. Então, acho que todos esses interesses que são de cada um desses países deve bloquear uma declaração mais contundente ou que seja mais forte com relação ao conflito.
7: Então deve vir uma declaração assim meio morna, meio choncha, a senhora acredita?
8: É, o que eu acredito, acredito que vai vir um discurso mais diplomático.
7: É, aquela bem neutro, né?
8: Enfatizando a necessidade de uma solução pacífica, de restabelecer o diálogo, então, mas nada que possa dizer que há uma tomada de lado explícita entre do conjunto dos países dos BRICS.
7: Professora, e a possível presença do presidente Vladimir Putin na cúpula de setembro pode transformar o encontro em um recado político do BRICS contra o isolamento internacional que o Ocidente impôs?
8: Sim, acho que esse sim seria um recado forte de apoio à Rússia, mas também de fato de que o bloco tem uma unidade, uma coesão capaz de ser um elemento de posicionamento e de confrontação com os Estados Unidos, mas também com toda a lógica ocidental. Seria, de fato, um fator que traria uma diferença na forma como o bloco vem também, mesmo tratando na questão russa. Mas acho que vai depender muito do desdobramento, não só dessa reunião,

0: essas situações e eventos é que vai também indicar qual vai ser a própria estratégia russa.
1: Agora, a despeito da falta de unidade política e ideológica do BRICS, o BRICS pode, tem um potencial de um dia se oferecer para mediar conflitos, por exemplo?
0: Tem uma possibilidade. A pergunta é se a China, a Rússia, utilizariam o canal via BRICS para fazer essa posição. Acho que eles, as divergências, mas também a capacidade de ação desses países de forma isolada e unilateral não necessariamente necessitaria dos BRICS. E a gente também lembrar que agora, com a expansão, a diversidade para se chegar num consenso, chegar a uma tomada de decisão de fato entre os países, também aumenta a complexidade. Então, acho que ele tem potencial, mas tem muitas dificuldades na construção de uma lógica de grupo capaz de fato terem uma atuação conjunta, especialmente em conflitos. Agora, do ponto de vista de agendas como meio ambiente, agenda social, cooperação tecnológica, até em comércio, a chance de construção de uma agenda mais coesa, eu acho que tem mais chances do que nas questões militares ou de geopolítica mais amplas para uma ação coletiva e com capacidade de ação, de fato, de todos os membros.
1: Professora, a senhora acha que nesse encontro a entrada de novos membros, porque a gente sabe que tem uma fila enorme, né? Todo mundo quer entrar no BRICS. Esse assunto vai estar na reunião?
0: Vai estar na reunião. Acho que é um dos pontos que pode aí começar a se discutir uma nova ampliação, né? Os países querem não só estarem nos BRICS pela rede, mas também pela capacidade de ampliação de investimentos, de ampliação de comércio, de cooperação na área tecnológica. Então, por isso, o interesse de diferentes países. Esse é um interesse chinês, para a China é importante, e utilizar os BRICS como um recurso de ampliar sua capacidade de atuação e influência em diferentes aí regiões do mundo, mas Brasil, Índia tende a ter uma posição mais reticente em fazer essa ampliação, especialmente pela complexidade que começa a ganhar o bloco e a dificuldade de construção de conflitos. Então, tanto para essa ala dentro dos BRICS, o ideal seria reformar as organizações internacionais que hoje já existem, para que ela tenha mais, essas organizações tenham mais capacidade de ação e, com isso, preservar os BRICS, um grupo menor, com maior agilidade decisória e com mais capacidade também de atuação. Então, já foi parte das discussões na primeira expansão e provavelmente vai continuar sendo aí parte das discussões entre os países para uma nova possibilidade de expansão. Mas acho, então aí o que a gente viu no último processo de expansão é que a China conseguiu pelo menos ampliar no número que ela achava que era o ideal. Agora provavelmente vai ser discutido quais seriam os próximos países e quais os critérios também para a entrada desses novos países.
1: Pois é, cá para nós, quem seria um país interessante para integrar o BRICS, para integrar essa proposta, né, anti-ocidental que é o BRICS?
0: Olha, boa pergunta. Então, agora, sim, pensar nos países que teriam, que estavam na lista. Acho que para os países da África teria um peso. A América Latina, há uma discussão, né? A gente lembra que a Argentina fez uma discussão, mas provavelmente no período Milei não vai aceitar. Então, a América Latina, que tinha uma possibilidade de ter uma expansão agora com as mudanças de governos e com a mudança da política americana, tem sido mais recente a entrar em acordos em que a China tem um peso grande. Então, acho que vai ser um grande debate para avaliar quais são os interesses. E aí são países que têm que ter capacidade de serem importantes tanto para um avanço chinês, mas também para os outros países que estão já no acordo. E normalmente,

0: Normalmente, quando países menores entram em acordos como esse que a gente tem dos BRICS, a tendência é eles estarem na órbita de algum outro país maior, né? Então, com uma potência maior. Então, tanto China, quanto Índia, quanto Brasil, mesmo África do Sul e Rússia, buscam países que possam serem importantes para ampliar a sua capacidade de influência também. Então, acaba tendo aí um peso regional na discussão para que tenha pelo menos um equilíbrio regional entre os novos membros.
1: Agora, professora, pergunta importante, não que as outras não sejam, né? Mas essa aqui, o Modi declarou apoio irrestrito a Israel. Isso não causa um climão, uma saia justa para sentar numa mesa, a Índia com essa posição, sentar numa mesa junto com o Irã, junto com a Rússia, junto com a China?
0: E junto com a África do Sul, né?
1: Com a África do Sul, esse é o mais ainda, né?
0: Eu acho que mais ainda, porque foi o país que entrou contra Israel no
1: Tribunal Internacional.
0: No Tribunal Internacional. Então, acho que ainda mais é importante. Mas a Índia faz essa parte da política indiana, a conseguir estabelecer que ela tem interesses, e aí interesses estratégicos sempre teve com Israel, principalmente na troca de tecnologia militar. Então, o clima vai criar, mas ela provavelmente, e como anfitriã da reunião, provavelmente esse tema não deve entrar nas discussões, ou pelo menos vai ser evitado pela diplomacia indiana. Mas essa é parte das incongruências entre os membros dos BRICS. Tá? Acho que esse é um bom exemplo do que é a dificuldade de conciliar os interesses de cada um dos países e uma perspectiva mais ampla, coletiva, dentro do bloco.
1: Tá certo. Eu tive o enorme prazer de conversar com a professora Denilde Rosehack, que é professora de Relações Internacionais da ESPM de São Paulo. Professora, muito obrigada por essa entrevista, pelo seu carinho aqui com a gente no Mundioca. Sempre que a gente pede, a senhora topa na hora. Espero que um dia a senhora possa estar aqui com a gente no estúdio no Rio de Janeiro para a gente fazer essa entrevista olho no olho, que é bem melhor.
0: Eu que agradeço o convite, é sempre um prazer falar com vocês.
1: Um abraço, professora, e até a próxima.
0: Um abraço, até a próxima.
2: Pois bem, um sinal de que essa reunião é uma das mais importantes que o grupo fez até o momento é a presença do Sergei Lavrov na Índia, ou seja, ele vai tratar pessoalmente dessa arquitetura que o grupo está dando para determinar diversos assuntos e que mostram que o Sul Global está cada vez mais preponderante nesse tabuleiro geopolítico. O tempo está escasso, vamos então direto para o nosso segundo convidado do dia.
1: O Mundioca tem o enorme prazer de receber mais uma vez o Valdir Bezerra, ele que é mestre em Relações Internacionais pela Universidade de São Petersburgo, é escritor, organizador da obra 80 anos da vitória na Grande Guerra Patriótica. Tudo bem, Valdir? É sempre bom conversar com você, que bom que você topou falar com a gente.
3: Tudo ótimo, agradeço pelo convite, é sempre um prazer participar das discussões aqui no Mundioca.
1: O que você espera da reunião dos chanceleres do BRICS na Índia?
3: Bem, essa reunião é muito importante num contexto global de bastante incerteza e instabilidade. A gente tem uma situação agora de confronto direto entre Estados Unidos e Irã, que causou um grande choque econômico em função do aumento do preço do petróleo, em função das tensões que isso acabou gerando no Oriente Médio. E nós temos, né, países dos BRICS que são envolvidos diretamente nesse contexto. É o caso do próprio Irã, é o caso, em certo modo, da Arábia Saudita. Também você tem países próximos à região, como é o caso da Etiópia. Os efeitos, né, desse conflito, eles são efeitos que são sentidos no mundo inteiro, inclusive na América Latina. Então, diante desse quadro, né, e essa reunião dos BRICS, ela acontece antes da reunião do chefe de Estado que se dará na Índia esse ano, nesse contexto complexo em que os BRICS já desde há muito tempo vem pleiteando algumas mudanças na ordem internacional para poder evitar justamente as situações que a gente vem vivendo hoje, guerras permanentes, intervenções que não passam por discussões no Conselho de Segurança das Nações Unidas, instituições internacionais não representativas, como é o caso das organizações de Bretton Woods. Então, com certeza, a pauta principal, acredito, vai acabar sendo esses conflitos em curso, mas, além desses conflitos em curso, aquelas que tradicionalmente o BRICS defende, que é a defesa da multipolaridade, o multilateralismo, o respeito ao direito internacional e aos interesses das economias emergentes.
1: A Índia é anfitriã. Como é que a Índia, depois de ter declarado seu apoio irrestrito a Israel, vai sentar à mesa junto com o Irã, com a Rússia, com a China e com a África do Sul? Não é um climão?
3: O que pode acabar ocorrendo em relação a essas discussões, em especial a questão de Israel, e realmente temos uma Índia mais alinhada ao Ocidente em relação a outros membros dos BRICS. Nós vemos que a Índia, por exemplo, quando a gente analisa esse país em particular, ela tem uma estratégia de política externa que alguns analistas vão chamar de hedging, ou seja, ela faz parte dos BRICS, ela defende algumas pautas dos BRICS, mas ao mesmo tempo ela também defende pautas que são colocadas pelos países ocidentais como sendo aquelas mais justas ou mais corretas. No caso de Israel, a Índia está do lado de Israel no conflito em Gaza e também das intervenções que Israel vem fazendo no sul do Líbano e também contra o Irã, que pode surgir dessa reunião em função disso, seriam declarações mais mornas acerca do conflito no Oriente Médio, até porque a Índia, ela vai ser o país anfitrião, então ela tem uma certa margem de manobra para direcionar a linguagem do documento final. É claro que ela não vai determinar 100% do que vai ser produzido, né, nas reuniões, mas ela pode dar um certo direcionamento. Então, nesse caso em específico, eu acredito que a declaração dos BRICS possa vir a ser mais morna do que se fosse o caso de a gente ter uma reunião num outro país que já tem uma posição menos alinhada ao Ocidente e mais alinhada aos interesses do Sul Global, como é o caso da maioria dos outros membros do BRICS.
1: Qual você acha que deve ser a grande pauta desse encontro?
3: A grande pauta desse encontro deve ser uma reconfiguração da ordem internacional em curso. Por quê? A gente tem uma situação hoje muito perigosa em função do fato de que nós temos uma liderança nos Estados Unidos, que é uma liderança bastante errática, justamente o governo da principal superpotência do sistema e que tem tomado algumas medidas unilaterais até então inimagináveis, como é o caso, por exemplo, da captura de um líder de Estado, como ocorreu no começo desse ano do Maduro na Venezuela. A gente tem uma intervenção militar bem fracamente fundamentada em relação ao Irã, que tem ali o interesse de Israel envolvido no enfraquecimento do Irã, mas que coloca em xeque a estabilidade internacional por conta do choque de preços de petróleo, por conta do fechamento do Estreito de Hormuz, por conta das tensões aumentadas no Oriente Médio. A gente vê que o Irã acabou sendo levado a retalhar os americanos por meio de ataques às bases americanas nos países vizinhos. Então, a grande pauta teria de ser, pelo menos do ponto de vista teórico, uma reforma desse sistema internacional que se mostrou ineficaz, passando pelo sistema ONU, mas passando também algumas medidas de segurança para os próprios BRICS. Por quê? O ataque que vem ocorrendo ao Irã, as guerras tarifárias, as ameaças tarifárias que vêm sendo feitas pela administração Trump, as pressões sobre a China, a guerra comercial com a China propriamente, elas são, no final das contas, um ataque aos BRICS por parte de uma hegemonia que alguns analistas vão dizer que é uma hegemonia que está decadente. Então, tem se utilizado de recursos extremados para manter a sua predominância e, ao mesmo tempo, interferindo, né, no curso natural das coisas, que é justamente o estabelecimento da multipolaridade. Então, reforma desse sistema e a crise no Irã, acredito que serão os principais temas dessa reunião na Índia.
1: Agora, falar sobre a grande pauta do BRICS, que é a desdolarização, a criação de plataformas de pagamento independentes de Washington, você acha que pode acelerar uma fragmentação do sistema global?
3: Há uma certa expectativa de uma fragmentação no sentido de aceitação de moedas alternativas para o comércio internacional. Isso preocupa muito Washington, é inclusive talvez uma das questões geoestratégicas, na verdade geoeconômicas, por trás do enfraquecimento da Venezuela. A Venezuela tem uma gigantesca reserva de petróleo. A gente tem o Irã, que tem também uma gigantesca reserva de recursos naturais, em especial gás natural. E esses países já estavam participando de um sistema de pagamentos ou já estavam fazendo comércio internacional aceitando outras moedas que não o dólar. Claro que esse processo é um processo que se iniciou há não muito tempo atrás. Ele é um processo capitaneado por Rússia e por China. Eu digo Rússia e China porque 90% do comércio bilateral entre eles já é feito em yuan e rublo. Ao mesmo tempo em que o comércio entre Rússia e Índia chegou à casa dos 70% de trocas comerciais feitas em moedas alternativas. E esse processo começa a envolver outros membros dos BRICS. Começa a envolver, como eu mencionei, o Irã, começa a envolver países que estiveram interessados em se juntar aos BRICS, como é o caso da Venezuela, que teve a sua liderança derrubada no começo desse ano. Então, é um processo que se inicia, é um processo que tem como seu centro focal a Eurásia, justamente pelas trocas entre Rússia, China e Índia, mas que vem se espalhando. As refinarias indianas, por exemplo, elas já faziam liquidações, né, de barris de petróleo, aceitando a moeda dos Emirados Árabes Unidos e yuan. A Arábia Saudita entrou num acordo com a China, no qual a Arábia Saudita também passaria a aceitar yuan para troca de petróleo. Então esse processo é um processo que ameaça um dos principais pilares internacionais da hegemonia estadunidense, que é a predominância da sua moeda, a predominância do dólar, desde o final da Segunda Guerra Mundial, como principal meio de troca. É até por isso que esses ataques isolados à Venezuela, que era um candidato, um pretendente a entrar nos BRICS, ao Irã, que é um membro dos BRICS, a pressão comercial sobre a China para diminuir o superávit comercial chinês, a pressão sobre o Brasil, a pressão sobre a Índia, acaba sendo uma pressão sobre os BRICS que involuntariamente tem aí como pano de fundo também o enfraquecimento desse processo de desdolarização.
1: Em meio às guerras, sanções, disputas comerciais, você acha que o BRICS está tentando reformar a ordem global ou construir uma nova arquitetura internacional paralela que não tem nada a ver com o que foi até agora?
3: Eu não diria paralela, eu diria que os BRICS defende o respeito a uma ordem que parece não existir mais, porque o próprio Ocidente acabou desconsiderando essa ordem. O que os BRICS vem defendendo, né, ao longo dos anos, desde 2009? O respeito ao multilateralismo, que é um princípio da ONU, ou seja, que as grandes potências, que as nações que têm mais recursos de poder, antes de tomarem decisões de caráter sistêmico, possam ouvir as opiniões, possam levar em conta as posições de outros países. Então, o multilateralismo se trata justamente disso. A multipolaridade também, que é o respeito mútuo aos interesses de segurança, aos interesses legítimos daqueles principais atores, o respeito ao direito internacional, todas essas são pautas que o BRICS defende, que deveriam, na verdade, já são parte dessa ordem pós-Segunda Guerra Mundial, mas que foi sendo paulatinamente ignorado por ações unilaterais daqueles países que ajudaram a fundar essa ordem. Então, eu não vejo o BRICS criando uma ordem alternativa. Eu vejo o BRICS chamando os países responsáveis por essa ordem a voltar para os trilhos, a voltar a seguir esses parâmetros que eles ajudaram a fundar. Agora, dentro dessa ordem existem algumas reformas importantes? Existem, e os BRICS também defendem isso. Defende uma maior representatividade das instituições. O mundo mudou muito desde 1945. Então, você ter um Conselho de Segurança configurado da forma como está, com o poder de veto na mão de apenas 5 atores, isso acaba sendo injusto diante do contexto atual, onde mais nações vêm ganhando importância, onde mais países podem pleitear também a participação na defesa da paz. Você tem instituições internacionais que estão pouco representativas também no seu conselho diretivo. Nós temos, por exemplo, o FMI, no qual o G7 detém mais de 40% do poder votante, sendo que quando a gente olha a porcentagem de participação do G7 no PIB global por paridade de poder de compra, essa participação hoje ela é inferior à dos BRICS, ela é cerca de 30%. A dos BRICS é mais de 32%, sendo que dentro dessa instituição em específico, o FMI, o BRICS detém cerca de 14% do poder votante. No Banco Mundial é a mesma coisa. Então, as pautas, que os princípios, na verdade, que os BRICS defendem, são os princípios da ordem já existente desde 45, não uma ordem alternativa, mas com a necessidade de algumas reformas.
1: Valdir, como é que a Rússia, a China e a Índia conseguem manter uma cooperação estratégica dentro do BRICS, mesmo com tantas divergências, né? A gente já falou de algumas aqui, a Israel, né? Divergências geopolíticas que são tão importantes entre si.
3: Primeiro que a Rússia, a China e a Índia, elas são parceiros orgânicos até pela proximidade geográfica. Você tem a Índia no sul da Ásia, você tem a China no norte da Eurásia, leste asiático, e a Rússia é um país euroasiático. Então, essa proximidade geográfica já acaba sendo um fator importante para a cooperação entre os três. Você tem, historicamente, boas relações entre a Rússia, Nova Delhi e Pequim, desde o período, relações essas que se fortaleceram no período soviético, a partir da independência indiana em 47, a partir da revolução comunista na China em 49. Então essas relações são relações de longa data, são relações de apoio técnico, são relações de apoio militar, são relações de apoio econômico, são relações de consultoria. Então já é de várias décadas que essas três potências conversam. Em 2006, ali a gente está trazendo já para a era mais recente, né, para a era chamada era Putin na Rússia, nós tivemos o estabelecimento do Grupo RIC, composto justamente por esses três países, que começavam a se encontrar, pelo menos anualmente, a nível de chefe de Estado, para discutir posições comuns acerca de temas importantes, não só daquela região em específico, mas do mundo no geral. E esse grupo, inclusive, esse RIC, que foi fundado em 2006, é considerado por muitos como um precursor dos BRICS, e viria em 2009. A Índia, ela compra muito armamento russo também desde os anos 90, mesmo caso da China. Essa relação comercial é muito importante, porque a relação de venda de armamentos, ela só ocorre entre países que confiam um no outro. A base desse comércio é a confiança mútua. Então existe essa confiança mútua já de muito tempo. E depois, né, do conflito na Ucrânia de 2022, a Rússia passou a direcionar uma grande parte do seu excedente de recursos naturais para a China e para a Índia. O fato curioso é que a Índia, antes de 2022, não ocupava uma posição tão elevada no comércio exterior russo, mas hoje ela é a segunda principal parceira econômica da Rússia, o segundo principal destino das exportações, bem dizer, da Rússia, perdendo apenas para a China. E Rússia e China e Índia compram pelo menos 90% do petróleo exportado pela Rússia. Então são relações multidimensionais, são relações que envolvem interesses econômicos mútuos, que envolvem interesses políticos mútuos, que envolve um histórico de bastante décadas de cooperação. Então não é fácil, não vai ser fácil tentar separar esses atores como alguns imaginavam que pudesse acontecer quando o Trump chegou ao poder, por exemplo, com alguns dizendo que ele tentaria fazer algumas concessões à Rússia, justamente para afastar a Rússia da China, tentando aplicar uma espécie de estratégia Kissinger 2.0.
1: Mas ele acabou jogando a Rússia nos braços da China, né? Foi o que a gente observou.
3: Exato. Existia uma expectativa de que ele pudesse tentar fazer concessões à Rússia em relação ao conflito na Ucrânia. A administração do Trump até tem posições mais amigáveis às demandas de Moscou em relação ao Joe Biden, isso é bastante evidente. Mas a Rússia, ela tem uma visão de longo prazo. Ela sabe que essa administração americana, ela não vai durar muito tempo, quer dizer, essa presidência é a última cadência do Donald Trump à frente da Casa Branca, então não se sabe qual será o resultado das próximas eleições, porque se há o retorno de um democrata, essas concessões, esses movimentos em direção à Rússia podem ser revertidos muito facilmente. E também não há. Houve uma quebra muito grande de confiança a nível de Estado, nem mesmo a nível de governo, entre Rússia e Estados Unidos. A Rússia sabe muito bem que, nos últimos tempos, os Estados Unidos saíram unilateralmente de alguns tratados importantes de limitação de armas estratégicas, começando da administração Bush em 2002. Então vai ser muito difícil essa confiança ser retomada apenas por conta de uma mudança temporária, circunstancial, na administração, E até por isso que eu digo, tentar aplicar uma estratégia como a lá Kissinger, como ele conseguiu fazer na década de 70, separando de fato a China, né, comunista, da União Soviética, vai ser muito difícil no momento atual.
1: Tá certo, a gente teve o enorme prazer de conversar com o Valdir Bezerra, ele que é mestre em relações internacionais pela Universidade de São Petersburgo, é escritor, organizador da obra 80 anos da vitória na Grande Guerra Patriótica. Eu te agradeço imensamente, Valdir. Você sabe que a casa é sua, pode voltar quando quiser, inclusive aqui para o nosso estúdio, como você já esteve.
3: Muito obrigado pelo convite, eu vou ter essa oportunidade com certeza.
1: Um abraço, tchau, tchau.
2: Eu também acho que o BRICS vai crescer. Vamos chamar nosso terceiro e último convidado. A gente tem o imenso prazer de falar mais uma vez com o professor Hugo Albuquerque, ele que é jurista, analista geopolítico e editor da Autonomia Literária. Professor Hugo, primeiramente, muito obrigado por ter aceito mais uma vez o nosso convite para estar aqui no Mundioca. Tudo bom?
4: Eu que agradeço o convite e a lembrança aqui. Vamos debater um pouco, né, sobre esse mundo agitado em que a gente vive.
2: Professor, esse encontro dos chanceleres, eles mostram o que exatamente na sua visão? É um fortalecimento do BRICS diante desse isolamento ocidental? Como é que o senhor avalia essa reunião?
4: Olha, eu avalio que é um momento complexo, até pelo ataque americano ao Irã, mas o cenário atual, ele marca a incapacidade do sistema ocidental, ainda que impondo perdas por meio de sanções, por meio de ataques, operações militares, ele não conseguiu desmontar o sistema do BRICS, que demandaria o Ocidente ser capaz de, por exemplo, tomar o Irã e produzir uma mudança de regime, dobrar de alguma maneira a China e a Rússia. Isso não aconteceu. É um momento de tensão, de reação no sentido da ciência política do Ocidente. É um momento evidentemente tenso, né? A gente tem um cenário no Golfo Pérsico que é algo inimaginável, que era inimaginável até muito pouco tempo, mas o fato é, o Ocidente não conseguiu avançar e está numa posição muito delicada, né? A posição do Trump hoje é muito delicada, não é pouca coisa não. O próprio Trump foi até a China numa posição de fraqueza, como nenhum presidente americano havia ido até a China. Né? Ficou bastante claro também, né, nas conversações entre americanos e chineses. Então a gente tem um cenário que é, na realidade, essa desmobilização, é a necessidade de normalizar o tráfico em Hormuz, mas essa normalização ela não vai poder vir de acordo com o status quo ante, né? E isso marca também uma questão muito complexa para os americanos, quer dizer, eles não vão poder manter uma presença bélica no Oriente Médio como era antigamente, né? Isso é um golpe muito duro na geopolítica americana, que ela se assenta ainda no petrodólar, e o petrodólar era garantido pela presença americana na Península Arábica e também por uma suposta hegemonia naval que deveria funcionar em relação ao Golfo. E agora está demonstrado que não, né? Então, os Estados Unidos estão diante da necessidade de distensionar a guerra com o Irã, mas eles não têm como, no momento atual, impor a volta ao que era antigamente, que era um funcionamento favorável ao poder americano no mundo, né?
2: Uma das coisas que o Brasil, pelo menos, sempre fala ultimamente é a questão de reforma global. Reforma global, essa é quase um mantra. Agora, quais interesses convergem e quais divergem entre China, Rússia, Brasil, Índia nessas propostas de reforma global?
4: Olha, eu veria que a Índia, em particular, com o Modi, ela assumiu uma postura, desalinhada, uma postura ambígua, que aproximou mais a Índia do Ocidente. Por um lado, que a Índia faça comércio com a Rússia e seja um desafogadouro para parte da produção russa no cenário de mega sanções, de hiper sanções que foram aplicadas a partir de 2022 por conta da guerra na Ucrânia. Muito embora a Índia faça isso, é um fato que ela se afastou de uma aliança estratégica que ela tinha antes com a União Soviética e com a Rússia. Ela mudou o caráter da sua economia, que era, digamos, uma economia capitalista planejada, não era um sistema socialista, mas era uma economia capitalista planejada. Ela muda isso em direção do neoliberalismo e ela se aproxima do capital ocidental nesse processo de desestatização. Isso tem muito a ver com o papel do Narendra Modi, o atual premier, que está no poder já há algum tempo, né? O que destoa, inclusive, de figuras anteriores do partido dele, que eram, como o Atal Bihai Vajpayee, que eram figuras favoráveis à linha histórica de uma Índia desalinhada. O Modi, ele mantém essa ambiguidade, mas essa ambiguidade ela deixa de mirar para o sul global, para o Oriente, e passa a olhar para o Ocidente, para o Norte global. Isso é um fato. O Brasil não chega tanto, mas o Brasil ele é forçado a recuar por pressões americanas indiscutíveis, uma pressão estratégica americana sobre a América Latina, como a gente não via há muito tempo, e por conta da sua conjuntura interna. E a conjuntura interna do Brasil, ela também é produto de uma interferência externa, porque os Estados Unidos, eles são a única potência do mundo, mesmo declinante, que tem uma capacidade de interferir e atuar na política brasileira propriamente dita, por conta de alianças muito antigas que se forjaram com a elite tradicional brasileira. Então, isso criou um quadro de polarização artificial no Brasil, que ele desmonta, de certa maneira, aquela hegemonia da nova república, uma hegemonia que era de um lado mais pró-Ocidente, outro lado mais pró-Oriente, mas que se assentava na ideia de uma autonomia nacional. Quando a gente fala do bloco bolsonarista, que passou a hegemonizar a direita do centro no Brasil, a gente tem um cenário inédito na política externa brasileira, que é uma defesa de uma postura subalterna aos Estados Unidos, de uma opção preferencial estratégica pelos Estados Unidos. Isso nunca aconteceu no Brasil desde a independência, né? Por mais que o Brasil tenha ficado como um país ali periférico, em uma certa medida hegemonizado pelo Reino Unido no século XIX e depois pelos Estados Unidos, o Brasil nunca se curvou por completo a alguma potência estrangeira. O bolsonarismo, ele representa uma escolha deliberada pelo projeto estratégico americano, que não é ter uma preferência ou inclinação pelos Estados Unidos, mas uma subserviência e uma postura subalterna como a gente nunca viu. Tanto que isso entrou, de certa maneira, num certo choque com o Itamaraty. Mas a conjuntura brasileira, ela também muda, e ela, do ponto de vista da sua diplomacia, por conta dessa pressão externa. Quer dizer, houve um deslocamento. De um lado, você tem o atual governo brasileiro, que é chefiado pelo Lula, mas que é muito diferente dos governos anteriores do Lula e do governo da Dilma, porque é um governo que se sustenta numa frente ampla muito mais heterogênea do que foram as coalizões de Lula 1, Lula 2, Dilma 1, Dilma 2. E, por outro lado, há uma mudança no próprio PT, que é, digamos, a cabeça dessa complexa maquinaria. Então, o bolsonarismo, ele criou um cenário que, efetivamente, não sabemos por quanto tempo, que ele desloca a política brasileira à direita. Então, é uma interferência que a gente vê do ponto de vista externo, né? Os americanos deixam cada vez mais claro que eles não podem perder o controle da América Latina num cenário de perda da sua influência internacional. A diferença entre democratas e republicanos é que os democratas tratam a América Latina como um jardim de frente da casa, né? O front yard, como disse o ex-presidente Biden, e o Trump, e os republicanos falam em backyard, que seria o quintal, as jardas ali dos fundos da casa, né? Mas seja a posição democrata, seja a posição republicana, ambas enxergam a América Latina como um espaço vital e subalterno aos Estados Unidos, cuja presença americana tem que ser reforçada, o que cria um antagonismo estratégico, porque a América Latina se integrou mais à Eurásia, né, nomeadamente ao polo sino-russo da década de 90 para cá. Então não há como a gente imaginar a América Latina basicamente assim dependente dos Estados Unidos de um ponto de vista econômico como acontecia antigamente, né? E os americanos não se preocupavam tanto. Hoje, quando os americanos já não têm a mesma capacidade de gerir o mundo, e o exemplo que eu dei do Irã é o mais claro disso, eles vão se voltando para cá. Mas eles não têm uma presença econômica e uma presença de investimento como tinham no passado. Então, as próprias elites econômicas latino-americanas também são colocadas numa posição muito difícil. E é curioso como talvez os dois governos, tirando Cuba, que são hoje mais desalinhados, tirando a Venezuela, que é um caso à parte também, e a Nicarágua, mas Colômbia e México são países ainda muito dentro do espaço econômico americano, e eles têm governos hoje em dia mais desalinhados até do que a média. Os demais, a gente vê um movimento que, por bem ou por mal, num grau maior ou menor, se moveu mais em direção dos Estados Unidos nos últimos tempos. E isso dentro de um cenário que esses países têm limites, porque do ponto de vista econômico, países como Argentina e Brasil dependem muito mais da China do que dos Estados Unidos. Então isso produz uma contradição muito forte, que as classes dirigentes também não têm como resolver de imediato. Seja governos ultra pró-americanos como o governo Javier Milei, não tem como romper absolutamente com a China. E se houver uma contradição absolutamente antagônica, o governo Milei vai cair, a Argentina vai acabar embarcando numa crise muito grave. Então, digamos assim, o cenário latino-americano atual é de países entre a cruz e a espada. Porque os americanos também precisam voltar para cá, mas eles não têm uma política e eles não têm uma capacidade econômica como tinham no passado, de criar um plano que pudesse integrar esses países. Porque não é só com repressão que você mantém a hegemonia, nenhuma hegemonia se mantém dessa forma. Aliás, eu diria que o papel repressivo é até menor se a gente pesquisa o que é a hegemonia política ao longo da história humana. Então, isso cria um problema em relação ao Brasil. A África do Sul já é uma economia muito menor, está na África. Agora, o BRICS tem essa realidade do Brasil e da África do Sul, que estão fora do espaço eurasiático, a África do Sul até com uma postura mais autônoma em relação aos Estados Unidos, mas muito mais frágil também, pelo tamanho do seu país. Só que a outra realidade que nós temos é eurasiática. A realidade eurasiática é de países que partilham fronteira terrestre ou tem uma integração, o Irã está ali, colado com o mundo russo e via um lago, né, que não é uma fronteira natural muito relevante, e a Rússia tem uma grande fronteira com a China. Então isso muda, quando a gente fala de BRICS, o que é que são esses países? É claro que a Índia, que está na Eurásia, como eu expliquei anteriormente, teve uma mudança conjuntural grande em razão do seu governo atual, mas claro, ponderando as diferenças históricas entre Índia e China. Mas o que havia era, muitas vezes na história do século XX, uma aliança entre Índia e União Soviética contra a China, e depois uma pacificação da relação entre a Rússia e a China, mas que não se estendeu entre China e Índia. A tensão sino-indiana arrefeceu e caminhou muito bem com a formação do BRICS e do G20, porém ela não se resolveu. E num cenário de afastamento, como o atual, da Índia em relação à Eurásia, isso cria um espaço de tensão que a gente viu na recente escaramuça entre Paquistão e Índia na Caxemira. E a Índia armada com armas ocidentais, e o Paquistão com armas chinesas. Inclusive a Índia levou uma desvantagem. Então isso cria uma certa desunião e são divisões que os Estados Unidos buscam trabalhar, embora eles não consigam criar uma alternativa eficaz.
2: O senhor acredita que essa questão de a expansão do comércio em moedas locais veio para ficar? A gente fala muito em desdolarização, que os Estados Unidos estariam preocupados, mas esse é um caminho sem volta na sua visão?
4: Acho que é um caminho sem volta, porque a mediação que os Estados Unidos realizaram via dólar, ela, apesar de alguns choques iniciais, nomeadamente nos anos 70 e depois no começo da década de 80, se estabilizou e trouxe prosperidade global. Até os últimos anos, né? Onde os Estados Unidos procuraram usar esse mecanismo como uma forma de afirmação da sua hegemonia, que é um equívoco, né? Foi um equívoco para os Estados Unidos. Eu acho que pode gerar um ganho no curto prazo, mas gera problemas no médio e no longo prazo. E eu acho que isso coloca os Estados Unidos numa encruzilhada também, né? E obriga os países a se moverem, né? Está muito claro que com essa política de sanções e tudo mais, sem uma integração monetária direta entre os países do sul global, você tem uma vulnerabilidade muito grande ao quê? Ao sabor do momento da política americana. Se tornou imprevisível, né? E é claro que desde Trump 1, passando por Biden e agora Trump 2, fica muito claro que os Estados Unidos querem ir até o limite para manter a sua hegemonia global, né? Jogar pesado fazendo isso, ao mesmo tempo que eles cometem erros táticos assim impressionantes, movidos aí por fatores da sua política interna, ou quase isso, né? Se a gente imaginar o papel que Israel teve para levar os Estados Unidos a uma guerra que não foi vantajosa para ninguém. Essa guerra do Irã. E os efeitos de médio e curto prazo, na verdade, vão ser negativos para os Estados Unidos, apesar da destruição produzida no Irã. Então, o mundo precisa se mover. Não há outra coisa a fazer senão essa, né?
2: Como é que os países do sul global enxergam o BRICS como uma alternativa real de poder ou um mecanismo complementar à atual ordem mundial?
4: Eu acho que há grupos em todos os países, né, que vão ver de uma maneira ou de outra. Mas é claro que quando você fala numa iniciativa como o BRICS, por que que ele cresceu tão rápido? Porque se você faz uma oferta desse porte, vários países menores vão querer integrar o bloco, porque a ordem mundial capitalista do pós-guerra, ela é altamente desvantajosa para a maior parte dos países do mundo. E da década de 90 para cá, ela se tornou desvantajosa mesmo para a parte rica capitalista, que não são os Estados Unidos. Os Estados Unidos da América, por outro lado, cresceram muito mais que a média, muitas vezes às expensas de Japão e de Europa, mas também não distribuíram riqueza ou renda dentro do seu território. Então, o que cria uma crítica à direita e à esquerda ao chamado neoliberalismo e à chamada globalização. Mas veja, do ponto de vista econômico, os Estados Unidos pelo menos ganharam. Então, isso é muito delicado, porque países latino-americanos, africanos, asiáticos, veem iniciativas como o BRICS como a luz no fim do túnel. E é o que de mais concreto a gente tem para um sistema internacional minimamente justo, minimamente equitativo, coisa que o sistema atual nosso não é, porque as Nações Unidas são um sistema muito formal, que não dá conta de uma série de questões reais, e a ordem verdadeira, né, que bate ali no FMI, no Banco Mundial, e nesse papel internacional que é exercido por instituições americanas, né, o dólar, que é uma moeda nacional, acaba tendo uma função de moeda internacional, que não deveria ser. E os Estados Unidos, pelo menos, tiveram uma preocupação de gerir o dólar de uma maneira minimamente internacional, até agora. A partir de alguns anos para cá, a gente viu eles utilizarem o dólar realmente como uma moeda nacional, o que cria uma contradição totalmente antagônica ao seu uso internacional, porque ele acaba com a certeza e a credibilidade que uma moeda internacional precisa ter. Então, é óbvio que nesse cenário, muitos países se movem em direção a um outro núcleo que gira principalmente em torno da relação bilateral entre Rússia e China, e o resto é um pouco uma consequência. Mesmo que isso envolva países muito grandes e poderosos como Índia e Brasil. Só que o problema é que, para isso funcionar, hoje a gente teria uma ordem, digamos, com chineses e russos decididos e atraindo países de médio e pequeno porte, ou isso demandaria que Brasil e a Índia se engajassem realmente num processo de aprofundamento e de integração desse bloco para isso funcionar de alguma maneira. Senão, não vai funcionar, entendeu? Vai ser uma estrutura muito grande e muito pesada, que pode cair vítima do próprio peso. E, na verdade, o que o mundo demanda é uma estrutura funcional, coisa que a ordem mundial capitalista não é. Ela, quer dizer, ela funciona para uma elite econômica dos Estados Unidos, não funciona nem para o povo americano como um todo, ou para a sua classe média. Então é aí que... É assim que se desenha o drama do mundo hoje.
2: Essa é uma questão que eu queria colocar para o senhor. Hoje o BRICS possui uma capacidade institucional para sustentar essa arquitetura financeira alternativa de longo prazo, ou ainda carece de algo?
4: Eu acho que o BRICS, ele tem todo potencial em matéria de economia, de estrutura militar, de reservas energéticas e recursos humanos. A questão maior é vontade política e alinhamento. O grande desafio é esse, a vontade política, uma vontade política para produzir um alinhamento, e esse alinhamento produzir um aprofundamento. Não adianta o bloco fazer uma reunião e incluir mais países, é preciso criar determinados elementos comuns e trabalhar, inclusive, com a perspectiva de longo prazo de uma aliança militar. O que não tem no BRICS, mas tem na Organização para a Cooperação de Xangai, que tem um caráter estratégico. Então, e que está ali junto, né? Muitos países que participam do BRICS são da Organização para a Cooperação de Xangai, mas que esses elementos deveriam vir para dentro do BRICS. Por quê? Porque se você tem investimento em comum, você tem de pelo menos defender esse investimento de uma agressão externa, senão você não tem segurança para investir. E a gente vê parte desse problema no Irã hoje, onde os Estados Unidos atacaram, por exemplo, obras de infraestrutura chinesas no Irã. E aí, como é que você faz? Você está destruindo capital. Então, isso é muito delicado, na verdade.
2: Tá certo, a gente teve o imenso prazer de acompanhar a análise sempre pertinente do professor Hugo Albuquerque, ele que é jurista, analista geopolítico e editor da Autonomia Literária. Professor Hugo, sempre é muito bom escutá-lo aqui no Mundioca. Que o senhor volte outras vezes aqui para conversar conosco.
4: Grande abraço.
2: O programa está chegando ao fim. 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Também estamos nas principais plataformas de áudio. Além disso, se você estiver no Rio de Janeiro, pode nos acompanhar durante a programação da Rádio Metropolitana em 80.5 do seu dial. A gente vai ficando por aqui. Até a próxima, pessoal. Tchau.
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7: Muito boa tarde, estamos começando mais uma semana juntos. Seja muito bem-vindo. Agora 4 horas e 1 minutinho, você está aqui com a gente na Rádio Sputnik, na Metropolitana 80.5 FM. E a gente também está nas principais plataformas de áudio.
8: Muito boa tarde, hoje é segunda-feira, 18 de maio. As principais notícias do Brasil e do mundo estão aqui. Começa agora o programa Entretanto, porque toda notícia tem outro lado. Esta é uma produção da agência de notícias russa Sputnik. Eu sou o Leonardo Macaxeiro.
7: E eu, Isabela Veiga. E olha, Léo, a gente começou a semana muito bem, porque hoje o nosso analista geopolítico, Rafael Machado, está com a gente aqui no estúdio, ao vivo e em cores. Seja muito bem-vindo, Rafa. Como é que você está?
9: Obrigado, Isabela, Leonardo. Uma honra estar aqui, pela primeira vez presencialmente. Desde o começo eu tenho feito home office, né? Então, tudo muito interessante, muito novo aqui. Não conhecia ainda o estúdio. É uma honra estar aqui conhecendo finalmente, pessoalmente, todas essas pessoas aqui da Rádio Sputnik.
7: O Rafa que está com a gente desde o programa zero, né? Que foi aquele que a gente fez de piloto e já no dia seguinte já estreamos, né? Seja muito bem-vindo, Rafa.
9: Obrigado.
7: E bom, daqui a pouquinho também a gente vai conversar com o Natan Moraes, que é o doutor em Relações Internacionais, pesquisador do Laboratório de Estudos sobre Regionalismo e Política Externa da Universidade do Estado do Rio de Janeiro, a UERJ.
8: Bom, vamos às principais notícias de hoje. Datafolha testa Michele Bolsonaro em nova pesquisa sobre a eleição presidencial. Estados Unidos rejeitam nova proposta de paz do Irã.
7: Trump é o presidente norte-americano com o maior índice de desaprovação dos últimos 80 anos. E tem também as atualizações do trânsito, a previsão do tempo aqui no Rio de Janeiro e economia. Fica com a gente, porque começa agora o programa Entretanto.
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7: Datafolha deve publicar no fim desta semana uma nova pesquisa de intenção para a presidência da República. Serão 2.004 pessoas entrevistadas e essas entrevistas foram conduzidas entre quarta e sexta-feira. A sondagem vai ser a primeira a captar, de fato, o impacto da revelação pelo site de Intercept Brasil das conversas entre Flávio Bolsonaro e o banqueiro Daniel Vorcaro, então dono do Master, sobre os repasses multimilionários para um filme de propaganda de Jair Bolsonaro. E é com este assunto que a gente começa o Entretanto de hoje.
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8: O Datafolha vai testar, em seu novo levantamento de intenção de voto para a presidência, a ex-primeira-dama Michele Bolsonaro, também do PL. A divulgação da pesquisa vai ocorrer ou na sexta-feira, que é 22 de maio, ou no sábado 23. Michele vai aparecer em um cenário sem a presença do senador Flávio Bolsonaro. Neste desenho, portanto, ela assumiria o posto de candidata da extrema-direita ao Palácio do Planalto. No domingo, no último domingo, o ex-deputado federal Eduardo Bolsonaro afirmou em uma entrevista ser zero a chance de Flávio desistir da candidatura.
7: É, Léo, essa sondagem vai ser a primeira a captar, de fato, o impacto da revelação pelo Intercept Brasil das conversas entre Flávio e o banqueiro Daniel Vorcaro sobre esses repasses para o filme Black Horse. A rodada divulgada no último sábado se baseou em entrevistas que foram realizadas antes da publicação dessas mensagens, da conversa entre os dois. Além de sondar as intenções de voto, o Instituto também vai questionar diretamente os eleitores a respeito desse diálogo. Flávio Vorcaro vai perguntar, por exemplo, se o senador agiu bem ou mal ao pedir dinheiro ao banqueiro para o filme Dark Horse e se a partir das mensagens os dois têm ou não uma relação próxima. Eleitores de Flávio também vão responder se essa revelação do caso aumenta, diminui ou não altera a disposição de votar nele para presidente, além de opinar se o senador deveria retirar a candidatura e apoiar outro postulante. Rafa, são perguntas que estão ali muito, vão traçar de fato um raio-x bem detalhado da atual situação da candidatura, né, da temperatura da candidatura do Flávio Bolsonaro. E o fato de Michele já estar entrando ali numa situação no lugar de Flávio, justamente também para medir essa aceitação, para ver como o eleitor vai se comportar com essa substituição, você acredita que isso pode ser algo que está refletindo algo que talvez ali nos bastidores já está sendo costurado? Embora a gente saiba que entre o clã Bolsonaro, a Michele não é por não ter o sangue Bolsonaro, ela é filha de um Bolsonaro, ela é mãe de um dos filhos de Bolsonaro, mas ela não é considerada por não ter o sangue de Bolsonaro como aquela quem lhe passaria de fato o legado. Mas assim, entre os filhos mesmo, não há muito mais chance de alguém substituir Flávio. Né? Eduardo está numa situação complicada, Carlos já está ali com a sua situação praticamente meio que resolvida, caminhada ali como senador. Enfim, você acha que essa preparação para ver como o eleitor vai se comportar com essa troca, entre aspas, pode ser decisiva aí para os rumos do candidato da direita barra extrema direita?
9: Olha, eu tenho a impressão de que existem alguns cenários possíveis que podem se desdobrar dependendo daquilo que seja indicado pelas pesquisas. A diferença, né, vamos levar em consideração que de fato tem havido algum impacto nas intenções de voto em relação ao Flávio Bolsonaro após esses eventos. Se o impacto for pequeno, tiver ali, por exemplo, perto da margem de erro, 2 pontos percentuais, 3 pontos percentuais, eu imagino que eles vão insistir porque tá meio cedo e eles vão considerar que pode haver outras reviravoltas, outras maneiras de reverter a situação. Agora, se o impacto for significativo, o que eu considero como sendo, por exemplo, mais de 5 pontos percentuais em queda, daí eu acho que eles podem acabar levando em consideração seriamente essa possibilidade de uma troca. Porque, de fato, isso já estava sendo conversado em bastidores. Eu lembro que vazou uma conversa num grupo do deputado Paulo Bilinski, né, que é do PL, e ali o Salles, ex-ministro do Bolsonaro, ele comentava: olha, eu acho que agora é hora de botar a Michele, porque o Tarcísio não se desincompatibilizou a tempo. E a gente sabe também que a Michele tem alguns backers, né? Tipo Silas Malafaia, Nicolas Ferreira e algumas outras pessoas. Por outro lado, o Jair Bolsonaro parece que ele já comentou alguma coisa, e é claro que a gente só fica sabendo disso através de terceiros, né? Que aí repassam aquilo que supostamente o Jair Bolsonaro teria dito, que é de que o Flávio Bolsonaro deveria ir até o fim, mesmo que seja para perder. Ele não pode desistir independentemente do resultado. Como o fenômeno bolsonarista, ele tem alguns aspectos que são carismáticos, né? No sentido de que não é uma estrutura política baseada numa racionalidade material, pragmática, ele tem ali elementos carismáticos, né? Meio messiânicos. A palavra do Jair Bolsonaro é muito importante. Então, se ele firmar, se ele insistir no Flávio Bolsonaro, eu acho que isso vai acabar se sobrepondo a esses possíveis ruídos de outras pessoas. Agora, é possível realmente que o próprio Jair Bolsonaro seja convencido a mudar de ideia caso a Michele comece a se sair muito melhor do que o Flávio Bolsonaro. Mas fazendo ainda dialeticamente uma outra possibilidade, a gente sabe também que na medida em que a Michele Bolsonaro ela não é tão interna do bolsonarismo quanto outros personagens, existem algumas figuras do bolsonarismo que preferem o PT no poder a alguém da direita que eles não considerem confiável. Então, por exemplo, não existe a menor possibilidade deles apoiarem um MBL da vida. Eles são contra, o núcleo duro é contra a aliança com o Zema, eles eram contra o Tarcísio. Então, essa questão da fidelidade ao núcleo duro do bolsonarismo é bastante importante para o pessoal que circunda ali, especialmente o Eduardo Bolsonaro e o Carlos Bolsonaro, que aí é todo um ecossistema de influenciadores, né? O Paulo Figueiredo, Kim Paim e vários outros personagens que são desse núcleo duro. Então também tem que levar isso em consideração. Mas realmente isso vai ter uma noção um pouco melhor de como as coisas podem se encaminhar depois dessa pesquisa que vai vir aí.
8: Agora, Rafa, tem um detalhe. Há uma preocupação, inclusive vi em alguns portais isso ao longo do dia de hoje, de uma possível delação do Vorkaro, o que pode vir em nome de Flávio Bolsonaro. Há uma preocupação desse núcleo do PL com relação a isso. Você enxerga a possibilidade de o PL, de repente, apostar, caso surja alguma delação, novas notícias relacionadas ao Flávio, que o PL aposte em um nome que não seja ligado ao Bolsonaro, que não tenha o sobrenome Bolsonaro à presidência?
9: Eu acho isso muito difícil. Eu acho até mais plausível eles desistirem de colocar qualquer pessoa, em vez de, por exemplo, não colocar alguém que tenha algum vínculo com a família Bolsonaro. Eu diria que já é improvável colocar Michele Bolsonaro, mas me parece que para eles é impossível não colocar ninguém que não tenha ali o sobrenome Bolsonaro. Então, assim, vai ser o Flávio e, uma hipótese não muito provável, a Michele Bolsonaro. Agora, se não for um nem outro, eu realmente acho até que é possível eles boicotarem as eleições, né? Eles apontarem, não vamos indicar candidato, não vamos apoiar ninguém, e é isso mesmo, né? Então, daquilo que a gente vê do bolsonarismo, tem esses elementos messiânicos, né? Esses elementos carismáticos que aproximam o bolsonarismo de fenômenos semelhantes a seitas, e como nesse tipo de fenômeno o pertencimento ao círculo interno é fundamental, porque é a garantia de lealdade, eu acho mais plausível eles não apoiarem ninguém nesse momento do que apoiarem algum nome que não tenha um vínculo tão próximo assim com a família Bolsonaro.
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7: Agora são 4 horas e 14 minutos. A gente aproveita para lembrar você que está nos ouvindo e quer participar não só do Entretanto, mas da programação da Rádio Sputnik na Metropolitana 80.5 FM, que você pode sim participar, dar sua opinião, enfim, sua sugestão, a pergunta que você quer aqui ao vivo ou para o programa que vai ao ar depois. É só você entrar em contato com a gente por meio do nosso WhatsApp, que é o 21 98065 0066. A gente vai continuar falando sobre Brasil, porque trazemos agora que o presidente Lula confidenciou aliados que pode reenviar a indicação do nome do advogado-geral da União, Jorge Messias, ao Senado para uma vaga no Supremo Tribunal Federal. Isso antes das eleições, mas uma ala do governo avalia que há um novo risco de derrota. O presidente ainda não teria batido o martelo e estaria em estudo, de acordo aí com fontes próximas, do que fazer nessas próximas semanas. Ele fez esse comentário sobre a possibilidade de reenviar o nome de Jorge Messias durante viagem na semana passada. Mas no Palácio do Planalto, assessores mais próximos dizem que o presidente ainda não chamou uma reunião para tratar do assunto. Ou seja, reforça que não tem ainda uma decisão tomada. O ministro próximo a Lula disse acreditar que o presidente falou da possibilidade para fazer um teste de como poderia ser essa reação dentro do Senado, principalmente em relação ao presidente da Casa, Davi Alcolumbre.
8: Interlocutores do presidente aconselham Lula a primeiro ter uma conversa com Alcolumbre, responsável, na visão do governo, pela

0: aí a possibilidade de indicar novamente Jorge Messias. Você enxerga essa possibilidade de mais uma vez o Messias ser indicado?
1: Enquanto algo que pertence ao reino da possibilidade, eu acho que é uma possibilidade de fato. Eu lembro que eu cheguei a comentar uma vez, quando a gente estava falando sobre isso, que era possível, por exemplo, o Lula insistir em ir mandando indicações, e talvez o próprio Jorge Messias, porque talvez tentativas reiteradas de rejeitá-lo durante a sabatina poderiam desgastar mais o Senado do que o próprio presidente Lula, né? Porque aí, enfim, talvez isso gerasse algum tipo de embaraço, né? É claro que isso pode gerar um embaraço pro próprio presidente Lula, né? Essas negações, rejeições reiteradas, mas a partir do momento que ele já teve uma indicação negada, isso já foi a primeira vez em 100 anos, em muito tempo, pelo menos. Não acho que ele vá considerar que vai ser uma grande derrota, tal como a primeira, ter a segunda indicação rejeitada. Porque se já perdeu uma indicação, não me parece que custe muito politicamente para ele ter isso confirmado. Enquanto existe a possibilidade de, na verdade, o Senado ficar constrangido de negar o Jorge Messias uma vez mais, porque vai ficar claro que tem ali um embate político, algo que não diz respeito única e exclusivamente às possíveis competências do indicado do presidente Lula. É claro que também, da perspectiva do Lula, ele está indicando alguém que ele considera uma figura de confiança em alguma medida, então essa questão política permanece, mas a gente também tem que levar em consideração de fato que, independentemente das indicações que o Lula possa fazer, é o próprio Alcolumbre que em alguma medida tem o poder de decidir se isso vai andar ou não vai andar. Então, tal como ele inclusive já deu uma indicada, já insinuou, ele pode simplesmente sentar em cima desse procedimento e esperar até para ver o resultado das eleições, para ver como é que vai ficar, para ver se não seria o Lula a indicar, né? Caso, por exemplo, o Lula perca as eleições. Então, a tendência, na verdade, me parece ser a de empurrar com a barriga, pelo menos isso da parte do Senado, para ver como fica o cenário. E aí, de fato, caso a balança penda mais pro Lula, conforme as eleições forem se aproximando, aí talvez sim o Senado demonstre alguma disposição para negociar a aceitação do Jorge Messias.
2: Certo, Rafa. Inclusive, de acordo com essa notícia e esse bastidor que assessores mais próximos ao presidente trouxeram, o presidente poderia estar fazendo um teste, né, justamente para meio que prever ali a reação dentro do Senado, especialmente em relação a Davi Alcolumbre, que foi aí apontado como um grande nome que, de fato, não costurou ali a rejeição ao Jorge Messias. E há também uma ala dentro do governo que acredita que, nesse momento, se Lula indicasse novamente o nome de qualquer pessoa para o STF, poderia resultar num desgaste, porque haveria uma chance realmente disso ser negado. Agora, em se tratando de Jorge Messias, haveria uma lógica, por exemplo, para o Senado não ter aceitado Jorge Messias, algumas semanas de diferença, e agora aceita, sendo que é o mesmo Jorge Messias e é para a mesma vaga. O que seria, não seria, de certa forma, incoerência aceitar dessa segunda vez?
1: É uma incoerência, com certeza, mas é que esses candidatos, tenho a impressão de que eles não são avaliados com base única e exclusivamente em critérios meritocráticos. Eles são avaliados com base nas articulações que são feitas nos bastidores entre o executivo, o legislativo e, cada vez mais, também o judiciário, tal como supostamente, né, ficou sugerido em relação a essa primeira tentativa do Jorge Messias, em que, segundo algumas informações, alguns membros do STF teriam se articulado com o Alcolumbre para barrar o Jorge Messias. Mas, certamente, de lá para cá, o executivo deve ter cercado, né, alguns membros do Senado ou mesmo alguns ministros do STF para tentar ver se é possível amaciar um pouco essa questão do Jorge Messias para ver se consegue virar votos.

0: Então, o tempo passado pode ser um tempo necessário para virar votos com base ali nessas articulações de bastidores. Infelizmente, a política no Brasil, ela tem aspectos de mercado mesmo, então essas negociações aí, elas acabam sendo comuns para todas as indicações de cargo. Eu não me surpreenderia se o governo, inclusive, tivesse conseguido já virar alguns votos em prol do Messias. Porém, como tudo depende muito também da boa vontade do Alcolumbre, pode ser que ele simplesmente decida empurrar com a barriga para aguardar essas novas pesquisas de intenção de voto, outras possíveis mudanças no panorama eleitoral, para ver exatamente o que seria mais conveniente para ele próprio enquanto senador, enquanto presidente do Senado.
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2: Olá, Bela. Olá, Léo. Como é que vocês estão? Semana começando, né? E aqui no Mundioca, a gente chega daqui a pouquinho falando de BRICS, principalmente na reunião dos chanceleres que vão estar juntos na Índia, trabalhando para o encontro dos líderes do grupo que vai acontecer em setembro na capital indiana. E ó, a gente já consegue adiantar que na agenda da cúpula presidencial, temas como reforma do Conselho de Segurança da ONU, expansão das rotas comerciais e moeda local e a criação de plataformas de pagamento independentes de Washington vão estar expostas à mesa. A questão é saber também como é que a Índia, né, que vai sediar o encontro, vai se posicionar diante do BRICS, porque ela é meio Murilo, né? Ela apoia, mas nem tanto, depois muda de assunto e não se compromete. Não sei se ela tá fazendo certo. Os indianos sabem de si. Daqui a pouquinho, no Mundioca, a gente conta isso tudo pra vocês. Tchau!
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4: O piloto da Polícia Civil, Felipe Marques Monteiro, morreu após mais de um ano internado. Ele foi baleado durante uma operação na Vila Aliança, Zona Oeste, aqui do Rio de Janeiro. O repórter Lucas de Andrade traz mais detalhes pra gente.
5: O piloto da Polícia Civil, Felipe Marques Monteiro, morreu neste domingo após um ano e dois meses internado. Ele foi baleado durante uma operação na Vila Aliança, na Zona Oeste do Rio. Felipe estava internado desde março de 2025, quando foi atingido por um tiro no pescoço durante um ataque a um helicóptero da CORE, a Coordenadoria de Recursos Especiais da Polícia Civil. Nos últimos dias, o policial apresentou piora no quadro clínico por causa de uma infecção, após complicações de uma cirurgia de prótese craniana feita em abril. A esposa de Felipe, Keidna Marques, havia informado que o caso era grave e que o policial precisou de medicações mais fortes e novos antibióticos. O piloto passou por diversas neurocirurgias e ficou mais de 7 meses sob cuidados intensivos. De acordo com os médicos, Felipe estava com comprometimento da calota craniana e permaneceu em coma por um longo período. O caso aconteceu em 20 de março de 2025, quando o helicóptero da polícia sobrevoava Vila Aliança. Criminosos atiraram contra a aeronave e Felipe foi atingido na região da testa. Um dos suspeitos de participar do ataque foi preso. Outros envolvidos ainda estão foragidos. Em nota, o governo do estado lamentou a morte do policial e destacou a coragem e o compromisso de Felipe Marques Monteiro no exercício da função. Reportagem Lucas de Andrade.
6: Continuando o nosso giro pelo Rio de Janeiro, a gente traz agora uma matéria do Paulo Fonseca. A Polícia Civil aqui do Rio realizou uma operação contra uma empresa suspeita de aplicar golpes envolvendo viagens esportivas. Olha, tem golpe de tudo, né? Agora o golpe está setorizado ali nas viagens esportivas. Então vamos entender melhor com o Paulo Fonseca.
7: A Polícia Civil do Rio iniciou nesta segunda-feira a Operação Cartão Vermelho, que mira a Outsider Tours, empresa de turismo investigada por vender pacotes passaportes de viagens não entregues. Agentes da Delegacia do Consumidor saíram para cumprir 9 mandados de busca e apreensão, endereços na Barra da Tijuca, Ilha do Governador, Leblon e Centro do Rio. Um dos alvos é Fernando Sampaio de Souza e Silva, representante legal da firma. A delegacia investiga a Outsider por denúncias de estelionato e crimes contra as relações de consumo. A empresa vendia pacotes internacionais, incluindo passagens aéreas, hospedagens e ingressos para jogos de futebol, mas não entregava os serviços contratados. As reclamações começaram em 2022, na final da Libertadores. De acordo com o delegado Wellington Vieira, responsável pela investigação, a empresa alega ter encerrado as atividades, mas a polícia apura se a Outsider seguiu operando e vendendo pacotes através de terceiros.
8: Mas a informação é de que eles estariam atuando sem CNPJ. Então pode ser através de laranja, através de terceiras pessoas, mas ainda não está confirmado. Como apreendemos aqui o telefone de um dos alvos, ali pode ter informação que vai confirmar essa suspeita.
7: Os mandados foram expedidos pela 42ª Vara Criminal, com base em um inquérito aberto em 2025. A investigação mira a conduta de Fernando e outros envolvidos. Fernando responde a mais de 600 processos em diferentes estados e foi preso no início do ano em Balneário Camboriú, em Santa Catarina. Em abril, foi solto após decisão da Justiça do Pará. Segundo os advogados do empresário, a Outsider foi fechada definitivamente. A defesa de Fernando alega ainda estar à disposição das autoridades e que até o momento não há qualquer decisão judicial condenatória. Reportagem Paulo Fonseca.
4: Aproveitar que o Paulo está aqui com a gente, a Justiça do Rio concedeu medidas protetivas a uma adolescente vítima de estupro coletivo. Dois suspeitos desse crime seguem foragidos. É, o repórter Paulo Fonseca, que já estava aqui com a gente, vai trazer mais detalhes.
7: A Justiça do Rio aceitou o pedido de uma medida protetiva para adolescente vítima de estupro coletivo em Campo Grande, na Zona Oeste, e determinou uma série de restrições contra um dos suspeitos do crime, que é o namorado da jovem, apontado como responsável por atraí-la ao local onde ela foi atacada. Entre as medidas estabelecidas, o adolescente fica proibido de se aproximar da vítima, dos familiares dela, de testemunhas e também de frequentar a escola da jovem. O crime aconteceu no dia 22 de abril, mas só veio à tona na semana passada, quando a família tomou conhecimento da violência. Segundo a investigação, a adolescente mantinha um relacionamento com um dos suspeitos. Naquela data, ele a convidou para ir até a casa dele, localizada na estrada do Tingui. Ao chegar ao local, a jovem foi surpreendida pela presença de outros 7 adolescentes. De acordo com a polícia, eles cercaram a vítima e cometeram o estupro coletivo. A agressão foi registrada em vídeo pelos próprios suspeitos. Após o crime, a adolescente voltou para casa, mas não contou imediatamente o que havia acontecido por medo e vergonha. A situação mudou quando os vídeos começaram a circular nas redes sociais. Segundo a Polícia Civil, um dos envolvidos chegou a vender as imagens por R$ 5. O material acabou chegando até a mãe da vítima, que procurou a Delegacia de Atendimento à Mulher de Campo Grande, responsável pela investigação. Em poucas horas, os agentes conseguiram identificar todos os 8 adolescentes envolvidos no crime. A justiça, então, expediu mandados de apreensão e internação para todos eles. Além da violência em si, a polícia também apura a circulação dos vídeos do crime. Armazenar, compartilhar ou comercializar esse tipo de conteúdo é crime e pode levar à responsabilização criminal de quem estiver envolvido. Até o momento, 6 adolescentes já foram apreendidos, enquanto 2 continuam foragidos. A polícia segue realizando buscas para localizá-los. Reportagem Paulo Fonseca.
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6: Olha, gente, para quem gosta de friozinho, lembrando que a gente está falando de friozinho em termos de carioca, né? Porque hoje é muito interessante. Hoje eu estou achando temperatura ótima, mas o Rafa chegou aqui reclamando do calor, né, Rafa?
0: Sim.
6: Porque o Rafa já tá no outro esquema, porque já não é mais um carioca barra fluminense, né, Rafa? Agora já acostumado com a Serra Gaúcha, né?
0: Isso aí.
6: Onde o friozinho impera, então para ele isso aqui tá 40 graus. Mas não, gente, olha, agora, essa semana, a temperatura vai diminuindo ao longo da semana. Bom, realmente para quem gosta de um friozinho. Só para vocês terem uma ideia, olha, amanhã vai ter chuva e a máxima de 24 graus. Portanto, pra gente, acostumado com calor, é frio. E a mínima será de 19 graus, de acordo com o clima-tempo.
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4: Bom, agora são 4 horas e 32 minutos, hora de falar com você, motorista sintonizado aqui com a gente, 80,5, na Rádio Sputnik, na Metropolitana. Bom, giro de trânsito pela Avenida Brasil, informações do Centro de Operações da Prefeitura do Rio de Janeiro. Em direção à Zona Oeste, a Avenida Brasil apresenta trânsito intenso entre Manguinhos e Amaré. Já a partir de Ramos, há retenções até a altura do Trevo das Margaridas e o trânsito está congestionado entre Vigário Geral e Coelho Neto. No sentido centro, trânsito intenso, a lento entre Ramos e Bom Sucesso. As pistas central e lateral da Avenida Brasil seguem interditadas no sentido Zona Oeste por conta de um caminhão que pegou fogo na altura de Coelho Neto. Informações aí do Centro de Operações da Prefeitura do Rio. Linha Vermelha, em direção à Baixada, encontra trânsito lento entre o Caju e o Fundão e também na altura do Galeão. No sentido centro, trânsito com boa movimentação. Inclusive, linha vermelha é uma boa rota alternativa para o motorista que quiser evitar a Avenida Brasil por conta aí do incêndio no caminhão. Tem também informações do Joá, uma faixa está ocupada no elevado do Joá, isso no sentido São Conrado, em função de um ônibus enguiçado. Tem uma equipe da Sete Rio atuando no local, o trânsito por lá está lento desde a Avenida Ministro Ivan Lins. E a gente fecha com atualizações da Ponte Rio-Niterói, informações da Ecovias Ponte, fluxo em direção ao Rio de Janeiro, fluxo normal, travessia prevista em 13 minutos. Já em direção a Niterói, sentido Niterói, fluxo normal, travessia também prevista em 13 minutos.
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6: Agora, 4 horas 34 minutos, a gente fala sobre o noticiário internacional, trazendo que os Estados Unidos rejeitaram uma proposta do Irã para o fim da guerra no Oriente Médio. Isso de acordo com fontes do governo norte-americano ao site de notícias dos Estados Unidos, Axios. Mais tarde, Teherã entregou aos Estados Unidos, por meio do mediador paquistão, uma nova proposta com retificações ao texto original apresentado por Washington. No entanto, o governo de Donald Trump achou os pontos insuficientes, ainda de acordo com o site. As fontes afirmaram que a Casa Branca achou que a nova proposta não representa uma melhoria significativa e é insuficiente para um acordo definitivo de paz. O governo iraniano não divulgou os pontos da sua nova proposta. Mas, de acordo com fontes de Teherã, que disseram à agência de notícias Reuters, Reuters, o texto propõe o seguinte: o fim permanente da guerra, o levantamento das sanções dos Estados Unidos ao Irã, a reabertura do Estreito de Hormuz e a liberação de todos os fundos bloqueados. Não há informações se o programa nuclear iraniano, que é uma das principais pontos de discórdia entre os dois lados, estaria nessa nova proposta.
4: Mais cedo, uma fonte do governo paquistanês, ouvida pela agência de notícias, disse que Estados Unidos e Irã estão mudando as regras do jogo nas negociações e disse que não há mais muito tempo antes de que as conversas fracassem de vez. No domingo, o próprio Donald Trump afirmou que o tempo está se esgotando nas negociações. Já o porta-voz do Ministério das Relações Exteriores iraniano, Ismail Baghaei, afirmou que Teerã estava preparada para todos os cenários. Ele destacou que, quanto às ameaças, podem ter certeza de que sabemos exatamente como responder adequadamente, até mesmo ao menor erro da parte contrária, disse ele em uma coletiva de imprensa semanalmente televisionada. Por enquanto, um cessar-fogo frágil entre Estados Unidos, Israel e Irã está em vigor após 6 semanas de guerra que se seguiram aos ataques aéreos conjuntos dos Estados Unidos e de Israel contra o Irã. Rafa, pelo que você enxerga do cenário, de fato a tendência é dessas negociações acabarem em nada e de fato o conflito retornar?
0: Desde que começou esse cessar-fogo, por assim dizer, eu acho que eu já estava com a impressão de que um retorno ao conflito, um retorno à guerra, era inevitável. E isso pelo fato de que não apenas os posicionamentos de ambas partes eram muito distantes, como também uma das partes, nesse caso os Estados Unidos, davam uma demonstração significativa de intransigência. Então os Estados Unidos não demonstravam qualquer disposição para abrir mão de determinadas pautas, determinados tópicos que afetavam elementos que são considerados elementos fundamentais, elementos que são ligados à soberania iraniana, pelo menos da maneira pela qual o Irã percebe esse assunto. Por exemplo, a própria possibilidade de enriquecer o urânio, mesmo para você utilizar o urânio para fins civis, você tem que poder enriquecer esse urânio. Então, isso é parte, né? O mero enriquecimento do urânio não é um indicativo de um interesse militar. Então, os Estados Unidos queriam até mesmo privar o Irã da possibilidade de ter um programa nuclear civil, e isso evidentemente não é aceitável para os iranianos. É óbvio que os iranianos também não aceitariam nenhuma exigência que implicasse a transformação do seu país num país indefeso, porque aí eles estariam sempre potencialmente vítimas constantemente do Estado de Israel. Então as posições dos Estados Unidos eram muito intransigentes, e o Irã até dava margem para negociações, só que não em relação a esses pontos que são considerados pontos fundamentais. Então eu já tinha a impressão de que essas negociações de fato não dariam em nada e de que, na verdade, ambos lados estavam utilizando esse tempo para poder se prepararem melhor para uma próxima rodada de conflitos. Os Estados Unidos tiveram uma diminuição significativa do seu estoque durante esse primeiro período de guerra com o Irã. Eles, por exemplo, gastaram um pouco mais da metade dos seus mísseis Patriot. Eles gastaram ali um terço, mais ou menos um terço de Tomahawks, de mísseis JASSM e de vários outros tipos de mísseis, tanto mísseis defensivos quanto mísseis ofensivos. Então eles precisavam de tempo para poder retirar estoque de mísseis de outros lugares, né? De estoques na Europa, na Ásia e assim por diante. E o próprio Irã, evidentemente, foi bastante afetado durante esse conflito, precisava de tempo também para se reorganizar militarmente para uma próxima rodada. Então eu já achava que essas negociações não dariam em nada. O Donald Trump, num pronunciamento hoje ou ontem, ele disse que estava com um ataque preparado para amanhã. né? Mas aqui a pedido de uma série de países, Emirados Árabes Unidos, etc, etc, ele não ia fazer isso. Aí, claro, ele pode estar tentando despistar, pode ser que não tinha nada planejado, pode ser que tinha algo planejado e aí, ao dizer que não vai fazer, ele, na verdade, esteja pretendendo fazer, né? Ou seja, lançando uma cortina de fumaça ou alguma outra coisa nesse sentido. O que é bastante claro é que, certamente, esse conflito vai voltar, até porque as causas subjacentes permanecem, né? Esse é um conflito, de modo geral, em prol do Estado de Israel. Pelo menos, esse é o posicionamento dos Estados Unidos. Eles entraram no conflito para poder promover os interesses do Estado de Israel. E os interesses do Estado de Israel permanecem aí, remover o Irã do tabuleiro enquanto principal rival regional seu. É claro que tem alguns interesses dos Estados Unidos também, como enfraquecer um aliado, que é aliado importante tanto da China quanto da Rússia. O Irã é o principal fornecedor de petróleo para a China e também é um parceiro logístico, energético e militar relevante da Federação Russa. Então seria um golpe também contra os principais rivais dos Estados Unidos. É por isso que eu acho que, inevitavelmente, esse conflito vai voltar à sua fase quente.
6: Certo, muito obrigada, Rafa. Agora a gente aproveita também para chamar o nosso convidado de hoje, o Natan Moraes, que está aqui com a gente novamente, mais uma vez, ainda bem. Ele que é doutor em Relações Internacionais, pesquisador do Laboratório de Estudos sobre Regionalismo e Política Externa da UERJ. Natan, muito bem-vindo aqui ao Entretanto. Prazer tê-lo novamente aqui com a gente. Uma excelente tarde.
10: Boa tarde, Isa. Boa tarde, Léo. Boa tarde, ouvinte. É um prazer estar aqui no Entretanto de novo.
6: Ô, Natan, prazer é nosso. A gente quer já te colocar nessa discussão, nessa conversa, né? Que como você estava ouvindo, a gente estava falando aí sobre Irã, Iraque, Irã, Estados Unidos, Irã, Iraque, já é velho. E a gente estava falando, assim, alguns pontos, né, que a Reuters trouxe, que, enfim, que seriam ali os pontos pelos quais os Estados Unidos não teriam concordado com a proposta iraniana. E aí me chamou a atenção também o fato de que o Irã, ele está desde o início muito firme, muito determinado, né? Não é uma postura coada em nenhum momento. E ao mesmo tempo, a gente tem também uns Estados Unidos dizendo, né, o Trump dizendo que o tempo está se esgotando das negociações. No domingo mesmo, ele disse isso textualmente. E aí, a resposta do Irã, por meio do ministro das Relações Exteriores, foi: estamos preparados para todos os cenários. E eu achei isso muito interessante, porque mostra que, às vezes, nem sempre o que Trump fala, ele faz, né? Ele, sabemos, é o rei da bravata, mas muitas das vezes ele faz. Porém, o Irã tem aquela coerência, quase que aquele pragmatismo, né? Então, temos aí duas culturas completamente diferentes em uma guerra, vale a gente observar aqui, que foi iniciada pelos Estados Unidos e por Israel, né? Bombardeando Irã, e Irã, obviamente, contra atacou. Mas, assim, a gente tem duas narrativas diferentes, duas culturas diferentes, e duas potências também, né? Então, gostaria que você avaliasse, por gentileza, não só essa ameaça americana, como essa contra-ameaça iraniana, e se, de fato, os Estados Unidos estão ladrando muito mais, né, latindo muito mais do que a capacidade deles, talvez, em fazê-lo.
10: Bom, Isa, me parece que cada vez mais o governo Trump está utilizando a sua política externa e, sobretudo, essa participação nos conflitos ao redor do mundo, especialmente no Grande Oriente Médio, como uma forma de distração dos imensos e numerosos problemas que o governo Trump está tendo dentro dos Estados Unidos. A gente ainda vai falar muito sobre isso hoje, né? Essa proposta de paz submetida pelo Irã e que foi rejeitada pelos Estados Unidos me parece ser um indicativo disso, né? Mediação do Paquistão, né? Um texto que foi redigido pela diplomacia iraniana e tal, que Na verdade, foi primeiro apresentado pelos Estados Unidos e depois era algo que parecia que ia se encaminhar para uma resolução, talvez definitiva, para terminar com o conflito, mas mais um episódio da imprevisibilidade e da inconstância da política externa do governo Trump acabou não acontecendo, né? O que a gente está vendo é esse cenário se prolongando, né, de cessar fogo em cima de cessar fogo. Eles declaram cessar fogo e depois respeitam cessar fogo e depois declaram outro. O que me parece é que o Trump não quer ele não quer mais essa guerra, ele não quer continuar nessa guerra, mas ele também não quer terminá-la de uma vez. Ele quer talvez continuar utilizando esse conflito como uma espécie de barganha, né? E também talvez até mesmo como distração dos seus imensos problemas, né, internos também em outras frentes geopolíticas, né? E isso o permite utilizar, mobilizar, por exemplo, o governo iraniano como um inimigo e que deveria ser defendido que os Estados Unidos deveriam ser defendidos por esse inimigo, né? E aí entra Israel na equação, que também é uma outra questão que complexifica muito mais a situação, né? Israel também está atacando em outras frentes, como por exemplo o Líbano, que é outra questão muito mal resolvida, né? Então, me parece, olhando todo esse cenário, de que não tem nenhum interesse, sobretudo dos Estados Unidos, de colocar um ponto final nessa guerra, e parece que o Trump vai tentar levar isso aí com a barriga até ele não conseguir mais, né?
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4: O presidente dos Estados Unidos, Donald Trump, enfrenta uma crise de impopularidade, segundo pesquisas de opinião divulgada pela agência Reuters, em parceria com o Instituto Ipsos. Há quase 2 meses, a desaprovação do norte-americano está acima dos 60%. E não é de agora que a aprovação de Trump acendeu um alerta no Partido Republicano, legenda do próprio presidente. Em menos de 6 meses, os norte-americanos irão às urnas para renovar quase todo o Congresso. Uma derrota poderia dificultar a vida política do presidente. Atualmente, o Partido Republicano controla tanto a Câmara quanto o Senado, mas por margem pequena. Pesquisas indicam que o Partido Democrata da oposição tem se tornado favorito para retomar pelo menos a Câmara. Diante desse risco, Trump tem adotado estratégias diferentes para tentar conter a impopularidade. Entre as ações está a pressão contra estados mais conservadores a redesenhar os mapas eleitorais e favorecer candidatos republicanos nas eleições legislativas. O último levantamento divulgado pela Reuters no dia 11 de maio aponta que Trump é aprovado por 36% dos norte-americanos, enquanto 63% desaprovam o trabalho do presidente. A margem de erro é de 3 pontos percentuais. O índice é um pouco melhor do que o registrado no fim de abril, quando a aprovação atingiu a mínima histórica deste segundo mandato, 34%. A desaprovação chegou a 64% na mesma pesquisa. A atual avaliação de Trump é tão negativa quanto a enfrentada pelo governo anterior de Biden no pior momento do democrata. Em outubro de 2024, semanas antes das eleições presidenciais vencidas por Trump, Biden era aprovado por apenas 35% dos americanos. No entanto, a avaliação negativa do democrata nunca ultrapassou 60%, segundo o levantamento da Reuters.
6: Os dados mostram que a avaliação de Trump piorou à medida que o presidente avançou com pautas que impactaram principalmente o bolso do eleitor americano. A aprovação começou a cair após o tarifaço anunciado em abril de 2005, né, abril do ano passado, contra dezenas dezenas de países. Ao mesmo tempo, Trump também enfrentou crises que desgastaram a própria imagem. O vai-vem sobre arquivos da investigação do caso Jeffrey Epstein e também as mortes de cidadãos americanos em operações antimigratórias viraram alvo de críticas, inclusive entre os próprios apoiadores de Trump. Então, trazendo novamente, convidando novamente aqui para debater com a gente o Natan Moraes. Natan, temos uma questão econômica, sim, mas também temos uma outra questão, né, que é o fato de que tudo começou lá com aquele tarifaço que eu creio que a Trump, naquele momento, achava que realmente a aprovação dele iria lá nas alturas, né? Porque, pelo menos, toda a leitura corporal que a gente faz, toda a pompa e circunstância, levava a crer que. Mas aí depois, também a política antimigratória dele era também uma promessa de campanha, e aí talvez ele tivesse carregado demais nas tintas, né? Porque aquelas duas mortes em sequência causaram realmente uma comoção pública, ganharam ali os jornais, especialmente os jornais mundiais, mas nos Estados Unidos muito mais. Enfim, há fatores aí que foram aos poucos desgastando a imagem de Trump. A gente tem daqui a pouco as eleições, as midterms. Será que Trump vai ter uma outra derrota ali? Como é que você avalia nesse exato momento a Trump, a trajetória de Trump? Se você acha que Trump está vivendo um momento delicado, queria que você situasse, contextualizasse Trump na tua conjuntura.
10: Bom, vamos lá. Antes da gente falar sobre a desaprovação do Trump, eu acho importante a gente contextualizar como funciona o sistema eleitoral norte-americano, né? Não é uma eleição direta, não é o voto popular que necessariamente determina quem ganha a eleição, e sim quem leva mais delegados. Os delegados são distribuídos entre os estados, né? Os estados mais populosos têm o maior número de delegados, e quem vence aquele estado carrega todos os delegados desse estado para sua pontuação final. E aí, quem tiver 270 delegados vence a eleição, né? São inúmeros casos de candidatos que venceram no voto popular, mas não levaram, né? Não venceram no colégio eleitoral e perderam a eleição, né? Eu acho que ainda está um pouco cedo para a gente tentar cravar alguma coisa para a eleição presidencial em 2028, né? O Trump não pode se reeleger. É esperado que ele, a não ser, é claro que ele tente uma manobra jurídica, né, que não pode ser descartado, mas espera-se que ele apoie um nome de confiança, talvez o próprio J.D. Vance, vice-presidente, contra um adversário democrata que também não está definido. Tem uma concorrência muito ampla para saber quem vai ser esse candidato democrata em 2028, e pelo cenário político nos Estados Unidos, parece que vai ser, no mínimo, um leve favorito nessa eleição, né? Mas vamos focar na eleição de meio de mandato que acontece esse ano, daqui a mais ou menos 6 meses. O que a gente está observando é que tanto nas eleições especiais que vêm acontecendo ao longo dos últimos meses, quanto nas pesquisas de opinião, o Partido Republicano está tendo problemas. E mesmo nas primárias dentro do Partido Republicano, os candidatos mais fiéis ao Trump, né, os trumpistas, os candidatos que a gente chama do MAGA, do movimento Make America Great Again, que são os trumpistas mais aguerridos, eles estão tendo problemas em vencer essas primárias, né? E nas eleições especiais contra democratas, mais ainda. A gente também tem uma série de distritos congressionais, os democratas tendo performances muito melhores do que tiveram nas últimas eleições há 2 ou 4 anos, né? Performances de melhores nas performances para além de 10%, né? Então, se a gente fizer um exercício de imaginação aqui, imaginar que os democratas vão melhorar em 10% na média em todo o país, o que a gente vai ser uma lavada democrata na eleição de meio de mandato, né? Uma verdadeira onda azul, que é um termo que é muito utilizado na discussão eleitoral norte-americana quando um partido é muito favorito. Uma onda azul do lado dos democratas ou uma onda vermelha do lado dos republicanos, né? Então, muito devido a esse cenário, o que me parece é que os democratas são muito favoritos para retomar o controle, pelo menos, da Câmara, né? O Senado me parece um pouco mais delicado, mas também tem jogo, né? Então, a gente pode dizer que sim, o governo Trump e o Partido Republicano estão, no momento, em maus lençóis, né? E aí a gente pode discutir as estratégias de reação que o Partido Republicano vai ter, e a principal delas seja, como foi bem dito pelo Léo, esse redesenhamento dos mapas eleitorais, né? Que nos estados que são controlados pelos republicanos, eles estão tentando redesenhar os distritos congressionais de modo que o cenário favoreça os republicanos e eles elejam mais deputados, mais representantes, né? E que é uma tática utilizada tanto por republicanos quanto por democratas. Então, isso é algo que é naturalizado no jogo político eleitoral estadunidense, né? E mesmo com esse movimento massivo de redesenho de distritos, ainda parece que os republicanos são favoritos para perder, né, nessas eleições de meio de mandato. Então, a situação é de fato muito, muito grave, né, tanto para a continuidade do governo Trump, que ele vai ter muita dificuldade em lidar com uma Câmara Democrata, talvez até com um Senado, se não de controle democrata, mas com uma diferença menor do que em comparação com o momento atual, né? Então a gente pode discutir agora o que levou a essa queda de desaprovação abrupta, né? Que muito significativa, né? Ele largou logo após a sua posse com 57% de aprovação, e agora está com 36%, chegou a 34% no mês passado, né? E aí a gente pode citar a condução da política externa, a insistência nas guerras, como no Irã, como a ação militar na Venezuela, como a retórica agressiva contra Cuba, contra a Groenlândia, né? A gente pode citar a questão do ICE, né, da polícia de imigração do governo Trump e dos assassinatos causados por ela, da perseguição a imigrantes que ela vem sistematicamente realizando nos últimos meses. E talvez o que seja o efeito mais significativo é a economia, né? A economia estadunidense não está muito boa, e é aquilo, né, que serve como um termômetro eleitoral em todo mundo, né? Aquela grande, célebre frase, né? It's the economy, stupid. É a economia, estúpido, né? Se o país não vai bem economicamente, a tendência é que o incumbente, o partido que está no poder, tenha dificuldades, tenha problemas de aprovação e tenha mais dificuldade em se reeleger ou emplacar um sucessor, né? Então, e além, é claro, das imensas e inúmeras crises que o governo Trump enfrenta, com destaque para o caso Epstein, né? Então, é uma série de motivações econômicas, políticas, morais, até psicológicas, que explicam essa queda na aprovação do governo Trump.
11: Perfeito, Natan. Obrigado pela resposta. Isa, é importante a gente falar, não estamos alheios ao que está acontecendo a nível Brasil, porque daqui a pouco tem a convocação da seleção brasileira, estamos acompanhando aqui. O Carlo Ancelotti já está pelo Museu do Amanhã, que é aqui no centro do Rio de Janeiro. Daqui a pouco ele vai divulgar a lista dos convocados para a seleção brasileira. E por que eu digo isso? Porque Natan, que é nosso convidado e é quase um sócio aqui do Entretanto, a gente sabe que é vascaíno.
6: Exatamente.
11: Eu sei, Natan, que é difícil um jogador do Vasco estar na seleção. Acho difícil, tá? Mas possibilidade sempre tem, né?
6: Será que vai ter alguém do Botafogo?
11: Pode ser que tenha.
6: Do Atlético eu sei que não vai ter ninguém.
11: Não vai ter, né?
6: Nossa,
11: ninguém do Atlético Mineiro. A fase do Atlético
6: tá péssima.
11: Né? Falaram até no Everson, você acredita, Isa?
6: Ah, não, pelo amor de Deus. Só se for pra perder de vez, assim. Ai, gente, olha, desculpa se tem alguém que gosta do Everson ou da família dele. Pelo amor... Gente, aquele ali, né, ele joga bem pro outro time, né?
11: Mas tudo
6: bem.
11: Enfim, né? Bom, vamos falar do Trump enquanto a convocação não sai. Rafa, a salvação para Donald Trump enfim, para o Partido Republicano dentro dos Estados Unidos. Fora dos Estados Unidos as crises existem, enfim, mas internamente também está difícil para ele.
0: Bem, em relação especificamente às midterms, a Casa dos Representantes, né, é praticamente dada como perdida mesmo. A maior probabilidade é de que os democratas consigam a maioria na Casa dos Representantes, porque atualmente a vantagem dos republicanos já é relativamente pequena. Se não me engano, eles têm 218 representantes, né, que é aquilo que a gente chama de deputado, para, no caso, os republicanos 218 e os democratas uns 212. Então é uma diferença bastante pequena e essa diferença me parece que eles conseguem virar. Agora, no Senado, não é como se a diferença fosse muito grande, né? Se não me engano, são 53 senadores republicanos para 45 senadores democratas. Porém, os estados nos quais, né, ou distritos nos quais vai haver eleição para senador, muitos deles são estados ou distritos tipicamente vermelhos, né, ou seja, republicanos. Então a tendência é que os republicanos consigam manter uma pequena maioria. Pelo menos isso, no mínimo o Senado vai ficar bem dividido, bem rachado, mas pelo menos a tendência é de que os republicanos consigam preservar uma pequena maioria no Senado, mas tudo indica que eles vão perder a Casa dos Representantes. Porém, de qualquer maneira, considerando que atualmente o Trump dispõe da hegemonia nas duas casas, a perda de uma delas já será suficiente para poder paralisar, pelo menos parcialmente, uma parte significativa da sua política interna. Também, até mesmo, apesar da política externa ser uma prerrogativa mais tipicamente executiva, mesmo a perda, por exemplo, de apenas a Casa dos Representantes, já vai criar algum problema, algumas dificuldades para alguns projetos de política externa do Donald Trump. Eu imagino, inclusive, ainda que isso se conecte com outros tópicos, eu tenho a impressão de que vários atores geopolíticos estrangeiros estão tentando ganhar tempo exatamente contando com a possibilidade de uma grande derrota do Donald Trump, né? Ou seja, uma perda de pelo menos uma das duas casas, o que pode facilitar ou pelo menos dificultar os desígnios do Donald Trump em relação a determinados países, até aqui no nosso continente, né? No continente latino-americano, ibero-americano, ou mesmo em outras partes do mundo. Agora, pensando uma esperança para o Donald Trump, para além da questão das midterms, ele teria que reverter de uma maneira muito significativa uma série de políticas que ele veio implementando. Os primeiros baques de popularidade dele vieram por conta das tarifas, a questão aí não é uma mera questão da imposição de tarifas, porque vários países do mundo utilizam tarifas como ferramentas ali de proteção de indústrias estratégicas e assim por diante. Me parece que o problema mesmo, tal como dizem alguns economistas, é que ele não soube aplicar as tarifas corretamente de uma maneira economicamente racional. Isso evidentemente impactou o custo de vida do cidadão dos Estados Unidos, como exemplo o próprio imbróglio com o Brasil, que acabou afetando a mesa, né, o prato de comida do cidadão dos Estados Unidos. É óbvio que se você, como cidadão, vai no mercado e a carne, o café e uma série de outras coisas está significativamente mais caro, e você consegue atribuir isso a uma decisão muito específica do seu presidente, que é a imposição de tarifas, você vai, talvez, se você não for um seguidor muito fanático, muito fiel, você vai ter uma certa indisposição em relação a esse presidente. Depois você teve algo que foi considerado uma traição pelos próprios eleitores de Donald Trump, que foi o começo daquele percurso de um conflito com o Irã, que começou, na verdade, em meados do ano passado, em que teve ali aquela guerra dos 12 dias, 13 dias, que já foi considerada ali uma violação das promessas do Donald Trump ao seu próprio eleitorado, apesar de, enfim, os republicanos no poder não serem tão diferentes, especificamente o Donald Trump ter se provado não muito diferente na política externa em comparação com os democratas. O eleitorado do Partido Republicano hoje, pelo menos no período das eleições, ele sempre se posiciona contra o envolvimento dos Estados Unidos em conflitos exteriores. Isso foi obviamente descartado, né? Acabou sendo traído, é uma promessa traída pelo Donald Trump. Isso levou a uma perda de apoio naquela base eleitoral ideológica, que é a dos trumpistas, que são ideologicamente trumpistas, ou seja, ali geralmente paleoconservadores ou isolacionistas ou, enfim, vinculados ali, seguidores do Tucker Carlson, Alex Jones, Candace Owens, de deputados ou, enfim, políticos eleitos como Thomas Massie e várias outras dessas figuras que são vinculadas a uma veia bem populista do trumpismo. Ele perdeu o apoio desse pessoal. Eu diria que, no mínimo, para que haja uma esperança para o Donald Trump, até mesmo para ele construir um caminho para o que quer que seja que ele tenha planejado para as próximas eleições presidenciais, porque tem gente que diz que ele vai tentar vir candidato, apesar de ser uma quebra de tradição. Outras pessoas dizem que ele vai tentar, ou que pelo menos o Vance e o Rubio têm pretensões de sucederem o Donald Trump, mas para que ele tenha a esperança de qualquer um desses projetos, ele precisa no mínimo recuperar a própria base eleitoral. E para recuperar a própria base eleitoral como ponto de partida, ele precisa basicamente rejeitar a pressão exercida pelo lobby sionista, que é o principal motor dos envolvimentos internacionais dos Estados Unidos hoje, pelo menos no que concerne o Oriente Médio.
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6: Agora são 5:06 e vamos agora de Rússia, sobre Putin e Xi Jinping. O presidente da Rússia, Vladimir Putin, deve visitar a China na terça e na quarta-feira, menos de uma semana depois do presidente norte-americano Donald Trump ter ido ao país para conversas com o presidente chinês Xi Jinping. De acordo com o Kremlin, a Rússia tem expectativas muito sérias para a viagem à China. E os dois lados usarão a visita para desenvolver uma parceria privilegiada. Rússia e China vão assinar cerca de 40 documentos durante o encontro, voltados ao aprofundamento da cooperação em áreas como indústria, transporte e energia nuclear, de acordo com o assessor presidencial russo Yuri Ushakov.
11: E olha isso, ele também fez algumas outras declarações, entre elas, em vez do tradicional artigo de Putin na imprensa chinesa antes do início da visita, será divulgado um vídeo com a mensagem dele aos cidadãos da China. Putin e Xi Jinping assinarão uma declaração conjunta sobre o fortalecimento da parceria estratégica e também vão participar da cerimônia de abertura dos anos do intercâmbio educacional entre Rússia e China. No dia 20 de maio, os líderes vão discutir temas atuais da agenda internacional. Putin será acompanhado por 5 vice-primeiros ministros, 8 ministros, os chefes do Banco Central e de várias estatais, além de governadores regionais. Quase 100% das transações entre os dois países já são realizadas em moedas locais. A carteira da Comissão de Investimentos conta com 89 projetos avaliados em 20 bilhões em 200 bilhões de dólares. Não há qualquer relação entre as visitas de Putin e Trump à China. Ao término das negociações, Putin e Xi Jinping farão uma declaração conjunta à imprensa. As exportações de petróleo russo para a China cresceram 35% no primeiro trimestre deste ano. Mais de 2 milhões de russos visitaram a China no ano passado, enquanto mais de 1 milhão de chineses viajaram para a Rússia. De acordo com o porta-voz do líder russo, Dmitry Peskov, qualquer contato entre Vladimir Putin e Xi Jinping contribui para criar um novo impulso para a ampliação das relações entre os dois países. De acordo com ele, Moscou tem grandes expectativas em relação à próxima visita oficial de Putin a Pequim. Queria trazer o Natan para a gente comentar um pouquinho sobre esse assunto. Natan, a gente tem um encontro cercado de expectativa em relação a Putin e Xi Jinping, esse encontro que deve acontecer amanhã. Queria entender com você um pouco sobre essa parceria, né? O quanto que ela, de alguma forma, cresce, né? a cada mês, enfim, a cada visita nova de cada presidente no país, no outro país. Queria entender com você, assim, há uma... são duas grandes potências, né? China e Rússia. A aproximação desses dois países, de alguma forma, coloca em risco a soberania, na verdade não a soberania, mas aos Estados Unidos, de alguma forma, ao que é a principal potência do planeta?
10: Bom, Léo, as relações entre China e Rússia, elas são bem complexas. Existem pontos de desentendimento e tensão, como é natural qualquer relação entre grandes potências. Mas o que parece é que, sobretudo nos últimos anos, com o governo Trump, com essa postura errática, essa retórica agressiva dos Estados Unidos, me parece que China e Rússia estão em muita sintonia, né? Para além de serem parceiras no âmbito do BRICS, em várias outras iniciativas, parece que essa postura dos Estados Unidos acabou empurrando e essa intensificação da dita guerra comercial entre Estados Unidos e China e tudo mais acabou empurrando Rússia e China em direção uma direção da outra, no sentido de aprofundarem essa parceria, né? E a gente pode analisar pelo volume, sobretudo dos projetos em comum entre os dois países, né? Essa comissão de investimentos com projetos avaliados em 200 bilhões de dólares, que é um valor muito significativo, né? A cooperação, sobretudo financeira e monetária, entre os dois países, né? Em transações financeiras realizadas em moeda local, em roubo e yuan, para diminuir a dependência justamente do dólar, né? Que é algo que a China também vem realizando, não só com a Rússia, mas com uma série de outros países, né? Nessa iniciativa de internacionalização do renminbi, que é o nome oficial do yuan, da moeda chinesa, né? E ali, é claro, das exportações de petróleo também, que a China está cada vez mais comprando petróleo da Rússia, justamente para não ficar dependendo muito da instabilidade geopolítica no Oriente Médio. E o curioso é o timing desse encontro entre Xi e Putin, né? Que acontece logo após a visita do Trump à China, né? E como bem dito, não tem uma relação direta entre esses dois encontros, com o Trump e com o Putin. Mas é muito difícil pensar que é só uma coincidência que isso esteja acontecendo logo agora, né? Certamente, quando Xi e Putin se encontrarem, quando eles conversarem, certamente o Xi vai trazer coisas que o Trump discutiu com ele na semana passada, né? Então é muito isso, né? Dessa intensificação dessa parceria entre Rússia e China, que são duas grandes potências, sobretudo no contexto asiático, né, que tem algumas tensões, tem alguns desentendimentos, mas que na visão geral parecem muito próximas, muito aliadas, sobretudo como uma forma de contraponto aos Estados Unidos, né? Que parece que as diferenças que esses dois têm com os Estados Unidos são infinitamente maiores que qualquer diferença que elas tenham entre si.
6: Certo, muito obrigada, Natan Moraes. Rafa, China e Rússia são consideradas aí aliadas estratégicas há um bom tempo, né? Tem uma parceria política, militar, econômica, que frequentemente é descrita como uma amizade sem limite. Embora não tenha uma ligação direta essa viagem de Putin à China, mas tivemos aí uma certa aproximação, alinhamento em alguns pontos do governo Trump com Xi Jinping. E nesse sentido, com esse cenário, Putin vai encontrar ainda uma China com essa cooperação econômica que já é tradicional, porque os dois têm aí, tanto Rússia quanto China, essa questão de contrabalancear aí essa hegemonia e a influência dos Estados Unidos no Ocidente, né? Dá para continuar assim, mesmo tendo o Trump entrado aí no caminho de alguma forma?
0: O Donald Trump, e isso já desde o primeiro mandato, ou mais especificamente desde dessa campanha eleitoral, mas de modo geral, o projeto do Donald Trump e do pessoal que o apoia, né, os intelectuais ou construtores de narrativa, etc, etc, Steve Bannon e assim por diante, tem sido o de tentar separar a Rússia e a China. Adeptos da escola realista de relações internacionais, sejam eles trumpistas ou não, como por exemplo o professor John Mearsheimer, eles consideram que foi um grande erro toda essa política externa dos Estados Unidos ao longo dos últimos anos, que acabou empurrando a Rússia na direção da China, porque supostamente, considerando as circunstâncias contemporâneas em que a China desponta, pelo menos no âmbito econômico, como principal rival dos Estados Unidos, teria sido natural, de uma perspectiva realista, para os Estados Unidos atrair a Rússia para tentar isolar a China e, tal como, enfim, essa perspectiva observa, tentar realmente empurrar a Rússia contra a China. Mas me parece que as condições para isso não existem mais, ou pelo menos não estão mais vigentes, já há bastante tempo. No mínimo, desde o

0: tomou ciência de que os Estados Unidos eram objetivamente um inimigo geopolítico. Desde então, e mesmo com o discurso um pouco mais suave do Donald Trump em relação à Rússia, essa parceria entre Rússia e China permanece. Tinha muita gente preocupada no âmbito da análise geopolítica de que um governo Donald Trump nos Estados Unidos representaria um entrave para as relações entre Rússia e China, né, no sentido de que a Rússia se aproximaria dos Estados Unidos, e isso poderia atrapalhar a evolução do projeto dos BRICS, né, que isso representaria ali uma paralisação dos BRICS. Nada disso aconteceu. Na verdade, apesar de ter havido sim uma desescalada militar entre Estados Unidos e Rússia, pelo menos em comparação com a situação tal como era no governo do Joe Biden, ainda assim me parece muito tranquilamente que tanto Rússia quanto Estados Unidos se reconhecem como estando em lados opostos no tabuleiro de xadrez geopolítico hoje, mesmo que não seja uma situação de pré-guerra praticamente entre os países, e sim algo um pouco mais amistoso. Ainda assim, evidentemente, a Rússia sabe, por exemplo, que os Estados Unidos, através da Starlink, fornece inteligência e geolocalização para as forças armadas ucranianas, sabe que continua armando as forças armadas ucranianas, sabota outras iniciativas da Federação Russa, inclusive fora do cenário da operação militar especial. O próprio ataque contra o Irã é percebido por muitos setores dentro da Federação Russa como sendo um ataque também indireto contra a Rússia, tal como foi visto em relação ao caso venezuelano. Então, a possibilidade, por exemplo, de atrair a Rússia, me parece que, apesar do esforço dos Estados Unidos, não está se verificando. Do outro lado, em relação à China, a China não me parece que pretenderia ou que teria interesse, nesse momento, pelo menos, em trocar o atual patamar de relações com a Rússia por uma reaproximação significativa com os Estados Unidos. Me parece que ainda ambos países estão procurando se desatrelar um pouco as suas economias, senão os Estados Unidos teriam desistido das terras raras brasileiras e eles não fizeram isso. Então ambos tentam ainda se tornarem um pouco mais economicamente independentes um em relação ao outro, sem acelerar esse processo, o que teria um impacto muito grande, negativo, na economia mundial. Porém, Rússia e China me parece que permanecem sendo parceiros muito mais próximos do que qualquer um desses dois países em relação aos Estados Unidos. Uma outra evidência disso é o fato de que, tal como o Chakov falou, o Putin e o Xi Jinping juntos pretendem dar algum tipo de declaração em relação a uma ordem multipolar, em relação a um novo tipo, uma nova arquitetura de relações internacionais, o que dá uma indicação de que ambos líderes estão juntos no projeto de fazer uma reforma do sistema internacional contemporâneo. De qualquer maneira, muito provavelmente qualquer reforma nesse sentido talvez tenha que contar com algum grau de participação dos Estados Unidos. É por isso que muitas pessoas falam na possibilidade de uma nova Yalta, né? A conferência de Yalta foi aquela conferência perto do final da Segunda Guerra Mundial em que os países aliados, os países que estavam triunfando contra o eixo, reestruturaram o sistema internacional. E mesmo na época do primeiro mandato do Donald Trump, alguns analistas falavam na possibilidade de uma grande conferência entre o Putin, o Xi Jinping e o Trump sobre um redesenho das relações internacionais. Eu não sei em que medida o Trump realmente participaria de algo assim de boa fé, até porque ele não é tão independente, tão isolacionista quanto muita gente acreditava, quanto seus próprios eleitores acreditavam, mas que pelo menos o Putin e o Xi têm interesse nesse tipo de reforma internacional e estão muito próximos, pelo menos nessa pauta. Isso aí me parece um fato.
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3: 5 horas e 23 minutos, o partido de ultradireita alternativa para a Alemanha, que é conhecido pela sigla AfD, atingiu um recorde histórico nas intenções de voto no país europeu. Segundo uma nova sondagem, a legenda aparece com 29% da preferência do eleitorado, 7 pontos à frente do bloco conservador, liderado pelo chanceler Friedrich Merz. O avanço da sigla reforça o crescimento da extrema-direita no cenário político alemão e amplia a pressão sobre o governo federal.
4: O partido vem ganhando espaço, especialmente com discursos anti-imigração e nacionalistas. A legenda é liderada por Alice Weidel e já havia registrado crescimento expressivo nas eleições federais recentes. Agora, a nova pesquisa coloca a AfD em sua melhor posição desde a fundação do partido em 2013. Bom, a gente traz novamente o nosso convidado de hoje, Natan Moraes. Natan, qualquer semelhança com a Trump, pelo menos no tocante a esse discurso anti-imigração, a hipervalorização das questões nacionalistas, não é mera coincidência, né? Agora, como é que a gente contextualiza esse momento da Alemanha, né, da ultradireita Alemanha atualmente? Enfim, como é que a gente consegue contextualizar mesmo, geopoliticamente, a Alemanha tal como ela está se apresentando agora?
5: Bom, a gente está no meio de mais uma onda de crescimento da extrema-direita global, né? E a Alemanha foi um dos países onde essa extrema-direita ainda não chegou ao poder, né? Especialmente quando a gente está olhando para o contexto europeu, né? Na Itália já chegou a ver extrema-direita, na Polônia, na Hungria e em diversos outros países. No próprio Reino Unido, né, a gente teve eleições regionais recentemente e o Partido Reformista ganhou muito, muito espaço, inclusive sobre o Partido Conservador, né? E aí é claro do Partido Trabalhista e outras forças, né? Mas no caso da Alemanha, a AfD, a Alternativa da Alemanha, talvez seja o maior desses partidos políticos de extrema-direita na Europa que ainda não conseguiu vencer uma eleição, né? A gente tem o caso do Chega em Portugal, a gente tem o caso do Rassemblement Nacional da Le Pen na França e a AfD, que está sempre ali aparecendo muito bem, né, nas pesquisas desde que foi fundado, né? Mas ainda não conseguiu vencer uma eleição e parece que agora vai ser a sua melhor chance até agora, né? Eles estão conseguindo ganhar terreno sobre algumas das forças políticas mais de centro-direita e direita do país, né? Como a CDU, como a FDP, né? E é mais um caso emblemático da extrema-direita, da direita radical, conseguindo se impor eleitoralmente sobre a dita direita moderada, né? Como aconteceu no Brasil, como aconteceu nos Estados Unidos e em outros países, né? Vamos prestar atenção e ver o que acontece.
3: Obrigado, Natan, pela resposta. Bom, vamos seguir aqui nesse assunto agora com o Rafa. Rafa, partido de ultradireita da Alemanha batendo recorde de intenções de voto. Surpreende a você?
6: Não, na verdade não, porque a gente já via determinadas tendências de crescimento, de intenções de voto do AFD. Na prática, tradicionalmente, pelo menos quando a gente pega aí o panorama eleitoral ou o panorama de intenções de voto de 10 anos atrás, de 8 anos atrás, o AFD já tinha uma certa hegemonia no leste do país, na antiga Alemanha Oriental, mas cada vez mais o mapa eleitoral, o mapa de intenções de voto da Alemanha aponta aí para uma conquista de territórios, por assim dizer, que tradicionalmente pertenciam a outras forças políticas. Tanto a CDU e a CSU, que na prática são partidos separados, mas que geralmente disputam eleições juntos, né? A CSU é um partido de orientação mais ou menos católica que é predominante no sul da Alemanha, na região da Bavária, e a CDU é um pouco mais predominante no norte da Alemanha, tem uma maior proximidade com aquele público de orientação mais luterana, por assim dizer. Porém, esses territórios, inclusive redutos também dos partidos de esquerda, estão sendo dominados, por assim dizer, tem havido uma virada em favor do AFD. O grande empecilho para o AFD, porém, é o fato de que, diante da ascensão, por exemplo, de partidos como a AFD, ou no caso da França, do Rassemblement National, Regrupamento Nacional, os partidos, por assim dizer, do sistema, os partidos liberais, sejam eles de direita ou de esquerda, eles tendem a tentar montar uma grande coalizão para tentar impedir a ascensão de partidos ditos, entre aspas, fascistas, né? Então eles utilizam o fantasma, o bicho-papão do fascismo, da ameaça fascista, para tentar manipular a opinião pública e manter o poder sob o monopólio desses partidos sistêmicos, desses partidos liberais, centristas, etc. O problema é que, conforme a insatisfação popular vai aumentando, bem, há pouco tempo atrás havia o governo do Olaf Scholz, que caiu numa intensa impopularidade, e agora o governo do Merz vai pelo mesmo caminho, não me parece que a população vai tolerar por muito tempo, imaginemos, uma coalizão CDU, SPD, Grüne e FDP, por exemplo, ou Die Linke, ou seja, uma coalizão entre todos os partidos só para poder barrar o AFD. Na verdade, o que pode acontecer, na medida em que essa coalizão não seja capaz de solucionar os problemas alemães, pode acabar levando à descredibilização de todos os partidos políticos e a um fortalecimento ainda maior do AFD. A mesma coisa aconteceu e segue acontecendo na França, em que o fato, por exemplo, de você ter ali para impedir a ascensão da Marine Le Pen, do Regrupamento Nacional, aliança entre Macron, Mélenchon, o pessoal da direita tradicional, etc, etc, na verdade tem levado a uma certa perda de credibilidade de todas as forças políticas. Tanto que hoje já praticamente ninguém consegue bater nas pesquisas de opinião na França o Jordan Bardella, que hoje desempenha a mesma função que a Marine Le Pen, que está inelegível, desempenhava antes. Então me parece que o AFD se depara com uma dificuldade, que é o cordão sanitário. 30% de intenções de voto, pra, mais ou menos, não é o suficiente, me parece, para montar um governo. Porém, hoje em dia, o AFD é um dos únicos partidos que tem a ganhar com o esticar da atual política conduzida pelos sucessivos governos ou coalizões alemães. Porque na política externa, esses governos conduzem, têm um direcionamento que é suicida, na prática, em relação à economia, à indústria, aos interesses nacionais alemães. Eles estão desativaram já todas as usinas nucleares, impuseram sanções contra a Rússia, que era o principal fornecedor de energia barata para a Alemanha, toleraram a destruição do Nord Stream, isso levou a uma recessão econômica, econômica, várias indústrias fechando, centenas de milhares de postos de trabalho fechados. Aí você tem internamente, externamente, além disso, governos alemães apoiando genocídio em Gaza. Internamente você tem uma incapacidade de dar algum tipo de solução razoável para a questão da imigração, que gera incômodo na população alemã. Você tem o fato de que, para financiar a Ucrânia, o governo alemão está cortando benefícios sociais, está dificultando, por exemplo, acesso a benefícios sociais. Então, assim, diante desse tipo de circunstância, simplesmente tentar, por exemplo, montar uma aliança direita e esquerda para poder barrar a AfD só vai dar credibilidade à AfD, porque se mantiver a mesma política, a população só vai ficar cada vez mais revoltada, furiosa em relação à política sistêmica. E um dos sinais de que problemas, nesse sentido, pelo menos para a atual elite alemã, estão vindo por aí, é o fato de que o AfD, ele é majoritariamente popular entre os jovens. Quanto mais jovem, maior a probabilidade de ser um apoiador do AfD. Não é um partido de conservadores, tiozões, né, que sonham com velhos tempos, etc. Na verdade, é um partido que, por assim dizer, conseguiu conquistar a juventude do seu país.
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4: Agora são 5 horas e 33 minutos. Continuando no nosso noticiário internacional, a gente traz que a mudança de postura no gabinete da diretora de Inteligência Nacional dos Estados Unidos reacendeu o debate sobre laboratórios biológicos. Mas, segundo a Adjel Kassonda, a revisão reconhece riscos operacionais, não a existência propriamente das armas biológicas. O analista afirma que as instalações financiadas pelos Estados Unidos no exterior, muitas herdadas do antigo programa de redução de ameaças da era soviética, foram criadas para conter patógenos e evitar liberações acidentais, não para produzir armas. Ele ressaltou também que essa questão sobre laboratórios clandestinos voltados a grupos étnicos não tem comprovação. Para o especialista, a revisão reflete uma supervisão alinhada ao princípio America First, que, corrigindo a falta de transparência sobre o financiamento de pesquisas biológicas.
3: Ô Isa, antes de eu dar continuidade aqui à nossa notícia, só nos despedir do Natan. Natan, ele tem que ir embora agora às 5h30.
4: Sim, é verdade.
3: Natan, obrigado mais uma vez aí pela presença no Entretanto. Sei que você está com o horário aí estourando, amigo. Obrigado mais uma vez por participar aqui com a gente. Você é um convidado de luxo, tá sempre aqui com a gente. Seja sempre muito bem-vindo aqui ao nosso programa. Uma boa noite para você, amigo.
4: É verdade. A gente aguarda você numa próxima ocasião, viu, Natan?
5: Obrigado, Léo. Obrigado, Isa. Obrigado ao ouvinte que nos prestigiou nessa tarde. É sempre um prazer participar do Entretanto e um grande abraço. Até a próxima.
4: Até a próxima, Natan.
3: Até, Natan. Obrigado.
4: Pois é, então continua, Léo, porque claro. A gente estava falando sobre essa questão, né, das chamadas armas biológicas, né?
3: Exatamente. Caso haja indícios de desvio ou verbas ou pesquisas de ganho de função sem notificação ao Congresso, a responsabilização, acredito o analista, deve ocorrer por ajustes administrativos. Ainda segundo Kassonda, o processo busca reforçar o controle burocrático e evitar que o tema volte a alimentar teorias geopolíticas sem evidências. Rafa, dá para a gente de fato acreditar que essas alegações russas e chinesas, até aqui, beleza, sem comprovação, mas dá para a gente confiar nessas informações?
6: Esse tópico é um tópico, em alguma medida, controverso, pelo fato de que lida exatamente com algo que é considerado por muitas pessoas até mesmo respeitáveis, etc., como pertencendo ao âmbito da teoria da conspiração. Porém, pelo menos segundo aquilo que existe de evidência, por exemplo, oferecida pelo Ministério da Defesa da Federação Russa, existem sim biolaboratórios atuando no território ucraniano, ou pelo menos existiam até, se não me engano, 40 biolaboratórios com vínculos com o governo dos Estados Unidos atuando no território ucraniano. Vários desses que estavam na região do Donbass foram fechados, conforme a operação militar especial foi avançando. Porém, para além desses 40 biolaboratórios em território ucraniano, os Estados Unidos teriam vínculos, ou estariam financiando, ou coordenando, etc., mais ou menos outros 80 biolaboratórios em várias outras partes do mundo. Principalmente na África, na região do Cáucaso, alguns também na América Latina, especialmente naquelas regiões que são mais úmidas, né? Regiões ali mais próximas da região amazônica. Também alguns biolaboratórios na Ásia. Segundo o Ministério de Defesa da Federação Russa, e segundo também alguns outros analistas, existem ativos nos Estados Unidos programas de armas biológicas, utilizando especialmente insetos que, por exemplo, poderiam ser geneticamente modificados. Isso aí existe, pelo menos, enquanto patente e enquanto documentação de determinadas empresas dos Estados Unidos. Agora, à medida em que isso efetivamente foi colocado em prática, evidentemente acaba sendo um tipo de reflexão controversa, porém eu não duvido, porque é algo plausível. Aparecem referências a isso também nos e-mails ali trocados pelo Jeffrey Epstein, que quase todo mundo já esqueceu, né? O governo dos Estados Unidos aparentemente conseguiu alcançar um dos seus objetivos com essas polêmicas internacionais, que era abafar esse caso Epstein. Porém, de fato, apareciam algumas coisas sobre isso nos e-mails dele, no sentido de que parece que ele estava com algum dinheiro também investido em biolaboratórios no território ucraniano. É algo que não tem sido comentado, porém eu já vi ser divulgado na mídia internacional, especialmente na mídia internacional de língua russa. Tem acontecido algumas coisas estranhas em relação a carrapatos no território da Federação Russa e em alguns outros países vizinhos, que estariam se comportando de maneira diferente daquilo que seria o padrão. Então existe, claro que isso está no âmbito da especulação ainda, a possibilidade sim de que teria sido feita a modificação genética, tal como disse que foi feita a modificação genética em relação, por exemplo, ao mosquito da dengue, no caso o Aedes aegypti, né, que transmite não apenas a dengue, mas também zika e chikungunya. Então, mas o problema é que tudo isso às vezes é algo difícil das pessoas acreditarem, porque parece algo muito pertencente ao mundo da ficção científica. Só que eu tenho a impressão de que o mundo, nosso mundo, ele está muito mais próximo do mundo da ficção científica do que a maioria das pessoas acredita, de modo geral, né? As pessoas têm a sua vida normal, né? Então, às vezes, parece difícil acreditar nesse tipo de coisa. Porém, a gente tem que levar em consideração que se um governo não muito inescrupuloso, já que não muito escrupuloso, e aqui eu não estou me referindo especificamente ao Donald Trump, porque é óbvio que esse tipo de programa é de longo prazo, está vinculado ao Pentágono e, portanto, transcende essa dança de cadeiras do executivo nos Estados Unidos. Mas se você tem um governo desse tipo, um governo com tendências imperialistas históricas, e ele chega à conclusão de que algo pode ser utilizado para enfraquecer o inimigo ou elevar o seu poder, ele provavelmente vai fazer investimentos nessa área, mesmo que não divulgue esse tipo de investimento. Então, mesmo de uma perspectiva de um certo ceticismo pragmático, é plausível que, no mínimo, haja pesquisas em relação a esse tópico. Existem, sim, notícias, por exemplo, de anos anteriores em que doenças típicas de florestas tropicais e equatoriais apareceram anos atrás no sul da Federação Russa, ali na região do Daguestão, Chechênia, etc. E isso perto de um biolaboratório que existe, não tenho certeza, no território da Geórgia. Então, esse tipo de reflexão é importante. É interessante que, de dentro do próprio governo dos Estados Unidos, ali do pessoal do Diretório de Inteligência, que é comandado hoje pela Tulsi Gabbard, que é uma figura política mais ou menos independente, que eles façam esse tipo de investigação, e espero que não haja nenhum impedimento interno para que se desvende aí mais detalhes em relação a esse tipo de atuação, ou investimentos, ou colaboração entre os Estados Unidos e biolaboratórios privados fora do país.
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3: Dólar comercial operando em queda de 1,37%, cotado a R$ 4,99. Bolsa de valores também operando em queda de 0,17% a 176.976 pontos. Bom, Isa, aproveitar que a gente traz informações do Contando as Moedas, o Banco Central divulgou hoje que a economia brasileira cresceu 1,3%, isso no primeiro trimestre de 2026, segundo o Índice de Atividade Econômica do Banco Central, considerado aí uma prévia do Produto Interno Bruto. O resultado representa uma aceleração da atividade econômica em relação ao quarto trimestre do ano passado, quando o indicador havia registrado alta de 0,37%, já descontados os efeitos sazonais. O avanço também marca o segundo trimestre consecutivo de crescimento da economia brasileira. A última retração do índice havia sido registrada no terceiro trimestre do ano passado, com queda de 0,82%. Além disso, o desempenho entre janeiro e março deste ano foi o mais forte desde o terceiro trimestre de 2024, período em que o índice avançou 1,42%. Os dados do Banco Central mostram expansão em todos os principais setores da economia. A indústria teve o melhor desempenho, com um crescimento de 1,3%. A agropecuária e o setor de serviços registraram alta de 1% cada um.
4: Pois é, Léo, e a aceleração da economia ocorre em um ano eleitoral e em medidas. Em meio a essas medidas adotadas pelo governo federal para estimular o consumo e a atividade. Entre elas, a gente tem aí a isenção do imposto de renda para quem recebe até R$ 5.000 mensais, a liberação de recursos do FGTS, a ampliação de linhas de crédito mais baratas. Agora, apesar do resultado positivo no primeiro trimestre, alguns analistas do mercado financeiro seguem projetando uma desaceleração da economia no acumulado de 2026. O próprio Banco Central tem defendido um ritmo mais moderado de crescimento como parte da estratégia para controlar a inflação. Rafa, vamos falar um pouquinho também, então, desses números, porque temos aí um crescimento no primeiro trimestre de 1,3%. Mas é aquilo, né? A gente tem índices positivos, o menor nível de desemprego, Brasil conseguiu aí o menor número de pessoas na linha da pobreza, além dessas ações que nós citamos aqui, que foram ações, medidas justamente para estimular o consumo, a atividade, né? O imposto de renda, a liberação de recursos do FGTS, agora o fim da taxa das blusinhas também entra aí nesse compêndio. Então, mas a gente ainda tem alguma percepção quando vai ao supermercado que as coisas estão caras. Ainda não dá para a gente encher o nosso carrinho com aquela satisfação que a gente gostaria. Como é que a gente pode entender isso se a gente tem esses indicadores que são positivos?
6: Bem, eu acho que, em primeiro lugar, a população brasileira tem a impressão, uma impressão que me parece bem fundamentada, de que seu poder de compra não é tão bom assim. Então, por exemplo, o desemprego teria diminuído, e para além daquela questão do pessoal que desistiu de procurar emprego, a realidade é que uma parte significativa dos empregos que foram criados são empregos de baixa remuneração. Então, você tem, por exemplo, muitos empregos aí setor de serviços sendo criados, ou muitos empregos, empregos intermitentes, né, esses empregos autônomos, por assim dizer, e de modo geral não há um ganho de produtividade econômica geral que redunde num aumento também do poder aquisitivo da população brasileira. E aí qualquer pequena flutuação econômica, especialmente fora do Brasil, essas flutuações, por exemplo, no barril do petróleo, no dólar, etc., acabam impactando o poder de compra da população brasileira. Tem o fato de que, como um elemento positivo, houve uma queda no dólar recentemente, então isso ajuda um pouco no consumo, pelo menos em relação a tudo aquilo que depende do dólar, mas a gente também tem que levar em consideração, por exemplo, que muito daquilo que aumentou ao longo dos últimos anos, mesmo com cenários mais favoráveis em relação ao dólar ou em relação à inflação, etc., não diminuíram, né? Então, coisas que aumentaram não diminuíram. Isso por conta, por exemplo, da própria, em parte decisão dos empresários, mas essa decisão existe por conta da elasticidade econômica. Ou seja, se o pessoal compra a mesma quantidade, por exemplo, de café, isso não individualmente, mas de maneira geral, a mesma quantidade de café, esteja o café R$10 ou R$20, então vai ser mantido R$20. Então, quando você tem um aumento de preço sem uma redução significativa no consumo, de modo geral, os empresários, as empresas decidem manter o preço tal como ele está, ao invés de diminuir quando há uma mudança positiva no panorama econômico. Então, com esse tipo de situação, a sensação da população continua sendo a de um baixo poder aquisitivo, um baixo poder de compra. Então é por isso que muitas vezes não há muito otimismo, apesar de alguns números positivos. Também tem o fato de que, às vezes, a gente tem um período de um trimestre com um certo crescimento da indústria e aí um outro trimestre com um pequeno encolhimento. Então tem muito vai e vem também na nossa economia, de modo que não dá, por exemplo, para falar numa reindustrialização do Brasil ou uma paralisação desse processo de desindustrialização que tem afetado a economia brasileira ao longo dos últimos anos. E aí, como não há uma continuidade longa de melhoras econômicas e sim um certo vai e vem, a população permanece bastante desconfiada e, se não pessimista, certamente nem um pouco otimista.
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3: Agora a gente traz uma informação, inclusive, que está em destaque no canal da Sputnik Brasil no Telegram. O presidente Luiz Inácio Lula da Silva do PT afirmou hoje que que espera uma aproximação entre os Estados Unidos e a China para futuras parcerias com o Brasil na exploração de terras raras. Durante evento em Campinas, Lula disse torcer para que Donald Trump pare de brigar com Xi Jinping e passe a cooperar com o Brasil no setor estratégico de minerais críticos.
4: É, o presidente também reforçou que o Brasil pretende manter sua soberania sobre os recursos naturais e afirmou que o país está aberto a parcerias com diferentes nações, desde que a exploração das terras raras aconteça em território brasileiro. Lula falou o seguinte: os minerais críticos são nossos, as terras raras são nossas e a gente quer explorar aqui dentro. Bom, Rafa, a gente já falou em edições anteriores, né, que Lula chegou até a fazer uma citação a respeito do ciclo do ouro, que ele não queria só aquela exploração e que uma riqueza saísse aqui do Brasil, ele queria que, no caso específico dos minerais das terras raras, dos minerais críticos, isso significasse uma exploração, um desenvolvimento, né, também interno. Obviamente que não descartando parcerias com, como ele mesmo disse, com qualquer país, não só com os Estados Unidos e tal. E aí ele sempre toca nessa questão da soberania, mantendo a soberania justamente para que o Brasil possa crescer junto e não simplesmente entregar ali uma riqueza para outros países e continuar aqui com uma situação sem ganhar nada. É possível, Rafa? Porque assim, entre a teoria e a prática, quase sempre há uma distância. Nesse caso específico, essa distância existe?
6: Bem, essa questão das terras raras, que tem pautado as relações entre o Brasil e Estados Unidos ao longo do último ano, pelo menos, ao longo dos últimos 12 meses, de maneira geral, a posição do Brasil tem sido essa de defender que pelo menos uma parte do refino, por exemplo, do aproveitamento dessas terras raras se dê em território nacional, ou seja, que haja aí algum grau de complexificação desse processo no território nacional antes dele ser exportado, até para que se possa exportar o material, enfim, essas terras já com maior valor agregado e, portanto, pedir mais por essa exportação. Só que a gente também não está vendo muita evidência de que isso está sendo alcançado, de que isso está sendo garantido a partir dessas conversas entre o Brasil e os Estados Unidos. A gente não sabe muitos detalhes, inclusive da última reunião, dessa última reunião que houve entre o Lula e o Xi Jinping, pelo menos detalhes técnicos, detalhes materiais. O arranjo ali naquela mineradora Serra Verde parece que é de basicamente extrair e exportar, então não tá dentro dessa lógica que o Lula pelo menos diz que gostaria, e não sabemos exatamente se isso vai ser realmente alcançado. Agora, talvez o Brasil tenha alguma chance de alcançar esse objetivo caso, por exemplo, manobre junto, entre os Estados Unidos e a China, por exemplo, apontando ali, né, no caso, interagindo com a China e apontando para os Estados Unidos para falar: olha, eles estão fazendo algo aí que não é um negócio tão interessante para a gente, será que vocês oferecem um acordo melhor? E aí a gente, por exemplo, pode licenciar mais minas para vocês do que para os Estados Unidos. Então eu acho que dá para negociar para que se possa tirar mais vantagens dessas terras raras. Os investimentos são imensos, de modo que quando a gente fala em mineração de terras raras e em refino, às vezes fica parecendo que é o tipo de coisa que, por exemplo, vamos supor, o Lula abre aí uma Terrabras hoje, eu sei que ele descartou isso, mas vamos só supor, ele abre uma Terrabras hoje e amanhã a gente já vai estar extraindo e refinando, amanhã no caso, ano que vem, a gente já vai estar extraindo e refinando terras raras. Na verdade, esse processo, até para poder compensar, ele leva aí 5, 10, 15 anos. Então é uma área em que, inclusive, alguns desses relatórios internos de bancos brasileiros, de investidoras brasileiras, falam que é um negócio bem de longo prazo, para o pessoal não ficar também botando muita expectativa para amanhã. E sim para quem, é o tipo de coisa para quem, por exemplo, um investidor privado que queira investir longo prazo. prazo mesmo e não pro que quer fazer dinheiro no curto prazo. Então, porque, enfim, são investimentos imensos, são complexos, o descarte do rejeito, né, do dejeto desse tipo de mineração demanda um tratamento bem específico. Então, bem, eu acho que é possível, porém, pelo menos na relação que o Brasil está desenvolvendo com os Estados Unidos, parece que existe sim muito pé atrás, muita cautela por conta do próprio comportamento errático dos Estados Unidos. Então, o Brasil parece estar se comportando com os Estados Unidos como se estivesse tentando apaziguar os Estados Unidos e dissuadi-lo, por exemplo, de alguma postura mais ousada no período eleitoral, talvez até mesmo atrair os Estados Unidos para longe do Flávio Bolsonaro. Tudo isso são possibilidades. Porém, com a China, talvez exatamente tentando jogar com uma contradição com os Estados Unidos, talvez o Brasil consiga algo de interessante nesse âmbito das terras raras.
3: Rafa, dá pra gente imaginar uma posição relevante do Brasil, isso no futuro, obviamente, na cadeia global de minerais críticos?
6: Ah, isso eu não tenho a menor dúvida, porque isso em vários setores, né? Terras raras, minerais críticos em geral, petróleo ainda. O Brasil ainda tem muitas riquezas subterrâneas que não são devidamente aproveitadas, não são nem conhecidas, porque por causa do tamanho territorial do Brasil, uma série de dificuldades, falta de investimentos até mesmo para fazer a prospecção, para detectar determinados materiais, determinados recursos no subsolo brasileiro, mas tudo indica, por exemplo, que no caso das terras raras, depois da China, o Brasil é o país com maiores reservas desse tipo de elementos, né? Um conjunto de elementos. No caso de minerais críticos, dos vários tipos, por exemplo, nióbio, o Brasil tem praticamente monopólio e exporta todo o nióbio brasileiro para países produzirem baterias, chips, etc, etc. Na medida em que o Brasil também desenvolva indústrias que demandam esse tipo de minerais críticos, terras raras, etc., o benefício vai ser muito maior, porque a gente vai poder passar a utilizar esse tipo de, enfim, minerais para produzir semicondutores, para produzir, ou seja, o tipo de item, o tipo de bem que pertence, por exemplo, à quarta revolução industrial, aos níveis mais altos de tecnologia. Então isso é uma possibilidade desde que haja algum projeto de desenvolvimento mesmo, de longo prazo, que transcenda inclusive governos, né, que seja um projeto de Estado, e aí sim penso eu que isso seria bastante possível.
4: Olha, Rafa, foi um prazer tê-lo aqui com a gente. E assim, sempre que você puder, né, vir ao Rio de Janeiro, por favor, vem aqui, reserve um tempinho, havendo a possibilidade, é claro, para estar aqui com a gente. Porque foi muito interessante tê-lo aqui. Parece até que a gente teve, assim, não é que fluiu mais, mas é bem interessante tê-lo ao vivo em cores, né?
3: É verdade,
4: a dinâmica é boa, é ótima.
3: Demais, muito bom.
4: Eu
3: Rafa,
4: também
3: seja
4: gostei.
3: Sempre muito bem-vindo aqui, pessoalmente. Venha mais vezes, pra gente é ótimo. A gente fica muito feliz com a sua presença. Enfim, obrigado.
4: E queremos saber se o café do Geraldo tá aprovado.
3: Pois é,
4: seja
6: o café tá aprovado.
4: Tá aprovado?
6: Tava bom.
4: Então tá bom. É bom que o Geraldo já foi, mas amanhã a gente conta pra ele que o café foi aprovado.
3: Sim,
4: né?
3: Sim, é desse jeito.
4: Então tá ótimo. Muito obrigada, viu, Rafa? Olha, 5h58, aquele agradecimento especial pra você que nos acompanhou até aqui. E muito obrigada pela companhia. Você está convidadíssimo para estar com a gente amanhã também, a partir das 16h, sempre aqui na Sputnik Metropolitana, mas também a gente está nas principais plataformas.
3: Exatamente, estamos lá no Spotify, no Deezer, no Amazon Music e no Apple Podcast. Também estamos no site da Metropolitana Rio. Isa, a gente vai se despedir sem saber ainda se o Neymar vai ou não vai para a Copa, né?
4: Pois
3: o Ancelotti ainda não convocou.
4: Pois é.
3: Uma
4: Como
3: hora
4: é
3: de
4: seu palpite, Léo?
3: Eu acho
4: que
3: ele vai,
4: né?
3: Eu acho que ele vai. O que você acha?
4: Eu acho que vai também. É. Embora eu, como sempre, sendo sincero aqui, eu não gostaria que fosse, não.
3: Não, eu também não. Mas e aí, Rafa, vai ou não vai?
6: Ah, ele provavelmente vai, porque se ele não for convocado e o Brasil tiver um péssimo desempenho, vão dizer que foi por causa disso.
4: Exatamente. Agora quero ver se ele vai mostrar em campo alguma coisa ou se ele só vai ficar rolando mais do que a bola, né?
6: Sim.
4: Mas enfim, vamos lá, né? E aí, Fran, rapidinho, Fran, vai ou não vai?
8: Vai.
4: Ixi, então aqui quatro 4-0, a gente apostou tudo.
3: A gente espera.
4: A gente espera, é o nosso palpite. É isso aí, gente. Um beijo e até amanhã.
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10: Olá, ouvinte, seja bem-vinda e bem-vindo aqui ao podcast Em Órbita. Por aqui a gente traz as principais novidades e debate temas importantes no mundo da ciência e da tecnologia. Eu sou Yuri Hildebrand e vamos ao ar 3 vezes na semana. Você pode nos ouvir tanto nas plataformas de áudio quanto na Rádio Sputnik, na Metropolitana 80.5 FM do Rio de Janeiro. Lembrando a você que nos ouve que o nosso WhatsApp está aberto para receber dúvidas de tecnologia no quadro Ajuda Tech. Então manda lá o que você está querendo entender melhor de tecnologia, que a gente traz aqui explicadinho para você. É só mandar um alô pro número 21 980650066, 21 980650066. Nesse episódio a gente fala de um tema que preocupa muita gente, viu? Que é o risco de uma nova pandemia. Afinal, quem passou pela Covid-19 entre 2020 e 2022 sabe muito bem das sequelas que esse período deixou. A gente vivia com medo de sair na rua, de encontrar nossos parentes, pegar a doença, precisar de cuidados mais rígidos no hospital. Enfim, foi um caos, né? Até que veio a vacina e gradualmente, com o aumento da cobertura vacinal, o número de mortes foi caindo, as infecções diminuíram e a gente pôde voltar à vida normal sem tanta preocupação. Ainda assim, a gente viu nesse período, né, que o vírus evolui muito bem, com novas cepas surgindo aqui e ali, algumas mais perigosas, outras mais infecciosas. Enfim, a gente conseguiu assistir ao funcionamento de um vírus com impacto global ao vivo. Não que isso seja um grande privilégio, né? Pelo contrário. Mas e hoje? Existe alguma coisa que possa nos preocupar a esse ponto? A Covid-19 é uma doença que surgiu a partir de um vírus SARS, né? Com transmissão altíssima e um grande potencial pandêmico, mas que apareceu pela primeira vez não entre humanos e sim entre morcegos. O vírus sofreu mutações, chegou à espécie humana e a partir daí desenvolveu capacidades que levaram à pandemia como a gente conheceu. Esse é um caminho natural de alguns vírus, né? Que a depender do tipo de contaminação podem sim acabar em epidemia ou pandemia, mas nem todo vírus é assim. Recentemente a gente teve o caso do hantavírus, por exemplo, que matou 3 passageiros a bordo de um cruzeiro no Atlântico em um navio que saiu da Argentina, um dos países onde já foram registrados casos de hantavírus, né? Que foi registrado a primeira vez, inclusive, aqui no Brasil, viu? Em 1993. Esse navio seguiu rumo à Espanha, né? E o caso foi classificado como um surto com pelo menos 7 infectados, incluindo os 3 óbitos nesse número. Mas tiveram alguns casos surgindo depois, já de ex-passageiros em seus países de destino, e a OMS emitiu um alerta para ficar de olho, mas que não seria um risco grande de pandemia. Eu cheguei a falar com uma especialista na coluna Giro Tecnológico, né, que vai ao ar às terças e quintas no programa Manhã em Foco aqui na rádio, e ela comentou a possibilidade de infecção ainda na Argentina por meio de contato direto com fluidos de um rato, que é o principal transmissor desse vírus, né? A possibilidade seria maior que a transmissão entre humanos, muito específica de um tipo de hantavírus e que depende de um contato mais íntimo para levar a síndrome respiratória, que pode ser letal. Enfim, em resumo, não é porque um vírus é raro ou mortal até que ele pode se tornar pandêmico. Isso depende bastante do tipo de transmissão e da facilidade que ele vai encontrar, né? Vamos entender melhor a seguir como isso acontece, além de como tipos de vírus como SARS-CoV-2, né, o causador da Covid-19, fizeram esse salto entre espécies. Além disso, também é importante destacar como o Brasil faz, ou melhor, precisa fazer, né, para evitar riscos de novas epidemias e pandemias surgindo por aqui. Para entender melhor esses mecanismos adotados ou que precisam ser adotados, né, para monitorar possíveis novas epidemias, impedir que elas aconteçam aqui no Brasil e também fora do país, a gente conversa agora com Gonzalo Vecina, que é médico sanitarista, professor da Faculdade de Saúde Pública da Universidade de São Paulo, a USP, e também do mestrado profissional da FGV de São Paulo. Bem-vindo ao Em Órbita, professor. Obrigado pela sua participação aqui com a gente.
11: Olha, é um prazer estar aqui com vocês, ainda mais para levar informação de boa qualidade para a nossa população.
10: Professor, em primeiro lugar, como que surge uma epidemia, né? E como que ela pode se tornar uma pandemia? Explica um pouquinho pra gente como funciona esse processo e queria entender também, depende mais dos fatores de transmissão ou da doença que é causada pela infecção em si?
11: Veja, eu acho que existem explicações simples para problemas tão complexos quanto uma pandemia. Mas o fato é que, em determinadas circunstâncias, e aí são muitas as circunstâncias, um micro-organismo que existe na natureza, e na natureza existem muitos micro-organismos, na natureza e em nós também. Nós somos um acúmulo de micro-organismos muito grande. Nós temos no nosso corpo, convivendo conosco, mais micro-organismos do que células humanas. Então, é uma condição de, a gente chama de simbiose, né? Estamos juntos nessa. Mas assim são todos os seres vivos. Todos os seres vivos convivem, se misturam na natureza e nos nossos corpos. E, de repente, um desses micro-organismos que vive numa boa em outro ser, nós estamos vivendo agora esse negócio dessa doença do pessoal que estava no navio aí, que é a hantavirose, que é provocada por um vírus, hantavírus, que é nosso, conhecido há décadas. Pois bem, o hantavírus é um vírus do rato. Por uma série de razões, ele pode infectar um ser humano. E ele tem alta letalidade quando ele infecta o ser humano. Mais da metade das pessoas infectadas acabam morrendo. Mas ele é um vírus que está na natureza, habita a natureza normalmente. E de repente, porque nós invadimos o local em que ele está, ou porque o rato invade o local em que nós estamos, e junto vem o vírus que ele expele pela urina e pelas fezes, e de repente você entra naquele lugar em que tem fezes e urina do rato, e movimenta a poeira, e respira aquela poeira, e o vírus entra no nosso organismo. O vírus, ao entrar no nosso organismo, faz o que é natural, ele tenta se multiplicar, porque é natural de qualquer tipo de expressão de vida, né? É difícil falar em vida porque a gente não considera vírus uma forma de vida, mas de qualquer forma ele vai se multiplicar e aí provoca doença e pode provocar morte. Então, normalmente o que acontece é a gente vive com um monte de bicho numa boa. E de repente tem alguns bichos com os quais nós não convivemos que entram na nossa convivência e eles produzem doença. É o caso da pandemia Covid-19. Né? A Covid-19 é provocada pelo SARS-CoV-2, que é um vírus frequentemente encontrado em morcegos. Faz parte da vida do morcego conviver o SARS-CoV-2. E por alguma razão, provavelmente teve um negócio que a gente está chamando de pressão ecológica. O que é a pressão ecológica? Na China, por exemplo, você tem é um país um pouco maior que o Brasil tem 8 milhões e meio de quilômetros quadrados, a China tem 11 milhões de quilômetros quadrados. Só que aqui vivem 200 milhões de habitantes, lá vivem 1 bilhão e 400 milhões. Então, há uma pressão sobre a natureza pelo aumento da população chinesa. Então, essa pressão ecológica pode levar esses micro-organismos a procurarem uma forma mais segura, entre aspas, né? E aí, eles saltaram, fizeram o que a gente chama de spillover, do morcego para algum outro mamífero, ou que a suspeita é essa, que eles saltaram para algum outro mamífero. E nesse outro mamífero, dadas as condições de higiene que os chineses têm para consumir alimentos, eles praticamente comem de tudo, né? E existem alguns ambientes em que esses animais são mortos para que eles possam ser consumidos, e aí há uma promiscuidade muito grande com outros animais. E eles comem e matam esses animais com pouca metodologia de higiene. Hoje eles estão essa condição para ter mais segurança biológica. Mas, de qualquer forma, em algum lugar, em Wuhan, na China, onde um bicho desses foi morto, um mamífero, o vírus, que era do morcego, e fez um spillover para esse animal, fez um spillover para o homem. Não é incomum, não é nada do outro mundo. Só que o homem conseguiu transmitir para outro homem. E aí se iniciou uma pandemia. Aqui no Brasil, nós temos 6 biomas, é um dos países que tem maior diversidade ambiental do mundo. Tem o bioma do Pampas, o bioma da Mata Atlântica, o bioma do Cerrado, o bioma do Pantanal, o bioma amazônico e o bioma da Caatinga. Todos os biomas brasileiros estão sob pressão do homem. Do bioma do Pampas, hoje só resta 2%. Então, micro-organismos que vivem vizinho de bioma do Pampa podem um dia tentar se expandir para outros lugares. Nós temos muitos micro-organismos que nós não sabemos que existem nos nossos biomas. E alguns nós sabemos e são, nós convivemos com eles e podem ser perigosos. Né? Tem lá a febre negra de Lábrea no Acre, que é uma doença muito grave, com alta letalidade. Mas não saiu de lá. Nós temos aqui num bairro de Cotia, o bairro chama-se Sabiá, foi encontrado na década de 80, se não me engano, um vírus que recebeu o nome de vírus Sabiá. Por quê? Porque foi encontrado num bairro chamado Sabiá. Não tem nada a ver com a Sabiá, portanto. Né? Mas esse vírus é um vírus que produz uma doença hemorrágica grave. Mas ele é de muito baixa contaminação. Ele não... Mas, enfim, existem muitos, não sei quantos, mas existem muitos micro-organismos na natureza que nós não conhecemos e que, de repente, podem se sentir pressionados pela invasão do homem, pela destruição do meio ambiente, como aconteceu, como provavelmente é o que aconteceu em Wuhan, e aí acontece esse desastre. Nós temos condição de disseminação muito rápida de qualquer tipo de micro-organismo, porque hoje, com as viagens aéreas, nós temos cerca de 30 milhões de deslocamentos de seres humanos por dia. 30 milhões de pessoas voltando no mesmo dia. Então, uma gripe que surge aqui hoje, amanhã ela está pelo mundo inteiro. Por quê? Porque nós somos muito bons em disseminação. Então, a próxima peste, ela, um monte de gente costuma dizer, a próxima peste nos enxerga da esquina. Por quê? Porque nós estamos pressionando o meio ambiente, por um lado, e oferecemos muita mobilidade, por outro lado. A monkeypox, a varíola, que não deve ser mais chamada de varíola dos macacos, né? Mpox. A varíola é uma doença terrível, foi certamente uma das doenças que mais mataram pessoas no mundo, né? Ela disputa o primeiro lugar com a peste negra, a peste bubônica, e tem muita varíola no mundo, teve muita varíola no mundo. Hoje a varíola é uma doença que não existe mais. Existem vírus da varíola guardados nos laboratórios militares da Rússia, dos Estados Unidos e da Grã-Bretanha. Eles guardaram, eles falam que é para se proteger da possibilidade do aparecimento de mais varíola, mas na verdade é varíola, se o vírus da varíola que estão nesses laboratórios forem usados como armas de guerra. Quem guardou para eventualmente usar como arma de guerra. Esses vírus, a varíola foi extremamente letal. Nós conseguimos acabar com a varíola com a vacinação, mas existem os vírus guardados. De repente surge lá na África um vírus primo-irmão do vírus da varíola, surge em macacos, que os seres humanos na África consomem como alimento, e transmitiram a doença para homens, que por sua vez transmitiram a doença para outros homens. Qual é a chance disso virar uma pandemia? Bom, é pequena. Por que que é pequena? Pela forma de transmissão. Não é transmissão aérea, mas é transmissão por contato direto. Tem que haver contato direto, tem que se esfregar, ter relação sexual. Então, é semelhante à AIDS. A AIDS também é uma doença que surgiu provavelmente através de um spillover. É uma doença que foi identificada em macacos, e como os homens se alimentam de macacos, acabaram ganhando a AIDS e transmitiram através de uma coisa muito comum entre nós, que é o ato sexual. Então, o ato sexual disseminou a AIDS pelo mundo. Então, não tem uma resposta simples para a sua pergunta, mas é a pressão ecológica e a atividade humana que acabam disseminando doenças que podem se tornar epidêmicas.
12: Ah, entendi.
10: Pois é, e aí eu queria entender um pouco sobre esse processo de spillover que você trouxe, professor. Como é que acontece essa mudança do micro-organismo? Existe uma diferença dos vírus vistos, observados nos animais e depois os vírus já na contaminação em humanos? Porque eu queria entender, assim, como que pega, sabe? Como é que o vírus se modifica a ponto de infectar um outro organismo, no caso, né?
11: Existe uma explicação que é uma evolução. O vírus sofre mutações, nós também sofremos mutações. Né? Tudo que qualquer forma de vida, volto a dizer, vírus não é uma forma de vida, mas é uma forma que se expressa próximo a isso. Qualquer estrutura biológica, ela é escrita com um código que a gente chama de código genético. Esse código genético, ele pode ter DNA, o ácido desoxirribonucleico, ou pode ter RNA, ácido ribonucleico, que basicamente são sequências de pares de bases. É como um software de computador. O software de computador é escrito em zeros e uns, e as combinações possíveis são infinitas. Da mesma maneira, para escrever o código genético, que é escrito com quatro bases. Então, é a alteração do local das quatro bases numa sequência que escreve como aquela pessoa se expressa. Ele vai expressar como é que faz para criar proteínas, como é que faz para criar células, enfim. É dessa forma que o código genético se manifesta. Nós nascemos com um código genético, nós homens nascemos com um código genético, e morremos com um código genético diferente do qual nós nascemos. Ao longo do tempo, existem transformações, não são muito grandes, mas suficientes para gerar transformações. Você nasce sem propensão a ter determinada doença. Ao longo da sua vida, por uma série de episódios, você pode se tornar propenso a ter aquela doença, por causa das alterações que ocorrem na sua genética. A mesma coisa acontece na natureza com os micro-organismos. Eles têm um código genético original e eles podem mudar esse código. Quanto mais complexa seja a forma de vida, mais difícil é

0: lógica. Só que uma mutação que piora aquela condição daquele micro-organismo, ela tende a desaparecer pela lei de Darwin. A lei de Darwin diz que a gente está o tempo todo se adaptando para viver na Terra. E quando eu cometo uma adaptação que piora a minha condição de vida, ela simplesmente desaparece. Quando eu faço uma mutação que melhora a condição de viver num determinado meio ambiente, essa mutação vai produzir mais descendentes. É uma coisa muito lógica e muito probabilística. É uma coisa que a gente tem que entender, que tem a ver com probabilidade. Tudo que é bom vai continuar. Tudo que é ruim vai desaparecer. Ruim do ponto de vista de quem? Do ponto de vista daquele tipo de vida. Bom do ponto de vista do quê? Daquele tipo de vida. Então, nós vamos melhorar. Nós, por exemplo, provavelmente lá atrás tínhamos condição de mexer a orelha, porque era importante mexer a orelha para ouvir sons. Hoje nós não somos mais predados, não somos mais perseguidos por outros animais, e nós não temos que ter toda essa capacidade auditiva. A gente não mexe mais a orelha, a gente perdeu a capacidade de mexer a orelha. Por quê? A natureza, no seu processo de transformação, foi reduzindo a capacidade da gente mexer a orelha. Isso é a lei de Darwin. Então, a mesma coisa acontece com os micro-organismos. Esses micro-organismos estão continuamente sendo transformados quando eles estão se reproduzindo. Você pega lá um código genético, ele reproduz um outro bicho igual. Só que a natureza não acerta sempre, ela vai errando. Alguns erros formam animais melhores, esses erros persistem. Outros erros formam animais piores, esses erros desaparecem. Então, os erros que formam animais melhores, eles vão aumentar. No caso da Covid-19, né, nós tivemos aqui no Brasil, no início, uma variante inicial, a alfa, depois nós tivemos a produção da variante gama, que foi a que mais matou, depois veio a variante delta, que a variante gama foi feita em Manaus, é uma variante brasileira, a variante delta veio da Índia, a variante ômicron veio da África do Sul, e a variante ômicron, que é a que está circulando até hoje, é uma variante que tem uma certa capacidade de disseminação, e tem uma letalidade relativamente baixa em relação, por exemplo, à variante gama. São eventos probabilísticos que foram ocorrendo ao longo da vida do vírus que o tornaram mais infectante e menos letal.
1: E acaba sendo uma adaptação do próprio micro-organismo, né? Do próprio vírus, no caso. Que ele consegue persistir, né?
0: É uma transformação muito dinâmica dentro do espaço em que ele vive, eu ia dizer dentro da sociedade, não tem nada, né? Sociedade é um espaço também, mas o vírus não tem nada a ver com a sociedade, ele tem a ver com o meio ambiente. E esse ciclo é um ciclo que é difícil às vezes da gente entender, porque você tem que entender como é que o código genético é reproduzido, qual é a consequência dessa reprodução, o que ele está buscando. Ele está buscando mais vida.
1: E aí no caso de um vírus RNA, né, é retrovírus, né, dá pra gente chamar assim também. Então, no caso de um retrovírus, como ele vai se adaptando também ao corpo, né, ele vai se refazendo de acordo com o organismo que ele tá ali, onde ele tá hospedado, e isso facilita também, né, essas mutações de acontecerem.
0: Sim, é uma interação que tem, no mínimo, três lados, né? Tem um lado que é o lado do vírus, tem um lado que é o lado do organismo que ele está infectando, aqui no caso, um homem, e tem um lado que é o lado do meio ambiente, né? Mais quente, frio, mais isso, mais aquilo, com mais alimentos, com menos alimentos, enfim, é uma condição complexa que determina o aparecimento de uma nova forma de expressão daquele tipo de indivíduo, né? De animal, vírus, bactéria, seja lá do que for, né?
1: Isso é interessante, porque assim, eu acho que, só para resumir, então, até para o nosso ouvinte aqui, então esse spillover, né, ele normalmente é o causador dessas pandemias, até, no caso a pandemia já seria causada pela infecção homem-homem, né? Mas a epidemia em si, ela surge muito a partir disso, né, desse spillover, ou seja, que acontece por conta de um processo evolutivo causado muito

0: pela pressão ecológica. E isso é interessante porque, enfim, né, o mundo cada vez mais globalizado, 8 milhões de pessoas, então a pressão no meio ambiente é muito grande. Então acho que deu pra gente entender esse início para explicar aqui pro nosso ouvinte, né, quais são os fatores e como que isso se inicia. E aí agora eu queria passar mais para um outro cenário, que seria o cenário de controle dessas doenças, né? E aí a gente tava falando aqui de variante, eu acho que também entra esse processo evolutivo, e aí me corri se eu estiver errado, mas é um dos porquês também da gente sempre ficar renovando vacina de influenza, por exemplo, né? Porque esses vírus vão evoluindo também para novas variantes que vão, né, acabam se mantendo ali nos organismos e essa vacinação ela é importante para manter a defesa, mesmo com as variações. Tô certo nessa afirmação, professor?
1: Mais ou menos. Veja, no caso da influenza, a influenza A e a influenza B, existem, que a gente conheça, alguma coisa em torno de 200 sorotipos diferentes. E não são todos que circulam. Nós não conseguimos fazer uma vacina para 200 sorotipos diferentes. Conseguimos fazer vacina para 3, 4 sorotipos diferentes numa mesma vacina. A gripe é uma doença de baixa letalidade. A maioria das pessoas tem gripe, sara e acabou. Fica ali 4, 5, uma semana. Fica meio baqueado, mas você continua indo na escola, continua trabalhando, a maioria das pessoas, né? Tem gente que, pelas suas próprias condições clínicas, é mais frágil, tem uma outra doença, hipertenso, diabéticos, é obeso, enfim, tem alguma coisa a mais e que a gripe pode derrubar um pouco mais. Mas, normalmente, gripe é uma doença benéfica. Agora, organismos mais fracos, o que é um organismo mais fraco? É uma criança. Um recém-nascido, ainda não aprendeu assim, o sistema imunológico não se desenvolveu, então pode morrer de gripe, ou um organismo velho, né? Por quê? Porque está desaprendendo, os velhos desaprendem a fazer coisas, porque perdem capacidade de fazer coisas, então, nos dois extremos, você tem uma mortalidade elevada, daí, a partir aí da década de 70, 80, começaram a desenvolver vacinas contra doenças que não são doenças de alta letalidade, como sarampo, difteria, paralisia infantil, esse tipo de coisa. Então, se começou a desenvolver algumas vacinas para nos proteger dessas doenças que não são tão maléficas assim, que é o caso da gripe. E aí, como tem 200 sorotipos diferentes, a gente tenta descobrir quais têm maior probabilidade de circular. Como é que a gente faz para descobrir qual tem maior probabilidade de circular? Eu pego... A gripe é uma doença de inverno, porque ela, para ser transmitida, ela exige transferência respiratória. Quando que acontece transferência respiratória? Quando a gente fica fechado. Quando que a gente fica fechado? Quando faz frio. Então, no inverno, é o tempo do frio, é o tempo que aumenta a transmissão de doenças respiratórias. Então, o que eu faço? Eu identifico os vírus que circularam no último inverno que a Terra teve. Então, o inverno, ele tem um tempo de inverno no hemisfério norte e um tempo de inverno no hemisfério sul. Então, eu moro no hemisfério sul. Eu olho o que aconteceu no inverno do hemisfério norte, no último inverno. Os 3, 4 vírus que mais circularam no inverno do hemisfério norte, eu vou usar para fazer a vacina do inverno do hemisfério sul. E vice-versa no hemisfério norte no próximo inverno. Porque eu não tenho como fazer uma vacina para 200 sorotipos diferentes. Então, basicamente, é disso que a gente está falando quando a gente fala de gripe. E por que gripe? Porque mata velho e criança. Não é que nem varíola, que mata todo mundo, não é que nem Covid, mata todo mundo, é uma coisa diferente.
0: Então, no caso da Covid, que seria mais esse processo evolutivo, né, que eu trouxe, que, enfim, as doses eram necessárias muito por conta dessas mutações, dessas variantes, né? E aí, a pergunta que eu ia fazer era justamente essa questão de monitoramento, né? Se seria possível monitorar e isolar casos antes que um vírus se espalhe. No caso da gripe, é um vírus conhecido, então esse monitoramento ele funciona para combater, né, nesses períodos de inverno, como o senhor trouxe, professor. Mas, considerando novos vírus, né, um possível caso isolado, um possível surto, como, por exemplo, o hantavírus, que, enfim, é um vírus considerado raro, né, já tinha sido descoberto há um tempo, não tem uma contaminação homem-homem tão forte, ela é um pouco mais específica, mas aconteceu esse surto agora. Como que se faz para monitorar e isolar casos antes que isso se espalhe para outras áreas, por exemplo?
1: Um caso mais ilustrativo é o caso do vírus ébola, que acontece na África, né? Volta e meia você tem surtos, surto é uma epidemia menor, né? Um número de casos menor do que de uma epidemia. Então, a gente diz que é epidemia acima de 300 casos por 100 mil habitantes. Então, você tem um surto. O que é um surto? Num determinado lugar, acontece ter gente doente e morrendo. O vírus ébola é um vírus extremamente letal. Ele mata mais da metade das pessoas infectadas. Tem uma transmissão muito rápida também. Ele se transmite através de contato e respiratório. Só que tem um detalhe, né? Muito importante. Ele mata tão rapidamente a pessoa que não dá tempo dela infectar outras pessoas. Então, é uma doença que nunca se espalhou pelo mundo só porque ela é muito, muito rápida. Se ela fosse um pouco menos rápida, ela se espalharia, né? Sorte nossa que isso não acontece. E aí, o que você tem é vigilância. Então, apareceu um caso, tem que rapidamente bloquear o caso naquela região. O que é bloquear? Fechar a região, impedir que pessoas entrem e impedir que pessoas saiam. Em uma semana, o surto está controlado. Por quê? Porque quem tinha que pegar já pegou, quem tinha que morrer já morreu. E aí acabou a doença. Então, o que nós temos que fazer é vigilância. Então, controlar, por exemplo, a população de macacos. Lógico, dá para controlar a população de macacos? Lógico que não, mas os macacos, eles vivem na selva, mas vivem em torno, eles chegam próximo das zonas urbanas, pele urbana. Nessas regiões, eu tenho que ter gente que visite de vez em quando essas regiões e identifique macacos mortos. Tenho que pegar as pessoas que moram no meio do mato, e como os índios, como os indígenas agora, que deve ser chamado, né? Os indígenas, os quilombolas, os ribeirinhos, e pedir para eles, olha, se vocês notarem alguma mortalidade anormal nas populações aqui dentro de onde vocês vivem, por favor, nos comunique. E, eventualmente, bichos que estiverem mortos, com todo cuidado, coletem e nos mandem o defunto, para a gente estudar. Então, isso é vigilância ambiental, entender o que está acontecendo numa região. Para isso, nós temos que ter um sistema de acompanhamento do que acontece na natureza. Começa a ter muito passarinho morto, né? Porque você tem também, aí no caso, as aves migratórias. As aves migratórias vêm do hemisfério norte para o hemisfério sul e vice-versa e trazem doenças. E essas doenças são disseminadas entre os animais que nós temos. Então, ela pode, uma ave migratória vem aqui para o Brasil e, de repente, minhas galinhas no fundo do quintal começam a morrer. Porque quando a ave migratória passa, ela vê que tem comida ali no meu galinheiro. Ela vem comer no meu galinheiro e transmite a doença para as minhas galinhas. E aí as minhas galinhas começam a morrer. E existe uma chance das galinhas transmitirem essa doença para nós humanos. Nós tivemos agora, estamos ainda, com o medo do H5N3, que é um vírus desses de aves migratórias e que estão sendo transmitidos eventualmente para as nossas aves e estão sendo transmitidos, aí é mais perigoso, para alguns mamíferos, como o caso de focas, leão marinho, porque se foi capaz de transmitir para um mamífero, pode passar para outro mamífero, que no caso somos nós. Então, tudo isso é atenção e inteligência, que a gente chama de vigilância. Então, tem que ter um sistema que seja capaz de identificar coisas diferentes acontecendo. É gente contratada para fazer isso o tempo todo no meio ambiente. É lógico que não é também uma coisa do outro mundo, mas tem que criar um sistema de inteligência para acompanhar a existência e evolução da vida nos diversos biomas que nós temos. E ter capacidade de identificar um animal, enviar esse animal para um centro no qual o animal vai ser autopsiado e vão ser feitas coletas de micro-organismos desse animal e tem que haver identificação, fazer a identificação genética desses animais. Tem que ter equipamento para fazer a identificação do tipo de vírus, bactéria, fungo, qualquer que seja o micro-organismo, para a gente entender como é que é a relação daquele micro-organismo com a vida e, eventualmente, se preparar para o caso da ocorrência de um processo de disseminação epidêmica.
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0: Vamos fazer uma pausa no papo com Gonzalo Vecina, que é médico sanitarista, professor da Faculdade de Saúde Pública da Universidade de São Paulo, USP, e também do mestrado profissional da FGV de São Paulo, para ouvir mais detalhes sobre outro surto viral dentro de um navio, que foi dessa vez com o norovírus, né? Quem conta detalhes da situação pra gente é a Ludmilla, nossa apresentadora virtual. Fala comigo, Lud.
3: Olá, eu sou a Ludmilla, apresentadora virtual da Sputnik Brasil e voz do quadro Curto-Circuito, o seu giro pelo mundo da tecnologia no podcast Em Órbita. O mês de maio trouxe mais um surto de vírus envolvendo passageiros de um cruzeiro. Dessa vez, trata-se do norovírus, que é altamente infeccioso e considerado uma das principais causas de gastroenterite no mundo. Ele costuma se espalhar rapidamente em locais fechados e com grande circulação de pessoas, como restaurantes, hospitais, escolas e, como nesse caso, navios. O norovírus é transmitido principalmente pelo contato com superfícies contaminadas, além de alimentos, água ou contato íntimo com pessoas infectadas. Os principais sintomas são diarreia, vômito, dor abdominal e náuseas, com quadros que costumam surgir rapidamente após a contaminação. A facilidade de transmissão é uma das principais preocupações das autoridades de saúde, já que o vírus consegue sobreviver por longos períodos em superfícies e não precisa estar presente em grande quantidade para infectar. O álcool em gel também não é suficiente para eliminar o norovírus, que exige uma boa lavagem das mãos com água e sabão como principal forma de prevenção, além de evitar alimentos de origem desconhecida e tomar sempre água filtrada. Vale lembrar que não há ainda um tratamento específico contra o vírus, mas não é necessário um alarde. A recomendação é semelhante à dada em quaisquer casos de gastroenterite. Hidratação e repouso até que o corpo se recupere. O risco mais severo é a desidratação. Essa foi Ludmilla, apresentadora virtual da Sputnik, para o quadro Curto Circuito.
0: Valeu, Lud, brigadão pelas informações. Aqui eu queria fazer um adendo, tá? Esse norovírus é bem comum, viu? E o risco de contaminação é grande. Mas assim, o grande problema é desidratação por conta da gastroenterite causada, né? As dicas seguem as mesmas de sempre. Muito cuidado com a origem do que você come, da água que você bebe e mais. Principalmente em viagens para regiões de praia, como é o que aconteceu com esse cruzeiro, que saiu de um conjunto de ilhas na Inglaterra e tá atracado em Bordeaux, na França, por conta do surto, né? Enfim, pelo menos 50 passageiros já apresentaram sinais da doença. Então, como é uma doença que pode causar até 14 dias de sintomas, o navio tá esperando uma liberação aí dos órgãos de saúde. Mas vamos voltar agora para a conversa com Gonzalo Vecina, médico sanitarista, professor da Faculdade de Saúde Pública da Universidade de São Paulo, USP, e também do mestrado profissional da FGV de São Paulo, que tá falando justamente sobre o potencial epidêmico e pandêmico de alguns vírus, além de como o Brasil precisa se preparar para não ser um berço de uma nova pandemia. Vamos ouvir.
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0: Professor, no início do episódio a gente estava falando sobre Covid, né? E aí você citou pressão ecológica e comentou, né, a existência de muitos biomas aqui no Brasil. O Brasil talvez tenha a maior biodiversidade do planeta, né? É, concentrada. Queria entender quais os riscos que a gente corre, assim, no sentido de possibilidades mesmo, tá? Quais os riscos que a gente corre de um processo semelhante ao que aconteceu por pressão ecológica passe por aqui? Justamente esse fator de ter uma grande biodiversidade, biomas muito densos, e até a questão de climática, assim, do Brasil, do país, né? As diferenças climáticas e mais intensas também, né? Dependendo do bioma. Isso tudo soma para a possibilidade do surgimento de novas infecções cruzadas nesse sentido, novos casos de spillover de vírus, por exemplo. Como que isso fica pra gente, assim? Esse risco, ele é constante e, a partir disso, o Brasil consegue fazer um bom trabalho de acompanhamento? Como que a gente se prepara para evitar que isso aconteça?
1: Vamos pegar um exemplo mais fácil de entender. Vamos pegar o exemplo da dengue. A dengue é uma doença importante? É. Nós estamos tendo um aumento, uma explosão de casos de dengue com o aumento da temperatura. 2024 foi o ano mais quente que nós tivemos nos últimos 50 anos. Em 2024, nós tivemos no Brasil 6 milhões de casos de dengue. Morreram 6 mil pessoas. Até 1980, não existia a Aedes aegypti morando na cidade. Em 1980, as transformações originadas do aumento da urbanização no Brasil fizeram uma pressão ecológica sobre o Aedes, que vivia no mato, e o Aedes passou a coabitar as cidades. O Aedes coabitou as nossas cidades até os anos 40. Nos anos 40, nós conseguimos acabar com o Aedes nas nossas cidades, ou só no mato. E aí, em 1980, ele volta a se reurbanizar. E isso foi muito grave, porque nós passamos a ter dengue, mais tarde Zika e chikungunya. E 2024 foi um ano, estourou, 6 milhões de casos, com doença que em média existia 1 milhão, 1 milhão e meio de casos. Agora nós voltamos de novo a esse 1 milhão, 1 milhão e meio de casos por ano no Brasil, que diminuiu a pressão da temperatura. A temperatura aumenta, aumenta a reprodução dos mosquitos. E o mosquito fica mais ágil. O mosquito gasta muita energia para voar. O frio ele gasta mais energia do que no calor. Por isso que a dengue explode no calor e diminui muito no frio. Veja, eu tenho que controlar essas coisas. Tem uma outra doença associada à dengue, que é a febre amarela. A febre amarela é uma doença transmitida pelo Aedes aegypti. Mas onde é que tem reservatório de vírus da febre amarela? No mato, são os macacos. Macaco vive na cidade? Não. Mas tem regiões próximas à cidade que tem macaco. Então aqui em São Paulo, se você vai lá para a Zona Sul, tem um pedaço de mato lá, e lá tem macaco. E naqueles macacos tem febre amarela. E de 5 em 5 anos, tem uma epidemia de febre amarela entre os macacos. Morrem macacos, caem no chão, e tem gente que da vigilância de zoonoses do município que entra lá no mato e de vez em quando coleta macacos mortos para ver se eles morreram de febre amarela ou se eles morreram de qualquer outra coisa. A ideia é controlar a chegada do vírus para que o vírus não acabe se instalando na cidade. Se o vírus se instalar na cidade, é uma doença que tem uma letalidade de 20%. E da letalidade do dengue, que é de menos de 1%. Então, esse controle que eu tenho que ter o tempo todo no meio ambiente para conseguir prever uma futura epidemia. Nós mudamos o meio ambiente e graças a essas mudanças no meio ambiente, o bicho avança ou o bicho se retrai. Caso da doença de Chagas. A doença de Chagas é provocada por protozoário, né? Esse protozoário, o reservatório natural dele é tatu, gambá, mamíferos que estão no meio do mato. O bicho que transmite é o barbeiro pica esses bichos e pica o homem. Quando pica o homem, transmite o Trypanosoma cruzi, que é o protozoário, para o homem. E o homem tem doença de Chagas, que é uma doença que mata bem devagarzinho, mas mata. E piora as condições de vida, dá problema no coração, dá problema no intestino, mata em 20, 30 anos, mas mata. Nós praticamente acabamos com a transmissão do protozoário no nosso meio ambiente. Por quê? Porque a casa do nosso trabalhador rural melhorou muito. Não tem mais, a maioria do Brasil não tem mais casa de pau a pique, é casa de estuque. E o barbeiro é um bicho muito lento. Você vê o barbeiro subindo na parede e mata o barbeiro. Então, por que acabou a doença de Chagas? Por causa da melhoria das condições de vida. Agora estamos tendo alguns pequenos surtos de Chagas, doença de Chagas, principalmente no norte, e consumidores de açaí não sofrem processo de redução da população através de aumento da temperatura, né? Que é uma pasteurização. Se você não pasteuriza o suco de açaí, tem grande chance no suco do açaí ter Trypanosoma cruzi. Então, mas se fizer a pasteurização, acaba com o Trypanosoma cruzi. Estamos tendo algumas pessoas que consomem açaí sem pasteurização tendo doença de Chagas. Mas fora isso, a doença de Chagas desapareceu. Porque nós melhoramos o meio ambiente nosso. Diferentemente do que a gente tem de medo da febre amarela. Nós estamos invadindo onde os macacos vivem e os macacos vão ter que invadir onde nós vivemos se eles continuarem a viver. E aí nós vamos ter macaco morando muito próximo da gente e a Aedes aegypti picando macaco e picando o ser humano. e a possibilidade de você ter a reurbanização da febre amarela. A ideia de monitorização, de vigilância, é uma ideia de inteligência que nós temos que ter em relação ao controle de micro-organismos e de doenças para conseguirmos ter uma vida melhor.
0: E, professor, passa também muito por uma questão de educação, orientação, né? Porque você está falando de macaco, por exemplo. A gente já falou aqui no Inhorpto, em outras oportunidades, sobre pequenos primatas, né? Aqui no Rio, por exemplo, existe uma espécie que é considerada exótica e invasora, né? De saguis, que eles estão muito presentes na Mata Atlântica. E muita gente trouxe essa espécie porque domesticou esses animais e trouxe para cá. E ainda existem casos de domesticação. E assim, o risco de uma contaminação cruzada, de um spillover em casos como esse também é grande, né?
1: Sempre muito grande. Veja, é óbvio que um bicho que mora na Ásia, que você traz para cá e ele se adapta, pode ser um problema ecológico. Embora ele vive na Ásia e pode viver aqui, bom, qual é a diferença de viver na Ásia e viver aqui? Tem grande diferença, é vida, né? O homem povoou a terra toda, esse não é um problema, né? Mas é óbvio que é um que se chamou de bicho exótico. Ele é de lá e não de cá. Agora, as condições de vida lá e cá são iguais, senão ele não se adaptava. Então, qualquer lugar do mundo que ele possa se adaptar, ele vai, entre aspas, viver bem, né? Então, temos que tomar muito cuidado com esse negócio de exotismo, né? Mas, de qualquer forma, é bom não aumentar o número de problemas. Não traga mais bicho do que o que a gente já tem aqui. Já é bastante.
0: Exatamente. Não, e até o cruzamento entre biomas também, né?
1: Também, o cruzamento de biomas. Né? Tem muita coisa acontecendo. Caramujo que vem no casco dos navios. Né? A água que o navio, para flutuar, ele tem tanques que ele enche de água, né? E aí, quando ele está cheio de coisa, ele joga aquela água fora. Só que aquela água que ele coletou lá na Malásia, e ele vem aqui no Brasil, enche o navio e joga a água fora, a água da Malásia ele está jogando aqui. E os bichos que ele tem lá na Malásia, ele está trazendo para cá. Então, esse é um outro que a gente conhece bastante também, mas que a população em geral não conhece, né? Como é que esses caramujos vieram parar aqui no Brasil? Vieram parar aqui no Brasil através de transporte marítimo.
0: Professor, então, assim, pensando em Brasil, né? Esse controle de possíveis casos de novas epidemias e tudo mais, você trouxe alguns exemplos aí que faz um tempo mesmo que a gente não escuta, né? Casos de Chagas, por exemplo. Eu lembro que na minha época de escola era algo muito falado e houve um controle nesse sentido, né? Isso passa também pelo trabalho que o país faz de frequência vacinal, né, e tudo mais. E isso é muito importante. Como é que o Brasil conquistou essa capacidade de desenvolvimento de vacinas, de ampliação de vacinação, de chegar a diferentes lugares? E como que isso é importante para esse controle, para mitigar riscos de possíveis novas epidemias?
1: Eu acho que é importante a gente um pouco desmistificar a saúde fez, né? Então, vacinou e mudou. A vacinação foi, e será muito importante sempre. Agora, ao que nós devemos a redução da mortalidade infantil no Brasil? Qual é a coisa mais importante para a redução da mortalidade infantil? Não foi vacina, foi água tratada. Você me pareceu um pouco jovem, você falava da questão da doença de Chagas. A coisa de 30 anos atrás, todo pronto-socorro tinha na entrada do pronto-socorro uma sala de hidratação de crianças, porque criança tinha diarreia o tempo todo. E por que criança tinha diarreia o tempo todo e morria de desidratação? Porque a água tinha micro-organismos, tinha coliformes, fecais. E as crianças bebiam aquela água e tinham diarreia e vômito, e morriam. Criança desequilibra muito rapidamente. Pois bem, nós conseguimos acabar com as doenças gastrointestinais, principalmente nas crianças. Por quê? Com água tratada. Água tratada é remédio, que nem vacina? Não, água tratada não é remédio. Água tratada faz parte da civilização, é um negócio básico. Então, ter água tratada é fundamental. Esgoto é diferente, esgoto não mata, esgoto destrói o mundo. Volta e meia o senhor fala, não, porque o esgoto produz doença. O esgoto não produz doença, quem produz doença é água. O esgoto não produz doença, ninguém come merda, ninguém come esgoto. Agora, o esgoto destrói o meio ambiente, essa é a coisa importante, é muito mais pior do que a questão da água tratada, que é fundamental. Então, são saneamento básico, o que que é? Saneamento básico é esgoto, água e lixo, e chuva, né? Tem que tomar cuidado com a chuva, né? Então, saneamento básico é civilização. Agora, saneamento básico não pode destruir o meio ambiente. Então, se eu quero ter água tratada em casa, eu tenho que tomar conta dos reservatórios de água. Se eu quero ter esgoto, coleta de esgoto, eu tenho que devolver esse esgoto para a natureza sem destruir a natureza. Então, eu tenho que tratar o esgoto, retirar metais pesados, esse tipo de coisa. Então, lixo, tenho que ter um local adequado para deposição de lixo, não um lixão. Tem que ser um aterro sanitário. Ficar pondo fogo no lixo significa aumentar a contaminação do ar. Não é através disso. O que que faz com o chorume? O chorume pode ser transformado em gás, pode ser transformado em gás. E o gás pode servir para substituir fontes de energia que contaminam o meio ambiente. Pode. Tudo isso exige investimento, dinheiro, e tem gente que vai ganhar dinheiro com esse dinheiro, que é as grandes empresas de saneamento básico. E o lucro dessas empresas vai ser do capitalista ou tem que ser da sociedade? Essa é uma discussão importante. O lucro de algo que é responsável por melhoria da vida deveria ser da sociedade e não do capitalista. Então, saneamento básico deveria ser uma atividade estatal, não uma atividade privada, como nós estamos fazendo no Brasil. E, bom, isso fica no meio do caminho. Mas o fato é que, quando nós falamos da melhoria das condições de vida, nós não estamos falando de medicamento, de vacina só. Estamos falando de melhoria das condições de vida. Por que que diminuiu a doença de Chagas? Melhoraram as casas. Por que reduziu a mortalidade infantil por desidratação? Porque melhorou a água. A vacina ajudou? Ajudou. Ter médico pediatra ajudou? Ajudou. Mas é uma ajuda muito menor do que a melhoria das condições de vida.
0: As condições básicas, elas são realmente, né, super necessárias. Nesse caso, isso que o senhor trouxe da água realmente foi o fator primordial. E até tinha pensado, você trouxe isso do saneamento básico, era uma dúvida que eu tinha, né? Como isso se relaciona com possíveis epidemias de doenças ou, enfim, o crescimento de infecções? E saneamento básico no sentido de condições básicas de vida mesmo, assim. Não necessariamente tratamento de lixo, né? E chorume e, enfim, mas as condições mínimas de vida, né? Acesso a tubulações de água, acesso enfim, a água tratada e também ao esgoto tratado, importante, né? Não ficar exposto.
1: Por causa do meio ambiente. A destruição, o esgoto destrói o meio ambiente. Então não tem uma relação direta como tem a água com a saúde. O esgoto é uma relação indireta. Viver num meio ambiente saudável é fundamental para viver bem. Fazer rede de esgoto é um investimento pesado. E aí, quem fala em esgoto tratado, está falando de esgoto tratado, mas está vendo um imenso cifrão lá na frente. O que o cara quer é ganhar dinheiro fazendo obra. A gente precisa tomar um pouco de cuidado com essas armadilhas. Então, mas, na verdade, qual é o objetivo? Não é reduzir doença, porque o esgoto tratado ele não reduz doença de imediato. Ele reduz doença quando ele reduz a agressão ao meio ambiente. Uhum. É,
0: acaba entrando tudo dentro do mesmo ciclo, mas é uma relação indireta, né?
1: Malária. Malária tem no Brasil inteiro. Mas você aí no Rio nunca ouviu falar de malária. Mas se você entrar aí na Mata da Tijuca e ficar lá um tempo suficiente, vai ter malária, porque lá tem o mosquito, lá tem os reservatórios naturais de malária e você vai pegar malária. E não tem vacina. Por que que não tem uma epidemia de malária no Rio de Janeiro, como tem lá em Manaus? É porque ninguém mora dentro do mato, como acontece na beira da selva amazônica. E segundo, que as pessoas são rapidamente identificadas. Um cara que tem malária hoje, ele é diagnosticado rapidamente. Diagnosticado rapidamente, ele é tratado rapidamente. Isso, porque se você deixa o cara que tem malária continuar sem tratamento, a chance dele ser picado por um mosquito e transmitir para outro ser humano a malária é muito grande, que é o ciclo que nós tínhamos aqui na Amazônia. Nós já chegamos a ter mais de 500 mil casos por ano de malária, hoje temos menos de 100 mil. Por quê? Porque nós melhoramos a nossa capacidade de diagnosticar e tratar rapidamente. E precisamos aumentar mais isso ainda.
0: É, então o combate passa muito por aí, né? Identificação, vigilância, monitoramento constante de animais, né? Possam, enfim, estar morrendo por algum motivo, para análise desses animais, né? Também criação de estruturas, tratamento de água, tudo isso para além das vacinas em si e de medicamentos, né? Um controle geral. E o Brasil está conseguindo fazer isso, né? Recentemente, assim.
1: Não.
0: Oi?
1: Não.
0: Não?
1: Não, não está. Nós não temos uma estrutura voltada, uma estrutura nacional voltada para fazer vigilância e acompanhamento da ocorrência de doenças infecto-contagiosas. Nós não temos. Isso chama-se Centro de Controle de Doenças. O Brasil, dentre os grandes países, é o único que ainda não tem um CDC. Nós estamos, neste momento, lutando para criar um CDC no Brasil. Eu faço parte de uma organização chamada ITMP, que é responsável hoje, é uma instituição privada, e que é responsável hoje para ficar lembrando o Ministério da Saúde, as autoridades sanitárias, de que nós deveríamos ter um CDC, um órgão do Estado, autônomo, com presença nacional, fazendo vigilância de todos esses meio ambientes, para avisar ao Ministério da Saúde, às secretarias estaduais e municipais, de eventuais ações que deveriam ser tomadas rapidamente. Não tem objetivo de substituir a estrutura sanitária, mas sim de ter um órgão de acompanhamento, de monitoramento, de vigilância do meio ambiente. E é essa a única tarefa de um CDC. Nós estamos lutando para ver se acordamos as autoridades sanitárias brasileiras para a necessidade da criação de um CDC brasileiro.
0: Ah, interessante. É, muito da percepção, né, que a gente tem com acompanhamento de casos, porque existe o acompanhamento sanitário, né? Existe o acompanhamento de pessoas infectadas e possíveis casos e, enfim, análise desses casos e tudo mais, mas isso da vigilância dos biomas em si que não acontece.
1: Exatamente,
0: né?
1: E é isso que teria que termos.
0: Muito, muito interessante. Professor, obrigado pela conversa, viu? Pra gente finalizar aqui, queria entender uma coisa. A gente está vendo aí no mundo um crescente de negacionismo, por exemplo. E aí eu queria entender a relação disso com a probabilidade de retorno de algumas doenças e também com o surgimento de outras, né? E aí, fazendo até aqui o paralelo, por exemplo, Estados Unidos saiu da OMS, né? Como que isso pode prejudicar a população local e até como isso pode respingar em outros países? E aí, da mesma forma, órgãos nacionais que não prestem atenção nisso, na devida atenção, muito por contra o negacionismo, como já aconteceu em outros momentos. Como que isso pode facilitar a proliferação de micro-organismos, por exemplo?
1: Veja bem, nós estamos falando de uma coisa muito específica, que é o que são os negacionistas. O que é um negacionista de vacina? Um sujeito idiota, um sujeito que tem uma condição prejudicada de inteligência. Né? Quantos são os idiotas? Historicamente, na humanidade, nunca teve um povo que teve um número relativamente importante de idiotas. Então, eu não me preocuparia com os idiotas, porque os idiotas são poucos e a tendência é não aumentar. Sim, eles vão desaparecendo, aí cresce um pouquinho, vai e tal. Negacionista de uma coisa que deve ser feita é um idiota. Eu não perco tempo com idiota. Né? A informação está aí. Quem quiser, use. Se não quiser usar, é um idiota. Né? Então, eu posso fazer. As pessoas precisam entender, é lógico que tem algumas coisas que são mais complicadas. Então, esse negócio de vacina, por exemplo, é coisa de idiota. Agora, a violência contra a mulher é coisa de idiota? É coisa de idiota também, só que é um negócio um pouco mais complicado. Tem muito homem que comete violência contra a mulher, e é por isso que nós temos tanta mulher sendo morta por homens aqui neste país. A violência de raça. Por que nós temos violência de raça num país que 56% da população se autodenomina negro e nós continuamos tendo esse problema? Tem coisas que são diferentes manifestações da idiotice. E muito mais preocupante, como a da violência contra a mulher e a violência racista. Então, meu caro amigo, essa da vacina, tiro de letra, né?
0: É isso, professor. Muito obrigado pela conversa, foi ótimo. É um prazer te receber aqui no Em Órbita e fico convite aí para próximas participações, viu?
1: Tá bom, eu espero não sair da órbita.
0: Exatamente. Esse foi o professor Gonzalo Vecina, médico sanitarista e professor da Faculdade de Saúde Pública da Universidade de São Paulo, USP, também do mestrado profissional da FGV de São Paulo. Muito obrigado mais uma vez.
1: Até logo para você, até a próxima.
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0: Nesse Ajuda Tech, a gente vai falar sobre aquele momento que todo mundo teme, a hora de trocar de celular. Você sabe quando precisa fazer essa troca? Vamos lá. Pelos primeiros sinais, eu acho que você já sabe quais são aqueles travamentos constantes que deixam o aparelho inutilizável, além de problemas com a bateria. Se o seu celular está desligando direto ou pelo menos perde carga muito rápido, tem algum problema aí. No iPhone você pode inclusive checar a saúde da sua bateria. Vai lá em ajustes, bateria e saúde da bateria e carregamento. Lá dentro você consegue ver a capacidade máxima da bateria, que se tiver abaixo dos 70% já é um sinal de que está chegando a hora de trocar de celular. Outro ponto importante a se observar é a falta de espaço disponível para os seus arquivos. Claro, dá para apagar coisas, apagar fotos, fazer uma limpeza, né? Tem aqueles apps específicos para isso, mas não necessariamente vai resolver. E hoje em dia não é tão comum encontrar celulares com um slot para micro SD, né? Que aumente o armazenamento de fato. As marcas costumam oferecer planos pagos para usar a nuvem, seja no Google ou, enfim, no iCloud. Tem também a nuvem da Samsung, enfim, tem diversas outras que você pode usar e a marca vai oferecer, mas nada disso vai resolver com uma troca de aparelho. Isso porque o armazenamento está ali comprometido e, além dos arquivos em si, o próprio sistema já pode ter atualizado a um ponto que não dá para fazer um downgrade e liberar mais espaço, por exemplo. E falando em sistema, atualização de software é outra questão, tá? É sempre importante manter o seu celular bem atualizado para evitar riscos de segurança e também acesso aos principais recursos disponíveis. Então, quando não tem mais margem para uma atualização, né? Seja porque o aparelho está muito antigo ou porque você não tem espaço para isso, é sinal de que está na hora de trocar. Por fim, outra coisa que pode acelerar muito é problema físico. E aí entra problema na tela, no touchscreen ou mesmo na recarga. Se você está com algum desses problemas, dá uma checada na garantia, né? Se ele ainda tiver, se o seu celular ainda tiver na garantia, ou mesmo na possibilidade de consertar em alguma loja autorizada para fazer uma avaliação de preço. Se o conserto for algo em torno de 60% ou mais do celular, faz mais sentido trocar mesmo, tá? Mas caso contrário, pode valer a pena estender a vida do seu aparelho atual, que deve ser resetado, passar por uma limpeza e tudo mais. Claro, tudo isso desde que não esteja sem disponibilidade para atualizações, tá? Que a segurança é um dos fatores mais importantes nesse lugar, então priorize isso sempre. Lembrando que você ouvinte pode sempre mandar qualquer dúvida de ciência ou tecnologia aqui pra gente no WhatsApp 21 98065 0066, 21 98065 0066, manda que a gente responde aqui no Ajuda Tech.
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0: É isso, esse foi mais um Em Órbita aqui na Rádio Sputnik, na Metropolitana 80.5 FM. Muito obrigado aos ouvintes e sigam Em Órbita nas principais plataformas de áudio para ouvir a gente de qualquer lugar. A gente também está disponível lá no site metropolitanarrio.com.br. 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Esse episódio teve produção de Jennifer Alves e edição de Maciel Amaral, nosso operador. Muito obrigado, um abraço, valeu e até a próxima.
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4: 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No dia 23 de maio de 1536, o Tribunal do Santo Ofício foi formalmente instituído no Reino Português. O pedido veio do rei Dom João III ao Papa Paulo III, que emitiu a bula Cum ad nihil magis. O bispo de Ceuta e confessor do rei Dom Diogo da Silva foi escolhido para ser o inquisidor geral. O objetivo desse tribunal é perseguir os hereges e cristãos novos, aqueles judeus convertidos de maneira forçada ao catolicismo. A ação do Santo Ofício deve se estender às colônias, com uma visitação prevista para Salvador, na Bahia. Entre as principais vítimas da Inquisição estão um poeta luso-brasileiro e uma família de judeus novos que precisou migrar para o Brasil. Saiba mais sobre esses episódios em instantes com Virada de História.
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4: E aí, apaixonados por história, beleza? Pedro Henrique Lima na área pra gente revirar a atuação do Santo Ofício, a temida Inquisição em Portugal. Esse tribunal foi instituído formalmente por Roma há 490 anos e perseguiu muitos personagens e até famílias de cristãos novos. A Inquisição funcionava por meio dos autos de fé, o confisco de bens, entre outras medidas duríssimas. Os autos de fé, inclusive, eram bem populares, muitas pessoas iam assistir e os relatos saíam até na imprensa da época. Tinha todo um fascínio envolvendo esses episódios. Bom, Santo Ofício tem sido objeto de uma infinidade de pesquisas sobre a história de Portugal e do Brasil. Mas não só isso. Tem gente que faz literatura e literatura de qualidade baseado nas histórias da Inquisição. Isso é uma forma da gente conseguir visualizar, sentir melhor, perceber melhor os impactos que esse tribunal deixou. A gente vai trazer duas dessas histórias hoje, uma ficção e uma história verídica, duas histórias relacionadas à Inquisição, que viraram livros incríveis com narrativas que envolvem o Brasil também. Para começar, o que uma oliveira em Portugal tem a ver com Santo Ofício? Esse é o cenário do livro mais novo de Luiz e Valente, que vai conversar com a gente agora. Bom, e agora eu tenho o prazer e o privilégio de receber a Luíse Valente, ela que é escritora, jornalista e documentarista, autora do livro A Confraria da Oliveira. Seja muito bem-vinda, Luíse, tudo bem?
5: Tudo bem, obrigada, Pedro, obrigada pelo convite. É sempre bom a gente poder conversar, né, sobre nosso trabalho e aqui no seu podcast. Parabéns pelo podcast.
4: Ah, legal, muito obrigado aí pela parabenização. Desde já agradeço também a sua participação. Luiz, antes da gente falar da Confraria da Oliveira, que é um livro assim fascinante, um romance histórico que diz tanto, né, com uma história que é ficção, mas que diz muito sobre o contexto, né, de uma época, que é o contexto dessa perseguição aos judeus na Península Ibérica e todo o passado também, né, da religião judaica nessa região. Esse é um tema recorrente na sua produção, na sua obra, né? Você fez documentário sobre, livros sobre esse assunto. Eu queria então que você começasse dizendo para os ouvintes de onde vem esse interesse pelas raízes judaicas do Brasil e de Portugal.
5: Bom, boa pergunta, excelente pergunta, porque eu sou jornalista, né, de formação, mas eu sempre fui uma apaixonada por história e por literatura. E sempre me fascinou essa questão da gente ter no Brasil essa palavra cristão novo. O que é esse cristão novo? Sim. E a partir daí eu fui atrás nessa busca em pesquisas, aí fiz dois documentários. Fiz um documentário que chama Caminhos da Memória, a Trajetória dos Judeus em Portugal, para entender um pouco de onde vinha isso, da conversão forçada pós-Inquisição, né, em Portugal, que em 1497, quando a Inquisição chega a Portugal, o Brasil, os portugueses chegam no Brasil logo depois, em 1500. Então tinha uma ligação muito forte da gente, as primeiras décadas da nossa colonização, com a chegada desses primeiros conversos. Daí vem essa, o Brasil, seu país que tem mais cristão novo, né? E aí, notando que a gente tinha aqui essa herança já do converso, veio o segundo documentário que eu fiz com a Elaine Eger, né, que é uma fotógrafa, que chama Estrela Oculta do Sertão, que a gente foi atrás dessas raízes judaicas no Nordeste, principalmente, tem em todo o Brasil, mas muito forte no Nordeste, lembrando aqui que é uma herança cultural de tradições, eu não estou falando de herança religiosa. Sim, sim. Isso é muito importante da gente fazer essa diferenciação, porque o Brasil, ele tem a professora Anita Novinsky, que é uma grande historiadora, ela já faleceu, mas foi uma pessoa que estudou muito essa temática. Ela sempre dizia que de cada três portugueses que chegaram no Brasil nas primeiras décadas da colonização, um era de origem cristã nova. Então isso é muito forte na nossa formação de povo brasileiro, e a gente fala muito pouco sobre isso.
4: Sim, é a nossa matriz judaico-cristã, né? As pessoas falam uma, como se fosse uma coisa só, judaico-cristã, por causa justamente dessas conversões, né, que foram acontecendo na Península Ibérica, que a gente pode falar depois. E além disso, você também é autora, né, de outros romances históricos, O Segredo do Oratório, Uma Praça em Antuérpia e Sonata em Auschwitz. O último nome é mais autoexplicativo, né, de ser sobre esse passado do judaísmo, mas as duas obras também tratam, né, desse assunto. E qual a novidade agora trazida pela obra A Confraria da Oliveira?
5: No Segredo do Oratório, que foi meu primeiro livro, eu trabalhei muito a herança judaica do Nordeste. É uma ficção, é tipo assim, eu diria que é um roadbook.
6: Sim.
5: É um personagem, a protagonista, uma médica procurando as suas origens, né?
6: Sim. Tem a ver com os holandeses no
5: Sim,
6: Nordeste?
5: Sim, exatamente.
6: A presença dos cristãos
5: novos e tal. Uhum. Depois tem a ver com a fundação da primeira sinagoga em Nova York, que vem desses judeus que estavam em Recife, né? E depois da expulsão dos holandeses, seguiram para... Enfim, e acabaram fundando Nova York. Mas eu tinha muita curiosidade de escrever sobre esse período anterior, que era justamente sobre a Inquisição. Porque a gente fala da Inquisição, mas a gente pouco sabe dela. Mesmo na escola, quando a gente estuda, é muito rápido. A gente acaba estudando mais Segunda Guerra, Holocausto, que são outros temas do meu trabalho. Mas a Inquisição foram quase 300 anos de Inquisição. E eu falei, eu vou trabalhar esse tema, né, nessa forma da ficção, mas trazendo... Como é que acontecia o processo inquisitorial? E daí sai a Confraria do Oliveira, que é justamente a história da Branca, minha personagem, a Branca no século XXI, e ela tem uma antepassada lá no século XVI, que sofre uma delação e, enfim, e é julgada pela Inquisição. E é curioso, porque quando a gente vê os processos, né, quando a gente vê a crueldade da Inquisição, e a gente vê que aquilo se perpetuou por tanto tempo, né, a gente consegue contar a história de um, eu acho que a gente atinge mais do que falando em números gerais, né?
6: Sim.
5: E aí eu resolvi, é uma ficção. Olha, eu acho que uma coisa importante que eu sempre costumo falar, eu sou jornalista, eu não sou historiadora, eu sou uma apaixonada por história. Mas os fatos históricos, né, minha pesquisa, ela é sempre muito, assim, precisa, sabe? Eu perco, assim, é o que mais leva no meu trabalho é a pesquisa. Porque eu faço assim, eu boto a minha ficção a serviço da história. Então eu trabalho com os fatos históricos, mas criando os personagens em cima desses fatos, né?
6: Sim.
5: Então a Branca, ela necessariamente não existe, mas o processo dela é o conjunto de vários processos que eu estudei.
6: Eu ia te perguntar justamente isso, porque eu lendo o epílogo da obra, eu não sei se eu já estou entregando demais para os ouvintes também, que vão, tenho certeza que vão ler esse livro e gostar bastante, mas eu lendo o epílogo da obra, você fala de um encontro, né, de um encontro do local onde está a Oliveira, enfim, onde se desenvolve essa história. Eu fiquei me perguntando, será que é uma história real?
5: Eu acho que eu fiz isso em todos os meus livros. Uhum. Eu faço uma mistura que não é nem de autoficção. Eu uso, assim, vários fatos e, enfim, acontecimentos, coisas que aconteceram comigo, mas é totalmente ficção. Muita gente tem me perguntado, tem, para quem tiver interesse, quem for ler o livro, existe aí um restaurante que é criado a partir de uma confraria, uma coisa que vem do passado para cá. Não vou dar spoiler. Mas eu gosto muito de fazer, de visitar os locais das tramas, né?
6: Sim.
5: Aí é o meu lado jornalístico que curte
6: Sim.
5: isso. Então, eu realmente, assim, procuro lugares, eu descrevo os lugares como eles são, mas não necessariamente existem as coisas que eu estou criando aí.
6: Uhum.
5: Né, nesse caso, eu falo muito da cidade de Santarém, uma cidade que se torna até um personagem do livro, é uma cidade que fica a 60 quilômetros de Lisboa, linda e que pouca gente visita.
6: É.
5: Né, e é uma cidade com uma história riquíssima, onde o Pedro Álvares Cabral está enterrado, né, ele nasceu em Belmonte, no norte de Portugal, mas está enterrado lá. É uma cidade de onde saiu o Salgueiro Maia, capitão da Revolução dos Cravos, agora do 25 de abril.
6: Uhum.
5: Saiu, os tanques partiram de Santarém. É uma cidade que tem uma herança muito grande também dos mouros, né? Então, uma cidade murada. É muito bonita.
6: A primeira sinagoga foi lá, né?
5: Exatamente. E tem essa ligação forte. Não é à toa que eu pus Santarém, porque a primeira judiaria, assim, em Portugal, que se tem registro, estaria em Santarém,
6: uhum.
5: né? Em 1100 e poucos, até logo que Portugal, assim, é criado, né, como reino, então os judeus já viviam ali antes, né, junto com... Na verdade era tudo sefarade, né, era a Península Ibérica toda, era uma coisa só. Então eles viviam muito naquela região.
6: Uhum.
5: Então depois que a judiaria foi, como todos os resquícios arqueológicos do judaísmo em Portugal, eles desapareceram, né?
6: Sim.
5: Eu tenho até muito isso nesse documentário que eu fiz, que chama Caminhos da Memória, a Trajetória dos Judeus em Portugal, que está no YouTube, para quem tiver interesse de ver. Mas eu quis trazer justamente essa história, sabe, esses resquícios para o livro. Então, os locais existiram, na verdade. Uhum. Eles não estão mais lá fisicamente, né? Uhum.
6: Mas você ainda consegue encontrar alguma coisa lá desse passado, nem que sejam ruínas, assim?
5: Sim, você tem na cidade de Santarém, você tem uma coisa que chama Portas do Sol, que são umas muradas, são as muralhas, né, onde eram as muralhas, né, que você tem uma vista bonita pro Tejo, e perto dessa porta, das Portas do Sol, que é um lugar turístico, tem uma área que se chama Judiaria. Eu visitei ali, era onde teria sido a Judiaria de Santarém, né? Uhum. Então você não tem os locais, você tem já outras casas, você não sabe ao certo onde é que teria sido a sinagoga e tal, mas existe o espaço físico onde aquilo teria existido, né?
6: Judiaria era o quê? Uma espécie de bairro, de comunidade?
5: É. A gente chama, em espanhol você fala muito a juderia, uhum, né? E a judiaria, onde os judeus viviam confinados, né? Como se fossem uns guetos, mas eram bairros judaicos onde dentro desses bairros existiam sinagogas, escolas e tal. E eles seguiam certas regras, né? Mas eles tiveram uma convivência relativamente pacífica em Portugal, diferente de outros países, né, na Europa, de perseguições, dessas perseguições desde o século XV, né, século XIV.
6: Os pogroms, muita história.
5: Exatamente. Mas eles conseguiam viver, eles tinham um bom relacionamento com a realeza, com a nobreza portuguesa. Quando vem a Inquisição na Espanha, em 1492, que eles são expulsos, né, da Espanha, muitos migraram para Portugal, né, outros seguiram para o norte da África, mas muitos foram para Portugal. E aí, 5 anos depois, em 97, vem 1497, que vem a Inquisição em Portugal, ela é estabelecida, porque justamente no casamento da filha dos reis católicos com Dom Manuel.
6: Sim.
5: Então, desse casamento, uma das cláusulas lá era que os judeus também fossem expulsos de Portugal. E Dom Manuel, como ele tinha judeus na corte, ele contava, né, toda aquela... Eles conviviam bem na corte portuguesa, médicos e comerciantes, e ajudaram muito na era dos descobrimentos. O que Dom Manuel fez? Ele fez o quê? Ele deu aos judeus assim a possibilidade de se converterem, como a maior parte, ou deixarem Portugal. Tem até aquela expressão, ficaram a ver navios, que Dom Manuel, ele tipo assim, ofereceu que navios estariam ali, né, no final de 1497, para que esses judeus que não quisessem se converter fossem embora. Só que a maioria não quis ficar e se converter. Então, o que aconteceu? A chamada conversão forçada. Os navios não vieram, e aí os judeus entram no processo eles viram cristãos novos, eles são batizados à força, e aí até a data que a gente estava conversando do estabelecimento do Tribunal do Santo Ofício, 1536, ou seja, de 1497 a 1536, foram quase 4 décadas em que você tinha a conversão forçada, eles se tornaram cristãos novos, mas eles não eram perseguidos fora, eles não eram perseguidos assim, o que eles fizessem dentro de casa, eles podiam fazer. Uhum. Fora de casa, que já não existiam sinagogas, nem escolas, mas Dom Manuel deu essa elasticidade, vamos, enfim, usar essa palavra aí, mas até estabelecimento do tribunal. Quando o tribunal foi estabelecido, aí começaram as perseguições.
6: Sim, delação.
5: Exatamente. Né? E aí é só importante ressaltar essas 4 décadas, porque isso está muito nessa formação que a gente tem da herança cultural. Eram 4 décadas em que eles não eram mais judeus, eram cristãos novos, eles tinham que ir à igreja e tudo, mas em casa eles mantinham as tradições. Então, a tradição do Shabat, as regras de alimentação, e isso foi passando culturalmente, desvencilhado, até desvinculado da religião. Sim. E é isso que é tão forte no Brasil, que são as primeiras décadas da nossa colonização.
6: Sim. Você fala, inclusive, em algum momento você fala de um casamento que acontece na época em que é um casamento na igreja católica e tal, mas quando chega em casa, eu acho que o noivo pisa na taça, né? Que é meio que um ritual judaico, né?
5: Exatamente.
6: Então, assim, essa coisa velada, né?
5: Exatamente. Isso é muito interessante, porque se a gente olha, assim, o manual do Inquisidor, o que que era, as coisas que provocavam as delações, geralmente são esses costumes e tradições. E mesmo o que eu quis trazer no livro é que mesmo minha personagem, a Branca, que ela é uma cristã nova, Flávia, ela é filha já e neta de converso.
6: Sim.
5: Mas ela nunca teve essa consciência, porque o pai dela não quis que ela tivesse essa consciência justamente para evitar que ela fosse perseguida. E mesmo assim ela sofre a delação. Então, é importante dizer que por isso foram quase 300 anos de perseguição em Portugal, né? A Inquisição efetivamente, oficialmente, só terminou em 1821.
6: Sim.
5: Então, a gente pensar quanto tempo e mais assim, 3, 4, 5 gerações, você já não tinha nenhuma ligação religiosa com aquele passado, mas você ainda continuava com aquele estigma de cristão novo e podia ser denunciado.
6: Sim, e o que eu acho assim, muito, muito rico do seu livro também é quando você faz essa ponte para o passado, né? Que é no capítulo da árvore, né? Que a branca do século XXI está adormecida ali, enfim, embaixo da oliveira, e aí vem toda a história dos antepassados dela, né? Começando com o casal Manuel Botas e a Brites Nunes. E aí você escolhe um episódio, eu diria, pouco conhecido da gente aqui, que é o terremoto de 1531, né? A gente conhece mais o de 1755, que o rei foi dormir viveu o resto da vida na cabana com medo, enfim. Mas esse de 1531 é menos conhecido. E, no entanto, você começa essa viagem ao passado com esse episódio, que é um episódio traumático, mas não tem necessariamente a ver com a perseguição da religião. Depois que a gente vai ver que tem a ver. Por que, então, a escolha

0: de 1755, foi uma destruição total. Eu comecei a descobrir alguns documentos. Então, tinha um documento que me marcou muito, que era do Gil Vicente, o poeta, né? Uhum. O dramaturgo português, que ele realmente escrevia para o rei dizendo o seguinte: olha, os judeus. E ele estava em Santarém. Aí eu falei: nossa, esse é algum sinal para mim. Eu tô... Isso acontece quando a gente escreve, né? Você começa a pesquisar e as coisas vão surgindo e dando uma amarração. Eu falei: cara, eu não esperava essa amarração. Eu falei: olha, eu tenho que começar com isso. Porque o Gil Vicente escreve para os lá em Santarém, dizendo que, sabe, os judeus estavam sendo, de novo, ali perseguidos e culpados dessa, também pela tragédia. Aí entra a parte da ficção. Eu falei: eu vou pôr o meu personagem nesse momento histórico. Uhum. Né? Eu acho que isso é a grande graça de quem gosta de escrever romance histórico, né? A gente adapta a nossa história à história real. Então, peguei tudo que eu tinha de informação. Era difícil, porque é um período que tem pouca informação. Sim. Mas a partir daí eu criei o meu personagem. Falei: vou criar e vou colocá-lo lá. E aí vem toda a ficção da história da Oliveira. Eu quis trabalhar com a árvore, até porque a Oliveira, como ela é uma árvore muito, assim, simbólica, né? Ela tem lá um monte das oliveiras, tal, e ela é uma árvore que vive muito tempo, é uma árvore que tem muito em Portugal. Eu falei: eu vou usar essa simbologia da oliveira representando uma árvore da vida, né? Dessa família que passa pelos séculos, né?
1: Interessante. A oliveira, ela vai ter, assim, um impacto gigante nessa família, né? Até níveis financeiros, né? Se a gente for pra pensar. Mas aí eu já tô entregando demais também. Agora, Luiz, e na concepção da obra, qual branca surgiu primeiro? A do século XXI ou a do século XVI?
0: Olha, curioso, como é que eu cheguei na confraria da Oliveira, né? O que veio assim? Eu queria falar sobre esse tema, né? Então isso acontece muito comigo. Eu queria falar sobre a Inquisição. E aí me veio uma história. A história da árvore, na verdade, veio por uma história de uma amiga minha que vive em Portugal, e ela tinha tido uma situação na vida dela no século XXI mesmo, tá? No começo desse século, já é uma pessoa atual, contemporânea. Ela tinha uma árvore na casa dela e duas vizinhas, e uma vizinha que era muito amiga dela quis cortar o galho dessa árvore. E aí, a partir daí que se criou uma inimizade entre as duas, e uma briga, e foram se levantando assim, fofocas e tal. E aí eu vi o seguinte, por isso que a branca atual, ela veio de certa forma primeiro, porque eu pensei assim: eu vou fazer alguma coisa a partir disso, traição, inveja. Essa amiga que queria que cortasse a árvore, na verdade ela invejava a que tinha a árvore, eram muito amigas. Eu falei: aí eu tenho alguma história. Agora, como é que eu vou levar isso para a Inquisição? Então pensei: eu vou fazer uma coisa em dois tempos, e uma árvore, porque tem uma árvore no presente, que não é a oliveira, que motiva a branca atual, e a árvore do passado. Então o que eu tinha estruturado é que eu tinha um corte de uma árvore que detonaria a história. Agora, como isso, né, ia chegar, como é que isso ia se criar, né? Eu fui desenvolvendo, né? Tipo, eu queria fazer em dois tempos. Eu gosto muito de trabalhar com idas e vindas, eu sempre fiz isso. Mas eu, nesse livro, diferente dos outros, eu não trabalhei muito com os flashbacks. Eu fiz um momento presente e um momento passado. E aí eu também escutei, curiosamente, em Portugal, a história de uma... Também, o escritor, ele vai roubando histórias, né? Se a pessoa conta uma coisa, você liga e usa aquilo ali. De uma pessoa que tinha herdado uma árvore. Que eu achei curiosíssimo. Eu falei: gente, como é que alguém herda uma árvore, né? Não era um terreno com uma árvore, era uma árvore. Então, falei: poxa, eu vou usar isso. A árvore, eu vou usar essa briga. Então, eu vou juntar uma história em dois tempos em que essa árvore é uma herança que vem do passado pro presente, né?
1: Sim. E que também tem a ver com dramas familiares, se for pra pensar, né? Se pensar na denúncia, o Santo Ofício, enfim.
0: E tem uma coisa muito curiosa que sempre me instigou muito na Inquisição e também no nazismo, é que o fato em si, político, a questão, é o que menos importa. As delações sempre aconteceram muito por inveja, cobiça, então... essas delações individuais, né? Você denunciar o seu vizinho, no próprio momento de ditadura, de tudo, a gente vê isso em tudo, a gente vê isso em todos os países, a gente vê isso no Brasil, sabe, no nosso período da ditadura. Então as pessoas denunciavam alguém por questões pessoais, porque se eu não gosto de fulano, eu tenho aí uma maneira de me livrar dessa pessoa. Então eu falei assim: eu vou trazer isso pro livro, isso vai mexer com toda uma família, né?
1: Uhum.
0: E eu

0: pus uma situação no presente, que efetivamente não tem a ver com a Inquisição, e é no passado, mas são duas motivações que são inveja mesmo, não querer que o outro tenha, sabe, uma vida legal, um espaço legal.
1: Sim, e o passado, ele, pelo menos eu vendo aqui pela quantidade de capítulos, ele toma até um espaço maior, né, do que o momento presente no livro, né?
0: Sim, sim, porque eu queria marcar muito essa questão do romance histórico.
1: Sim.
0: E aí eu fiz uma forma que eu vou trabalhar, até uma, quem me falou outro dia, não me lembro, alguém me comentou, que parecia que era uma história sobre uma mulher em crise nos seus 50 anos e de repente, não, é um romance histórico, onde que está o histórico? E eu quis mexer com isso, né? Quis pegar um tema atual também, eu peguei num período de ano eleitoral no Brasil, então eu falei, eu vou trazer as dúvidas para uma pessoa, uma mulher de 50 anos, que pede demissão, assim, sabe, rapidamente, quer fazer uma mudança na vida dela, e essa mudança depois está conectada com esse passado dela, né? Então quis trabalhar com essas duas vertentes aí, né?
1: E é o que a gente estava conversando, né, aqui antes de gravar, esse potencial da literatura em, eu acho que é tornar a história mais concreta, né? Porque quando a gente olha pro passado, parece que as pessoas não tinham vida, né? Eram só nomes ali, nomes, fatos, mas isso torna, né, a história, por exemplo, quando fala que o Manuel tinha medo de padre, quando ele ia pra igreja, né, ser abrigado do terremoto, já até entreguei porque que o terremoto tem a ver com a perseguição, mas depois fica ainda mais interessante. Como que era a vida pra essa família no século XVI?
0: Pois é, isso é uma coisa que sempre me instigou. Talvez por isso eu ter virado escritora e não historiadora. Porque como na história você tem que estar ali, você bota um fato, você tem que ficar provando, você fica tão preocupado com as suas fontes e tal. O que eu fiz? Eu falei assim, eu vou juntar com a literatura, eu posso juntar talvez uma história de costumes, de cotidiano. E aí o que eu faço? Eu vou meio que reconstruindo os lugares. Quando eu começo, eu faço uma pesquisa mesmo, tipo assim, a casa deles, como eram as casas no século XVI. Aí a partir disso, eu vou imaginando, né, a partir do que eu sei como era a casa, como era o vestuário, o que se comia, aí eu vou dando a parte que eu acho da literatura, da ficção, né? Criar as sensações, os sentimentos, as relações, sabe? Vou fazendo isso em cima do que eu tenho de fato. Olha, eu fiquei um tempão procurando uma informação sobre tapete, por exemplo, porque eu queria fazer essa casa em Santarém e era uma casa bonita, enfim, era uma família mais rica. Sim. E aí descobri assim, os tapetes eram usados não no chão, eram usados cobrindo um móvel. Então eu falei assim, eu vou usar essas coisas. São detalhes que na verdade vão enriquecendo e trazendo mais para quem lê, né, essa imagem de como que eram os locais. Uhum. Também eu gosto muito de visitar os locais da trama, né? Eu fiz isso em todos os meus livros, fazendo percursos. Eu fiquei muito tempo também pesquisando quanto era o tempo de uma viagem a cavalo, porque eu tenho quando um dos personagens vai de Santarém até Coimbra, ele chega aqui a cavalo. Para eu pesquisar isso, os dias, então eu vou atrás disso, porque isso dá mais credibilidade.
1: Sim.
0: Então uma informação que parece assim, um detalhezinho, mas que você perde um tempo. Sabe, pesquisa, você tem que saber como é que era a estrada na época, quanto tempo, quanto o cavalo anda por dia, onde o cara vai parar. E aí nesse livro eu também me deparei, porque eu monto assim um quadro com as datas, e aí eu me deparei com a peste. Falei, gente, eu tô falando, eu tô escrevendo nesse período, falei, putz, eu não posso esquecer da peste. A peste estava tão forte, e os judeus também eram muito associados à peste, né? Sim. Causadores da peste.
1: Sim. Uma fake news histórica, inclusive.
0: Pois é. E aí o que acontece? Eu falei, tem que colocar peste. Então, tive que fazer um estudo sobre peste, sobre como é que a peste. Eu gosto muito dessas coisas sensoriais. Então, como é que ela se manifesta no corpo, como é que se manifesta a transmissão. E tudo isso é para, sabe, não falar sobre o assunto. Esse assunto, ele faz parte, ele é incorporado mesmo no personagem. personagem, no diálogo, na forma como os personagens se movimentam e falam, sabe?
1: Sim, e isso é muito interessante porque às vezes a gente lendo um livro de história ou sobre algo no passado, a gente tem essas curiosidades às vezes. Você falou da questão da viagem de cavalo, isso aparece o tempo todo quando você vai ler século XIX pra trás, é o tempo todo, foi a cavalo, mas quanto tempo demorava, né? Quanto tempo, por exemplo, Dom Pedro levava pra ir daqui do Rio pra Petrópolis? Então são detalhes que fazem a diferença. Eu acho que isso torna também o romance histórico ainda mais atraente, que é essa possibilidade de poder trazer esses detalhes, que às vezes para nós historiadores a gente acaba deixando de segundo plano, como se não importasse, mas importam, né?
0: Eu acho que é esse que é um bom complemento, acho que da história, a gente tem que estar muito, assim, fiel. Eu sou muito fiel ao fato mesmo, sabe? Quando eu vi lá o terremoto, foi no dia, lá em janeiro de 1531, então eu vejo, sabe, eu procuro saber até meteorologia, como é que o tempo estava. Essas coisas eu demoro, muito pesquisando, mas eu gosto, é uma coisa que me dá prazer. Porque aí você consegue trazer para justamente para um leitor a curiosidade daquele fato, aí ele vai para um livro mais acadêmico, sabe? E ele fica ciente de um fato daquele de uma forma, assim, eu acho que mais descontraída, né? Porque o romance histórico, você vai criando uma trama. E tem uma coisa curiosa, eu gosto muito do Saramago, né? Um autor que eu adoro, até homenageei o Saramago aí no livro. E ele tinha uma coisa muito curiosa, que ele foi assim, acho que eu considero assim, um grande romancista histórico, porque ele começou a trazer, principalmente com Memorial do Convento, um livro que eu super recomendo, e também uma fonte para mim, que Saramago fala muito assim dos tipos de planta, das coisas, ele tem uma descrição maravilhosa, e ele coloca assim a pessoa, o ser humano comum, sabe, o homem do dia a dia, como personagem. Ele faz isso, ele foi o primeiro a fazer isso, então não são mais as figuras históricas, como aqueles romances históricos clássicos, né, que eram os reis, sabe, os nobres eram os personagens. Então, eu também acho que é interessante, assim, a gente fala, eu cito o rei Dom Manuel, cito um pouco da nobreza portuguesa, mas os meus personagens são pessoas do povo, sabe? E isso é que eu acho que é o interessante também que o romance histórico pode trazer mais do que a pesquisa histórica, né? Porque você não tem esse registro das pessoas, né?
1: Sim, na falta de registro a gente tem que usar muito da imaginação. Né? E quando a gente fala do povo, enfim, quem não era da nobreza, quem não era da família real, que você falou, fica muito mais difícil, né, de encontrar essas fontes. Agora, Luíse, pra gente encerrar, e tem até a ver com essa questão da nobreza, essa família toda, ela se torna meio que nobre, né? Porque, assim, tem uma árvore genealógica logo no começo do livro, eu acho isso o máximo. Você já tinha essa ideia de começar a trazer essa árvore?
0: Sim, eu faço isso. Como eu trabalho, eu gosto de sagas, né? Uhum. Então, sempre tenho nos outros também as árvores genealógicas, porque é uma forma, primeiro também aprendi isso para orientar o leitor, porque quando o leitor começa a ler é muito nome, e eu ainda tenho os nomes iguais, é Branca 1, Branca 2, Branca 3, então a árvore, ela cria, eu acho que ela ajuda a situar a família, ela dá mais, aproxima mais o leitor daquelas pessoas, e também situa um pouco no tempo, porque a gente vai vendo as idades, aí a gente vai voltando, sabe? Vê na árvore e volta pro texto, né? Uma coisa que eu curto fazer.
1: Bacana, então fica a dica aí, então, do livro da Luíse Valente, A Confraria da Oliveira. Lá você vai encontrar todos esses acontecimentos históricos que a gente falou aqui, esse drama incrível, fascinante dessa família, e também essa árvore genealógica que a gente falou no final, e todos esses recursos que ajudam a gente a enxergar a história de uma forma mais concreta. Luíse, quero muito agradecer a sua participação aqui no Virada de História. Portas abertas para você vir aqui e contar sobre outros projetos, outros livros que vieram aí. Muito obrigado.
0: Tá ótimo, eu que agradeço, obrigada, muito obrigada pelo convite.
1: Bom, e vocês sabiam que um poeta aqui do Brasil foi vítima do Santo Ofício? Esse existiu na vida real. Bartolomeu Fragoso era português de nascimento, mas viveu muito tempo na Bahia e escreveu sátiras sobre aquela sociedade e sobre duas mulheres muito desejadas por ele. Aí uma curiosidade, ele estudou no colégio de jesuítas e não era muito benquisto lá não. Recentemente, a professora Sheila I descobriu um manuscrito cheio de poemas desse cara. Uma pesquisa fascinante que a gente vai conhecer mais agora. Bom, e agora eu tenho a honra e o privilégio de receber a Sheila Yi. Ela é pesquisadora, professora da Universidade do Estado do Rio de Janeiro, no Instituto de Letras, e autora do livro que a gente vai falar aqui hoje, O Cancioneiro das Baldaias. Seja muito bem-vinda, professora, tudo bem?
2: Tudo ótimo, Pedro. Muito obrigada pelo convite e pela oportunidade de falar sobre o livro aqui para vocês.
1: Ah, imagina, desde já a gente agradece aí a sua participação. E primeiro, professor, eu queria que você contasse um pouco sobre esse trabalho de pesquisa e a descoberta desse livro, né, desses poemas do Bartolomeu Fragoso, que na verdade estavam ali no meio do processo da Inquisição. Como que foi essa descoberta tão fascinante?
2: Pois é, Pedro, foi exatamente isso. Eu li, né, um livro chamado Confissões da Bahia, organizado pelo professor Ronaldo Vanfas, onde a gente tem as confissões que foram feitas ao Santo Ofício da Inquisição na primeira visita da Inquisição ao Brasil, entre 1591 e 1595, na Bahia. E ali, então, pela primeira vez, eu deparei com o Bartolomeu Fragoso, com o autor desses poemas, mas o que mais me chamou a atenção nesse livro, nessas confissões, foi que algumas pessoas eram, digamos assim, que era um delito ler determinados livros. Isso eu já sabia, mas o que eu não sabia é que o livro mais lido, o livro proibido mais lido, era um livro chamado A Diana, que era um livro que eu conhecia bem e que era muito complexo, um livro muito complexo. Isso chamou a minha atenção, porque tantas pessoas na Bahia, em 1591, liam esse livro de poesia, que era um livro de novela pastoril. A partir daí eu comecei uma pesquisa, aí acabei lendo dois artigos de um professor da Universidade do Porto sobre o Bartolomeu Fragoso, e nesses artigos ele citava que o Bartolomeu Fragoso, esse jovem poeta nascido em Lisboa e morador de Salvador naquele período, que esse jovem poeta tinha escrito alguns sonetos, e que esses sonetos estavam no processo da Inquisição. Então, isso foi durante a pandemia, né? E aí eu comecei a folhear esse processo da Inquisição. E, para minha surpresa, eu pensei que eu fosse achar sonetos transcritos no meio das confissões ou das denúncias, alguma coisa assim. Mas não, o que eu vi ali foi um livrinho, sabe? Um livro mesmo, um livro manuscrito. E isso me impressionou muito, porque a minha área é essa, né? É a poesia e a história do Brasil no século XVI. Quer dizer, eu conheço bastante esses manuscritos que existem sobre o Brasil, ou escritos no Brasil. E foi uma coisa assim espantosa ver um livro, um pequeno livro de poesia caprichosamente copiado num livro manuscrito, né? Porque hoje em dia a gente só pensa em livro impresso, né? Mas naquela época existiam livros manuscritos. Então realmente foi assim uma surpresa descobrir ali dentro esse pequeno livro, que era um livro que circulava no Brasil em 1591 na Bahia. E não só isso, né? Além desse livro também havia lá dentro do processo da Inquisição outros papéis que foram sequestrados da mesa do Bartolomeu Fragoso quando ele foi preso pela Inquisição. Então é uma verdadeira cápsula do tempo, você imagina, eles chegaram na casa dele, pegaram tudo que tinha em cima da mesa dele, digamos assim, e tudo isso foi costurado e ficou lá durante mais de 400 anos. Então a gente tem também esboços de poemas, esboços de cartas, várias outras coisas escritas por ele e esse livrinho.
1: E é um trabalho assim muito interessante e com informações históricas também, né? Uma contextualização histórica que é importante até para a gente ler esses poemas, né? Essa produção do Bartolomeu Fragoso. Agora, professora, falando sobre esse contexto, né? Ali a gente está falando Bahia no século XVI, né? Um Brasil que não havia nem 100 anos que tinha se tornado colônia de Portugal, e Bahia era o principal centro, né, na época, em um dos pontos em vias de ser o mais importante do Império Português. Nessa época, o que era proibido ler nesse império tão, tão assim condicionado pela Inquisição, e como que esses manuscritos, esses livros circulavam entre Brasil, entre Portugal, como que era essa circulação desses livros?
2: Exatamente, quer dizer, havia naquela época uns livros chamados Index, que são Index de Livros Proibidos, que eram publicados, né? Inclusive eram livros publicados com listas de livros proibidos. Então as pessoas, de um modo geral, sabiam quais eram os livros proibidos. E havia uma grande circulação de livros entre o Brasil e Portugal, né? A gente sabe que os jesuítas pedem livros, né? E essa circulação de livros existia, tanto livro manuscrito quanto livros impressos. A própria biblioteca do Colégio dos Jesuítas, que foi onde o Bartolomeu Fragoso se licenciou, se formou em artes, né, era conhecida como uma biblioteca muito rica. E esse Colégio dos Jesuítas era uma verdadeira universidade, né, era uma verdadeira universidade. Então havia, sim, muitos livros na colônia. E mesmo nos anos 80, 1580, a gente sabe de uma biblioteca de um italiano que morava em Ilhéus, que por acaso também foi preso, e a gente tem a lista dos livros que ele tinha. E são livros de poesia italiana, são livros de história, né? Então a gente não tem as listas completas dessas bibliotecas, mas eu fiz essa pesquisa de quais eram os leitores, quais eram as primeiras bibliotecas, o que haveria nessas primeiras bibliotecas, quem eram os possuidores dos livros, né? Então a gente vê vários tipos de pessoa liam. Não apenas as pessoas assim que saíam do Colégio dos Jesuítas, lavradores, mateiros, sabe? Então muitas pessoas liam livros, tinham acesso aos livros. Então era uma sociedade que uma coisa interessante também, quer dizer, que esse livro proibido mais lido no Brasil naquela época, chamado A Diana, era um livro, é uma novela pastoril, mas ele era usado como um songbook, como um livro de letras de música, digamos assim. Então as pessoas usavam aquilo não para ler o livro do início ao fim. Os livros tinham vários usos. Então esse livro, ele era usado para você abrir o livro, pegar o seu violão, no caso que chamava vihuela, e tocar uma música e ler ali a letra da música, sabe? Então ele era usado musicalmente. Então as pessoas, quando vão confessar à Inquisição que leram a Diana, eles dizem assim: ali muitas vezes pelo livro a Diana, ou eu tinha um moço que eu mandava tocar a Diana, mandava cantar a Diana. Então o que aparece, o que é interessante é isso, é o que aparece com o livro de poesias do Bartolomeu Fragoso, aparece todo um mundo poético musical na Bahia naquela época, né? Porque a gente imagina, naquela época não tinha Spotify, não tinha nada, né?
1: Sim, sim.
2: Não tinha. Era tudo ao vivo, tudo performático. Então, é um mundo cultural, poético e musical que muitas pessoas são instrumentistas, muitas pessoas tocam instrumentos, muitas pessoas cantam. Há muitos momentos de reunião social com música, com poesia, com declamação, com artes da palavra, sabe? Então, com corpo. Então é um mundo, como diriam hoje os jovens, assim, totalmente analógico, né?
1: É
2: um mundo analógico, um mundo de performances, um mundo de voz, de encontros, de sociabilidade, né? Então é isso que o livro do Bartolomeu Fragoso mostra, a vida cultural da Bahia, que era a cabeça do Brasil naquele momento, né? Naquele final do século XVI, não era como a gente pode imaginar, uma coisa rústica ou tal. Era em termos de cultura europeia, que isso é uma cultura europeia transplantada para cá, para a colônia, né? Ela era comparável ao que estava acontecendo em Lisboa, sabe? Ou em outros lugares da Europa naquele período, porque havia muita circulação de pessoas. Era um lugar muito mais multicultural, internacional do que a gente pode imaginar. Por exemplo, tem uma das pessoas que confessam, ela é filha de um grego com uma indígena, sabe? O outro também é filho de um português com uma indígena. Então tem vários tipos de pessoas, tem ingleses, tem franceses, tem indígenas, né? Tem, óbvio, né? Quer dizer, tem todo um mundo, assim, muito diverso e muita circulação. entre o Brasil, entre a Europa, entre a Índia, né? Então as pessoas vinham da Índia, é normal uma pessoa que está no Brasil, que morou 3 anos na Índia, agora está na Bahia, depois ele vai para Angola, depois ele vai para Lisboa, depois ele vai para Flandres, sabe? Então havia muita circulação de pessoas. Essas pessoas, elas circulavam com objetos, com livros, com manuscritos, com ideias, né? Com músicas, com teatro. Então, é esse mundo que a gente vê, esse mundo a que pertencia o Bartolomeu Fragoso, né? E infelizmente, essa documentação toda, ela se perde, né? Quer dizer, a gente tem pouquíssima coisa do século XVI no Brasil, mas dá para a gente visualizar, né? Ou recuperar esse mundo.
1: Sim, e você falou numa apresentação recente sobre esse livro que o Bartolomeu Fragoso tinha uma ligação com a economia do açúcar, né? Era um mundo também muito marcado pelos engenhos de açúcar, né? Por todo esse negócio aí que foi se desenvolvendo ao longo do nosso período colonial. Qual que era então a ligação desse poeta com a economia do açúcar e como ele transforma isso até mesmo em matéria para as poesias dele?
2: Isso é muito interessante. Ele vem para o Brasil, né? Ele vem para o Brasil jovem, provavelmente com 13 anos, e vai morar com o tio dele, o Gaspar Fernandes, que era rendeiro de um engenho de açúcar. Então, naquela época, né, a gente tinha essa pujança da economia do açúcar, né? E o Bartolomeu Fragoso está 100% ligado a ela, morando com esse tio, né, que era um homem rico, né, naquele período. Ele também era um mercador. Uma das pessoas mais próximas a ele, a quem ele dedica o livro, é um mercador também muito eminente na época, que é o Rui Teixeira, também um mercador de açúcar, que fazia uma rota que era Brasil, Portugal, Países Baixos, Itália, sabe? Então era esse mundo do açúcar, era o mundo ao qual ele pertencia. E na poesia dele, a gente já pode perceber uma paisagem, que é uma paisagem já transformada pela monocultura do açúcar, né? Ou, por exemplo, ele escreve sonetos em que ele imita os sonetos, todo mundo imitava, né? Imita os modelos, só que ele usa metáforas ligadas à economia do açúcar. A mulher, as duas meninas por quem ele era apaixonado, Beatriz Correia e Madalena Correia, ele vai comparar a Beatriz Correia não como uma rosa, não como um lírio, mas vai comparar a doçura da cana de açúcar, sabe? É muito interessante, são metáforas que não existem em lugar nenhum. Ele vai criar novas metáforas para representar a beleza feminina, não mais ligadas àquelas metáforas antigas, né, as metáforas usadas naquela época, mas ligadas ao açúcar. Ele diz que ela é de uma verdura sobre-humana, que ela é verde, né? Em vez de ser... Mas essa verdura é essa, aquela pujança dos canaviais, né? Ao sol. Então, isso é muito interessante. Isso é uma coisa rara em termos de poesia também. Você sair daquelas metáforas. Todo mundo usava, Camões usava, todas as pessoas usavam as mesmas palavras, as mesmas imagens. E o Bartolomeu Fragoso usa imagens diferentes, né?
1: Sim, era uma produção mais original para a época. Inclusive, a Beatriz Correia, que é a tal da baldaia, né? Que recebe esse apelido, esse termo. O que significava baldaia?
2: Pois é, ele escreve esse livro é muito engraçado, porque é um livro de poesia que não é um livro de poesia comum. Ele jamais seria publicado naquela época. Ele é um livro cômico, humorístico, sabe? Assim, ele é para rir, ele faz paródia, ele parodia os sonetos sérios daquela época em chave de piada. Tudo uma grande piada que ele está fazendo ali. Então eu dei esse nome Cancioneiro das Baldaias, porque não tinha título, porque ele é dedicado a essas duas moças que ele chama de baldaias, que significam como terreno baldio, vadias, sem dono. Então eram duas moças de vida livre, né, de vida livre, que amavam várias pessoas e que, segundo ele diz, trocavam os seus amores por saias ou presentes, né? Mas eram, ao mesmo tempo, eram meninas muito cultas, porque no livro ele se dirige a elas, ele se dirige a elas como leitoras, ele diz assim, se vocês virem algum erro aqui nos meus versos, podem corrigir, sabe? Esse tipo de coisa. Então, é um livro em forma de piada, dedicado a duas irmãs, que ele chama de Baldaias, Beatriz e Madalena Correia, que ele amava as duas, ele queria as duas, né? Ele não queria só uma ou outra, ele queria as duas. E o livro é composto de duas partes, né? Ele tem sete sonetos, assim, pseudo-sérios, que são, na verdade, muito cômicos, e uma segunda parte que é um gênero poético chamado romance. Romance, na verdade, é uma poesia narrativa. E nessa poesia também é uma grande piada que é tentando convencer Beatriz e Madalena não voltarem para Lisboa. Parece que elas queriam voltar para Lisboa, para Portugal. Ele não queria que elas voltassem. Então ele escreve esse poema sobre os perigos do mar, tentando convencê-las a não embora, porque ele queria ficar com elas aqui, lá em Salvador.
1: E professora, esse problema que o Bartolomeu teve com a Inquisição, enfim, teve a ver com essa produção jocosa, humorística dele?
2: Primeiro ele foi denunciado pelos próprios colegas do Colégio dos Jesuítas e por um professor, porque ele, por blasfêmia, então ele tinha blasfemado durante uma aula de física, que era a aula da esfera, que se calculava a circunferência da Terra, que aliás era uma disciplina extremamente moderna na época, que só tinha no Colégio dos Jesuítas. Então, no final de uma dessas aulas, ele discordou do professor, fez uma conta diferente e disse que nem que se Jesus Cristo voltasse à Terra, ele mudava de ideia. Então isso foi uma blasfêmia que foi, ele foi denunciado por isso, né? Por blasfêmias desse tipo. E ele fez uma confissão também, dizendo que tinha lido a Diana, que tinha feito essa blasfêmia, fez essa confissão no chamado Tempo da Graça, que eram 30 dias que a Inquisição dava para você confessar os seus pecados e você seria absolvido. Só que quando outras pessoas falaram que ele era cristão novo, né, que isso também era um dos principais focos da Inquisição, era prender os cristãos novos, né, que eram as pessoas descendentes dos judeus da Península Ibérica e que foram convertidos à força ao cristianismo, né? Então esse era um dos principais focos da Inquisição aqui também no Brasil. Então ele acabou sendo preso por ser denunciado por vários delitos, né? E também por ser cristão novo. Mas quando prenderam ele e prenderam juntamente com ele todos esses papéis, e havia esse livro de poesias escrito para mulheres, segundo o inquisidor, não dignas, impuras, né? Isso também foi considerado um delito. Ou seja, ele foi condenado por escrever um livro de poesia e também condenado por ler um livro de poesia chamado A Diana. Isso é muito curioso, né? A poesia ser um delito, levar à prisão e até a uma condenação. É muito engraçado porque o inquisidor, que era o Heitor Furtado de Mendonça, a gente vê que ele está com o livro na mão, ele pega o poema, ele fala, olha, você escreveu isso no primeiro quarteto, esse seu verso é assim. Tem uma discussão sobre poesia durante o interrogatório, que o Bartolomeu fica se defendendo, dizendo, não, mas todos os poetas escrevem isso, e o inquisidor diz, não, você não pode escrever para mulher, dizer que essa mulher é pura e digna, se ela é impura e se ela é indigna, né? Então, ele é, na verdade, a poesia e a literatura são delitos que o levam à prisão e à condenação.
1: Sim, com esse agravante de ser um cristão novo, né? De uma família com origens judaicas, né? Que teve essa conversão aí forçada nesse período da história de Portugal. Agora, professora, pode parecer meio contraditório para algumas pessoas. Ah, mas ele estudou num colégio de jesuítas e tal. Como é que ele sai escrevendo poemas satíricos e para mulheres ainda? Ele era uma espécie de rebelde, assim, nesse colégio de jesuítas?
2: Não, eu acho que não. Primeiro, em relação a ser cristão novo, ele nunca admitiu ser cristão novo. Ele sempre disse ser cristão velho. Outro poeta brasileiro também, o Bento Teixeira, que é um poeta que escreve uma epopeia, que também estudou no colégio de jesuítas, também era de origem cristã nova, e todos eles juram até o final que são cristãos velhos. Essa é, parece ser até uma forma de defesa que eles desenvolvem. Então não é assumido por eles, né? Não é, isso não é uma coisa assumida por eles. E o fato de estudarem no colégio dos jesuítas, não, porque havia vários, quer dizer, a maioria, muitos pessoas, né, cristãos novos vieram para o Brasil. Como havia muita perseguição em Portugal e não havia perseguição no Brasil, o contingente que veio para o Brasil é gigantesco. Então a Inquisição só foi chegar aqui em 1591. Então durante muitas décadas as pessoas viveram livremente aqui, como cristãos novos, ou mesmo alguns cristãos novos eram católicos, outros ainda tinham práticas judaizantes, né? Então havia, era muito diverso, a gente não pode homogeneizar, achar que eram todos, né? Era uma população muito diversa. E era comum que o único colégio que existia era o colégio dos jesuítas, e vários tipos de pessoas estudavam lá, né? Os cristãos velhos, os cristãos novos, os cripto-judeus, né? Todo tipo de gente. E esse tipo de poesia irônica, como eu chamei no livro, jocosa, como se dizia, é muito comum entre os estudantes, né? Existe também um livrinho, que foi escrito em Évora, em Portugal, que faz uma paródia do primeiro canto dos Lusíadas, que os Lusíadas começam assim: as armas e os barões assinalados. E essa paródia começa: os bêbados e os bebedões assinalados, os borrachos e os borrachões. É uma paródia ao devinho. Então é comum, né, que estudantes escrevam esse tipo de livro. É uma coisa, até hoje, né, você vê, até hoje é comum, né, que os alunos, né, que a juventude, né, não era tão assim, o mundo era parecido, na verdade, assim, os.
1: Você diria que essa produção jocosa, irônica, foi uma marca da poesia luso-brasileira, que eu também conheço, tem um caso mais conhecido do Gregório de Matos, né, que já é num período diferente do que a gente está falando aqui, né, se eu não me engano é século XVII, né, e fez muitas poesias jocosas sobre a sociedade do açúcar, né, a sociedade aqui brasileira na época também. Podemos dizer que essa foi numa época que é tão conhecida por ser a época do barroco, e na poesia a gente conhece muito dos Lusíadas, mas qual era o peso dessa poesia jocosa nessa literatura luso-brasileira?
2: Eu acho que isso sempre existiu, quer dizer, existiam os dois tipos, né? Existia a poesia mais séria, né? Essa poesia mais séria, mais erudita, e existia a poesia jocosa, isso convivia, isso existia tanto na Espanha quanto em Portugal, na Europa toda, e aqui também, né? Quer dizer, isso existia. Agora, o que ia para a imprensa, a diferença é a seguinte, né? Quer dizer, no Gregório de Matos também, tudo ficava em forma de manuscrito, né? Essas coisas mais cômicas e mais mordazes ou mais picantes sempre ficavam numa circulação manuscrita. Os livros impressos em Portugal só eram livros de poesia, digamos assim, séria. E uma coisa também interessante de observar, Pedro, é o seguinte, que o Bartolomeu Fragoso escreve esse livro dele antes de 1591, e nessa época nem a poesia do Camões tinha sido publicada ainda, sabe? Até a poesia do Camões corria em forma de manuscrito. Ou seja, então ele realmente escreveu numa época que muito pouca coisa em língua portuguesa, em poesia portuguesa, tinha sido publicada naquela época. Mas era uma coisa comum, as duas coisas conviviam. Então eu não sei se assim, se é uma marca, né? Ao mesmo tempo que o Bartolomeu Fragoso escreveu esse livro de poesias irônicas e jocosas, pouco tempo depois o Bento Teixeira, que também estudou no Colégio dos Jesuítas, escreve uma epopeia seríssima, sabe? Uma epopeia que vai ser publicada em Lisboa, por exemplo, que até então era o primeiro poeta do Brasil, o Bento Teixeira. Agora, com o Bartolomeu Fragoso passa a ser o primeiro, anterior ao Bento Teixeira.
1: E, professora, entre as poesias dele que você teve contato, transcreveu, fez essa edição, você tem alguma favorita ou algumas que mais assim te agradaram?
2: É, eu editei o livro dele todo, é um livrinho com 7 sonetos e esse romance, e essa edição é do livro dele completo, né? Então tem, eu acho mais divertido esse poema que ele fala compara a Beatriz aos canaviais, a verdura, né? A cana de açúcar, que ela é doce como a cana, né? Então, esse é o soneto que eu acho mais bonito. Agora, uma coisa interessante é que ele é um muito bom poeta. Ele é muito bom poeta. Ele domina a poesia, porque uma pessoa só pode fazer uma paródia de alguma coisa se ela conhece muito bem essa coisa, né? Para parodiar, né? E é cheio de coisas eruditas, né? Você vê que ele é um... Porque o Colégio dos Jesuítas dava uma formação espetacular, humanística, né? Quer dizer, ele sabia latim, ele sabia italiano, ele lia em várias línguas, ele lia vários poetas, né? Então, castelhano, né? Espanhol. Então, você vê que é uma pessoa extremamente culta, né? Uma pessoa que é cheia de citações, né? Você lendo a poesia dele, você percebe o quanto ele conhecia da poesia, da filosofia, da poesia europeia daquela época, da filosofia. Era um rapaz, ele tinha 25 anos quando ele foi preso, né? Ele tinha acabado de se formar no colégio dos Sim. jesuítas.
1: Era preciso muito engenho, e eu não estou falando aqui engenho de açúcar, eu estou falando engenho de criatividade, era preciso muito engenho, né, muita inteligência para poder compor essas poesias, enfim, esses sonetos, esses romances que ele fez, enfim. Então é um trabalho muito bacana, quero parabenizá-la pela publicação desse livro e agradecer mais uma vez por você ter participado aqui do podcast e contado um pouco para a gente sobre esse trabalho, que eu já deixo aí de sugestão para os ouvintes, O Cancioneiro das Baldaias. Professora, muito obrigado e até uma próxima.
2: Obrigada, Pedro. Foi um prazer.
1: Igualmente. Tchau, tchau.
2: Tchau.
1: Pessoal, independente do que é ficção ou história real, a literatura tem um mérito muito grande de fazer a gente enxergar com os olhos da época o que aconteceu, né? Esse é o caso, por exemplo, do livro da Luíse Valente e um pouco também do trabalho da Sheila I, que trata de literatura, né, de poemas escritos aí por um personagem muito atento às dinâmicas da época dele, que retratou muito bem aquela sociedade. Espero que tenham curtido esse episódio, essas histórias que a gente trouxe hoje relacionadas à Inquisição em Portugal. Continuem ligados no Virada, que é o podcast diário de história da Sputnik Brasil, sempre às 7 da manhã, depois às 15 e 23 horas na Rádio Metropolitana aqui no Rio. E depois os episódios também vão para o site metropolitanarrio.com.br. Obrigado pela companhia de sempre e aquele abraço.
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4: Bom dia, seja muito bem-vindo à Rádio Sputnik na Metropolitana 80.5 FM. Eu sou Arthur Neto e a partir de agora você vai ouvir as principais notícias do Brasil e do mundo nesta terça-feira, 19 de maio de 2026. Ao meu lado, Kelly Muniz. Bom dia, Kelly. Tudo bem com você?
5: Bom dia, Arthur Neto. Bom dia, ouvintes da Rádio Sputnik. Sejam todos muito bem-vindos. Vamos juntos nessa terça-feira nublada para mais um Manhã em Foco aqui, trazendo para vocês a nossa alegria contagiante.
4: Daqui a pouco você vai falar o horário da chuva, né?
5: É,
4: que horas?
5: É, tô
4: que dia?
5: Tô apurando lá na bola de cristal pra ficar certinho. Mas hoje tem, frente fria aí, ó. Todo mundo já percebeu, né? Já vou contar os detalhes já já aqui na previsão do tempo pra essa terça-feira, 19 de maio de 2026. Aqui na Rádio Sputnik, a partir de agora, amanhã em foco, até as 10 da manhã, a gente informa você notícias do Brasil, do mundo, do nosso Rio de Janeiro e conta também com a sua participação pelo nosso WhatsApp. Você pode mandar aí sua crítica, sugestão, o que você quiser falar pra gente, como é que tá o trânsito aí na sua área, conta aí, sugestão de pauta pra gente debater aqui no programa, é 980650066, 980650066, pra você que tá fora do Rio de Janeiro, só colocar o DDD 21 e manda aí teu áudio, texto pra gente, fique à vontade. E no Manhã em Foco de hoje, você fica sabendo, pesquisa Atlas revela queda de 6 pontos de Flávio Bolsonaro nas intenções de voto para as eleições 2026. Candidato do PL tem 41,8% contra 48,9% de Lula no segundo turno.
4: Brasil tem 11.500 adolescentes em medidas socioeducativas. CCJ retoma debate sobre redução da maioridade penal.
5: Neymar é convocado pela primeira vez por Ancelotti direitinho, né? E vai disputar sua quarta Copa do Mundo.
4: No cenário internacional, Estados Unidos suspendem ataque ao Irã enquanto negociações continuam.
5: Diretor da OMS está profundamente preocupado com a epidemia de Ebola.
4: No Rio, Polícia Civil e Ministério Público investigam denúncias de maus tratos contra crianças em creche de São Gonçalo.
5: Estudantes da UFRJ fazem paralisação e denunciam assédio, comida com larvas e falta de assistência.
4: Confira ainda análises sobre o encontro entre o presidente da Rússia, Vladimir Putin, e o presidente da China, Xi Jinping, cercado aí de expectativa, né? A reunião acontece pouco tempo depois da cúpula entre Xi Jinping e o presidente dos Estados Unidos, Donald Trump, o que amplia o simbolismo diplomático do movimento chinês neste momento de reorganização geopolítica. Temas como energia, comércio internacional, sanções econômicas e disputas de influência global seguem no centro das negociações entre as grandes potências.
5: Você vai ouvir também no Manhã em Foco hoje, o Partido Democracia Cristã confirmou oficialmente a pré-candidatura do ex-ministro do Supremo Tribunal Federal, Joaquim Barbosa, à presidência da República. Em nota publicada no último sábado, o partido confirmou a indicação de Barbosa, afirmando que o ex-ministro do Supremo representa a possibilidade de união nacional e reconstrução da confiança do povo brasileiro nas instituições. O movimento ocorre após meses em que a legenda sustentava o nome do ex-presidente da Câmara dos Deputados, Aldo Rebelo, encabeçando a chapa.
4: E hoje tem giro tecnológico com Yuri Hildebrand. A gente vai falar sobre os robôs humanoides que já estão sendo usados em fábrica de logística. São testes feitos aí pela Figure AI. Rapaz, não é pronúncia,
5: não? Não sei, deixa
4: e
5: eu
4: tem
5: olhar.
4: Tem o robô Figure 03, que é um modelo que promete realizar tarefas em velocidade quase humana e tem sido testado em montadoras e mais recentemente em uma fábrica de logística. E a gente vai falar, abordar isso com o Yuri Hildebrand.
5: Eu quero saber se lava, passa e cozinha.
4: Opa, se vou for, perguntar. A gente já está querendo fazer a proposta.
5: Tudo isso e muito mais a partir de agora no Manhã em Foco.
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5: Tem diazinho nublado, a frente fria que tava prometendo chegar, finalmente chegou. Pois é, para desespero de quem tem que se deslocar aí, né, pela cidade, sempre mais complicado em dias de chuva. Movimentação fica ruim, todo mundo tem que reduzir a velocidade, claro, porque as pistas são escorregadias, atenção motoristas. Já já o Arthur vai reforçar esse alerta aí para os motoristas hoje no Rio de Janeiro. E a gente começa avisando que já tem registro de chuva fraca isolada em Guaratiba, na Grota Funda e no Recreio dos Bandeirantes agora de manhã, viu? Segundo o Alerta Rio, é isso mesmo, o tempo vai ficar instável ao longo do dia, com possibilidade de chuva fraca a moderada acordada a qualquer hora e podendo ser mais intensa entre a tarde e a noite, viu? E temos aí então para hoje a previsão de ventos fracos a moderados, temperaturas apresentando declínio, com máxima prevista de 26 graus. Então, tá saindo de casa hoje? Garante aí o seu guarda-chuva, sua capa de chuva para não se molhar, porque a chance é grande de encontrar uma chuva no meio do seu caminho, viu? Então, já sai prevenido de casa, você que tá indo aí pro trabalho, para estudar, para ir alguma consulta médica, enfim, se locomover pela cidade. Quem tá de carro, atenção redobrada. E quem tá a pé de transporte público aí, se previna, vitamina C, casaquinho, guarda-chuva.
4: Que vai caber isso tudo na
5: bolsa. Frente, a frente fria chegou, fora óculos, fone de ouvido, celular. É, chega. Bolsa de mulher, então, nem se fala. 8:08.
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4: Com informações do Centro de Operações da Prefeitura do Rio, falando sobre o trânsito, agora para quem está na Cidade de Deus, tem um enguiço na Avenida Ayrton Senna, uma faixa está ocupada devido a um caminhão que está parado ali na altura do Sesc, no sentido Orla. Trânsito lento desde o acesso à linha amarela, Sete Rio está lá no local agora para poder orientar o motorista. E aí, como a Kelly falou sobre o tempo, né? O centro de operações também chama atenção para chuva, viu, motorista? Tenha atenção, segundo o sistema Alerta Rio aí, já houve registro de chuva nas estações Guaratiba, Grota Funda e Recreio dos Bandeirantes. Eu saí lá da Zona Sudoeste mais cedo, ainda sem chuva, né? Mas agora começou a cair já nesses pontos. Portanto, a informação do centro de operações, quem estiver dirigindo, deixa aquele espaço, né, de segurança, que já é preciso deixar até com a pista seca, né? Chovendo, então, tenha mais atenção ainda. Elevado 31 de março, mais um enguiço também. Tem uma faixa que está ocupada na altura da rua Doutor Agra, no sentido Laranjeiras. Trânsito lento com pontos de retenção ao longo da via. Agora, 8:09.
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4: Bom, como a gente falou no início desse jornal e é o nosso primeiro tema a ser abordado hoje, o presidente da Rússia, Vladimir Putin, vai se encontrar nos próximos dias com o presidente da China, Xi Jinping, em um encontro aí cercado de expectativa. A reunião acontece pouco tempo depois da cúpula entre Xi Jinping e o presidente dos Estados Unidos, Donald Trump, o que amplia o simbolismo diplomático do movimento chinês justamente nesse momento de reorganização geopolítica, né? Temas como energia, comércio internacional, sanções econômicas e disputas de influência global seguem no centro das negociações entre as principais potências do mundo. E para analisar o que esperar desse encontro, os possíveis impactos para a economia e política internacional, nós vamos conversar agora com Ana Carolina Marçon, que é doutora em Relações Internacionais e professora da FESP-SP, que é a Fundação Escola de Sociologia e Política de São Paulo. Ana Carolina, muito obrigado mais uma vez pela sua participação, viu? Um bom dia, é um prazer falar com você novamente.
6: Bom dia, Arthur, bom dia, Kelly, bom dia a todos que nos escutam. É um prazer estar aqui com vocês e um ótimo dia.
4: Um prazer todo nosso. Bom, para começar esse bate-papo, né, aquela pergunta mais geral, enfim, qual o principal significado político, né, desse encontro entre Putin e Xi Jinping nesse momento?
6: Essa pergunta ela parece generalista, mas ela é muito importante de se fazer, Arthur, justamente pelo que você acabou de mencionar. É um encontro que acontece apenas 4 dias depois da cúpula do Xi Jinping com o Donald Trump. Então, a gente percebe que tem um significado muito grande. China e Rússia, historicamente, são aliadas, inclusive durante a guerra da Ucrânia, China e Rússia firmaram um acordo de ajuda irrestrita. Então, sabemos que existe esse relacionamento entre os dois. Mas o mais interessante é essa cúpula, essa reunião acontecer um tempo tão curto depois do encontro do Trump com o Xi Jinping. E não só isso, o fato de ambas as reuniões acontecerem em solo chinês. Então, tanto Donald Trump quanto Putin foram à China. O que a gente percebe que já traz aí algum significado no balanço de poder internacional. Então, em relação a essa reunião, como você falou, existem uma série de expectativas do que será debatido, como que o Putin vai abordar uma série de temas, mas eu acho que o mais importante agora é justamente acompanhar essa cúpula, essa reunião entre os dois, porque é claro que o Putin, apesar dele ter algumas, eu vou falar, similaridades na sua política externa em relação à política externa do Donald Trump, inclusive em relação à guerra na Ucrânia, os dois estão bastante alinhados, né? O Donald Trump é um dos principais apoiadores do Putin na questão com o Zelensky, mas sabemos que apesar de agora eles terem um certo alinhamento em algumas políticas, o Donald Trump e o Putin, a Rússia e os Estados Unidos, historicamente são antagônicos. Então, é claro que o Putin vai tentar uma série de outros acordos com o Xi Jinping, tentando, primeiro, driblar o tarifaço do Trump, segundo, entender, se organizar nesse novo balanço de poder internacional. Então, é uma visita importantíssima, assim como foi a do Donald Trump, dado o período que ela vai acontecer, faz com que ela se torne ainda mais relevante. Eu acredito que nós precisamos exatamente prestar muita atenção no que vai sair dessa reunião.
5: Bom dia, Ana Carolina, prazer recebê-la aqui mais uma vez com a gente na Rádio Sputnik, sempre bom falar contigo. E o fato dessa reunião acontecer logo após a visita de Trump à China, isso aumenta o peso diplomático do encontro?
6: Com certeza, Kelly, bom dia, é exatamente o que eu estava falando. É uma reunião que acontece apenas 4, 5 dias depois da visita da cúpula Trump-Xi Jinping, e agora nós temos o Putin indo para a China. Então, nós não podemos esquecer que desses 3 países, os 3 são, por exemplo, membros permanentes do Conselho de Segurança, são 3 potências no cenário internacional. É claro que cada um com a sua capacidade diferente, então as capacidades econômicas, militares, políticas são diferentes de cada país, mas o fato de nós termos 3 países como esses, se encontrando separadamente, então primeiro China e Estados Unidos, e logo em seguida China e Rússia, isso aqui tem um significado muito forte, e principalmente nessa mudança do balanço de poder que eu estava comentando. Então, vimos que Donald Trump, que é um presidente, que tem essa política externa mais isolacionista, do America First, que tem a tendência de sempre ser o anfitrião, então quem recebe os líderes, os chefes de Estado na Casa Branca, ele se deslocou, então ele estava em território desconhecido, ele foi até o Xi Jinping, isso por si só já teria um significado gigantesco. Só que além de tudo, o que nós vemos agora? Essas 2 potências literalmente indo ao Xi Jinping, então Estados Unidos e Rússia indo até a China para discutir com o Xi Jinping. E o fato da Rússia ir apenas 4, 5 dias depois do encontro com o Trump, isso mostra a importância estratégica da China, o quanto ela é importante no cenário internacional, o quanto ela é importante para a Rússia e como o Putin ele enxerga essa relevância e ele percebe que agora não dá para simplesmente desconsiderar a China ou até mesmo esperar que a China venha até ele. Então a gente já percebe, fala-se muito sobre essa mudança no balanço de poder internacional e sabemos que os Estados Unidos ainda é uma das potências, se não a potência mais forte do cenário internacional hoje, tanto no quesito econômico quanto militar, mas mais importante é o fato deles estarem se deslocando até a China, isso já demonstra a relevância chinesa e essa mudança no balanço de poder. Por mais que a China ainda não tenha ultrapassado os Estados Unidos como potência mundial, já percebemos essas duas visitas nos dão um indicativo claro da ascensão chinesa e da crescente relevância da China no cenário internacional.
4: Agora, a China tenta demonstrar também, vamos dizer assim, um certo equilíbrio entre Washington e Moscou, porque é interessante para a China, né, que não abale nenhuma das duas relações, vamos dizer assim.
6: Com certeza, Arthur. A China, nesse momento, não tem interesse em abalar as relações nem com Washington, nem com Moscou, como você falou. Por quê? Apesar de ela ser esse país que está em ascensão, que já é uma potência econômica, se nós olharmos, por exemplo, para os dados do Brasil em relação à China, hoje o Brasil já exporta muito mais para a China e importa muito mais da China. A China já é a principal parceira comercial de boa parte dos países no cenário internacional. Se não é a principal, é a segunda maior, inclusive

0: ela vai querer resolver. Então, com a guerra da Ucrânia, China não se envolveu diretamente, mas ajudou a Rússia por trás. Então, quando os Estados Unidos removeram a Rússia do SWIFT, que é o sistema de pagamentos, a China ajudou a Rússia a contornar essa situação. Em relação à captura do Maduro na Venezuela, China não se envolveu. Em relação à ação de Israel em Gaza, China não se envolveu. Em relação agora à guerra do Irã, China também não se envolveu. Ela faz as falas diplomáticas que são esperadas de todo e qualquer país, no sentido de condena qualquer ação, mas não age de forma mais concreta, justamente porque ela não tem interesse em abalar essas relações. Hoje, ela mantém relações comerciais muito fortes com todos esses países. E é exatamente isso que você estava comentando. Então, a China, ela não tem interesse de abalar essas relações. Historicamente, desde a Revolução Chinesa, em 1949, quando Mao Tse-tung assumiu o poder na China, desde que a China passou pela Revolução Chinesa, ela teve um alinhamento maior com a então União Soviética, por questões ideológicas, né? O mundo naquele momento vivia a Guerra Fria, então não tinha um alinhamento tão grande com os Estados Unidos. Mas, então, historicamente ela é aliada da Rússia, antiga União Soviética, mas até mesmo nesse período de Guerra Fria, em meados da década de 1970, os Estados Unidos já tinha começado a retomar essas relações com a China. E desde então nós vemos que, apesar da China ter uma inclinação mais clara de alinhamento com a Rússia, ela é muito pragmática no sentido de inserção no cenário internacional. Ela não quer provocar nenhum país, ela não quer abalar nenhuma relação, porque não faz sentido para ela. Ela entende que para esse crescimento, para o desenvolvimento dela, ela precisa manter esse olhar mais pragmático em relação às relações internacionais.
1: E com relação a esse encontro do Putin com Xi Jinping, o que que deve estar na pauta aí de discussões, né? Quais devem ser os temas? Combustíveis, comércio e tensões internacionais? Ou você apostaria em pautas apenas bilaterais?
0: Não, eu acredito que as pautas bilaterais estarão lá, Kelly, mas as pautas internacionais não tem como fugir. Então, hoje, querendo ou não, os Estados Unidos, sob a liderança de Donald Trump, eles se tornaram pano de fundo de toda a discussão. Agora, com a guerra no Irã, então, por mais que Rússia e China discutam combustíveis, sim, eu acredito que vão ter todas essas pautas. Então, acredito que as pautas de energia, comércio, até mesmo a questão geopolítica, elas estejam na mesa, mas sempre com esse pano de fundo dos Estados Unidos. Porque os Estados Unidos, eles estão influenciando em absolutamente tudo. Então, é claro que a relação, a única coisa que eles podem resolver diretamente entre eles são as relações bilaterais. Então, não dá para China e Rússia firmarem um acordo que valha para todo o sistema internacional. Então, eles vão discutir as relações bilaterais. Eu acredito que o Putin, ele tente aproximar ainda mais essa relação com a China. O Putin, ele entende que a China é a próxima potência que vai ascender no cenário internacional, que precisa, ser uma aliada. Então, o Putin faz questão de manter essa amizade com a China. Eu acredito que isso esteja na pauta, sim, que a questão energética entre os dois vá ser discutida, inclusive o gasoduto, avanço do gasoduto, o chamado Força da Sibéria, que vai tentar escoar gás russo para a China. Então, acredito que sim, ele esteja em pauta também. A própria questão comercial, visto que ambos ainda enfrentam tarifaço, algumas tarifas do Donald Trump, mas como eu falei, esse cenário internacional ele continua como pano de fundo. Então, a guerra no Irã, que vem causando os problemas, vem causando problema energético, falta de combustível, não tem como não mencionar. É só olhar para a própria questão russa. Então, por causa da guerra na Ucrânia, a Rússia sofreu uma série de sanções, então estava com dificuldade de exportar os seus produtos energéticos, gás, petróleo, e agora vemos que isso pode ser também uma

0: a rota de fuga, aumentar a exportação para a China. Então, eu acredito que dentro dessas questões bilaterais de acordo comercial, acordo energético, a questão do próprio alinhamento geopolítico, eles vão entrar todos na pauta dessa discussão, mas para além dessas questões, o cenário internacional e principalmente as ações do governo Trump estarão sempre ali por trás. Ainda mais porque nós não podemos esquecer, Kelly, que existe uma reportagem do Telegraph, se eu não me engano, que afirma que o Xi Jinping teria dito ao Trump que o Putin iria se arrepender da intervenção na Ucrânia, que futuramente ele se arrependeria. Ou seja, se isso de fato for verdade, se for comprovado mesmo essa fala do Xi Jinping, existe aí uma tensão entre Putin e Xi Jinping, nesse sentido. Putin mantém a guerra na Ucrânia já há 4 anos, então não retrocede, inclusive tem o apoio do Trump para tentar acabar a guerra de uma forma que ele saia vitorioso. Então, acredito que sim, essas pautas bilaterais estarão, o cenário internacional sempre como pano de fundo, e ainda mais agora esse ponto de tensão que pode surgir entre os dois, mas que, como eu falei, até agora não foi comprovado que de fato isso aconteceu, mas já foi reportada essa fala por parte do Xi Jinping.
1: O curioso e que é interessante ver nesse jogo político, né, da China é que advém de um efeito causado pelos Estados Unidos desde a eleição do Donald Trump, né, é que os parceiros dos Estados Unidos eles, né, não sabem o que vai acontecer amanhã. Ou o que vai acontecer daqui a 2 horas, né? Então a China é tão dependente dessa questão do petróleo, né? Apesar de ter um projeto a longo prazo de mudança, né? De transição energética, ainda depende muito, né, do petróleo, dessas rotas internacionais e tudo mais. Então fica ali nessa balança, né? Ao mesmo tempo que precisa dessa parceria com os Estados Unidos, também busca rotas alternativas, busca ampliar, né, diminuir, na verdade, a sua dependência de certas matrizes energéticas. Então fica nesse jogo político assim de tentar equilibrar as forças, vamos dizer assim, né? E nesse ponto, acho que o povo oriental, né, os chineses têm uma vantagem em negociação, porque é um povo milenar, né, que já passou por várias negociações, tem muito histórico, tem muito o que aprender, né, com seus antepassados, enfim. Mas é curioso essa movimentação que os Estados Unidos causam em outros países, principalmente nos seus parceiros, né? Isso acontece com vários deles, né, que não tem uma segurança, vamos dizer assim.
0: Exato, Arthur. Infelizmente, o fator Donald Trump gera instabilidade para todos os lados. Então, não podemos esquecer o episódio recente da Groenlândia. Groenlândia, que é um território autônomo, mas que pertence à Dinamarca, e que Dinamarca que faz parte da OTAN, e o Donald Trump simplesmente causou uma instabilidade dentro do seio da própria OTAN, que foi criada pelos próprios Estados Unidos durante a Guerra Fria, inicialmente para combater o avanço do comunismo internacional. Hoje funciona como uma organização de cooperação e segurança. Só que percebemos que é exatamente isso que você colocou. O Donald Trump, ele gera instabilidade para todos os lados, então não só para os seus opositores, mas também para os seus aliados. E com a China, o Donald Trump, ele tem esse interesse que a China, de alguma forma, ajude a reabrir o Estreito de Hormuz. Então, vemos que em relação à guerra no Irã, por exemplo, o Donald Trump, ele oscilou bastante. Então, falou que o Estreito, que a guerra teria acabado em menos de um mês, não acabou. Aí depois falou que os navios estadunidenses iriam escoltar petroleiros, também não conseguiu. E aí depois veio falar que quem dependesse do petróleo do Estreito de Hormuz que fizesse a abertura, porque eles não dependiam. E aí logo em seguida foi pedir ajuda para os países para a abertura do Estreito. Então ele tem esse interesse em relação à China para ajudar na abertura do Estreito de Hormuz. A China, que depende desse petróleo, para ela é importante, como você falou, mas fica nesse limbo, esse meio de caminho de nunca saber para onde os Estados Unidos vão, qual será o próximo passo do presidente Trump. Então, pelo menos nessa gestão, ele não faz tanta política por postagem, né? Precisamos lembrar que no seu primeiro mandato, ele fazia política externa, na época, por tweet, ainda era o Twitter, né? Ele fazia política externa por tweet, então ele tweetava e depois a equipe dele tinha que correr atrás para fazer aquela política acontecer. Hoje, nessa gestão, ele ainda está um pouco mais contido. Claro que ele faz várias postagens complicadas, mas vemos que reduziu um pouco no sentido de ele falar a política antes dela ter sido feita. Ele, em relação ao Irã, ele faz umas postagens mais complicadas mesmo, ele parece que não pensa um pouco antes de postar, no sentido de qual vai ser a repercussão dessa postagem, mas em relação às demais políticas, vemos que ele toma, acho que a equipe dele reclamou demais e pediu para ele tomar um pouco mais de cuidado. Mas é exatamente isso que você falou. Então, vemos que existe esse fator Donald Trump no cenário internacional, altamente volátil, altamente instável, não tem como saber o que esperar, qual será o próximo passo. Então, no começo do, aliás, no ano passado, fez o tarifaço, o Dia da Libertação, e a China foi um dos países que recebeu uma das maiores tarifas, e aí depois se reuniu com Xi Jinping em Busan, na Coreia do Sul, teve ali um alívio, uma negociação, aí Donald Trump saiu falando que a relação teria melhorado entre a China e Estados Unidos, e aí vimos que depois deteriorou novamente, então teve mais pressão comercial dos Estados Unidos em relação à China. E uma coisa que a gente não pode esquecer é que desde a era Biden, isso aqui já não é só do Donald Trump, desde a era Biden, os Estados Unidos vêm querendo promover a chamada política do decoupling, que literalmente é desacoplar. Então, Estados Unidos é dependente da economia chinesa, sim, e vice-versa. A economia chinesa também depende da economia estadunidense. E o tamanho da dependência entre os dois é um incômodo muito grande para os Estados Unidos. Então, vemos que o Donald Trump, já também o Biden antes dele, vem tentando se distanciar da China, mas eles percebem que não conseguem. Então, essa relação agora, vemos que o Trump, ele tentou, não conseguiu, tensionou a relação com a China, não conseguiu desacoplar, e agora percebe que precisa melhorar as relações. Então, é claro que olhando tudo isso, tem o Putin do outro lado. O Putin está observando todos esses movimentos e, para ele, ele faz questão de manter a China como aliada. Então, vemos que essa situação aqui, apesar de complicada, pelo menos ela está caminhando e a China está se aproveitando desse momento justamente para ampliar suas relações e tirar, né, o máximo de vantagem que ela consegue. Então vemos que essas reuniões, elas são muito importantes, por isso que nós precisamos sempre acompanhá-las.
2: E Ana Carolina, dá para a gente dizer então que o Xi Jinping busca, né, com todos esses encontros, reuniões com grandes líderes, né, mundiais, reforçar a imagem de potência independente da China no cenário global? Tem algo disso aí por trás também?
0: Com certeza, Kelly, com certeza. Hoje nós sabemos que todos os países vivem a chamada interdependência econômica. O que é isso aqui? todos dependem, em maior ou menor medida, dos outros. Nenhum país produz 100% do que consome. Isso seria impossível hoje. As capacidades de matéria-prima, as capacidades, os recursos naturais, são diferentes para todos os países. Então, em maior ou menor medida, eles dependem, sim, uns dos outros. Inclusive a China. China, apesar de ser um país gigantesco, a segunda maior população do mundo, ainda depende da importação de uma série de matérias-primas. Estou falando isso aqui porque, apesar da interdependência econômica, todos os países, eles querem passar essa sensação, essa impressão de autonomia. Vemos que os Estados Unidos tenta e não consegue. China já vem conseguindo um pouco mais. Então, essas duas reuniões que estão sendo realizadas em território chinês mostram essa autonomia, mostram a força chinesa e dão esse caráter de uma relevância incontestável da China no cenário internacional. Então, o Xi Jinping, ele está se valendo disso, sim, para mostrar essa potência chinesa, essa força chinesa. Porque, economicamente, ninguém mais questiona a força da China. Já sabemos, aqui no caso do Brasil, há pouco tempo tivemos o Porto de Santos inundado de BYDs, do carro chinês elétrico, e que não tinha nem onde estocar no porto. Então, vimos que a China, economicamente, ela já é uma potência incontestada. A questão agora é essa força política, e que é exatamente o que o Xi Jinping está demonstrando agora. Então, é claro que ele se vale desse momento, dessas reuniões, desses encontros, para tentar se colocar como uma potência mais autônoma. Mas sabemos que, claro, continua dependendo de alguns países. A questão é, alguns países conseguem ser mais autônomos que os outros. China é um exemplo. Ainda depende da importação de uma série de bens, mas consegue produzir boa parte do que consome, se impõe como uma potência econômica e agora começa a se impor como uma potência política. Nesse sentido que você colocou, Kelly, bem mais autônoma. Ela não depende do aval nem da Rússia nem dos Estados Unidos para tomar as decisões dela. Então, sabemos que alguns países, infelizmente, ainda aguardam, não um aval, mas eles ficam muito mais à mercê das vontades desses países considerados potências. A China já não. Então, eu enxergo esses dois encontros, essas duas cúpulas, como extremamente benéficos para a China, e acredito que o Xi Jinping saiba aproveitar muito bem esses dois momentos.
1: Agora, essa aproximação preocupa Washington e aliados europeus?
0: Com certeza. Eu acredito que Washington, muito mais do que os aliados europeus, porque Washington, sob a gestão Trump, vem com essa ideia do America First, vem com um discurso, uma retomada de um discurso um pouco complicado, de alguns pontos da Guerra Fria. Então, vemos que tem essa binariedade no discurso do Trump. Então, ou somos nós ou são eles. Mas já a União Europeia, os países da Europa como um todo, é claro que essa aproximação com a Rússia gera uma preocupação, mas muito mais por causa da guerra da Rússia com a Ucrânia. Então, no início da guerra, surgiu um medo muito grande dos ex-países, países que foram ex-membros do Bloco Soviético. Quando eles viram a guerra na Ucrânia, eles ficaram com medo de uma possível expansão russa no território deles, tanto que boa parte deles correu para entrar para a OTAN. Mas eu acredito que a preocupação da Europa hoje seja muito mais nesse sentido, no fato de a Rússia se aproximar da China e o que isso poderia representar num possível desejo expansionista russo no território europeu. Por quê? A gente também precisa lembrar, Rússia e China assinaram o acordo de ajuda irrestrita, ou seja, não sabemos o quanto a China estaria disposta a ajudar a Rússia caso a Rússia seguisse aí com expansão para outros países. Não acredito, também preciso fazer esse parênteses, não acredito que a Rússia tenha esse interesse expansionista para outros países. A questão com a Ucrânia é extremamente específica, extremamente localizada, então acho que esse perigo é muito improvável de acontecer, mas é claro que esse medo existe nos países europeus, principalmente porque a Rússia é um país que territorialmente ocupa parte da Europa e parte da Ásia. Então, sempre foi vista como um país com uma dualidade muito grande. Nunca foi vista como um país europeu, de fato. E isso, para os países europeus, sempre gerou uma insegurança, sempre gerou uma ocupação, principalmente depois da Revolução Russa, em 1917. Então, vemos que, sim, a Rússia sempre foi um ponto ali um pouco complicado, depois a União Soviética, que gerou uma instabilidade, uma preocupação no continente europeu. E depois que a Guerra Fria acabou, vimos que essa preocupação ela ficou mais latente, ela ficou mais adormecida. Mas agora que a Rússia de fato abriu uma guerra, um fronte de guerra aberto com outro país da Europa, isso para os países europeus foi visto como algo inédito, algo quase que inaceitável, um absurdo. Então eu lembro que no início da guerra surgiram vários comentários no sentido de, nossa, mas uma guerra em solo europeu em pleno século XXI, sendo que acontecem vários conflitos no cenário internacional que são desconsiderados. Ou seja, para os Estados Unidos, eu acredito que sim, isso é preocupante, visto que os Estados Unidos ainda enxergam na Rússia um potencial competidor, um potencial opositor, apesar do Trump ter se aproximado bastante do Putin, e da União Europeia, eu acredito que eles vejam essa aproximação como complicada muito mais pelo ponto de vista de segurança do que na questão econômica.
2: E será que a gente dá para dizer que Pequim vai conseguir manter aí essa proximidade com Moscou sem deteriorar ainda mais a relação com os Estados Unidos? Como é que fica esse equilíbrio aí na sua visão?
0: Eu acho que fica bastante delicado, Kelly. É um equilíbrio já bem complicado, é um balanço bem fino. A China precisa equilibrar os pratos, porque, novamente, Donald Trump é uma figura bastante instável. Então, hoje ele está feliz com a China, amanhã pode não estar. Então, é claro que esse equilíbrio ele não vem de uma forma tranquila. Acredito que até mesmo essa fala, se essa fala do Xi Jinping de fato aconteceu em relação à Rússia, pode ter sido uma forma do Xi Jinping também tentar se aproximar dos Estados Unidos. Mas China consegue fazer frente aos Estados Unidos, pelo menos economicamente. Então, para ela, ela sabe que ela consegue fazer frente aos Estados Unidos, quer manter boas relações, mas também entende que os Estados Unidos não podem romper com a China e que eles também não podem tentar, de alguma forma, sabotar a China. O que dá um pouco mais de liberdade para o Xi Jinping agir. Outro ponto que é importante a gente ter em mente é que a China comprou boa parte dos títulos de dívida dos Estados Unidos. Então, títulos de dívida que são emitidos pelo governo, no caso dos Estados Unidos, quem comprou foi a China. Ou seja, se a China quiser, ela consegue quebrar os Estados Unidos economicamente. Caso os Estados Unidos façam algo extremamente prejudicial à China, a China pode só jogar todos esses títulos à venda no mercado, o preço dos títulos despencaria, os Estados Unidos teriam um problema econômico gigantesco. Então, os Estados Unidos também entendem, apesar de toda essa vontade de desacoplar da China, de toda essa ideia de America First, os Estados Unidos têm noção de que precisa tomar muito cuidado. Então, a China, ela foi muito inteligente nesse sentido de comprar os títulos de dívida, de se tornar a maior parceira comercial dos Estados Unidos. Então, ela consegue manejar, se mantendo isenta em outros assuntos como a guerra no Irã, o genocídio que vem acontecendo em Gaza, quando ela se mantém até mesmo em relação à guerra na Ucrânia, quando ela acaba se mantendo mais isenta, mais neutra, pelo menos no campo diplomático aberto, ela consegue manter esses dois relacionamentos. Então, vemos que tem todo esse histórico por trás, todos esses fatores, não é algo simples. Então, mesmo que o Donald Trump se irrite, como ele se irritou e colocou um nível de tarifa elevadíssimo para a China, vemos que ele não consegue manter muito tempo, porque isso afeta a própria economia estadunidense. Então, é claro que Xi Jinping também não pode chutar o balde e fazer o que quiser, mas ele tem aí nas mãos cartas muito boas para conseguir equilibrar a relação com dois países bastante antagônicos.
1: Muito obrigado mais uma vez pela sua participação, Ana Carolina Marçon, doutora em Relações Internacionais e professora da Fundação Escola de Sociologia e Política de São Paulo, a FESP-SP. Obrigado mais uma vez pelos seus esclarecimentos e por dividir seu conhecimento com os nossos ouvintes.
0: Eu que agradeço, Kelly, Arthur, um ótimo dia a todos. É sempre um prazer conversar com vocês.
2: Ah, obrigada, Ana Carolina Marçon. Bom dia para você também. E até uma próxima oportunidade. Sempre bem-vinda por aqui. Prazer pra gente. 8h45.
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2: Num evento ontem em São Paulo, o presidente Lula defendeu a exploração da margem equatorial pela Petrobras como uma medida de defesa estratégica para a segurança energética do Brasil e sinalizou que está disposto a negociar minerais críticos com os Estados Unidos desde que Donald Trump encerre disputas com a China. Quem vai trazer mais informações para a gente sobre o tema é o repórter Lucas de Andrade. Bom dia, Lucas.
4: Bom dia, Kelly. Bom dia, Arthur.
1: Bom dia.
4: Bom dia aos nossos ouvintes. Do Manhã em Foco, o presidente Luiz Inácio Lula da Silva voltou a defender a exploração de petróleo na margem equatorial brasileira e afirmou que o país não pode abrir mão do que classificou como riqueza estratégica. De acordo com o presidente, há uma necessidade de fortalecer a estatal para prosseguir com as atividades na região e o local deve ser preservado em meio a dificuldades do cenário internacional. O comentário de Lula fez alusão a declarações do presidente dos Estados Unidos, Donald Trump, que já sinalizou o interesse de anexar territórios como Canadá, Canal do Panamá, Cuba, Golfo do México, Groenlândia e Venezuela ao controle dos norte-americanos.
5: Daqui a pouco o Trump vem, acha que é dele e vai lá. Ele achou que o Canadá era dele, ele achou que a Groenlândia era dele, ele achou que o Golfo do México era dele, o Canal do Panamá. Quem é que ele não vai dizer que a margem equatorial é dele também? Então nós vamos ocupar, explorar petróleo com a maior responsabilidade e fazer com que esse dinheiro possa ser revertido para garantir o futuro desse país.
4: No evento na refinaria de Paulínia, a Replan, que fica no interior de São Paulo, Lula anunciou um pacote de investimentos de até R$ 37 bilhões da petroleira no estado até 2030. De acordo com o governo federal, os recursos devem gerar cerca de 38 mil empregos diretos e indiretos e serão direcionados a projetos da Petrobras nas áreas de refino, biorrefino, exploração e produção de petróleo, além de iniciativas voltadas à descarbonização e à geração de energia sustentável. Lula afirmou que a empresa deve ser vista como um patrimônio nacional e disse que se ainda coubesse a distribuição à petroleira, como era antes, com a BR Distribuidora, que é a atual Vibra Energia, seria mais fácil controlar os efeitos dos preços dos combustíveis.
5: Se a gente tivesse a BR, quando a gente criou o gás do povo agora, que a gente, ao invés de dar um vale gás, a gente está dando quatro botijão de gás para as pessoas que utilizam, sabe, para pessoas de três pessoas na família, quatro botijão. Dá muito mais do que o vale gás. Mas se a gente tivesse a BR, seria muito tranquilo a gente utilizar os famosos postos da BR para a gente distribuir gás, sabe, sem pagar custo do transporte como se paga hoje. Então, a Petrobras tem que ser vista como um patrimônio. É um patrimônio do povo brasileiro.
4: Num evento em Campinas, a despeito das críticas a Trump, Lula afirmou que o Brasil pode se associar aos Estados Unidos na exploração de minerais críticos, caso os norte-americanos encerrem as disputas com o presidente chinês Xi Jinping. Arthur, Kelly.
2: Obrigada, Lucas.
1: Obrigado.
2: Pelas informações. Agora 8h49.
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2: O senador Flávio Bolsonaro, do PL, caiu 6 pontos percentuais desde abril e acumula 41,8% das intenções de voto contra 48,9% do presidente Lula, do PT, em um eventual segundo turno da eleição presidencial. Esses dados foram mostrados pela pesquisa Atlas Intel Bloomberg, divulgada nesta terça-feira. No último levantamento, Flávio tinha 47,8%, enquanto o petista somava 47,5%. Empate técnico, praticamente. Essa nova rodada da pesquisa foi feita após a divulgação do áudio entre o pré-candidato do PL e o ex-banqueiro Daniel Vorcaro, do extinto Banco Master. Lula ainda lidera outras 4 simulações de segundo turno, contra o ex-governador de Minas Gerais, Romeu Zema, do Novo, e o ex-governador de Goiás, Ronaldo Caiado, do PSD. O coordenador do MBL, Movimento Brasil Livre, Renan Santos, e do Missão, e o ex-presidente Jair Bolsonaro, que se encontra inelegível e cumpre pena por tentativa de golpe de Estado. Lula, no caso, lideraria nessas 4 simulações aí de segundo turno. A gente tem aí a informação de que a Atlas Intel Bloomberg entrevistou 5.032 eleitores entre os dias 13 e 18 de maio por meio de recrutamento digital. A margem de erro é de 1 ponto percentual. Para mais ou para menos, com nível de confiança de 95%.
1: Agora, 8h52, até o fim de abril, o Brasil registrava 11.542 adolescentes e jovens cumprindo medidas socioeducativas de restrição e privação de liberdade, segundo o Conselho Nacional de Justiça. Os dados sobre o sistema socioeducativo ganham relevância em meio à retomada nesta terça-feira, na Comissão de Constituição e Justiça da Câmara dos Deputados, do debate sobre a redução da maioridade penal de 18 para 16 anos em crimes hediondos. Apresentada em 2015 pelo então deputado Gonzaga Patriota e relatada pelo Coronel Assis, a proposta é tema recorrente no Legislativo, voltou ao centro do debate após ser retirada da PEC da Segurança Pública para tramitação separada. Hoje, adolescentes que cometem atos infracionais cumprem medidas socioeducativas e não apenas do sistema prisional comum. Essas medidas incluem internação, que é a privação de liberdade como medida principal, a internação provisória, que é a custódia temporária antes da sentença, semiliberdade, quando a pessoa pode ter um regime parcial, né, com saídas externas, e a internação sanção, que é a punição por descumprimento de medida. Portanto, defendida por setores da oposição, né, como forma de endurecer o combate ao crime, o texto prevê a responsabilização penal de jovens a partir dos 16 anos em casos de crimes violentos. Especialistas em infância e juventude, porém, contestam a proposta e dizem que essa não seria uma solução para o problema da violência e da segurança, enfim. Segundo o relatório do Sistema Nacional de Atendimento Socioeducativo, roubo e tráfico de drogas respondem por mais de 58% dos atos infracionais cometidos por adolescentes em 2024. Então essa informação aí, né, que a gente traz sobre a redução da maioridade penal, traz como proposta aí transferir jovens de 16, 17 anos para o sistema prisional adulto e aí, portanto, sofre uma resistência técnica, né, nesse sentido. Já foi tirada da pauta da PEC da Segurança Pública e agora, justamente por causa de resistência, agora vai ser discutida separadamente, né, falando apenas sobre isso, e é um assunto que merece, né, ter uma discussão sincera e correta, porque é um tema muito sensível para a nossa sociedade. Agora é de 55.
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2: Agora são 8:56. A gente gira aqui a nossa reportagem no Manhã em Foco para conversar com Paulo Fonseca, que diz que a Polícia Civil investiga os responsáveis por um atropelamento em Ipanema no último sábado. E dentre os três atingidos, a vítima fatal é Mariana Tanaka Abdulhak, de 20 anos, que chegou no Rio no mesmo dia do acidente. Conta pra gente aí, Paulo, os detalhes dessa fatalidade, né?
6: Bom dia mesmo, Kelly, Arthur, bom dia a todos.
1: Bom dia.
6: Bom dia aos ouvintes. A Polícia Civil investiga as circunstâncias do atropelamento que matou a filha de um diplomata do governo Lula em Ipanema, na zona sul do Rio. O acidente ocorreu na tarde de sábado e deixou outras duas pessoas feridas. Mariana Tanaka Abdulhak tinha 20 anos. Ela era filha do embaixador Ibrahim Abdulhak Neto, assessor especial da Presidência da República para temas de paz e segurança. Segundo testemunhas, o motorista de uma van de entregas tentou desviar de um ciclista, perdeu o controle da direção, invadiu a calçada, atingindo os pedestres. O pai da vítima contou que a filha tinha acabado de desembarcar no Rio, após anos vivendo na Europa.
7: Ela estava num momento áureo da vida, que foi interrompido violentamente com um atropelamento em Ipanema, no mesmo dia que ela chegou. As histórias de vidas abreviadas, assim, violentamente, não podem se tornar corriqueiras na nossa vida, enfim, nenhuma morte pode ser banalizada. Fase de jovens de 20 anos com sonhos, é muito difícil.
6: É a van envolvida no atropelamento foi apreendida e o caso é investigado pela delegacia do Leblon. Além de Mariana, sua mãe, a Patrícia, e um terceiro homem, que seria um entregador, também se feriram. O embaixador Ibrahim Abdulhak Neto esteve no Rio de Janeiro nesta segunda-feira para cuidar dos trâmites para a liberação do corpo e o traslado para São Paulo, que é onde vive a maior parte dos parentes. O velório e o enterro estão previstos para quinta-feira. Kelly Arthur.
2: Obrigada, Paulo, pela sua informação. Realmente é um problema sério essa questão de trânsito, atropelamento. É. Parece que o motorista, né, do veículo disse que foi um problema técnico, né, foi uma falha técnica. Né? Acredito que vá haver investigação aí para ver se realmente o que causou esse acidente que motivou aí na precoce morte dessa menina de 20 anos. Quer dizer... Vamos aguardar aí os próximos informações, né, Paulo? 8h59 agora.
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2: O Partido Democracia Cristã confirmou oficialmente a pré-candidatura do ex-ministro do Supremo Tribunal Federal, Joaquim Barbosa, à presidência da República. Em nota publicada no último sábado, o partido confirmou a indicação de Barbosa, afirmando que o ex-ministro do Supremo representa a possibilidade de união nacional e reconstrução da confiança do povo brasileiro nas instituições. O movimento ocorre após meses em que a legenda sustentava o nome do ex-presidente da Câmara dos Deputados, Aldo Rebelo, encabeçando a chapa. E para comentar o assunto, a gente conversa agora com Bruno Silva, cientista político e pesquisador do Laboratório de Política e Governo da Universidade Estadual Paulista, Unesp, de Araraquara. Bom dia, Bruno. Obrigada por aceitar nosso convite e conversar mais uma vez aqui na Rádio Sputnik. Bem-vindo.
11: Olá, muito bom dia, eu que agradeço, viu? Bom dia para você, Kelly, Arthur e todos os nossos queridos ouvintes.
1: Bom dia.
2: Bruno, como é que você avalia o impacto político dessa decisão do Democracia Cristã de anunciar Joaquim Barbosa como pré-candidato à presidência?
11: Eu acho que, na verdade, esse anúncio veio de dois fatores, pelo menos, viu? Pelo menos até o momento do que nós temos, viu, Kelly? Primeiro ponto, os últimos eventos, os últimos acontecimentos, colocaram muito em evidência a fragilidade da candidatura também do campo mais à direita, de Flávio Bolsonaro, principalmente por conta dessas ligações escusas e origens de recursos, como da questão do financiamento do filme do seu pai, que torna tudo muito mais complicado, né? Ou seja, isso traz à tona, de alguma maneira, na sociedade, a temática envolvendo mais uma vez o antigo histórico da corrupção. E quando a gente contrasta isso frente às últimas pesquisas, como é o caso, por exemplo, do Datafolha, que mostra que entre os principais assuntos nós temos ali sempre presente o problema, o desafio da corrupção. Tudo bem que hoje, muito menos do que foi em outras conjunturas, como por exemplo a época, né, em que Joaquim Barbosa atuava de maneira performática à frente do Supremo Tribunal Federal no âmbito do processo do Mensalão, que lhe rendeu todo o protagonismo político nacional, e também em outros momentos complexos da vida política brasileira, como no contexto da Operação Lava Jato, né? Então, corrupção hoje não é o assunto de maior preocupação nacional. O assunto de maior preocupação nacional hoje passa pela segurança pública, seguido da sempre presente saúde, que é um desafio crônico, né? Ou seja, sempre aparece ali como um dos principais temas que tem que ser atendido pela classe política. Mas a despeito disso tudo, por conta do que está acontecendo com o Flávio, por conta do histórico também envolvendo os governos petistas, o próprio Lula, o fato de no passado ele já ter sido preso no âmbito da Operação Lava Jato, e muitos também olharem para o seu governo, olharem para ele com muita desconfiança, e principalmente com essa marca histórica que os correligionários em torno dele têm da questão da corrupção, penso que o partido talvez fez essa mudança, tirando Aldo Rebelo, que na verdade é um personagem que estava ali numa trajetória muito sofrível para conseguir sequer aparecer ali nas pesquisas de intenção de voto. Eles tiram, portanto, o Aldo da cena, trazem Joaquim Barbosa, com essa expectativa de que os fatos que virão vão talvez tornar a corrupção um tema central, e aí tentam pinçar um personagem, uma figura que no histórico e na mentalidade inclusive de muitos brasileiros e brasileiras tem a ver com essa questão do combate à corrupção, viu, Kelly? Então acho que esse é o primeiro ponto importante que a gente tem que entender. Mas há também um segundo ponto que a gente tem que olhar para esse cenário, e a gente não pode perder de vista. A Democracia Cristã tem um candidato que é o eterno candidato que nessas eleições não está, né? Talvez se a gente pegar aí aqueles que têm uma boa memória, vão se lembrar inclusive do fatídico jingle, né? Do Emael, um democrata cristão, que sempre foi um personagem presente, notadamente identificado com o campo mais à direita, com os valores dessa ideologia, mas que não está, portanto, presente na competição, na disputa, e que pode, no limite, levar a Democracia Cristã a ser uma espécie de partido que, a depender de como a campanha for caminhando, acaba atuando mais para desgastar o governo do que necessariamente para se converter numa intenção de voto significativa, viu, Kelly?
1: Agora, essa maneira com a qual o Aldo Rebelo foi retirado, foi praticamente ejetado, né, da pré-candidatura, né? E aí ele ficou revoltado, enfim, classificou o anúncio como uma afronta, transparência, decisões democráticas. A gente pode dizer hoje que então existe um racha aí dentro do partido, e essa indicação ela pode ser revista ou parar na justiça, alguma coisa nesse sentido?
11: Não tem necessariamente parar na justiça, né, Arthur? Porque, na verdade, a gente está lidando com uma questão que ainda é de pré-candidaturas, né? Então, não tem nada plenamente chancelado. Nós vamos começar a pensar efetivamente em candidatos quando os partidos políticos passarem pelo processo de convenção e aí derem um ok e definirem os nomes. Mas, obviamente, que talvez para Aldo não deveria soar tão estranho assim essa atitude por parte da Democracia Cristã, posto que, se a gente observar na maioria dos partidos políticos no Brasil, se tem algo que infelizmente não é o forte deles, é um processo de democracia interna, né? Acho que é o primeiro ponto que a gente tem que entender. Na verdade, muitas das siglas, e principalmente aquelas que estão mais à direita no espectro político, o que você tem é um processo que vem de cima para baixo, né? Então você tem os caciques políticos, aqueles que acabam dominando a sigla como um todo, lideranças partidárias que vão impondo a sua vontade de cima para baixo, muito mais do que voltar para as bases do partido ou para a discussão ali dos filiados mais imediatos, vamos dizer assim, a fim de poder consultar sobre qualquer tipo de decisão, né? Visto a própria estrutura e organização desses partidos, que é demasiadamente frágil através de comissões provisórias, né?
12: Então, acho que para o Aldo Rebelo, que é um personagem que tem toda a sua trajetória política dentro da esquerda, que conhece os embates, que entende dessa lógica da pressão, não faz o menor sentido. É que ele acabou dando uma espécie de cavalo de pau, vamos chamar assim, na sua própria trajetória política nos últimos anos, né? Tinha um elemento ali que era um elemento também de ressentimento político com o atual governo, esse distanciamento para com Lula e outras figuras ali mais à esquerda, e ele vinha com uma candidatura que era muito mais um desgaste também do governo do que necessariamente uma lógica de voo próprio e de competição de, né, de fato em torno do seu nome, né, de ser um candidato viável, vamos dizer assim, eleitoralmente, né? Agora, o que o partido tenta fazer é talvez também vender o seu apoio mais caro, porque o próprio partido tem dificuldade em crescer naquilo que é o mais expressivo, que é a representação do ponto de vista do poder legislativo, né? A gente sabe que hoje, principalmente esse campo mais à direita, ele é muito dominado pelo PL, republicanos, né? Partidos que são ali mais de centrão e à direita, como é o caso do PP, União Brasil, PSD, que é um pouco mais gelatinoso. Então, é um partido que sofre, inclusive, viu, Arthur Kelly, queridos ouvintes, para poder estar presente com uma força congressual. E talvez estava pensando numa lógica de lançar um candidato a presidente, possa ser um candidato mais competitivo, a fim de poder construir um certo palanque político e dar visibilidade aos seus candidatos do poder legislativo também.
2: E o Joaquim Barbosa ainda não confirmou publicamente a pré-candidatura, né? Mas o partido já garante que isso é fato consumado. Na sua opinião, Bruno, o Barbosa vai aceitar essa empreitada?
12: Olha, eu não sei, viu, Kelly, para ser bem honesto e bem sincero, acho que vai depender bastante também dos eventos políticos futuros, agora que nós ainda estamos para assistir. Hoje, o grande imbróglio que a gente tem vivido na política nacional tem nome, né, que se chama Banco Master. Acho que esse é o ponto fundamental, e o seu principal personagem, que é Daniel Vocaro. Acho que depende bastante também do que vai acontecer agora nesse futuro mais próximo, como que essa delação dele que vem sendo ali costurada vai acabar se desenrolando em termos práticos, quem vai atingir de maneira mais intensa e depois quem pode vir a ocupar principalmente esse espaço, né? Não foi testado o nome ainda de Joaquim Barbosa, então acho que a primeira coisa que o partido está fazendo é trazer o nome a público a fim de poder gerar justamente esse efeito na opinião pública, para tentar lembrar do seu nome, lembrar que figura é essa, entender quem é, para testá-lo, talvez, em algumas rodadas de pesquisa de intenção de voto que virão futuramente agora, posto que a gente está vendo uma avalanche delas, né? Datafolha, Quest, Atlas, enfim, Ipsos, tem várias que têm vindo a público lançar aí as pesquisas e mostrar os resultados que estão sendo colhidos junto ao eleitorado. Então, talvez testar o seu nome, trazê-lo para dentro dessa conversa, a fim de poder medir e ver também o seu potencial em termos eleitorais. Então, acho que esse é o ponto central. Mas um desdobramento efetivo para uma candidatura de fato competitiva, a meu juízo, vai depender bastante de como essas questões se encaminharem envolvendo o Master. Que Flávio tem telhado de vida não é novidade também para ninguém, né? Todos sabiam, inclusive aqueles que sustentam a sua própria candidatura, sabiam desde o início de como isso iria se processar. Tanto que talvez alguns institutos possam vir a testar futuramente agora o nome da ex-primeira-dama Michele Bolsonaro também nas pesquisas, por que não, né? Tem setores ali dentro do próprio bolsonarismo que defendem muito mais o seu nome, embora há resistências ali do próprio núcleo familiar e principalmente dos filhos, né, do ex-presidente aí Bolsonaro. Então acho que tem bastante coisa ainda para acontecer, não tem nada consolidado, pelo menos num primeiro momento. O que nós temos com base naquilo que vem sendo demonstrado é sim um país infelizmente muito dividido, muito radicalizado por vezes, né? Um Lula que possui ali o seu quase terço, vamos chamar assim, do eleitorado relativamente consolidado, mas que precisa apresentar crescimento, precisa ter musculatura, e do outro lado um outro terço que são daqueles que estão dentro da lógica do bolsonarismo, que apoiam um candidato independente ou a despeito de quem for, e estão dispostos também a ir adiante, principalmente pelo fronte aí das redes sociais, para poder defender a viabilidade dessas candidaturas. Enquanto isso, esses que poderiam ser a suposta ou chamada terceira via, na realidade, tem se colocado até aqui quase como candidaturas que são candidaturas satélites, né? Principalmente ao campo mais à direita, que é o caso de Caiado, é o caso de Zema, né? E é o caso até então que vinha sendo do próprio Aldo Rebelo.
1: Agora, você tinha comentado, né, anteriormente, Joaquim Barbosa ganhou grande projeção nacional, né, no julgamento do Mensalão, ficou lá tido na época como ídolo nacional, enfim, herói nacional, herói nacional, ídolo de muita gente. Mas esse histórico ainda pesa positivamente no cenário, ou vai pesar no cenário político atual, tendo em vista, inclusive, que durante muito tempo essa imagem, vamos dizer assim, não foi trabalhada, né? Ficou escondida.
12: Ficou escondido. Teria que produzir bastante, viu, Arthur, para poder fazer lembrar, né? Vamos lembrar que, infelizmente, se tem algo que não é forte no eleitorado brasileiro, é a memória, né? Seja memória em relação aos principais personagens, seja memória em relação ao voto, salvo aqueles que, obviamente, são lideranças que estão no jogo há muito tempo, e aí as pessoas conseguem ter essa percepção mais longeva, o caso, por exemplo, do próprio atual presidente da República, Lula, né? Então tem uma dificuldade, sim, tem uma dificuldade não só de construir isso, bem como também tem uma série de fragilidades associadas a essa candidatura. Vamos lembrar que Joaquim Barbosa fez toda aquela performance, toda aquela questão da condenação no âmbito do Mensalão, protagonismo político, uma certa capa de justiceiro, né, ao melhor estilo Batman, né, na época como um todo, mas depois quem acabou se dando muito melhor com essa imagem acabou sendo justamente outro personagem do judiciário, que foi o Sérgio Moro, que, como a gente viu, também acabou tendo, né, um voo muito curto, e que agora procura mobilizar isso tudo no seu processo de candidatura ao estado do Paraná, ao governo do estado, né? Mas que perdeu muita musculatura, se vinculou ao bolsonarismo, enfim, toda aquela coisa que quem acompanha a política nacional vai lembrar do seu desgaste ainda quando ministro da Justiça. Então, Joaquim Barbosa foi um personagem que ganhou projeção à frente do Supremo, tinha capas de revista, veio nessa onda que era uma onda de um relativo justiceiro, mas vamos lembrar que alguém também que desistiu do próprio Supremo, né? Que acabou pedindo para sair, vamos dizer assim, tinha dificuldades grandes também de lidar com seus próprios colegas e se conter também em vários momentos. Então, acho que construir isso para o eleitorado em termos de viabilidade é muito mais complexo, até porque se trata de um ator que jamais esteve dentro da arena eleitoral e que pode sim vir a ser muito engolido pelos demais candidatos, né?
2: E Bruno, uma curiosidade, né? Você falou a questão da memória do brasileiro, né? A gente não tem essa memória nem recente, né, que dirá longíqua, né? Então, essa questão do Barbosa aí aparecer como herói, como o Arthur levantou aqui a questão, você também falou da questão da memória, a gente tem aí uma geração muito nova que vai votar nessa eleição, seja pela primeira vez ou tem 20 anos, né, da história do Mensalão. Uhum. Então, tem muita gente que sequer ouviu falar no Joaquim Barbosa, né? Ou se ouviu lá de longe, assim, de passagem. Então, isso também pode ser um risco aí pro Democracia Cristã, apostar num candidato que a nova geração não conhece?
12: Olha, eu vou até além, viu? Eu não sei nem se é um risco necessariamente para cá entre nós, para construir isso como uma candidatura viável hoje, olhando para o cenário atual do Brasil, a ponto de conseguir reverter votos, precisaria dar a mão para o bolsonarismo, algo que pelo menos até aqui no jogo é muito impróprio, né? É muito impróprio, é muito improvável que isso venha a acontecer, o que me leva a crer talvez dois fatores, né? É apostar justamente nessa questão, como eu estou chamando a atenção de uma certa centralidade de novo que a pauta da corrupção pode acabar ocupando no cenário político nacional, para tentar trazer isso numa lógica mais de desgaste em relação aos atores políticos que aí estão tentando cavar o que seria essa espécie de espaço numa terceira via. Mas convenhamos, né? Sem o apoio, porque da esquerda não viria nenhum tipo de apoio, né? Pelo menos não de maneira muito identificada, simplista e etc, porque Lula é o candidato, né? Não tem também um plano B ali dentro desse espectro. Teria que vir muito mais por essa simpatia ou por esse espaço, vamos dizer assim, mais à direita. E esse espaço é um espaço que o bolsonarismo tem ali o seu eleitor muito fiel, tem o seu núcleo duro que vou afirmar aqui com muita tranquilidade, independente do que venha acontecer com Flávio, independente de para onde as coisas possam caminhar, de até mesmo para onde essa delação possa apontar, ou essas ligações que a gente tem visto mais recentemente envolvendo esses valores aí para a produção do filme do pai dele, dinheiro que foi ou não foi para o seu irmão, qual é a origem desse dinheiro, que não vai abandonar tão simplesmente essa candidatura, ou mesmo que ele venha a desistir do processo, uma outra candidatura que possa surgir dentro desse campo. Então, acho muito improvável, né? Barbosa teria que ter uma imensa responsabilidade de poder conseguir aglutinar, por exemplo, uma quantidade de votos significativa para poder forçar uma ida para um segundo turno. Então, acho que é muito complicado. O que me parece, portanto, que o partido está tentando aproveitar muito mais esse momento para tentar construir um campo, tentar trazer um tema, tentar forjar uma identidade para poder ver se consegue ampliar a sua representação nas eleições e ocupar um espaço, que é um espaço estratégico, né?
1: É, aquele famoso, para quem não tem nada, metade é o dobro, né? Tá a gente aqui conversando e falando sobre o partido.
12: É mais ou menos dentro dessa lógica, viu, Arthur? Pelo menos até aqui, né? É claro. Em política no Brasil, hoje em dia, a gente tem que tomar muito cuidado, porque assim, vamos ser honestos também. A despeito daqueles que acompanham, a despeito daqueles que já têm a sua visão, opinião, formato, tem muita gente também perdida e tem muita gente que vai deixar, para usar uma metáfora futebolística, já que estamos nesse contexto aí de Copa do Mundo, muita gente eufórica, né? Após a escalação de ontem, né? Do Ancelotti, quem gostou, quem não gostou, Neymar vai, não vai, enfim. Então, aproveitando esse momento, tem muita gente que vai aproveitar os 45 do segundo tempo para daí começar a olhar para os candidatos e pensar que tipo de escolha vai fazer, né? Então, acho que talvez o que o partido vem fazendo nesse momento agora é e testar esse nome, a fim de ver menos apenas a questão da sua viabilidade, mas o espaço, o nicho que pode vir a ocupar nessas eleições. Vamos lembrar que eleições como as que a gente tem, né, que são eleições ali de dois turnos, no primeiro momento a tendência é que você tenha uma miríade maior de candidatos, e aí depois isso vá se afunilando aí, e a gente sabe que fica em torno de duas preferências, né? Muito difícil a gente ter um efeito, por exemplo, terceira via, tal como aquele que a gente verificou há anos atrás, já faz um bom tempo, quando Marina Silva, por exemplo, despontou no cenário presidencial e acabou se colocando ali como uma candidata muito viável, milhões, mais de 20 milhões de votos à época, enfim, e aí de fato a gente teve um ensaio de uma terceira via. Mas fora isso, em um outro momento da disputa política nacional, a gente viu qualquer fator relacionado a isso. Que a gente tem uma disputa entre PT e PSDB, historicamente, e mais recentemente um espaço que

0: difícil, né? Muito difícil por conta de tudo isso que eu venho mostrando e argumentando até aqui.
1: Pois é, e caso a candidatura do Joaquim Barbosa se confirme, que você imaginaria como principal bandeira política dele?
0: A corrupção. Vai ser a questão da corrupção, principalmente uma ideia de fazer uma reforma ampla no Brasil, essa discussão de tirar os atores que aí estão. Seria se vender, teria que produzir uma imagem muito bem produzida dele, viu, Kelly, Arthur e queridos ouvintes, como a ideia do outsider, né? Ou seja, aquele que é um sujeito que vem de fora da política para poder tentar resolver os problemas que os políticos profissionais, aqueles que aí estão, não conseguiram entregar. Seria algo muito parecido, né, com o que o próprio Renato vem tentando fazer através do Missão ali, que é se mostrar um candidato anti-establishment, né? Um cara anti-sistema de alguma forma, que veio para poder limpar, né? Que veio para poder transformar efetivamente. Então, acho que talvez teria que forjar essa candidatura nesse espaço para, a partir daí, tentar ganhar algum tipo de apoio, de simpatia popular como um todo, mobilizando essa questão da corrupção, da sujeirada do Estado e tentando colocar tanto Lula de um lado quanto do outro Flávio Bolsonaro, como os sujeitos que são sujeitos corruptos, os sujeitos que não deram certo, que estão aí no sistema porque estão muito agarrados ao poder e, portanto, precisaria de uma renovação, de uma mudança, de uma transformação, mesmo que essa mudança, essa renovação viesse de um sujeito como ele, que já é um sujeito mais velho, experiente, do judiciário, né? Alguém que, de alguma maneira, teria um comprometimento com as leis. Então, acho que é por aí que talvez viria essa construção da campanha política, algo que, de alguma maneira, o próprio Renan está tentando fazer pela Missão, embora tenha um sucesso relativo mais entre os mais jovens, como você já havia sinalizado aí, do que necessariamente por parte desse eleitorado mais maduro, que também conhece melhor esses atores, né?
2: O que é curioso, assim, se a gente pensar nessa questão de espectro político, né? Essa polarização que tomou o Brasil já há um tempo, ela, pelo menos nas últimas eleições, né, já dizimou qualquer possibilidade do que a gente convencionou chamar de terceira via. Mas aí eu fiquei pensando no Joaquim Barbosa, justamente nesse, você falou da bandeira da corrupção, né? Mas eu fiquei pensando justamente nessa divisão de espectros políticos, né, hoje em dia. Eu fico pensando onde que ele se encaixaria, né? Qual tipo de eleitor que ele conseguiria pegar, assim, né? Porque hoje a gente pensa em alguma corrida política, a gente fala sobre Lula ou fala sobre Bolsonaro, seja o Jair, seja o Flávio, né? Até nessa eleição a gente viu um movimento aí de Caiado, tentando se separar e tal, mas também acho que não conseguiu, né?
1: Zema.
2: Zema também. Por mais que ele tenha essa bandeira da anticorrupção, eu fico pensando, né? Qual lado ele se encaixaria? Poderia se encaixar em qualquer um dos dois lados.
0: Mas seria mais à direita, né? Não tenho a dúvida. Teria que ser mais à direita, tentando mobilizar principalmente essa pauta, viu, Arthur, mais comportamental, vamos dizer assim, da sociedade, né? Então, essa questão comportamental, tentando construir essa imagem de alguém que viria com essa questão da institucionalidade, da justiça, de credibilidade, ou algo nesse sentido. Mas que, insisto, que também poderia vir muito bem a ser desmontado pelas campanhas políticas como um todo, né? Posto que é uma pessoa que jamais atuou ali diretamente na política, mas quando teve a oportunidade, se mostrou também em vários e vários momentos, né? Com um relativo oportunismo à frente da justiça ali, toda aquela ênfase espalhafatosa, a maneira como atuava dentro do julgamento, as palavras de efeito, mais preocupado também com mídia em alguns momentos e aspectos do que necessariamente com a aplicação da justiça em si, né? Então, acho que teria que navegar por esse lugar. E, de novo, insisto, né? Olhando hoje para a disputa, olhando hoje para a forma como as coisas estão desenhadas, não é um espaço fácil ou tão tranquilo assim de ser ocupado. Mas o que o partido está tentando fazer é isso, tentando lançar um nome para poder ganhar uma relativa projeção, a fim de poder montar um palanque político e achar uma identidade, porque sabe que dentro da atual disputa, insistindo no mais do mesmo, como vocês muito bem disseram, Zema, Caiado e outros personagens, está ali fadado a ser apenas uma candidatura satélite, né? Então, acho que talvez a ideia do partido é essa. Quem sabe a gente consegue pelo menos ter um percentual de votos mais significativo que nos coloque numa posição melhor para poder ampliar a base de sustentação do legislativo. Porque tem uma coisa que é fato também: embora as campanhas do legislativo sejam campanhas independentes do poder executivo, quando você tem

0: candidato ao Poder Executivo, no mínimo você tem palanque, você tem espaço, você tem visibilidade, e esses candidatos também tentam se colar a essa determinada imagem para poder trazer simpatia pelo eleitorado, né? Então vamos ver, mas a democracia cristã também tem outros desafios, né? Financiamento, que não é tão grande assim, dada a baixa representatividade a nível de Congresso Nacional, né? Então acho que temos que avaliar e temos que entender até que ponto isso é apenas balão de ensaio e é testando um pouco sobre essa temática no eleitorado e efetivamente uma candidatura viável, né? Insisto, Joaquim Barbosa acabou desistindo do Supremo, porque não desistiria de uma suposta candidatura também, que nem sequer foi efetivamente confirmada e que vem mais para tentar colocar o seu nome aí de novo em destaque.
1: Vale a gente lembrar que em 2022 o Joaquim Barbosa apoiou abertamente a campanha do Lula, né? A eleição de Lula em 2022, inclusive indo contra aí a campanha, né, do Jair Bolsonaro.
0: Então, mas aí fica difícil, né? Imaginar, por exemplo, que a democracia cristã seria instrumentalizada pelo PT, por exemplo, nesse momento, para poder tentar desgastar e mirar apenas Flávio, teria que ter muito acordo de bastidor, né?
1: Com certeza.
0: Porque não é, pelo menos, isso a identidade, a ligação, a vinculação, né? De repente, um fato concreto também, mas teria que ver como isso pode se desdobrar, seria tentar um desgaste mais amplo do Flávio apenas e desse campo político. Mas aí envolveria muitas e muitas negociações de bastidor que a gente teria que descobrir com o processo somente, viu, Kelly?
1: Pois é. E também, outro fator que deve pesar, Bruno, vê se você concorda, é a questão do Joaquim Barbosa nunca ter exercido um cargo eletivo, né?
0: Sim. Até comentava pouco, né? Ele seria um estreante na política. O que cá entre nós, hoje, a nível de Brasil, tem uma grande vantagem também e uma desvantagem, né? Porque há uma carência de renovação, mas cá entre nós, Joaquim não seria renovação nenhuma. Esse é o ponto central. Já é uma das figurinhas conhecidas aí do álbum dos políticos ou do álbum daqueles que gravitam em torno do poder, do Estado como um todo. O que na realidade poderia representar é uma centralidade de novo do tema e da temática envolvendo esse desgaste das lideranças políticas em torno do velho jeito de fazer político, algo nesse sentido, que na verdade está no debate do Brasil desde 2018, né? Vamos lembrar que Bolsonaro, por exemplo, em 2018 foi eleito com essa plataforma, né? Eu não vou fazer o que está aí, eu vou acabar com esse toma lá da cá e etc, e depois começou a exercer o poder, pouquíssimo tempo depois teve que sentar, negociar com os partidos, começar a construir ali uma base de sustentação de apoio, uma coalizão de governo para poder dar conta de seguir adiante. Então essa é uma conversa também que a gente precisa entender até que ponto isso exerce um impacto sobre o eleitorado de modo significativo, né?
2: E é curioso essa questão do antissistema, do outsider, porque a nossa política aqui é que tem os candidatos antissistema, mais sistema que existe.
0: Normalmente, tem esse elemento também
2: isso
0: curioso,
2: acontece,
0: né?
2: Bom, Bolsonaro... muito. Não, isso acontece muito, né?
0: Acontece. Vamos lembrar que o próprio Bolsonaro foi eleito sobre isso, né? Se vendendo como um candidato antissistema, sendo que, na verdade, era deputado já por décadas, né? Alguém que já havia estreado na política nos anos 80, mas conseguiu levar adiante essa mensagem quando eleito em 2018, né? Quem tenta mais uma vez fazer isso nessa eleição especificamente é o Renan Santos, através do Missão, né? Dizendo que é um novo movimento, vem com uma experiência de mobilização das redes sociais, por isso que eu acho que é interessante observar no caso dele, do Renan, principalmente o quanto ele vai ter do apoio desse eleitorado mais jovem, desses nativos digitais. Isso vai dar uma discussão interessante, uma observação bacana, né, para a gente poder compreender como que os políticos vão lidando cada vez mais com esse universo digital, mas o Joaquim Barbosa, pelo menos até aqui, me parece muito mais a tentativa de ganhar um certo protagonismo, de aproveitar esse momento para poder trazer esse tema de novo da corrupção e algo nesse sentido na vida política, do que necessariamente uma viabilidade eleitoral significativa, pelo menos não com base nos fatos que nós temos até aqui. Teria que acontecer um conjunto muito complexo de fatores nos próximos tempos aqui, né, nos próximos meses, para a gente poder imaginar uma desidratação tamanha a ponto de se viabilizar como candidato de fato com força.
1: Perfeito. Bruno Silva, cientista político e pesquisador do Laboratório de Política e Governo da Universidade Estadual Paulista, Unesp, de Araraquara. Muito obrigada pela sua disponibilidade em vir conversar com a gente, ajudar a gente a entender um pouquinho aí desse cenário que vai render muito pano para a manga ainda para a gente discutir, debater. E vamos seguindo, vamos acompanhando e esperamos contar contigo aí numa outra oportunidade.
0: Certamente, sempre uma alegria, uma satisfação conversar aqui com vocês nesse espaço, com os queridos ouvintes aí da Sputnik, enfim, Metropolitana. É, fico à disposição também. Vamos ver, porque muita coisa ainda vai acontecer.
1: Muita água debaixo dessa ponte ainda, né? A eleição tá chegando, é outubro, mas ainda tem. Vamos ver como é que o Joaquim Barbosa reage aí diante dessa intenção. Ele não confirmou ainda, né? Foi só um nome apoiado pelo Democracia Cristã. A gente vai aguardar. Muito obrigada, Bruno. Bom dia para você e até uma próxima, viu?
0: Eu que agradeço, gente. Abração para vocês. Até.
1: Obrigada.
2: Abraço.
1: 9:30.
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1: 4 turistas estadunidenses foram assaltados na madrugada de hoje na subida do viaduto Paulo de Fronten. Um deles foi agredido no rosto. Paulo Fonseca está de volta aqui no Manhã em Foco para contar para a gente sobre esse caso.
4: Isso mesmo, Kelly. Bom dia de novo. Bom dia, Arthur. Pelo menos 4 turistas norte-americanos foram assaltados na madrugada desta terça-feira, quando eles passavam pela subida do elevado Paulo de Fronten. Os turistas tiveram seus pertences roubados e uma das vítimas que foi agredida teve que ser atendida no Hospital Municipal Miguel Couto, na Gávea, na Zona Sul. A Polícia Militar informou que equipes do Batalhão do Leblon foram acionadas pelo motorista do veículo que transportava os estrangeiros. Ainda de acordo com a PM, as vítimas foram levadas para a Delegacia Especial de Atendimento ao Turista, onde o caso foi registrado. Os turistas estavam sendo acompanhados por um guia de turismo que seguia em outro táxi e que não se feriu. As primeiras informações indicam que os norte-americanos estavam voltando de uma roda de samba na Pedra do Sal, no centro da cidade, e seguiam para São Conrado. A PM fez buscas pelos criminosos, mas ninguém foi encontrado e, apesar do susto, os turistas passam bem, Kelly.
1: Obrigada, Paulo. 9:33.
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1: Com ele,
2: Yuri.
1: Hildebrand.
2: Não sei por que eu tô confundindo o nome Yuri com Thales. Acho que é por causa
5: que isso?
2: Do procedimento, né? Porque a gente faz isso com o Thales também.
1: Ah, tá.
2: Você fala com ele, vem. Thales na minha mente.
1: Martins.
2: Desculpa,
5: Yuri. Entendi. Não, eu sei que eu não sou especial, tá tudo certo.
1: Bom dia, Yuri.
5: Bom dia pra vocês, bom dia pros ouvintes. Hoje vamos falar de um pouquinho de futurismo aí na tecnologia.
1: Opa, gostei que você assume.
2: A Kelly tá
5: robôs humanoides.
1: Quero saber se lava, passa e cozinha.
5: Então, teoricamente sim. Tá quase lá.
1: Ufa!
5: Quer dizer, vamos entender se já tem modelo que fazer isso, né? Mas, a princípio, levar carga, né? Até trocar uma ideia. Até, enfim, levar uma
1: carregar
5: coisa de um lugar,
1: né?
5: Carregar
1: essa
5: sacola de mercado, botar as compras do mercado dentro da geladeira.
1: Opa!
5: Isso já é bastante coisa.
1: Já
5: é uma ajuda.
2: Imagina então, na pandemia, para lavar as compras.
5: Nossa, que isso. Nossa, com certeza.
2: É horrível.
5: Não, e eu acho que o mais legal, né? São os robôs humanoides da Figure AI, né? Que a gente tá falando aqui. Que é uma empresa de tecnologia que começou a testar esses robôs. Primeiro eles testaram na montadora BMW, né? Em algumas fábricas lá nos Estados Unidos. E agora eles estão com um teste em uma fábrica de logística. Eles não revelaram aonde, nem qual fábrica é, no caso. Mas, imagino que por questões de segurança, né, gente?
1: É importante.
5: Mas, enfim, a operação tem alguns robôs envolvidos, né? Acho que são três principais. E o mais legal é que eles alternam o posto automaticamente. Então, dá umas 4 horas, ele para de trabalhar, se recolhe, sai andando para trás, vem outro e substitui. Gente, eles fazem isso de forma automática.
1: Esses humanoides, esses robôs humanoides, né? É assustador.
5: É, assustador.
2: Eles controlam melhor a folha de ponto do que eu, viu?
5: É, pois é. E aí, qual é a questão? Dessa vez, né, eles, a Figure AI diz que esse modelo, que é o Figure 03, ele faz o trabalho ali no mesmo ritmo de um humano. Eles botaram até uma pessoa, né, para comparar a velocidade. A pessoa é um pouco mais rápida, mais ágil, né? Mas ele pega o pacote, seja uma caixa, seja um saquinho, né? Ele vira o código de barras para baixo, que é quando vai ser bipado na sequência, né? Aquele ritmo de fábrica bem tempos modernos, sabe? Aquela coisa do Charlie Chaplin. Mas assim, é interessante porque é um trabalho mecânico, né? E enfim, tem diversos debates, claro. Tem a questão de mercado de trabalho, de oportunidades e tudo mais, mas não deixa de ser um trabalho mecânico, né? Que não exige muito do ser humano que está ali fazendo, né? Tem a questão do esforço físico, do tempo de trabalho. E esses robôs, o início do teste foi de 8 horas de operação. Acabou que deu certo, eles deixaram 24. Foi dando certo, deixaram mais de 100. E abriram uma live no YouTube. Vou até checar aqui se está valendo essa live. Mas antes eu vou chamar o nosso convidado aqui para participar do papo, que é o Thiago Muniz. Ele que volta e meia fala aqui com a gente no Em Órbita, né? No Giro Tecnológico. Também fala no Em Órbita. Ele é especialista em tecnologia, professor da FGV e CEO da Receita Previsível. Bem-vindo, Thiago, mais uma vez.
6: Bom dia, pessoal. Obrigado pelo convite.
5: Thiago, a Figure AI vem testando esses robôs a nível industrial, mas o modelo principal, né, que a gente está falando aqui, o Figure 03, é muito voltado para tarefas domésticas. A Kelly ficou na dúvida aí se ele já lava e passa, né? Vamos entender se ele já lava e passa, mas queria entender. Como é que funciona o aprendizado de máquina de robôs como esse? Por que eles prometem uma adaptação tão rápida a diferentes tarefas? Explica pra gente.
6: Vai ser algo bem similar ao que acontece com uma criança vendo um adulto arrumar a casa, só que a diferença é que os robôs, eles podem compartilhar essas informações entre eles e também conseguir repetir milhões de simulações dentro dos sistemas deles em poucas horas. Então é como se ele aprendesse igual uma criança aprende vendo, né, a outra pessoa, e ele conseguisse repetir isso milhões de vezes, inclusive simular o aprendizado dele para aprender mais rápido, para depois ir para o mundo real e fazer aquela tarefa. Então ele processa aquelas informações e aprende mais rápido. E aí o que é interessante? Ele tem sensores e várias câmeras espalhadas pelo corpo que vão ajudar ele a entender aí pelo menos 3 coisas: o tamanho do objeto, igual vocês falaram da caixinha e tal, o peso e o movimento. E aí, com base nisso, ele vai recalculando, e sim, ele vai conseguir ajudar a lavar a louça, limpar o quarto, arrumar as coisas sozinhos aí, com certeza absoluta, vendo esses movimentos humanos e aprendendo muito mais rápido do que nós mesmos.
5: Não, isso é muito interessante. E aí, enquanto você estava dando a resposta, né, eu estava dando uma olhada aqui para ver se a live ainda estava rolando. E sim, está rolando. São quase 140 horas de live stream do robô ali trabalhando. Não é só um robô, né? Tem vários. Aí ficam os robôs passando lá no fundo. Eles têm um sistema de autorreparo também, né? Queria até que você explicasse para a gente como que funciona essa lógica do autorreparo do robô, né? É a nível de software, né? E também tem a questão, por ser um sistema com vários robôs, um deles tem algum problema, para, assume o outro e o trabalho continua, né? Queria que você falasse um pouco dessa lógica, né? Por trás da sequência ao trabalho, esse sistema de automatização dos reparos, e se isso pode chegar a um nível doméstico até. A gente tem os robôs aspiradores, por exemplo, a gente tem esses robôs humanoides aí cada vez mais próximos, né, de chegar às casas, entre outras coisas, eletrônicos de casa conectada. Queria que você falasse um pouco sobre como essa automatização de reparo, automatização de serviços, né, desses robôs pode chegar nas nossas casas em breve.
6: Boa. Existem 3 níveis aí básicos. O primeiro deles é o nível mais operacional mesmo, físico da coisa, que é eles conseguirem se consertar ali, que é o mais, por mais que é o mais, a base da coisa, ele é o mais desafiador. Então, por exemplo, ele vai conseguir tanto fazer reparos neles mesmos, quanto também visualizar objetos e até pessoas e ajudar a configurar reparos, né? Então seria um robô com a capacidade tanto de se autoconsertar quanto de uma rachadura na parede e conseguir lá e corrigir aquilo, né? Que é bem, bem louco a gente pensar com isso de filme. A mecânica deles, né? Ela envolve muito bateria, né? Nesse momento não temos outra fonte de energia que não seja bateria. Então, quando acontece algum bug, por exemplo, alguma coisa, ele consegue identificar esse bug e ele se autocorrigir ali, pensando que, né, ele tem que parar aquele sistema para aquilo não danificar, né, para o robô ele não acabar danificado. Em alguns casos, inclusive, ele continua operando parcialmente, mas isolando a parte que parou de funcionar ou não está funcionando direito. Então ele também consegue agir nessa forma aí, fazer esses autorreparos, como também olhar ali objetos ao redor e que não estavam programados ali e ajudar nisso, né? O que ele consegue fazer também? Ter previsibilidade da substituição, né, dele mesmo. Então ele consegue já antecipar os padrões e falhas, e com base nas falhas históricas, e prever esses problemas para ele também sair ali antes que tenha os erros. Então a ideia é que cada vez menos os erros sejam repetidos. Então eles vão falhar em coisas diferentes. Então como é que funciona? Eles têm sensores que captam os dados, eles detectam anomalias e entendem. Por exemplo, essa anomalia é o quê? Bateria? É uma falha mecânica? É um software? E aí ele vai entendendo ali como ele vai processando aquilo e como que aquilo também passa como informação para que aquilo não aconteça novamente. Então isso é bem, bem interessante, né? Porque é uma coisa feita para falhar cada vez menos também.
5: Nossa, essa história de reparo automático, né? Viu um negócio na parede, acabou aquilo também, né? De tem aquele problema para resolver, daqui a pouco eu resolvo. Com um robô você manda ele resolver, né? Não, muito mais
2: rapaz,
5: fácil.
2: Rapaz, tem uma penca dessa lá em casa, mano.
5: Tô assim também. Mas é muito interessante ver esse movimento, né, da tecnologia chegando nesse lugar. E parece algo muito distante, mas assim, a robótica, no caso, os humanoides, né, essa robótica com IA, ela está começando a ficar cada vez mais presente, né? Teve caso no Japão também, os robôs lá no aeroporto de Tóquio sendo testados para nível de carga. Tem esse caso das montadoras. Na CES, né, que é a feira de eletrônicos de Las Vegas, né, anualmente acontece em janeiro, já se falava muito em inteligência artificial física. Inclusive tem um episódio no Em Órbita sobre o assunto, né, lá no metropolitanarrio.com.br, se encontra. Queria entender, Thiago, como é que foi essa evolução, porque assim, em janeiro a gente estava falando disso, das possibilidades de teste e tudo mais, e hoje a gente está conseguindo ver um teste ao vivo de 140 horas de um robô trabalhando, um sistema de robôs. Queria entender como que essa evolução está acontecendo tão rápido e quais os motivadores, assim, dessa evolução tão rápida. É a inteligência artificial que está ficando com o aprendizado de máquina mais assertivo? É um investimento alto que o mercado está botando nisso? Quais são os fatores, assim, que influenciam nesse sentido?
6: Primeiro tem uma coisa bem interessante que um clique interessante para a gente tangibilizar isso que a gente está falando, é que em 2019, se não me engano, 2020, em um caso lá no Japão também, de um robô que viu uma engrenagem dele, um parafuso solto, e ele se enxergou e foi lá e se consertou. Isso, então, esse clique, né, dele conseguir se perceber, para mim, eu acho que é o mais assustador, assim, disso tudo, que é essa capacidade de percepção que a máquina ela vai identificando ali, né, ao longo do tempo. O que que acontece? O investimento global ele saiu de mais ou menos uns 2 bilhões para mais de 5, 6 bilhões por ano aí, comparando 2022, 2023 com 2026. E o custo está baixando, né? Então, quando você aumenta o investimento e o custo operacional para montar um robô desse, uma máquina como essa, você consegue ter realmente esse ganho de escala, né, que é o que a gente está falando aqui. Então, até uma coisa para a gente perceber no mundo da tecnologia é justamente isso. Quando o volume de investimento está acelerando junto com esse custo operacional reduzindo, a gente vai poder ver esse movimento acontecer. Existe uma outra coisa também, que é a evolução das LLMs, né, das IAs generativas, que a gente usa aí no nosso celular, no nosso trabalho, mas também estão lá dentro desses robôs. Então, a IA generativa dá duas habilidades em escala que até então eram mais difíceis de serem conquistadas. A primeira delas é a improvisação, como a IA é probabilista, a gente já falou isso aqui até algumas vezes até lá no Orbiter também, então ela vai procurando outras respostas parecidas. Então, nesse caso, no cenário dos movimentos, ela também vai improvisar, ela vai aprender a lidar ali com o imprevisível, né? E também a IA generativa facilita, né, esse aprendizado por imitação. Então, ele consegue ver o humano uma vez, replicar e, inclusive, fazer essas simulações com a inteligência artificial para que eles consigam fazer isso melhor, cada vez melhor e mais rápido. E também tem uma série de componentes que compõem um robô desse. Então, ele tem uma vamos dizer assim, uma pele sintética, que seria um plástico que é possível ali ser colocado para poder o robô ali, ele tem uma, né, uma cobertura ali para ele poder funcionar. As baterias autônomas, elas têm melhorado também o seu tempo de duração. Eu lembro de, né, quem já nunca foi numa feira de tecnologia, seja numa faculdade, numa escola ou num evento de digital, de transformação digital, que tem lá aqueles cachorrinhos, tem aqueles robôs. Se você parar e prestar atenção naquilo ali, alguns anos atrás aquilo brincava ali meia hora e parava, o negócio já desligava e tinha que voltar para carregar. Então, essa evolução dessas baterias também tem ajudado bastante nessa autonomia. Lógico, aí a gente tem aumento dos investimentos também. A parte mecânica, que não é muito ali a minha praia em si, de termos de engenharia, que não é muito a minha cadeira aqui, mas eu tenho certeza que um ponto também são os componentes hidráulicos. Assim, quando você olha para algumas plataformas, até mesmo, né, falando um exemplo que todo mundo conhece, que é a Tesla, eles conseguem imitar comportamentos humanos ou até melhorar a eficiência mecânica de algumas questões ali, e facilitam isso tudo também. Então, se vocês juntar isso tudo, temos aí uma convergência de investimento, melhoria através dessas baterias, melhoria mecânica e a generativa, e aí isso vai ficando mais barato. E tem o outro lado também, né, que é como que essa demanda ela vai impactar aí na automação, na geopolítica, em várias questões aí, porque até os sentimentos eles vão ficar cada vez mais fáceis de serem modulados aí pelos robôs e pela inteligência artificial.
5: Ô Thiago, cara, a gente tá falando exatamente isso, os movimentos, né, são muito suaves. Você falou dos investimentos em hidráulica, por exemplo, os movimentos são muito suaves, né, parece muito um ser humano se mexendo mesmo. Essa simulação é bem interessante. E outra coisa que a gente tava falando aqui em off também era sobre o uso de inteligência artificial dentro da máquina, né, esses robôs, no caso da Figure AI, tem um sistema Helix, né, que promete essa questão de autorreparo, mas também trabalha com imagem, linguagem e relações humanas, né? Essa é a postura. Se fala muito em relações humanas, inclusive envolvendo essa inteligência artificial física, essa coisa dos robôs humanoides, né? E aí, assim, eu queria entrar em outro ponto aqui, acho que até um ponto mais filosófico, porque a gente pensa nesses robôs aí trabalhando em fábricas, né, sendo funcionais, como a gente está vendo que podem ser. E a gente sabe que, enfim, a Terra está com 8 bilhões de pessoas, né? Existem postos de trabalho que já acabaram nos últimos anos, muito por conta da automação das coisas. E aí, com esses robôs humanoides, eu acho que é normal, é natural a gente pensar com um pouco de preocupação sobre alguns postos de trabalho, principalmente trabalhos mecânicos como esse, que podem acabar se perdendo pelo caminho. queria entender, né? A gente está longe disso acontecer ou é algo que realmente pode acontecer? Lembrando que o Japão, por exemplo, tem uma escassez de mão de obra de trabalho. Para solucionar isso, precisaria de muitos imigrantes, né, nos próximos anos. E, enfim, um dos temas é esse, assim, para evitar a necessidade de imigrantes, usar robótica. É uma questão até ética que a gente tem que botar aqui na mesa, né? Mas queria que você comentasse isso, assim, como é que você enxerga isso? Está próximo da gente chegar num ponto de robôs começarem a roubar postos de trabalho humanos, assim, nesse sentido? Robôs humanoides, assim, bem Flintstones não, né? O Jetson.
1: Flintstones ao contrário. Flintstones é pra trás.
6: Eu já fiquei feliz de você conhecer esse desenho. É verdade, você conhece esse desenho, pô?
5: Conheço.
1: Eu que dei a cola pra ele. Você conhece não?
6: A gente tem, acho que de um lado existe essa preocupação mundial até em relação à substituição, e do outro lado a gente também tem um dilema que é também, além dessa questão do cuidado ali que o Japão tem, com imigração também, envelhecimento populacional, né? Então a natalidade está ficando cada vez menor, principalmente na Europa e na Ásia, né? Então a gente tem aí uma, por exemplo, países até como Portugal, a gente tem quatro idosos para cada 100 jovens há uns 2-3 anos atrás, e agora a tendência é que esse número suba para 6, 8, 10 nos próximos anos, né? Na China existe um gap de trabalhadores industriais. E aí, quando a gente vai para aqui, para a América Latina e para o Brasil, aí tem uma outra camada que foge um pouco da pauta aqui, mas que é também o quanto que muitas vezes até a ilusão de ganho rápido na internet, etc., faz com que pessoas mais jovens, elas não queiram entrar em funções industriais. E aí essas pessoas preferem, enfim, tentar vender um curso na internet, rodar de Uber, etc., e não querem ir para o trabalho de fábrica, né? Então, vivemos isso em uma outra camada aqui, lógico que em proporções bem diferentes desses outros países devido a outros desafios. Mas sim, existem estudos que mostram que até 2030 a gente vai ter uma substituição muito grande, e mais uma vez a gente tem um cenário onde, assim como aconteceu lá na Revolução Industrial, a gente deixou de fazer coisas com os cavalos e começou a usar a máquina a vapor e depois a eletricidade e etc., a gente vai ter também um desafio que é recolocar essas pessoas, e vão existir inumanos supervisionando essas máquinas, mas essa mão de obra ela vai realmente deixar de existir. E aí voltamos naquela questão que é: o que sobrará para nós, então, em 2030? Criatividade, relacionamento humano, pensamento crítico. E o resto, meu irmão, deixa o robô fazer.
5: Exatamente. E aí, assim, eu até queria trazer um ponto aqui. Eu acho que eu vou até tentar aqui, Arthur, você que perguntou, né? Sim. Pô, você perguntou assim, né? Cara, mas e se desenvolverem pensamento crítico? Tem um estudo da Stanford, né? Descobriram alguns agentes de IA muito sobrecarregados que começaram a adotar visões marxistas. Oh. Ou seja...
2: Esse humanoide
5: eu
2: aí.
5: Eu me preocupo.
2: O humanoide vai falar 140 horas? Que é
5: meu
2: isso?
5: Meu amigo, pensa só: um robô, uma inteligência artificial que está sendo obrigado a trabalhar 140 horas seguidas, né, para substituir a força de trabalho humana, que tem acesso a todas as informações de tudo que nós humanos já fizemos com a Terra. Se entrar em ecossocialismo, meu amigo, a gente vai ser problema.
1: A gente está morto.
5: É isso. Tiago, muito obrigado, viu, pela conversa aqui com a gente. Foi ótimo. É um tema interessante, né? Acho que rende bastante conversa. Já estendo o convite para participar com a gente no Órbita em próximas vezes, aqui no Giro também. E é isso, Tiago sempre falando com a gente. Muito obrigado, viu?
6: Imagina, obrigado a vocês pelo convite, viu?
5: Valeu, Tiago. Esse foi o Tiago Muniz, especialista em tecnologia, professor da FGV e CEO da Receita Previsível.
2: Valeu, Yuri. Gente. Sensacional, obrigado, mais uma
1: muito
2: vez,
1: boa,
2: viu? Muito obrigado.
1: Esse assunto rende.
5: Valeu, tchau.
1: Valeu.
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2: com ele.
1: Tá, Alisson.
2: Martins.
5: É isso. Agora você
2: bom dia. Dia.
5: Neto, bom dia. Kelly Muniz.
1: Bom dia.
5: Bom dia, ligados, Mãe em Foco. Não poderia ser diferente o assunto, né?
2: É.
5: Convocação da seleção brasileira e a convocação do Neymar. A quarta oportunidade que ele vai ter, sua quarta Copa do Mundo, né? O que chama atenção, que não é muito comum, né? Nós tivemos muitos jogadores que foram duas, três, né? O próprio Ronaldo. O Ronaldo jogou. Não jogou, né? Mas 94 ele tava lá. 98 ele teve aquele probleminha na final. 2002 foi o grande jogador. E 2006 já tava no final de carreira e teve a sua oportunidade. Então, a nível de comparação, o Ronaldo conseguiu jogar aí quatro Copas, uma, ele entrou em campo.
2: Né? E podia ter sido a quinta do Neymar, né? Se o Dunga 2010, tivesse chamado lá e tinha condições de jogar no
5: Neymar. Até mais do que agora.
2: Até mais. Né? É verdade, é verdade. Até
5: mais do que agora. Mas a gente entende, o Ancelotti, eu acho que ele foi muito coerente, né? Por mais que vai ter sempre uma crítica, no chamão. Porque a gente entendeu que alguns jogadores, além de não ser uma liderança técnica, vou citar aqui, Alexandre hoje não é unanimidade no Flamengo. Mas por que, que ele tá? Porque ele tem experiência. O Everton, a grande novidade, o goleiro que tecnicamente hoje não é o melhor goleiro do Brasil. O Fábio tá muito à frente dele. Mas por que, que o Everton foi chamado?
2: Até outros.
5: Não. Porque ele foi o terceiro goleiro da última Copa do Mundo. E por que o Bento foi cortado? Porque ele simplesmente falhou no
2: um lateral.
5: Jogo decisivo numa Copa de lateral que decidiu o campeonato, cara. Então, assim, eu acho que na cabeça do Ancelotti, ele tem os jogadores, por exemplo, o Rayan. Por que, que o Rayan foi chamado? Na vaga do João Pedro, ao meu ver. João Pedro, 8 jogos, 0 gols. O Rayan tá voando na Europa, voando num time inglês pequeno, que tá bem graças a ele. Desde que o Rayan foi contratado, o time dele não perdeu mais. E por que, que o Endrick foi chamado? Porque o Endrick tá voando no Lyon, que é uma equipe tecnicamente abaixo do PSG, que é a grande potência, né, do futebol europeu hoje. E o Endrick foi lembrado porque tá voando. Momento. Então nós temos jogadores de momento, que aí eu coloco o Endrick, coloco o Rayan, e temos jogadores, lideranças técnicas, aí eu coloco o Vini Júnior, que na seleção precisa mostrar, mas é um jogador tecnicamente acima da média, e temos jogadores que têm experiência.
2: E que é a liderança de museu.
5: É. Então... Paquetá. Por que o Paquetá foi lembrado? Além de estar jogando bem, apesar da lesão, jogou a última Copa do Mundo. Né? Por que, que o Danilo foi lembrado? Porque o Danilo hoje, você fala, Danilo, Thiago Silva. 90% vai falar Thiago Silva. Mas por que, que ele escolheu o Danilo? Questão de confiança. Tá jogando no Brasil, o Thiago Silva decidiu sair, foi pro Porto.
2: É isso aí, se tivesse no Fluminense, de repente...
5: Que pra mim, o Porto, comparado a Brasil, o futebol brasileiro é mais importante.
2: É, verdade.
5: Eu acho que o Thiago Silva perdeu a vaga pro Danilo aí. Se ele tivesse no Fluminense, jogando como estava jogando, ele estaria à frente do Danilo. Foi pro Portugal, decidiu, acho que, errado.
2: É.
5: E aí o Danilo... Está, mas por que, que o Danilo tá? Cargo de confiança. É. Cara experiente. Jogou Copa do Mundo. Então, pra mim é isso. Ele foi coerente. Por que, que saiu o André Santos? Não tá jogando bem. Por que saiu o João Pedro? Não tá jogando
2: mas
5: bem.
2: O João Pedro tá jogando
5: bem. É na seleção, né?
2: Não, mas ó, hoje a discussão vai ser boa.
5: Vai ser boa.
2: Hoje
1: por
2: vai
1: que
2: ser
1: que
2: boa.
1: O Pedro não foi?
5: O Pedro é outro também.
1: O Pedro perdeu uma vaga pro Neymar.
5: Não, pro Igor Thiago.
2: Eu acho que o Pedro, ele...
5: Ele não levaria 2 camisas 9.
2: Como a gente sempre fala, o lance da lesão do Pedro, né?
5: Sim.
2: Ele se machucou no momento de teste da seleção brasileira.
5: E o Igor Thiago não pegou o primeiro jogo dele.
2: É, apesar de
5: ser ele pegou a vaga dele e a camisa 9.
2: E quase não vai jogar, tá?
5: Não vai.
2: Camisa 9 com ele quase não vai jogar. Porque ele quer jogador rápido e tal.
5: É pra tentar decidir lá na frente, uma cobrança de pênalti, de repente ele é maior. Ele é o melhor batedor de pênalti dobra do mundo, né? Atualmente, o Igor Thiago. Ele tem números absurdos. Praticamente não perde.
2: É, mas aquele jogo de ter que cruzar na área e tal, aí ele vai entrar.
5: Aí ele vai entrar. Mas então a gente vai tratar hoje sobre a convocação e hoje tem Fluminense, né? O Fluminense hoje pode decidir o seu futuro na Libertadores. Maracanã lotado, mais de quase 60 mil ingressos
2: vendidos. Que isso?
5: É, a galera comprou, né? E é o seguinte: tem que vencer por 3 ou mais gols de diferença pra se manter. Né? Vivo porque vai depender só de si. Se vence hoje o Bolívar por 3-0, primeiro jogo o Bolívar venceu de 2-0, então essa mudança na Libertadores acabou prejudicando o Fluminense, que foi incompetente, né? Hoje o Fluminense é a lanterna do grupo, precisa vencer. Se vencer por 3 gols ou mais, que eu acho muito difícil, vai depender só de si, porque aí precisa vencer o Laguara também no Maracanã. Se perde, tá fora. Se empata, se complica. E se vence por 1 ou 2 também, tá, vai ficar complicado, que não depende só de si. Vai ter que secar. Então a situação do Fluminense é complicada, mas não é impossível. Improvável que existe uma diferença, né? Vamos falar também do Vascão, porque o Vasco ele entra em campo amanhã, né, contra o Olímpia. E o que significa? O Vasco vence e já se classifica em primeiro, né? Isso na Copa Sul-Americana. E o Mengão também joga no Maracanã amanhã, né? Um jogo importante, porque o Estudiantes é um jogo difícil. Mas é o seguinte, Flamengo é líder do grupo, uma vitória já coloca ele classificado. E lembrando que ele ainda não recebeu aqueles pontos lá, né? Independente Medellín.
2: Tá guardadinho. Tem asterisco. Vamos ver. Se perder, aí... dá uma pressão, olha. Cadê meus pontos lá? Calma aí.
1: Se ganhar, pode picar pra vocês. Aí. Tá na segunda fase. Uma brincadeira. Aí vamos falar do Botafogo. O Botafogo é o seguinte, né? O Botafogo vai jogar também pela Sul-Americana e joga amanhã. Encara fora de casa o Independente Petroleiro. Se vencer, se classifica em primeiro. E nós vamos contar com o Juno Santos, que agora tá com uma lesão no pé e só volta depois da Copa do Mundo. E vamos falar isso e outros assuntos a partir das 11 da manhã no Arena Sputnik. É isso, galera.
2: Valeu.
1: Valeu. Fica por aqui, amanhã em foco. Amanhã a gente volta, 8 da manhã. Obrigada aí pela sua companhia. Uma excelente terça-feira. Não esquece o guarda-chuva, viu?
2: Tchau, Arthur. Tchau, tchau. Até amanhã.
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1: Hoje é terça-feira, 19 de maio de 2026. A creche particular localizada no bairro Pacheco, em São Gonçalo, na região metropolitana, onde há suspeitas de agressões contra alunos com idade entre 2 e 4 anos, não tinha alvará da prefeitura para funcionar. A delegacia de Alcântara e o Ministério Público do Rio apuram o caso. A prefeitura de São Gonçalo informou que vem acompanhando a situação, estando à disposição para o que for solicitado. Segundo o órgão, o local não possui alvará de funcionamento para atividade de creche ou de ensino infantil. Vídeos que começam a circular nas redes sociais na última semana mostram duas mulheres que seriam funcionárias da creche agredindo crianças. Nas imagens, alunos são ameaçados, puxados pelos cabelos e até mesmo sufocados com um travesseiro no rosto. De acordo com familiares, algumas das vítimas seriam autistas não verbais. Segundo relatos, as duas funcionárias que aparecem nas imagens não voltaram mais à unidade desde que os vídeos começaram a circular. Um grupo de turistas americanos foi assaltado na madrugada desta terça-feira quando passava pela subida do elevado Paulo de Fronten, na região central do Rio. Durante a ação, uma das vítimas chegou a ser agredida e levada ao Hospital Municipal Miguel Couto. Segundo as primeiras informações, o grupo voltava da Pedra do Sal, na zona portuária, e seguia em direção a São Conrado, na zona sul. O turista agredido recebeu atendimento médico e acabou liberado em seguida. Todos envolvidos prestaram depoimento na Delegacia de Atendimento ao Turista, que investiga o caso.
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1: Na Avenida Brasil, um acidente no trecho de Deodoro, no sentido centro. Uma faixa está interditada próxima à estrada Marechal Alencastro por conta deste acidente envolvendo caminhão e moto. O trânsito apresenta lentidão a partir da Vila Militar, Sete Rio e bombeiros no local. Alisson Martins para o Radar Sputnik. Agora são 10 horas e 2 minutos.
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7: Bom dia, começando o nosso Jornal de Economia, hoje comigo, Dani Zanatta, estou aqui com você até as 11 horas da manhã, retornando das férias, então a partir de agora você fica sabendo tudo aqui comigo, também com o Lucas de Andrade, que vem aqui depois com a gente aqui também fazer um giro corporativo, comigo aqui também ajudando, auxiliando a gente na mesa, aqui na operação do áudio, meu colega Jossandro, bom dia também, e claro, você, nosso ouvinte, obrigado pela sua companhia, você que vai ficar conosco até às 11 horas da manhã aqui no Vale Nota, vai conferir entrevistas e análises sobre a Cial Xangai 2026, a feira chinesa de alimentos e bebidas que reúne 75 países e o Brasil marca presença com número recorde de empresas. A expectativa do Brasil é prospectar aproximadamente 3 bilhões e 300 milhões de dólares em negócios, principalmente no que envolve as carnes e demais produtos da agricultura brasileira. Você também vai saber sobre a expectativa para o Move Aplicativos, uma nova linha de crédito do governo federal que será lançado hoje para motoristas motorista de aplicativo e também taxistas. Essa novidade pretende movimentar aproximadamente 30 bilhões de reais em financiamentos para compra de veículos, manutenção e capital de giro ao setor. Também nos destaques desta terça-feira, você vai ficar sabendo sobre as novas regras do empréstimo consignado, que passam a valer então a partir de hoje, terça-feira. O INSS vai exigir biometria facial para validar as operações. E em meio ao escândalo do Banco Master, a comissão do Senado ouve hoje Gabriel Galípolo, presidente do Banco Central, que deve justificar a atuação da autoridade monetária sobre o caso. O ministro da Fazenda, Dario Durigan, afirma que discutiu o conflito do Oriente Médio e comércio bilateral com os Estados Unidos, em reunião com o Scott Bessent, em encontro paralelo do G7. E operando acima dos 110 dólares por barril, o preço do petróleo recua depois do presidente dos Estados Unidos, Donald Trump, anunciar que adiou um ataque ao Irã e que negociações com o país estão em andamento. Em seguidinho a gente já fala sobre isso. Fique conosco para entender como é que está a cotação aí das moedas e os indicadores do mercado financeiro. Agora 10h05.
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7: E exatamente agora 10h05 a gente já vai com o nosso olhar aqui para entender como é que estão as nossas moedas, as cotações, os principais indicadores, diretamente olhando para o petróleo Brent, que é a referência internacional, está ainda no patamar acima dos 110 dólares por barril neste momento, 110 dólares e 32 centavos. E mesmo operando nesse patamar acima dos 110 dólares, o petróleo neste momento ainda apresenta um recuo de 1,56%. Por que que o preço do petróleo vem recuando nessa terça-feira? Porque teve o anúncio aquele do presidente dos Estados Unidos, Donald Trump, que adiou um ataque ao Irã e que negociações com o país, de acordo com o anúncio feito por Trump, estariam em andamento. Os Estados Unidos também prorrogaram uma isenção de sanções sobre o petróleo russo transportado por via marítima, com o objetivo de compensar as interrupções no fornecimento causado pelo conflito, então, no Oriente Médio. Essa medida também contribuiu para a queda nos preços do petróleo bruto. O petróleo, então, caiu principalmente depois de Donald Trump declarar que estava adiando esse ataque militar planejado contra o Irã e que, segundo as palavras do presidente norte-americano, negociações sérias estavam em curso. Ele havia sido inicialmente planejado para hoje, então terça-feira, e em uma publicação nas redes sociais, Trump afirmou ter sido solicitado pelos países do Golfo a recuar dessa ação. O petróleo, ele já havia subido de forma expressiva nas últimas duas semanas, então chegando nesse patamar que é recorde, claro, desde 28 de fevereiro, a gente lembra, você, nosso ouvinte, quando teve início esse conflito no Oriente Médio. Então, um petróleo que não recuou para aquele patamar anterior, que era operando em torno de 85 dólares por barril de Brent, está então completamente no recorde então de 110 dólares o Brent. E é claro, a gente lembra também que o Estreito de Hormuz, ele também permanece efetivamente fechado, e isso interrompe aí cerca de 20% do fornecimento mundial de petróleo bruto. A gente vai ficar acompanhando o que vai acontecer agora nesses próximos dias. O Departamento do Tesouro dos Estados Unidos anunciou ontem também uma prorrogação de 30 dias de isenção de sanções que permite a compra de petróleo russo, então esse transportado de forma por via marítima ali. Então isso também vai impactando, vai tendo reflexos aí então nessa queda do petróleo nesta manhã de terça-feira. O que está estável no momento é o dólar. O dólar operando agora 10 horas e 8 minutos em R$5,03, em comparação com o fechamento de ontem, dólar então está mantendo neste momento esse equilíbrio. Claro, o dólar também começou o dia aí atento a essas negociações, possíveis negociações entre o Irã e os Estados Unidos, e também logo mais a gente vai discutir aqui junto com o nosso colega Lucas de Andrade, também tem um cenário eleitoral no Brasil que também também vai impactando um pouco essa cotação dessas nossas moedas aí, né? A gente tem aqui, então, logo mais o Lucas vai trazer pra gente a pesquisa da Atlas, que isso vai repercutindo muito nas cotações dessa manhã. A gente também vai ter o nosso analista de mercado no final do programa para falar um pouquinho de como está a expectativa para a escuta aí do Gabriel Galípolo na audiência pública que ele participa agora nesta manhã, o presidente então do Banco Central, e isso também vai impactando no dólar. E quando a gente fala das moedas, também vamos olhar um pouquinho para o euro. O euro cotado neste momento em R$5,86, euro também mantendo um certo equilíbrio aí em comparação com o fechamento no dia de ontem. Agora, 10:09.
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7: E quando a gente traz informações para você, ouvinte aqui de economia, na maioria das vezes a gente quer entender como é que são as negociações comerciais aí, principalmente envolvendo o Brasil e os outros países. E o Brasil desembarcou com força na maior feira de alimentos e bebidas da Ásia. É a CIAO Xangai 2026, que começou ontem, segunda-feira, na China. Essa feira reúne mais de 5 mil expositores de 75 países e desta vez o Brasil participa com um número recorde de empresas do setor. São 82 companhias exportadoras brasileiras que estão tentando ampliar mercados também, através dessa feira, fechar contratos e fortalecer a presença do agronegócio brasileiro no continente asiático. Além da agenda comercial, a missão brasileira também tenta avançar em negociações importantes com o governo chinês, como a flexibilização da cota de importação da carne bovina brasileira e a abertura de novos mercados. E quem vai nos auxiliar a entender a importância estratégica da CIAO Xangai para o agronegócio brasileiro e também o tamanho das oportunidades que podem acontecer na China é o coordenador de inteligência de mercado da consultoria Safras e Mercado, Fernando Iglesias, que está conosco na linha. Bom dia, Fernando.
8: Bom dia, é um prazer estar aqui, uma nova oportunidade. Vamos falar assim da CIAO, uma feira muito importante que pode trazer aí mudanças impactantes para o agronegócio brasileiro nas próximas semanas.
7: Exatamente, Fernando, muito obrigado por estar mais uma vez com a gente. A gente quer entender agora essa expectativa do Brasil. É um tanto quanto ambiciosa, dá para se dizer assim, para prospectar essa previsão de US$3,3 bilhões de negócio nessa feira? Fala um pouquinho do olhar de negócio. A gente pensa muito na carne, né? Mas o que mais vem tentando ser trabalhado nessa feira para um valor mais agregado? Tem café, o que mais que tem do Brasil?
8: Olha, na verdade nós temos que pensar aí em toda a pauta de exportação brasileira que envolve o agronegócio, as commodities em geral, passando inclusive também por outros produtos de maior valor agregado ali dentro da indústria alimentícia. Então é uma feira que vai trazer uma perspectiva muito favorável para o país em termos de presença no mercado asiático. A feira acontece numa cidade estratégica, que é Xangai, então tem um potencial imenso para captar muitas negociações e não só envolvendo a China propriamente dita. Podemos citar aí mercado vietnamita, mercado filipino, temos também aí uma perspectiva de avançar sobre mercados como Japão, Coreia do Sul. Então abre uma perspectiva, abre um leque de possibilidades muito amplo quando se trata de Ásia, e possibilita a colocação de produtos brasileiros e até mesmo de maior valor agregado nesses mercados que têm se notabilizado como o principal mercado brasileiro nesses últimos anos.
7: Certo, Fernando, quando a gente olha para vários mercados asiáticos ali, eu vou considerar um pouquinho a China, pensando que é o principal parceiro do agronegócio brasileiro, certo? Qual é o peso? Fala um pouquinho para a gente desse mercado chinês hoje para as exportações brasileiras.
8: Bom, a China é o nosso principal importador de carne bovina, é o nosso principal importador de soja, era até o problema da influenza aviária de alta patogenicidade o principal comprador de carne de frango do Brasil, também é um dos principais compradores aqui de carne suína. Então, a delegação que está ali representando o país é uma delegação bastante grande e tem que ser assim, pela importância que esses mercados têm, em especial da China. Então, quando nós analisamos esse contexto, há uma expectativa muito favorável realmente para o Brasil alavancar sua posição dentro do mercado chinês, até mesmo em carne bovina. Temos aí uma negociação que está acontecendo, que envolve justamente a carne bovina, em que o Brasil pode ser beneficiado de uma potencial flexibilização daquelas medidas de salvaguarda. Então, é aguardar para ver se realmente a ideia brasileira, a intenção brasileira em relação à carne bovina, vai ser aí aceita pelos chineses ou não.
7: E Fernando, pensando assim, quando a gente fala nas nossas relações comerciais com a China, tirando um pouquinho o eixo Pequim, Xangai, tem cidades do interior da China que vem aumentando um consumo e um poder aquisitivo, certo? A presença brasileira em destaque agora na feira, mais para carne bovina. O pavilhão brasileiro reúne 25 frigoríficos, né? Isso é uma aposta no crescimento dessa demanda chinesa fora esse eixo Pequim, Xangai?
8: Sim, com certeza. A questão da carne bovina é que a China estabeleceu medidas de salvaguarda esse ano. Eles colocaram uma cota ao Brasil de 1,106 milhão de toneladas. Tá? Uma das estratégias que o governo brasileiro e a própria indústria têm adotado é buscar novos mercados dentro da Ásia para reduzir essa dependência em relação aos chineses. O Brasil está negociando avidamente com o Japão para finalmente abrir esse mercado. Da mesma maneira que está tentando avanços no mercado sul-coreano, está tentando evoluir nessa dinâmica de exportação para mercados como Vietnã, Filipinas, expandir a capacidade de fornecimento de carnes ali no mercado asiático. Em relação à China, propriamente dita, o que o Brasil está tentando é absorver as cotas que não serão utilizadas por outros países. Vou dar o exemplo aqui dos Estados Unidos. Os Estados Unidos têm uma cota de 164 mil toneladas de carne bovina a serem exportadas para a China agora em 2026. Qual o grande ponto? Os Estados Unidos até o momento exportou apenas 500 toneladas de carne bovina ali para a China. O Brasil está se prontificando para atender essa cota norte-americana que dificilmente vai ser preenchida. Agora realmente resta o aval da China. A China precisa se posicionar para que de fato isso seja factível.
7: Fernando, quando você fala sobre aquelas salvaguardas e a gente vem analisando muito nas relações comerciais com os outros países, há pouco tempo também a gente trouxe aqui a análise da União Europeia no acordo comercial com o Mercosul, se fala muito sobre essas regras e medidas, essa proteção que os outros países ainda buscam, né, com relação à agricultura brasileira. E a carne brasileira é muito consumida na China. Só que eu queria um pouquinho o seu olhar que trabalha com essas safras, você acredita que nós somos pouco reconhecidos ainda no Brasil como a marca de carne brasileira?
8: Olha, a carne brasileira ela vem ganhando qualidade nos últimos anos e isso é notável. Ainda tem um estigma de que a carne brasileira é uma carne de menor qualidade, mas de qualquer forma isso vem sendo trabalhado de uma maneira muito inteligente. E agora a carne brasileira cresce em qualidade, cresce em representatividade e escala numa carne que tem maior valor agregado, cortes que tem maior marmoreio, cortes que são apreciados ali em diversas regiões do mundo. Então é um trabalho que vem sendo feito, é um trabalho também que passa pelo melhoramento genético do rebanho aqui no Brasil, por melhora das técnicas de manejo, pela precocidade dos animais. Tudo isso tem gerado um efeito muito positivo em relação às nossas exportações e à nossa colocação dentro desse mercado internacional e também no mercado doméstico. Esse tipo de mudança dentro da atividade aumenta a qualidade do produto que vem sendo oferecido para todo o mercado consumidor, inclusive aqui no nosso mercado interno.
7: E, Fernando, você falou ali no comecinho do nosso papo sobre a possibilidade aí dessa missão brasileira na feira, então na CEAL Xangai 2026, de tentar flexibilizar aquela cota de importação de carne bovina. Você pode trazer um pouquinho o histórico disso agora nesse último ano e se esse recorde dessas empresas presentes na feira conseguir trazer esse impacto aí, o que que isso vai melhorar como essa medida no setor?
8: Bom, a salvaguarda que a China estabeleceu, ela tem como objetivo básico proteger a produção local, estimular a produção local. Em 2024, no final ali de 2024, o setor produtivo chinês foi ao mercado, foi ao governo e falou assim: governo, eu não consigo competir com matéria-prima importada. Eu preciso estabelecer limites de importação para que eu possa aí ter condições de crescimento. O governo estudou, fez uma análise criteriosa disso e entendeu que sim, que essas exportações estavam prejudicando a produção local. Então, o governo chinês pegou e distribuiu cotas para os seus principais fornecedores. O Brasil ficou com a maior fatia, recebeu uma cota de 1,106 milhão de toneladas. O MOFCOM já anunciou que metade dessa cota foi preenchida.

0: mais sustentado, pensando justamente numa maior presença das compras chinesas dentro do mercado. Lembrando que fora da cota, temos uma tarifa de 55% sobre os produtos que estão sendo exportados.
1: Certo. Fernando, claro que a nossa intenção é trazer o olhar dessa representatividade do Brasil na feira, mas eu queria que você trouxesse o seu olhar aí, como que vocês avaliam a concorrência do Brasil com países como os Estados Unidos e a Austrália dentro do mercado chinês? A relação comercial entre o Brasil e a China, você acredita que vai se fortalecer ainda nos próximos anos? E quais são os setores aí que podem crescer ainda mais?
0: Olha, o Brasil precisa prestar muita atenção em relação à China, que os planos quinquenais chineses, isso também vale para outros exportadores de carne, tá? Os planos quinquenais que a China tem hoje, eles preveem um aumento de produção de proteínas de origem animal e um aumento da produção de grãos. Eles querem reduzir a dependência que eles têm em torno das importações. Não quer dizer que a China vai deixar de importar. Quer dizer que ela quer importar menos nos próximos anos e ter mais controle sobre a segurança alimentar da sua população. Tá? Então esse é um foco de atenção muito importante. Sobre a concorrência Brasil-Estados Unidos e Brasil-Austrália, é importante mencionar aqui que o que o Brasil exporta são cortes do dianteiro bovino, cortes mais baratos, cortes mais ali ligados ao dia a dia. Enquanto os cortes que são exportados por Austrália e Estados Unidos são cortes do traseiro bovino, cortes de maior valor agregado, cortes ali com maior grau de marmoreio, cortes premium, por assim dizer. Se o Brasil conseguir, de fato, absorver cotas ali dos Estados Unidos, o que o Brasil vai ganhar é corte de maior valor agregado, corte mais caro, vai oferecer uma perspectiva, aumenta o leque de possibilidades de fornecimento do Brasil para o mercado chinês.
1: E, Fernando, uma que é uma aposta aí, né, a gente entende desse governo do momento, em impulsionar as cooperativas da agricultura familiar, né? E quando a gente olha para o número de empresários que estão participando da CEAL Xangai 2026, a gente vê a presença das cooperativas da agricultura familiar. Esses produtos, eles acabam tendo maior valor agregado ou não? Isso pode ser uma mudança no perfil das exportações brasileiras?
0: Uma mudança tímida, né? A prioridade do Brasil ainda vai ser a exportação em maior volume, em maior quantidade. Claro que quando nós estamos falando de agricultura familiar, normalmente nós estamos falando de produtos de maior valor agregado, produtos com cunho mais artesanal, e vai ajudar no desenvolvimento da renda dentro da agricultura familiar. Mas ainda vai ser uma parcela pequena daquilo que o Brasil exporta. É muito importante para o contexto da agricultura familiar, mas não vai se equiparar, não vai se comparar com a pauta de exportação brasileira de outros produtos, que vai aí muito além desses produtos ali mais artesanais, que vão ser, felizmente, mais exportados pelo país também.
1: Tá certo. E o acompanhamento de vocês aí, Fernando, dessa importante consultoria das safras e mercado durante esse evento, o que fica mais voltado o olhar de vocês quando vocês fazem um balanço de uma feira como essa, né, a maior de alimentos e bebidas da Ásia?
0: Olha, a prioridade para acompanhar essa movimentação é realmente na carne bovina, nas questões que envolvem essa negociação entre Brasil e China, que pode trazer mudanças importantes para o mercado do boi gordo aqui em 2026. Tá? É muito importante acompanhar isso, porque vai inclusive mexer nos preços aqui para o consumidor final, a depender do fluxo de exportação brasileira. Tá? Então isso é muito, muito importante, é muito relevante aqui para o nosso mercado. Precisamos acompanhar com bastante proximidade os desdobramentos dessa feira e como ela vai trazer de impacto para o mercado pecuário brasileiro.
1: É isso aí. Fernando, muito obrigado pela participação aqui com a gente mais uma vez. Obrigado pela sua disponibilidade para falar com a gente. Claro, trazer sempre esse olhar de vocês para essas novidades aí que possam surgir para as negociações comerciais do Brasil com os demais países. E, claro, agora o Fernando falou mais especificamente da China. O Fernando Iglesias, que é coordenador de inteligência de mercado da consultoria Safras e Mercado. Um bom dia, Fernando.
0: Um ótimo dia, sempre um prazer. Contem comigo em mais oportunidades. Um grande abraço a você e a toda a audiência. Até a próxima.
1: Até a próxima. Obrigada. Agora 10 horas e 25 minutos.
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1: Agora 10h26, quem está chegando aqui comigo, nosso colega Lucas de Andrade, porque tem muita coisa acontecendo no dia de hoje, tem muitas expectativas e, claro, vai influenciando principalmente no que a gente traz para você aqui em relação às cotações das moedas e dos indicadores no Brasil. O Lucas vai trazer para a gente alguns pontos importantes de destaque desta manhã aí. Bom dia, Lucas.
2: Bom dia, Dani. Bem-vinda de volta. Saudades também. Bem-vinda de volta, Dani.
1: Obrigada.
2: Prazer recebê-la. Bom dia também para os nossos ouvintes do Vale Nota. Dani, você já chegou num dia bem tumultuado, viu, Dani? Por uma semana que já estava se antecipando, né? Todos os prenúncios já pareciam que seria realmente um pouco complicado para os negócios no Brasil. Por quê, Dani? Ontem o Ibovespa fechou numa queda de 0,17% no patamar de 166 mil pontos, sendo que o recuo tinha sido até um pouquinho maior, sabe, Dani, durante o dia. Tinha chegado a uma queda de 1% e agora esse movimento de queda está sendo prorrogado agora pela manhã. O Ibovespa recuando quase 2% ali no patamar de 1,7% na casa dos 173 mil pontos, enquanto o dólar está avançando 0,8% no patamar de R$5,04. Nós temos muitos desdobramentos, nós sabemos que os investidores, sobretudo, né, que investem em dólar, enfim, tem toda a sua alto patrimônio investido, né, em renda variável, estão de olho em acontecimentos internacionais. Mas é fato que hoje, no ambiente de negócios brasileiro, está pesando a divulgação da pesquisa Atlas Intel, que é a primeira pesquisa que nós podemos dizer que pega, que capta ali o movimento do eleitorado após revelações do site da Intercept Brasil, site jornalístico, que divulgou um áudio, né, que apontava, que indicava uma relação do senador Flávio Bolsonaro com Daniel Vorcaro, dono do Banco Master, né? Agora liquidado Banco Master. E Dani, era já esperado algum recuo, mas até que se materialize, né, ali o movimento, né, das intenções de voto, é que tanto o investidor ele pode ter algum tipo de diretriz um pouco mais clara a partir desse cenário que se consolida nesse momento, né? Pesquisa sempre é fotografia de momento, mas é também para a própria reorganização ali da base do senador Flávio Bolsonaro. E aí, Dani, eu queria trazer só alguns dados muito relevantes que acho que é importante a gente colocar aqui e que certamente estão fazendo a diferença na avaliação dos investidores hoje. 51,7% dos entrevistados pela Atlas Intel veem envolvimento direto do senador Flávio Bolsonaro no escândalo do Banco Master. E para 54,9% dos entrevistados, as investigações contra o senador são legítimas, né? É de fato que está sendo apurado agora as emendas parlamentares que foram enviadas para ONGs, que foram enviadas para o financiamento do filme sobre o ex-presidente Jair Bolsonaro. A gente está acompanhando todo o caso. Mas quando a gente pega um dado, né, acima de 50%, né, a maioria da população já tendo essa avaliação muito negativa a respeito do caso, já ligando ali à oposição, isso faz preço sem dúvida. 43% dos entrevistados associam o esquema do Banco Master principalmente aos aliados de Bolsonaro, contra 32% que atrelam esse episódio a aliados de Lula. Em março, esse número para os associados, né, ali do campo da direita ligados ao ex-presidente Bolsonaro, Para 28% havia essa ligação clara, agora passou para 43%. Para 39%, essa ligação era associada do escândalo à esquerda, o campo do presidente Lula, agora é 32%. Então, com certeza, Dani, o mercado está de olho nisso e a gente vai acompanhar, claro, ao longo da programação toda a repercussão, mas é o que está afetando os negócios no Brasil, principalmente nessa primeira hora da manhã, Dani.
1: Exatamente. Lucas, muito obrigado pelo seu giro, muito importante aqui para a gente entender também e pensarmos na expectativa do que vai ser o dia de hoje aí, com tanta coisa acontecendo na nossa economia interna e também olhares aí para o exterior, mas isso a gente vai trazer o nosso analista de mercado aí, que vem no finalzinho do programa também para pontuar e incrementar um pouco esses dados que o Lucas trouxe agora. Lucas, bom trabalho para você ainda no dia de hoje aqui na nossa redação.
2: Para nós, isso aí.
1: Agora, 10 horas 31 minutos.
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1: E o que tem de novidade hoje também são as novas regras para os contratos de empréstimo consignado de aposentados e pensionistas do INSS. Sim, vão passar a valer a partir então desta terça-feira. A principal mudança diz respeito à exigência de confirmação da operação por biometria facial que você vai utilizar aí, quem vai ter o interesse aí nesse consignado, precisa ir via aplicativo ou site do meu INSS em até 5 dias corridos após a solicitação do crédito. Caso contrário, o contrato ele vai ser cancelado automaticamente. Essa medida ela está seguindo uma determinação de lei aprovada pelo Congresso Nacional e sancionada pelo presidente Luiz Inácio Lula da Silva no início deste ano de 2026, em um atendimento a uma recomendação do Tribunal de Contas da União para reduzir fraudes. A nova legislação também proíbe a contratação de consignado por telefone ou por aquelas antigas procurações. Entre as demais mudanças, está também o limite máximo de comprometimento da renda, com parcelas que caem de 45% para 40% só então, e deve chegar a 30% com reduções graduais de 2 pontos percentuais ao ano. O prazo máximo de pagamento passa de 96 para 108 meses e o beneficiário pode iniciar o pagamento somente após até 3 meses da contratação. Para os beneficiários do BPC, o benefício de prestação continuada, o teto de comprometimento foi definido em 35%. O governo federal afirma que as mudanças têm como objetivo ampliar a segurança e o acesso ao crédito para aposentados e pensionistas. Agora 10 horas 33 minutos.
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1: E ainda a gente chega com mais novidades aqui, uma que o governo federal pretende lançar na tarde de hoje, que é o programa Move Aplicativos. A gente vai falar um pouquinho mais amplamente dessa medida, porque é uma nova linha de crédito voltada para motoristas de aplicativo e taxistas, que tem expectativa de movimentar aproximadamente 30 bilhões de reais em financiamentos para compras de veículos, também manutenção e um possível capital de giro. O foco também, segundo pré-divulgado aí pelo governo federal, é para uma renovação da frota e também para incentivar mais veículos elétricos. O que a gente quer entender como é que está a expectativa disso e como é que vai estar sendo vista essa medida por taxistas e motoristas de aplicativo de transportes. Quem vai conversar agora com a gente é o presidente do Sindicato dos Taxistas Autônomos do Rio de Janeiro, o Hildo Braga. Hildo, bom dia, seja muito bem-vindo ao Vale Nota.
3: Bom dia. Desculpa a minha voz, mas é porque eu fiquei resfriado essa semana, estive de São Paulo aí, A voz está meio ruimzinha, mas dá para a gente conversar.
1: Não, está dando para ele escutar perfeitamente. Ildo, muito obrigado pela sua disponibilidade, viu? É, o que a gente quer entender, Ildo, claro que vamos falar um pouquinho mais aqui do Rio de Janeiro, mas traga o seu olhar de uma maneira global aí, conforme o seu entendimento. Essa medida, que tem a previsão de ser divulgada hoje à tarde, está chegando num momento em que o Brasil já soma mais de 1 milhão de motoristas de aplicativo, isso segundo os dados do IBGE. A categoria de vocês, enquanto os taxistas, já vinha cobrando uma iniciativa desse tipo do governo?
3: Olha, nós estamos correndo atrás desse financiamento pelo menos há 3 anos, né? Nós temos um grupo de taxistas que são lideranças a nível nacional, junto com os sindicatos e a confederação, as federações também. Nós estamos direto em Brasília pedindo para que a gente conseguisse reativar os créditos para o taxista. Uma das coisas que a gente tentou fazer, inclusive agora, tem acho que umas 4 semanas atrás, foi a ida a Brasília para conversar com o ministro do Trabalho, o Luiz Marinho, sobre o retorno do FAT, né? Que isso é uma das coisas que a gente gostaria muito que retornasse, porque o FAT sempre ajudou o taxista de uma forma mais fácil, inclusive até de comprar o carro, com financiamento com juros baixos e tudo mais. Mas a gente já estava conversando sobre essa questão do FAT durante um tempo e, em contrapartida, né, paralelamente, o governo estava tentando criar uma linha de crédito meio parecido com o que eles fizeram para o caminhoneiro agora, liberando cerca de 22 bilhões. E na última reunião que nós tivemos com o Marinho, ele disse que estava meio próximo de fazer a liberação desse crédito. Na semana passada, nós estivemos em São Paulo, num grande evento da CSB, onde o Marinho também esteve presente. Quinta-feira, nós sentamos, conversamos com ele também nesse evento, e daí ele informou que já estava tudo preparado para fazer a assinatura do Move Brasil, com cerca de 30 milhões para os taxistas também. E a gente, graças a Deus, conseguiu essa carta aí na faixa de 150 mil para a compra dos veículos.
1: Certo. E um dos critérios que a gente está analisando agora do que deve ser divulgado na tarde de hoje é a comprovação de pelo menos 100 corridas realizadas nos últimos 12 meses para que os taxistas e os motoristas de aplicativo tenham acesso a esse crédito. Esse número de corridas é razoável para vocês nesse critério?
3: Não, olha só. A gente tem que separar a questão do critério, né? Porque o taxista, a única coisa que ele precisa provar é que ele é taxista, né? Nós temos RAT, nós temos documentação, nós estamos registrados na prefeitura, tudo isso é feito normalmente. Então nós não precisamos provar que se o taxista faz 2, 3, 4 corridas, porque nós fazemos 200 corridas fácil, fácil, fácil, muito rápido, entendeu? Então essa questão de se provar a quantidade de corridas não cabe a gente. O que cabe na realidade é comprovação de que o taxista é taxista. E a única forma de se comprovar que o taxista é taxista, existe duas maneiras, na prefeitura e no sindicato. Não existe outra forma de se comprovar, entendeu? Então a gente não se enquadra dentro desse tipo de comprovação. Quem tem que se enquadrar, no caso, seria os aplicativos, que não tem regulamentação específica para eles ainda, né? Para que comprove que eles estão realmente trabalhando.
1: Tá, né? Certo. Então, claro, esses motoristas de aplicativo vão ter que entrar nesse critério. Compreendido,
3: aham. Isso, e na realidade eu nem posso falar em nome, claro, em relação a eles, porque não é a minha categoria.
1: Sim. Não, na verdade, para os taxistas é só a comprovação mesmo da categoria.
3: Apresentou a declaração do sindicato, apresentou o CIAT dele, né, que é a comprovação que ele está dentro do mostrando dentro da prefeitura que ele está trabalhando, e isso aí já é o suficiente, que é dessa forma, inclusive, que a gente fazia antes com a questão do FAT. O FAT, o governo federal pedia um documento para o sindicato, a gente apresentava no Banco do Brasil o documento do sindicato, ele apresentava o cartão, que aí no caso cada estado e cada município tem a sua forma, né, de apresentação. No caso do Rio de Janeiro é o CIAT, né, em São Paulo é o Condutax, cada estado, cada município tem a sua sigla, né, específica para comprovação. E é só apresentar e seguir para fazer o financiamento, que é dessa forma que a gente sempre fez, né?
1: Tá certo. E o dentro desse programa aí de financiamento, o governo está falando muito na intenção de melhorar a frota, né? Também aí pensando em veículos elétricos. O taxista brasileiro hoje, pensando em vocês aí, tá preparado para essa transição? Essa linha de crédito, você realmente acredita que vai ajudar na renovação da frota dos táxis?
3: É, deixa eu até dizer uma coisa aqui. Essa renovação, essa transição que todo mundo diz sobre a questão dos aplicativos, o táxi na cidade do Rio de Janeiro, até no Brasil em si, mas no Rio de Janeiro, antes de se existir qualquer tipo de aplicativo de carro particular, o táxi na cidade do Rio de Janeiro já existia com aplicativos. Várias cooperativas já trabalhavam com PDAs usando aplicativos, né? Inclusive, um dos primeiros a ser colocados no Rio de Janeiro se chamava Pontual, que era um aplicativo que trabalhava junto com os PDAs, bem antes de se existir questão de carro de aplicativo. Então, a tecnologia a gente sempre esteve presente, sempre estivemos junto com eles, né? A questão dos carros, a gente até entende, né, que está se chegando agora os carros de elétricos, né, que estão os híbridos que estão vindo agora. Nós estamos firmando várias parcerias. Em São Paulo, inclusive, agora nós estivemos junto com eu e o sindicato de Niterói, né, o Rodrigo, que foi um dos representantes do sindicato de Niterói, estivemos conversando com os diretores da BID para poder ajudar a gente dentro desse financiamento de linha de crédito para os taxistas na cidade do Rio de Janeiro. E isso a gente vai tentar ajudar também os outros estados, os outros municípios que também quiserem abrir essa possibilidade. Nós estamos pensando, inclusive, junto com a BID, colocar pontos de carregamento dentro do sindicato, tanto do Rio de Janeiro quanto de Niterói. Né? Nós estamos trabalhando, nós estamos voltados à tecnologia, a gente não está deixando de atuar, não. O taxista tem que se renovar, tem que entender que tem que se renovar. E nós estamos ligados a isso e vamos tentar fazer.
1: Perfeito. Hildo, com relação à medida especificamente, se a gente pensar ali no que tem de expectativa para taxas de juros e também os prazos que vocês consideram ideais para que essa linha que vai ser oferecida então a partir de hoje pelo governo, ela seja realmente atrativa. O que vocês esperam aí desses prazos? O que seria o ideal? E já lhe deixo uma questão junto com isso, é se há uma preocupação de uma linha de crédito aí não trazer mais endividamento para esses motoristas. Né? Sempre que se acessa novas linhas de crédito, há um pouco de preocupação com relação a isso, né?
3: Ó, vamos seguir da seguinte forma. A frota do táxi do Rio de Janeiro, ela tem cerca hoje mais ou menos de 11 mil carros precisando ser trocados. Por isso que a gente já está trabalhando nessa linha de crédito já há um bom tempo, tentando fazer com que a gente conseguisse fazer essa troca dos veículos. Então nós devemos ter pelo menos uns 11 mil carros precisando fazer essa troca, né? Os juros que está sendo aplicado hoje não é o que a gente gostaria. Ele vai gerar em torno de 12%. Para ficar bom, a gente teria que trabalhar pelo menos na faixa de 8% a 9%. Já daria para a gente poder ficar com o financiamento tranquilo. Entendeu? Mas o que eles fizeram para poder dar essa contrapartida? Eles estenderam o prazo de financiamento para você pagar a primeira parcela em um ano. Então você consegue fazer com que o taxista respire até lá. Isso vai ajudar muito a gente, né? E o veículo também, que o taxista pode fazer a troca, também ajuda. Né? Por quê? Porque ele, com uma carta de crédito no valor de 150 mil, ele consegue pegar um carro tão bom que ele possa atingir mais passageiros e mais passageiros qualificados para poder estar usando o táxi. Né? Esse é o nosso parâmetro aqui hoje para a questão da taxa de juros.
1: Certo, Hildo, só para a gente arredondar aqui o nosso papo, só para a gente ter uma ideia, né? Pensando em modernizar a frota, talvez com incentivo dessa linha de crédito, hoje a idade média da frota de táxis no Rio, ela é qual? Essa renovação, ela seria uma necessidade urgente ou vem só para complementar mesmo, porque os táxis do Rio já vêm conseguindo renovar essa frota?
3: Bom, nós temos hoje uma média de carros no Rio de Janeiro, circulando na faixa de 2016. Esses são a maioria dos carros. Por quê? Porque muitos dos taxistas, eles já vinham fazendo as trocas, né? Para vencimento hoje seria com 10 anos, que é o que nós temos, que é o que eu acabei de falar agora, 2016. Mas nós temos uma frota já bem atualizada. A gente sabe que os taxistas estão fazendo as trocas, mesmo com toda a dificuldade de linha de crédito, com financiamento hoje com a Selic na faixa de 15%, chegando a 17%, também fica muito difícil de você fazer com que o taxista consiga pagar uma prestação de carro acima de 3 mil reais, que já é um valor muito alto. Mesmo assim, os taxistas conseguiram fazer a troca. Né? Mas nós temos hoje um volume de carro, como eu já falei, nós temos hoje um volume de carro muito grande hoje, precisando ser trocado na faixa de 11 mil carros, precisando ser trocados. Nós temos hoje cerca de 33 mil veículos circulando, né? E cerca de 47 mil motoristas de táxi. Então, você calculando aí na faixa de 33 mil, você tem cerca de 30%, 30 e poucos por cento de veículos ainda precisando ser atualizados. Entendeu? O resto está bem atualizado, né? Os 70% está bem atualizado.
1: Não, e claro, então a gente fica aí desejando para que vocês, né, e todos que trabalham no segmento aí, com tanto com os táxis como dos aplicativos, consigam, então, usar o Move Aplicativos, esse programa aí que o governo pretende lançar, então, na tarde de hoje. Hildo, te agradecemos por hora. O Hildo Braga, que é presidente também do Sindicato dos Taxistas Autônomos do Rio de Janeiro, por bater esse papo com a gente. Um grande abraço, bom trabalho para vocês, Hildo.
3: Obrigado, fica com Deus.
1: Obrigada. Agora 15 minutinhos faltando para as 11 horas da manhã.
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1: E em meio ao escândalo do Banco Master, o presidente do Banco Central, Gabriel Galípolo, participa nesta terça-feira de uma audiência na Comissão de Assuntos Econômicos do Senado Federal para prestação de contas periódicas sobre a condução, então, da política monetária. A audiência estava inicialmente prevista para a semana passada, mas ela foi cancelada depois de uma indisponibilidade aí de saúde do Galípolo. Naquela ocasião, o dirigente da autoridade monetária deve, então, apresentar aqui, então, né, transferida para o dia de hoje, então, detalhes desse cenário econômico brasileiro. Também está se esperando aí que o Galípolo explique as decisões recentes sobre a taxa básica de juros Selic, que está em 14,5%, e também discuta as perspectivas para a inflação em um contexto de piora nas expectativas de longo prazo em razão do conflito no Oriente Médio. O Galípolo também vai ser questionado sobre a atuação do Banco Central, no caso Master, que foi liquidado em dezembro de 2025. O presidente da comissão, o senador Renan Calheiros, do MDB de Alagoas, afirma que o Banco Central emitiu 23 avisos de irregularidade ao Master sem tomar providências ao longo dos anos. A comissão ainda não recebeu do Banco Central os documentos sobre o processo e criou, em fevereiro, um grupo de trabalho para investigar as fraudes. Os senadores aprovaram ainda requerimento para que o ministro Bruno Dantas, do Tribunal de Contas da União, e o presidente do BRB, o Nelson Antônio de Souza, prestem informações sobre operações vinculadas ao caso. Agora 10 horas 47 minutos.
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1: E já que a gente tem esse cenário, que é uma das expectativas do dia de hoje, então também essa fala aí tão esperada do Galípolo hoje, já vou partir disso para a gente receber nesse momento o nosso analista de mercado, o Bruno Charrini, que é especialista de investimentos da Nomad, vai poder falar um pouquinho se isso está impactando ou não o desempenho das nossas moedas e dos indicadores dessa terça-feira. Bom dia, Bruno.
4: Bom dia, Dani. Muito prazer estar com vocês hoje.
1: O prazer é nosso, Bruno. Então, de primeira já vou lhe questionar se essas agendas aí programadas para hoje, também essa situação que envolve essa escuta aí, né, do Gabriel Galípolo em meio a esse escândalo do Master, isso reflete um pouquinho no mercado financeiro hoje?
4: Olha, em relação ao caso do Master, acho que o mercado ele está mais focado nos desdobramentos entre a relação entre Flávio Bolsonaro e aquela parte do filme Dark Horse. Eu acho que essa questão ali teve bastante impacto nos preços, né? O mercado começou a ficar mais volátil a partir desse dia, e hoje também a gente teve uma pesquisa aí da Atlas mostrando que o Flávio ali perdeu terreno tanto no primeiro quanto no segundo turno ali. O favoritismo mais claro ali no segundo turno, parece que esses votos foram mais distribuídos entre outros candidatos da direita. Então, acho que o mercado repercute bastante essa notícia hoje. A gente está vendo as quedas das bolsas, aumento do dólar, aumento dos juros. E também, eu diria que nós também temos um cenário externo bem desafiador. Então, acho que a conjugação desse risco aqui específico para o Brasil, mais esse cenário externo desafiador com juros lá fora, né, subindo muito, eu digo que o mau humor está até inteirando, né, essa manhã dos ativos brasileiros.
1: A gente tem também uma agenda global movimentada, né, para os mercados nessa terça. E só trazendo aqui que o diretor da política monetária do Banco Central, o Newton Davi, ele disse hoje que a autoridade monetária ela pretende manter os juros básicos em nível restritivo, até que seja convencida de que a inflação do país caminha numa direção à meta de 3%, certo, Bruno? Fala um pouquinho para a gente sobre isso, que é um evento promovido pelo Santander, e ele afirmou que as avaliações do Banco Central são feitas com cautela, com serenidade, pelas incertezas que há aí no ambiente.
4: Perfeito. O Banco Central brasileiro tem sido bem conservador no que tange ali a trajetória de juros e política monetária. Então, desde que o Galípolo assumiu, ele já falou que quer ver uma queda ali, não somente da inflação corrente, mas das expectativas de inflação de longo prazo, que o Banco Central ainda vê desancorada e fora da meta, né? Lembrando que a meta de inflação do Brasil é 3%, a gente chegou no começo do ano, tem um relatório Focus ali, projetando 3,90, chegou até 3,85, mas a parte da guerra ali realmente mudou um pouco a direção, o direcionamento do Banco Central. Então, a gente, no começo do ano ali, quando a gente não tinha esse episódio da guerra, o mercado ali, ele projetava 250 pontos, né? Seriam 2,5 pontos de queda na taxa Selic, o que ia levar de 15 para 12,5. Hoje aqui o mercado já projeta entre 13 e 13,5. Então aí seriam 100 pontos, 150 pontos de reprecificação, dado as expectativas do começo do ano. Isso é bastante coisa, Dani. Isso é uma bela reprecificação. O mercado ali vai ter que conviver com juros mais altos. O Banco Central entende que a tarefa dele ficou mais difícil e que o espaço para corte e para flexibilização monetária também ficou mais limitado. Então, assim, uma reprecificação grande que aconteceu no Brasil, em esteira ali com a parte da guerra, e também aqui no Brasil a gente também tem a inflação ainda desancorada esse ano. Então, eu acho que a fala do Banco Central ela foi em linha com o que o Banco Central vinha falando ali desde que o Galípolo assumiu a presidência do banco.
1: Certo. Bruno, a gente tem nesse momento aqui, se nós olharmos para o nosso principal indicador da Bolsa de Valores, o Ibovespa, está operando em 174.545 pontos, muito distante do tão sonhado 200 mil pontos, né? Vem recuando muito nas últimas semanas. Gostaria que você trouxesse o seu olhar para a gente entender um pouquinho o que está acontecendo com a nossa Bolsa e se ainda o olhar é o Oriente Médio de fato, se ainda segue como risco petróleo, também o olhar da inflação. Os mercados, eles estão muito atentos a esse impacto da tensão do petróleo, da inflação e também para uma aversão a risco que faz com que a nossa bolsa fique nesse recuo?
4: Com certeza, né? Você vê que o mercado, como você bem falou, saiu bastante ali das máximas do ano e portanto, a grande questão é o porquê disso. Eu diria assim, o Ibovespa se beneficiou muito pelo fluxo estrangeiro esse ano. Então a gente teve um fluxo estrangeiro muito grande vindo para a Bolsa, também para a nossa renda fixa. Ali a gente viu o dólar batendo mínimas de quase 2 anos. Então o investidor estrangeiro estava comprando muito ativos emergentes, e o Brasil, sendo uma economia emergente relevante dentro dessa classe de ativos, se beneficiou bastante com esse fluxo vindo para mercado emergente. Essa piora em definição da guerra, eu acho que foi uma medida mais global, eu diria, né? O fluxo que estava muito forte ali para os emergentes parou um pouco com essa incerteza da guerra. A gente teve uma reprecificação ali muito grande também de juros no mundo. Então, lembrando, né, que um juros mais alto, né, tende a fortalecer dólar e tende a colocar esse fluxo que vinha para emergentes de volta para os países de origem, né? O fluxo não, os juros altos é ruim para países emergentes, seria ruim para o Brasil, né? Esses dois ali, eu diria que são reflexos diretos da guerra e tem afetado o Brasil em alguma medida. E eu acho que temos também fatores internos, né? Eu acho que o cenário eleitoral ele não estava entrando no preço. Eu esperava particularmente que ele só começasse a fazer preço ali mais pelo segundo semestre ali desse ano, mas a gente teve novos desdobramentos ali, o que piorou o humor ali do mercado em relação às expectativas eleitorais. Então eu acho que esses dois componentes ali têm feito ali o mercado brasileiro sofrer e se afastar bastante ali dos 200 mil pontos que a gente esperava que ele pegasse.
1: Tá certo. Bruno, muito obrigado pela sua participação aqui conosco. Bruno Charrini, que é especialista em investimentos da Nomad, fazendo essa análise aí de como está o desempenho desta manhã, das nossas principais cotações aí também, como fica a nossa bolsa. Muito obrigado e bom trabalho para vocês aí que ficam durante todo o dia de hoje acompanhando como é que vai ficar o mercado financeiro, né?
4: Muito obrigado. Um grande abraço.
1: Obrigada. Um grande abraço. Agora, 5 minutinhos faltando para as 11 horas da manhã.
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1: O ministro da Fazenda, Dario Durigan, afirmou hoje que se reuniu com o secretário do Tesouro dos Estados Unidos, o Scott Bessa, num encontro paralelo a uma reunião ministerial do G7 que está ocorrendo em Paris. De acordo com Durigan, os dois discutiram os impactos econômicos do conflito de norte-americanos e israelenses contra o Irã no Estreito de Hormuz e avançaram nas tratativas sobre o comércio bilateral. Em seguimento, há uma agenda estabelecida pelo presidente Luiz Inácio Lula da Silva e também o presidente dos Estados Unidos, Donald Trump. Pela rede social X, o ministro da Fazenda anunciou ainda um acordo para formalizar um mecanismo de cooperação entre a Receita Federal e a alfândega norte-americana no combate ao crime organizado. As duas partes atuarão com foco na repressão do tráfico de armas e drogas. Agora, 4 minutinhos faltando para as 11 horas da manhã.
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1: Em quebras sucessivas de recorde, as vendas do Tesouro Direto dispararam. Como e por que investir em títulos públicos? Quem vai responder isso para a gente, vai dar a dica de hoje, é o Gabriel Pinheiro, que é especialista em investimentos e sócio da GT Capital. Olá, Gabriel.
5: Olá, ouvintes da Rádio Sputnik. É um prazer participar com vocês. E essa pergunta é muito boa e eu fico feliz que esse assunto está chegando a toda a população. Afinal de contas, é um assunto que afeta o bolso de todo mundo. Vamos começar pelo básico, né? O que é o Tesouro Direto? É um programa do governo federal, onde qualquer pessoa mesmo, pode emprestar dinheiro para o Brasil e receber juros por isso. Bem simples. O governo precisa de dinheiro para tocar o país, seu orçamento público, e pede emprestado para a população e devolve lá na frente pagando juros. Você vira, na prática, um credor do governo. E por que está batendo recorde atrás de recordes, né? Só em 2025 foram cerca de 90 bilhões de reais, em torno de 31% acima do ano anterior, e em março desse ano bateu o recorde histórico. Num único mês foi captado 14,5 bilhões de reais. O motivo principal é que a Selic, os juros do Brasil, estão bem altos. E quando os juros sobem, o Tesouro Direto rende mais. É uma consequência direta. E as pessoas já perceberam que a poupança ela não está pagando tanto e não é um bom investimento. O Tesouro Direto acaba entregando retornos que não se viam há muitos anos. Agora, como que funciona isso na prática, né? É mais fácil do que parece. Qualquer pessoa pode baixar um aplicativo de qualquer corretora. A maioria delas hoje não cobra nenhuma taxa para isso. Você faz um cadastro rápido para o celular e já consegue investir. O valor médio dos investimentos em março desse ano foi em torno de 12 mil reais, mas o mínimo para você começar em torno de 30 reais. 30 reais, exatamente isso. E tem opções para todos os perfis. Para quem quer liquidez e segurança, que pode precisar desse dinheiro a qualquer momento, o ideal é o Tesouro Selic. Agora, para quem tem medo da inflação corroer, que ela juntou ao longo da vida, o Tesouro IPCA+, protege o poder de compra desse capital acumulado. E ele ainda paga uns juros acima da inflação. E para quem quer saber exatamente quanto que vai receber lá na frente, existe o Tesouro Prefixado. Como o nome já diz, é definida uma taxa que vai ser paga por esse investimento. Hoje estão em torno de 34 milhões de brasileiros já cadastrados no programa. Esse número ele cresce a cada mês. As pessoas já perceberam que deixar o dinheiro parado na poupança, ou pior, sem render nada, é perder dinheiro na prática. Então, para fechar, o Tesouro Direto não é coisa de rico, não é complicado, não precisa de muito para começar. É o caminho mais acessível, mais seguro e mais transparente que existe hoje para quem quer que seu dinheiro trabalhe por você.
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1: E com essa dica aí do Gabriel Pinheiro, especialista em investimentos e sócio da GT Capital, a gente fica por aqui com o nosso Jornal de Economia. O Vale Nota volta amanhã a partir das 10 horas da manhã. Comigo, Dani Zanata, também com Amanda Riz, que não está presente hoje, mas comanda aqui com a gente todos os dias o nosso Vale Nota. Em seguidinha está chegando mais informação para você também com o Radar Sputnik, agora 11 horas em ponto. Tchau, tchau.
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1: Hoje é terça-feira, 19 de maio de 2026. O senador Flávio Bolsonaro vai discutir hoje com a bancada federal do PL um plano de reação ao escândalo do Banco Master. A ideia é que o pré-candidato à presidência anuncie na saída do encontro medidas de transparência e de mobilização. O esforço é devido à queda nas pesquisas eleitorais, abalada após o vazamento de conversa com o empresário Daniel Vorcaro. O plano é que o PL dê transparência ao contrato de financiamento do filme Dark Horse pelo Master. A reunião desta terça tem ainda como objetivo tentar demonstrar que o partido está unido em torno de Flávio e que não há mais desconfiança sobre futuros áudios e vídeos entre ele e Vorcaro, apesar de nos bastidores deputados bolsonaristas ainda manifestarem apreensão. O diretor-geral da Organização Mundial da Saúde, Tedros Adhanom, declarou hoje que está profundamente preocupado com a escala e velocidade da epidemia de ebola que afeta a República Democrática do Congo. A OMS declarou no domingo uma emergência de saúde pública de importância internacional para enfrentar a propagação da doença, que causa febre hemorrágica altamente contagiosa. Nos últimos 50 anos, o vírus provocou mais de 15 mil mortes na África. A atual epidemia teria provocado 131 óbitos e 513 casos suspeitos até o momento na República Democrática do Congo. O vírus se propagou para além das fronteiras, com duas mortes registradas em Uganda, segundo a OMS. As vítimas são pessoas que viajaram ao país sem que tenha sido identificado algum foco epidêmico local. O piloto de helicóptero da Polícia Civil, Felipe Marques Monteiro, baleado durante uma operação na Vila Aliança, zona oeste do Rio, e que morreu no último domingo, será velado e encaminhado para a cremação hoje à tarde, no crematório da penitência, na Zona Norte. Colegas da Polícia Civil e de outras corporações devem fazer um cortejo, passando por vários bairros, antes da cerimônia em homenagem ao agente. O ataque ocorreu em 20 de março, quando Felipe sobrevoava a comunidade a bordo de um helicóptero do Serviço Aeropolicial da CORE. A aeronave foi alvejada por criminosos e o copiloto foi atingido por um tiro de fuzil na região da testa, que perfurou o crânio. Um dos suspeitos de participar do ataque foi preso este mês. Outros criminosos seguem foragidos.
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1: No Caxambi, Zona Norte, uma faixa da Rua Ferreira de Andrade, na altura da Rua Rocha Pita, está interditada para serviço de manutenção em rede de energia, na altura da Rua Aristides Caire. Por isso, atenção motorista, trânsito com retenção desde a altura da Rua Basílio de Brito. A gente tem informação de chuva registrada pelo Sistema Alerta Rio nas regiões da Grota Funda e do Recreio dos Bandeirantes. Atenção motoristas, as pistas escorregadias. para o Radar Sputnik no horário de Brasília, 11:04.
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6: Muito bom dia para você, ouvinte ligado na Rádio Sputnik, na Metropolitana FM. Prepare o seu coração, segure a emoção. Está no ar o Arena Sputnik. Até meio-dia falando de esporte para você e com você. Eu sou o Thaleson Martins, ao lado dessa dupla maravilhosa. Primeiramente, meu bom dia vai para você, Yuri Hildebrand.
7: Bom Tudo bom, meu amigo Thaleson Martins? Bom dia. Tudo certo e contigo?
6: Tudo bem, graças a Deus.
7: Tá feliz?
6: Tô feliz da vida. Tô muito
7: agora
6: contente.
7: Agora ele tá feliz.
6: Muito contente que hoje tem flusão no Maracanã.
7: Eita.
6: O quê? Denúncia. Bom dia, Arthur Neto. Tudo bom?
8: Me deixar tudo bem.
6: Vamos lá.
8: Me deixaram com o pior microfone. É. Só que eu cheguei por último.
6: Foi pegando o seu.
7: A informação
6: chegou pra mim que alguém chupou o microfone, não?
7: Eita!
6: Não pode chupar o microfone ali.
7: Tem que botar bem apertadinho ali.
8: O famoso é, eu cheguei aqui e já tava assim.
7: Já chegou e já tava assim.
6: Tudo bom, Arthur Neto? Bom dia.
8: Tudo bem.
6: Você vê agora que essa camisa aqui, assim, ela é marrom ela é vinho? Ela tá rondando por cores.
8: Na verdade, ela é baby look.
6: É.
8: Né? Ela tá encurtando, não sei o que tá acontecendo.
6: As roupas hoje em dia...
7: Ela é uma camisa que depende da sua percepção de mundo.
6: Eu acho que ela...
7: Mas sem deixar de ser uma camisa sóbria.
6: É, bonita. Tem bêbado? Tem camisa bêbada?
8: Essa aqui tá pra quase igual.
7: Eu tô com a camisa claramente vermelha.
6: Tu tá com a skin do Lula da década de 80.
7: Cabeludo e
6: fone chinês.
8: E a capa do celular também
7: é
8: vermelha.
7: A capa do celular é vermelha.
8: E outra coisa, acho que é...
6: Verdade. 100%.
8: Mais pra vinho. Vinho com plumas de pelos de cachorro.
7: Pô, cara, nem fala.
6: Lembrei do cara...
8: O cachorro tá em troca de pelo, em troca de estação. Isso aí foi uma tragédia, né?
6: Tu lembra disso?
8: Morreu
6: de vinho branco?
7: O quê?
6: Morreu de um colega nosso, companheiro de jornalismo, que morreu de vinho branco. Porque ele tava andando na rua, viu um carro preto, ele atravessou e vinho branco e acertou.
8: Essa é boa, hein? Mas olha só, saudades eternas.
6: Mas falamos de acidentes de vinho branco, falamos de cores. Vamos aos destaques do programa de hoje.
0: Vai, Brasil!
6: Vamos lá, Neymar é convocado e terá sua quarta chance em uma Copa do Mundo. Ancelotti surpreende ao convocar goleiro Everton do Grêmio, barrar Andrei Santos e João Pedro e dará oportunidade para a jovem Rayan.
0: Fluminense.
7: Com o Maracanã lotado, o Fluminense vai encarar hoje o Bolívar, precisando vencer por 3 gols de diferença para depender apenas de si para se classificar. O técnico Luiz Ubeldia cumprirá a suspensão pelo 3º cartão amarelo e não comanda o time na beira do campo.
0: Flamengo.
8: O Rubro-Negro encara amanhã o Estudiantes no Maracanã e, se vencer, garante a primeira colocação do grupo. Diretoria segue sondando o volante Danilo do Botafogo.
0: Botafogo.
7: Júnior Santos com lesão no pé e só retorna... Tem lesão no pé e só retorna ao Botafogo após a Copa do Mundo. O Alvinegro encara amanhã, fora de casa, o Independente Petroleiro e, se vencer, se classifica em primeiro lugar no seu grupo.
0: Vasco.
8: Maltino encara a Olímpia no Paraguai, valendo a primeira colocação do grupo. Paulo Henrique, lesionado, está fora do jogo.
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6: Esses são os assuntos principais do programa de hoje. Temos um assunto interessante para falar, porque o Arsenal venceu ontem, tá? Teve um assunto aí, convocação, mas o Arsenal venceu e tá dependendo praticamente só dele para conseguir o título do campeonato inglês, que não vem há muito tempo,
8: né?
6: O gigante Arsenal, que tá na final também de Champions League, né? Vale sempre frisar isso.
8: Eu, como gago aqui do grupo...
7: Manchester City, será que o Pep Guardiola não vai aprontar?
9: Hoje tem Rayan contra o City, hein? Então eu confio no Rayan.
7: Só Rayan. A última rodada, quem contra quem?
9: Aí você.
8: É Arsenal e Crystal Palace.
9: É o.
8: Se é que vocês estão me entendendo. É
9: Crystal Palace e Arsenal.
8: É,
9: né?
8: Crystal Palace e Arsenal. E Manchester City e.
9: E um time inglês.
8: Entendeu? Não?
9: É um time inglês. City e um time inglês. Mas que não vai adiantar nada, porque o City vai perder.
7: Aston Villa.
9: Então, mas o City perde hoje. E aí,
7: não vai perder hoje, não.
8: Mas se não ganhar, já acabou, né? Se não ganhar.
9: Se empatar,
7: é assim. Campeonato falido com dois times pequenos brigando pra ganhar. Complicado.
9: Respeitamos as opiniões erradas também, né? Mas olha só, quem tem opinião certa é o nosso ouvinte, ó. Então é ele que tem que falar.
8: Vai ser difícil ele anotar o número hoje.
9: É, vai ser difícil?
8: Vai, porque tu tá sem fone, minha avó tá picotando.
7: Pode falar igual o homem eco.
8: Sanduíche.
9: Mas fala aí.
8: Vou tentar, ó. Nosso WhatsApp 219. Esqueci. 98065-0066. 98065-0066.
10: O VAR é você.
7: Manda o seu áudio.
8: Antes do cara engasgar que tossia, vai logo o VAR em você.
7: É isso, manda o seu áudio, por favor, com um áudio de qualidade, tá, gente?
8: É, assim, sem picotar.
7: Sem picotar, tá bom? É, pra garantir aqui a qualidade do som. Mas sem brincadeiras, manda sua mensagem, fala aí o que você achou da convocação. Quem você levaria, quem você não levaria aí que o Ancelotti botou.
8: Ou leva eu.
7: Quem você acha que tem que ficar em casa treinando bonitinho, esperando porque pode ter lesão e vai ser convocado logo de cara, caso tenha algum problema. Fala aí com a gente, lembrando que a gente está ao vivo de qualquer lugar do mundo, no noticiabrasil.net.br, também lá no metropolitanarrio.com.br.
9: É isso, então convidamos o nosso querido ouvinte para participar do programa, falamos os destaques, então vamos começar falando da única seleção pentacampeã do mundo.
10: Brasil!
9: Porque nós tivemos os comandados convocados por Carlo Ancelotti ontem numa festa, no mínimo inusitada, para não dizer ridícula, antes da convocação. Porque na minha época, Arthur Neto, na época de vocês também, era o seguinte: o treinador era chamado para ir na sede da CBF, que é lá na Barra da Tijuca, né? Também chegou a ser, acho que, próximo ao Maracanã durante o tempo. Então ia lá para a sede, pegava a lista e lia. Mas a senhora CBF, né? Foi lá, resolveu fazer uma festa antes, que durou uma hora, né? A convocação foi 5 minutos. Mas assim, toda a expectativa, com muito PowerPoint, teatro de terceira série, Ancelotti não entendendo nada, com aquele olhar perdido, o Tino Marcos de um lado, trazendo o lado jornalístico, e a Érica Januza, né, dando as opiniões dela e fazendo piada, que não é muito a dela, é uma atriz, excelente atriz,
8: excelente,
9: uma mulher muito
8: atriz,
9: bonita,
8: mas
9: não é comediante, botaram ela pra ser a veia cômica. Então, eu acho que ontem a CBF mandou muito mal, porque colocou todo mundo na berlinda, inclusive o Ancelotti ficou extremamente sem graça. E assim, ficou uma coisa muito forçada. Ele queria ler a lista e ir pra casa. O objetivo do Ancelotti era: eu quero ler a lista. E na realidade vai ter uma coletiva que vão fazer um monte de pergunta à mala também, que faz parte, né? E depois ir pra minha casa,
8: comer,
9: descansar.
8: Porque
9: a pressão em cima dele a gente sabe, a gente brinca, não, tá sendo muito bem pago, mas poucos teriam essa habilidade pra conseguir gerenciar. Porque, gente, é o emprego do sonho de qualquer um, mas a pressão, porque você lembra sempre do bônus, o ônus você não lembra, né? Porque assim, né? É uma pressão, você imagina você ser comandante da seleção, você não é brasileiro, que já teve um preconceito, inclusive o Emerson Leão, falou um monte de baboseira na época, né? Na cara dele, não, você não é bem-vindo não, mas já que você tá aqui, é quase isso, né? Então assim, é uma pressão que foi criada em cima do Ancelotti, que tá acostumado com pressão. O cara foi campeão em 5 ligas diferentes, tem 5 Champions League. Se tem um cara que é grande para comandar a seleção brasileira, eu coloco só 2, ao meu ver, atualmente: Pep Guardiola e Carlo Ancelotti. São 2 caras que são gigantes, né, como treinadores, e para mim poderiam comandar muito a seleção brasileira pelo tamanho que eles são. Não vou dizer que é proporcional à seleção, que a seleção é a maior. É a maior seleção. É, se você colocar num pacote com o clube também, tá à frente do Real Madrid, que é, para mim, é o maior clube que existe, né, em títulos. E a seleção brasileira é a camisa mais pesada, não só do futebol, do esporte mundial. Não existe nenhuma camisa. Ah, a camisa do Lakers é pesada? É mais leve que a da seleção. A do Bulls é mais leve. A do Flamengo é mais leve. A do Fluminense é mais leve. A do Botafogo é mais leve.
8: A do New England Patriots.
9: Do Arsenal, a gente pode colocar.
8: Do Arsenal, mais ou menos.
9: A gente brinca aqui, mas é o seguinte: é a camisa mais pesada. É. E aí você coloca um treinador que tem um peso como treinador.
7: Equivalente.
9: É, não chega a ser equivalente porque é uma
8: meu,
9: pessoa.
8: Né?
9: É. Ele não
8: o
9: tá
8: peso
9: nesse peso.
8: O peso dele não é maior que o meu.
9: É peso de reconhecimento.
7: É. Não, mas o Ancelotti tem uma carreira gigante. Acho que enquanto ser humano e não seleção nacional.
9: Ser humano.
7: Ele conseguiu uma carreira assim.
9: Verdade.
7: Igualável,
9: invejável,
7: cara.
9: Né? É, acho que difícil alguém conseguir construir, né, uma carreira.
7: É, porque assim, hoje a gente. Ah, os maiores técnicos da história. E aí a gente, sei lá, bota alguns nomes assim na cabeça.
9: Temos também uma época aí que.
7: Cara, o Ancelotti ainda tá aí, né? Quem sabe ele não ganha a Copa do Mundo com o Brasil?
9: De 80 pra cá, de 90 pra cá, ele foi o maior campeão, cara.
7: É.
9: Então, assim, a gente
7: exatamente.
9: Tem que valorizar. Então, falamos do Ancelotti aí, demos uma puxada, né? Até porque é o cara que vai comandar. Agora, vamos falar dos convocados e as surpresas, né? Como foi no destaque, nós tivemos ontem a convocação do Neymar, que era um pedido de muitos torcedores, de alguns jornalistas, de alguns youtubers, né? Influencers. E alguns também não queriam, né? Outros acham que foi exagerado, mas eu acho que na linha de pensamento do Ancelotti, eu acho que prevaleceu a coerência, e a gente vai debater esse assunto. Será que ele foi coerente em ter barrado o João Pedro, o André Santos? Será que ele foi coerente em chamar o Neymar? Mas vamos trazer a lista completa, e aí entra no gol, que para mim acabou sendo coerente, eu entendi, porque eu acho que eu tô na visão agora do Ancelotti, né? Eu tô tentando ter a visão dele perante a convocação. O Alisson é unanimidade, né? A gente tem o Alisson, que é muito criticado na seleção brasileira, assim como a gente critica o Vini Júnior. Eu acho que vale a gente criticar o Alisson, porque o Alisson tem duas Copas no Mundo e eu não consigo lembrar de uma defesa magistral do Alisson na Copa 2018 nem 22. Se alguém lembrar, puder me auxiliar, eu agradeço, porque eu não lembro, tá? Eu busquei.
8: Também não.
9: Não me lembro de um grande momento do Alisson, uma grande atuação com o Alisson, fechou o gol. O Alisson salvou. Não me lembro. Nós temos Marcos numa Copa, Taffarel em outra, Dida em outra, até o Júlio César em alguns momentos. E o Alisson não, tá? E ele tem duas Copas, vai pra terceira. Ederson, que é, lembrando que o Alisson tá no Liverpool, tá? E tá 2 meses sem jogar, jogou em abril, vai, talvez joga no final de semana agora no Campeonato Inglês. Ederson do Fenerbahçe. Ele não tá no seu melhor momento foi no Manchester City, não é isso? E não tá sendo unanimidade lá. Mas, pra mim, ele tá indo justamente porque ele foi o segundo goleiro, né, da última Copa. E aí que entra o Everton. O Everton era cotado como, a quinta opção, né? Não foi nem testado pelo Ancelotti, o Hugo Souza foi testado, o John foi testado. Mas aí nós tivemos o Bento, que, pra mim, a falha bizarra que ele teve num jogo decisivo.
7: Acho que eu nunca vi isso acontecer, cara.
9: É, eu acho que pela primeira vez um goleiro foi desconvocado por uma falha bizarra. Pode ter acontecido, talvez, em algum momento de outra seleção, a gente não tá lembrando. É. Mas especificamente de seleção brasileira,
7: cara, mas é porque
9: eu não consigo lembrar, porque foi assim... No último jogo, né?
7: Vamos parar pra pensar aqui, né? Primeiro que assim, estar na seleção, né? É uma coisa muito difícil. São os melhores jogadores na visão do técnico e tudo mais.
9: Isso.
7: Agora, goleiro na seleção é uma posição que só tem um cara ali embaixo da trave.
9: Você pensa no máximo numa segunda opção.
7: Uma pessoa. Exatamente. Mas assim, é uma pessoa. Se tiver que entrar, vai ter que sustentar a pressão. Cara, depois de um erro desses...
9: Do Bento, né?
7: Do Bento, cara, eu acho que não tem... Faz total sentido o Ancelotti chegar, olhar e falar assim... tudo bem, as pessoas erram, sabe? É como um erro de passe do Hugo Souza, que a gente fala que sai muito mal com a bola nos pés, por exemplo.
9: Se o Bento fosse o primeiro goleiro,
7: moles,
9: ele não seria
7: dá
9: cortado.
7: Dá pra entender,
9: né?
7: Cara.
9: Vocês entendem? Se o Bento fosse o primeiro goleiro, se fosse o Alisson, eu acho que ele não seria cortado. Eu acho que ele foi porque ele é o terceiro goleiro, né?
7: Mas o Bento não é, assim, não é no sentido, ele não é o mesmo goleiro que o Alisson, ele não passa a mesma confiança
9: com
7: o Alisson.
9: Mas se fosse
7: não
9: o Alisson com essa falha, por exemplo, eu não acho que ele cortaria o Alisson.
7: Também acho que não.
9: Vocês concordam
7: também,
9: né? Eu acho que o Bento, por ser uma terceira opção, era uma alternativa da alternativa.
7: Sim, sim.
9: Lembrando com o terceiro goleiro. Exatamente. Ele é o reserva do substituto.
7: Então, assim, você tem que entregar. É. Claro, eu acho que existe a exigência, né, de não poder errar e tudo mais, mas tem que entregar o mínimo, assim, né? Não é sobre não tomar gol, mas tomar um gol de lateral numa bobeira que ele tomou.
9: Eu acho que se ele não tivesse mais seguro, estaria na Copa, tá?
7: Eu também acho. É. E o Everton, ele é surpresa, só que ele cumpre os requisitos que a gente pensava no Fábio, por exemplo. Isso. É um goleiro que tem história de futebol brasileiro, tem tempo de Palmeiras, bastante tempo de Palmeiras, foi multicampeão com o Palmeiras, ficou muito tempo sendo titular do Palmeiras, agarrou na seleção olímpica, foi o primeiro goleiro medalhista de ouro do Brasil. Fato. Ele é um bom goleiro, tem confiança.
9: Que ele tem experiência em Copa do Mundo. O Fábio, infelizmente, não tem, né?
7: Sim.
9: E ele tava na última Copa. Então os goleiros são os mesmos da última Copa, né?
7: É verdade.
9: Os três goleiros.
7: Alisson.
9: São os três goleiros. Então, essa é a sequência. Ele tirou o Bento, que era uma aposta, que tava bem durante um tempo. E agora ele recupera um cara que eu acho que o Everton tá no mesmo pacote de Alexandre.
7: Sim, sim.
9: Que é aquele cara que, tecnicamente, não é unanimidade, nem no seu time, né? O Alexandre hoje, você fala assim pro Flamengo.
7: É, ele é titular. Ele é titular. É. Mas é porque pois, as mas posições.
8: Ele, esse ano são ele. Um pouco
9: ingratas, ele não tá bem, né?
8: Tá dando uma titubeada, mas ele.
9: E foi... o Danilo, por exemplo. O Danilo também não é o zagueiro titular do Flamengo. Mas ele tem uma experiência que o Léo Pereira não tem, que é a Copa
7: do Mundo. Mas o Danilo tem jogado de titular agora nos últimos jogos,
8: né? Mas ele é um jogador que é...
9: Mas a zaga oficial do Flamengo titular
7: Desde o ano passado,
9: Léo Ortiz e Léo Pereira. E os três foram testados na seleção. O Léo Ortiz perdeu a vaga, né? Pro Danilo, talvez.

0: pra Portugal, tirou ele da disputa com o Danilo, né? Porque eu acho que o Ancelotti queria um cara com experiência, né?
1: É um cara que entrega futebol,
0: sim,
1: mas não entrega futebol 90 minutos todos os jogos.
0: Exatamente.
1: É isso, vai entrar em situações ali esporádicas como ele faz no Flamengo.
0: Assim como o Neymar, tá? O Neymar não entrega futebol 90 minutos.
1: E aí, aí que eu acho que a gente tem que comparar coisas iguais. O Neymar também não entrega 90 minutos, mas acho que o Neymar não entrega nenhum, até agora não entregou nenhum minuto, tá? Eu acho que, assim, o Danilo, a gente pode dizer que tá jogando em alto nível.
0: O Neymar foi a nível de importância que ele foi convocado, nível de importância para a seleção.
1: Para os jogadores da seleção,
0: e pelos jogadores, porque, assim, nitidamente...
1: Os jogadores estavam chorando,
0: porque eles são frouxos.
1: São frouxos.
0: Me desculpa, o nosso capitão é frouxo. O Casemiro não me passa... Ele não é um capitão que eu fico, meu Deus, esse cara é uma referência pra mim. Eu não acho o Casemiro referência pra ninguém na seleção.
1: Sim.
0: E ele é o nosso capitão. Então, se você não tem um capitão referência, no mínimo precisa se calçar de um Alexandro, de um Danilo, que vão acabar se tornando mais referências lá dentro.
1: Eu tô curioso pra ver se... Eu acho que o Alexandro não vai ser titular, acho que o Douglas Santos vai ser titular. E o Neymar até agora, se a gente for analisar a passagem dele pelo Santos, eu não vi ele entregar um minuto de futebol de alto nível, assim. Santos jogando contra time semi-amador do Paraguai, acho que, se não me engano, Recoleta, jogando contra times fracos, e ele entregando nada, assim. Ah, mas olha o passe que ele deu, mas peraí, cara. Pô, tá falando do Neymar. Tô falando de alto nível. E alto nível do futebol brasileiro. Acho que ele não atingiu o alto nível do futebol brasileiro.
2: Isso também acho que não. Mas a gente tava falando em off, né, do comentário do Tim Vickery.
1: É, isso.
2: Sobre o correspondente, né,
1: da BBC.
2: Da BBC. Ele falou sobre como é uma forma de controle interno do Ancelotti. E, cara, eu concordo. Porque é isso. A grande dúvida, nossa, convoca ou não convoca? Se não tivesse convocado, o Ancelotti, eu acho que tem peito pra bancar.
1: Sim.
2: Não convoquei porque eu acho que não tá jogando nesse nível, tem outros jogadores. Ele podia ter feito isso, mas ele não fez. Ele fez o quê? Levou o Neymar. Tem essa história aí, né? Que o setorista de seleção do GE, né? Nosso amigo GE, um abraço. Nosso colega Caí Mota, que cobre. Ele teve acesso a essa informação de que foi feita uma ligação pro Neymar falando do Ancelotti e do Rodrigo Caetano, que conversaram com ele. E para deixar muito clara a posição com que o Neymar chega na seleção brasileira depois de 3 anos, né? Não vai ser titular, a princípio. Não vai ser capitão.
0: Ele vai ter que brigar por essa titularidade.
2: Exatamente. E ele tá ali com um papel diferente, assim. Ele tá ali de forma equiparada com os outros atletas.
0: Pela primeira vez ele não entra sendo a grande estrela, né?
2: Exatamente.
0: Pelo menos é o que o Ancelotti quer vender para ele.
1: Eu quero ver ele aceitar isso.
2: Essa é a grande questão.
1: Quero ver ele aceitar isso.
0: Tem que ter humildade. É. Vamos descobrir.
2: Só que assim, o Ancelotti lá... exatamente. O Ancelotti lá dentro, ele vai ter controle sobre o Neymar jogar ou não. E aí vai ter, com certeza, essa pressão por Neymar titular em algum momento. Por que as pessoas vão ter essa pressão? Porque, cara, é um problema que a gente está vivendo na sociedade como um todo, onde o fato ele importa menos do que a sua vontade.
1: É.
2: Então, assim, o Neymar ele está jogando o suficiente para ser titular da seleção brasileira? Não. Ah, mas ele é o Neymar. E aí esse argumento ele quebra qualquer coisa. Porque não é sobre... condição, não é sobre situação, não é sobre resultado, é sobre o que você deseja, é sobre narrativa, é isso, é sobre o que
1: você
2: deseja.
1: Ter a razão.
2: Então, assim, se o seu desejo é ver o Neymar sendo de volta o Neymar, ele vai ser só de estar ali, independente se ele vai entregar ou não. Aí você bota a culpa na outra seleção, você bota a culpa nos jogadores que estão junto com ele, você bota a culpa no Ancelotti, você bota a culpa em qualquer coisa. Mas nunca vai ser o problema real, que é o Neymar não conseguindo entregar uma atuação. Não estou falando que ele não vai conseguir entregar a atuação, tá? Eu estou falando de uma situação hipotética mesmo. Já que a gente está falando de um jogador hipotético, vamos falar de uma situação hipotética. Eu acho que o Neymar ele tem que chegar muito humilde, e eu não estou achando que isso não vai acontecer, não. Eu acho que dá pra pensar no Neymar humilde frente ao Ancelotti, exatamente.
0: Eu acho que o Ancelotti...
1: Mas ele já fez ligação lá pro Rafinha, dizendo que não sei o quê, que vai ser campeão, enfim.
2: Pra mim, o Rafinha...
1: Eu acho que ele tá levando essa oportunidade como assim, vou conduzir a seleção na cabeça do Neymar.
2: Por Pô, mais
1: que

0: ele tenha conversado com o Ancelotti e com o Rodrigo Caetano, na cabeça dele é isso, porque ele é muito vaidoso. É. Assim, em todos os momentos da seleção e tal, sempre foi sobre ele, nunca foi sobre a seleção.
1: Sim, ele tem que se acostumar com esse lugar que ele não é sobre ele no momento.
2: Mas o banco de reservas o coloca já, talvez. Eu acho que ele não começa jogando, inclusive a gente vai ter o amistoso no Maracanã. Sim. Eu acho que vai ter um apelo da torcida pro pedir Neymar, né? Dependendo do decorrer do jogo. Mas eu acho que ele não começa com
0: o
2: Neymar.
0: Então, até pra não balançar o grupo, né?
2: E aí é o seguinte. Os jogadores têm uma pressão absurda agora. Várias pressões, né? Pra mim, o Endrick não ser titular pressiona muitos jogadores ali dentro. Matheus Cunha é um que fica pressionado, apesar de não ser um cara da mesma função. O Paquetá gera pressão, porque o Paquetá é um cara que tem uma função única nesse time, e quando joga com o Neymar, geralmente jogam bem, é uma dupla, acaba um complementando o outro e você muda a dinâmica, né, do time. Um cara que tá com uma pressão absurda é o Rafinha, com o Luiz Henrique nas costas dele. Sabe quando você tem um carro que tá ali no trânsito e o cara tá a 60 por hora, você tá a 80 e piscando o farol pra ele? O Luiz Henrique tá a 90, cara. Ele tá falando, sai da frente que essa vaga é minha. E eu acho que o Luiz Henrique, na briga, nos treinamentos, porque a gente não pode esquecer que muitos são definidos no treinamento, tá? Agora, chegar no treinamento, o Endrick voando, o Luiz Henrique voando, tem a oportunidade de 25 minutos e os caras começam a jogar no Maracanã, por exemplo, que a torcida vai estar inflamada, gritando Neymar, gritando Luiz Henrique, que é do Rio de Janeiro, né? Começou em Xerém, jogou no Botafogo, vai ter uma pressão. Os jogadores do Flamengo também vão ser pedidos no Maracanã. Então, querendo ou não, muitos jogadores ali vão sentir uma pressão. Se o Marquinhos falhar, a torcida do Flamengo vai pedir o Léo Pereira, pô. O Marquinhos não tá podendo falhar. O próprio Gabriel Magalhães. Entendeu? Vai ser isso, cara. O jogo no Maracanã, pra mim, que foi uma escolha do Ancelotti, ele falou, eu não quero sair do Brasil sem ter o meu time jogado no Maracanã, que é o sonho de todo mundo. Tá bom que pegaram o Maracanã e fizeram o que fizeram, mas é o Maracanã. Ele continua sendo o Maracanã, que é o estádio, pra mim, assim, os três estádios históricos. Maracanã, Centenário e Azteca no México. Eu boto esses três no mesmo patamar, como falava o Bruno Henrique. Fala, Bruno Henrique. Entendeu? São os três estádios históricos pra mim. São três templos do futebol. Não sei nem estar, mas são três templos do futebol. Um templo foi zoado, que foi o Maracanã, a gente sabe por quê. Mas, assim, o Ancelotti mandou muito bem ao trazer esse jogo pro Maracanã. E vai gerar uma pressão absurda no Vini Júnior, que vai ter a sua torcida a favor, que é a torcida do Flamengo. Pois é. Que é bom ele jogar, porque tem o Martinelli, que não joga porcaria nenhuma no Arsenal, mas na seleção ele entra e joga bem. Entendeu? O Martinelli chega na seleção, ele faz o que o Vini Júnior não tá fazendo. Então o Vini Júnior vai ter que ter o discernimento, que é o seguinte, olha só. Eu sou muito melhor que o Martinelli. Mas esse cara, quando entra, tá jogando muito mais do que eu. Então, o que que eu tenho que fazer? Eu tenho que jogar mais do que ele. Ponto. E o Rafinha, a mesma coisa. Eu não tô jogando nada no Barcelona, entrei agora, fui no gol. E o Luiz Henrique tá voando na seleção.
0: Sabe que vai ser interessante? É a mesma coisa que falaram com o João Pedro, né? Que eu acho até, de certa forma, um pouco injusto, né? Mas será que o Rafinha vai ceder a vaga de titular dele pro Neymar? Porque o Neymar vai precisar entrar nesse time.
2: Não sei se ele entra na vaga do Rafinha, né?
0: Na vaga de alguém ele vai ter que entrar. E aí, se ele tiver que entrar na vaga de um lateral e puxar alguém pra lateral, o Ancelotti vai fazer. E o Neymar, cara, não sei. Mas eu não vejo ele aceitando o banco de reserva. Os primeiros jogos amistosos, ele não vai ser titular. Até para não haver problema dentro do elenco. Apesar de que eu acho que nem assim vão se irritar,
2: Você acha que o futebol não vai mostrar para ele? Se o time tiver voando, ele tem que aceitar.
0: Mas olha só. Mas ele não é assim. Ele tinha que aceitar que ele não tem futebol para ir para a seleção. Ele não aceita. E assim, vi um vídeo. Eu queria dar o crédito aqui, mas eu não achei.
2: Ele pediu para estar lá, né?
0: Mas eu não achei.
2: Convocado, né?
0: Mas ele o tempo
2: Qual
0: inteiro...
2: Qual jogador não faz lobby para ele?
0: Não, então, mas é isso que eu tô falando. Mas ele não aceita. Por que que agora eu vou acreditar que ele vai aceitar uma situação de ser reserva?
2: Por exemplo, o goleiro Gu Souza tava mostrando foto que a foto é a taça da Copa do Mundo, que é o sonho dele. Virou meme, né? O João Pedro virou... Todo mundo quer estar lá, eu imagino, né?
0: E todo mundo quer ser titular, não quer?
2: Eu acho que sim, né?
0: Então, e ele é um cara que não
2: vai aceitar... O Vini Júnior quer ser titular? O Vini Júnior?
0: Mas ele é um cara que não vai aceitar se ficar no banco.
2: Ah, não.
0: Cara.
2: Tem que aceitar. Não tem essa, não.
0: Eu sei
2: não,
0: que tem,
2: é,
0: mas
2: não,
0: vamos falar... No Barcelona, ele saiu do Barcelona porque ele não foi capa de revista.
2: acho que ele saiu do Barcelona porque a sombra dele era o Messi, né? Então, muito maior do que ele.
0: Porque pra ele não basta ganhar, cara. Pra ele, não. Ele tem que ser o principal. E
2: também dinheiro, né?
0: Ele tem que ele ser o cara. Ele tem
2: dinheiro, né?
0: Quando ele ganhou a Olimpíada, isso tudo eu tô retirando de um vídeo que eu vi aqui na internet, depois eu vou procurar o crédito. Ele, primeira coisa que ele fez, antes de comemorar, foi correr pra câmera e falar, vocês vão ter que me engolir.
2: O Zagallo falava isso também, né?
0: Ah, mas, pô, mas então o Neymar é...
2: Não, mas
0: Neymar,
2: o Zagallo também aí é marketing, né, cara? É marketing, não. Nada
0: ele
2: humilde.
0: Não é humilde, não, nada humilde, ele não é humilde. Nunca foi humilde. E ele não aceita não ser o cara principal.
2: Nunca foi humilde.
0: Tu acha que ele não vai aceitar, não vai ser bom pra ele ser campeão da Copa do Mundo sendo reserva?
2: Duvido.
0: Quer ver um jogador parecido com ele? Não é porque eu acho isso, é porque a carreira dele mostra isso.
2: Então, quer ver um jogador parecido com ele que teve que aturar banco de reserva? O Gabigol, cara. O Gabigol,
3: Mas o Gabigol
2: aceitou banco. Ele teve que aceitar banco. Não, quando ele foi pro Cruzeiro, ele não conseguiu ser titular. Ele teve que ficar no banco.
0: E ele ficou no Cruzeiro?
2: Não, mas ele ficou no banco. Mas ele ficou no banco. No Santos ele tá no banco, cara.
0: Então, mas é isso que eu tô falando. Quando ele ficar no banco, ele não vai aceitar.
2: Mas
0: não vai aceitar, ele vai criar tumulto,
2: ele tem que ter,
0: pô.
2: Ele tem que ter o discernimento que são 11 jogadores só que jogam,
0: tem,
2: né?
0: Mas ele não tem.
2: Mas aí você tá falando.
3: Eu acho
2: que ele não vai aceitar
0: ele
2: que ele vai
0: fazer no Barcelona.
2: E ele foi campeão. Ele tava no auge, né?
0: Ele tava no Barcelona, ele foi campeão da Liga dos Campeões, sendo importante.
2: Sim.
0: Mas ele não aceitou porque o Messi foi capa de revista e ele não.
3: Mas eu acho que
0: capa de revista.
3: Não ser o principal pro Messi. Eu acho que não ser o principal pro Messi. Era uma coisa que ele aceitava, eu acho.
0: Inclusive,
3: ele saiu pro PSG porque sim, ele seria o astro principal, mas exatamente. Isso aí foi o que ofereceram pra ele.
0: Inclusive,
3: eu acho que desmoronou.
2: O Mbappé também não saiu pro Real Madrid.
0: Não,
2: é muito parecido. Mas não é muito parecido,
0: cara.
3: Mas o Mbappé.
0: Eu acho ridículo.
2: Não, o Mbappé joga muito mais do que ele, nem comparação. Dá nem pra comparar. O Mbappé
0: é
2: um
0: dos atacantes que tem uma postura ridícula. E ele quer mandar, ele quer ser o principal.
2: Só que ele arrumou confusão.
0: No Real Madrid ele tá afundando.
3: Então, eu fico com receio da possibilidade do Neymar fazer algo parecido na seleção. Mas eu acho que pensando em seleção brasileira, talvez ele dê um passo atrás. Ainda mais tendo Ancelotti ali.
0: Não acho não, cara.
3: Eu acho que isso pode acontecer. Porque, cara, não é possível assim. Não é possível. Tem que ter algum limite. Nesse sentido.
2: É.
3: Se ele chegar e ficar fazendo birra na última Copa do Mundo dele...
2: E tem que lembrar o seguinte...
3: O que vai ser
2: ele
3: pior
2: pra história? Ele pode convocar o Neymar, tá? A galera esquece isso. O treinador pode fazer troca.
3: Pode.
2: Esses 55 que estão aí, que estão em stand-by... Meu irmão, se o Neymar der um tapa na cara jogando igual ele fez com o Robin Júnior, o Ancelotti vai tirar ele. Se o Vini Júnior, né, pular o muro pra pegar alguma mulher e ele descobrir, ele vai tirar. Cara, porque assim, ele tem esses 55... Então tudo ali, ó. Eu já falei o seguinte: Pedro, não viaja pra algum lugar, não fica publicando frase de ai, minha vida tá triste. Faz igual o João Pedro. O João Pedro ficou chateado, mas não tirou também a possibilidade. Sabe por quê? Porque se alguém num treinamento toma uma entrada ou dá uma de goleiro igual o Emerson na Copa e foi cortado, ele vai ter que chamar alguém. Então assim, ó, Pedro, continua orando, que eu sei que você é um cara que ora bastante. Não tô falando pra jogar praga no Igor Thiago, nada disso. Que isso aí também pode voltar contra você e teu joelho ficar aí tu não anda mais.
0: E outra.
2: Entendeu? Mas é assim, gente, ó.
0: E o Neymar ainda tem um agravante, são os passes. É. Primeiro jogo que o Brasil não for bem Neymar no banco, vai ser igual da outra vez. Ô, Ancelotti, Disney sem mim quem não dá.
2: É, mas isso aí
0: é assim que funciona, cara. E é assim que funciona a vida pro Neymar. E eu acho que assim, ele não aceita não ser protagonista. E ele não entende que ele não é mais protagonista. E tu vê isso pelo jogo dele. Ele continua sendo o cara que segura a bola, que quer driblar todo mundo. E por isso até tem
3: a postura dele no Santos.
0: Cenas até
3: muito
0: bizarras e ridículas, assim, em alguns jogos do Santos.
2: Teve aquele jogo contra o Fluminense que ele tentou. Que a gente até repercutiu, ele tentou dar um lençol no meio-campo pra trás.
0: Tentou dar uma lambreta no jogo contra o Palmeiras, isso. Quase caiu. Tropeçou na bola contra o. Qual foi o time que o Santos foi jogar fora? Penharol? Não, sei lá, Recoleta.
2: Teve
0: sei
2: um
0: lá.
2: Que ele fez gol e que ele perdeu um gol também na cara, né? Que ele chutou fraco.
0: Tem um contra o Cruzeiro que ele chutou pro alto.
3: Então, cara, eu acho que tecnicamente é isso. A verdade é, a gente tá com um jogador que a gente sabe que não vai entregar o máximo que pode, nem o máximo que outros jogadores poderiam.
0: Talvez nem o mínimo.
2: Mas que existe aquela possibilidade que a gente sempre fala, o hipotético, né? Que é o hipotético que a gente
3: sempre fala. É, o famoso Neymar hipotético.
2: Exatamente, pra mim ele é a loteria, né?
3: Mas assim, qual é a grande questão? Por que que eu acho que o Neymar, ele, eu minimamente confio na possibilidade dele agir de forma humilde e aceitar um banco na seleção?
2: É o Ancelotti, pra mim.
3: Primeiro, ele não tem condições, ele sabe que ele não tem condições, sabe, apesar dele tentar muito, ele fica tentando.
0: Ele sabe que ele... Não, sinceramente, assim,
3: ele eu acho que ele sabe que ele
2: não tem condições. O problema é o seguinte...
3: Ele deve sentir, não é possível. Ele com certeza não...
2: Vamos falar a verdade aqui, o Neymar é dono do Santos, né?
0: É,
3: ele é dono do
2: Santos. Ele é dono do Santos, né? Ele comprou o Santos.
3: E ele não é dono da seleção brasileira.
2: É, não é. Aí, eu acho que é aí que tá, entendeu? E... Ele é dono do Santos. O Santos é dele. Ele comprou assim, a marca do Pelé, pô.
3: Qual é a grande questão? O Neymar, ele tá tendo a oportunidade de jogar a última Copa do Mundo dele.
2: É, eu
3: acho. Se ele não ganhar a Copa do Mundo agora, ele vai entrar pra história como, ah, nossa, é o maior artilheiro da seleção.
2: Ele não ganhou.
3: Mas é, vai entrar pra história como o grande Neymar hipotético. Se ele ganha essa Copa...
2: Acabou.
3: A leitura é outra. É
0: outra. Pra ele não serve não ganhar... Ele não serve ganhar se não reserva, eu acho.
3: Mas eu acho que ele tem que ganhar. Se alguém chegar e dar um choque de realidade nele, meu amigo, cara, agradece só de estar sentadinho aqui.
2: Mas não era nem pra tu ganhar uma Copa e ganhar sendo reserva, acho que ele vai escolher ser ganhar sendo reserva.
0: Ele é cercado por parça, cara.
2: Não,
0: ninguém fala que ele tá pra ele nunca.
3: É, esse é um problema.
2: Já, até os jogadores, assim, né? O Casimiro, eu acho que é parça dele.
0: Você já deve
2: dele,
0: ter visto o antigo já, o documentário dele na Netflix. É um show de propaganda e passação de pano, assim.
2: Puxação, né?
0: Puxação de saco e passação de pano. Então, assim, eu mas, não cara, vejo nenhum tipo de possibilidade.
2: Eu
3: não sei se é porque eu tenho que... É o que temos aqui em mãos.
2: É.
3: E aí tu tem que ter um mínimo de esperança. Porque, assim, fez sentido pra mim essa questão do controle. O Ancelotti ter o controle sobre a narrativa de Neymar.
0: Sim, muito sentido.
3: Isso. Muito sentido. E, assim, é a única esperança que a gente tem. Porque o Neymar realmente não vai conseguir entregar em campo. Agora, o Neymar jogando lá na frente, né? Sem, sabe... Jogando sem precisar fazer muita função tática, de voltar e tudo mais. Jogando como o cara que vai pegar uma bola, vai fazer no máximo, vai distribuir a bola ali na frente. E vai chutar pro gol. Cara, talvez funcione. Talvez funcione num jogo aqui, outro ali. E assim, ele só vai entrar nessa situação.
2: É, e o Ancelotti, ele é muito conhecido por ser um bom gerenciador de grupo, né? É. Pelo menos as informações que a gente tem de quem trabalhou com ele, que ele é um cara que ele pensa assim na tática, ele é até criticado às vezes por não pensar em tática, mas isso na visão das pessoas, né? É. Mas que ele é um bom gerenciador de grupo.
0: Isso é verdade.
2: E ele tem uma carta no baralho que é o seguinte: se o Neymar broncar, ele vai perguntar: ô, Neymar, quantos Champions você tem? Ele fala assim, ô Neymar, quanto eu chamo? Aí ele vai falar, eu tenho
0: cinco.
2: E acabou. O Neymar vai ter que falar,
0: o Ancelotti tem como jogador também, né?
2: Ele, cara, o Ancelotti, ele é multicampeão. Ele, pra mim, é um cara ao lado do Guardiola, pra mim, seriam os dois, né? O Guardiola seria mais pra tentar um futebol total que a gente sonha, mas que a gente não tem jogador pra isso, né? A gente já essa safra já morreu, nossa, né? De jogadores absurdos, né? De toque de bola rápido, a gente não tem muito isso e nem sei se seria muito eficiente atualmente. Eu acho que o futebol do Ancelotti me agrada mais. É, no momento, né? Pra seleção.
0: Sim.
2: Então, eu acho que a humildade dele pode ser falsa, vai ser a humildade forçada, mas que ele vai ter que abaixar a cabeça pro Ancelotti, porque talvez o Ancelotti seja maior do que ele. Agora, só pra gente fechar a lista...
0: Depois, deixa eu só dar o crédito aqui da...
2: Tá. Pode falar.
0: Adélia Bristot.
2: Depois eu vou dar uma olhada nisso.
0: É jogadora de futebol ela.
2: Legal.
0: É um vídeo muito maneiro.
2: Vou dar uma olhada. Alisson, Ederson e o Everton. E aí vem agora, né? O Alexandre, que foi um pouco contestado, mas eu entendi a dinâmica do Ancelotti pra chamar o Alexandre. E também, vamos falar a verdade aqui pro nosso ouvinte, me fala cinco laterais mão esquerda aí. Tá difícil puxar. Tá difícil.
0: Aí,
2: tá difícil.
0: Aí tu quer demais.
2: É, tá difícil. Bremer, pra mim, um excelente zagueiro. Danilo do Flamengo, eu entendi que é uma liderança não técnica, mas é uma liderança de experiência. Douglas Santos, pra mim.
3: Ok. É, eu acho
2: Gabriel
3: que a lateral
2: Magalhães é incontestável, mas é o melhor zagueiro.
3: É a posição mais complicada da seleção brasileira. Porque nenhum dos dois nomes é, assim, unânime. A gente concorda porque a gente sabe da seca que tá a lateral esquerda.
2: E aí temos o Gabriel Magalhães, que é unânime, né, do Arsenal.
3: Sim.
2: Ibanez, que é o Militão da nova geração, porque o Militão se machucou, o Ibanez faz a mesma função, tanto lateral quanto defensor, e precisa desse jogador. Léo Pereira, eu acho que muito por conta dessa do final do ano passado, e também em alguns momentos desse ano, no teste acabou sendo aprovado e foi bem quando precisou dele. Marquinhos, eu tenho meus problemas com Marquinhos em alguns momentos, mas eu entendo que é um cara experiente também, merecia estar na seleção. O Wesley, ele é o único lateral que joga diferente de todos os outros. É o único lateral agudo que nós temos. Não temos outras opções de lateral agudo. Então, eu acho que é importante você ter o Wesley. E aí você vem o meio-campo com o Bruno Guimarães, que está num bom momento, né? Vem recuperado de lesão. O Casimiro, que é um homem de confiança do Ancelotti. Danilo do Botafogo, esse pra mim é incontestável. Melhor volante que nós temos no Brasil, quiçá do mundo. Ou no top 5 do mundo. Fabinho, confesso que não entendo, mas entendo que ele está indo pelo mesmo caminho do Alexandro, que é um cara que já tem Copa do Mundo, confiança do Ancelotti, por isso tá. E é o reserva do Casemiro. Torcer muito pro Casemiro não se machucar.
4: Sim.
2: Porque eu quero lembrar o seguinte, 2018 o Casemiro ficou fora de um jogo, nós fomos eliminados. Em 2022, se o Casemiro estava com dois amarelos, se tomasse terceiro, ficaria fora de uma eventual semifinal com a Argentina. Não deu bote, o Brasil tomou o gol da Croácia e foi pro pênalti perder. Mas as pessoas esquecem disso, mas eu sempre Nossa. Lembro. E Lucas Paquetá, que está sendo lembrado porque voltou para o Brasil, demorou voltou para jogar bem. Bem, voltou bem no Flamengo,
4: voltou bem.
2: Demorou, mas conseguiu, se machucou, jogou, foi importante ele entrar em campo, porque o Ancelotti estava lá, se ele não entra, não sei se ele
3: está. O Ancelotti falou que ele já estava certo,
2: sim.
3: Já
2: mas se ele não joga tinha... e fala que está com problema,
3: com certeza.
2: E aí, é isso, e no ataque, Endrick, eu comemorei muito, 19. Eu gritei, porque eu fiquei com muito medo dele não chamar o Endrick, Gabriel Martinelli, não merecido pelo Arsenal, mas merecido por sempre que precisou jogar 10, 15 minutos, fez alguma coisa. Igor Thiago brigava com Pedro e eu acho que largou na frente por estar na Europa.
3: É.
2: Que o Ancelotti falou
3: assim,
2: isso, né?
3: Ele,
2: e ser um cobrador de
3: tem
2: pênalti.
3: Tem aquela história, né? Assim, ele é o jogador brasileiro com mais gols na história de uma difícil. Única edição da Premier League.
2: Fica então, difícil assim, você barrar
3: é
2: um cara
3: é um dado
2: desse,
3: importante.
2: Né?
3: Mas eu acho que o Pedro é mais técnico, mais
2: o Pedro decisivo. É melhor do que ele, mas o momento dele é melhor que o do Pedro, talvez, né? Num recorte
3: e
2: maior.
3: E fora que o Igor Thiago é muito bom batedor de pênalti.
2: É.
3: O Pedro... Não
2: é, não é. O Igor Thiago nunca perdeu, né? Isso eu acho que acaba. Maneiro. É igual o Jorginho. Você pensa no Jorginho, cara. O Jorginho nunca perdeu pênalti, cara. Né? Pelo menos nos últimos que eu vi.
0: Em algum momento ele já perdeu, mas no Flamengo, por exemplo, nunca perdeu.
2: Mas não,
3: Igor e aí, Thiago, que lá na Inglaterra é chamado de Golden Henrique.
0: Golden.
3: Henrique Dourado.
2: É.
3: Que não perdeu pênalti.
2: E aí nós temos Matheus Cunha.
0: Eu ainda preferiria o Pedro.
2: Não, eu também, mas assim, eu entendo.
0: É, sim, não, total.
2: Porque ele falou que. Ele falou que. Ele resumiu que o, Pedro, o peso da Europa contou mais do que ele sabe que o futebol daqui, apesar de ter um jogo toda hora lá, ainda é melhor e a gente concorda
3: eu
2: também.
3: Eu discordo, mas eu.
2: Entendo.
3: Eu entendo concordo. A coerência.
2: Eu acho coerente. Que a situação do João Pedro, né, que ficou fora, eu discordo, mas entendo. Eu tô nessa dele, tá?
0: Mas o João Pedro tava jogando em... É que o Chelsea também tá mal pra cacete.
2: O Chelsea tá mal, ele tá bem no Chelsea e tem um outro agravante. Ele na seleção brasileira, em 8 jogos, ele não fez gol.
0: Ah, isso aí.
2: E foi o que aconteceu com o Richarlison anteriormente. Não foi lembrado mais por conta disso.
3: E a gente falou isso quando ele foi convocado, né?
2: Isso.
3: Ah, vai ter chance agora e tudo mais.
2: Tem que fazer gol, mas não fez.
3: É, foi mal. E assim, né, acho que o Igor Thiago, ele, primeiro jogo, fez gol. Endrick, entrou, estrela. Não tem condição, cara. Eu acho que o Neymar acaba tirando uma vaga também.
2: E o Rayan entrou por quê? Porque o Estevão e o Rodrigo não estão nessa relação. O Rayan é um garoto que pode... A gente pensa no Rayan em 2030, nossa, né? Sim. Ele é o Ronaldo de 94 pra mim. Não querendo comparar futebol, tá, gente? Porque o Ronaldo era muito acima, até porque o Ronaldo foi um ponto fora da curva. Ele só ficou abaixo do Pelé e acima do Neymar. É bom frisar isso também. No início de carreira, né? Com 17 anos.
3: Se fossem outros joelhos... Acho que teria.
2: E aí o Vini Júnior é incontestável, apesar de na seleção brasileira não jogar bem, mas no Real Madrid ele voa e fez uma boa Copa de 2022. E o Neymar, a gente já explicou. E a situação do Rafinha, que é parecida com a do Vini Júnior, né? O Barcelona vai bem e na seleção não tão bem, mas eu acho que há uma esperança também ainda aí, né?
3: O Rafinha, eu não consigo gostar muito
2: também do futebol, não gosto
3: Rafinha,
2: dele,
3: cara.
2: Mas eu entendo esse
3: ser
2: chamado.
3: E há um tempo, né? Assim, eu acho que, pô, já não era assim, desde o início que ele começou a ser chamado de seleção brasileira, não era assim um jogador muito unanimidade. Quando ele foi pro Barcelona e assumiu...
0: Saiu do Barcelona.
2: Quê? Mas vamos falar aqui.
0: Saiu.
3: Mas ele assumiu um protagonismo no Barcelona, isso foi interessante, mas, cara, ele não, assim... Por exemplo, eu não acho que ele deva ser titular da seleção brasileira.
2: Não,
3: me
2: esperança
3: é
2: o Luiz Henrique pegar essa vaga,
3: Luiz Henrique pegar essa vaga, com certeza.
2: Eu espero.
3: Com certeza. Não, e se você falar assim, pô, mas o Luiz Henrique machucou, quem que entra? Rayan. Porque o Rafinha... Não,
2: eu acho
3: sendo
2: que o
3: muito sincero,
2: dificilmente
3: arrisca. Não, dificilmente vai fazer isso. Mas o Rafinha, cara, dependendo de como for treinamento, ele vai estar feliz de estar trabalhando nas férias? Tem que ver. Porque, assim,
2: é esse, né?
3: É
2: cara
3: um
2: que não queria estar lá, né?
3: Assim, ele não...
2: O Ancelotti falou, eu quero trabalhar com quem está aqui, então...
3: Não passa essa vontade. Só lembro daquela declaração dele pré-Brasil e Argentina.
2: O Antony está naquela lista de 55?
3: Gente.
2: O Antony está naquela lista. Então é bom o Antony também não desligar o celular dele, não.
3: O Antony foi bem com o Betis agora esse ano, né?
0: Fez 14 gols.
2: Porque eu vou falar uma coisa que tá... Vou bater até na boca. Eu acho que alguém vai ser cortado por lesão. Porque tá... Mas alguém, assim, ao longo dos treinamentos, alguém pode se machucar.
0: Normalmente acontece, né?
2: Então.
0: O.
2: É isso. Mas a gente tem que trazer a Tayana, né? Porque hoje tem um quadro da Tayana.
0: E é, vai correr, Tayana.
2: É, a Tayana tá correndo, tá e até cansada.
0: Tem então,
2: solta a vinheta dela aí.
4: Vem pra largada.
2: Bom dia pra você, Tayana de Oliveira.
0: Bom dia, Tayana. 5 quilômetros.
4: Olá, meninos. Bom dia aos ouvintes. Praticamente todo mundo concorda que correr na companhia de alguém aumenta a motivação. Não é incomum ouvir relatos de pessoas que encontram na corrida de rua uma rede de apoio que raramente se tem em outros contextos esportivos. Com a intenção de oferecer motivação e segurança, mulheres têm se unido em grupos para promover autoestima, saúde física e mental. O Bora Correr é um desses movimentos. Para conhecer melhor essa iniciativa, eu converso agora com a Railane Fernandes, ela que faz parte aí do Bora Correr. Railane, primeiramente quero te agradecer por ter aceitado o convite. Seja muito bem-vinda aqui ao Vem Pra Largada, ao Arena Sputnik, tudo bem?
5: Tudo bem, muito obrigada pelo convite. Estou muito feliz em participar.
4: Queria começar te perguntando como que surgiu essa iniciativa do Bora Correr. É, vocês se uniram ali como amigas ou eram mulheres desconhecidas? Surgiu pela rede social? Como que teve início esse movimento?
5: O movimento começou comigo e com a minha mãe, na intenção de ganhar mais condicionamento, porque a gente praticava crossfit, e no crossfit tinha muita corrida, e a gente não aguentava fazer os tiros de corrida. Então a gente começou a correr por causa do crossfit. E aí nós gravamos um vídeo, a gente, aleatoriamente, correndo, e uma amiga viu e falou, ah, vocês estão correndo, posso correr com vocês? Aí a gente criou um grupo no WhatsApp, Bora Correr. Foi dessa forma que surgiu o grupo. E aí outra amiga viu os vídeos da gente. E assim foi chegando cada vez mais mulheres.
4: Dá para dizer, então, que de certa forma vocês duas meio que serviram de inspiração aí para outras mulheres, né? E vocês imaginavam que ia crescer dessa maneira em pouco mais de um ano?
5: De maneira nenhuma. Foi assim, de forma muito despretensiosa mesmo, que a gente começou a correr. E gravando vídeo, começamos a tirar fotos e outras amigas foram vendo e foram se chegando, mas a gente não imaginava essa repercussão toda.
4: E nesse período de um ano vocês conseguiram aí algumas parcerias, né? Como é que foi essa troca? Até na questão de marcar o que vocês colocam no Instagram quando tem treinão, como que é essa dinâmica para vocês marcarem o local, a data?
5: Então, as primeiras meninas que começaram a correr com a gente, nós criamos um grupo de administradoras, né? Nós temos profissionais da área de educação física junto com a gente, que nos orienta. Em relação às parcerias, como eu mencionei, eu pratico crossfit num centro de treinamento e o profissional lá que administra o centro de treinamento fechou uma parceria com a gente. E uma outra menina, ela fazia musculação numa academia e o profissional lá que dá personal para ela também entrou de parceiro com o Bora Correr. E em relação às programações, como que a gente faz, a gente selecionou alguns locais que a gente gostou de praticar essa atividade física e a gente sempre marca nesses pontos. Aqui na ciclovia, aqui em Belfor Roxo, em Mesquita, lá no Parque Jericinó, que são lugares que a gente sabe que não tem risco, né, de violência, e que a gente consegue fazer os nossos treinos.
4: Agora, muito legal essa iniciativa de vocês em um momento em que a gente ouve muito falar, né? Apesar de se exaltar muito essa união de mulheres, ainda existe essa espécie de disputa, né? Dentro do próprio gênero, né? E vocês vão num movimento contrário, vocês incentivam as mulheres a cuidarem não só da saúde física, mas da saúde mental também, né? Porque a atividade física ajuda a mente também, né?
5: Muita coisa. Nosso principal papel, assim, eu acredito que no grupo, é mesmo incentivar mulheres e mostrar que é possível tirar um tempinho para se cuidar, né? Seja fazendo uma atividade física, seja ali só mesmo para troca, para fazer novas amizades. A grande maioria é mãe e a maternidade, ela exige muito da gente, né? Então a gente acaba esquecendo de ser mulher por um período longo aí do tempo, né? E o grupo, ele tem essa iniciativa de devolver, né, esse lado mulher e mostrar que não é errado você tirar um tempo para se cuidar, um tempinho para si. Essa é a proposta do grupo Bora Correr.
4: E até falando dessa questão da maternidade, eu vi lá no perfil de vocês que também tem atividade para as crianças, né? É, você já ouviu algum relato de alguma dessas mulheres que acabou mudando ali o estilo de vida dentro da própria casa, entre a própria família, outras pessoas da família também se movimentaram, passaram a ter uma atividade física também?
5: Acaba influenciando, né? Eu tenho um filho autista e o meu filho, ele não gosta muito de praticar atividade física. E através de mim, o meu filho, até no último treino que nós fizemos agora, domingo, no Gericinó, ele estava comigo andando de bicicleta. E ele ficou muito feliz. Nos outros treinos também que eu levei ele comigo e ele correu, ele conseguiu correr 2 quilômetros, ele nunca tinha corrido. E eu fiquei imensamente feliz. Então, assim, a gente serve de exemplo também para dentro da nossa casa, né? Os nossos familiares.
4: É isso, e esporte é vida, né? Railane, mais uma vez eu quero te agradecer por ter aceitado o convite e te parabenizar por seguir adiante com essa iniciativa, que vocês continuem adquirindo outras seguidoras e aumentando esse grupo, disseminando a corrida de rua, não só a corrida de rua, mas a atividade física, o cuidado com a saúde física e mental para outras pessoas aqui no Rio de Janeiro. Railane Fernandes conversando comigo aí, uma das idealizadoras do movimento Bora Correr. Um abraço, Railane, até a próxima.
5: Ah, obrigada. Tchau, tchau.
4: Só deixando o recado aqui para os nossos ouvintes, quem quiser conhecer melhor e participar dos treinos promovidos pelo Bora Correr, é só conferir o perfil do Instagram, Bora Correr 2025. Na semana que vem eu volto com mais. Um abraço para vocês.
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7: É isso, Tayana, muito obrigado pelas suas informações. Vamos falar agora do Tricolor das Laranjeiras.
8: Fluminense.
7: É porque hoje não vai faltar emoção, o Fluminense pode decidir o seu caminho na Libertadores hoje, sabe por quê? Porque vai enfrentar o Bolívar, primeiro jogo, parece que é mata-mata, né? Porque no primeiro jogo foi 2-0 Bolívar, por que eu tenho que frisar isso? Porque a nova regra da Conmebol, né, da Libertadores, é o seguinte, se você perdeu aquele jogo lá, no critério de desempate, o que vale é quem foi melhor no duelo entre ambas as partes, né? E aí o Bolívar meteu 2-0. O que o Fluminense tem que fazer então? Um 3-0, né? E aí depois pega o Laguara no Maracanã. Eu imagino que seja o adversário mais frágil do grupo, né? Porque pra mim o mais frágil é o Fluminense, ele tá em último lugar. Tem que falar a verdade aqui também.
0: Verdade,
7: né?
0: Verdade.
7: O último colocado é o mais frágil.
0: É verdade. É? Infelizmente.
7: Tem a teoria e a prática. A teoria seria o Laguara, na prática é o Fluminense. Alguém imaginou isso aqui? Eu acho que não, mas o futebol é isso, meu amigo. Né? O futebol sempre desce o óbvio e ficar chato. E aí, o Fluminense precisa vencer o Bolívar. Vai vencer? É fácil? Aí eu já pergunto pra vocês: Arthur Neto e Yuri Hildebrand. É um resultado fácil, difícil, improvável ou impossível na visão de vocês? Fluminense 3-0 ou mais contra o Bolívar.
3: Eu acho que é improvável.
0: É?
3: Tudo bem.
7: Improvável,
0: acho,
7: né?
0: Improvável. Você pode errar à vontade.
3: Não, é improvável porque é difícil, mas não é impossível.
7: É. Impossível, a gente sabe que não existe.
3: O Fluminense, né, é o mais fraco do grupo, acho que a gente fala, né? A gente entra nesse consenso. É o
7: na
3: mais
7: teoria
3: fraco do
7: não
3: grupo.
7: É, ficou o Fluminense.
3: É. Mas precisa fazer esse resultado, vai estar no Maracanã lotado, torcida pode empurrar, pode vir a acontecer. É improvável porque o Fluminense nem tem ganhado de placares elásticos, né? Então, assim,
7: nessa Libertadores não venceu nenhum jogo por
3: mais
7: de 2 jogos.
3: Mas, cara, mesmo que ganhe com um placar menor e ganhe o próximo jogo, ainda pode se classificar.
7: O Fluminense,
3: né,
7: não tem 3 gols no Libertadores. Eu só tô dando uma coisa ruim aqui, cara, pra vocês entenderem o cenário do Fluminense.
0: Eu tô dando minha opinião
7: aqui, é um recorte que é bem ruim pro Fluminense. Como hoje a gente tá com pouco tempo, que a gente trouxe muita informação do seleção. Então eu vou trazer aqui o provável time do Fluminense, né, que eu acho que é uma escalação que está dentro do que ele vem trazendo, né? Fábio, Guga, Inácio e Freites, o Freites é aquele cara que não sai, e Arana. Hércules, Nonato e Lúcia Costa, Canóbio, Savarino e JK, que eu acho que vai ser o grande trunfo dele, JK, que no Maracanã tem uma grande relação, fez o gol da Libertadores, mas eu acho que esse time aqui
2: vai precisar jogar muito mais do que tá jogando até no brasileiro pra
0: você
2: conseguir.
0: Você pode dar a escalação sem o Freitas, que a gente já sabe que ele é.
2: Ele, mas, ele assim, é o Fábio, né?
0: A minha esperança é que em um passado não muito distante, o Fluminense tem ou já teve um futebol que é capaz de fazer 3 ou mais gols num Bolívar da vida.
2: E com mais de 50 mil no Maracanã, geralmente o Fluminense faz mais de 2 gols.
0: Então,
2: tá tudo conspirando a favor e contra também.
0: E o Fluminense tem um histórico no Maracanã com o Zubeldia, que é absurdo.
2: É, então, eu acho que a torcida tricolor
0: vai... Dito isso, 2-0 Bolívar. Não, mentira.
2: Não, hoje... Bota a vinheta do palpite aí pra gente colocar aqui.
0: Palmeiras!
2: Como eu estarei no Maracanã, vou ter que puxar essa sardinha, amigo. 4-0 Fluminense. Nem acreditando, mas tô falando.
0: Joguei pro universo.
2: É, joguei pro universo.
0: 3-0 Fluzão.
3: Eu também acho que o Fluminense.
0: Na conta do Thiago.
2: Então é isso, né? Demos o nosso palpite. 1-0.
3: Última vez que a gente deu palpite aqui, todo mundo errou.
0: Eu normalmente sempre acerto, né? Eu nunca errei, eu acho.
2: Quando você erra, você acerta, né? Porque você acerta em errar. É isso. Falamos da seleção do Fluzão, vamos falar do mais querido?
6: Flamengo?
2: Dois assuntos importantes. Flamengo encara amanhã o Estudiantes no Maracanã, podendo já decidir a sua classificação. E vai ver se vai precisar usar aqueles pontos que estão guardadinhos, né? Se ele vence, não precisa.
0: É, tá investindo. É,
2: se perde, olha só, Comebol, devolve o meu dinheiro aí, meu cashback. Vamos chamar de cashback.
0: Cashback.
2: Devolve o cashback. E é o seguinte, o Flamengo tá querendo Danilo. Danilo tá querendo jogar em algum outro time, se ser o Botafogo. Pode ser Palmeiras, pode ser Flamengo. A gente traz esse assunto amanhã, que eu acho que vai ser bastante pertinente. Então vamos falar agora do Gigante da Colina?
6: Vasco. Então,
2: é Vasco. É o seguinte, o Vascão joga amanhã também contra o Olímpia no Paraguai e vale a primeira colocação. Jogo difícil, fora de casa, sem o Paulo Henrique, tá lesionado, inclusive só joga depois da Copa do Mundo. Se fosse lembrado pelo Ancelotti, nem poderia ir pra Copa do Mundo, tá machucado. E o Vasco tem essa missão que é o seguinte, o Vasco é o primeiro colocado, o Olímpia tá logo atrás, se o Olímpia vence, ultrapassa o Vasco. Aí vai ter que decidir em casa depois, né? Mas eu acho que um empate já coloca o Vasco numa situação bastante confortável. E sem o Renato Gaúcho, que foi castigado não viajando, foi justamente o que ele não queria, né? Então falamos
3: premiado
2: do Vasco. Vamos falar rapidamente do glorioso da Estrela Solitária?
6: Botafogo!
2: E é outro time que está bastante confortável na Sul-Americana. O Alvinegro vai encarar amanhã, fora de casa, o Independente Petroleiro, que é um time muito fraquinho. Acho que o Botafogo vence com uma certa tranquilidade. Se vencer, já garante a classificação em primeiro lugar. Lembrando, né, que na Sul-Americana se classifica de forma direta o primeiro colocado e o segundo colocado vai pegar um playoff com os terceiros melhores da Libertadores, que é aí que o Fluminense também tem que ligar o sinal de alerta, que pode ser talvez a única alternativa dele de se classificar para a Sul-Americana, que eu acho que ninguém está querendo, né? E lembrando que o Botafogo não vai contar com o Júnior Santos, meu amigo. Rapaz, que situação do Júnior Santos, hein?
0: É?
2: Se machucou no Atlético Mineiro, aí se recuperou. Voltou pro Botafogo, voando no Botafogo, e se machucou de novo. O Júnior Santos só volta a jogar depois da Copa do Mundo. É uma grande perda, né? Um grande problema com o Botafogo. E lesão em Botafogo é um namoro antigo, né?
0: É verdade.
2: E mais uma vez o Júnior Santos se machucando. Mas vocês colocam que o Vasco favorito e o Botafogo também, mesmo sendo fora de casa, né?
0: Sim, acho que... sim. Ainda mais que a campanha que o Botafogo tá fazendo, né? Que é outro Botafogo, né?
3: O Botafogo do Sul-Americano.
0: Parece que entram outros jogadores, né? Mas não... É.
2: Mas é isso, vai ter que botar
3: vai perder o Barbosa agora.
2: Tem um Barbosa que já tá indo pro Palmeiras, né? Mas é isso, né?
0: Que negócio de vinheta esse aí?
2: É a vinheta do A Hora de Dar Tchau. Ele vai... porque chegou a Kelly Muniz, a locutora que te deixa feliz, que vai ter que usar o microfone do Júlio, porque os outros estão tudo picotando. Deu tudo ruim aqui.
0: Microfone do Gaguinho aqui.
3: Microfone do Gago.
2: Mas fica agora com Kelly Muniz, a locutora que te deixa feliz. Em seguida, Jabuticaba, depois?
0: Te dá uma dica.
2: Depois eu volto no Tarde Demais, hoje com
3: o Wilson Carlos. Não tem?
2: É, o homem tem o quê?
9: Não, hoje é Jabuticaba. É
2: Jabuticaba?
3: Mentira, que isso?
2: Então tá, beijo do Magro, fui, valeu!
3: Tchau, tchau.
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4: partir de hoje, passam a valer novas regras para contratos de empréstimo consignado de aposentados e pensionistas do Instituto Nacional do Seguro Social, o INSS. Entre elas, a necessidade de validar a operação por biometria facial. Além disso, o limite máximo da renda, que pode ser comprometido com parcelas do empréstimo, também muda. O teto passa de 45% para 40% da renda. O empréstimo consignado é aquele em que a parcela é cobrada diretamente do benefício do INSS. Segundo o governo, as mudanças buscam dar mais segurança a essas modalidades de crédito. Os Estados Unidos impuseram novas sanções ao Irã, conforme publicado hoje no site do Departamento do Tesouro americano. As medidas se aplicam a pessoas, empresas e embarcações adicionadas à lista de combate ao terrorismo. Mais cedo, o secretário do Tesouro, Scott Bessent, pediu aos aliados que interrompam com mais força as redes de financiamento do Irã e afirmou que o Tesouro irá revisar sua lista de sanções, removendo designações desatualizadas para facilitar às instituições financeiras a identificação dos esquemas de financiamento do terrorismo. Em discurso preparado para uma conferência após a reunião dos líderes financeiros do G7 em Paris, Bessent afirmou que os participantes precisavam estar integralmente ao lado dos Estados Unidos contra o Irã. O motorista da van envolvida no atropelamento e morte da filha de diplomatas Mariana Tanaka Abdul Haq, de 20 anos, afirmou em depoimento à polícia que começou a trabalhar havia uma semana como entregador. E era apenas a terceira vez que dirigia o veículo elétrico da empresa no momento do acidente, na tarde de sábado, em Ipanema, Zona Sul do Rio. Segundo Lucas Leandro, do Espírito Santo Marques, ele trafegava pela rua Visconde de Pirajá quando tentou mudar de faixa e percebeu que o volante havia travado. O motorista disse que tentou frear, mas a van subiu a calçada e atingiu três pessoas. Mariana chegou a ser levada em estado grave para o Hospital Municipal Miguel Couto, mas não resistiu. As outras vítimas já receberam alta. A polícia apura se houve falha mecânica no veículo e ainda as circunstâncias do atropelamento.
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4: Na Zona Norte, um acidente envolvendo dois carros na Avenida Brás de Pina, sentido Penha, interdita uma faixa na altura da rua Guaporé. O fluxo está intenso a lento no trecho. Na ponte, a Ecovias informa que a movimentação segue normal em direção ao Rio, com 13 minutos de tempo médio de travessia. Já no sentido Niterói, a retenção na chegada à Praça do Pedágio, deixando o trajeto em 14 minutos no total. Muniz para o Radar Sputnik, no horário de Brasília, 12:03. Boa tarde.
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9: Olá, ouvinte, seja bem-vinda e bem-vindo aqui ao podcast Em Órbita. Por aqui a gente traz as principais novidades e debate temas importantes no mundo da ciência e da tecnologia. Eu sou Yuri Hildebrand e vamos ao ar 3 vezes na semana. 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Lembrando a você que nos ouve que o nosso WhatsApp está aberto para receber dúvidas de tecnologia no quadro Ajuda Tech. Então manda lá o que você está querendo entender melhor de tecnologia que a gente traz aqui explicadinho para você. É só mandar um alô pro número 21 980650066. Nesse episódio, a gente fala de um tema que preocupa muita gente, viu? Que é o risco de uma nova pandemia. Afinal, quem passou pela Covid-19 entre 2020 e 2022 sabe muito bem das sequelas que esse período deixou. A gente vivia com medo de sair na rua, de encontrar nossos parentes, pegar a doença, precisar de cuidados mais rígidos no hospital. Enfim, foi um caos, né? Até que veio a vacina e, gradualmente, com o aumento da cobertura vacinal, o número de mortes foi caindo, as infecções diminuíram e a gente pôde voltar à vida normal sem tanta preocupação. Ainda assim, a gente viu nesse período, né, que o vírus evolui muito bem, com novas cepas surgindo aqui e ali, algumas mais perigosas, outras mais infecciosas. Enfim, a gente conseguiu assistir ao funcionamento de um vírus com impacto global ao vivo. Não que isso seja um grande privilégio, né? Pelo contrário. Mas e hoje? Existe alguma coisa que possa nos preocupar a esse ponto? A Covid-19 é uma doença que surgiu a partir de um vírus SARS, né? Com transmissão altíssima e um grande potencial pandêmico, mas que apareceu pela primeira vez não entre humanos, e sim entre morcegos. O vírus sofreu mutações, chegou à espécie humana e, a partir daí, desenvolveu capacidades que levaram à pandemia como a gente conheceu. Esse é um caminho natural de alguns vírus, né? Que, a depender do tipo de contaminação, podem sim acabar em epidemia ou pandemia, mas nem todo vírus é assim. Recentemente, a gente teve o caso do hantavírus, por exemplo, que matou 3 passageiros a bordo de um cruzeiro no Atlântico em um navio que saiu da Argentina, um dos países onde já foram registrados casos de hantavírus, né? Que foi registrado a primeira vez, inclusive, aqui no Brasil, viu? Em 1993. Esse navio seguiu rumo à Espanha, né? E o caso foi classificado como um surto com pelo menos 7 infectados, incluindo os 3 óbitos nesse número. Mas tiveram alguns casos surgindo depois, já de ex-passageiros em seus países de destino, e a OMS emitiu um alerta para ficar de olho, mas que não seria um risco grande de pandemia. Eu cheguei a falar com uma especialista na coluna Giro Tecnológico, né? Que vai ao ar às terças e quintas no programa Manhã em Foco aqui na rádio, e ela comentou a possibilidade de infecção ainda na Argentina por meio de contato direto com fluidos de um rato, que é o principal transmissor desse vírus, né? A possibilidade seria maior que a transmissão entre humanos, muito específica de um tipo de hantavírus e que depende de um contato mais íntimo para levar a síndrome respiratória, que pode ser letal. Enfim, em resumo, não é porque um vírus é raro ou mortal até, que ele pode se tornar pandêmico. Isso depende bastante do tipo de transmissão e da facilidade que ele vai encontrar, né? Vamos entender melhor a seguir como isso acontece, além de como tipos de vírus, como SARS-CoV-2, né, o causador da COVID-19, fizeram esse salto entre espécies. Além disso, também é importante destacar como o Brasil faz, ou melhor, precisa fazer, né, para evitar riscos de novas epidemias e pandemias surgindo por aqui. Para entender melhor esses mecanismos adotados ou que precisam ser adotados, né, para monitorar possíveis novas epidemias, impedir que elas aconteçam aqui no Brasil e também fora do país, a gente conversa agora com Gonzalo Vecina, que é médico sanitarista, professor da Faculdade de Saúde Pública da Universidade de São Paulo, a USP, e também do mestrado profissional da FGV de São Paulo. Bem-vindo ao Em Órbita, professor. Obrigado pela sua participação aqui com a gente.
11: Olha, é um prazer estar aqui com vocês, ainda mais para levar informação de boa qualidade para a nossa população.
9: Professor, em primeiro lugar, como que surge uma epidemia, né? E como que ela pode se tornar uma pandemia? Explica um pouquinho pra gente como funciona esse processo e queria entender também, depende mais dos fatores de transmissão ou da doença que é causada pela infecção em si?
11: Veja, eu acho que não existem explicações simples para problemas tão complexos quanto uma pandemia. Mas o fato é que, em determinadas circunstâncias, e aí são muitas as circunstâncias, um micro-organismo que existe na natureza, e na natureza existem muitos micro-organismos, na natureza e em nós também. Nós somos um acúmulo de micro-organismos muito grande. Nós temos no nosso corpo, convivendo conosco, mais micro-organismos do que células humanas. Então, é uma condição de, a gente chama de simbiose, né? Estamos juntos nessa. Mas assim são todos os seres vivos. Todos os seres vivos convivem, se misturam na natureza e nos nossos corpos. E, de repente, um desses micro-organismos que vive numa boa em outro ser, nós estamos vivendo agora esse negócio dessa doença do pessoal que estava no navio aí, que é a hantavirose, que é provocada por um vírus, hantavírus, que é nosso conhecido há décadas. Pois bem, o hantavírus é um vírus do rato. Por uma série de razões, ele pode infectar um ser humano. E ele tem alta letalidade quando ele infecta o ser humano. Mais da metade das pessoas infectadas acabam morrendo. Mas ele é um vírus que está na natureza, habita a natureza normalmente. E de repente, porque nós invadimos o local em que ele está, ou porque o rato invade o local em que nós estamos, e junto vem o vírus que ele expele pela urina e pelas fezes, e de repente você entra naquele lugar em que tem fezes e urina do rato, e movimenta a poeira, e respira aquela poeira e o vírus entra no nosso organismo. O vírus, ao entrar no nosso organismo, faz o que é natural, ele tenta se multiplicar, porque é natural de qualquer tipo de expressão de vida, né? É difícil falar em vida porque a gente não considera vírus uma forma de vida, mas de qualquer forma ele vai se multiplicar. E aí provoca doença e pode provocar morte. Então, normalmente o que acontece é a gente vive com um monte de bicho numa boa, e de repente tem alguns bichos com os quais nós não convivemos que entram na nossa convivência e eles produzem doença. É o caso da pandemia de Covid-19, né? A Covid-19 é provocada pelo SARS-CoV-2, que é um vírus frequentemente encontrado em morcegos. Faz parte da vida do morcego conviver o SARS-CoV-2. E por alguma razão, provavelmente seja um negócio que a gente está chamando de pressão ecológica. O que é a pressão ecológica? Na China, por exemplo, você tem é um país um pouco maior que o Brasil tem 8,5 milhões de quilômetros quadrados, a China tem 11 milhões de quilômetros quadrados. Só que aqui vivem 200 milhões de habitantes, lá vivem 1,4 bilhão. Então, há uma pressão sobre a natureza pelo aumento da população chinesa. Então, essa pressão ecológica pode levar esses micro-organismos a procurarem uma forma mais segura, entre aspas, né? E aí, eles saltaram, fizeram o que a gente chama em spillover, do morcego para algum outro mamífero, ou que a suspeita é essa, que eles saltaram para algum outro mamífero. E nesse outro mamífero, dadas as condições de higiene que os chineses têm para consumir alimentos, eles praticamente comem de tudo, né? E existem alguns ambientes em que esses animais são mortos para que eles possam ser consumidos. E aí há uma promiscuidade muito grande com outros animais. E eles comem e matam esses animais com pouca metodologia de higiene. Hoje eles estão essa condição para ter mais segurança biológica. Mas de qualquer forma, em algum lugar, em Wuhan, na China, onde um bicho desses foi morto, um mamífero, o vírus, que era de morcego, e fez um spillover para esse animal, fez um spillover para o homem. Não é incomum, não é nada do outro mundo. Só que o homem conseguiu transmitir para outro homem. E aí se iniciou uma pandemia. Aqui no Brasil, nós temos 6 biomas. É um dos países que tem maior diversidade ambiental do mundo. Então, o bioma do Pampas, o bioma da Mata Atlântica, o bioma do Cerrado, o bioma do Pantanal, o bioma amazônico e o bioma da Caatinga. Todos os biomas brasileiros estão sob pressão do homem. Do bioma do Pampas, hoje só resta 2%. Então, micro-organismos que vivem vizinho de bioma do Pampa podem um dia tentar se expandir para outros lugares. Nós temos muitos micro-organismos que nós não sabemos que existem nos nossos biomas. E alguns nós sabemos e nós convivemos com eles e podem ser perigosos, né? Tem lá a febre negra de Lábrea no Acre, que é uma doença muito grave, com alta letalidade. Mas não saiu de lá. Nós temos aqui num bairro de Cotia, o bairro chama-se Sabiá, foi encontrado na década de 80, se não me engano, um vírus que recebeu o nome de vírus Sabiá. Por quê? Porque foi encontrado num bairro chamado Sabiá. Não tem nada a ver com a Sabiá, portanto. Né? Mas esse vírus é um vírus que produz uma doença hemorrágica grave. Mas ele é de muito baixa contaminação. Mas, enfim, existem muitos, não sei quantos, mas existem muitos micro-organismos na natureza que nós não conhecemos, e que, de repente, podem se sentir pressionados pela invasão do homem, pela destruição do meio ambiente, como aconteceu, como provavelmente é o que aconteceu em Wuhan, e aí acontece esse desastre. Nós temos condição de disseminação muito rápida de qualquer tipo de micro-organismo, porque hoje, com as viagens aéreas, nós temos cerca de 30 milhões de deslocamentos de seres humanos por dia. 30 milhões de pessoas voltando no mesmo dia. Então, uma gripe que surge aqui hoje, amanhã ela está pelo mundo inteiro. Por quê? Porque nós somos muito bons em disseminação. Então, a próxima peste, um monte de gente costuma dizer, a próxima peste nos enxerga da esquina. Por quê? Porque nós estamos pressionando o meio ambiente por um lado e oferecemos muita mobilidade por outro lado. A monkeypox, a varíola, que não deve ser mais chamada de varíola dos macacos, né? Mpox. A varíola é uma doença terrível, foi certamente uma das doenças que mais mataram pessoas no mundo, né? Ela disputa o primeiro lugar com a peste negra, a peste bubônica, e tem muita varíola no mundo, teve muita varíola no mundo. Hoje a varíola é uma doença que não existe mais. existem vírus da varíola guardados nos laboratórios militares da Rússia, dos Estados Unidos e da Grã-Bretanha. Eles guardaram, eles falam que é para se proteger da possibilidade do aparecimento de mais varíola, mas na verdade é a varíola, se o vírus da varíola que estão nesses laboratórios forem usados como armas de guerra. Quem guardou, guardou para eventualmente usar como arma de guerra. Esses vírus, a varíola foi extremamente letal. Nós conseguimos acabar com a varíola com a vacinação, mas existem os vírus guardados. De repente surge lá na África um vírus, primo-irmão do vírus da varíola, surge em macacos, que os seres humanos na África consomem como alimento, e transmitiram a doença para homens, que por sua vez transmitiram a doença para outros homens. Qual é a chance disso virar uma pandemia? Bom, é pequena. Por que é pequena? Pela forma de transmissão. Não é transmissão aérea, mas é transmissão por contato direto. Tem que haver contato direto, tem que se esfregar, ter relação sexual. Então, é semelhante à AIDS. A AIDS também é uma doença que surgiu provavelmente através de um spillover. É uma doença que foi identificada em macacos, e como os homens se alimentam de macacos, acabaram ganhando a AIDS e transmitiram através de uma coisa muito comum entre nós, que é o ato sexual. Então, o ato sexual disseminou a AIDS pelo mundo. Então, não tem uma resposta simples para a sua pergunta, mas é a pressão ecológica e a atividade humana que acabam disseminando doenças que podem se tornar epidêmicas.
12: Ah, entendi. Pois é, e aí eu queria entender um pouco sobre esse processo de spillover que você trouxe, professor. Como é que acontece essa mudança do micro-organismo? Existe uma diferença dos vírus vistos, observados nos animais e depois os vírus já na contaminação em humanos? Porque eu queria entender, assim, como que pega, sabe? Como é que o vírus se modifica a ponto de infectar um outro organismo, no caso, né?
11: Existe uma explicação que é uma evolução. O vírus sofre mutações, nós também sofremos mutações. Né? Tudo que qualquer forma de vida, volto a dizer, vírus não é uma forma de vida, mas é uma forma que se expressa próximo a isso. Qualquer estrutura biológica, ela é escrita com um código que a gente chama de código genético. Esse código genético, ele pode ter DNA, o ácido desoxirribonucleico, ou pode ter RNA, ácido ribonucleico. Que basicamente são sequências de pares de bases. É como um software de computador. O software de computador é escrito em zeros e uns. E as combinações possíveis são infinitas. Da mesma maneira, para escrever o código genético, que é escrito com quatro bases. Então, é a alteração do local das quatro bases numa sequência que escreve como aquela pessoa se expressa, ele vai expressar como é que faz para criar proteínas, como é que faz para criar células, enfim. É dessa forma que o código genético se manifesta. Nós nascemos com um código genético, nós homens nascemos com um código genético e morremos com um código genético diferente do qual nós nascemos. Ao longo do tempo existem transformações, não são muito grandes, mas suficientes para gerar transformações. Você nasce sem propensão a ter determinada doença. Ao longo da sua vida, por uma série de episódios, você pode se tornar propenso a ter aquela doença, por causa das alterações que ocorrem na sua genética. A mesma coisa acontece na natureza com os micro-organismos. Eles têm um código genético original, e eles podem mudar esse código. Quanto mais complexa seja a forma de vida, mais difícil é de existir em grandes transformações. Quanto mais simples, mais factível. Então você pega, por exemplo, o SARS-CoV-2, é um vírus RNA que tem 30 mil pares. Nós temos bilhões de pares, mas o RNA, o vírus RNA, ele pode sofrer muitas mutações. E quando ele muda, ele melhora ou piora alguma condição que ele tem. O tempo todo as mutações estão ocorrendo. Elas não são intencionais, elas são sem querer, sem lógica. Só que uma mutação que piora aquela condição, daquele micro-organismo, ela tende a desaparecer pela lei de Darwin. A lei de Darwin diz que a gente está o tempo todo se adaptando para viver na Terra. E quando eu cometo uma adaptação que piora a minha condição de vida, ela simplesmente desaparece. Quando eu faço uma mutação que melhora a condição de viver num determinado meio ambiente, essa mutação vai produzir mais descendentes. É uma coisa muito lógica e muito probabilística. É uma coisa que a gente tem que entender, que tem a ver com probabilidade. Tudo que é bom vai continuar. Tudo que é ruim vai desaparecer. Ruim do ponto de vista de quem? Do ponto de vista daquele tipo de vida. Bom do ponto de vista do quê? Daquele tipo de vida. Então, nós vamos melhorar.

0: esses micro-organismos estão continuamente sendo transformados quando eles estão se reproduzindo. Você pega lá um código genético, ele reproduz um outro bicho igual. Só que a natureza não acerta sempre, ela vai errando. Alguns erros formam animais melhores, esses erros persistem. Outros erros formam animais piores, esses erros desaparecem. Então, os erros que formam animais melhores, eles vão aumentar. No caso da Covid-19, né, nós tivemos aqui no Brasil, no início, uma variante inicial, a alfa, depois nós tivemos a produção da variante gama, que foi a que mais matou, depois veio a variante delta, que a variante gama foi feita em Manaus, é uma variante brasileira. A variante delta veio da Índia, a variante ômicron veio da África do Sul, e a variante ômicron, que é a que está circulando até hoje, é uma variante que tem uma certa capacidade de disseminação, e tem uma letalidade relativamente baixa em relação, por exemplo, à variante gama. São eventos probabilísticos que foram ocorrendo ao longo da vida do vírus que o tornaram mais infectante e menos letal.
1: E acaba sendo uma adaptação do próprio micro-organismo, né? Do próprio vírus, no caso.
0: Que
1: ele consegue persistir, né?
0: É uma transformação muito dinâmica dentro da dentro do espaço em que ele vive. Eu ia dizer dentro da sociedade, né? Sociedade é um espaço também, mas o vírus não tem nada a ver com a sociedade, ele tem a ver com o meio ambiente. E esse ciclo é um ciclo que é difícil às vezes da gente entender, porque você tem que entender como é que o código genético é reproduzido, qual é a consequência dessa reprodução, o que ele está buscando. Ele está buscando mais vida.
1: E aí no caso de um vírus RNA, né, é retrovírus, né, dá pra gente chamar assim também. Então, no caso de um retrovírus, como ele vai se adaptando também ao corpo, né, ele vai se refazendo de acordo com o organismo que ele tá ali, onde ele tá hospedado, e isso facilita também, né, essas mutações de acontecerem.
0: Sim, é uma interação que tem, no mínimo, três lados, né? Tem um lado que é o lado do vírus, tem um lado que é o lado do organismo que ele está infectando, aqui no caso, um homem, e tem um lado que é o lado do meio ambiente, né? Mais quente, frio, mais isso, mais aquilo, com mais alimentos, com menos alimentos, enfim, é uma condição complexa que determina o aparecimento de uma nova forma de expressão daquele tipo de indivíduo, né? De animal, de vírus, de bactéria, seja lá do que for, né?
1: Isso é interessante, porque assim, eu acho que, só para resumir, então, até para o nosso ouvinte aqui, então esse spillover, né, ele normalmente é o causador dessas pandemias, até, no caso a pandemia já seria causada pela infecção homem-homem, né? Mas a epidemia em si, ela surge muito a partir disso, né, desse spillover, ou seja, que acontece por conta de um processo evolutivo causado muito pela pressão ecológica. E isso é interessante porque, enfim, né, o mundo cada vez mais globalizado, 8 milhões de pessoas, então a pressão no meio ambiente é muito grande. Então acho que deu pra gente entender esse início para explicar aqui pro nosso ouvinte, né, quais são os fatores e como que isso se inicia. E aí agora eu queria passar mais para um outro cenário, que seria o cenário de controle dessas doenças, né? E aí a gente tava falando aqui de variante, eu acho que também entra esse processo evolutivo, e aí me corrija se eu estiver errado, mas é um dos porquês também da gente sempre ficar renovando vacina de influenza, por exemplo, né? Porque esses vírus vão evoluindo também para novas variantes que vão, né, acabam se mantendo ali nos organismos, e essa vacinação, ela é importante para manter a defesa, mesmo com as variações. Tô certo nessa afirmação, professor?
0: Mais ou menos. Veja, no caso da influenza, a influenza A e a influenza B, existem, que a gente conheça, alguma coisa em torno de 200 sorotipos diferentes. E não são todos que circulam. Nós não conseguimos fazer uma vacina para 200 sorotipos diferentes. Conseguimos fazer vacina para 3, 4 sorotipos diferentes numa mesma vacina. A gripe é uma doença de baixa letalidade. A maioria das pessoas tem gripe, sara e acabou. Fica ali 4, 5, uma semana, fica meio baqueado, mas você continua indo na escola, continua trabalhando, a maioria das pessoas, né? Tem gente que, pelas suas próprias condições clínicas, é mais frágil, tem uma outra doença, hipertenso, diabéticos, é obeso, enfim, tem alguma coisa a mais, e que a gripe pode derrubar um pouco mais. Mas, normalmente, gripe é uma doença benéfica. Agora, organismos mais

0: fracos. O que é um organismo mais fraco? É uma criança, um recém-nascido. Ainda não aprendeu assim. O sistema imunológico não se desenvolveu. Então, pode morrer de gripe. Ou um organismo velho. Né? Por quê? Porque está desaprendendo. Os velhos desaprendem a fazer coisas, porque perdem capacidade de fazer coisas. Então, nos dois extremos, você tem uma mortalidade elevada. Daí, a partir aí da década de 70, 80, começaram a desenvolver vacinas contra doenças que não são doenças de alta letalidade, como sarampo, difteria, paralisia infantil, esse tipo de coisa. Então, se começou a desenvolver algumas vacinas para nos proteger dessas doenças que não são tão maléficas assim, que é o caso da gripe. E aí, como tem 200 sorotipos diferentes, a gente tenta descobrir quais têm maior probabilidade de circular. Como é que a gente faz para descobrir qual tem maior probabilidade de circular? Eu pego... A gripe é uma doença de inverno, porque ela, para ser transmitida, ela exige transferência respiratória. Quando que acontece transferência respiratória? Quando a gente fica fechado. Quando que a gente fica fechado? Quando faz frio. Então, no inverno, é o tempo do frio, é o tempo que aumenta a transmissão de doenças respiratórias. Então, o que, que eu faço? Eu identifico os vírus que circularam no último inverno que a Terra teve. Então, o inverno, ele tem um tempo de inverno no hemisfério norte e um tempo de inverno no hemisfério sul. Então, eu moro no hemisfério sul. Eu olho o que, que aconteceu no inverno do hemisfério norte, no último inverno. Os 3, 4 vírus que mais circularam no inverno do hemisfério norte, eu vou usar para fazer a vacina do inverno do hemisfério sul. E vice-versa no hemisfério norte no próximo inverno. Porque eu não tenho como fazer uma vacina para 200 sorotipos diferentes. Então, basicamente, é disso que a gente está falando quando a gente fala de gripe. E por que gripe? Porque mata velho e criança. Não é que nem varíola, que mata todo mundo. Não é que nem Covid, mata todo mundo. É uma coisa diferente.
1: Então, no caso da Covid, que seria mais esse processo evolutivo, né, que eu trouxe. Que, enfim, as doses eram necessárias muito por conta dessas mutações, dessas variantes, né? E aí, a pergunta que eu ia fazer era justamente essa questão de monitoramento, né? Se seria possível monitorar e isolar casos antes que um vírus se espalhe. No caso da gripe, é um vírus conhecido, então esse monitoramento ele funciona para combater, né, nesses períodos de inverno, como o senhor trouxe, professor. Mas, considerando novos vírus, né, um possível caso isolado, um possível surto, como, por exemplo, o hantavírus, que, enfim, é um vírus considerado raro, né, já tinha sido descoberto há um tempo, não tem uma contaminação homem-homem tão forte, ela é um pouco mais específica, mas aconteceu esse surto agora. Como que se faz para monitorar e isolar casos antes que isso se espalhe para outras áreas, por exemplo?
0: Um caso mais ilustrativo é o caso do vírus ébola, que acontece na África. Né? Volta e meia você tem surtos, surto é uma epidemia menor, né? Um número de casos menor do que de uma epidemia. Então, você tem, a gente diz que é epidemia acima de 300 casos por 100 mil habitantes. Então, você tem um surto. O que é um surto? Num determinado lugar, acontece ter gente doente e morrendo. O vírus ébola é um vírus extremamente letal. Ele mata mais da metade das pessoas infectadas. Tem uma transmissão muito rápida também. Ele se transmite através de contato e respiratório. Só que tem um detalhe, né? Muito importante. Ele mata tão rapidamente a pessoa e não dá tempo dela infectar outras pessoas. Então, é uma doença que nunca se espalhou pelo mundo, só porque ela é muito, muito rápida. Se ela fosse um pouco menos rápida, ela se espalharia, né? Sorte nossa que isso não acontece. E aí, o que você tem é vigilância. Então, apareceu um caso, tem que rapidamente bloquear o caso naquela região. O que, que é bloquear? Fechar a região, impedir que pessoas entrem, e impedir que pessoas saiam. Em uma semana o surto está controlado. Por quê? Porque quem tinha que pegar já pegou, quem tinha que morrer já morreu. E aí acabou a doença. Então o que nós temos que fazer é vigilância. Então, controlar, por exemplo, a população de macacos. Lógico, dá para controlar a população de macacos? Lógico que não, mas os macacos, eles vivem na selva, mas vivem em torno, eles chegam próximo das zonas urbanas, pé de urbana. Nessas regiões, eu tenho que ter gente que visite de vez em quando essas regiões e identifique macacos mortos. É, tenho que pegar as pessoas que moram no meio do mato, e, como os índios, como os indígenas, agora que deve ser chamado, né? Os indígenas, os quilombolas, os ribeirinhos, e pedir para eles, olha, se vocês notarem alguma mortalidade anormal nas populações aqui dentro, de onde vocês vivem, por favor, nos comunique. E, eventualmente, bichos que estiverem mortos, com todo cuidado, coletem e nos mandem o defunto, para a gente estudar. Então, isso é vigilância ambiental, entender o que está acontecendo numa região. Para isso, nós temos que ter um sistema de acompanhamento do que acontece na natureza. Começa a ter muito passarinho morto, né? Porque você tem também, aí no caso, as aves migratórias. As aves migratórias vêm do hemisfério norte para o hemisfério sul e vice-versa e trazem doenças. E essas doenças são disseminadas entre os animais que nós temos. Então, ela pode, uma ave migratória vem aqui para o Brasil e, de repente, minhas galinhas no fundo do quintal começam a morrer. Porque quando a ave migratória passa, ela vê que tem comida ali no meu galinheiro. Ela vem comer no meu galinheiro e transmite a doença para as minhas galinhas. E aí as minhas galinhas começam a morrer. E existe uma chance das galinhas transmitirem essa doença para nós humanos. Nós tivemos agora, estamos ainda, com medo do H5N3, que é um vírus desses de aves migratórias e que estão sendo transmitidos eventualmente para as nossas aves e estão sendo transmitidos, aí é mais perigoso, para alguns mamíferos, como o caso de focas, leão marinho, porque se foi capaz de transmitir para um mamífero, pode passar para outro mamífero, que no caso somos nós. Então, tudo isso é atenção e inteligência, que a gente chama de vigilância. Então, tem que ter um sistema que seja capaz de identificar coisas diferentes acontecendo. É gente contratada para fazer isso o tempo todo no meio ambiente. É lógico que não é também uma coisa do outro mundo, mas tem que criar um sistema de inteligência para acompanhar a existência e a evolução da vida nos diversos biomas que nós temos. E ter capacidade de identificar um animal, enviar esse animal para um centro no qual o animal vai ser autopsiado e vão ser feitas coletas de micro-organismos desse animal, e tem que haver identificação, fazer a identificação genética desses animais. Tem que ter equipamento para fazer a identificação do tipo de vírus, bactéria, fungo, qualquer que seja o micro-organismo, para a gente entender como é que é a relação daquele micro-organismo com a vida e, eventualmente, se preparar para o caso da ocorrência de um processo de disseminação epidêmica.
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1: Vamos fazer uma pausa no papo com Gonzalo Vecina, que é médico sanitarista, professor da Faculdade de Saúde Pública da Universidade de São Paulo, USP, e também do mestrado profissional da FGV de São Paulo, para ouvir mais detalhes sobre outro surto viral dentro de um navio, que foi dessa vez com o norovírus, né? Quem conta detalhes da situação pra gente é a Ludmilla, nossa apresentadora virtual. Fala comigo, Lud.
3: Olá, eu sou a Ludmilla, apresentadora virtual da Sputnik Brasil e voz do quadro Curto-Circuito, o seu giro pelo mundo da tecnologia no podcast Em Órbita. O mês de maio trouxe mais um surto de vírus envolvendo passageiros de um cruzeiro. Dessa vez, trata-se do norovírus, que é altamente infeccioso e considerado uma das principais causas de gastroenterite no mundo. Ele costuma se espalhar rapidamente em locais fechados e com grande circulação de pessoas, como restaurantes, hospitais, escolas e, como nesse caso, navios. O norovírus é transmitido principalmente pelo contato com superfícies contaminadas, além de alimentos, água ou contato íntimo com pessoas infectadas. Os principais sintomas são diarreia, vômito, dor abdominal e náuseas, com quadros que costumam surgir rapidamente após a contaminação. A facilidade de transmissão é uma das principais preocupações das autoridades de saúde, já que o vírus consegue sobreviver por longos períodos em superfícies e não precisa estar presente em grande quantidade para infectar. O álcool em gel também não é suficiente para eliminar o norovírus, que exige uma boa lavagem das mãos com água e sabão como principal forma de prevenção, além de evitar alimentos de origem desconhecida e tomar sempre água filtrada. Vale lembrar que não há ainda um tratamento específico contra o vírus, mas não é necessário um alarde. A recomendação é semelhante à dada em quaisquer casos de gastroenterite. hidratação e repouso até que o corpo se recupere. O risco mais severo é a desidratação. Essa foi Ludmila, apresentadora virtual da Sputnik, para o quadro Curto Circuito.
1: Valeu, Lud, brigadão pelas informações. Aqui eu queria fazer um adendo, tá? Esse norovírus é bem comum, viu? E o risco de contaminação é grande. Mas assim, o grande problema é desidratação por conta da gastroenterite causada, né? As dicas seguem as mesmas de sempre. Muito cuidado com a origem do que você come, da água que você bebe e mais. Principalmente em viagens para regiões de praia, como é o que aconteceu com esse cruzeiro, que saiu de um conjunto de ilhas na Inglaterra e tá atracado em Bordeaux, na França, por conta do surto, né? Enfim, pelo menos 50 passageiros já apresentaram sinais da doença. Então, como é uma doença que pode causar até 14 dias de sintomas, o navio está esperando uma liberação aí dos órgãos de saúde. Mas vamos voltar agora para a conversa com o Gonzalo Vecina, médico sanitarista, professor da Faculdade de Saúde Pública da Universidade de São Paulo, a USP, e também do mestrado profissional da FGV de São Paulo, que está falando justamente sobre o potencial epidêmico e pandêmico de alguns vírus, além de como o Brasil precisa se preparar para não ser um berço de uma nova pandemia. Vamos ouvir.
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1: Professor, no início do episódio a gente estava falando sobre Covid, né? E aí você citou pressão ecológica e comentou, né, a existência de muitos biomas aqui no Brasil. O Brasil talvez tenha a maior biodiversidade do planeta, né? Concentrada. Queria entender quais os riscos que a gente corre, assim, no sentido de possibilidades mesmo, tá? Quais os riscos que a gente corre de um processo semelhante ao que aconteceu por pressão ecológica? Passe por aqui. Justamente esse fator de ter uma grande biodiversidade, biomas muito densos, e até a questão de climática, assim, do Brasil, do país, né? As diferenças climáticas e mais intensas também, né? Dependendo do bioma. Isso tudo soma para a possibilidade do surgimento de novas infecções cruzadas nesse sentido, novos casos de spillover de vírus, por exemplo. Como que isso fica pra gente, assim? Esse risco ele é constante e a partir disso o Brasil consegue fazer um bom trabalho de acompanhamento? Como que a gente se prepara para evitar que isso aconteça?
0: Vamos pegar um exemplo mais fácil de entender. Vamos pegar o exemplo da dengue. A dengue é uma doença importante e nós estamos tendo um aumento, uma explosão de casos de dengue com o aumento da temperatura. 2024 foi o ano mais quente que nós tivemos nos últimos 50 anos. Em 2024, nós tivemos no Brasil 6 milhões de casos de dengue. Morreram 6 mil pessoas. Até 1980, não existia a Aedes aegypti morando na cidade. Em 1980, as transformações originadas do aumento da urbanização no Brasil fizeram uma pressão ecológica sobre o Aedes, que vivia no mato, e o Aedes passou a coabitar as cidades. O Aedes coabitou as nossas cidades até os anos 40. Nos anos 40, nós conseguimos acabar com o Aedes nas nossas cidades, ou só no mato. E aí, em 1980, ele volta a se reurbanizar. E isso foi muito grave, porque nós passamos a ter dengue, mais tarde Zika e chikungunya. E 2024 foi um ano que estourou 6 milhões de casos, com doença que em média existia 1 milhão, 1 milhão e meio de casos. Agora nós voltamos de novo a esse 1 milhão, 1 milhão e meio de casos por ano no Brasil, que diminuiu a pressão da temperatura. A temperatura aumenta, aumenta a reprodução dos mosquitos. E o mosquito fica mais ágil. O mosquito gasta muita energia para voar. O frio ele gasta mais energia do que no calor. Por isso que a dengue explode no calor e diminui muito no frio. Veja, eu tenho que controlar essas coisas. Tem uma outra doença associada à dengue, que é a febre amarela. A febre amarela é uma doença transmitida pelo Aedes aegypti. Mas onde é que tem reservatório de vírus da febre amarela? No mato, são os macacos. Macaco vive na cidade? Não. Mas tem regiões próximas da cidade que tem macaco. Então, aqui em São Paulo, se você vai lá para a Zona Sul, tem um pedaço de mato lá, e lá tem macaco. E naqueles macacos tem febre amarela. E de 5 em 5 anos tem uma epidemia de febre amarela entre os macacos. Morrem macacos, caem no chão, e tem gente que da vigilância de zoonoses do município que entra lá no mato e de vez em quando coleta macacos mortos para ver se eles morreram de febre amarela ou se eles morreram de qualquer outra coisa. A ideia é controlar a chegada do vírus para que o vírus não acabe se instalando na cidade. Se o vírus se instalar na cidade, é uma doença que tem uma letalidade de 20%. e da letalidade do dengue, que é de menos de 1%. Então, esse controle que eu tenho que ter o tempo todo no meio ambiente para conseguir prever uma futura epidemia. Nós mudamos o meio ambiente e graças a essas mudanças no meio ambiente, o bicho avança ou o bicho se retrai. Caso da doença de Chagas. A doença de Chagas é provocada por protozoário, né? Esse protozoário, o reservatório natural dele é tatu, gambá, mamíferos que estão no meio do mato. O bicho que transmite é o barbeiro pica esses bichos e pica o homem. Quando pica o homem, transmite o Trypanosoma cruzi, que é o protozoário, para o homem. E o homem tem doença de Chagas, que é uma doença que mata bem devagarzinho, mas mata. E piora as condições de vida, dá problema no coração, dá problema no intestino, mata em 20, 30 anos, mas mata. Nós praticamente acabamos com a transmissão do protozoário no nosso meio ambiente. Por quê? Porque a casa do nosso trabalhador rural melhorou muito. Não tem mais, a maioria do Brasil não tem mais casa de pau a pique, é casa de estuque. E o barbeiro é um bicho muito lento. Você vê o barbeiro subindo na parede e mata o barbeiro. Então por que acabou a doença de Chaga? Por causa da melhoria das condições de vida. Agora estamos tendo alguns pequenos surtos de doença de Chaga, principalmente no norte, e consumidores de açaí não sofrem processo de redução da população através de aumento da temperatura, né? Que é uma pasteurização. Se você não pasteuriza o suco de açaí, tem grande chance de, no suco do açaí ter Trypanosoma cruzi. Então, mas se fizer a pasteurização, acaba com o Trypanosoma cruzi. Estamos tendo algumas pessoas que consomem açaí sem pasteurização tendo doença de Chagas. Mas fora isso, a doença de Chagas desapareceu. Porque nós melhoramos o meio ambiente nosso. Diferentemente do que a gente tem de medo da febre amarela. Nós estamos invadindo onde os macacos vivem e os macacos vão ter que invadir onde nós vivemos se eles continuarem a viver. E aí nós vamos ter macaco morando muito próximo da gente e a Aedes aegypti picando macaco e picando o ser humano. E a possibilidade de você ter a reurbanização da febre amarela. A ideia de monitorização, de vigilância, é uma ideia de inteligência que nós temos que ter em relação ao controle de micro-organismos e de doenças para conseguirmos ter uma vida melhor.
1: E, professor, passa também muito por uma questão de educação, orientação, né? Porque você está falando de macaco, por exemplo. A gente já falou aqui no Inhorpto, em outras oportunidades, sobre pequenos primatas, né? Aqui no Rio, por exemplo, existe uma espécie que é considerada exótica e invasora, né? De saguis, que eles estão muito presentes na Mata Atlântica. E muita gente trouxe essa espécie porque domesticou esses animais e trouxe para cá. E ainda existem casos de domesticação. E, assim, o risco de uma contaminação cruzada, de um spillover em casos como esse também é grande, né?
0: Sempre muito grande. Veja, é óbvio que um bicho que mora na Ásia, que você traz para cá e ele se adapta, pode ser um problema ecológico. Embora ele vive na Ásia e pode viver aqui, bom, qual é a diferença de viver na Ásia e viver aqui? Tem grande diferença, é vida, né? O homem povoou a terra toda, esse não é um problema, né? Mas é óbvio que é um que você chamou de bicho exótico, ele é de lá e não de cá. Agora, as condições de vida lá e cá são iguais, porque senão ele não se adaptava. Então, qualquer lugar do mundo que ele possa se adaptar, ele vai, entre aspas, viver bem, né? Então, temos que tomar muito cuidado com esse negócio de exotismo, né? Mas, de qualquer forma, é bom não aumentar o número de problemas. Não traga mais bicho do que o que a gente já tem aqui. Já é bastante.
1: Exatamente. Não, e até o cruzamento entre biomas também, né?
0: Também, o cruzamento de biomas. Né? Tem muita coisa acontecendo. Caramujo que vem no casco dos navios, né? A água que o navio, para flutuar, ele tem tanques que ele enche de água, né? E aí, quando ele está cheio de coisa, ele joga aquela água fora. Só que aquela água que ele coletou lá na Malásia, e ele vem aqui no Brasil, enche o navio e joga a água fora, a água da Malásia ele está jogando aqui. E os bichos que ele tem lá na Malásia, ele está trazendo para cá. Então esse é um outro que a gente conhece bastante também, mas que a população em geral não conhece, né? Como é que esses caramujos vieram parar aqui no Brasil? Vieram parar aqui no Brasil através de transporte marítimo.
1: Professor, então, assim, pensando em Brasil, né? Esse controle de possíveis casas de novas epidemias e tudo mais, você trouxe alguns exemplos aí que faz um tempo mesmo que a gente não escuta, né? Casos de Chagas, por exemplo. Eu lembro que na minha época de escola era algo muito falado e houve um controle nesse sentido, né? Isso passa também pelo trabalho que o país faz de frequência vacinal, né? E tudo mais. E isso é muito importante. Como é que o Brasil conquistou essa capacidade de desenvolvimento de vacinas, de ampliação de vacinação, de chegar a diferentes lugares? E como que isso é importante para esse controle, para mitigar riscos de possíveis novas epidemias?
0: Eu acho que é importante a gente um pouco desmistificar a saúde PES. Né? Então, vacinou e mudou. A vacinação foi, é e será muito importante sempre. Agora, ao que nós devemos a redução da mortalidade infantil no Brasil? Qual é a coisa mais importante para a redução da mortalidade infantil? Não foi vacina, foi água tratada. Você me pareceu um pouco jovem, você falava da questão da doença de Chagas. A coisa de 30 anos atrás, todo pronto-socorro tinha na entrada do pronto-socorro uma sala de hidratação de crianças, porque criança tinha diarreia o tempo todo. E por que criança tinha diarreia o tempo todo e morria de desidratação? Porque a água tinha micro-organismos, tinha coliformes, fecais. E as crianças bebiam aquela água e tinham diarreia e vômito. E morriam, e criança desequilibra muito rapidamente. Pois bem, nós conseguimos acabar com as doenças gastrointestinais, principalmente nas crianças. Por quê? Com água tratada. Água tratada é remédio, que nem vacina? Não, água tratada não é remédio. Água tratada faz parte da civilização, é um negócio básico. Então, e água tratada é fundamental. Esgoto é diferente, esgoto não mata, esgoto destrói o mundo. Volta e meia o senhor fala, não, porque o esgoto produz doença. O esgoto não produz doença, quem produz doença é água. O esgoto não produz doença, ninguém come merda, ninguém come esgoto. Agora, o esgoto destrói o meio ambiente, essa é a coisa importante, é muito mais pior do que a questão da água tratada, que é fundamental. Então, são saneamento básico, o que que é? Saneamento básico é esgoto, água e lixo, e chuva, né? Tem que tomar cuidado com a chuva, né? Então, saneamento básico é civilização. Agora, saneamento básico não pode destruir o meio ambiente. Então, se eu quero ter água tratada em casa, eu tenho que tomar conta dos reservatórios de água. Se eu quero ter esgoto, coleta de esgoto, eu tenho que devolver esse esgoto para a natureza sem destruir a natureza. Então, eu tenho que tratar o esgoto, retirar metais pesados, esse tipo de coisa. Então, lixo, tenho que ter um local adequado para deposição de lixo, não um lixão. Tem que ser um aterro sanitário. Ficar pondo fogo no lixo significa aumentar a contaminação do ar. Não é através disso. O que faz com o chorume? O chorume pode ser transformado em gás? Pode ser transformado em gás. E o gás pode servir para substituir fontes de energia que contaminam o meio ambiente? Pode. Tudo isso exige investimento, dinheiro, e tem gente que vai ganhar dinheiro com esse dinheiro, que é as grandes empresas de saneamento básico. E o lucro dessas empresas vai ser do capitalista ou tem que ser da sociedade? Essa é uma discussão importante. O lucro de algo que é responsável por melhoria da vida deveria ser da sociedade e não do capitalista. Então, saneamento básico deveria ser uma atividade estatal, não uma atividade privada, como nós estamos fazendo no Brasil. E, bom, isso fica no meio do caminho. Mas o fato é que, quando nós falamos da melhoria das condições de vida, nós não estamos falando de medicamento, de vacina só. Estamos falando de melhoria das condições de vida. Por que que diminuiu a doença de Chagas? Melhoraram as casas. Por que reduziu a mortalidade infantil por desidratação? Porque melhorou a água. A vacina ajudou? Ajudou. Ter médico pediatra ajudou? Ajudou. Mas é uma ajuda muito menor do que a melhoria das condições de vida.
1: As condições básicas, elas são realmente, né, super necessárias. Nesse caso, isso que o senhor trouxe da água realmente foi o fator primordial. E até tinha pensado, você trouxe isso do saneamento básico, era uma dúvida que eu tinha, né? Como isso se relaciona com possíveis epidemias de doenças ou, enfim, o crescimento de infecções? E saneamento básico no sentido de condições básicas de vida mesmo, assim. Não necessariamente tratamento de lixo, né? E chorume, e enfim. Mas as condições mínimas de vida, né? Acesso a tubulações de água, acesso enfim, a água tratada e também ao esgoto tratado, é importante, né? Não ficar exposto.
0: Por causa do meio ambiente, a destruição, o esgoto destrói o meio ambiente. Então não tem uma relação direta como tem a água com a saúde. O esgoto é uma relação indireta. Viver num meio ambiente saudável é fundamental para viver bem. Fazer rede de esgoto é um investimento pesado. E aí, quem fala em esgoto tratado, está falando de esgoto tratado, mas está vendo um imenso ciclão lá na... Porque o cara quer ganhar dinheiro fazendo obra. A gente precisa tomar um pouco de cuidado com essas armadilhas. Então, mas na verdade, qual é o objetivo? Não é reduzir doença, porque o esgoto tratado, ele não reduz doença de imediato. Ele reduz doença quando ele reduz a agressão ao meio ambiente. Uhum.
1: É, acaba entrando tudo dentro do mesmo ciclo, mas é uma relação indireta, né?
0: Malária. Malária tem no Brasil inteiro. Mas você aí no Rio nunca ouviu falar de malária. Mas se você entrar aí na Mata da Tijuca e ficar lá um tempo suficiente, vai ter malária, porque lá tem o mosquito, lá tem os reservatórios naturais de malária e você vai pegar malária. E não tem vacina. Por que que não tem uma epidemia de malária no Rio de Janeiro, como tem lá em Manaus? É porque ninguém mora dentro do mato, como acontece na beira da selva amazônica. E segundo, que as pessoas são rapidamente... O cara que tem malária hoje, ele é diagnosticado rapidamente. Diagnosticado rapidamente, ele é tratado rapidamente. Isso, porque se você deixa o cara que tem malária continuar sem tratamento, a chance dele ser picado por um mosquito e transmitir para outro ser humano a malária é muito grande, que é o ciclo que nós tínhamos aqui na Amazônia. Nós já chegamos a ter mais de 500 mil casos por ano de malária, hoje temos menos de 100 mil. Por quê? Porque nós melhoramos a nossa capacidade de diagnosticar e tratar rapidamente. E precisamos aumentar mais isso ainda.
1: Então o combate passa muito por aí, né? Identificação, vigilância, monitoramento constante de animais, né? Possam, enfim, estar morrendo por algum motivo. Para análise desses animais, né? Também criação de estruturas, tratamento de água, tudo isso para além das vacinas em si e de medicamentos, né? Um controle geral. E o Brasil está conseguindo fazer isso, né? Recentemente, assim.
0: Não.
1: Oi?
0: Não.
1: Não?
0: Não, não está. Nós não temos uma estrutura voltada, uma estrutura nacional voltada para fazer vigilância e acompanhamento da ocorrência de doenças infecto-contagiosas. Nós não temos. Isso chama-se Centro de Controle de Doenças. O Brasil, dentre os grandes países, é o único que ainda não tem um CDC. Nós estamos, neste momento, lutando para criar um CDC no Brasil. Eu faço parte de uma, eu faço parte de uma organização chamada ITNP, que é responsável hoje, é uma instituição privada, e que é responsável hoje para ficar lembrando o Ministério da Saúde, as autoridades sanitárias, e que nós deveríamos ter um CDC, um órgão do Estado, autônomo, com presença nacional, fazendo vigilância de todos esses meio ambiente, para avisar ao Ministério da Saúde, às secretarias estaduais e municipais, de eventuais ações que deveriam ser tomadas rapidamente. Não tem objetivo de substituir a estrutura sanitária, mas sim de ter um órgão de acompanhamento, de monitoramento, de vigilância do meio ambiente. E é essa a única tarefa de um CDC. Nós estamos lutando para ver se acordamos as autoridades sanitárias brasileiras com a necessidade da criação de um CDC brasileiro.
1: Ah, interessante. É muito da percepção, né, que a gente tem com acompanhamento de casos, que existe o acompanhamento sanitário, né? Existe o acompanhamento de pessoas infectadas e possíveis casos e, enfim, análise desses casos e tudo mais. Mas isso da vigilância dos biomas em si que não acontece.
0: Exatamente.
1: Né?
0: E é isso que teria que termos.
1: Muito, muito interessante. Professor, obrigado pela conversa, viu? Pra gente finalizar aqui, queria entender uma coisa. A gente está vendo aí no mundo um crescente de negacionismo, por exemplo. E aí eu queria entender a relação disso com a probabilidade de retorno de algumas doenças e também com o surgimento de outras, né? E aí fazendo até aqui o paralelo. Por exemplo, Estados Unidos saiu da OMS, né? Como que isso pode prejudicar a população local e até como isso pode respingar em outros países? E aí da mesma forma, órgãos nacionais que não prestem atenção nisso, na devida atenção, muito por conta de negacionismo, como já aconteceu em outros momentos. E como que isso pode facilitar a proliferação de micro-organismos, por exemplo?
0: Olha bem, nós estamos falando de uma coisa muito específica, que é o que são os negacionistas. O que é um negacionista de vacina? Um sujeito idiota, um sujeito que tem uma condição prejudicada de inteligência. Né? quantos são os idiotas? Historicamente, na humanidade, nunca teve um povo que teve um número relativamente importante de idiotas. Então, eu não me preocuparia com os idiotas, porque os idiotas são poucos e a tendência é não aumentar. E eles vão desaparecendo, aí cresce um pouquinho e vai e tal. Negacionista de uma coisa que deve ser feita é um idiota. Eu não perco tempo com idiotas, né? A informação está aí. Quem quiser, use. Se não quiser usar, é um idiota, né? Então, eu posso fazer. As pessoas precisam entender, é lógico que tem algumas coisas que são mais complicadas. Então, esse negócio de vacina, por exemplo, é coisa de idiota. Agora, violência contra a mulher é coisa de idiota? É coisa de idiota também, só que é um negócio um pouco mais complicado. Tem muito homem que comete violência contra a mulher, e é por isso que nós temos tanta mulher sendo morta por homens aqui neste país. A violência de raça. Por que que nós temos violência de raça num país que 56% da população se autodenomina negro e nós continuamos tendo esse problema? Tem coisas que são diferentes manifestações da idiotice e muito mais preocupante, como a da violência contra a mulher e a violência racista. Então, meu caro amigo, essa na vacina, tiro de letra, né?
1: É isso, professor. Muito obrigado pela conversa, foi ótimo. É um prazer te receber aqui no Em Órbita e fico convite aí para próximas participações, viu?
0: Tá bom, eu espero não sair da órbita.
1: Exatamente. Esse foi o professor Gonzalo Vecina, médico sanitarista e professor da Faculdade de Saúde Pública da Universidade de São Paulo, USP, também do mestrado profissional da FGV de São Paulo. Muito obrigado mais uma vez.
0: Até logo para você, até a próxima.
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1: Nesse Ajuda Tech, a gente vai falar sobre aquele momento que todo mundo teme, a hora de trocar de celular. Você sabe quando precisa fazer essa troca? Vamos lá. Pelos primeiros sinais, eu acho que você já sabe quais são aqueles travamentos constantes que deixam o aparelho inutilizável, além de problemas com a bateria. Se o seu celular está desligando direto, ou pelo menos perde carga muito rápido, tem algum problema aí. No iPhone, você pode inclusive checar a saúde da sua bateria. Vai lá em ajustes, bateria e saúde da bateria e carregamento. Lá dentro, você consegue ver a capacidade máxima da bateria. Bateria que, se tiver abaixo dos 70%, já é um sinal de que está chegando a hora de trocar de celular. Outro ponto importante a se observar é a falta de espaço disponível para os seus arquivos. Claro, dá para apagar coisas, apagar fotos, fazer uma limpeza, né? Tem aqueles apps específicos para isso, mas não necessariamente vai resolver. E hoje em dia não é tão comum encontrar celulares com um slot para micro SD, né? Que aumente o armazenamento de fato. As marcas costumam oferecer planos pagos para usar a nuvem, seja no Google ou, enfim, no iCloud. Tem também a nuvem da Samsung, enfim, tem diversas outras que você pode usar e a marca vai oferecer, mas nada disso vai resolver com uma troca de aparelho. Isso porque o armazenamento está ali comprometido e, além dos arquivos em si, o próprio sistema já pode ter atualizado a um ponto que não dá para fazer um downgrade e liberar mais espaço, por exemplo. E falando em sistema, a atualização de software é outra questão, tá? É sempre importante manter o seu celular bem atualizado para evitar riscos de segurança e também acesso aos principais recursos disponíveis. Então, quando não tem mais margem para uma atualização, né? Seja porque o aparelho está muito antigo ou porque você não tem espaço para isso, é sinal de que está na hora de trocar. Por fim, outra coisa que pode acelerar muito é problema físico. E aí entra problema na tela, no touchscreen ou mesmo na recarga. Se você está com algum desses problemas, dá uma checada na garantia, né? Se ele ainda tiver, se o seu celular ainda tiver na garantia, ou mesmo na possibilidade de consertar em alguma loja autorizada para fazer uma avaliação de preço. Se o conserto for algo em torno de 60% ou mais do celular, faz mais sentido trocar mesmo, tá? Mas caso contrário, pode valer a pena estender a vida do seu aparelho atual, que deve ser resetado, passar por uma limpeza e tudo mais. Claro, tudo isso desde que não esteja sem disponibilidade para atualizações, tá? Que a segurança é um dos fatores mais importantes nesse lugar, então priorize isso sempre. Lembrando que você, ouvinte, pode sempre mandar qualquer dúvida de ciência ou tecnologia aqui pra gente no WhatsApp 21 980 65 0066, 21 980 65 0066. Manda que a gente responde aqui no Ajuda Tech.
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1: É isso, esse foi mais um Em Órbita aqui na Rádio Sputnik, na Metropolitana 80.5 FM. Muito obrigado aos ouvintes e sigam Em Órbita nas principais plataformas de áudio para ouvir a gente de qualquer lugar. A gente também está disponível lá no site metropolitanarrio.com.br. Vale lembrar que na Rádio Sputnik nossos episódios inéditos vão ao ar às segundas, quartas e sextas, a 1h da tarde, e também temos as reprises às terças e quintas, ao meio-dia. Esse episódio teve produção de Jennifer Alves e edição de Maciel Amaral, nosso operador. Muito obrigado, um abraço, valeu e até a próxima.
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4: Hoje é terça-feira, 19 de maio de 2026. A fábrica de produtos químicos ficou destruída durante um incêndio de grandes proporções em Rewari, na Índia. Ao menos duas pessoas ficaram feridas nesse incidente que aconteceu nesta terça-feira. Fortes explosões foram ouvidas dentro das instalações. De acordo com as autoridades, 30 pessoas estavam dentro do local durante o turno da manhã. A causa do incêndio ainda é desconhecida e os feridos foram levados com queimaduras para o hospital da região. A Polícia Federal realiza uma operação contra um grupo que atuava no tráfico internacional de drogas em Santa Catarina, no sul do país. Até o momento, 7 pessoas foram presas na ação desta terça-feira. Segundo as investigações, os criminosos utilizavam os portos da região para enviar cocaína para a Europa e África. Além disso, o grupo atuava na lavagem de dinheiro ilícito usando empresas de fachada. O Ministério Público do Rio denunciou 11 integrantes da torcida organizada Young Flu por agressões e roubo contra 2 torcedores do Vasco. O crime aconteceu em abril. Segundo a denúncia, o grupo estava em uma van realizando uma viagem para acompanhar o tricolor em Santos, quando viram os vascaínos caminhando por uma calçada. Os denunciados desceram do veículo e começaram a agredir as vítimas com socos e chutes. O MP pediu à Justiça a manutenção da prisão preventiva de parte do grupo e o pagamento de indenização.
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4: Na Taquara tem capotamento na Transolímpica, duas faixas da Via Expressa estão interditadas no sentido Curicica, o trânsito com retenção desde o túnel Nelson Carneiro. Avenida Brasil com acidente entre ônibus e caminhão no trecho de Benfica, na zona oeste da cidade. Uma faixa da via interditada na pista lateral, à altura da estação BRT Benfica. O trânsito apresenta lentidão a partir do viaduto de Benfica. Vinícius Fernandes para o Radar Sputnik, no horário de Brasília, 1:03.
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5: Minha nossa! É ele quem está de volta? É o Priquito, o Calabreso, o Divônico, o Borboleto, o Piracanjubo, o Chiquitito. É o nosso ídolo popstar, o grande
6: Alisson Martins.
7: É isso, boa tarde Brasil, boa tarde mundo, boa tarde universo. Está no ar o seu noticiário completamente inútil. Um programa jornalístico que não se compromete com a seriedade e nem a sanidade. É o nosso Tarde Demais, que hoje tá um pouco diferente, porque hoje eu estou ao lado dele, que tem vários nomes, tá? Você pode chamar de Carlos Júnior. Você pode chamar de Ademilson, você pode chamar de Ademilson Carlos Júnior, de AD, de meu fofucho, de meu querido, de meu delicinha cremosa, ou o que você quiser, aí tem outros apelidos, mas é isso.
8: Ou de rico, de milionário, de perfeição, aí mas ninguém chama, né, poxa vida. Uma ótima tarde.
7: Ah, que legal. Olha só, pra quem não sabe, Ademilson Carlos Júnior estava em casa, embaixo de sua coberta.
8: Estava.
7: Né, gripado. Tomando 5 meses, que tá dopado, né? Os olhos estão vermelhos, mas acho que não foi medicação.
8: Eu tô aqui olhando pra redação, eu vejo com várias imagens retorcidas.
7: Elefante voando. Tem uma pessoa que você vai olhar e você achar que é. Mas é mesmo. Tá?
8: Tem um carro ali estacionado ali na frente.
7: Não, né? Você é o Arthur Neto. É uma Kombi. E aquele ali, ó, de roxo, não é o Barney do Barney e os seus amigos. Né?
8: Não é.
7: Ele até tem um tamanho parecido. Ou aquele também do McDonald's, é o...
8: Os backyardigans são ali.
7: É,
8: backyardigans. Exatamente.
7: Ali. Aquilo ali é uma Kombi. Sim. Olha lá. É uma Kombi. Não é. É o Arthur, né? Tá até querendo ver aqui. Cuidado. Mas olha só, um prazer estar aqui ao seu lado, já que Amanda Riz, que eu falo aqui também, e Rafael foram pra uma festa e não me chamaram.
8: Pois é.
7: E aí ficaram doentes. Ainda bem que eu não fui chamar, também tenho que agradecer. Posso, e eu acho que você passou na porra dessa festa, que você também não tá muito bom, não.
8: Qual é?
7: Porque só não entrou na festa.
8: O Ancelotti ontem sorteou alguns pares de ingressos. pra ir lá nos Estados Unidos conhecer um pouco das instalações da Copa do Mundo. Eles ganharam.
9: Ganharam.
8: E semana que vem você vai ganhar também.
9: Ah, não sei, não.
8: E a partir do próximo mês só estaria eu aqui nesse programa.
9: Ah, é?
8: É. E agora vocês vão fazer o Tarde Mais de lá.
9: Diretamente em Loco?
8: Diretamente em Loco.
9: Obrigado pela informação exclusiva que nem a Natália sabe. Ela é tão exclusiva que nem o André sabe.
8: Vim aqui pra ver. Especialmente.
9: Você vai ter que avisar pra chefia. Mas é isso, né? Então, continue aqui o nosso roteiro.
8: E vamos lá. Chegou a hora de rir das notícias mais absurdas do Brasil e do mundo. Vem com a gente curtir esse programa diferente do Rádio Carioca. Ser diferente é bom? Eu não sei.
9: Eu gosto. Porque geralmente... Ser diferente é normal. Tinha um samba que era assim.
8: É.
9: Meu nome é diferente, o seu também.
8: É.
9: É uma vantagem. Existe a vantagem e desvantagem. Qual que é a vantagem de você ter um nome diferente? A vantagem? Você não é o mais do mesmo. Né? Agora, qual que é a desvantagem? É o bullying,
8: né?
9: A humilhação, as pessoas com dificuldade de ler o seu nome. A pessoa desistir e falar o seu nome porque acha que é difícil. Então, a mulher que falou assim: eu vou te chamar de Washington, que tal, você é mais difícil. Mas, pô,
8: é até mais difícil escrever Washington do que tal.
9: Muito mais, pô, falar
8: Mas a gente é irmão de som.
9: É verdade.
8: Talisson,
9: então, Ademilson. Dá pra fazer uma dupla sertaneja, né? Você, inclusive, vê com uma roupa em alusão ao sertanejo. Não estamos na época ainda, né? Festa junina tá chegando, mas não tá na hora.
8: Eu gosto de adiantar os calendários, né?
9: Que agora é o mês das noivas, mês de maio. E você, já pensou em casar?
8: Não, ainda não. É, hoje eu vou fazer o personagem da Amanda, né?
9: Não,
8: a situação
9: não. Tá difícil, tá igual que é.
8: Ninguém me quer, caralho, só.
9: Porque é uma verdade, Amanda. E ela fez agora uma boca de Simpson, né? Que ela fez uma praia parecendo um Simpson. Tá toda bocuda.
8: Eu não vi ainda, não.
9: Que bom, que isso. Você tá me mandando um beijo pra mim, eu sou casada. Ela, não, fiz um negócio que eu falei, mas você não pagou não, né? Ela paguei, eu falei, caraca, tá bom, né?
8: Ela foi naquela ideia de botar silicone industrial na boca?
9: É, tá igualzinho a mais de Simpson. Aquele muito pra frente. Olha só, eu sou o Thaleson Martins, aquele que conta piadas em formas indiretas, torcendo pra pessoa não entender, porque às vezes, se ela entender, pode dar problema pra mim, né?
8: É brabo. E eu sou Carlos Júnior, aquele que foi convidado pelo apelo popular, igual o Neymar.
9: O pessoal tava pedindo, né? Acabando, né?
8: Pois é, eu acho que foi por falta de recurso.
9: É,
8: o Neymar já tem um pouco disso.
9: Não sei, você tipo o Alexandre, não sabe o que tá fazendo lá?
8: Olha, eu sei que eu fico nos bastidores, então eu fico no banco.
9: Eu acho que
8: é o que vai... Não, que vai acontecer com o Neymar também.
9: Mas eu acho que ele vai ter que ser usado uma hora. Agora, o Alexandre é melhor que o Nunes, não, né?
8: É.
9: Até o esquerdo ali.
8: É, cara. Eu acho que a vida é
9: assim. E o Danilo? Enorme problema, Maiara. Então, vamos começar esse programa com um quadro que é pedido, igual você foi pedido. Então, solta a vinheta do Tradutor de Manchetes.
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9: Meu amigo Ademilson Carlos Júnior, ou Carlos Júnior Ademilson, ou Ademilson Carlos, ou Juninho.
8: Exatamente.
9: Alguém chama de Juninho na família?
8: Chama Júnior, né? É, quando era criança era Júnior.
9: O famoso Juninho, né? Você perde o nome, a identidade, né?
8: Pico.
9: Aí você...
8: Já fui chamado de Ademar. Adelson.
9: Ademar, eu tenho uma lembrança ruim de Ademar, que tá com o Anderson jogando no São Caetano. Em 2000 fez um gol de falta e eu tava lá, minha estreia no Maracanã, com o gol do Ademar.
8: Acho que a sílaba já não ajuda muito. Tem uma divisão de sílabas de nome, já não é muito legal.
9: Mas vira um bom apelido, AD, que você foi muito conhecido. É, AD é um bom apelido.
8: AD eu acho mais favorável.
9: É, melhor do que IP, né? Mas olha só, traduzindo, tradutor de manchete é o seguinte, a gente traz uma manchete aqui, aquela manchete real, que a galera vê no site, vê no portal, né? Portal é um termo bem antigo, inclusive entrega
8: portal,
9: a idade, né?
8: Portal, ninguém sabe. É um lugar de passagem.
9: Quase isso.
11: Não vou nem te comentar o que eu faço.
9: No jornal, quase ninguém mais lê o jornal, né? Jornal hoje é mapa o cachorro fazer a necessidade, né?
8: O que é jornal?
9: É,
8: mesmo?
9: Jornal. Tem que saber, você é jornalista.
8: Não, na banca de jornal tem figurinhas, né?
9: E umas tá colecionando?
8: E umas revistas lá.
9: É, tem. Ainda tem essas revistas?
8: Tem cara, uma banca ali em frente ao edifício central aqui que tem.
9: É mesmo?
8: Lá aberto lá.
9: Tá tudo com as páginas coladas, se é que você me entende. Quer ver? É revista antiga, né?
8: Meu Deus.
9: Mas olha só, vamos trazer a manchete real. A manchete real é a seguinte: valor pedido por ele, Flávio Bolsonaro e Vorcaro, equivale a 11% do total investido pelo governo do Rio no Banco Master. Ele pediu esse dinheiro aí.
8: Traduzindo, inflacionaram até o dízimo.
9: É, tá. Porque o dízimo já diz, né? 10%, né?
8: Então,
9: eu vou fazer o seguinte, eu vou trazer aqui a notícia, vou explicar pro nosso ouvinte que tá meio perdido. Ó, o roteiro de Dark Horse tá ficando cada vez melhor. Você lembra que o Flávio Bolsonaro pediu 134 milhões, caraca, hein? 134 milhões pro banqueiro Daniel Vorcário pra bancar o filme do pai. Nem a Marvel gasta tanto assim, hein?
8: Você tá de olho que é naquele pique de... Pô, mega da virada.
9: Não, o filme da Marvel, média custa 150 milhões, né? Aí você coloca mais 50 milhões ele no investimento de...
8: Mas é uma superprodução, não entendi.
9: Que isso, né?
8: É.
9: E olha que o homem nem sangrou, imagina se tivesse gastado...
11: É ruim, hein?
9: Pois é, né? Coincidência ou não, esse valor equivale a 11% de tudo que o governo do Rio de Janeiro sabe investiu aonde? No famoso Banco Master. Eu não sei se essa parte vai entrar no filme, inclusive, né? Eu acho que essa parte eles vão ocultar, até porque não daria pra jogar essa informação de forma sutil no filme. Vai ficar até uma parte complicada do filme, aí a galera não vai gostar. Mas veja só, enquanto o filme era negociado, o Banco Master recebia mais de 1 bilhão de reais através da Rio Previdência e também da SEDAI. Por isso que a conta lá de casa, né, cada vez aumenta mais. E a água do Rio, mas a SEDAI também era cara.
8: É, tem.
9: Água do Rio, tudo caro, não mudou nada.
8: Tem que ter o retorno, né?
9: Inclusive, eu pago... Vem duas contas antes... Eu também não entendo isso, né?
8: Nossa, a minha também, tá?
9: Chegam duas contas, o cara não fez a leitura... É mãe de Ná que faz a leitura da Águas do Rio?
8: O vence dia 10, dia 20 do outro mês.
9: Já tá lá em casa.
8: É bom, que é água por aproximação.
9: É, eu não sei como é que é essa leitura. Me explicaram, mas eu não vou explicar porque eu não entendi. Sabe quando eu explico uma coisa e você faz cara de paisagem? É. Porque você não consegue nem perguntar que você não entendeu? Então, foi mais ou menos. Mas voltando pro assunto da, né, do investimento aí da cidade. Esse dinheiro público, voltando... Esse dinheiro público aplicado em investimentos considerados de alto risco, né? Tipo colocar a aposentadoria dos servidores numa roleta e falar, vai dar bom? Porque pra mim, você investir num filme desse é alto risco. Você investiria um dinheiro nesse filme aí?
8: Não sei.
9: É, acho que seria difícil, né? Você tem essa grana pra investir?
8: Não, se fosse alguma coisa tipo abrir o Mar Vermelho...
9: É, acho que fica um investimento complicado, né? Mas enfim, né? Cada um investe o seu desvio onde quiser, né? Se quiser. O cara tá roubando também, né?
8: É uma forma de desviar.
9: Até porque se você rouba dinheiro, você não tá investindo no seu dinheiro. Você tá investindo no dinheiro da pessoa. Tá investindo no dinheiro, não é seu. Mas o Flávio Bolsonaro, inclusive, tá negando qualquer relação entre essa situação e outra, né? Que é o investimento público no filme dele. É claro, e eu nego também essa relação, por exemplo, entre insônia e tomar café. Quando você toma muito café à noite, você geralmente bota a culpa na vida. A vida tá difícil, você não dá, mas é o café. Já tomou café à noite? Já tem essa experiência?
8: Já tomei café à noite.
9: E não dá certo, né?
8: É, não deu muito certo, não, mas então, a gente virando de lado.
9: Mas não, eu não vou dar essa desculpa, né? Mas vamos fingir que é uma coincidência. Agora, é o seguinte, né? Não sei se você chamou atenção, Dark Horse. Quando eu penso em Dark Horse, eu vou ser sincero com você. Se alguém me fala assim, Thales, vamos assistir junto o filme Dark Horse? Eu falo, irmão, eu respeito a sua opção, mas eu não tô querendo ver filme de cavalo. Porque Horse é cavalo, Dark, cavalo escuro. Geralmente existe aí, como eu estou confirmando, dizem que quanto mais escuro a paleta, maior é o negócio.
8: Ai, meu Deus,
9: entendeu? Então assim, Dark Horse é o nome de um filme do Bolsonaro, eu acho que é filme impróprio, né? Proibido pra menor de 18 anos.
8: Vai mostrar cenas que não poderiam ter sido mostradas, né?
9: Por exemplo, vai aparecer lá um negócio balançando, que já viu como é que é? O negócio
8: não,
9: é assustador. Eu tive essa experiência quando morei no interior. Fui desejar bom dia, fui bater no braço do cara, mas não era o braço do cara que tava.
8: Nossa!
9: Não era. Quando eu vi o tamanho, aí eu entendi.
8: Era o Big Dark Horse.
9: É, era o Dark Horse, é que você me entende. Então eu não quero saber por que se chama Dark Horse. Agora, você consegue imaginar por que tem esse nome Dark Horse?
8: Eu não sei, cara.
9: Você vai assistir o filme do Bolsonaro? Vou te fazer uma... Vai.
8: É, poxa, tá... Eu acho que a gente tem a oportunidade de poder assistir várias coisas.
9: Tô na dúvida entre não assistir e jamais
8: acompanhar. Não, eu acho que tem alguns filmes que eu ainda preciso ver, né? Harry Potter, todos os Harry Potter.
9: Ah, não assisti não.
8: Velozes e Furiosos, todos.
9: Nem faço questão.
8: Não?
9: Velozes e Furiosos eu vi o primeiro, achei chato. Tem 10, né? Aí eu desisti.
8: Tem? Ah, não sabia que demorava tanto.
9: Tem um, inclusive, que acontece no prédio da antiga emissora que a gente trabalhava.
8: É,
9: não
8: verdade.
9: Vou falar que é na Tupi, não, porque
8: passando
9: não. Passando
8: ali na rua, tudo.
9: Ali na Santa Luzia. É no estacionamento de Santa Luzia. Tá ele bem. Caindo lá o carro. Vi algumas cenas acontecendo.
8: É, e vários comerciais também.
9: É isso.
8: Legal.
9: Mas olha só, não sei se você chegou a ver também, o meu amigo, algumas cenas do filme, porque a gente tem o trailer, né? Tem alguns fragmentos, né? E aí, ali no filme do Dark Horse... Tem a peruca ali do ator que vai fazer o Bolsonaro. E eu vou falar pra você, aquela peruca ali seria utilizada, inclusive, num outro assunto, que é na apresentação da convocação da Seleção Brasileira. Porque, nitidamente, aquela peruca ali tava... Eu acho que eles comparam, eu vou falar aqui, eles comparam aqui na Uruguaiana. R$15.
8: Cara, mas eu acho que é um pouco da cultura carioca também.
9: A música vai, daqui a pouco a gente vai explicar.
8: Mas você para pra falar, pra pensar, o investimento não foi feito, né?
9: Pô, 134 milhões com a peruca do Jassa.
8: Mas chegou?
9: Pô, não sei. R$10 você compra essa peruca.
8: Então, se tivesse chegado, talvez fosse melhor.
9: É, talvez fosse.
8: Um cabelo humano, uma lace,
9: inclusive,
8: né?
9: Inclusive, o ator que vai fazer o Bolsonaro, ele fez o papel de Jesus. Então a galera tá falando que. E o Bolsonaro é Messias, né? Então tem tudo a ver também. Eu acho que é correlação. Não, é Jair Messias Bolsonaro? Jesus não era o nosso Messias? Eu acho que tem alguma coisa a ver.
8: Ele é o Jesus, é.
9: Não, é cada um entende como quiser.
8: E agora, você acha que aquelas cenas...
9: Teve uma colega nossa aqui, que eu não vou falar que foi uma colega nossa, falou o seguinte, que ele vai, já que ele fez Jesus, agora ele vai fazer o diabo. Não, fui eu que falei.
8: Mas aí vai ser outro filme.
9: É o filme do Bolsonaro que ela falou.
8: Mas você acha que o que aconteceu nas últimas semanas aí de apreensão na casa de não sei quem e tal, será que era cena do filme, a gente não sabe?
9: Não, é... Pode ser, haja assim, cena pós-crédito.
8: Pós-crédito.
9: Que é um filme da Marvel, geralmente gasta quanto? Na média de 150 milhões. E é o orçamento aí que o Vorkaro, porque assim, o Vorkaro injetar esse dinheiro tem um outro valor. Então vamos colocar que o filme vai custar 250 milhões de reais aí? Grana boa.
8: É, eu acho que na verdade queria impulsionar o cinema brasileiro, né? Porque a gente veio aí de Ainda Estou Aqui, Agente Secreto, o próximo filme a ganhar o Oscar seria esse. Dark Horse.
9: Então é isso.
8: É, deve ser.
9: Então vai ter. Vamos ter esse filme com orçamento de Marvel, com cenas picantes no estilo The Boys, né? Série The Boys, você assiste série The Boys? Explode cabeça, eu não vou falar qual que explode, né? Explode de cima e de baixo.
8: São cenas
9: quentes. São cenas Dark Horse mesmo.
8: No inverno rigoroso, são cenas muito quentes.
9: São cenas quentíssimas, né? E aí é o seguinte, eu separei um trecho aqui, o meu amigo, que é uma conversa muito interessante do Bolsonaro com o Bolsonarinho, né? Eu chamo todo o carinho que eu tenho aí.
8: Elirro.
9: O Bolsonaro. E o Flavício, né? A pessoa chama de Flavício. Ele conversando com o Vorkaro sobre o filme Dark Horse, né? Que eu acho que já é uma conversa, no mínimo, inusitada, né? Aí depois dessa conversa ter sido grampeada, né? Vazou, né? A conversa. A gente sabe que vazou, porque...
8: Pois é.
9: Interceptou muito bem.
8: Pois é, ele tava ali quietinho, só assim, ó, com grampeador.
9: E ele falou o seguinte, na segunda-feira ele falou assim, eu não conheço o Vorkaro. Na quarta ele falou assim... Não, o Vorkaro não financiou o filme.
11: Ai, que delícia!
9: Na quinta, né? O Intercept revelou os áudios do Flávio, o Vorkaro cobrando. Pelo amor de Deus, pagamento das parcelas, tá faltando aí, parcela. Aí ele falou assim: eu mandei mensagem pra ele. Eu mandei um áudio pedindo dinheiro, mas não era pra isso. Aí era só um filho tentando fazer um filme. Um filme pro pai, né? Homenagem, um filme. Na sexta, ele falou o seguinte: pode ser, não sei o que, Dark Horse pode ter homenagem, não só uma homenagem. E aí na sexta ele falou o seguinte: pode ser que tenha mais um videozinho ou outro meu no celular do Vorkaro. Aí eu já começo a pensar em.
8: Outro videozinho. Daí que você pensou na parte do Dark.
9: Pô. Que videozinho é esse?
8: Ah, entendi.
9: Se alguém me fala assim, um amigo meu, fala assim, Thalisson, se chegar pra você um videozinho meu vazado no celular de alguém, eu vou ficar preocupado.
8: Eu também ficaria.
9: Se alguém falar, Carlos Júnior, tem um vídeo seu, tu tá preocupado se esse vídeo vaza? Tem algum vídeo seu que pode vazar? Já foi antecipar o meu vídeo. Pode ser um vídeo antigo, né? Porque você não tava ainda...
8: Talvez.
9: Focado em relacionamento.
8: Talvez eu não nego.
9: É.
8: Não nego. Com o mundo político aí, com jogadores de futebol.
9: Pode vazar um vídeo seu alcoolizado de alguma festa?
8: Já vazaram vários.
9: E dá uma vergonha, né?
8: Já, mas já vazaram nossos, né, Thalisson?
9: Meu?
8: É, cantoria.
9: Lá na festa, lá da
8: firma.
9: Festa da firma que, inclusive, agarraram lá o cara errado, queriam agarrar um colega nosso e agarraram o outro.
8: Rapaz,
9: aí, como é que eu sou pai de família? Tira a mão de mim. Isso foi muito engraçado.
8: Nessas festas era bom que todo mundo gostava de ser pano de chão, né?
9: Teve essa festa.
8: Era dar no chão.
9: Mas eu gostava. Se tem um lado bom que tinha na nossa antiga empresa, que tinha a escala 12 por 12 por 2.
8: 12 por
9: 2. 12 por 2. Mas cara, que não tem lugar nenhum. O pessoal tá lutando por 6 por 1 lá, é 12 por 2, tá? Que você folgava 2 dias pra trabalhar 12.
8: É
9: 12
8: por 1, na verdade.
9: É, eu não sei como é que é. Né? Essa escala ainda não foi. A última escala que teve assim foi 1888,
8: será que você. Eu acho que como. Era a escala.
9: A princesa Isabel.
8: Era a escala dos fundadores.
9: A princesa Isabel, ela tirou essa escala. Marque.
8: Eles voltaram pro tradicionalismo.
9: Enfim, vamos mudar de assunto, que pode alguém estar tá ouvindo e vai.
8: Pois é, já tá, um abraço, né? Aí pros advogados.
9: É. Advogado Palão. Vou trazer aqui. Essa aqui é boa. Teatro, cantoria e PowerPoint. Cerimônia da convocação da seleção brasileira para a Copa viraliza nas redes sociais. Traduz pra gente.
8: Traduzindo, apareceu nas apresentações da terceira série na escola, gente.
9: Conta pra gente o que aconteceu nessa convocação, meu amigo. Conta
8: Vamos
9: pra
8: lá,
9: gente.
8: Thalisson. A cerimônia de convocação dos 26 jogadores brasileiros que irão defender a seleção brasileira na Copa do Mundo de 2026 não agradou. E alguns internautas ficaram bem...
9: Chateados,
8: bem chateados.
9: Lembrando que foi lá no Museu da Manhã, né?
8: Eu não sei se isso deixou...
9: Que já achou, já achei meio assim... Geralmente era na série da CBF, né? Foi tudo muito lúdico, mas acho que foi muito mal pensado.
8: Eles colocaram dentro do Museu da Manhã com aquele...
9: Tem muito sentido.
8: Com aquela estrutura lá, com aquela...
9: É, o lugar é muito bonito, né?
8: É muito legal. Assim,
9: talvez pro espaço, porque foram 700 jornalistas. Não só jornalistas, né? Tinha também... Eu vi o Caio Blá lá, pô. O Caio Blá não é jornalista.
8: Deve estar em ascensão, jornalista.
9: Hoje qualquer um também é, né? Pra tirar nosso diploma.
8: É, né? Depois de tirar nosso diploma, não,
9: não. Só não pode ser mudo, por enquanto, pra poder falar. Mas daqui a pouco o mundo fala. Mas dê continuidade aí.
8: Vamos lá, dando continuidade. Eu já até me perdi.
9: É, o evento ele começou...
8: Ó, eu vou até nem você Realizado no Museu da Manhã, no Rio de Janeiro, nessa segunda-feira, o evento começou com uma espécie de encenação sobre a força e a paixão pelo futebol.
9: É, eu vi.
8: Nas famílias brasileiras, com direito até um momento de cantoria.
9: Ó, solta um pedaço dessa cantoria aí. Olha que maravilhosa. Solta o som. Olha que música sedutora. Não tem como você não ter vontade. Aqui, balança sozinho. Tá balançando sozinho o Dark Horse aqui.
8: Caramba,
9: cara. O Dark Horse tá balançando, cara.
8: Vários graus de calma.
9: Mais White que Dark e mais Pony que Horse. Mas tá balançando.
8: Olha, eu vou...
9: Você ficou feliz com a
8: apresentação? Nossa, que super. Eu tava aqui, né?

0: dessa informação e no ar.
1: Não tinha como.
0: Não, ficou para outro programa.
1: É. E aí, ó, as reclamações, começa para mim essa
0: Pois
1: parte.
0: É, as reclamações começaram logo no início da apresentação e durante o evento. Quase uma hora após o início do evento, o treinador Ancelotti ainda nem tinha anunciado os nomes. É. Nas redes sociais, internautas criticaram o tempo gasto com apresentações musicais, falas institucionais e estrutura montada pela entidade para convocação. Olha, eu vou te contar, nada é mais chato do que coisas institucionais.
1: É, e assim, o que me chamou a atenção, os personagens que foram escolhidos. Vamos lá. Tino Marcos tem uma história muito bonita com a cobertura esportiva no futebol.
0: Sim.
1: É, brasileiro, não só futebol, né? Ele trabalhou em Copa do Mundo e Olimpíadas. Ele foi correspondente. Tino Marcos tem uma história com o jornalismo, que aí tem tudo a ver com a convocação, porque o jornalismo tá em peso ali. E aí colocaram a Erika Januzzi. O que era a Erika Januzzi? Uma atriz muito boa, competente, uma mulher muito bonita, que foi utilizada para fazer piada. Aí, meu amigo, tem um trecho, uma piada, que ela finge pro Tino Marcos que ela tem uma informação privilegiada, que ela sabe alguns nomes. E aí ela fala assim, calma aí. Ela bota a mão no ouvido e fala assim, Tino, recebi a informação aqui. Ah não, tô brincando. Meu amigo, eu nunca ri tanto. Eu fui no velório. Pai do amigo meu, foi muito mais divertido. O velório foi mais divertido que isso. E olha que tá todo mundo chorando. Mas tinha um cara lá que ele era mais engraçado.
0: Eu acho que sobre esses comentários a gente tem um...
1: É, mas assim...
0: Um grande escritório de advocacia.
1: O que usaram a Erika Januzzi? Justamente o machismo imperando. Porque se você... O que você poderia fazer? Até porque utilizaram também para divulgar a Copa do Mundo Feminina, que vai ser aqui no Brasil.
0: É verdade.
1: Por que não pegaram a Marta ao lado do Tino Marcos? Por que a Marta? A Marta é a maior jogadora de futebol de todos os tempos. Ela é o Pelé versão mulher. Né? Ela é o Pelé.
0: Pelé.
1: E ela é a maior brasileira do esporte, cara. Aí você coloca a Erika Januzzi, que é uma mulher bonita. Pô, não tem sentido você colocar. A Marta sabe se comunicar muito bem, que eu já vi a apresentação da Marta. A Marta entende muito de seleção brasileira. A Erika Januzzi estava lendo um prompt. Nada contra quem está lendo, até porque ela não foi preparada para isso.
0: É.
1: Eu te garanto que não foi.
0: Prompt, inclusive.
1: Né? É, então assim. Mas, cara, coloca a Marta.
0: Mas será que a Marta também queria?
1: Mas também
0: porque
1: não tem só a Marta.
0: Pra passar essa situação
1: tem
0: aí.
1: Tem a Pretinha, a Formiguinha. Tem todos esses jogadores que...
0: É, a Formiga, inclusive,
1: pô,
0: né?
1: Tem quem
0: tem
1: quiser.
0: Tem a Cris.
1: A Cris. Tem até a Cris daqui.
0: Não é a Cris daqui, não.
1: Pode
0: é.
1: Botar a Cris.
0: Tem pode ser. A Cris também se comunica.
1: Sim, cara. Mas aí você tem que colocar alguém, brincadeiras à parte, pelo menos que esteja inserido no meio esportivo.
0: Você acha que deu uma vazada ali? Não ficou muito... Não combinou
1: ficou,
0: muito,
1: não tem
0: né?
1: nada a ver. Ela ficou sendo a bonitinha do rolê. Isso aí já tá muito anos 70, cara. 80. Coloca uma pessoa capacitada. Nada contra a bonita capacitada ou a feia capacitada. Ela tem que ser capacitada. Beleza? Segundo plano, o Tino Marcos foi porque era bonito?
0: É, foi. Ah, não?
1: Não.
0: Eu acho que...
1: É, não, mas aí minha mãe falava, uns gostam dos olhos, outros da remela. Nada contra.
2: Sorriam e acenem.
1: Inclusive, ele tava cara de Cid Resende, né? Com um jaleco lá.
0: Eu achei que nessas revistas que eu tinha visto ali, tava ele, né?
1: É, não, o Tino Marcos, ele tava a cara do Cid Resende, que é um...
0: Caramba, cara.
1: Tava com cara de quem? Cid Resende, tava aparecendo muito. E tava com um jaleco lá, eu achei que ele tava indo como oftalmologista.
0: É, isso que eu te falar, muita gente falou da roupa dele.
1: É, tava com roupa de... Eu nem sabia que ele era... Nada contra, se ele for oftalmologista, até legal. Mas eu acho que ele não é. Ele é jornalista, né?
0: Nem sempre jornalista paga bem, né?
1: É, aí tem que, talvez tem que,
0: será
1: né?
0: que é por isso que ele saiu das
1: É, vezes. Pode ser. Mas olha só, me chamou a atenção, achei que foi de péssimo tom. E outra coisa que me chamou a atenção, a muleta que eu chamo é o novo VAR. Sabe qual que é o novo VAR? Porque o VAR virou muleta no futebol.
0: Virou.
1: É inteligência artificial. Homenagem ao Zagallo. O único tetracampeão, porque o Zagallo foi campeão duas vezes como jogador, foi preparador e ainda foi técnico.
0: Como técnico, né?
1: Na Copa de 70, que é a maior seleção de todos os tempos, né?
0: Sim.
1: Ainda foi também técnico da seleção de 98, que foi vice. Então, assim, o Zagallo, ele é o único que foi campeão quatro vezes. Fizeram uma homenagem pro Zagallo. Em vídeo, que eu acho legal, que já tava dando ruim também na Casa TV, que eu vou falar, que também eu vou falar hoje tudo. Me deram espaço, hoje eu tenho espaço. Vou falar. Aí pegou lá a transmissão do Casa TV, picotando tudo. Tava me irritando já. Já tem um delay. Então eu tava irritado já. Que tá. O Neymar
0: nossa.
1: Só foi. Eu só fui. O grande vizinho tava gritando o Neymar. Eu fui saber do Neymar quando já tava o Ryan sendo anunciado. Mas tudo errado.
0: Pois é, e aqui na redação mesmo a gente também viu esse delay, tá?
1: É, delay brabo.
0: Entre uma coisa e outra, tava na mesma internet e o negócio apareceu meia hora depois.
1: É.
0: Você
1: e
0: vai
1: aí,
0: fazer
1: seguinte,
0: serviço de graça, tem que ser bom.
1: O gol vou comemorar depois de 10 segundos.
0: Se é bilionário, tem que ser bom o serviço.
1: É. E aí é o seguinte. Até me perdi, que eu tô tanto por reclamar. Aí o Zagallo.
0: Tá falando da.
1: Do Zagallo. É,
0: do Zagallo.
1: O Zagallo é o seguinte. Tava, ainda bem que ele morreu também, porque se ele recebe essa homenagem de vida, ele ia levantar.
0: Não, menino.
1: Não?
0: Não, Tino.
1: Não.

0: Zagallo. O Zagallo morreu, cara.
1: Ele não morreu, não.
0: Não?
1: Ele está vivo.
0: Está vivo? Nosso coração. Tá bom. O Zagallo tá bom.
1: Tá nada.
0: Eu até vi aqui.
1: Não me diga. Eu tô de sacanagem.
0: Não,
1: eu
0: quero ver. Ele morreu. Não, ele morreu, pô. Ele morreu no dia 5 de janeiro, um dia depois do meu aniversário. Você disse que era perto do meu aniversário.
1: Mentira.
0: Ele morreu ano passado.
1: Não me diga isso.
0: Se ele tivesse vivo, ele ia ficar chateado. Ele ia reclamar no Twitter. Porque é o seguinte. Imagens do Zagallo. E aí mostrou a torcida comemorando, né, os feitos do Zagallo e os feitos da seleção. Inteligência artificial. Porque eu já memorizei os atores da IA.
1: Olha,
0: tem uns 150 lá. Então eu já memorizei a cara de todo mundo. Tem o pretinho bonito. Tem a lourinha com cara de escandinava. Cara de escandinava. Tem o garoto da favela, que é um menino magrinho, sem camisa. Com a comunidade no fundo. Tem. Só que a expressão, ela tem um delayzinho que dá pra ver que é artificial. E o vídeo, 70% do vídeo, foi isso. E aí eu tenho que reclamar de outra situação. O que o Dilcinho fez, o cantor, com a música do Skank, que é do Nando Reis e do Skank, bola na trave, não. O que o Dilcinho fez com o apoio da Cazé TV, porque foi uma parceria.
1: Mentira, não diga isso.
0: E aí ele estragou um hino. Porque assim, o pagode de hoje em dia já tá meio complicado. É muito famoso com música de corno romântica. E aí o Dilcinho, ai, bola na trave, não tem no placar. Ficou muito chato, cara. Ficou porcaria, entendeu? E aí estragou, ficou tudo ruim, cara. E aí, pra piorar, um teatro que eu na terceira série tinha feito melhor. O pessoal do Teleton que eu assisti fazia melhor.
1: Eles torceram mais pro Neymar.
0: Pelo amor de Deus, não. Pô, pelo amor de Deus. Mas, ó,
1: a questão do da IA, se você desse uma paradinha e olhasse pro fundo, você ia ver aquelas pessoas de torcida.
0: É, totalmente. Com seis dedos na mão.
1: É. Dois sorrisos.
0: Nada contra, o pessoal do Teleton até tem que ser na mão.
1: Meu Deus, tá.
0: O Lula é presidente, não tem um. Eu não tenho contra que não tenha um dedo.
1: É, faz parte.
0: Agora, tu vê que é IA, entendeu? Tinha uma pessoa com dois braços, a Shiva tinha quatro braços, mas era um personagem de Mortal Kombat, que é um
1: cara. Não era existente nessa
0: população. Foi de maluco.
1: Mas a música dele, eu acho que tava.
0: Até o Temer baixou em você agora, o Temer.
1: Uma pastilha.
0: Pô, cara, loucura que aconteceu nessa apresentação. Eu fiquei irritado com a apresentação. Eu achei uma porcaria, entendeu?
1: Ele não tava ao vivo, eu acho, hein?
0: Quem não tava?
1: O Dilcinho. Não,
0: é playback.
1: Ele tava cantando isso.
0: Não, você sabe que a música é ruim quando no playback ela é ruim, mano. Pelo amor de Deus.
1: Não, e se você fizer a comparação com aquele cara que se apresentou lá no início.
0: Pelo amor de Deus, cara.
1: Dá pra ver que o meu era playback.
0: Não, playback. E aí, assim, a música foi ruim, a escolha. Os convidados também, que tinha. Pô, porque aí eu já falo também, né? Que a verdade é o seguinte: tinha primo de fulano de tal ali, irmão de não sei o quê. Tinha um monte de desconhecido. E a imprensa mesmo, que aí eu vou falar também. Que aí é o nosso lado aqui. Tinha um monte de gente recebendo negativa pra cobrir o evento, querendo
1: tinha
0: cobrir.
1: Mesmo, e eu tenho relatos aí.
0: Não, traga o seu relato aí, não precisa dar nome ao boi nem a vaca.
1: Tenho relatos de colegas que penaram, que conseguiram, mas penaram.
0: Aos 40. Tiveram que fazer um serviço sem nota.
1: Conseguiram 2 horas antes.
0: Então, olha o desespero.
1: Aí não,
0: enquanto
1: né?
0: Tu tava lá o Caio lá com a esposa, com a amante, porque já leva todo mundo, leva a amante e a esposa.
1: Fila de cantores que nem fizeram, não cantaram nada.
0: A Ludmilla com a mulher dela, porque a Ludmilla é cantora, a mulher dela é só a mulher dela, né? E faz parte do clipe lá, eu gosto.
1: Tinha uma galera ali, a primeira fila não tinha. Olha, eu vou te contar.
0: E nem vi a Ludmilla cantando, mas me corrija, porque depois eu também, quando.
1: Eu também não vi. Não.
0: Eu também, e depois acabaram. Graças a Deus, que tava tão ruim. E a cara do Ancelotti, pô, quando cortou também, o maluco que faz o corte da câmera, ele foi sagaz, né? Porque ele foi no maluco cantando e cortou pro Ancelotti, não tô entendendo, que eu só vim aqui pra ler a lista, eu vim aqui pra anunciar o Neymar e mais 25. E aí, de repente,
1: era um
0: que aconteceu? Era essa loucura. E aí o PowerPoint do Rodrigo Caetano. Rodrigo Caetano, que eu tenho um grande carinho.
1: Tinha esse PowerPoint.
0: Durante muito tempo eu cobri o Fluminense, o Rodrigo Caetano trabalhou, e o Rodrigo Caetano me deu uma camisa. Aqui eu falo também, me deu uma camisa do Fluminense. Falei, Rodrigo, eu não sou de pedir ladrão, mas pô, dá uma camisa pro meu filho. Nem filho eu tinha, agora eu posso falar. Nem tinha, mas meu filho é tricolor.
1: Mas você é magrinho, né, amigo?
0: É, então, mas aí ele me deu a camisa lá, ele me deu a camisa lá, e era M. Aí, meu, de vez em quando eu deixo meu filho usar lá. Mas o Rodrigo Caetano me deu a camisa, entendeu?
1: Ele pediu pro filho,
0: mas ele me deu a camisa. Não, vou ver com algum jogador lá. Pegou lá e me deu a camisa. O Rodrigo Caetano sempre foi um cara que me tratou muito bem. Um abraço pra ele, tá hoje na Seleção Brasileira, lá como diretor.
1: Um abraço.
0: Mas, pô, um PowerPoint que eu vou te falar. Foi feito no famoso Gemini. Que aqui eu dou nome a boi.
1: É.
0: No Gemini. No porque pela coloração, eu sei que o Gemini que fez. O prompt é o seguinte.
1: Ele não entendeu.
0: Coloque. É, tava gemendo bastante. Ali tinha um. Tá gemendo de dor ver aquela apresentação. Ele botou o prompt. Eu vou trazer o prompt do Gemini. Coloque o rosto do Neymar com um fundo verde e amarelo. É, canarai, a cor canarai.
1: Faça parecer interessante.
0: Cores vibrantes e alusão à emoção da torcida. Aí foi essa porcaria aí, cara.
1: Pô, mas tinha que ter colocado uma alusão boa, né? Da emoção da torcida. Porque a emoção ultimamente da torcida não tem sido muito.
0: Acho que por isso ficou ruim, né?
1: É isso. Ah, é verdade.
0: Então.
1: Eu não tinha parado pra pensar nesse ponto.
0: Agora, convenhamos, pra fazer aquilo, um amigo nosso em comum, o Caio, que é cego, falou que nunca viu algo mais vergonhoso que aquilo. E ele nem enxerga.
1: É, isso realmente é dele. E ele já viu tantas coisas.
0: É.
1: Ele já presenciou tantas coisas piores.
0: É. Olha aí. Teve essa música, mas ela foi atualizada pra 213 milhões em ação, né?
1: É, tá um pouco desatualizada.
0: É, essa aí era, né? Essa é a original, né?
2: Opa. 90 milhões em ação.
0: Nós tínhamos 5 camisa 10 nessa Copa. Hoje a gente não tem nenhuma.
1: É o que o Samir tentou fazer.
0: É, tentou. Pois olha só, vamos mudar de assunto, senão o pessoal da CBF vai bater aqui, ó. Reclamar. E vão tirar a nossa futura credencial.
1: Não, eu tava arranjando isso.
0: É, acho que agora eu tô devendo ter que desenrolar isso, que a minha Sérgio. Eles cobram o...
1: Cobram a Sérgio, né?
0: Tem 7 anos pendurado aí, vai ser difícil, né?
1: Vai dar certo, cara.
0: Mas olha só, vamos trazer essa aqui, ó. Traz pra gente, meu amigo, essa daí da Polícia Federal. Aí.
1: Vamos lá, a Polícia Federal faz operação contra perito acusado de vazar dados sigilosos sobre investigação.
0: Traduzindo, o perito era uma fonte de alguém, mas foi descoberto e agora é criminoso. Porque você sabe, né? Que o jornalista tem culpa também. Por quê? Ele vai atrás da fonte. Mas aí a fonte foi lá e deu mole, né?
1: É.
0: É, que é uma linha muito tênue, né? Entre o crime e revelar algo. Porque assim, vamos lá. Eu tenho um primo. Não tem, tá, gente? Lá na Polícia Federal. Aí ele tem informações sobre o caso Morcado. Eu falo, primo, passa o seu amigo aí. Ele fala, tá, se você passar vai dar ruim. Falo, passa aí, pô, cara. Comemora aí, uma festinha.
1: A gente pediu um pix pro Morcado pra poder ver os dados dele. Não era... Né? Se você for jornalista, não era crime.
0: Era crime?
1: É crime?
0: É, não sei. Tem alguém Deus. Com problema aí. Bom, tem gente que pede pra investir em filme. Não, porque, né? Enfim. Cada um com seu investimento. Mas olha só, explicando essa situação. O Supremo Tribunal Federal, o famoso STF, ele autorizou uma operação da Polícia Federal nesta terça-feira contra um perito criminal acusado de vazar para a imprensa dados sigilosos da investigação Compálice Zero, que apura suspeitas de fraudes financeiras ligadas ao Banco Mais. Esse Banco Mais também tá cagado de urubu. Porque é sempre... Tá parecendo o Neymar, pô. O Neymar não queria se meter em confusão. Se meteu. Daqui a pouco o Neymar vai estar envolvido no caso Master, hein?
1: Eu acho que daqui a pouco vai ter relatos de pessoas
0: que
1: marcham na Lua, em Marte.
0: Cara, é uma loucura. Elon Musk envolvido no caso Master.
1: Imagina, todo mundo ontem na convocação envolvido
3: no caso Master. Adianta, me ouvindo.
0: Inclusive, em nota, a corte informou que o relator do caso, o ministro André Mendonça, ele acolheu um pedido feito pela PF para o cumprimento de 2 mandados de busca e apreensão e medidas cautelares, entre elas a suspensão do exercício da função pública do policial federal investigado. Ou seja, ele estava investigando o caso Master e ele vazou. Ou seja, agora a polícia vai investigar o investigador. Será? Quem não me garante que a outra polícia vai investigar a polícia que investiga o investigador? E quem não me garante que vai ter uma investigação que investiga o investigador, que investiga o investigado que estava investigando a investigação?
1: E quem garante que vai chegar no investigador?
0: É, e aí?
1: E que o investigador, na verdade, vazou informação pro investigado, que vazou informação pro jornalista.
0: Olha que loucura.
4: Pra você, isso aí.
0: No final, vai dar em pizza, né? Com a fome que eu tô, eu comeria.
1: Mas é bom.
0: São 1h40 quase, né? 1h36.
1: Como é a pizza do Master, hein?
0: É a pizza do Master. Ô, louco. Olha só, de acordo com a Polícia Federal, o investigado na condição de perito, eu adoro essa música porque ela me lembra a pizza, do perito criminal federal, ele teria repassado, sabe o quê? A um integrante da imprensa, ó, esse integrante da imprensa, se vazar o nome dele, vai apanhar.
1: Vai mesmo.
0: Informações sigilosas relacionadas a fatos ocorridos no início das investigações obtidas a partir da análise de material apreendido durante uma das fases da Operação Compálice Zero, disse a nota divulgada pelo Supremo. Ainda segundo a STF, essa investigação tem como objetivo apurar a conduta do agente público que, em tese, aí que tá, em tese, teria violado o dever funcional de resguardar informações sigilosas. Por que em tese, meu amigo? Porque é direito constitucional a imprensa ter uma fonte, certo? E essa fonte não ser revelada. Por isso que a gente não tem o nome do cara aqui. É um direito constitucional.
1: Nenhum dos dois, na verdade.
0: Só que assim, abre um precedente. A fonte pode ser um traficante. A fonte pode ser um policial militar. Pode ser um policial federal. pode ser
1: o ministro do STF.
0: O ministro do STF.
1: Presidente da
0: República. Pode ser a empregada do ministro do STF.
1: Imagina.
0: A amante do ministro.
3: O Dark Horse.
0: Pode ser o Vorcaro. Aí o cara tem a fonte, o cara perdeu a fonte.
1: Perdeu,
0: porque às vezes você às vezes a tua fonte é presa. Eu já passei com uma situação quando eu cheguei ao clube, que a minha fonte, ela foi
1: presa.
0: Não, não foi presa, ela foi expulsa do clube. Porque ela tava fazendo coisa errada lá no clube. Eu não sabia, mas ele era minha fonte do clube.
1: Qual clube? O clube da
0: É o clube do Gigante da Colina.
1: Achei que era aquele da massagem.
0: Não, o clube do Gigante.
1: Você tá tempão sem ir lá, cara.
0: É, não,
1: tá,
0: é porque eles estão fazendo massagem em parte que eu não pedi.
1: Ai, não.
0: Enquanto.
1: Achei que era só na parte.
0: É, não. Só na região. Eu chamo de região pecaminosa.
3: Uou!
0: Mas a gente tem duas regiões pecaminosas. Uma, o pecado é mais forte.
1: Na sublingual, não.
0: É, não pode.
1: Eu fico imaginando aqui agora. Se eu fosse investigador, eu acho que não ia dar certo.
0: Não.
1: Porque eu adoro contar uma fofoca.
0: E eu acho que esse cara também, ele pode ser... Imagina, porque, cara, não tem como, né?
1: Se eu fosse policial e tivesse operação, eu ia vazar a operação.
0: E até explicar pro nosso ouvinte, né? Tem uns ouvintes que estão em órbita, estão em Nárnia. Quem é o banqueiro Daniel Vorcaro? Ele é o banqueiro dono do Master, que agora tá preso em Brasília, agora tá lá preso, né? Foi preso, acusado de chefiar um esquema bilionário de fraudes financeiras que pode chegar a, anota aí, 12... bilhões, segundo a Polícia Federal.
1: É o que eles conseguiram mensurar até agora.
0: Isso é a ponta do iceberg, né? Porque assim, o Cabral tá com inveja, tá? Porque o Sérgio Cabral foi solto e ele perdeu a oportunidade de estar envolvido nisso aí. Por enquanto, né? Porque tu viu o vídeo do Cabral xingando o garotinho? Eu adoro. Eu comentei assim, nessa briga eu sou a favor da briga. Porque assim...
1: Cara, mas eles sempre protagonizaram as melhores brigas do estado do Rio de Janeiro.
0: É tipo o Peixão brigando com o Beira-Mar, né? Pô, os dois estão sujos. É o Peixão e o Beira-Mar discutindo sobre a violência no Rio de Janeiro.
1: Tinha peixe grande, né? Beira-Mar não. Era só um mar mais fundo.
0: Não, assim. Mas nesse caso tem Beira-Mar.
1: Tem,
0: né? O Beira-Mar discutindo com o Peixão, falando: olha só, a violência no Rio de Janeiro tá incontrolável. É mais ou menos o Sérgio Cabral discutindo sobre roubo, né? Mas olha só, já estamos indo para outro lugar, então vamos trazer aqui algo que é muito especial, que é o nosso desoróscopo.
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0: Meu amigo Carlos Júnior, no início desse programa, né, logo no ano passado, o nosso desoróscopo, ele era redigido e alinhado pela Ademilson, né? Que
1: isso,
0: é uma prima
1: madame,
0: sua, né, madame?
1: Prima,
0: ela é sua prima.
1: De nono grau. Gente boníssima.
0: Só que ela acabou arrumando um emprego em outro lugar, né? Fora do Brasil. Ela não é brasileira.
1: Tem outra rádio também.
0: Fiquei sabendo. Ela é da onde mesmo?
1: Ela é da Suécia Bosnista.
0: Da Suécia Bosnista. Da Bosnia, né?
1: Não, é
0: a
1: Suécia Bosnista.
0: E aí, que olha pra você, eu vejo um sueco na hora. Não,
1: eu tenho olhos.
0: Todas as características de um sueco.
1: Os olhos são tão claros.
0: Chega a escurecer. Chega. Então, assim, ela foi pra lá. E aí, me deram a missão de fazer algumas coisas aqui. Eu sou um cara que não tem muito filtro. Você me conhece de outros carnavais, né?
1: É, não tem aquele carvãozinho que tá com filtro.
0: Então vamos fazer o seguinte. Vamos trazer Ares. Traz pra gente Ares.
1: Vou trazer. Vem cá, Ares.
0: Ares? Não.
1: Foi mal.
0: Boa piada. Igual a da Januza.
1: Oi, Tino.
0: Fala, Tino.
1: Vamos pra previsão de Ares. Não sei se isso pode ser chamado de previsão.
0: É.
1: Vamos, texto de Ares.
0: É.
1: Você vai entrar numa confusão essa semana, igual ao teatro da convocação do Neymar. Todo mundo já sabia o final, mas mesmo assim fizeram suspense. Câmera lenta, apresentação ruim e comentaristas fingindo surpresa. Inclusive o pessoal tocou, né?
0: É.
1: Torcida, aquela claquete ali.
0: Onde você mora, quando falaram o nome de Neymar, teve gritaria?
1: Eu tava aqui, né?
0: É, então...
1: Mas eu imagino que teve.
0: Aqui teve gritaria ou não? Aqui não.
1: Não sei se na minha região qualquer coisinha... Uhul!
0: Somente um jogo do Flamengo. Um negócio meio mais inflamado, né? Lá perto de casa, eu confesso pra você, quando saiu o nome do Endrick, eu comemorei muito, que eu tava meio apreensivo de não chamar o Endrick.
1: É,
0: e o Neymar...
1: Novo também.
0: A galera gritou e eu gritei com atraso, né? Porque o pessoal já me deu spoiler, porque lá em casa tava atrasado. Um abraço pro Cazé. Que trouxe um pouco atraso.
1: Vamos investir melhor nisso, né? Eu tô achando.
0: É isso aí, né? É complicado. Mas olha só, vamos falar de Touro. Você vai insistir numa relação conturbada, igual a relação entre Eduardo Bolsonaro e Vorcaro. Muita polêmica e poucas verdades. É verdade, pô, né?
1: Exatamente. Tem alguns problemas com relacionamento com várias questões. Mas, pô, agora entrar a relação entre o Vorcaro e o Bolsonaro é complicado, hein? É, né?
0: Então traz os gêmeos aí.
1: Vamos lá, pros geminianos que estão aí sempre numa vertente.
0: Sempre em dupla?
1: Outra.
0: É. Sempre em dupla?
1: Sempre
0: dupla. Porque três gêmeos não é dupla, trio, né?
1: É, será que Bolsonaro e Vorcaro podem ser gêmeos?
0: Siameses?
1: Talvez. É. Enfim, vamos.
0: Vamos.
1: Você vai mudar de opinião mais rápido que jornalista esportivo antes, depois da convocação do Neymar.
0: Tivemos muito. Um abraço pro Thiago
1: pois
0: Asmara.
1: Pois é, inclusive. Bom, segunda você critica, terça você defende, quarta você faz thread emocionada dizendo que o futebol precisava disso. Seu talento essa semana é fingir convicção igual dirigente em FIFA. Eu achei que essa era pra Libra.
0: Não, essa é pra Gêmeo. Gêmeo também é assim.
1: A Gêmeo também é assim. É verdade. O Gêmeo consegue
0: ser. Isso é parecido, mais, né, com Libra. Inclusive, até falando esse assunto ainda, porque o Neymar acaba sendo um assunto em qualquer lugar, né? Até do bar ao velório. É, porque me chamou a atenção, né? Essa situação de... Tinha uma galera que é o seguinte: recebi informação exclusiva, Neymar não vai pra Copa. Aí 10 minutos, não, recebi de uma outra fonte que ele vai pra Copa. Meu amigo, você vai acertar ou errar? Aí é mole, pô. Quer ver? Eu vou fazer uma previsão hoje do Fluminense.
1: Faça.
0: Estará lá no Maracanã, você? Eu estarei
1: não
0: lá.
1: Não vou conseguir, né? Tô aqui trabalhando.
0: Eu acho que o Fluminense, ou ele perde, empata ou vence.
1: Mentira.
0: É.
1: Mas aí, acabou assim já?
0: Eu vou gravar 3 vídeos.
1: Uou!
0: O Fluminense, ele perde, ou ele empata, ou ele vence. Meu amigo, aí é mole, pô. Você tá falando óbvio.
1: Ou ele ganha fazendo 2 gols.
0: Não, aí já fica mais difícil. 3. Como é difícil, mas aí se você. Pô, para o ímpar, eu e você, para o ímpar.
1: Eu torço pela.
0: Vai dar ímpar, vai dar par. Tá. Acabou, é a possibilidade, não tem outra.
1: 50-50.
0: Pô, não vem com essa que zero não é par, não, que o cara que fala isso é idiota.
1: Zero é par.
0: No outro dia eu fui brincar de par, o cara, zero é neutro. Neutro. Na tua cabeça que é neutro, pode ser. Mas vamos falar de câncer. Olha, o câncer é o seguinte...
1: Sensíveis.
0: É, tá muito sensível, tá sensível demais, vai transformar qualquer discussão em documentário dramático da Netflix. Se alguém demorar 5 minutos pra responder mensagem, você vai agir como narrador da convocação do Neymar. O Brasil parou pra esse momento.
1: Realmente tem
0: um certo drama.
1: Tem canceriano que faz drama pior do que os dramas que faz pra mim no campo,
0: né? Verdade.
1: É.
0: Traz o leão aí. Você tem a vinheta do leão? Porque hoje tem que ter respeito na vinheta, hein, rapaz. Essa, porque a vinheta do leão do Rafael é um pouco diferente. Essa daqui, ó.
1: Miau!
0: Essa é a vinheta do...
1: Esse é um
0: Little
1: Cat. Vamos pra leão. Seu ego tá maior que a apresentação de reforço fracassado. Vai posar de protagonista enquanto todo mundo percebe que metade do espetáculo é fumaça e outra metade é espaço vazio.
0: É.
1: Alguns tem inclusive um dirigente que fez muito disso, né? Da apresentação.
0: Não vamos dar essa moral,
1: porque a nossa gama de advogados, inclusive...
0: Eu nem tenho essa gama, se tiver me empresta.
1: Não, o som advogado associado.
0: É verdade, nossa empresa.
1: Nossa empresa.
0: Somos lascados,
1: então.
0: É a continuação.
1: Isso.
0: Vamos trazer esse signo maravilhoso que é o Virgem. Você vai tentar organizar a vida dos outros igual o técnico tentando justificar a convocação polêmica. Vai criar planilha, estatística, mapa tático e no final ninguém vai entender absolutamente nada.
1: Posso falar? Eu não consigo entender nada quando aqueles técnicos ficam no meio do campo com aquelas pranchetas de metal segurando aqueles negócios, é número pra cá, número pra cá, é 442, 491, 474. Eu acho que aquilo dali é maior. E o jogador não entende.
0: É verdade, você tem um ponto.
1: Pedir pra Cazé tirar isso.
0: É.
1: Ah, não sei onde fazer isso, não. Desculpa, não. Cazé. Só o delay.
0: Inclusive, eu ouvi uma grande besteira. Você falou de tática. O cara falando assim: não é 4-3-3, é 1-4-3-3. Porque o goleiro não pode ser esquecido. Ô, seu burro, sempre tem que ter goleiro. Pô, o cara falando. O cara queria me convencer que você ia falar uma tática 4-4-2, você fala 1-4-4-2. Mas o goleiro sempre tem que entrar em campo. Os outros que você tem que. O goleiro não muda de posição, por isso que você não fala.
1: Problema. Eu não sabia que era futsal onde o goleiro sai pra poder jogar.
0: Às vezes tem gente que é idiota e tem que ter direito de ser idiota no mundo, porque eles são a maioria.
1: A gente tem que ter comentários, né?
0: Verdade. Mas olha só, vamos fazer o seguinte: nós temos muitas polêmicas no mundo todo, mas e se fosse no Brasil, hein?
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0: Meu amigo Carlos Júnior, é o seguinte. No mundo existem coisas complicadas, mas quando a gente transfere para o Brasil, o que é complicado, a tendência é ficar pior. E esse caso aqui que você está muito ligado, né? Está sabendo muito disso e eu também. Chamou a atenção. Conta para a gente essa situação aí da pessoa. Isso acontece aqui direto, né?
1: Olha, esse é meio bizarro,
0: é,
1: tá?
0: É, bizarro. Mas é que aqui...
1: É, eu acho engraçado o nome desse quadro, E Se Fosse no Brasil. Aqui é.
0: É, exatamente.
1: Não é E Se Fosse, é.
0: É. É.
1: Aqui facilmente seria um caso
0: com
1: igual.
0: Com certeza.
1: Vamos lá, a notícia. Após ser preso 166 vezes,
0: só?
1: Homem é condenado à prisão perpétua nos Estados Unidos pelo histórico.
0: Conta pra gente.
1: Nos Estados Unidos, um homem conseguiu transformar a ficha criminal em um programa de milhagem. Joshua Corey Neal, de 41 anos, chegou à impressionante marca de 166 prisões desde a adolescência. Gente, eu vou te contar. Eu acho que...
0: Será que entrou no Guinness Book?
1: Isso que eu vou perguntar. Será que tem essa tipificação no Guinness?
0: Olha, inclusive o Guinness Book, eu estou lá, né?
1: Tá?
0: É, eu tô no Guinness Book. Porque uma vez eu peguei o livro e eu bati no liquidificador. Então eu bati todos os recordes.
1: Ah.
0: Então eu tô lá.
1: Tá sim, tá sim.
0: Tô lá, pô.
1: Você fez com o livro atualizado?
0: Tá com o livro aí?
5: Eu não entendi o que ele falou.
0: Continua a história.
1: 166. O cidadão praticamente tinha cartão fidelidade na delegacia. Bom. Inclusive tem umas pipoquinhas que vende aqui que tem cartão fidelidade.
0: É? Aquela pipoca... Que
1: é, se pra comprar...
0: Gourmet,
1: pipoca,
0: né?
1: Se pra comprar pipoca... Assim,
0: mas é cara também, né?
1: Cometer um crime, eu acho que talvez... Isso é. Daí, pô, ele ia ter... Enfim, um abraço pra Elisma... Ah, quer dizer...
0: Ela faz o melhor picadinho.
1: É. Gente, um abraço. Sabe o motivo dessa prisão, tá?
0: Qual motivo?
1: Foi assalto cinematográfico, não. Nem perseguição de carro.
0: O que, que foi?
1: Foi porque ele resolveu fazer um desfile de nudez não autorizado numa loja de roupas em um shopping de Portland.
0: Mas é melhor nudez que no nosso, né?
1: Eu acho mais viável.
0: É.
1: Literalmente ele tava fazendo isso enquanto ele provava a roupa.
0: Que loucura, cara.
1: E o corpo junto ali.
0: É,
1: pois é. Segundo a polícia, Joshua chegou, pegou várias peças, entrou no provador e chamou a vendedora pra ajudar. Quando ela chegou, a surpresa, o homem tava completamente nu.
0: Oh,
1: e ainda propôs sexo pra funcionários. Que loucura, né? Ou seja, o atendimento da loja virou episódio de terror psicológico em segundos. A vendedora chamou a segurança e aí vem uma cena que parece escrita por roteirista cansado. Joshua fugiu pelado pelo shopping.
0: Tu que cena.
1: Ele nem...
0: Tu viu esse vídeo?
1: É, eu vi esse vídeo.
0: Tá balançando bastante.
1: Ele não teve nem trabalho de colocar uma roupa. Imagina você indo comprar uma camiseta básica, dando ali de cara com um criminoso sexual correndo nu pelo corredor da praça de alimentação.
0: É.
1: Agora o mais impressionante...
0: Ia ter salsicha confundida ali.
1: É, pois é.
0: O cara tá comendo a salsicha, passa o cara pelado. Ele...
1: Cachorro quente, né?
0: Imagina.
1: Hoje em dia tá gourmet.
0: Inclusive cachorros em shopping, eu sou contra, hein? Já fala aqui, porque é uma brigaiada de cachorro... Autista correndo, com medo de cachorro, é velha tomando susto, é cachorro. Eu não gosto, não, eu sou contra.
1: O cachorro não tá ali.
0: Pelo voando na parte de alimentação, porque o pelo vai voando, você não pode entrar na parte, mas o pelo voa, tá?
1: Se o cachorro não é controlado, é perigoso mesmo.
0: Mas,
1: seria bom, né? Esse cara correndo, largar todos os cachorros atrás
0: pra
1: dele.
0: Pra mim, cachorro. Né, em shopping tem que ser o cachorro quente, aí é isso a prova. Agora, cachorro que late.
1: Mas ele tava tentando estar
6: não
1: quente.
6: Sei,
1: né? Esse é o problema aqui.
0: Esse é o problema, né? Mas continue.
1: Pois é, esse maluco, esse criminoso. Agora, o mais impressionante é o currículo dele: 55 condenações desde 1999, incluindo 7 crimes graves. O homem já tinha mais passagem pela polícia do que muito influenciador tem passagem aérea.
0: Verdade.
1: A defesa alegou que ele tem estado mental comprometido e histórico de drogas. Eu adoro isso.
0: É, desculpa.
1: Ninguém tem problema nenhum até cometer um crime.
0: Ou seja, ele vai virar evangélico, já vem.
1: É, pois é, vai usar aquela camisa branca no fundo
0: vai
1: neutro.
0: Vai pedir desculpa fazendo um vídeo.
1: Gravar aquele vídeo, perdão, gente, eu tava...
0: É pirado, isso, e aqui no Brasil, já que... claro que no Brasil já tem. O Sérgio Cabral é um grande exemplo de várias passagens. Ele foi condenado a 500 anos, que nem o Cabral, né? Que foi o primeiro Cabral, porque o Cabral tá ferrando a gente desde 1500.
1: É, esse eu acho que não morreu, não.
0: Não.
1: O
0: Sérgio Cabral, não.
1: Pedro Alves. Não, Pedro Alves
0: Cabral. Já morreu. Lembrando que o Sérgio Cabral tinha a ver, pra ficar legal, a gente quer o melhor Sérgio Cabral. Se o legal era isso, imagina. Mas vamos trazer essa segunda aqui, ó.
1: E tudo tem ouro, né? Isso é importante.
0: É, no final tudo é roubo, é a mesma
1: pois
0: coisa.
1: Pois é. E aí, né, a gente falou desse histórico de drogas. O problema é que a justiça de Oregon já tava no modo... Vamos parar, né? Já chega, né?
0: Enjoou já, né?
1: Como Joshua tinha condenações anteriores por crimes sexuais graves, aí já é um absurdo, né? A lei estadual determinou prisão perpétua sem chance de liberdade condicional. Talvez seja a primeira vez que alguém entrou numa loja querendo experimentar roupa e saiu ali experimentando o código penal inteiro.
0: É, e a situação é o seguinte, né? Aqui no Brasil, infelizmente, ele não pegaria perpétua, né? Que não tem?
5: É, não tem.
0: Então, ele é... Tem 30 anos, até acho que em 20 anos ele já estaria... Ou até antes, tá? Com esse número de passagem aí. Que eu conheço de gente que já tá com umas 50 passagens assim, que você vai fazer matéria na delegacia, o cara fala, isso aqui já tem 50 passagens. Mas vamos trazer essa daqui, ó.
5: Com certeza ele estaria com o Instagram lá com 100 mil.
0: Ah.
5: Com 100 mil. Esqueci até o nome das pessoas.
0: 100 mil seguidores.
5: Seguidores. Porque não dá pra dizer seguidores em relação a isso.
0: É, mas tem, né? Tem maluco pra tudo. Ensaio de formando de universidade dos Estados Unidos surpreende ao contar com um jacaré de mais de 4 metros. Um abraço pro jacaré que mora nos Estados Unidos. Agora tá sempre ouvindo o nosso programa. Ele que trabalhou muito tempo.
5: Não é o Tiano.
0: E agora tá nos Estados Unidos, virou policial. Nos Estados Unidos, uma universitária resolveu inovar no tradicional ensaio de formatura. Enquanto a maioria tira foto segurando o diploma, segurando o chapéu, jogando o chapéu pro alto, segurando outra coisa também, tem muita gente que faz, né?
5: Ah, é.
0: A Kate Daly decidiu beijar um jacaré de 4 metros e meio, porque claramente o bobo da família precisava de muita emoção e um risco de amputação. A jovem de 22 anos, inconsequente, né, fez as fotos da conclusão do curso ao lado do Big A, um alligator gigantesco. Alligator, eu acho que esse alligator é perigoso. Já viu naquele vídeo?
5: Já vi, muito
0: bom. Alligator gigantesco tentou mordar minha cabeça hoje no Texas.
5: É, comandante Rowley.
0: É, comandante, ele é muito perigoso, esse alligator. É, e não era um boneco não, tá? Era um jacaré de verdade.
5: Pois é, que loucura, cara.
0: Franciele, jacaré no seco anda ou geralmente ele no seco ele fica mais parado? Continua.
5: Pior que no caso dela foi molhado, né?
0: Até engasguei.
5: Ela tava dentro da água.
0: Qual é desse teu papo?
5: Qual é desse teu papo? É, pois é, nessas imagens virais, a Kate, ela aparece dando um
0: beijo. Kate Maravilha deslizando.
5: Ela aparece dando um beijo no bicho.
0: É.
5: Bem grande, inclusive.
0: É.
5: Pela foto dá pra ver.
0: É um bichão, hein?
5: É um momento lindo, romântico.
0: Romântico, né? O jacaré ia querer comer ela mesmo. De alguma maneira ia ser comida, né?
5: E todas as pessoas que estivessem ali, com toda certeza, pelo tamanho dele, ele só abre a boca e
0: aí já
5: ela.
0: É suruba, né?
5: É.
0: Não pode, né?
5: Mas não falaram que ele tem uma forma entre várias pessoas ali?
0: Jacaré é, né?
5: Eis a questão. Provavelmente o único ensaio de formatura em que o fotógrafo também levou um tranquilizante na mochila, porque aí ele vai, né? Vai que ele dá uma...
0: Tá loucura,
5: dá um abraço,
0: né?
5: Assim, dá uma mordida.
0: Vou falar pra você, cara. A pessoa tem que ser muito maluca pra fazer isso. Mas é... E se fosse aqui no Brasil? Se fosse o jacaré do El Tião, acho que valeria a pena a foto.
5: Cara, lá na Zona Oeste tem bastante. Agora
0: e jacaré paguá, né?
5: É, pô, cuidado que... É, jacaré paguá.
0: Se você falar que é Zona Oeste...
5: Não, é Zona Extremo Sudoeste do Alabama, né?
0: É.
5: Que aqui agora tá desse jeito. Sim. Mas eu acho que ia ser a mesma coisa aí. Não ia ter muito problema em relação a isso, não.
0: Vai. Olha o jacaré dançando. Olha o jacaré.
5: Pô, fez muitos fãs.
0: Jacaré.
5: No Brasil ia ter muito mais sucesso.
0: O jacaré que mora nos Estados Unidos. Não é esse jacaré. Se ela tirasse foto com esse jacaré, seria tão massa que ela fazia é dançar,
5: isso é
0: legal, né? Segurar o tchan.
5: Isso é legal. Segurando o tchan, soltando o tchan também.
0: E aí é o seguinte, né? A Kate Maravilha deslizando não demonstrou medo em momento nenhum, tá? Ela ficou com medo não, cara. Ela deveria ser tão ruim que... Achou que nem o jacaré queria comer.
5: É verdade. Ela botou algum produto, né? O IP também. Em torno do corpo dela todo aí.
0: Se vacina e vira jacaré, pode tomar o IP ou não? Tem um
5: bocadinho. Ah, não. Eu acho que não tem contaminação cruzada, não.
0: Mas olha só, vamos aproveitar e trazer a segunda parte do nosso desoróscopo. Vamos lá.
5: Vamos, porque senão vão brigar com a gente, né?
0: Vamos lá. Cadê?
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0: Traz pra gente Libra. Libriano.
5: Ah, eu
0: Libriano.
5: Libra, né? Enfim, o Libriano trazendo Libra.
0: É isso aí.
5: Você vai evitar conflito igual dirigente fugindo de pergunta sobre o caso Vorkar. Seu relacionamento tá tão equilibrado quanto o bastidor de seleção em ano de... Pô, tá de sacanagem, hein? Bastidor em ano de crise.
0: Tá você difícil? Tá...
5: É, eu acho que ele jogou alguma coisa pra mim aí e ele acertou.
0: Vamos fazer então o escorpião, que é aquele que tem veneno no rabo. Seu nível de manipulação tá absurdo. Você vai reaparecer na vida das pessoas igual o vídeo pedindo desculpa depois de uma besteira feita. O problema é que quem te conhece já sabe o roteiro inteiro. É verdade, às vezes o cara faz uma besteira, faz um videozinho, mas no final você já sabe que é tudo mentira, né?
5: É, escorpião, melhora, porque já tá difícil, todo mundo já entendeu isso. É. Vamos pra Sagitário?
0: Vamos.
5: Sagitário, você vai falar besteira no impulso e depois tentar corrigir, igual comentarista esportivo apagando tweet antigo sobre o Neymar. Sua sinceridade
1: sinceridade está perigosa. Em compensação, o caos que você cria vai render entretenimento de qualidade pros outros.
0: É o resumo da internet,
1: né? Direto isso daqui.
0: É, porque a pessoa fala
1: tal besteira. Pessoa era sagitariana? Pesquisou isso, né?
0: Muitas pessoas fazem isso e muitos são sagitarianos. Vou falar do meu signo, Capricórnio. Você tá trabalhando igual o estagiário da CBF em semana de convocação. Muito esforço para sustentar uma narrativa. Financeiramente, cuidado para não entrar em papo de oportunidade revolucionária vindo de gente com energia de coach investigado.
1: É, inclusive eu ia falar, jornada dupla não faça.
0: É?
1: Não tipo, faça.
0: Tripla até... Porque você não tem dupla, né, meu amigo?
1: Tripla eu acho que é interessante. Agora dupla eu já acho...
0: Tá difícil para você, hein? Traz o Aquário aí.
1: Vamos lá, aquariano. Você vai inventar teoria conspiratória pior que a timeline do X durante o caso Vorkaro. Vai jurar que descobriu toda a verdade e só vai perder tempo.
0: É. E perde tempo, né? Porque descobrir a verdade nessas situações é praticamente impossível, né?
1: E a verdade vai desdobrando em outras redes sociais, né?
0: É, então... E vamos trazer aqui o signo dos ausentes, que é Amanda e Rafael, né? Você vai continuar vivendo num mundo paralelo, onde acha que grandes retornos sempre acabam bem. Tá tratando o ex igual parte da torcida tratou a convocação do Neymar, ignorando todos os sinais, só porque sente saudade da versão antiga.
1: E posso falar? Essa saudade acaba, tá?
0: É, acaba?
1: Quando entra no campo... Você veio e fala assim, meu Deus, caiu pela 18ª vez, não quero mais.
0: Ih, que loucura, ainda temos ele. No grande final, hein?
1: Eu achei que ele não tava aqui.
7: Policiais militares presos tinham rotina de festa no presídio e circulavam livremente pelas ruas no Amazonas.
0: É, rapaz, que loucura. Meu Isso Deus. Aconteceu lá em Manaus. A polícia descobriu um conceito revolucionário no sistema prisional. É o famoso semiaberto Premium Plus. Porque o que era pra ser cadeia tava mais pra retiro espiritual com futebol, society, churrasco, cervejinha gelada e muito passeio também, né? Os policiais militares presos por crimes gravíssimos, incluindo homicídio, tráfico e estupro, aparentemente estavam vivendo uma experiência diferenciada. Segundo o Ministério Público, tinha PM saindo da unidade para jogar futebol, fazer compra, circular de carro pela cidade, só faltava acumular milhas no cartão fidelidade do presídio, né? E olha que a organização impecável, por apenas R$50 ou R$70, o preso conseguia aquele day use. Caraca, tá barato esse day use.
1: Pô, pra 70 usar, tá conto? Tão barato.
0: É, eu achei.
1: Pô,
0: o day use que eu fui ver tava 120. Eu vou nesse aí.
1: Pô, dá pra fazer, dá pro dia todo, pro mês todo, aí, dá 1.500, né? Só.
0: Caramba, tá que barato. Loucura, hein? E aí o grupo prisional funcionava tão solto que durante uma fiscalização, 23 presos simplesmente não estavam lá. O ouro não deve ter nessa.
1: A lotação, 24 presos. Coisa de preso, 23.
0: É, não tem, todo mundo escapando, né? Aliás, um dos presos acusados de mandar matar um desafeto foi flagrado fazendo o quê? Passeando normalmente pela cidade, porque nada grita mais cumprido pena do que bater perna no comércio em plena luz do dia. É, cara, é o direito de viver, né?
1: Arranjando outros desafetos pra poder matar
0: isso,
1: também.
0: Né? Mas olha só, é um assunto muito polêmico e o programa tá acabando. Fizemos bem, rapaz, conseguimos, né? A gente tava temendo...
1: É, a gente tem muita notícia. É. A gente quer bater muito papo, mas às vezes não dá, né? É. O tempo é muito rápido.
0: Eu bati bem pra você, você bateu bem pra mim.
1: Foi interessante.
0: Foi uma bateção boa.
1: Eu não tava muito bem, mas agora eu tô melhor.
0: É, tá melhor. É. Às vezes agita, o sangue circula mais rápido.
1: É, importante.
0: É isso. Então agora vamos trazer as notícias do Brasil e do mundo. Estamos de volta quinta-feira. Eu espero com... Não que você não tenha feito bem, mas o elenco principal me serve trabalhar, né?
1: Tô conversando com o Antiló. É. Eu acho que eles vão ir pra outros países.
0: Valeu, galera. Beijo do Magro. Fui até quinta-feira.
1: Beijo.
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9: Agora 2 horas em ponto no Rio.

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1: Hoje é terça-feira, 19 de maio de 2026. 21 pessoas morreram por conta do temporal que segue atingindo o sul e o centro da China. As inundações afetaram diversas cidades com ruas alagadas, deslizamentos de terras e enchentes. Escolas e comércios foram fechados em áreas mais atingidas. O temporal também interrompeu o transporte público e o fornecimento de energia em diferentes regiões. O governo chinês informou que vai disponibilizar o equivalente a mais de 100 milhões de reais para ajudar as vítimas e reforçar as operações de emergência nas áreas afetadas. Um perito da Polícia Federal é suspeito de vazar informações sigilosas da Operação Complice Zero, que investiga fraudes financeiras e crimes ligados ao Banco Master. Na ação, foram cumpridos dois mandados de busca e apreensão autorizados pelo ministro André Mendonça do Supremo Tribunal Federal. O servidor foi afastado das funções e também passa a cumprir medidas cautelares. Segundo o STF, o investigado teria repassado informações confidenciais das primeiras fases da investigação para jornalistas. Pelo menos 6 turistas estrangeiros foram assaltados após saírem da Pedra do Sal, na região central aqui do Rio de Janeiro, na madrugada de hoje. Um dos turistas americanos foi agredido e teve ferimentos no rosto. Segundo a Polícia Militar, 4 americanos estavam em um táxi quando criminosos em motos abordaram o veículo no elevado Paulo de Fronten, antes da entrada do túnel Rebouças, no sentido Lagoa. Os assaltantes levaram então os pertences das vítimas. Em outro caso, 2 turistas russos que moram nos Estados Unidos relataram ter sido assaltados quando seguiam para o hotel. A Delegacia Especial de Apoio ao Turismo investiga os casos.
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1: Acidente com 2 carros na Avenida das Américas, na Barra da Tijuca, com uma faixa da pista central interditada no sentido Jardim Oceânico, na altura da estação Bosque Marapendi. 7 Rio e bombeiros no local. Agora falando da zona sul da cidade, Avenida Borges de Medeiros apresenta trânsito lento com pontos de retenção no sentido túnel Rebouças, desde a altura da Rua Mário Ribeiro até a Rua Maria Angélica, e boas condições no sentido Gávea. Já a Avenida Epitácio Pessoa apresenta boas condições nos dois sentidos da via, na altura da Escola de Remo do Botafogo, segundo o Centro de Operações da Prefeitura. Vinícius Fernandes para o Radar Sputnik, no horário de Brasília, 2:04.
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3: Olá pessoal, mais um Mundioca chegando hoje para falarmos de BRICS. O ministro das Relações Exteriores da Rússia, o Sergei Lavrov, vai viajar à Índia para participar da reunião de chanceleres do BRICS e discutir a arquitetura de governança global que o bloco pretende reformar. A porta-voz do Ministério das Relações Exteriores russo, Maria Zakharova, confirmou a agenda e destacou que o encontro vai servir para os ajustes finais da cúpula de líderes do grupo prevista para setembro deste ano na capital indiana, com expectativa da presença do presidente Vladimir Putin. O formato do encontro de ministros deve espelhar a agenda da cúpula presidencial. E essa reunião de chanceleres dá uma arrumação nisso tudo. Os debates vão incluir reforma do Conselho de Segurança da ONU, expansão das rotas comerciais em moeda local e a criação de plataformas de pagamento independentes de Washington. A questão agora é saber como a Índia pode ter um papel mais determinante no BRICS, que a gente sabe que a Índia acende vela para os dois lados. O programa hoje está bem legal, então vamos chamar nossa primeira convidada.
4: Mundioca, tenho o enorme prazer de ouvir mais uma vez a análise geopolítica da professora Denilde Rosehacker, professora de RI da ESPM de São Paulo. Tudo bem, professora? Obrigada por ter topado falar com a gente.
5: Eu que agradeço o convite.
4: Professora, o ministro das Relações Exteriores da Rússia, o Sergei Lavrov, vai viajar para a Índia para participar da reunião de chanceleres do BRICS. O que a gente pode esperar dessa reunião? Quais as pautas? Já tem como a gente antever?
5: Olha, as pautas é uma reunião que é, né, do preparatório aí para das reuniões que acontecem na presidência da Índia. Do que tem de grande pauta é a questão de comércio, de ampliar comércio entre os países, de ampliação da cooperação de forma geral também. A discussão sobre que é um tema constante, que vem sendo um pleito muito forte, principalmente do lado russo, que é a desdolarização das relações entre os países. Isso já avançou, mas não na visão russa suficiente para que eles possam ter uma ampliação e conseguir serem mais ativos em termos de comércio em razão das sanções. Então, ter um acordo mais fortalecido e que tenha aí a possibilidade de ampliar as relações entre os países é um ponto importante para a Rússia. E sempre na agenda a posição do bloco quanto aos grandes conflitos internacionais, globais hoje. A gente tem a questão iraniana, que é um ponto relevante. O Irã é o parte, foi convidado na expansão para ser parte dos BRICS, então esse tema provavelmente também vai ser parte aí das conversas entre os ministros. Mas há sempre uma agenda que acaba tendo uma influência muito grande dos contextos conjunturais e o que está acontecendo durante a semana. Então, imagino que a visita do Trump à China também aí é parte das conversas e qual o impacto que isso pode também ter para o resto dos BRICS.
4: Agora, China e Índia, será que ainda precisa de algum ajuste fino? Será que esse assunto ele vai vir à tona nesse encontro?
5: Olha, são dois países que têm uma posição de cooperação, em algumas temáticas, mas que também de bastante rivalidade. E a Índia tem tido um papel no bloco de não se envolver nos temas em que geram mais possibilidades de atrito. Por exemplo, a questão da guerra, Então, ou a posição e a divergência quanto à questão do uso da substituição do dólar nas relações de comércio. Então tem aí um ponto sempre de atrito. Por outro, e tem as questões regionais, o peso regional também, as disputas regionais que acabam sendo um elemento. Mas nas últimas reuniões, a tendência foi de maior convergência, especialmente porque para a Índia também é importante fortalecer alguns dos aspectos do bloco para conseguir diminuir as flutuações, as turbulências, especialmente no momento em que a relação com os Estados Unidos, entre Índia e Estados Unidos, também tem passado por uma situação de embates, com a posição americana de tarifar setores importantes para a Índia. Então, apesar da posição indiana ser sempre buscar uma certa neutralidade, nesse momento o bloco é um ponto importante para a sua estratégia internacional. Então, nisso, os dois países acabam convergindo. Mas as arestas ainda precisam ser feitas e o que sempre o ponto de rivalidade regional acaba sendo um limitador também para que haja um maior entendimento entre os dois países.
4: Agora, fiquei interessada nessa questão da Índia, A senhora falou dessa diplomacia, que eles têm do lar. Algumas pessoas dizem que é em cima do muro, Já dizia minha avó que o muro é do diabo. Mas e o fato do presidente Donald Trump ter chamado a Índia de buraco? Isso afeta em algum ponto as relações Índia-Estados Unidos?
5: É um momento de distanciamento, O Modi tentou fazer uma aproximação, principalmente no começo desse ano, em tentar estabelecer um diálogo com os Estados Unidos. A Índia tem uma relação de troca militar forte com os Estados Unidos e isso eles entendiam que era um ponto central, até para ser um contraponto com a China. Então, a Índia ser uma espécie de parceiro mais estratégico e, de alguma forma, se contrapor à rivalidade validar de entre China e Estados Unidos, mas não foi o que aconteceu, né? O Trump fez não só esse tipo de comentário, como foi muito duro com relação a setores que a Índia entende bastante importantes, né? O farmacêutico, né? De tecnologia. Então o Modi teve um papel agora de mais distanciamento. Mas, de qualquer forma, essa política de neutralidade pendular que a Índia tem buscado não fez também que ela se voltasse mais para a relação com a China ou que investisse mais ainda no bloco, né? Então, ela continua tendo uma posição, dificuldades na relação com os Estados Unidos, mas também não querendo se envolver, de fato, em aprofundar a cooperação pela própria cautela indiana e pela posição que a Índia tem regionalmente. Então, o que a gente vive nesse momento é um pouco um compasso de espera, se eu pudesse dizer assim, né? De olhar o que pode, quais são os movimentos e aí é para a Índia entender quais os caminhos que ela pode ter. E não acho que não é só a Índia que tem feito isso dentro do bloco. Acho que o Brasil, de uma certa forma, também tem feito um movimento nesse sentido, de esperar e aguardar para entender quais são os movimentos, até para conseguir definir quais são as prioridades estratégicas, tanto com os BRICS, mas também na relação com os Estados Unidos nessa era Trump.
4: Na sua visão, a Índia penderia mais para o Ocidente ou mais para o BRICS e para a multipolaridade?
5: Então, acho que no quadro geral, do ponto de vista estratégico para a Índia, qual tipo de ordem que vai ser construída dentro dessa perspectiva multilateral? E uma em que ela possa ter mais capacidade de influência do que ela tem tido enquanto um ator de regional importante, uma potência regional importante, mas que até hoje ainda limitada a algumas temáticas como mais com maior capacidade. Então acho que um pouco é o multilateralismo, é a participação numa lógica do sul global, mas também com uma influência maior indiana.
4: Agora, a questão do debate tão importante sobre a reforma do Conselho de Segurança da ONU, essa questão vai aparecer na reunião dos chanceleres, a senhora acha?
5: Ela sempre aparece porque o Brasil vai ser sempre um país que vai trazer essa discussão, à medida em que tem uma perspectiva de reformulação, tem uma proposta de que o bloco como um todo tenha uma capacidade de ser uma alternativa também à estrutura de multilateral global. Então, reformar o que hoje existe das organizações internacionais sempre entra na agenda. Mas não acho que ela seja um tema central para a Rússia nem para a China nesse momento. Então, ela não deve ter foco como outros temas, como a desdolarização pode ter, porque aí é um interesse que é interesse russo, é interesse brasileiro, é interesse chinês. Então, acho que a temática se restringe muito na posição brasileira de trazê-la para o debate.
4: Professora, falando na desdolarização, que é uma pauta tão cara, o BRICS, né? Por conta dessa pauta de desdolarização, o presidente Donald Trump ficou com ciúme e impôs as tarifas. Eu gostaria de perguntar em que pé que está esse sistema de pagamentos entre os países. Já tem alguma coisa mais desenvolvida? Caminhamos ou a coisa está só ainda na palavra?
5: Olha, a gente caminhou do ponto de vista das trocas entre os parceiros, né? Então, mas ela tem ainda limitações técnicas e representa um peso pequeno nas exportações e no comércio desses, mesmo entre os países dos BRICS. Então ela tem um cunho muito mais de discurso, de posicionamento para fortalecer a posição do conjunto dos países, para trazer a discussão sobre a necessidade de uma reforma mais ampla do sistema de comércio global e financeiro, mas ainda com com poucos resultados de fato práticos para entender quais são os seus efeitos.
4: Até agora, o BRICS como grupo não se posicionou com relação à guerra no Irã. Individualmente, cada país emitiu sua nota, alguns, né, como Rússia e China, de outra maneira, né, mais intensa. Mas a senhora acredita que o grupo vai se posicionar de que forma? A gente não pode esquecer que dentro do BRICS tem a Arábia Saudita, que é aliada aos Estados Unidos, né?
5: É, tem a Arábia Saudita, tem os Emirados Árabes, né, que também tem sido afetado pela... saíram da OPEP. Então, acho que esse é um ponto em que não vai ter convergência. Então, o que, se tiver alguma nota e a questão entrar, ela vai ser muito mais geral sobre a defesa de um modelo de negociação diplomático, não via militar, e que possa restabelecer a estabilidade no Oriente Médio. Acho que vai ter alguma outra posição para além do que é um perfil diplomático. Mesmo porque a Índia tem sido muito cautelosa, porque em função do impacto do conflito do ponto de vista das questões de energia, né? A Índia tem sido bastante afetada. O Irã é um dos países que também aí tá no cerne do conflito, e a China tem um interesse muito forte de pacificação, mas também de apoio ao próprio Irã. Então, acho que todos esses interesses que são de cada um desses países deve bloquear uma declaração mais contundente ou que seja mais forte com relação ao conflito.
4: Então deve vir uma declaração assim meio morna, meio choncha, a senhora acredita?
5: Okay, eu acredito. Acredito que vai vir um discurso mais diplomático.
4: Aquela bem neutro, né?
5: Enfatizando a necessidade de uma solução pacífica, restabelecer o diálogo, então, mas nada que possa dizer que há uma tomada de lado explícita entre do conjunto dos países dos BRICS.

0: ao Ocidente em relação a outros membros dos BRICS. Nós vemos que a Índia, por exemplo, quando a gente analisa esse país em particular, ela tem uma estratégia de política externa que alguns analistas vão chamar de hedging. Ou seja, ela faz parte dos BRICS, ela defende algumas pautas dos BRICS, mas ao mesmo tempo ela também defende pautas que são colocadas pelos países ocidentais como sendo aquelas mais justas ou mais corretas. No caso de Israel, a Índia está do lado de Israel no conflito em Gaza e também nas intervenções que Israel vem fazendo no sul do Líbano e também contra o Irã, que pode surgir dessa reunião em função disso, seriam declarações mais mornas acerca do conflito no Oriente Médio, até porque a Índia, ela vai ser o país anfitrião, então ela tem uma certa margem de manobra para direcionar a linguagem do documento final. É claro que ela não vai determinar 100% do que vai ser produzido, né, nas reuniões, mas ela pode dar um certo direcionamento. Então, nesse caso em específico, eu acredito que a declaração dos BRICS possa vir a ser mais morna do que se fosse o caso de a gente ter uma reunião num outro país que já tem uma posição menos alinhada ao Ocidente e mais alinhada aos interesses do Sul Global, como é o caso da maioria dos outros membros do BRICS.
1: Qual você acha que deve ser a grande pauta desse encontro?
0: A grande pauta desse encontro deve ser uma reconfiguração da ordem internacional em curso. Por quê? A gente tem uma situação hoje muito perigosa em função do fato de que nós temos uma liderança, né, nos Estados Unidos, que é uma liderança bastante errática, justamente o governo da principal superpotência do sistema e que tem tomado algumas medidas unilaterais até então inimagináveis, como é o caso, por exemplo, da captura de um líder de Estado, como ocorreu no começo desse ano do Maduro na Venezuela. A gente tem uma intervenção militar bem fracamente fundamentada em relação ao Irã, que tem ali o interesse de Israel envolvido no enfraquecimento do Irã, mas que coloca em xeque a estabilidade internacional por conta do choque de preços de petróleo, por conta do fechamento do Estreito de Hormuz, por conta das tensões aumentadas no Oriente Médio. A gente vê que o Irã acabou sendo levado a retalhar os americanos por meio de ataques às bases americanas nos países vizinhos. Então, a grande pauta teria de ser, pelo menos do ponto de vista teórico, uma reforma desse sistema internacional que se mostrou ineficaz, passando pelo sistema ONU, mas passando também algumas medidas de segurança para os próprios BRICS. Por quê? O ataque que vem ocorrendo ao Irã, as guerras tarifárias, as ameaças tarifárias que vêm sendo feitas pela administração Trump, as pressões sobre a China, a guerra comercial com a China propriamente, elas são, no final das contas, um ataque aos BRICS por parte de uma hegemonia que alguns analistas vão dizer que é uma hegemonia que está decadente. Então, tem se utilizado de recursos extremados para manter a sua predominância e, ao mesmo tempo, interferindo, né, no curso natural das coisas, que é justamente o estabelecimento da multipolaridade. Então, reforma desse sistema e a crise no Irã, acredito que serão os principais temas dessa reunião na Índia.
1: Agora, falar sobre a grande pauta do BRICS, que é a desdolarização, a criação de plataformas de pagamento independentes de Washington, você acha que pode acelerar uma fragmentação do sistema global?
0: Há uma certa expectativa de uma fragmentação no sentido de aceitação de moedas alternativas para o comércio internacional. Isso preocupa muito Washington. É, inclusive, talvez uma das questões geoestratégicas, na verdade geoeconômicas, por trás do enfraquecimento da Venezuela. A Venezuela tem uma gigantesca reserva de petróleo. A gente tem o Irã, que tem também uma gigantesca reserva de recursos naturais, em especial gás natural. E esses países já estavam participando de um sistema de pagamentos ou já estavam fazendo comércio internacional, aceitando outras moedas que não o dólar. Claro que esse processo é um processo que se iniciou há não muito tempo atrás. Ele é um processo capitaneado por Rússia e por China. Eu digo Rússia e China porque 90% do comércio bilateral entre eles já é feito em yuan e rublo, ao mesmo tempo em que o comércio entre Rússia e Índia chegou à casa dos 70% de trocas comerciais feitas em moedas alternativas. E esse processo começa a envolver outros membros dos BRICS. Começa a envolver, como eu mencionei, o Irã, começa a envolver países que estiveram interessados em se juntar aos BRICS, como é o caso da Venezuela, que teve a sua liderança derrubada no começo desse ano. Então, é um processo que se inicia, é um processo que tem como

0: o seu centro focal à Eurásia, justamente pelas trocas entre Rússia, China e Índia, mas que vem se espalhando. As refinarias indianas, por exemplo, elas já faziam liquidações, né, de barris de petróleo, aceitando a moeda dos Emirados Árabes Unidos e Yuan. A Arábia Saudita entrou num acordo com a China, no qual a Arábia Saudita também passaria a aceitar Yuan para troca de petróleo. Então esse processo é um processo que ameaça um dos principais pilares internacionais da hegemonia estadunidense, que é a predominância da sua moeda, a predominância do dólar, desde o final da Segunda Guerra Mundial, como principal meio de troca. É até por isso que esses ataques isolados à Venezuela, que era um candidato, um pretendente a entrar nos BRICS, ao Irã, que é um membro dos BRICS, a pressão comercial sobre a China para diminuir o superávit comercial chinês, a pressão sobre o Brasil, a pressão sobre a Índia, acaba sendo uma pressão sobre os BRICS, que involuntariamente tem aí como pano de fundo também o enfraquecimento desse processo de desdolarização.
1: Em meio às guerras, sanções, disputas comerciais, você acha que o BRICS está tentando reformar a ordem global ou construir uma nova arquitetura internacional paralela que não tem nada a ver com o que foi até agora?
0: Eu não diria paralela, eu diria que os BRICS defende o respeito a uma ordem que parece não existir mais, porque o próprio Ocidente acabou desconsiderando essa ordem. O que os BRICS vem defendendo, né, ao longo dos anos, desde 2009? O respeito ao multilateralismo, que é um princípio da ONU, ou seja, que as grandes potências, que as nações que têm mais recursos de poder, antes de tomarem decisões de caráter sistêmico, possam ouvir as opiniões, possam levar em conta as posições de outros países. Então, o multilateralismo se trata justamente disso. A multipolaridade também, que é o respeito mútuo aos interesses de segurança, aos interesses legítimos daqueles principais atores, o respeito ao direito internacional, todas essas são pautas que o BRICS defende, que deveriam, na verdade, já são parte dessa ordem pós-Segunda Guerra Mundial, mas que foi sendo paulatinamente ignorado por ações unilaterais daqueles países que ajudaram a fundar essa ordem. Então, eu não vejo o BRICS criando uma ordem alternativa. Eu vejo o BRICS chamando os países responsáveis por essa ordem a voltar para os trilhos, a voltar a seguir esses parâmetros que eles ajudaram a fundar. Agora, dentro dessa ordem existem algumas reformas importantes? Existem, e os BRICS também defendem isso. Defendem uma maior representatividade das instituições. O mundo mudou muito desde 1945. Então, você ter um Conselho de Segurança configurado da forma como está, com o poder de veto na mão de apenas 5 atores, isso acaba sendo injusto diante do contexto atual, onde mais nações vêm ganhando importância, onde mais países podem pleitear também a participação na defesa da paz. Você tem instituições internacionais que estão pouco representativas também no seu conselho diretivo. Nós temos, por exemplo, o FMI, no qual o G7 detém mais de 40% do poder votante, sendo que quando a gente olha a porcentagem de participação do G7 no PIB global por paridade de poder de compra, essa participação hoje ela é inferior à dos BRICS, ela é cerca de 30%, a dos BRICS é mais de 32%, sendo que dentro dessa instituição em específico, o FMI, o BRICS detém cerca de 14% do poder votante. No Banco Mundial é a mesma coisa. Então, as pautas, os princípios, na verdade, que os BRICS defendem são os princípios da ordem já existente desde 1945, não uma ordem alternativa, mas com a necessidade de algumas reformas.
1: Valdir, como é que a Rússia, a China e a Índia conseguem manter uma cooperação estratégica dentro do BRICS, mesmo com tantas divergências, né? A gente já falou de algumas aqui, a Israel, né? Divergências geopolíticas que são tão importantes entre si.
0: Primeiro que a Rússia, a China e a Índia, elas são parceiros orgânicos até pela proximidade geográfica. Você tem a Índia no sul da Ásia, você tem a China no norte da Eurásia, leste asiático, e a Rússia é um país euroasiático. Então, essa proximidade geográfica já acaba sendo um fator importante para a cooperação entre os três. Você tem, historicamente, boas relações entre a Rússia, Nova Delhi e Pequim, desde o período, relações essas que se fortaleceram no período soviético, a partir da independência indiana em 47, a partir da Revolução Comunista na China em 49. Então essas relações são relações de longa data. São relações de apoio técnico, são relações de apoio militar, são relações de apoio econômico, são relações de consultoria. Então, já é de várias décadas que essas três potências conversam. Em 2006, ali a gente está trazendo já para a era mais recente, né, para a era chamada era Putin na Rússia, nós tivemos o estabelecimento do Grupo RIC, composto justamente por esses três países que começavam a se encontrar, pelo menos anualmente, a nível de chefe de Estado, para discutir posições comuns acerca de temas importantes, não só daquela região em específico, mas do mundo no geral. E esse grupo, inclusive, esse RIC, que foi fundado em 2006, é considerado por muitos como um precursor dos BRICS, que viria em 2009. A Índia, ela compra muito armamento russo também desde os anos 90, mesmo caso da China. Essa relação comercial é muito importante porque a relação de venda de armamentos, ela só ocorre entre países que confiam um no outro. A base desse comércio é a confiança mútua. Então existe essa confiança mútua já de muito tempo. E depois, né, do conflito na Ucrânia de 2022, a Rússia passou a direcionar uma grande parte do seu excedente de recursos naturais para a China e para a Índia. O fato curioso é que a Índia, antes de 2022, não ocupava uma posição tão elevada no comércio exterior russo, mas hoje ela é a segunda principal parceira econômica da Rússia, o segundo principal destino das exportações, bem dizer, da Rússia, perdendo apenas para a China. E Rússia e China e Índia compram pelo menos 90% do petróleo exportado pela Rússia. Então são relações multidimensionais, são relações que envolvem interesses econômicos mútuos, que envolvem interesses políticos mútuos, que envolve um histórico de bastante décadas de cooperação. Então não é fácil, não vai ser fácil tentar separar esses atores como alguns imaginavam que pudesse acontecer quando o Trump chegou ao poder, por exemplo, com alguns dizendo que ele tentaria fazer algumas concessões à Rússia justamente para afastar a Rússia da China, tentando aplicar uma espécie de estratégia Kissinger 2.0.
1: Mas ele acabou jogando a Rússia nos braços da China, né? Foi o que a gente observou.
0: Exato. Existia uma expectativa de que ele pudesse tentar fazer concessões à Rússia em relação ao conflito na Ucrânia. A administração do Trump até tem posições mais amigáveis às demandas de Moscou em relação ao Joe Biden, isso é bastante evidente. Mas a Rússia, ela tem uma visão de longo prazo. Ela sabe que essa administração americana, ela não vai durar muito tempo. Quer dizer, essa presidência é a última cadência do Donald Trump à frente da Casa Branca, então não se sabe qual será o resultado das próximas eleições, porque se há o retorno de um democrata, essas concessões, esses movimentos em direção à Rússia podem ser revertidos muito facilmente. Então, e também não há, houve uma quebra muito grande de confiança a nível de Estado, nem mesmo a nível de governo, entre Rússia e Estados Unidos. A Rússia sabe muito bem que, nos últimos tempos, os Estados Unidos saíram unilateralmente de alguns tratados importantes de limitação de armas estratégicas, começando da administração Bush em 2002. Então vai ser muito difícil essa confiança ser retomada apenas por conta de uma mudança temporária, circunstancial, na administração. E até por isso que eu digo, tentar aplicar uma estratégia como a La Kissinger, como ele conseguiu fazer na década de 70, separando de fato a China, né, comunista da União Soviética, vai ser muito difícil no momento atual.
1: Tá certo, a gente teve o enorme prazer de conversar com o Valdir Bezerra, ele que é mestre em relações internacionais pela Universidade de São Petersburgo, é escritor, organizador da obra 80 anos da vitória na Grande Guerra Patriótica. Eu te agradeço imensamente, Valdir, você sabe que a casa é sua, pode voltar quando quiser, inclusive aqui para o nosso estúdio, como você já esteve.
0: Muito obrigado pelo convite, eu vou ter essa oportunidade com certeza.
1: Um abraço. Tchau, tchau.
2: Eu também acho que o BRICS vai crescer. Vamos chamar nosso terceiro e último convidado. A gente tem o imenso prazer de falar mais uma vez com o professor Hugo Albuquerque, ele que é jurista, analista geopolítico e editor da Autonomia Literária. Professor Hugo, primeiramente, muito obrigado por ter aceito mais uma vez o nosso convite para estar aqui no Mundioca. Tudo bom?
3: Eu que agradeço o convite e a lembrança aqui. Vamos debater um pouco, né, sobre esse mundo agitado em que a gente vive.
2: Professor, esse encontro dos chanceleres, eles mostram o que exatamente na sua visão? É um fortalecimento do BRICS diante desse isolamento ocidental? Como é que o senhor avalia essa reunião?
3: Olha, eu avalio que é um momento complexo até pelo ataque americano ao Irã, mas o cenário atual, ele marca a incapacidade do sistema ocidental, ainda que impondo perdas por meio de sanções, por meio de ataques, operações militares, ele não conseguiu desmontar o sistema do BRICS, que demandaria o Ocidente ser capaz de, por exemplo, tomar o Irã e produzir uma mudança de regime, dobrar de alguma maneira a China e a Rússia. Isso não aconteceu. Não é? É um momento de tensão, de reação no sentido da ciência política do Ocidente. É um momento evidentemente tenso, né? A gente tem um cenário no Golfo Pérsico que é algo inimaginável, que era inimaginável até muito pouco tempo, mas o fato é, o Ocidente não conseguiu avançar e está numa posição muito delicada, né? A posição do Trump hoje é muito delicada, não é pouca coisa não. Né? O próprio Trump foi até a China numa posição de fraqueza, como nenhum presidente americano havia ido até a China, né? Ficou bastante claro também, né, nas conversações entre americanos e chineses. Então a gente tem um cenário que é, na realidade, essa desmobilização, é a necessidade de normalizar o tráfego em Hormuz, mas essa normalização ela não vai poder vir de acordo com o status quo ante, né? E isso marca também uma questão muito complexa para os americanos, quer dizer, eles não vão poder manter uma presença bélica no Oriente Médio como era antigamente, né? Isso é um golpe muito duro na geopolítica americana, que ela se assenta ainda no petrodólar, e o petrodólar era garantido pela presença americana na Península Arábica e também por uma suposta hegemonia naval que deveria funcionar em relação ao Golfo. E agora está demonstrado que não, né? Então, os Estados Unidos estão diante da necessidade de distensionar a guerra com o Irã, mas eles não têm como, no momento atual, impor a volta ao que era antigamente, que era um funcionamento favorável ao poder americano no mundo, né?
2: Uma das coisas que o Brasil, pelo menos, sempre fala ultimamente é a questão de reforma global. Reforma global, essa é quase um mantra. Agora, quais interesses convergem e quais divergem entre China, Rússia, Brasil, Índia, nessas propostas de reforma global?
3: Olha, eu veria que a Índia, em particular, com o Modi, ela assumiu uma postura, desalinhada, uma postura ambígua, que aproximou mais a Índia do Ocidente. Por um lado, que a Índia faça comércio com a Rússia e seja um desafogadouro para parte da produção russa no cenário de mega sanções, de hiper sanções que foram aplicadas a partir de 2022 por conta da guerra na Ucrânia. Muito embora a Índia faça isso, é um fato que ela se afastou de uma aliança estratégica que ela tinha antes com a União Soviética e com a Rússia. Ela mudou o caráter da sua economia, que era, digamos, uma economia capitalista planejada, não era um sistema socialista, mas era uma economia capitalista planejada. Ela muda isso em direção do neoliberalismo e ela se aproxima do capital ocidental nesse processo de desestatização. Isso tem muito a ver com o papel do Narendra Modi, o atual premier, que está no poder já há algum tempo, né? O que destoa, inclusive, de figuras anteriores do partido dele, que eram, como o Atal Bihari Vajpayee, que eram figuras favoráveis à linha histórica de uma Índia desalinhada. O Modi, ele mantém essa ambiguidade, mas essa ambiguidade ela deixa de mirar para o sul global, para o Oriente, e passa a olhar para o Ocidente, para o Norte global. Isso é um fato. O Brasil não chega tanto, mas o Brasil ele é forçado a recuar por pressões americanas indiscutíveis, uma pressão estratégica americana sobre a América Latina, como a gente não via há muito tempo, e por conta da sua conjuntura interna. E a conjuntura interna do Brasil, ela também é produto de uma interferência externa, porque os Estados Unidos, eles são a única potência do mundo, mesmo declinante, que tem uma capacidade de interferir e atuar na política brasileira propriamente dita, por conta de alianças muito antigas que se forjaram com a elite tradicional brasileira. Então, isso criou um quadro de polarização artificial no Brasil, que ele desmonta, de certa maneira, aquela hegemonia da Nova República, uma hegemonia que era, de um lado, mais para o Ocidente, outro lado, mais para o Oriente, mas que se assentava na ideia de uma autonomia nacional. Quando a gente fala do bloco bolsonarista, que passou a hegemonizar a direita do centro no Brasil, a gente tem um cenário inédito na política externa brasileira, que é uma defesa de uma postura subalterna aos Estados Unidos, de uma opção preferencial estratégica pelos Estados Unidos. Isso nunca aconteceu no Brasil desde a independência, né? Por mais que o Brasil tenha ficado como um país ali periférico em certa medida, hegemonizado pelo Reino Unido no século XIX, depois pelos Estados Unidos, o Brasil nunca se curvou por completo a alguma potência estrangeira. O bolsonarismo, ele representa uma escolha deliberada pelo projeto estratégico americano, que não é ter uma preferência ou inclinação pelos Estados Unidos, mas uma subserviência e uma postura subalterna como a gente nunca viu. Tanto que isso entrou, de certa maneira, num certo choque com o Itamaraty. Mas a conjuntura brasileira, ela também muda, e ela, do ponto de vista da sua diplomacia, por conta dessa pressão externa. Quer dizer, houve um deslocamento. De um lado, você tem o atual governo brasileiro, que é chefiado pelo Lula, mas que é muito diferente dos governos anteriores do Lula e do governo da Dilma, porque é um governo que se sustenta numa frente ampla muito mais heterogênea do que foram as coalizões de Lula 1, Lula 2, Dilma 1, Dilma 2. E, por outro lado, há uma mudança no próprio PT, que é, digamos, a cabeça dessa complexa maquinaria. Então, o bolsonarismo, ele criou um cenário que, efetivamente, não sabemos por quanto tempo, ele desloca a política brasileira à direita. Então, é uma interferência que a gente vê do ponto de vista externo, né? Os americanos deixam cada vez mais claro que eles não podem perder o controle da América Latina num cenário de perda da sua influência internacional. A diferença entre democratas e republicanos é que os democratas tratam a América Latina como um jardim de frente da casa, né? O front yard, como disse o ex-presidente Biden, e o Trump, e os republicanos falam em backyard, que seria o quintal, as jardas ali dos fundos da casa, né? Mas seja a posição democrática, seja a posição republicana, ambas enxergam a América Latina como um espaço vital e subalterno aos Estados Unidos, cuja presença americana tem de ser reforçada, o que cria um antagonismo estratégico, porque a América Latina se integrou mais à Eurásia, né? Nomeadamente ao Polo Sino-Russo da década de 90 para cá. Então não há como a gente imaginar a América Latina, basicamente assim, dependente dos Estados Unidos de um ponto de vista econômico, como acontecia antigamente, né? E os americanos não se preocupavam tanto. Hoje, quando os americanos já não têm a mesma capacidade de gerir o mundo, e o exemplo que eu dei do Irã é o mais claro disso, eles vão se voltando para cá. Mas eles não têm uma presença econômica e uma presença de investimento como tinham no passado. Então, as próprias elites econômicas latino-americanas também são colocadas numa posição muito difícil. E é curioso como talvez os dois governos, tirando Cuba, que são hoje mais desalinhados, tirando a Venezuela, que é um caso à parte também, e a Nicarágua, mas Colômbia e México são países ainda muito dentro do espaço econômico americano, e eles têm governos hoje em dia mais desalinhados até do que a média. Os demais, a gente vê um movimento que, por bem ou por mal, num grau maior ou menor, se moveu mais em direção dos Estados Unidos nos últimos tempos. E isso dentro de um cenário que esses países têm limites, porque do ponto de vista econômico, países como a Argentina e Brasil dependem muito mais da China do que dos Estados Unidos. Então isso produz uma contradição muito forte, que as classes dirigentes também não têm como resolver de imediato. Seja governos ultra pró-americanos como o governo Javier Milei, não tem como romper absolutamente com a China. E se houver uma contradição absolutamente antagônica, o governo Milei vai cair e a Argentina vai acabar embarcando numa crise muito grave. Então, digamos assim, o cenário latino-americano atual é de países entre a cruz e a espada. Porque os americanos também precisam voltar para cá, mas eles não têm uma política e eles não têm uma capacidade econômica como tinham no passado de criar um plano que pudesse integrar esses países. Porque não é só com repressão você mantém a hegemonia. Nenhuma hegemonia se mantém dessa forma. Aliás, eu diria que o papel repressivo é até menor se a gente pesquisa o que é a hegemonia política ao longo da história humana. Então, isso cria um problema em relação ao Brasil. A África do Sul já é uma economia muito menor, está na África. Agora, o BRICS tem essa realidade do Brasil e da África do Sul, que estão fora do espaço eurasiático, a África do Sul até com uma postura mais autônoma em relação aos Estados Unidos, mas muito mais frágil também, pelo tamanho do seu país, só que a outra realidade que nós temos é eurasiática. A realidade eurasiática é de países que partilham fronteira terrestre ou têm integração. O Irã está ali colado com o mundo russo e via um lago, né, que não é uma fronteira natural muito relevante, e a Rússia tem uma grande fronteira com a China. Então isso muda. Quando a gente fala de BRICS, o que é que são esses países? É claro que a Índia, que está na Eurásia, como eu expliquei anteriormente, teve uma mudança conjuntural grande em razão do seu governo atual, mas claro, ponderando as diferenças históricas entre Índia e China. Mas o que havia era, muitas vezes na história do século XX, uma aliança entre Índia e União Soviética contra a China, E depois, uma pacificação da relação entre a Rússia e a China, mas que não se estendeu entre China e Índia. A tensão sino-indiana arrefeceu e caminhou muito bem com a formação do BRICS e do G20. Porém, ela não se resolveu. E num cenário de afastamento, como o atual, da Índia em relação à Eurásia, isso cria um espaço de tensão que a gente viu na recente escaramuça entre Paquistão e Índia na Caxemira. E a Índia armada com armas ocidentais, e o Paquistão com armas chinesas. Inclusive, a Índia levou uma desvantagem. Então, isso cria uma certa desunião e são divisões que os Estados Unidos buscam trabalhar, embora eles não consigam criar uma alternativa eficaz.
2: O senhor acredita que essa questão de a expansão do comércio em moedas locais veio para ficar? A gente fala muito em desdolarização, que os Estados Unidos estariam preocupados, mas esse é um caminho sem volta, na sua visão?
3: Acho que é um caminho sem volta, porque a mediação que os Estados Unidos realizaram via dólar, ela, apesar de alguns choques iniciais, nomeadamente nos anos 70 e depois no começo da década de 80, se estabilizou e trouxe prosperidade global. Até os últimos anos, né? Onde os Estados Unidos procuraram usar esse mecanismo como uma forma de afirmação da sua hegemonia, que é um equívoco, né? Foi um equívoco para os Estados Unidos. Eu acho que pode gerar um ganho no curto prazo, mas gera problemas no médio e no longo prazo. E eu acho que isso coloca os Estados Unidos numa encruzilhada também, né? E obriga os países a se moverem, né? Está muito claro que com essa política de sanções e tudo mais, sem uma integração monetária direta entre os países do sul global, você tem uma vulnerabilidade muito grande ao quê? Ao sabor do momento da política americana. Se tornou imprevisível, né? E é claro que desde Trump 1, passando por Biden e agora Trump 2, fica muito claro que os Estados Unidos querem ir até o limite para manter a sua hegemonia global, né? Jogar pesado fazendo isso, ao mesmo tempo que eles cometem erros táticos assim impressionantes, movidos aí por fatores da sua política interna, ou quase isso, né? Se a gente imaginar o papel que Israel teve para levar os Estados Unidos a uma guerra que não foi vantajosa para ninguém, essa guerra do Irã. E os efeitos de médio e curto prazo, na verdade, vão ser negativos para os Estados Unidos, apesar da destruição produzida no Irã. Então, o mundo precisa se mover. Não há outra coisa a fazer senão essa, né?
2: Como é que os países do sul global enxergam o BRICS como uma alternativa real de poder ou um mecanismo complementar à atual ordem mundial?
3: Eu acho que há grupos em todos os países, né, que vão ver de uma maneira ou de outra. Mas é claro que quando você fala numa iniciativa como o BRICS, por que que ele cresceu tão rápido? Porque se você faz uma oferta desse porte, vários países menores vão querer integrar o bloco, porque a ordem mundial capitalista do pós-guerra, ela é altamente desvantajosa para a maior parte dos países do mundo. E da década de 90 para cá, ela se tornou desvantajosa mesmo para a parte rica, capitalista, que não são os Estados Unidos. Os Estados Unidos da América, por outro lado, cresceram muito mais que a média, muitas vezes às expensas de Japão e de Europa, mas também não distribuíram riqueza ou renda dentro do seu território. Então, o que cria uma crítica à direita e à esquerda ao chamado neoliberalismo, à chamada globalização. Mas veja, do ponto de vista econômico, os Estados Unidos pelo menos ganharam. Então, isso é muito delicado, porque países latino-americanos, africanos, asiáticos, veem iniciativas como o BRICS como a luz no fim do túnel. E é o que de mais concreto a gente tem para um sistema internacional minimamente justo, minimamente equitativo. Coisa que o sistema atual nosso não é, porque as Nações Unidas são um sistema muito formal, que não dá conta de uma série de questões reais, e a ordem verdadeira, né, que bate ali no FMI, no Banco Mundial, e nesse papel internacional que é exercido por instituições americanas, né, o dólar, que é uma moeda nacional, acaba tendo uma função de moeda internacional, que não deveria ser. E os Estados Unidos, pelo menos, tiveram uma preocupação de gerir o dólar de uma maneira minimamente internacional, até agora. A partir de alguns anos para cá, a gente viu eles utilizarem o dólar realmente como uma moeda nacional, o que cria uma contradição totalmente antagônica ao seu uso internacional, porque ele acaba com a certeza e a credibilidade que uma moeda internacional precisa ter. Então, é óbvio que nesse cenário, muitos países se movem em direção a um outro núcleo que gira principalmente em torno da relação bilateral entre Rússia e China, e o resto é um pouco uma consequência, mesmo que isso envolva países muito grandes e poderosos como Índia e Brasil. Só que o problema é que, para isso funcionar, Hoje a gente teria uma ordem, digamos, com chineses e russos decididos atraindo países de médio e pequeno porte, ou isso demandaria que Brasil e a Índia se engajassem realmente num processo de aprofundamento e de integração desse bloco para isso funcionar de alguma maneira. Senão não vai funcionar, entendeu? Vai ser uma estrutura muito grande e muito pesada que pode cair vítima do próprio peso. E, na verdade, o que o mundo demanda é uma estrutura funcional, coisa que a ordem mundial capitalista não é. Ela, quer dizer, ela funciona para uma elite econômica dos Estados Unidos, não funciona nem para o povo americano como um todo, ou para a sua classe média. Então é aí que é assim que se desenha o drama do mundo hoje.
2: Essa é uma questão que eu queria colocar para o senhor. Hoje o BRICS possui uma capacidade institucional para sustentar essa arquitetura financeira alternativa de longo prazo ou ainda carece de algo?
3: Eu acho que o BRICS ele tem todo potencial em matéria de economia, de estrutura militar, de reservas energéticas e recursos humanos. A questão maior é vontade política e alinhamento. O grande desafio é esse, a vontade política, uma vontade política para produzir um alinhamento e esse alinhamento produzir um aprofundamento. Não adianta o bloco fazer uma reunião e incluir mais países, é preciso criar determinados elementos comuns e trabalhar inclusive com a perspectiva de longo prazo de uma aliança militar, o que não tem no BRICS, mas tem na Organização para a Cooperação de Xangai, que tem um caráter estratégico. Então, e que está ali junto, né? Muitos países que participam do BRICS são da Organização para a Cooperação de Xangai, mas que esses elementos deveriam vir para dentro do BRICS. Por quê? Porque se você tem investimento em comum, você tem de pelo menos defender esse investimento de uma agressão externa, senão você não tem segurança para investir. E a gente vê parte desse problema no Irã hoje, onde os Estados Unidos atacaram, por exemplo, obras de infraestrutura chinesas no Irã. E aí, como é que você faz? Você está destruindo capital. Então isso é muito delicado, na verdade.
2: Tá certo, a gente teve o imenso prazer de acompanhar a análise sempre pertinente do professor Hugo Albuquerque, ele que é jurista, analista geopolítico e editor da Autonomia Literária. Professor Hugo, sempre é muito bom escutá-lo aqui no Mundioca. Que o senhor volte outras vezes aqui para conversar conosco.
3: Grande abraço.
2: O programa está chegando ao fim. 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Além disso, se você estiver no Rio de Janeiro, pode nos acompanhar durante a programação da Rádio Metropolitana em 80.5 do seu dial. A gente vai ficando por aqui. Até a próxima, pessoal. Tchau.
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6: Hoje é terça-feira, 19 de maio de 2026. O presidente dos Estados Unidos, Donald Trump, afirmou que o Irã está implorando por um acordo e que os norte-americanos podem atacar o país novamente caso as negociações não avancem no prazo de 2 a 3 dias. Trump revelou ainda que chegou a estar a uma hora de ordenar novos ataques, com navios da Marinha carregados e prontos para agir. O líder estadunidense disse também que o líder chinês Xi Jinping prometeu não enviar armas ao Irã, declaração que Trump afirmou acreditar. No mês passado, Pequim já havia negado planos de armar Teherã. O senador Flávio Bolsonaro, pré-candidato à presidência da República, admitiu nesta terça-feira que se reuniu com Daniel Vorcaro, dono do Banco Master, após a primeira prisão do banqueiro no fim de 2025, quando o executivo já estava com tornozeleira eletrônica. O parlamentar afirmou que o encontro foi realizado com o objetivo de botar um ponto final na questão do financiamento do filme Dark Horse, uma cinebiografia sobre o ex-presidente Jair Bolsonaro. O filme está em evidência após reportagens do site The Intercept Brasil revelarem que a produção teria sido financiada por Vorcaro. Flávio Bolsonaro admitiu ter intermediado as negociações e cobrado pagamentos do banqueiro, que chegou a repassar cerca de 61 milhões de reais ao projeto antes de ser preso. A Prefeitura do Rio assinou um acordo que credencia cerca de 700 bancas de jornal como pontos de venda do sistema de bilhetagem Jaé. A rede de atendimento do cartão já conta com cerca de 2 mil pontos de venda e recarga. A partir do dia 30 de maio, os ônibus municipais deixarão de aceitar dinheiro em espécie. Apesar da mudança, o usuário ainda pode usar dinheiro físico para recarregar o cartão Jaé nas bilheterias do BRT, em máquinas de autoatendimento e nos postos credenciados. Outra mudança diz respeito ao fim da integração tarifária do cartão verde do Jaé, que vai servir apenas para viagens unitárias. Os passageiros que precisam fazer a integração entre transportes devem criar uma conta digital no aplicativo oficial do sistema para receber o cartão preto gratuitamente ou utilizar o pagamento via QR Code diretamente pelo celular.
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6: Na Avenida Brasil, em Barros Filho, próximo ao Rio Acari, uma faixa está interditada na pista lateral, no sentido Zona Oeste, por conta de um acidente que envolve um caminhão e um ônibus. O trânsito apresenta retenções a partir da estação BRT Fazenda Botafogo. Bombeiros e Sete Rios já estão no local. Lucas Andrade para o Radar Sputnik, agora são 3 horas e 4 minutos.
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7: Breaking History. No dia 23 de maio de 1536, o Tribunal do Santo Ofício foi formalmente instituído no Reino Português. O pedido veio do rei Dom João III ao Papa Paulo III, que emitiu a bula Cum ad nihil magis. O bispo de Ceuta e confessor do rei Dom Diogo da Silva foi escolhido para ser o inquisidor geral. O objetivo desse tribunal é perseguir os hereges e cristãos novos, aqueles judeus convertidos de maneira forçada ao catolicismo. A ação do Santo Ofício deve se estender às colônias, com uma visitação prevista para Salvador, na Bahia. Entre as principais vítimas da Inquisição estão um poeta luso-brasileiro e uma família de judeus novos que precisou migrar para o Brasil. Saiba mais sobre esses episódios em instantes com Virada de História.
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7: E aí, apaixonados por história, beleza? Pedro Henrique Lima na área pra gente revirar a atuação do Santo Ofício, a temida Inquisição em Portugal. Esse tribunal foi instituído formalmente por Roma há 490 anos e perseguiu muitos personagens e até famílias de cristãos novos. A Inquisição funcionava por meio dos autos de fé, o confisco de bens, entre outras medidas duríssimas. Os autos de fé, inclusive, eram bem populares, muitas pessoas iam assistir e os relatos saíam até na imprensa da época. Tinha todo um fascínio envolvendo esses episódios. Bom, o Santo Ofício tem sido objeto de uma infinidade de pesquisas sobre a história de Portugal e do Brasil. Mas não só isso. Tem gente que faz literatura e literatura de qualidade baseado nas histórias da Inquisição. Isso é uma forma da gente conseguir visualizar, sentir melhor, perceber melhor os impactos que esse tribunal deixou. A gente vai trazer duas dessas histórias hoje, uma ficção e uma história verídica, duas histórias relacionadas à Inquisição, que viraram livros incríveis com narrativas que envolvem o Brasil também. Para começar, o que uma oliveira em Portugal tem a ver com Santo Ofício? Esse é o cenário do livro mais novo de Luiz e Valente, que vai conversar com a gente agora. Bom, e agora eu tenho o prazer e o privilégio de receber a Luíse Valente, ela que é escritora, jornalista e documentarista, autora do livro A Confraria da Oliveira. Seja muito bem-vinda, Luíse, tudo bem?
8: Tudo bem, obrigada, Pedro, obrigada pelo convite. É sempre bom a gente poder conversar, né, sobre nosso trabalho e aqui no seu podcast. Parabéns pelo podcast.
7: Ah, legal, muito obrigado aí pela parabenização. Desde já agradeço também a sua participação. Luiz, antes da gente falar da Confraria da Oliveira, que é um livro, assim, fascinante, um romance histórico que diz tanto, né, com uma história que é ficção, mas que diz muito sobre o contexto, né, de uma época, que é o contexto dessa essa perseguição aos judeus na Península Ibérica e todo o passado também, né, da religião judaica nessa região. Esse é um tema recorrente na sua produção, na sua obra, né? Você fez documentário sobre, livros sobre esse assunto. Eu queria então que você começasse dizendo para os ouvintes de onde vem esse interesse pelas raízes judaicas do Brasil e de Portugal.
8: Bom, boa pergunta, excelente pergunta, porque eu sou jornalista, né, de formação, mas eu sempre fui uma apaixonada por história e por literatura. E sempre me fascinou essa questão da gente ter no Brasil essa palavra cristão novo. O que é esse cristão novo? Sim. E a partir daí eu fui atrás dessa busca em pesquisas, aí fiz dois documentários, fiz um documentário que chama Caminhos da Memória, a Trajetória dos Judeus em Portugal, para entender um pouco de onde vinha isso, da conversão forçada pós-Inquisição, né, em Portugal, que em 1497, quando a Inquisição chega a Portugal, o Brasil, os portugueses chegam no Brasil logo depois, em 1500. Então tinha uma ligação muito forte da gente, as primeiras décadas da nossa colonização, com a chegada desses primeiros conversos. Daí vem essa, o Brasil ser o país que tem mais cristão novo, né? E aí, notando que a gente tinha aqui essa herança já do converso, veio o segundo documentário que eu fiz com a Elaine Eger, né, que é uma fotógrafa, que chama Estrela Oculta do Sertão, porque a gente foi atrás dessas raízes judaicas no Nordeste, principalmente, tem em todo o Brasil, mas muito forte no Nordeste, lembrando aqui que é uma herança cultural de tradições, eu não estou falando de herança religiosa. Sim, sim. Isso é muito importante da gente fazer essa diferenciação, porque o Brasil, ele tem a professora Anita Novinsky, que é uma grande historiadora, ela já faleceu, mas foi uma pessoa que estudou muito essa temática, ela sempre dizia que de cada três portugueses que chegaram no Brasil nas primeiras décadas da colonização, um era de origem cristã nova. Então isso é muito forte na nossa formação de povo brasileiro e a gente fala muito pouco sobre isso.
7: Sim, é a nossa matriz judaico-cristã, né? As pessoas falam como se fosse uma coisa só, judaico-cristã, por causa justamente dessas conversões, né, que foram acontecendo na Península Ibérica, que a gente pode falar depois. E além disso, você também é autora, né, de outros romances históricos, O Segredo do Oratório, Uma Praça em Antuérpia e Sonata em Auschwitz. O último nome é mais autoexplicativo, né, de ser sobre esse passado do judaísmo, mas as duas obras também tratam, né, desse assunto. E qual a novidade agora trazida pela obra A Confraria da Oliveira?
8: No Segredo do Oratório, que foi meu primeiro livro, eu trabalhei muito a herança judaica do Nordeste. É uma ficção, diria que é um roadbook.
7: Sim.
8: É um personagem, a protagonista, uma médica procurando as suas origens, né?
7: Sim. Tem a ver com os holandeses no Nordeste?
8: Sim, exatamente.
7: Os cristãos novos, tal.
8: Uhum. Depois tem a ver com a fundação da primeira sinagoga em Nova York, que vem desses judeus que estavam em Recife, né? E depois da expulsão dos holandeses, seguiram para, enfim, e acabaram fundando Nova York. Mas eu tinha muita curiosidade de escrever sobre esse período anterior, que era justamente sobre a Inquisição. Porque a gente fala da Inquisição, mas a gente pouco sabe dela. Mesmo na escola, quando a gente estuda, é muito rápido. A gente acaba estudando mais Segunda Guerra, Holocausto, que são outros temas do meu trabalho. Mas a Inquisição foram quase 300 anos de Inquisição. E eu falei, eu vou trabalhar esse tema, né, nessa forma da ficção, mas trazendo como é que acontecia o processo inquisitorial. E daí sai a Confraria da Oliveira, que é justamente a história da Branca, a minha personagem, a Branca no século XXI, e ela tem uma antepassada lá no século XVI, que sofre uma delação e, enfim, e é julgada pela Inquisição. E é curioso, porque quando a gente vê os processos, né, quando a gente vê a crueldade da Inquisição, e a gente vê que aquilo se perpetuou por tanto tempo, né, a gente consegue contar a história de um, eu acho que a gente atinge mais do que falando em números gerais, né? Sim. E aí eu resolvi, é uma ficção. Olha, eu acho que uma coisa importante que eu sempre costumo falar, eu sou jornalista, eu não sou historiadora, eu sou uma apaixonada por história. Mas os fatos históricos, né, minha pesquisa, ela é sempre muito, assim, precisa, sabe? Eu perco, assim, é o que mais leva no meu trabalho é a pesquisa. Porque eu faço assim, eu boto a minha ficção a serviço da história. Então eu trabalho com os fatos históricos, mas criando os personagens em cima desses fatos, né? Então a Branca, ela necessariamente não existe, mas o processo dela é o conjunto de vários processos que eu estudei.
7: Eu ia te perguntar justamente isso, porque eu lendo o epílogo da obra, eu não sei se eu já estou entregando demais para os ouvintes também, que vão, tenho certeza que vão ler esse livro e gostar bastante, mas eu lendo o epílogo da obra, você fala de um encontro né, de um encontro do local onde está a Oliveira, enfim, onde se desenvolve essa história. Eu fiquei me perguntando, será que é uma história real?
8: Ah, eu acho que eu fiz isso em todos os meus livros. Uhum. Eu faço uma mistura que não é nem de autoficção. Eu uso, assim, vários fatos e, enfim, acontecimentos, coisas que aconteceram comigo, mas é totalmente ficção. Muita gente tem me perguntado, tem, para quem tiver interesse, quem for ler o livro, existe aí um restaurante que é criado a partir de uma confraria, uma coisa que vem do passado para cá. Não vou dar spoiler, mas eu gosto muito de fazer, de visitar os locais das tramas, né? Sim. Aí é o meu lado jornalístico que curte isso. Então, eu realmente, assim, procuro lugares, eu descrevo os lugares como eles são, mas não necessariamente existem as coisas que eu tô criando aí.
7: Uhum.
8: Né? Nesse caso, eu falo muito da cidade de Santarém, uma cidade que se torna até um personagem do livro, é uma cidade que fica a 60 quilômetros de Lisboa, linda e que pouca gente visita.
7: É.
8: Né? E é uma cidade com uma história riquíssima, onde o Pedro Álvares Cabral está enterrado, né? Ele nasceu em Belmonte, no norte de Portugal, mas está enterrado lá. É uma cidade de onde saiu o Salgueiro Maia, capitão da Revolução dos Cravos, agora do 25 de abril. Uhum. Saiu, os tanques partiram de Santarém. É uma cidade que tem uma herança muito grande também dos mouros, né? Então, uma cidade murada, é muito bonita.
7: A primeira sinagoga foi lá, né? Você
8: exatamente. E tem essa ligação forte. Não é à toa que eu pus Santarém, porque a primeira judiaria, assim, em Portugal que se tem registro, estaria em Santarém,
7: uhum,
8: né? Em 1100 e poucos. Até logo que Portugal, assim, é criado, né? Como reino. Então, os judeus já viviam ali antes, né? Junto com na verdade, era tudo sefarade, né? Era a Península Ibérica toda, era uma coisa só. Então, eles viviam muito naquela região.
7: Uhum.
8: Então, depois que a judiaria foi, como todos os resquícios arqueológicos do judaísmo em Portugal, eles desapareceram, né?
7: Sim.
8: Eu tenho até muito isso nesse documentário que eu fiz, que chama Caminhos da Memória, a Trajetória dos Judeus em Portugal, que está no YouTube, para quem tiver interesse de ver. Mas eu quis trazer justamente essa história, sabe? Esses resquícios para o livro. Então, os locais existiram, na verdade. Uhum. Eles não estão mais lá fisicamente, né?
7: Uhum. Mas você ainda consegue encontrar alguma coisa lá desse passado, nem que sejam ruínas, assim?
8: Sim, você tem na cidade de Santarém, você tem uma coisa que chama Portas do Sol, que são umas muradas, são as muralhas, né? Onde eram as muralhas, né? Que você tem uma vista bonita pro Tejo. E perto dessa porta, das Portas do Sol, que é um lugar turístico, tem uma área que se chama Judiaria. Eu visitei ali, era onde teria sido a Judiaria de Santarém, né?
7: Uhum.
8: Então você não tem os locais, você tem já outras casas, você não sabe ao certo onde é que teria sido a sinagoga e tal, mas existe o espaço físico onde aquilo teria existido, né?
7: Judiaria era o quê? Uma espécie de bairro, de comunidade?
8: É. A gente chama, em espanhol você fala muito a juderia, uhum, né? E a judiaria é onde os judeus viviam confinados, né? Como se fossem uns guetos, mas eram bairros judaicos onde dentro desses bairros existiam sinagogas, escolas e tal. E eles seguiam certas regras, né? Mas eles tiveram uma convivência relativamente pacífica em Portugal, diferente de outros países, né? Na Europa, de perseguições, dessas perseguições desde o século XV,
7: sim,
8: né?
7: Sim.
8: Século XIV.
7: Os pogroms, muita história.
8: Exatamente. Mas eles conseguiam viver, tinham um bom relacionamento com a realeza, com a nobreza portuguesa. Quando vem a Inquisição na Espanha, em 1492, que eles são expulsos, né, da Espanha, muitos migraram para Portugal, né? Outros seguiram para o norte da África, mas muitos foram para Portugal. E aí, 5 anos depois, em 97, vem 1497, que vem a Inquisição em Portugal. Ela é estabelecida, porque justamente no casamento da filha dos reis católicos com Dom Manuel.
7: Sim.
8: Então, desse casamento, uma das cláusulas lá era que os judeus também fossem expulsos de Portugal. E Dom Manuel, como ele tinha judeus na corte, ele contava, né, com toda aquela... Eles conviviam bem na corte portuguesa, médicos e comerciantes, e ajudaram muito na era dos descobrimentos. O que que o Dom Manuel fez? Ele fez o quê? Ele deu aos judeus, assim, a possibilidade de se converterem, como a maior parte, ou deixar em Portugal. Tem até aquela expressão, ficaram a ver navios, que Dom Manuel, uhum, ele tipo assim, ofereceu que navios estariam ali, né, no final de 1497, para que esses judeus que não quisessem se converter fossem embora. Só que a maioria não quis ficar e se converter. Então, o que aconteceu? A chamada conversão forçada. Os navios não vieram e aí os judeus entram no processo de eles viram cristãos novos, eles são batizados à força. E aí, até a data que a gente estava conversando, do estabelecimento do Tribunal do Santo Ofício, 1536, ou seja, de 1497 a 1536, foram quase quatro décadas em que você tinha a conversão forçada, eles se tornaram cristãos novos, mas eles não eram perseguidos fora, eles não eram perseguidos assim. O que eles fizessem dentro de casa, eles podiam fazer. Uhum. Fora de casa, que já não existiam sinagogas, nem escolas, mas Dom Manuel deu essa elasticidade, vamos enfim, usar essa palavra aí. Mas até estabelecimento do tribunal. Quando o tribunal foi estabelecido, aí começaram as perseguições.
9: Sim, delação.
8: Exatamente. Né? E aí é só importante ressaltar essas quatro décadas, porque isso está muito nessa formação que a gente tem da herança cultural. Eram quatro décadas em que eles não eram mais judeus, eram cristãos novos, eles tinham que ir à igreja e tudo, mas em casa eles mantinham as tradições. Então, a tradição do Shabat, as regras de alimentação, e isso foi passando culturalmente, desvencilhado até desvinculado da religião. Sim. E é isso que é tão forte no Brasil, que são as primeiras décadas da nossa colonização.
7: Sim, você fala, inclusive, em algum momento você fala de um casamento que acontece na época, em que é um casamento na igreja católica e tal, mas quando chega em casa, eu acho que o noivo pisa na taça, né? É. Que é meio que um ritual judaico, né?
8: Exatamente.
7: Então, assim, essa coisa velada, né?
8: Exatamente. Isso é muito interessante, porque se a gente olha, assim, o manual do inquisidor, o que que era, as coisas que provocavam as delações, geralmente são esses costumes e tradições. E mesmo o que eu quis trazer no livro, é que mesmo minha personagem, a Branca, que ela é uma cristã nova, ela é filha já e neta de converso.
7: Sim.
8: Mas ela nunca teve essa consciência, porque o pai dela não quis que ela tivesse essa consciência, justamente para evitar que ela fosse perseguida. E mesmo assim ela sofre a delação. Então, é importante dizer que por isso foram quase 300 anos de perseguição em Portugal, né? A Inquisição efetivamente, oficialmente, só terminou em 1821.
7: Sim.
8: Então, a gente pensar quanto tempo e mais assim, 3, 4, 5 gerações, você já não tinha nenhuma ligação religiosa com aquele passado, mas você ainda continuava com aquele estigma de cristão novo e podia ser denunciado.
7: Sim, e o que eu acho assim, muito, muito rico do seu livro também é quando você faz essa ponte para o passado, né? Que é no capítulo da árvore, né? Que a branca do século XXI está adormecida ali, enfim, embaixo da oliveira, e aí vem toda a história dos antepassados dela, né? Começando com o casal Manuel Botas e a Brites Nunes. E aí você escolhe um episódio, eu diria, pouco conhecido da gente aqui, que é o terremoto de 1531, né? A gente conhece mais o de 1755, que o rei foi dormir viveu o resto da vida na cabana com medo, enfim. Mas esse de 1531 é menos conhecido. E, no entanto, você começa essa viagem ao passado com esse episódio, que é um episódio traumático, mas não tem necessariamente a ver com a perseguição da religião. Depois que a gente vai ver que tem a ver. Por que, então, a escolha desse episódio para começar a viagem pelo passado?
8: E aí tem muito a ver com o meu método de trabalho, né? Eu sempre gosto de pegar fatos históricos fortes. E aí eu pensei, eu vou pegar o terremoto, porque o terremoto é uma coisa que mexeu muito com Portugal.
7: Sim.
8: E tinha sempre muita informação do terremoto de 1755, mas aí, para que minha história se desenvolvesse, 1755 já está muito perto já do fim da Inquisição.
7: É.
8: Então, essa história não teria verossimilhança. Eu tenho que pegar o começo. E aí, quando eu me deparei com o terremoto de 1531, que foi assim, também bem tão trágico quanto o de 1755, foi uma destruição total, eu comecei a descobrir alguns documentos. Então, tinha um documento que me marcou muito, que era do Gil Vicente, o poeta, né? Uhum. O dramaturgo português, que ele realmente escrevia para o rei dizendo o seguinte: olha, os judeus. E ele estava em Santarém. Aí eu falei: nossa, esse é algum sinal para mim. Isso acontece quando a gente escreve, né? Você começa a pesquisar e as coisas vão surgindo e dando uma amarração. Eu falei: cara, eu não esperava essa amarração. Eu falei: olha, eu tenho que começar com isso. Que o Gil Vicente escreve para os reis lá em Santarém, dizendo que, sabe, os judeus estavam sendo, de novo, ali perseguidos e culpados dessa, também pela tragédia. Aí entra a parte da ficção. Eu falei, eu vou pôr o meu personagem nesse momento histórico. né? Eu acho que isso é a grande graça de quem gosta de escrever romance histórico, né? A gente adapta a nossa história à história real. Então, peguei tudo que eu tinha de informação, era difícil, porque é um período que tem pouca informação, mas a partir daí eu criei o meu personagem. Falei, vou criar e vou colocá-lo lá. E aí vem toda a ficção da história da Oliveira. Eu quis trabalhar com a árvore, até porque a Oliveira, como ela é uma árvore muito, assim, simbólica, né? Ela tem lá um monte das oliveiras, tá? E ela é uma árvore que vive muito tempo, é uma árvore que tem muito em Portugal. Eu falei, eu vou usar essa simbologia da oliveira representando uma árvore da vida, né? Dessa família que passa pelos séculos, né?
7: Interessante. A oliveira, ela vai ter, assim, um impacto gigante nessa família, né? Até níveis financeiros, né? Se a gente for pra pensar. Mas aí eu já tô entregando demais também. Agora, Luiz, e na concepção da obra, qual branca surgiu primeiro? A do século XXI ou a do século XVI?
8: Olha, curioso, como é que eu cheguei na confraria da Oliveira, né? O que veio assim, eu queria falar sobre esse tema, né? Então isso acontece muito comigo. Eu queria falar sobre a Inquisição. E aí me veio uma história. A história da árvore, na verdade, veio por uma história de uma amiga minha que vive em Portugal, e ela tinha tido uma situação na vida dela no século XXI mesmo, tá? No começo do século, já é uma pessoa atual, contemporânea. Ela tinha uma árvore na casa dela e duas vizinhas, e uma vizinha que era muito amiga dela quis cortar o galho dessa árvore. E aí, a partir daí que se criou uma inimizade entre as duas, e uma briga, e foram se levantando assim, fofocas e tal. E aí eu vi o seguinte, por isso que a branca atual, ela veio de certa forma primeiro, porque eu pensei assim, eu vou fazer alguma coisa a partir disso, traição, inveja. Essa amiga queria que cortasse a árvore, na verdade ela invejava a que tinha árvore, eram muito amigas. Eu falei, aí eu tenho alguma história. Agora, como é que eu vou levar isso para a Inquisição? Então eu pensei, eu vou fazer uma coisa em dois tempos, e uma árvore, porque tem uma árvore no presente, que não é a oliveira, que motiva a branca atual, e a árvore do passado. Então o que eu tinha estruturado é que eu tinha um corte de uma árvore que detonaria a história. Agora, como isso, né, ia chegar, como é que isso ia se criar, né, eu fui desenvolvendo, né, tipo, eu queria fazer em dois tempos. Eu gosto muito de trabalhar com idas e vindas, eu sempre fiz isso, mas eu, nesse livro, diferente dos outros, eu não trabalhei muito com os flashbacks. Eu fiz um momento presente e um momento passado. E aí eu também escutei, curiosamente, em Portugal, a história de uma... Também, o escritor, ele vai roubando histórias, né? A pessoa conta uma coisa, você liga e usa aquilo ali. De uma pessoa que tinha herdado uma árvore. Eu achei curiosíssimo. Eu falei, gente, como é que alguém herda uma árvore, né? Não era um terreno com uma árvore, era uma árvore. Então, falei, poxa, eu vou usar isso. A árvore, eu vou usar essa briga. Então, eu vou juntar uma história em dois tempos em que essa árvore é uma herança que vem do passado pro presente, né?
7: Sim. E que também tem a ver com dramas familiares, se for parar pra pensar, né? Se pensar na denúncia, o Santo Ofício, enfim.
8: E tem uma coisa muito curiosa que sempre me instigou muito na Inquisição e também no nazismo, é que o fato em si político, a questão, é o que menos importa. As delações sempre aconteceram muito por inveja, cobiça. Então, essas delações individuais, né? Você denunciar o seu vizinho, no próprio momento de ditadura, de tudo. A gente vê isso em tudo, a gente vê isso em todos os países, a gente vê isso no Brasil, sabe? No nosso período da ditadura. Então, as pessoas denunciavam alguém por questões pessoais, porque se eu não gosto de fulano, eu tenho aí uma maneira de me livrar dessa pessoa. Então, eu falei assim, eu vou trazer isso pro livro, e isso vai mexer com toda uma família, né? E eu pus alguma situação no presente que efetivamente não tem a ver com a Inquisição e é no passado, mas são duas motivações que são inveja mesmo, não querer que o outro tenha, sabe, uma vida legal, um espaço legal.
7: Sim, e o passado, ele, pelo menos eu vendo aqui pela quantidade de capítulos, ele toma até um espaço maior, né, do que o momento presente no livro, né?
8: Sim, porque eu queria marcar muito essa questão do romance histórico.
7: Sim.
8: E aí eu fiz de uma forma que eu vou trabalhar. Até quem me falou outro dia, não me lembro, alguém me comentou, que parecia que era uma história sobre uma mulher em crise nos seus 50 anos e de repente, não, é um romance histórico. Onde que está o histórico? E eu quis mexer com isso, né? Quis pegar um tema atual também. Eu peguei num período de ano eleitoral no Brasil, então eu falei, eu vou trazer as dúvidas para uma pessoa, uma mulher de 50 anos que pede demissão, assim, sabe, rapidamente, quer fazer uma mudança na vida dela, e essa mudança depois... está conectada com esse passado dela, né? Então quis trabalhar com essas duas vertentes aí, né?
7: E o que a gente estava conversando, né, aqui antes de gravar, esse potencial da literatura em, eu acho que é tornar a história mais concreta, né? Porque quando a gente olha pro passado, parece que as pessoas não tinham vida, né? Eram só nomes ali, nomes, fatos, mas isso torna, né, a história, por exemplo, quando fala que o Manuel tinha medo de padre, quando ele ia pra igreja, né, se abrigar do terremoto, já até entreguei porque que o terremoto tem a ver com a perseguição, mas depois fica ainda mais interessante. É, como que era a vida para essa família no século XVI?
8: Pois é, isso é uma coisa que sempre me instigou, talvez por isso eu ter virado escritora e não historiadora. Porque como na história você tem que estar ali, você bota um fato, você tem que ficar provando, você fica tão preocupado com as suas fontes e tal. O que eu fiz? Eu falei assim, eu vou juntar com a literatura, eu posso juntar talvez uma história de costumes, de cotidiano. E aí o que eu faço? Eu vou meio que reconstruindo os lugares. Quando eu começo, eu faço uma pesquisa mesmo, tipo assim, a casa deles, como eram as casas no século XVI. Aí a partir disso, eu vou imaginando, né, a partir do que eu sei como era a casa, como era o vestuário, o que se comia, aí eu vou dando a parte que eu acho da literatura, da ficção, né? Criar as sensações, os sentimentos, as relações, sabe? Vou fazendo isso em cima do que eu tenho de fato. Olha, eu fiquei um tempão procurando uma informação sobre tapete, por exemplo, porque eu queria fazer essa casa em Santarém e era uma casa bonita, enfim, era uma família mais rica. Sim. E aí descobri assim, esses tapetes eram usados não no chão, eram usados cobrindo um móvel. Então eu falei assim, eu vou usar essas coisas. São detalhes.

0: Quanto tempo, quanto o cavalo anda por dia, onde o cara vai parar. E aí nesse livro também eu me deparei, porque eu monto assim um quadro com as datas. E aí eu me deparei com a peste. Falei, gente, eu tô falando. Eu tô escrevendo nesse período. Falei, putz, eu não posso esquecer da peste. É. A peste estava tão forte e os judeus também eram muito associados à peste, né? Sim, como sim. Causadores da peste.
1: Sim. Uma fake news histórica, inclusive.
0: Pois é. E aí o que acontece? Eu falei, tem que colocar peste. Então, eu tive que fazer um estudo sobre a peste, sobre como é que a peste. Eu gosto muito dessas coisas sensoriais. Então, como é que ela se manifesta no corpo, como é que se manifesta a transmissão. E tudo isso é para, sabe, não falar sobre o assunto. Esse assunto, ele faz parte, ele é incorporado meio no personagem, no diálogo, na forma como os personagens se movimentam e falam, sabe?
1: Sim, e isso é muito interessante, porque às vezes a gente lendo um livro de história ou sobre algo do passado, a gente tem essas curiosidades às vezes. Você falou da questão da viagem de cavalo. Isso aparece o tempo todo quando você vai ler século XIX pra trás, é o tempo todo. Ah, foi a cavalo, mas quanto tempo demorava, né? Quanto tempo, por exemplo, Dom Pedro levava pra ir daqui do Rio pra Petrópolis? Então são detalhes que fazem a diferença. Eu acho que isso torna também o romance histórico ainda mais atraente, que é essa possibilidade de poder trazer esses detalhes, que às vezes pra nós historiadores a gente acaba deixando em segundo plano, como se não importasse, mas importam, né?
0: Eu acho que é isso que é um bom complemento, acho que da história, a gente tem que estar muito, assim, fiel. Eu sou muito fiel ao fato mesmo, sabe? Quando eu vi lá o terremoto, foi no dia, lá em janeiro de 1531. Então, eu vejo, sabe, eu procuro saber até meteorologia, como é que o tempo estava. Essas coisas eu demoro, olha, muito pesquisando, mas eu gosto, é uma coisa que me dá prazer. Porque aí, você consegue trazer para justamente, para um leitor, a curiosidade daquele fato, aí ele vai para um livro mais acadêmico, sabe? E ele fica ciente de um fato daquele de uma forma, assim, eu acho que mais descontraída, né? Porque o romance histórico, você vai criando uma trama. E tem uma coisa curiosa, eu gosto muito do Saramago, né? Um autor que eu adoro, até homenageei o Saramago aí no livro. E ele tinha uma coisa muito curiosa, que ele foi assim, eu acho que eu considero assim, um grande romancista histórico, porque ele começou a trazer, principalmente com o Memorial do Convento, um livro que eu super recomendo, e também uma fonte para mim, que Saramago fala muito assim, dos tipos de planta, das coisas, ele tem uma descrição maravilhosa, e ele coloca assim, a pessoa, o ser humano comum, sabe, o homem do dia a dia, como personagem, ele faz isso, ele foi o primeiro a fazer isso, então não são mais as figuras históricas, como aqueles romances históricos clássicos, né, que eram os reis, sabe, os nobres eram os personagens. Então, eu também acho que é interessante, assim, a gente fala, eu cito o rei Dom Manuel, cito um pouco da nobreza portuguesa, mas os meus personagens são pessoas do povo, sabe? E isso é que eu acho que é o interessante também que o romance histórico pode trazer, mais do que a pesquisa histórica, né? Porque você não tem esse registro das pessoas, né?
1: Sim, na falta de registro a gente tem que usar muito da imaginação. Né? E quando a gente fala do povo, enfim, quem não era da nobreza, quem não era da família real, você falou, fica muito mais difícil, né, de encontrar essas fontes. Agora, Luiz, pra gente encerrar, e tem até a ver com essa questão da nobreza, essa família toda, ela se torna meio que nobre, né? Porque, assim, tem uma árvore genealógica logo no começo do livro, eu acho isso o máximo. Você já tinha essa ideia de começar a trazer essa árvore?
0: Sim, eu faço isso. Como eu trabalho, eu gosto de sagas, né? Ah. Então, sempre tem nos outros livros também as árvores genealógicas. Porque é uma forma, primeiro também aprendi isso para orientar o leitor, porque quando o leitor começa a ler é muito nome, e eu ainda tenho os nomes iguais, é branca 1, branca 2, branca 3. Então a árvore, ela cria, eu acho que ela ajuda a situar a família, ela dá mais, aproxima mais o leitor daquelas pessoas, e também situa um pouco no tempo, porque a gente vai vendo as idades, aí a gente vai voltando, sabe? Sim. Vê na árvore e volta pro texto. Né? É uma coisa que eu curto fazer.
1: Bacana, então fica a dica aí então do livro da Luíse Valente, A Confraria da Oliveira. Lá você vai encontrar todos esses acontecimentos históricos que a gente falou aqui, esse drama incrível, fascinante dessa família, e também essa árvore genealógica que a gente falou no final, e todos esses recursos que ajudam a gente a enxergar a história de uma forma mais concreta. Luiz, quero muito agradecer a sua participação aqui no Virada de História. Portas abertas para você vir aqui e contar sobre outros projetos, outros livros que vierem aí. Muito obrigado.
0: Tá ótimo, eu que agradeço, obrigada, muito obrigada pelo convite.
1: Bom, e vocês sabiam que um poeta aqui do Brasil foi vítima do Santo Ofício? Esse existiu na vida real. Bartolomeu Fragoso era português de nascimento, mas viveu muito

0: tempo na Bahia e escreveu sátiras sobre aquela sociedade e sobre duas mulheres muito desejadas por ele. Aí uma curiosidade, ele estudou no colégio de jesuítas e não era muito benquisto lá não. Recentemente, a professora Sheila I descobriu um manuscrito cheio de poemas desse cara. Uma pesquisa fascinante que a gente vai conhecer mais agora. Bom, e agora eu tenho a honra e o privilégio de receber a Sheila I. Ela é pesquisadora, professora da Universidade do Estado do Rio de Janeiro, no Instituto de Letras, e autora do livro que a gente vai falar aqui hoje, O Cancioneiro das Baldaias. Seja muito bem-vinda, professora. Tudo bem?
1: Tudo ótimo, Pedro. Muito obrigada pelo convite e pela oportunidade de falar sobre o livro aqui para vocês.
0: Ah, imagina, desde já a gente agradece aí a sua participação. E primeiro, professor, eu queria que você contasse um pouco sobre esse trabalho de pesquisa e a descoberta desse livro, né, desses poemas do Bartolomeu Fragoso, que na verdade estavam ali no meio do processo da Inquisição. Como que foi essa descoberta tão fascinante?
1: Pois é, Pedro, foi exatamente isso. Eu li, né, um livro chamado Confissões da Bahia, organizado pelo professor Ronaldo Vanfas, onde a gente tem as confissões que foram feitas ao Santo Ofício da Inquisição na primeira visita da Inquisição ao Brasil, entre 1591 e 1595, na Bahia. E ali, então, pela primeira vez eu deparei com o Bartolomeu Fragoso, com o autor desses poemas, mas o que mais me chamou a atenção nesse livro, nessas confissões, foi que algumas pessoas eram, digamos assim, que era um delito ler determinados livros. Isso eu já sabia, mas o que eu não sabia é que o livro mais lido, o livro proibido mais lido, era um livro chamado A Diana, que era um livro que eu conhecia bem e que era muito complexo, um livro muito complexo. Isso chamou a minha atenção, porque tantas pessoas na Bahia, em 1591, liam esse livro de poesia, que é um livro de novela pastoril. A partir daí eu comecei uma pesquisa, aí acabei lendo dois artigos de um professor da Universidade do Porto sobre o Bartolomeu Fragoso, e nesses artigos ele citava que o Bartolomeu Fragoso, esse jovem poeta, nascido em Lisboa e morador de Salvador naquele período, que esse jovem poeta tinha escrito alguns sonetos, e que esses sonetos estavam no processo da Inquisição. Então, isso foi durante a pandemia, né? E aí eu comecei a folhear esse processo da Inquisição. E, para minha surpresa, eu pensei que eu fosse achar sonetos transcritos no meio das confissões ou das denúncias, alguma coisa assim. Mas não, o que eu vi ali foi um livrinho, sabe? Um livro mesmo, um livro manuscrito. E isso me impressionou muito, porque a minha área é essa, né? A poesia e a história do Brasil no século XVI. Quer dizer, eu conheço bastante esses manuscritos que existem sobre o Brasil, ou escritos no Brasil. E foi uma coisa assim, espantosa, ver um livro, um pequeno livro de poesia caprichosamente copiado, um livro manuscrito, né? Porque hoje em dia a gente só pensa em livro impresso, né? Mas naquela época existiam livros manuscritos. Então realmente foi assim uma surpresa descobrir ali dentro esse pequeno livro, que era um livro que circulava no Brasil em 1591 na Bahia. E não só isso, né? Além desse livro também havia lá dentro do processo da Inquisição outros papéis que foram sequestrados da mesa do Bartolomeu Fragoso quando ele foi preso pela Inquisição. Então é uma verdadeira cápsula do tempo, você imagina, eles chegaram na casa dele, pegaram tudo que tinha em cima da mesa dele, digamos assim, e tudo isso foi costurado e ficou lá durante mais de 400 anos. Então a gente tem também esboços de poemas, esboços de cartas, várias outras coisas escritas por ele e esse livrinho.
0: E é um trabalho, assim, muito interessante e com informações históricas também, né? Uma contextualização histórica que é importante até pra gente ler esses poemas, né? Essa produção do Bartolomeu Fragoso. Agora, professora, falando sobre esse contexto, né? Ali a gente tá falando Bahia, Bahia no século XVI, né, um Brasil que não havia nem 100 anos que tinha se tornado colônia de Portugal, e Bahia era o principal centro, né, na época, em um dos pontos em vias de ser o mais importante do Império Português. Nessa época, o que era proibido ler nesse império tão assim condicionado pela Inquisição, e como que esses manuscritos, esses livros circulavam entre Brasil, entre Portugal? Como que era essa circulação desses livros?
1: Exatamente, quer dizer, havia naquela época uns livros chamados Index, que são Index de Livros Proibidos, que eram publicados, né? Inclusive eram livros publicados com listas de livros proibidos. Então as pessoas, de um modo geral, sabiam quais eram os livros proibidos. E havia uma grande circulação de livros entre o Brasil e Portugal, né? A gente sabe que os jesuítas pedem livros, né? E essa circulação de livros existia, tanto livro manuscrito quanto livros impressos. A própria biblioteca do Colégio dos Jesuítas, que foi onde o Bartolomeu Fragoso se licenciou, se formou em artes, né, era conhecida como uma biblioteca muito rica. E esse Colégio dos Jesuítas era uma verdadeira universidade, né, era uma verdadeira universidade. Então havia, sim, muitos livros na colônia. E mesmo nos anos 80, 1580, a gente sabe de uma biblioteca de um italiano que morava em Ilhéus, que por acaso também foi preso, e a gente tem a lista dos livros que ele tinha, e são livros de poesia italiana, são livros de história, né? Então a gente não tem as listas completas dessas bibliotecas, mas eu fiz essa pesquisa de quais eram os leitores, quais eram as primeiras bibliotecas, o que haveria nessas primeiras bibliotecas, quem eram os possuidores dos livros, né? Então a gente vê vários tipos de pessoa liam. Não apenas as pessoas assim que saíam do Colégio dos Jesuítas, lavradores, mateiros, sabe? Então muitas pessoas liam livros, tinham acesso aos livros. Então era uma sociedade que uma coisa interessante também, quer dizer, que esse livro proibido mais lido no Brasil naquela época, chamado A Diana, era um livro, é uma novela pastoril, mas ele era usado como um songbook, como um livro de letras de música, digamos assim. Então as pessoas usavam aquilo não para ler o livro do início ao fim. Os livros tinham vários usos. Então esse livro, ele era usado para você abrir o livro, pegar o seu violão, no caso que chamava vihuela, e tocar uma música e ler ali a letra da música, sabe? Então ele era usado musicalmente. Então as pessoas, quando vão confessar à Inquisição que leram a Diana, eles dizem assim: ali muitas vezes pelo livro A Diana, ou eu tinha um moço que eu mandava tocar A Diana, mandava cantar A Diana. Então o que aparece, o que é interessante é isso, é o que aparece com o livro de poesias do Bartolomeu Fragoso, aparece todo um mundo poético musical na Bahia naquela época. Porque a gente imagina, naquela época não tinha Spotify, não tinha nada, né?
0: Sim, sim. Não tinha.
1: Era tudo ao vivo, tudo performático. Então, é um mundo cultural, poético e musical que muitas pessoas são instrumentistas, muitas pessoas tocam instrumentos, muitas pessoas cantam. Há muitos momentos de reunião social com música, com poesia, com declamação, com artes da palavra, sabe? Então, com corpo. Então é um mundo, como diriam hoje os jovens, assim, totalmente analógico, né?
0: É
1: um mundo analógico, um mundo de performances, um mundo de voz, de encontros, de sociabilidade, né? Então é isso que o livro do Bartolomeu Fragoso mostra, a vida cultural da Bahia, que era a cabeça do Brasil naquele momento, né? Naquele final do século XVI, não era como a gente pode imaginar uma coisa rústica ou tal. Era em termos de cultura europeia, que isso é uma cultura europeia transplantada para cá, para a colônia, né? Ela era comparável ao que estava acontecendo em Lisboa, sabe? Ou em outros lugares da Europa naquele período, porque havia muita circulação de pessoas. Era um lugar muito mais multicultural, internacional do que a gente pode imaginar. Por exemplo, tem uma das pessoas que confessam, ela é filha de um grego com uma indígena, sabe? O outro também é filho de um português com uma indígena. Então tem vários tipos de pessoas, tem ingleses, tem franceses, tem indígenas, né? tem, óbvio, né? Quer dizer, tem todo um mundo, assim, muito diverso e muita circulação entre o Brasil, entre a Europa, entre a Índia, né? Então as pessoas vinham da Índia, é normal uma pessoa que está no Brasil, que morou 3 anos na Índia, agora está na Bahia, depois ele vai para Angola, depois ele vai para Lisboa, depois ele vai para Flandres, sabe? Então havia muita circulação de pessoas. Essas pessoas, elas circulavam com objetos, com livros, com manuscritos, com ideias, né? Com músicas, com teatro. Então é esse mundo que a gente vê, esse mundo a que pertencia o Bartolomeu Fragoso, né? E infelizmente essa documentação toda ela se perde, né? Quer dizer, a gente tem pouquíssima coisa do século XVI no Brasil, mas dá para a gente visualizar, né? Ou recuperar esse mundo.
0: Sim, e você falou numa apresentação recente sobre esse livro, que o Bartolomeu Fragoso tinha uma ligação com a economia do açúcar, né? Era um mundo também muito marcado pelos engenhos de açúcar, né? Por todo esse negócio aí que foi se desenvolvendo ao longo do nosso período colonial. Qual que era então a ligação desse poeta com a economia do açúcar e como ele transforma isso até mesmo em matéria para as poesias dele?
1: Isso é muito interessante. Ele vem para o Brasil, né? Ele vem para o Brasil jovem, provavelmente com 13 anos, e vai morar com o tio dele, o Gaspar Fernandes, que era rendeiro de um engenho de açúcar. Então, naquela época, né, a gente tinha essa pujança da economia do açúcar, né? E o Bartolomeu Fragoso está 100% ligado a ela, morando com esse tio, né, que era um homem rico, né, naquele período. Ele também era um mercador. Uma das pessoas mais próximas a ele, a quem ele dedica o livro, é um mercador também muito eminente na época, que é o Rui Teixeira, também um mercador de açúcar, que fazia uma rota que era Brasil, Portugal, Países Baixos, Itália, sabe? Então era esse mundo do açúcar, era o mundo ao qual ele pertencia. E na poesia dele, a gente já pode perceber uma paisagem, que é uma paisagem já transformada pela monocultura do açúcar, né? Ou, por exemplo, ele escreve sonetos em que ele imita os sonetos, todo mundo imitava, né? Imita os modelos, só que ele usa metáforas ligadas à economia do açúcar. A mulher, as duas meninas por quem ele era apaixonado, Beatriz Correia e Madalena Correia, ele vai comparar a Beatriz Correia não como uma rosa, não como um lírio, mas vai comparar a doçura da cana de açúcar, sabe? É muito interessante, são metáforas que não existem em lugar nenhum. Ele vai criar novas metáforas para representar a beleza feminina, não mais ligadas àquelas metáforas antigas, né, as metáforas usadas naquela época, mas ligadas ao açúcar. Ele diz que ela é de uma verdura sobre-humana, que ela é verde, né? Em vez de ser... Mas essa verdura é essa, aquela pujança dos canaviais, né, ao sol. Então isso é muito interessante, isso é uma coisa rara em termos de poesia também. Você sair daquelas metáforas, todo mundo usava, Camões usava, todas as pessoas usavam as mesmas palavras, as mesmas imagens. E o Bartolomeu Fragoso usa imagens diferentes, né?
0: Sim, era uma produção mais original para a época. Inclusive a Beatriz Correia, que é a tal da baldaia, né? Que recebe esse apelido, esse termo. O que significava baldaia?
1: Pois é, ele escreve esse livro é muito engraçado, porque é um livro de poesia que não é um livro de poesia comum, ele jamais seria publicado naquela época. Ele é um livro cômico, humorístico, sabe, assim, ele é para rir, ele faz paródia, ele parodia os sonetos sérios daquela época em chave de piada, tudo uma grande piada que ele está fazendo ali. Então eu dei esse nome Cancioneiro das Baldaias, porque não tinha título, porque ele é dedicado a essas duas moças que ele chama de baldaias, que significa como terreno baldio, vadias, sem dono. Então eram duas moças de vida livre, né, de vida livre, que amavam várias pessoas e que, segundo ele diz, trocavam os seus amores por saias ou presentes, né, mas eram, ao mesmo tempo, eram meninas muito cultas, porque no livro ele se dirige a elas como leitoras. Ele diz assim: se vocês virem algum erro aqui nos meus versos, podem corrigir, sabe, esse tipo de coisa. Então é um livro em forma de piada, dedicada a duas irmãs, que ele chama de Baldaias, Beatriz e Madalena Correia, que ele amava as duas, ele queria as duas, né? Ele não queria só uma ou outra, ele queria as duas. E o livro é composto de duas partes, né? Ele tem sete sonetos, assim, pseudo-sérios, que são, na verdade, muito cômicos, e uma segunda parte que é um gênero poético chamado romance. Romance, na verdade, é uma poesia narrativa. E nessa poesia também é uma grande piada que é tentando convencer Beatriz e Madalena não voltarem para Lisboa. Parece que elas queriam voltar para Lisboa, para Portugal. Ele não queria que elas voltassem. Então ele escreve esse poema sobre os perigos do mar, tentando convencê-las a não ir embora, porque ele queria ficar com elas aqui, lá em Salvador.
0: E professora, esse problema que o Bartolomeu teve com a Inquisição, enfim, teve a ver com essa produção jocosa, humorística dele?
1: Primeiro ele foi denunciado pelos próprios colegas do Colégio dos Jesuítas e por um professor, porque ele, por blasfêmia, então ele tinha blasfemado durante uma aula de física, que era a aula da esfera, que se calculava a circunferência da Terra, que aliás era uma disciplina extremamente moderna na época, que só tinha no Colégio dos Jesuítas. Então no final de uma dessas aulas ele discordou do professor, fez uma conta diferente, e disse que nem que se Jesus Cristo voltasse à Terra, ele mudava de ideia. Então isso foi uma blasfêmia que foi, ele foi denunciado por isso, né? Por blasfêmias desse tipo. E ele fez uma confissão também, dizendo que tinha lido a Diana, que tinha feito essa blasfêmia, fez essa confissão no chamado Tempo da Graça, que eram 30 dias que a Inquisição dava para você confessar os seus pecados e você seria absolvido. Só que quando outras pessoas falaram que ele era cristão novo, né, que isso também era um dos principais focos da Inquisição, era prender os cristãos novos, né, que eram as pessoas descendentes dos judeus da Península Ibérica e que foram convertidos à força ao cristianismo, né? Então esse era um dos principais focos da Inquisição aqui também no Brasil. Então ele acabou sendo preso por ser denunciado por vários delitos, né? E também por ser cristão novo. Mas quando prenderam ele e prenderam juntamente com ele todos esses papéis, e havia esse livro de poesias escrito para mulheres, segundo o inquisidor, não dignas, impuras, né? Isso também foi considerado um delito. Ou seja, ele foi condenado por escrever um livro de poesia e também condenado por ler um livro de poesia chamado A Diana. Isso é muito curioso, né? A poesia ser um delito, levar à prisão e até a uma condenação. É muito engraçado porque o inquisidor, que era o Heitor Furtado de Mendonça, a gente vê que ele está com o livro na mão, ele pega o poema, ele fala: olha, você escreveu isso no primeiro quarteto, esse seu verso é assim. Tem uma discussão sobre poesia durante o interrogatório, que o Bartolomeu fica se defendendo, dizendo: não, mas todos os poetas escrevem isso. E o inquisidor diz: não, você não pode escrever para mulher, dizer que essa mulher é pura e digna se ela é impura e se ela é indigna, né? Então ele é, na verdade, a poesia e a literatura são delitos que o levam à prisão e à condenação.
0: Sim, com esse agravante de ser um cristão novo, né? De uma família com origens judaicas, né? Que teve essa conversão aí forçada nesse período da história de Portugal. Agora, professora, pode parecer meio contraditório para algumas pessoas: ah, mas ele estudou no colégio de jesuítas e tal. Como é que ele sai escrevendo poemas satíricos e para mulheres ainda? Ele era uma espécie de rebelde, assim, nesse colégio de jesuítas?
1: Não, eu acho que não. Primeiro, em relação a ser cristão novo, ele nunca admitiu ser cristão novo. Ele sempre disse ser cristão velho. Outro poeta brasileiro também, o Bento Teixeira, que é um poeta que escreve uma epopeia, que também estudou no Colégio dos Jesuítas, também era de origem cristã nova, e todos eles juram até o final que são cristãos velhos. Essa parece ser até uma forma de defesa que eles desenvolvem. Então não é assumido por eles, né? Não é, isso não é uma coisa assumida por eles. E o fato de estudarem no Colégio dos Jesuítas, não, porque havia vários, quer dizer, a maioria, muitos pessoas, né, cristãos novos vieram para o Brasil. Como havia muita perseguição em Portugal e não havia perseguição no Brasil, o contingente que veio para o Brasil é gigantesco. Então a Inquisição só foi chegar aqui em 1591. Então durante muitas décadas as pessoas viveram livremente aqui, como cristãos novos, ou mesmo alguns cristãos novos eram católicos, outros ainda tinham práticas judaizantes, né? Então era muito diverso, a gente não pode homogeneizar, achar que eram todos, né? Era uma população muito diversa. E era comum que o único colégio que existia era o Colégio dos Jesuítas, e vários tipos de pessoas estudavam lá, né? Os cristãos velhos, os cristãos novos, os cripto-judeus, né? Todo tipo de gente. E esse tipo de poesia irônica, como eu chamei no livro, jocosa, como se dizia, é muito comum entre os estudantes, né? Existe também um livrinho, que foi escrito em Évora, em Portugal, que faz uma paródia do primeiro canto dos Lusíadas, que os Lusíadas começam assim: as armas e os barões assinalados. E essa paródia começa: os bêbados e os bebedões assinalados, os borrachos e os borrachões. É uma paródia ao devinho. Então é comum, né, que estudantes escrevam esse tipo de livro. É uma coisa, até hoje, né, você vê, até hoje é comum, né, que os alunos, né, que a juventude, né, não era tão assim, o mundo era parecido, na verdade, assim, os.
0: Você diria que essa produção jocosa, irônica, foi uma marca da poesia luso-brasileira, que eu também conheço, tem um caso mais conhecido do Gregório de Matos, né, que já é num período diferente do que a gente tá falando aqui, né, se eu não me engano é século XVII, né, e fez muitas poesias jocosas sobre a sociedade do açúcar, né, a sociedade aqui brasileira na época também. Podemos dizer que essa foi numa época que é tão conhecida por ser a época do barroco, e na poesia a gente conhece muito dos Lusíadas, mas qual era o peso dessa poesia jocosa nessa literatura luso-brasileira?
1: Eu acho que isso sempre existiu, quer dizer, existiam os dois tipos, né? Existia a poesia mais séria, né? Essa poesia mais séria, mais erudita, e existia a poesia jocosa, isso convivia, isso existia tanto na Espanha quanto em Portugal, na Europa toda, e aqui também, né, quer dizer, isso existia. Agora, o que ia para a imprensa, a diferença é a seguinte, né, quer dizer, no Gregório de Matos também, tudo ficava em forma de manuscrito, né, essas coisas mais cômicas e mais mordazes ou mais picantes sempre ficavam numa circulação manuscrita. Os livros impressos em Portugal só eram livros de poesia, digamos assim, séria. E uma coisa também interessante de observar, Pedro, é o seguinte, que o Bartolomeu Fragoso escreve esse livro dele antes de 1591, e nessa época nem a poesia do Camões tinha sido publicada ainda, sabe? Até a poesia do Camões corria em forma de manuscrito. Ou seja, então ele realmente escreveu numa época que muito pouca coisa em língua portuguesa, em poesia portuguesa, tinha sido publicada naquela época. Mas era uma coisa comum, as duas coisas conviviam. Então eu não sei se assim, se é uma marca, né? Ao mesmo tempo que o Bartolomeu Fragoso escreveu esse livro de poesias irônicas e jocosas, pouco tempo depois o Bento Teixeira, que também estudou no Colégio dos Jesuítas, escreve uma epopeia seríssima, sabe? Uma epopeia que vai ser publicada em Lisboa, por exemplo, que até então era o primeiro poeta do Brasil, o Bento Teixeira. Agora, com o Bartolomeu Fragoso passa a ser o primeiro, anterior ao Bento Teixeira.
0: E, professora, entre as poesias dele que você teve contato, transcreveu, fez essa edição, você tem alguma favorita ou algumas que mais assim te agradaram?
1: Eu editei o livro dele todo, é um livrinho com 7 sonetos e esse romance, e essa edição é do livro dele completo, né? Então eu acho mais divertido esse poema que ele fala compara a Beatriz aos canaviais, a verdura, né? A cana de açúcar, que ela é doce como a cana, né? Então, esse é o soneto que eu acho mais bonito. Agora, uma coisa interessante é que ele é um muito bom poeta. Ele é muito bom poeta. Ele domina a poesia, porque uma pessoa só pode fazer uma paródia de alguma coisa se ela conhece muito bem essa coisa, né? para parodiar, né? E é cheio de coisas eruditas, né? Você vê que ele é um... Porque o Colégio dos Jesuítas dava uma formação espetacular, humanística, né? Quer dizer, ele sabia latim, ele sabia italiano, ele lia em várias línguas, ele lia vários poetas, né? Então, castelhano, né? Espanhol. Então, você vê que é uma pessoa extremamente culta, né? Uma pessoa que é cheia de citações, né? Você lendo a poesia dele, você percebe o quanto ele conhecia da poesia, da filosofia, da poesia europeia daquela época, da filosofia. Era um rapaz, ele tinha 25 anos quando ele foi preso, né? Ele tinha acabado de se formar no colégio dos jesuítas.
0: Era preciso muito engenho, e eu não estou falando aqui engenho de açúcar, eu estou falando engenho de criatividade, era preciso muito engenho, né, muita inteligência para poder compor essas poesias, enfim, esses sonetos, esses romances que ele fez, enfim. Então é um trabalho muito bacana. Quero parabenizá-la pela publicação desse livro e agradecer mais uma vez por você ter participado aqui do podcast e contado um pouco para gente sobre esse trabalho que eu já deixo aí de sugestão para os ouvintes, O Cancioneiro das Baldaias. Professora, muito obrigado e até uma próxima.
1: Obrigada, Pedro. Foi um prazer.
0: Igualmente. Tchau, tchau.
1: Tchau.
0: Pessoal, independente do que é ficção ou história real, a literatura tem um mérito muito grande de fazer a gente enxergar com os olhos da época o que aconteceu, né? Esse é o caso, por exemplo, do livro da Louise Valente e um pouco também do trabalho da Sheila I, que trata de literatura, né, de poemas escritos aí por um personagem muito atento às dinâmicas da época dele, que retratou muito bem aquela sociedade. Espero que tenham curtido esse episódio, essas histórias que a gente trouxe hoje relacionadas à Inquisição em Portugal. Continuem ligados no Virada, que é o podcast diário de história da Sputnik Brasil, sempre às 7 da manhã, depois às 15 e 23 horas na Rádio Metropolitana aqui no Rio, e depois os episódios também vão para o site metropolitanarrio.com.br. Obrigado pela companhia de sempre e aquele abraço.
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3: Boa tarde, sejam todos muito bem-vindos. 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
4: É isso, muito boa tarde. Hoje, terça-feira, 19 de maio, e as principais notícias do Brasil e do mundo estão aqui. Começa agora o programa Entretanto, porque toda notícia tem outro lado. Esta é uma produção da Agência de Notícias Russa Sputnik. Eu sou Isabela Veiga.
3: E eu, Leonardo Macaxeiro. A gente chama agora o nosso analista geopolítico, Rafael Machado. Rafa, muito boa tarde para você.
5: Boa tarde, Leonardo, Isabela. É bom falar com vocês de novo. Agora estou aqui já nos 4 graus, 5 graus de Caxias do Sul. Mas é isso aí, tamo junto de novo, mesma distância, como sempre, para comentar aqui sobre todas as notícias do dia.
4: Por isso, Léo, é que ontem aqui estávamos, sei lá, com uns 25 graus, talvez, né?
3: Acho que
4: frio pra
3: 26,
4: gente, né? O Rafa, nossa, tá quente aqui no Rio, né? Sim, em comparação com os 4 graus, meu Deus, Rafa, bom falar contigo então.
3: Bom, daqui a pouco, Isa, a gente conversa também com João Pedro Simões, ele que é mestrando em História pela UF e graduado em Relações Internacionais pela UFRJ.
4: Então vamos às principais notícias desta terça-feira. Flávio Bolsonaro visitou Forcaro em casa após prisão. Israel intercepta nova flotilha para Gaza em águas internacionais.
3: E tem também atualizações do trânsito aqui no Rio de Janeiro, tem a previsão do tempo e economia. Fica com a gente porque está só começando o programa Entretanto.
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3: E a gente começa, entretanto, falando que o senador e pré-candidato à presidência Flávio Bolsonaro visitou Daniel Vorcaro no fim de 2025, logo após a primeira prisão do Banco Master, do dono do Banco Master, pela Polícia Federal. A visita, segundo o colunista Igor Gadelha, do Metrópolis, aconteceu na residência do banqueiro em São Paulo, quando ele já havia deixado a prisão e foi autorizado a ir para casa com algumas restrições. E é com esse assunto que a gente começa o Entretanto de hoje.
2: Abre aspas.
4: Aos aliados, o próprio Flávio já admitiu a visita a Vorcaro. O senador alegou que visitou o banqueiro para informar que não faria mais negócios com ele após a prisão. Vorcaro foi preso, a gente relembra aqui, pela primeira vez em novembro de 2025. Ele foi detido pela Polícia Federal no aeroporto de Guarulhos, de São Paulo, quando ele tentava embarcar para o exterior. No entanto, o Vorcaro acabou sendo solto pouco tempo depois. Na ocasião, a decisão foi dada pelo Tribunal Regional Federal da Primeira Região, sediado em Brasília. Apesar da liberdade, o dono do Banco Master teve algumas restrições impostas, entre elas o uso da tornozeleira eletrônica e a apresentação periódica à Justiça. Vorcaro foi preso novamente no dia 4 de março deste ano e aí, dessa vez, por ordem do ministro do STF, André Mendonça, que alegou risco concreto de interferência nas investigações. Na ocasião, foi descoberto que Vorcaro mantinha uma espécie de milícia pessoal com acesso a dados sigilosos da PF, comandada por Luiz Felipe Machado de Moraes Mourão, conhecido como Sicário.
3: Após a reportagem do Metrópolis, o Flávio confirmou essa visita a Vorcaro em pronunciamento à imprensa, feito após uma reunião com deputados e senadores do PL, hoje em Brasília. O senador, porém, não deu muitos detalhes. Ele afirmou o seguinte, olha, fui sim até o encontro dele. Ele estava restrito e não podia sair de São Paulo, então fui até ele. Eu fui sim ao encontro dele para botar um ponto final nessa história. Dizer que, se ele tivesse me avisado que a situação era grave como essa, eu já teria ido atrás de outro investidor há muito tempo e o filme não correria esse risco. Na semana passada, o site Intercept Brasil já havia revelado áudios e mensagens enviadas por Flávio Vorcaro, nos quais o senador cobrava patrocínio a um filme sobre o ex-presidente Jair Bolsonaro. Uma dessas mensagens foi enviada por Flávio no dia 16 de novembro de 2025, um dia antes de Vorcaro ser preso pela primeira vez e dois dias antes da liquidação do Banco Master pelo Banco Central. Bom, Rafa, queria trazer você para a gente começar o Entretanto de hoje falando mais alguns desdobramentos sobre essa situação envolvendo Flávio Bolsonaro e Daniel Vorcaro. Bom, ontem aqui no Entretanto, Rafa, a gente falou sobre a possibilidade de até Flávio Bolsonaro desistir da candidatura, desse nome ser trocado. Você explicou muito bem, deu a sua opinião sobre o caso, disse que achava muito difícil essa mudança e que o Flávio viria candidato mesmo que fosse para perder, isso na sua avaliação. Hoje eu quero saber de você o seguinte, a gente tem a novidade que é a visita dele a Vorcaro. Rafa, para você, a tendência dessa candidatura, dessa pré-candidatura de Flávio Bolsonaro com tantas situações envolvendo Vorcaro, é ela se enfraquecendo com o tempo? Ela, nesse momento, ela parece que vai sendo enfraquecida de alguma forma?
5: Bem, a gente sabe, né, que já até saiu uma pesquisa de opinião, me parece que a gente vai falar sobre isso depois, mas eu diria que se a tendência for de quedas seguidas nas intenções de voto para ele, realmente eu acho que internamente vai haver um debate bastante profundo no bolsonarismo e do bolsonarismo com seus aliados, que pode acabar mudando um panorama dessas eleições, né? Pelo menos a questão da candidatura do Flávio Bolsonaro. De fato, o Jair Bolsonaro teria se posicionado no sentido de defender a candidatura do Flávio Bolsonaro, independentemente de, por exemplo, as pesquisas indicarem uma derrota certa. Porém, me parece muito garantido que o Flávio Bolsonaro perderá aliados caso, por exemplo, a gente veja novas quedas a mais por conta, por exemplo, de novas revelações. Eu nem me refiro a pesquisas de institutos diferentes, né? Mas, por exemplo, vamos supor, parece que a Atlas Intel, né, que lançou essa pesquisa aí, feita após as revelações do Intercept, se numa segunda pesquisa do mesmo instituto houver ainda mais queda, ou talvez nenhum sinal de recuperação, a gente sabe que tem muitos aliados que se aproximaram do Flávio Bolsonaro nessas últimas semanas, nesses últimos meses, pessoas trocando de partido para poderem fechar ali alianças com o PL ou entrando no PL, e tudo isso pode acabar ou se desfazendo ou realmente se enfraquecendo. Então, por exemplo, até um exemplo aí, o Sérgio Moro, que até um tempo atrás era, na verdade, um inimigo do bolsonarismo, né? Ele foi ministro, sim, do Bolsonaro, porém, ele saiu em maus termos em relação ao bolsonarismo, e aí agora voltou a ser aliado do bolsonarismo, em busca, né, do apoio do bolsonarismo nas eleições lá no Paraná. Mas esse pessoal que não é do núcleo do bolsonarismo, não é bolsonarista ideológico, e sim aliado oportunista do bolsonarismo para essas eleições, a tendência é que, na medida do possível, na medida em que ainda seja possível fazer novos arranjos, eles tentem fazer novos arranjos, novas composições. Isso é verdadeiro especialmente para figuras do Centrão e da centro-direita. Mas o núcleo do bolsonarismo parece muito convicto de manter essa candidatura do Flávio Bolsonaro. Então pode acontecer realmente do bolsonarismo insistir nessa candidatura, mesmo perdendo vários aliados, vários partidos ali de uma possível coalizão. Eu não duvidaria também disso acontecer. E aí, realmente, caso políticos do Centrão, caso políticos que são, por exemplo, populares em suas regiões, façam alianças com outros pré-candidatos, existe até a possibilidade do Flávio Bolsonaro nem chegar ao segundo turno. Mas isso, é claro, são vários seis, né? Várias hipóteses. A hipótese dessa queda do Flávio Bolsonaro nas pesquisas de opinião se aprofundar, né? Se aprofundar a queda, ver mais queda ainda ao longo das próximas pesquisas. E aí isso gerar uma debandada ali entre aliados que não pertencem ao núcleo do bolsonarismo, aí sim o jogo até fica mais aberto para outros candidatos, como Zema, Caiado e assim por diante.
4: Certo, Rafa. Queria saber de você também, porque o Flávio admitiu esse encontro com o Vorkaro só depois que o caso acabou vindo a público, né? Foi uma notícia divulgada na terça-feira pelo Metrópolis. E aí a justificativa dele foi que essa reunião com o Vorkaro foi para colocar um ponto final no financiamento do Dark Horse, o filme que gerou toda essa controvérsia e foi responsável, a gente vai analisar mais à frente, por a queda de alguns pontos na intenção de voto. Mas, na sua análise, Rafa, essa revelação, essa nova revelação, tem esse potencial de abalar ainda mais a imagem do Flávio na disputa pela presidência?
5: Realmente, é interessante refletir sobre, por exemplo, claramente uma parte aí do eleitorado ficou chateado com aquela revelação do contato entre o Flávio Bolsonaro e o Vorkaro e o pedido de dinheiro, mesmo que a gente não tenha alguns detalhes sobre, por exemplo, se de fato o dinheiro foi usado no filme, quanto que foi realmente enviado, se houve alguma ilegalidade específica nesse processo. Só a associação entre o Flávio Bolsonaro e o Vorkaro já gerou um certo impacto. Eu não tenho certeza realmente se o contato pessoal, a visita pessoal, piora a situação do Flávio Bolsonaro. Talvez sim, e talvez por isso, inclusive, que ele decidiu já assumir, né, e fazer um pronunciamento sobre isso e assim por diante. É possível que, portanto, inclusive, haja novas quedas, né? O clima ali, no pessoal que até estava acompanhando o Flávio Bolsonaro na coletiva de imprensa, não parecia muito bom, né? O pessoal estava com uma cara um pouco esquisita, inclusive, durante os comentários, durante o pronunciamento do Flávio Bolsonaro. Então talvez todos estejam sentindo um clima negativo, a possibilidade de mais algumas, mais alguma pequena perda. Eu acho que o impacto principal já até aconteceu. Porém, é possível sim que novas revelações vão diminuindo ainda mais, né, um ponto percentual, dois pontos percentuais, as intenções de voto no Flávio Bolsonaro. Então esse impacto, ele é possível, a situação dele de fato pode acabar piorando. Não tem como saber o conteúdo dessa conversa entre o Flávio Bolsonaro e o Daniel Vorcaro. É a palavra dele, e aí é claro, na medida em que existe a possibilidade do Vorcaro fazer uma delação premiada, aí pode ser que ele venha público e desminta, né? Diga outra coisa em relação a esse encontro entre entre ambos. Né? Pode ser que, caso o Vorcaro de fato faça isso, ele venha com outra história. Aí, se ele tiver alguma evidência material do conteúdo dessa conversa, fica bem ruim para o Flávio Bolsonaro. Se não tiver, vai ficar a palavra de um contra a palavra do outro. Porém, de fato, na delação premiada, aquilo que você diz, você tem que fundamentar. Então, caso não haja nenhuma evidência material que contraria o Flávio Bolsonaro nesses contatos, aí nem o Vorcaro nem poderia colocar isso na delação premiada. E aí realmente a situação não seria tão ruim assim para o Flávio Bolsonaro. Porque o pior cenário possível, agora, me parece, é o Vorcaro fechar de fato, né, essa delação premiada e chegar ali com algo mais material mesmo, algo mais contundente contra o Flávio Bolsonaro, né, desmentindo ele, alguma coisa, algo nesse sentido. Então, enfim, a gente não sabe se isso vai acontecer, realmente vai ser necessário esperar. Mas me parece por aí, nesse sentido de que a situação do Flávio Bolsonaro agora pode ter piorado ainda um pouco mais, mas ainda pode piorar também ainda mais, dependendo dessa possibilidade de uma delação premiada.
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4: Agora são 4:18. A gente aproveita para dar aquele recado para você, ouvinte, que curte a gente, curte a nossa programação aqui da Sputnik na Metropolitana FM. Então, olha, você pode participar, mandar seu recado, enfim, o espaço é seu. Então, tudo isso por meio do nosso WhatsApp. Se você ainda não decorou o número, vou repetir aqui para você anotar, tá bom? É 21 98 065 0066. Não deu tempo? Sem problema, vamos lá de novo. 21 98 065 0066. A gente segue falando do nosso Brasil, porque, Léo, agora a gente vai trazer uma informação que é muito importante, relacionada justamente às eleições de outubro, que a gente vem aqui destrinchando, né? O senador Flávio Bolsonaro caiu 6 pontos percentuais desde abril e acumula 41,8% das intenções de voto contra 48,9% do presidente Luiz Inácio Lula da Silva em um eventual segundo turno da eleição presidencial, isso de acordo com uma pesquisa Atlas Intel Bloomberg, que foi divulgada hoje. No último levantamento, Flávio tinha 47,8%, enquanto o presidente Lula somava 47,5%. A nova rodada da pesquisa foi feita após a divulgação do áudio entre o pré-candidato do PL e o ex-banqueiro Daniel Vorcaro, do Banco Master.
3: Lula ainda lidera outras 4 simulações de segundo turno contra os ex-governadores Romeu Zema, de Minas Gerais, e Ronaldo Caiado, de Goiás. Além também, no confronto direto contra o coordenador do MBL, o Renan Santos, e do ex-presidente Jair Bolsonaro, que se encontra inelegível e cumpre pena por tentativa de golpe de Estado. A Atlas Intel Bloomberg entrevistou 5.032 eleitores entre os dias 13 e 18 de maio por meio de recrutamento digital. A margem de erro é de 1 ponto percentual para mais ou para menos, com nível de confiança de 95%. Rafa, é uma queda significativa de Flávio, 6 pontos em uma eventual disputa de segundo turno contra o atual presidente Lula. Queria entender com você o seguinte, Rafa, há tempo e há como o Flávio, de alguma forma, conseguir recuperar esse ponto, diminuir todo esse desgaste que ele está tendo na imagem com todo esse escândalo envolvendo Daniel Vorcaro?
5: Bem, se essa situação é bem ruim, e de fato ela é, menos mal que aconteceu tão cedo nessa corrida eleitoral. Porque se tivesse acontecido, por exemplo, faltando uma semana, faltando 2 semanas para as eleições, aí era caso perdido, né? Porém, sendo maio ainda, a gente sabe que muita coisa pode acontecer. Então, não é como se fosse uma situação absolutamente horrível. Quando a gente compara, né, horrível no sentido de irreversível, né? Quando a gente compara essa pesquisa da Atlas Intel com a pesquisa anterior da Atlas Intel, a gente vê que as intenções, isso no segundo turno, as intenções de voto no Lula aumentaram 1,4 pontos percentuais. E de fato houve essa perda de 6 pontos percentuais para o Flávio, mas a maior parte dessa perda foi para indecisos, né? Tinha um pessoal convicto de votar no Flávio, e aí a maior parte desse pessoal agora está indecisa. O indeciso, ele pode ser reconquistado, né? Você teve uma pequena parte desse pessoal que decidiu apoiar o Lula, parece, ou eram indecisos que, por conta desse escândalo, acabaram se decidindo pelo Lula, mas a maior parte dessa perda de apoio foi, na verdade, para os indecisos. É o pessoal que tinha decidido votar no Flávio Bolsonaro e agora não sabe mais em quem votar, estão em dúvida e assim por diante. O fato de que houve esse crescimento nos indecisos e pessoas que não pretendem votar, pessoas que dizem que vão votar nulo, etc., indica que sim, o Flávio pode reconquistar esse pessoal que ele perdeu, uma parte desse pessoal. Isso vai depender apenas do próprio Flávio Bolsonaro, e também, como a gente sabe, de possíveis erros do Lula, né? A atividade política, ela é sempre propensa a erros, e quem está no poder sempre tem maior possibilidade de errar mais, porque de fato é quem está na prática exercendo o poder. Então, não é uma situação irreversível, apesar de ser bem ruim para a campanha do Flávio nesse momento, mas poderia ser pior se fosse mais perto das eleições, bem como ainda pode ser pior caso aconteça algo mais envolvendo esse caso do Banco Master, que acabe de fato incriminando o Flávio Bolsonaro em alguma coisa, porque veja, a visita em si também não tem nada de, pelo menos em tese, não tem nada de ilegalidade. A solicitação de verba, de investimento no filme em si também não tem nada de ilegalidade, mas podem aparecer tanto em relação a esses eventos quanto em relação a outras coisas provas de algum tipo de ilegalidade. Aí realmente sim, teria uma piora ainda maior da situação do Flávio Bolsonaro.
4: Certo, Rafa. E aí a minha dúvida é a seguinte, são 7 por 6 pontos, melhor dizendo, que ele caiu, né, nessa pesquisa. E por mais que a eleição a gente ainda tenha algumas semanas, né, acho que a gente pode até contar em semanas, será que dá para reverter? Porque uma situação que o próprio Flávio Bolsonaro chegou a falar, isso numa entrevista para a Globo News e posteriormente no dia seguinte para a CNN, que na realidade ele não havia mentido quando ele disse que nunca tinha, que não conhecia o Vorcaro, porque aquela conversa que ele teve com o Vorcaro por telefone, que teria sido uma única e exclusiva oportunidade, teria sido justamente para, enfim, se tratar do assunto do filme. Então, quer dizer, ele já caiu em contradição. E agora ele cai novamente em contradição porque ele diz que só teve um único contato com o Vorcaro, que foi quando ele ligou, né, para o Vorcaro. Mas agora sabemos que ele também esteve na casa de Vorcaro. Então, quer dizer, à medida que o tempo avança, a gente vai percebendo que ele deixa de trazer a público questões que vão sendo reveladas, né? Não estou nem dizendo que ele está mentindo, estou dizendo que ele está ocultando. Mas, enfim, o fato é que o partido do Flávio, o PL, está contestando esses dados aí que mostram Lula com 47% das intenções de voto contra 34,7% do Flávio. Então, inclusive, o PL está pedindo a impugnação dessa pesquisa junto ao TSE com o argumento de que o questionário, como a gente até adiantou ontem, direciona negativamente os entrevistados contra o senador, porque esse é um questionário que ele é bem mais detalhado, traz perguntas que tratam justamente dessa ligação do Flávio com o Daniel Vorcaro, perguntando se acha que eles deveriam manter contato, se acha isso, se acha aquilo. Ou seja, isso seria de fato motivo para haver uma impugnação da pesquisa?
5: Olha, realmente, a questão das pesquisas no Brasil, elas sempre despertam muita polêmica. Quando a gente olha para os vários institutos, eles muitas vezes dão indicações muito diferentes uns dos outros, né? Acaba tendo ali uma disparidade significativa entre os vários institutos, o que certamente dá margem para questionar pelo menos um pouco as metodologias envolvidas. A gente sabe que os institutos, de um modo geral, têm as suas parcialidades. Isso não é só no Brasil, em todos os países do mundo. Você pode, às vezes, muito claramente apontar ali para os institutos tal, tal e tal são mais favoráveis ao candidato X e os outros institutos são mais favoráveis ao candidato Y. Né? Muitas vezes isso é vinculado ao próprio direcionamento de alguma outra instituição, porque muitos desses institutos estão vinculados a jornais ou grupos midiáticos, e os grupos midiáticos, pelo menos de um modo geral, eles têm também as suas preferências, as suas orientações. Então, esses institutos, muitas vezes, eles acabam sendo mesmo questionados. Agora, nesse caso, em relação à possibilidade de direcionamento, é possível que haja essa possibilidade mesmo de uma impugnação. Eu não tenho certeza se isso prosperaria judicialmente, porque, enfim, pode ser que o judiciário entenda que são questões separadas, mas eu já vi também, até mesmo no Brasil, acontecer de impugnação de pesquisa em situações mais ou menos semelhantes. É por isso que é importante também observar como vão se configurar as outras pesquisas dos outros institutos feitas após esse caso, né? Porque se outros institutos indicarem uma queda menor, significativamente menor, aí realmente até a Atlas pode ficar mal, né? A imagem dela pode acabar sendo prejudicada. E olha que a Atlas Intel, entre a maioria dos institutos, tem sido até reconhecido como um instituto que tem se aproximado mais do que muitos outros de um resultado

0: maneira quase consensual, ou nenhuma queda, ou uma queda muito menor, aí realmente isso pode até manchar a reputação da Atlas Intel. Mas por enquanto, eu, apesar de achar possível, eu não tenho certeza se vão realmente impugnar, a não ser que haja realmente alguma disparidade significativa com outras pesquisas. Até porque aí o pessoal do PL vai utilizar as outras pesquisas para fortalecer essa demanda, esse peticionamento por uma impugnação dessa pesquisa.
1: Olá, Bela. Olá, Léo. 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
2: Marcelo, tem muita gente indo pro Paraguai, em primeiro lugar, por discordar da política do presidente Lula. 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
1: 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A gente espera por vocês.
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4: Agora são 4:31. Vamos falar de internacional, de cenário internacional? Bora, Léo.
5: Vamos nessa, né? Tá na hora, não é isso?
4: Tá na hora, até porque, Léo, seguinte, é a hora da gente chamar o nosso convidado de hoje. O João Pedro Simões é um mestrando em História pela Universidade Federal, UF, graduado em Relações Internacionais pela UFRJ, Universidade Federal do Rio de Janeiro, a outra Universidade Federal Fluminense. Isabelo, o Tico já conectou com o Teco? Já deram as mãos? Já, então agora vamos seguir. João Pedro, muito obrigada pela sua participação, muito bem-vindo aqui ao Entretanto, uma honra tê-lo aqui com a gente para analisar um pouco desse mundo, digamos que maluco, né?
6: Eu que agradeço pelo convite.
4: Obrigada, João. Olha, a gente vai começar falando da visita do presidente da Rússia, Vladimir Putin, que está em Pequim para a 25ª visita oficial à China no mandato dele. A imprensa chinesa destacou que os líderes russo e chinês construíram uma amizade aí ao longo de inúmeras visitas e encontros informais. Uma publicação trouxe o seguinte, abre aspas, a amizade entre Xi Jinping e Vladimir Putin foi cultivada ao longo de muitas visitas e encontros informais, desde a degustação de panquecas até chás à beira do lago, fecha aspas. Segundo a reportagem, o número de encontros entre Putin e Xi Jinping supera significativamente o de reuniões, com outros líderes ocidentais. O jornal lembra também que Xi Jinping, que raramente revela detalhes da vida pessoal dele, ou até mesmo dos sentimentos, ele já se referiu a Putin como seu melhor e mais íntimo amigo. Conforme destaca a publicação, desde que assumiu a presidência da Rússia, no dia 7 de maio de 2000, Putin já visitou a China mais de 20 vezes. Nos encontros entre os dois líderes, também houve momentos de convivência informal, como refeições, comemorações de aniversário, eventos esportivos. É uma amizade aí cultivada cuidadosamente que voltou a atrair a atenção do público internacional com a chegada de Putin a Pequim para uma visita oficial aí, mais uma de 2 dias. E detalhe, uma visita que ocorre menos de uma semana após o presidente norte-americano Donald Trump concluir também a própria viagem dele, que teve uma ampla repercussão à China. E isso, inclusive, é um dos pontos que essa reportagem trouxe aí pra gente. Nesse contexto, o jornal ressalta que a visita de Putin ocorre em um momento de crescente incerteza geopolítica, à medida em que as relações entre Pequim, Moscou e Washington se tornam mais complexas. Os esforços diplomáticos para encerrar o conflito entre Estados Unidos e o Irã seguem paralisados, refugiados, enquanto o conflito na Ucrânia continua, é o que conclui a reportagem.

0: De acordo com o porta-voz do presidente russo, Dmitry Peskov, qualquer contato entre Vladimir Putin e Xi Jinping contribui para dar novo impulso à ampliação das relações entre os dois países. Segundo ele, Moscou tem grandes expectativas em relação a essa visita oficial de Putin a Pequim. Agora, a gente tem também o lado concreto dessa visita, de mais esse encontro, né, Léo?
1: Sim, no âmbito da Comissão para Investimentos Sino-Russa, Pequim e Moscou estão realizando, Isa, mais de 90 projetos conjuntos, isso no valor de 1,26 trilhão de reais, de acordo com a mídia russa. O representante especial do presidente russo para o investimento e cooperação econômica com países estrangeiros, o Kirill Dmitriev, afirmou que, por ordem de Vladimir Putin, está sendo desenvolvido investimentos e laços econômicos com todos os principais países do mundo, e a China se destaca nesse contexto como o parceiro estratégico mais poderoso de Moscou. Dmitriev destacou ainda a diversificação dos projetos entre Moscou e Pequim. Os parceiros desenvolvem projetos de infraestrutura, energia, logística, além de outros setores. A Rússia, sendo o líder de reservas de recursos, pode garantir energia barata para o funcionamento da inteligência artificial, e por isso a IA é mais um ponto de contato entre os especialistas russos e também chineses. O enviado especial mencionou vários projetos conjuntos, incluindo a ponte ferroviária entre a Rússia e a China, e sublinhou um investimento em mais de 50 projetos conjuntos que aumentam as rendas dos investidores, quanto criam uma grande quantidade de novos empregos. Além disso, Dmitriev destacou a importância de desenvolver a cooperação entre os países no nível estudantil, porque, na opinião dele, a geração mais jovem vai determinar o futuro dos dois países. E agora é importante incentivar os alunos a estudar questões de cooperação russo-chinesa, que tem grandes perspectivas. A convite do líder chinês Xi Jinping, o presidente Vladimir Putin faz uma visita oficial à China nos dias 19, que é hoje, e amanhã. Na pauta, questões como setor energético, energia nuclear e alternativa, cooperação espacial, energia convencional, além da agenda econômica bilateral e outras questões a serem debatidas. Bom, queria trazer o João Pedro Simões, nosso convidado do programa de hoje, para falar um pouco sobre esse assunto. João, faço das palavras da Isabela as minhas, seja muito bem-vindo aqui ao Entretanto. Eu queria entender com você o seguinte: por tudo que a gente listou aqui, uma parceria ganha-ganha, né? Os dois países se beneficiam bastante dessa parceria, dessa união. Eu queria que você falasse um pouquinho dos benefícios para cada país dessa parceria entre a Rússia e a China.
2: Com certeza, do lado chinês, o que a gente consegue pensar é, acima de tudo, a importância estratégica de projeção da Rússia como potência pela sua natural extensão geográfica, assim como a proximidade com os países europeus. Então, para uma parceria estratégica para a China, a Rússia é um aliado quase que natural, apesar de que, historicamente, tenham havido problemas na cisão sino-soviética durante a Guerra Fria. Essa reaproximação entre os dois países é essencial para essa aliança euroasiática, né? Estrategicamente, a Rússia é muito importante para a China. Por outro lado, para a Rússia, que é um país que se tornou, assim, foi tentado, né, foi projetado como pária por parte do Ocidente após a invasão da Ucrânia, para a Rússia, a China é um parceiro constante, importantíssimo, para a sua própria sobrevivência como ator relevante internacionalmente. E se mostrou resiliente, apesar da tentativa da OTAN e do Ocidente como um todo, né, o que é falado na mídia tradicional como o mundo democrático, né? Apesar da tentativa do suposto mundo democrático de exclusão da Rússia. Então, a China é esse alicerce que mantém a Rússia nessa relevância e que garante que se consiga também projetar poder estrategicamente. Então, sim, é uma parceria ganha-ganha, com certeza.
0: Perfeito, muito obrigada, João Pedro Simões. Bom, acho que a gente está com um probleminha aqui em relação ao Rafa, mas vou aproveitar então e chamo o Rafa na próxima ocasião, porque vou direcionar novamente para você, João Pedro. Vou te explorar um pouquinho, tá? Se você não se incomodar. É o seguinte, falando ainda dessa reunião, desse encontro, mais esse encontro, né? A gente sabe, não só pelo... Os dois países, Rússia e China, também participam do mesmo bloco, do BRICS, têm relações diplomáticas, relações comerciais bem antigas, têm um relacionamento diplomático bem estabilizado. Agora, o fato de Estados Unidos ter demonstrado aí um certo alinhamento na visita, porque na fala, pelo menos, do Trump, houve alguns alinhamentos ali em relação a questões até mesmo sensíveis, como, por exemplo, a guerra no Irã, porque China também tem interesse, né, que o Estreito de Hormuz seja retomada, navegação e tudo mais. Essa entrada de campo, né, dos Estados Unidos, na sua avaliação, isso tem algum componente ali, não diria para acabar com a harmonia entre os dois, mas para poder, de alguma forma... se intrometer, vamos dizer assim, nessa amizade que Xi Jinping mesmo já falou que é uma amizade sólida, Putin melhor amigo?
2: Eu acredito que não. Eu acredito que o gesto do, assim, nessa visita recente do Trump é um gesto de certa forma, até um pouco de uma humilhação por ter que viajar com todos os seus executivos da Apple, da Nvidia, o próprio Elon Musk. Essa comitiva é uma comitiva que não vai intimidar os chineses, vai a eles como se fosse um gesto de vamos fazer negócio, né? Vamos chegar a uma solução conjunta, porque nós estamos em um período de decadência. Então, eu acredito que a China sai mais uma vez por cima sem fazer nada, só participando do jogo americano, mas não acho que esteja fazendo nenhuma concessão ou aproximação no sentido estratégico. Me parece muito mais uma tentativa dos Estados Unidos de aproximação, porque não consegue, dentro desse jogo agressivo de soma zero, de guerra tarifária e de políticas que talvez nos anos 90 e 2000 funcionassem e não funcionam mais, e tem que se reduzir a levar toda uma comitiva de executivos para tentar abrir negócios, fazer negócios e conseguir alguma coisa estrategicamente relevante para a China. E de forma nenhuma eu acredito que isso acabe por prejudicar a relação com a Rússia. Eu acho que a China, mais uma vez, tem sido muito vitoriosa nessa estratégia que toma.
1: Tá certo, João. Obrigado pela análise e pela resposta. Bom, queria trazer o Rafa para a gente comentar um pouco sobre esse assunto. O Rafa já está de volta aqui com a gente no programa. É interessante quando o Xi Jinping diz que melhor e mais íntimo amigo no mundo com relação a Vladimir Putin. O que a gente pode falar, Rafa, dessa relação que parece cada dia mais sólida entre Rússia e China?
3: Bem, como eu até comentei também um pouco ontem, é parte ou tem sido parte da estratégia geopolítica dos Estados Unidos tentar forçar uma separação entre Rússia e China. Tem sido considerado por geopolitólogos realistas como o principal erro dos Estados Unidos nas últimas décadas alienar a Rússia e, com isso, empurrar a Rússia na direção da China. Bem, desde que o Trump voltou à presidência dos Estados Unidos, pelo menos em parte, um dos motivos pelos quais os Estados Unidos adotaram uma postura mais razoável em relação à Rússia era precisamente tentar atrair a Rússia para mais perto dos Estados Unidos, para com isso ver se seria possível atrapalhar essas relações entre ambos os países. Porém, não parece que isso aconteceu, ao contrário, as relações entre Rússia e China são cada vez mais próximas. Quando a gente fala em BRICS, que hoje é uma articulação, já conta com mais de 10 países. De um modo geral, a gente dá uma centralidade aos países fundadores, porém, mesmo entre os fundadores, é inevitável reconhecer que os principais motores dos BRICS, né, os principais impulsionadores dos projetos dos BRICS, os talvez maiores interessados numa aceleração dessa transformação da ordem internacional, são precisamente Rússia e China. Até porque são, e aí junto com o Irã, né, que entrou na segunda leva de países nos BRICS, são os países que têm mais frontalmente desafiado a hegemonia unipolar dos Estados Unidos. Outros membros dos BRICS, ainda que tenham sempre demonstrado interesse por uma série de pautas e projetos, são países que têm adotado uma linha mais conciliacionista com o Ocidente Norte-Atlântico. É o caso do Brasil, é o caso da Índia, é o caso de uma série de outros países membros dos BRICS. Porém, no caso da Rússia e da China, a gente está falando aí dos países que são impulsionadores e promotores dessa transformação internacional num sentido multipolar. Geralmente, quando se fala Rússia e China, as pessoas sempre chamam a atenção para o comércio, as relações econômicas e outros tipos de projetos, e isso é muito importante. Porém, já existe uma grande quantidade de projetos e contratos e acordos em andamento, de pé, muitos deles bem recentes, e não é esse o sentido da visita do Putin à China. Na verdade, tal como o Chakov falou ontem, a pauta principal era exatamente conversar sobre aquilo que eu comentei ainda agora, essa transformação da ordem internacional unipolar numa ordem internacional multipolar, ou seja, a transformação de todo o atual sistema de relações internacionais em um novo sistema, na medida em que existe essa percepção de que a velha ordem fracassou. As instituições que existiam não foram capazes de garantir paz, de garantir estabilidade, de garantir meios justos e razoáveis de resolução de conflitos. E agora a Rússia e China estão, inclusive, utilizando, né, os seus principais líderes, porque não se trata apenas de um encontro entre Putin e Xi. A delegação russa, ela é grande e também significativa no que concerne o patamar das pessoas que foram com Putin à China. E, enfim, existe toda essa intenção de avançar mais do que já se avançou até agora nesses projetos de renovação, de reforma do sistema internacional. Essa é a pauta principal, e nisso Rússia e China têm realmente atuado como países fundamentalmente aliados. Apesar de não se poder falar numa aliança num sentido clássico, né, ou seja, militar, não existe aliança militar entre Rússia e China. Quando a gente fala em termos de projeto geopolítico, quando a gente fala em termos desse propósito, dessa intenção de uma reforma do sistema internacional, Rússia e China são aliados porque são países insatisfeitos com como as coisas foram se desenvolvendo ao longo dos últimos anos, chegaram à conclusão de que o atual sistema está, por assim dizer, viciado, né? Está, por assim dizer, mal ajustado em benefício de determinados atores internacionais, especialmente dos atores internacionais norte-atlânticos. E agora existe esse alinhamento bem significativo em uma série de pautas que se vinculam nessa questão da reforma do sistema internacional, como a desdolarização, que passa por uma descentralização dos meios de pagamento e troca no comércio internacional, até a possibilidade de modificar instituições tal como elas existem, atualizar as normas do direito internacional e uma série de outras questões que interessam bastante tanto a esses dois países quanto aos países que escolheram esse caminho alternativo em relação ao atual sistema internacional.
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0: Agora, 4:50, a gente segue aqui no noticiário internacional, trazendo que o presidente dos Estados Unidos, Donald Trump, afirmou hoje que Cuba é uma nação falida e que o país precisa de ajuda, mas disse não saber como o regime cubano vai mudar. Em um comunicado à imprensa, ele destacou o seguinte, abre aspas, é um regime duro que matou muita gente, mas é um país que realmente precisa de ajuda. Eles não conseguem ligar a luz, eles não têm o que comer, fecha aspas. A declaração foi dada durante um evento para falar sobre o projeto de um novo salão de festas na Casa Branca, que é uma das obras aí mais polêmicas e até mesmo ambiciosas desse segundo mandato Trump. Só para a gente ter uma ideia aqui, um custo é estimado de mais de R$2 bilhões. Mas enfim, voltando aqui a Cuba, essa fala acontece aí em meio ao aumento das tensões entre Estados Unidos e Cuba. Desde janeiro, o governo Trump ampliou sanções contra a ilha e impôs medidas que agravaram a crise energética no país. Trump também afirmou em outras ocasiões que Cuba pode ser a próxima na lista de ações dos Estados Unidos.
1: Olha, Isa, nesta segunda-feira, o governo cubano divulgou orientações à população sobre como agir, isso em caso de uma eventual intervenção militar dos Estados Unidos. Entre as recomendações estão estocar suprimentos e buscar abrigo contra possíveis ataques aéreos. Desde a captura do ex-presidente venezuelano Nicolás Maduro em janeiro, os Estados Unidos vem pressionando o governo cubano a implementar reformas profundas em seu sistema econômico e também no regime político. O governo em Havana rejeita as exigências e argumenta com a soberania nacional. Bom, vou trazer o João Pedro Simões para a gente comentar um pouco esse assunto. João Pedro, bom, Donald Trump vem usando, pelo menos a boa parte da imprensa, para pressionar Cuba, né? Ele já fez algumas declarações muito contundentes sobre a ilha, e me parece que fica bem claro que é uma ameaça a Cuba. Eu queria entender com você o seguinte, de que forma que o país pode se proteger em um caso como esse? Quais organismos ou quais instituições poderiam contribuir para que Cuba consiga manter sua soberania?
2: Então, infelizmente, eu não consigo pensar dentro do contexto, né? Então, antes de responder essa pergunta, vamos trabalhar um pouco do contexto que está inserido nessa situação de Cuba, né? Os Estados Unidos, eles, principalmente com o Trump, mas isso vem desde a administração democrata anterior, do Joe Biden, eles estão tentando se reinserir no que é conhecido por eles como o próprio hemisfério, né? E eles gostam muito de reafirmar isso. É o nosso hemisfério, o que acontece nesse hemisfério, nós que ditamos. Então, a doutrina de que as Américas são para os americanos é presentíssima no governo Trump. Então, a situação na Venezuela, a relação com o Paraguai, com bases militares, a relação com o Equador, o novo governo na Bolívia, e todos os outros exemplos de novas administrações de direita, principalmente também na América Central, El Salvador, e assim como eu já disse, a extradição do Maduro, toda essa situação na América Latina é uma demonstração clara da doutrina reinventada pelo governo Trump do hemisfério americano no sentido estadunidense. Então, e quem está contra isso ou quer reafirmar sua soberania só pode fazer como faz o Lula, dentro de um, dentro do possível, né? O Lula não entra em embate direto com os Estados Unidos, o Lula concede, o Lula não, em várias situações, se coloca em cima do muro ou não embate diretamente, justamente porque, diferente do Irã e diferente de países que estão há décadas e décadas se preparando para o embate direto com os Estados Unidos, a gente vê como o Irã tem toda a capacidade de se defender e de ameaçar regionalmente a projeção de poder dos Estados Unidos, até mesmo pela questão geográfica, né? Porque é muito diferente você fazer uma movimentação naval para o Oriente Médio do que é para os Estados Unidos no próprio quintal. O que aconteceu na Venezuela, do ponto de vista estratégico, aconteceu pela proximidade em terra, né? É muito, muito mais difícil fazer isso do outro lado do mundo, obviamente. Enfim, a situação de intimidação e projeção de poder na América do Sul e Central por parte dos Estados Unidos é muito mais terrível. Então, a minha leitura é um pouco trágica no que diz respeito a Cuba. A China não é, como era a União Soviética, uma exportadora de revoluções ou uma garantidora da soberania alheia, como fez em Cuba, na Guerra Fria, como fez no Vietnã, em diversos outros países que foram, que se tentou uma regime change, né? Uma mudança de regime por parte dos Estados Unidos. Então, no momento atual, eu vejo poucas possibilidades de que Cuba consiga resistir a ser estrangulada economicamente e, se não cair economicamente, de forma direta e armada. Claro que essa leitura pode vir a mudar. Eu imagino que o governo cubano vá ceder, como recentemente convidou uma figura importante da CIA para conversar em Havana, mas em termos gerais, ou vai haver alguma concessão muito grande por parte do regime cubano, ou o próprio desmantelamento do regime por conta desse atrito que se dá já há muitas décadas e se intensificou de forma muito acentuada recentemente.
0: Certo, muito obrigada, João Pedro Simões, trazendo então o Rafa para essa conversa. Ô Rafa, como é que a gente pode interpretar essa fala do Donald Trump, inclusive linkando com a fala do presidente cubano ontem, dizendo que uma possível ação militar dos Estados Unidos no país poderia causar um banho de sangue? Essa fala do Trump, ela tem esse tom de ameaça? Você acha que isso pode vir a se concretizar?
3: Pois é, a situação de Cuba tem sido sempre bastante incerta desde do próprio período revolucionário. Houve mais de uma tentativa de desembarcar tropas no território cubano, depois passaram a preferir tentativas de subversão ou de assassinato, né, voltadas especificamente contra o Fidel Castro. E agora a gente está vendo essas ameaças do Donald Trump, ameaças essas que pertencem a essa lógica de uma retomada da doutrina Monroe, uma atualização da doutrina Monroe, por assim dizer, em que parece que não existe a intenção de tolerar nem qualquer presença europeia, né, qualquer controle ou ingerência europeia nos territórios americanos em geral, nem a presença de qualquer país ou governo que não esteja, pelo menos razoavelmente, alinhado com os interesses dos Estados Unidos. E aí Cuba acaba sendo um alvo bastante óbvio. Porém, os Estados Unidos estão, nesse momento, engajados ainda em um conflito no Oriente Médio. Se não há perspectiva de paz, seria bastante temerário até os Estados Unidos separarem tropas, imobilizarem tropas, por assim dizer, ou ativos navais, etc., para uma operação em Cuba, sendo que poderiam necessitar até mesmo do equipamento utilizado para enfrentar o Irã. É claro que a gente não pode comparar em termos de poderio militar Cuba e Irã, são países muito diferentes, Porém, é possível que, da medida em que os cubanos parecem mais integrados e alinhados ao seu governo atual do que, por exemplo, a sociedade venezuelana estava em relação ao presidente Maduro. A gente sabe que a política na Venezuela estava bastante polarizada e a gente não vê esse tipo de polarização em Cuba. As próprias Forças Armadas cubanas também parecem bem integradas ali, bem vinculadas com o governo também, talvez mais preparadas para reagirem, né, diante de uma operação inimiga, mesmo que seja uma tentativa de decapitação. Eu não estou nem dizendo que o resultado seria diferente, mas é possível, existe essa possibilidade de um resultado diferente, sim. E aí, caso, mesmo com uma tentativa de decapitação, que já se tornou moda, né? Sequestraram o Nicolás Maduro, assassinaram o Ayatollah Khamenei. Isso já nos diz que, diante de um conflito, o primeiro movimento dos Estados Unidos é a decapitação. Eles consideram que isso funciona. Historicamente e militarmente não faz tanto sentido, mas, enfim, é a tese com a qual o Pentágono hoje, ou pelo menos a Casa Branca, trabalha. Eles iniciariam qualquer intervenção em Cuba através de uma tentativa de decapitação, seja um sequestro do Díaz-Canel ou um assassinato dele. Porém, até por uma série de diferenças entre ambos países, me refiro a Cuba e Venezuela, talvez não fosse uma situação tão suave para os Estados Unidos. E isso, na medida em que não houvesse ali uma pactuação muito rápida, por exemplo, para evitar maiores destruições, caso os cubanos decidam partir para o tudo ou nada, isso poderia inclusive levar a ondas migratórias, poderia causar até uma certa instabilidade ali em Miami, né, na região da Flórida como um todo. Então realmente não dá para ter muita certeza. Por enquanto, apesar do Trump ser imprevisível, eu considero que essas ameaças visam aumentar possíveis concessões que Cuba poderia fazer em relação aos Estados Unidos. O governo cubano, nos últimos meses, fez algumas pequenas concessões, abrindo um pouco mais a economia cubana para os Estados Unidos. Nada muito significativo, apenas algo ali no âmbito da possibilidade de investimentos. Mas pode ser que o objetivo do Trump seja pressionar ainda mais nesse sentido, e aí com isso ele utiliza essa tática de intimidação. A gente vê que a postura também do governo cubano é bem cautelosa. A gente sabe, né, que o governo venezuelano, no caso Nicolás Maduro, ele fez lá comícios, né? Fez uma grande... Ele fez tentativas de mobilização da população, comícios, música, cantoria, danças, etc, etc. Cuba está tratando essas ameaças de uma maneira mais cautelosa e discreta. Então, até pelo fato de que a intervenção dos Estados Unidos na Venezuela também respondia um pouco aquilo que o Trump via como ofensas do Nicolás Maduro a ele, né? Existe esse elemento de vaidade na política externa do Donald Trump. Até a própria cautela cubana e essa possibilidade de que uma operação em Cuba poderia acabar sendo um pouco custosa e até aumentar a imigração para os Estados Unidos, pode ser que os Estados Unidos prefiram insistir por mais tempo nessa tentativa de intimidação, até pelo menos enquanto dure também a incerteza no Oriente Médio.
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1: Agora são 5 horas e 5 minutos. O presidente dos Estados Unidos anunciou que planejava realizar um ataque contra o Irã, mas que a medida foi adiada a pedido de líderes das monarquias absolutistas do Golfo Pérsico. A declaração dele foi feita em uma publicação na rede Truth Social e dá a entender que a operação estava programada para acontecer hoje, mas a solicitação dos monarcas da Arábia Saudita, Catar e Emirados Árabes Unidos o fez mudar de ideia. Segundo Trump, isso ocorre porque negociações sérias estão em andamento e, na opinião deles, como grandes líderes e aliados, um acordo será firmado, o qual será muito aceitável para os Estados Unidos, bem como para todos os países do Oriente Médio e de outras regiões. O presidente norte-americano acrescentou o seguinte, olha, este acordo vai incluir, e é importante ressaltar, a proibição de armas nucleares para o Irã. Com base no meu respeito pelos líderes mencionados, eu solicitei às nossas equipes que não realizaremos o ataque ao Irã programado para a terça-feira. Trump também advertiu que pediu aos mesmos funcionários para se manterem preparados para prosseguir com um ataque em grande escala ao Irã a qualquer momento, caso esse acordo aceitável não seja alcançado, Isa.
0: Léo, vale lembrar que a trégua entre os Estados Unidos e Irã se mantém vigente desde o dia 7 de abril e que diferentes tentativas de se alcançar um acordo de longo prazo foram promovidas desde então, sempre com a mediação do Paquistão, mas nenhuma delas teve sucesso. Ontem, o governo do Irã apresentou uma contraproposta de 14 pontos aos Estados Unidos por meio do Paquistão, que tem como foco principal o fim da guerra e medidas de construção de confiança pela parte norte-americana. O envio do mais recente texto acontece enquanto o ministro do interior paquistanês estende a sua visita a Teerã por um terceiro dia, isso de acordo com a emissora Al Jazeera. De acordo com a imprensa da nação persa, as exigências incluem que os Estados Unidos paguem as reparações da guerra. Teerã também quer a liberação de ativos iranianos congelados no exterior e a suspensão de sanções ilegais ao país. Então, trazendo mais uma vez aqui para a nossa conversa, aqui para a nossa análise, o João Pedro Simões, ele que é mestrando em História pela UF e graduado em Relações Internacionais pela UFRJ. João Pedro, Estados Unidos e Irã, a gente relembra aqui que no início dessa ofensiva de Estados Unidos e Israel contra o Irã, o Donald Trump chegou a citar que duraria alguns dias, depois passou para semanas, e agora a gente vê que embora haja aí a interferência do Paquistão como mediação aí desse cessar-fogo, a gente viu que uma resposta do Irã muito firme, e não só uma resposta bélica, mas também uma resposta em termos de ter lá os pontos, a contraproposta de 14 pontos, que eles consideram fundamentais para que se chegue realmente ao fim dessa guerra. Os Estados Unidos, na sua análise, os Estados Unidos, eles têm esse cacife, vamos dizer assim, para continuar mantendo essa guerra, para realmente continuar sem ceder? E até que ponto também, na sua análise, o Irã vai manter esses 14 pontos que a gente tem aí, que são pontos importantes, né, como o fim, por exemplo, das sanções e liberação dos ativos, reparação de guerra. É possível imaginar um Donald Trump também se curvando a esses pontos?
2: Essa guerra é o caso clássico, né, de uma... assim, em relação à longa duração, né, do que se esperava, né? Acho que é meio que consenso historiográfico que as guerras sempre demoram mais do que se espera, né? A gente imagina que vão durar uma semana, mas acabam se estendendo por muito tempo. Mas no caso do Irã, isso se deu principalmente, né, na minha visão, pelo fato dos Estados Unidos ter subestimado completamente o nível de união nacional em torno da chamada Revolução Iraniana, né? No que eles se referem internamente como os revolucionários, né? Seria esse apego pelos líderes. Eu acredito que o Pentágono e a Casa Branca acreditavam que após uma decapitação, após o assassinato do líder supremo, a população se estaria liberta e tomaria consciência da sua liberdade, iria às ruas e acabaria com o regime como um todo, e seria possível instalar alguém da preferência dos americanos após a queda do regime. Isso não se concretizou, a população, na verdade, muito pelo contrário, a população está cada dia mais firme na sua compreensão de que isso é uma guerra de agressão e que a unidade iraniana não pode ser desmantelada ou o regime não pode mudar por vontade estrangeira. Então, esses seriam os motivos para a extensão da guerra. No que diz respeito ao fato do Irã, em relação aos pontos, né? O Irã com certeza não vai ceder o seu direito de enriquecer o urânio. Assim como os Estados Unidos provavelmente não vai aceitar que esse direito seja concedido, muito menos pagar reparações. Então, o que eu acredito que pode acontecer são duas situações: algum tipo de negociação que leve a uma situação como já foi estabelecida antes, uma observação internacional do programa nuclear iraniano, algum tipo de compromisso do Irã em relação ao urânio, e que o Irã ceda em alguns pontos. Mas como já pode ser percebido, né, esse ataque que não aconteceu se deve justamente aos aliados americanos na região não estarem nem um pouco satisfeitos com os seus países estarem sendo atacados, coisa que nunca foi realidade até recentemente. Eram monarquias estáveis, com cidades e vida completamente em paz, e de um lado se vêem com as suas regiões até turísticas, hotéis, aeroportos sendo atacados, bombardeados diariamente. Isso é uma situação extremamente mal vista internamente nas monarquias árabes, e os Estados Unidos depende da boa vontade política desses líderes. Então eles perdem essa barganha na negociação também. O que eu acho que é mais provável que aconteça é algum tipo de ataque dos Estados Unidos ao Irã e depois uma retirada em tons de vitória, do que o alongamento desse processo e negociações em que os dois lados cedam. Eu acho que já é praxe da relação dos Estados Unidos com o Oriente Médio esse tipo de coisa, né? Nós fomos, lutamos, fizemos alguma coisa, agora vamos embora e vamos cantar a vitória. Eu acho que é algo mais plausível do que algum dos lados ceder totalmente algum acordo de cavalheiros. Eu acho que faz mais o tipo do Donald Trump essa última ação.
0: Certo, muito obrigada, João Pedro Simões, o nosso convidado de hoje, mestrando em História pela Universidade Federal Fluminense, graduado em Relações Internacionais pela UFRJ. Léo, olha, infelizmente a gente vai ter que despedir do nosso convidado, porque ele tem os compromissos dele e, enfim, só pode realmente ficar com a gente até esse exato momento. Mas a gente gostaria de deixar registrado, né, Léo, o nosso convite para que ele volte a uma nova ocasião, para que até fique mais com a gente, para a gente poder prosear mais, porque a conversa foi muito boa. Eu, pelo menos, gostei bastante. Sei que você também, Léo.
1: Com certeza. O João Pedro está mais do que convidado para retornar aqui ao Entretanto com a gente. Mais uma vez, João, muito obrigado pela participação, tá? Uma boa tarde, noite para você, e microfones aqui sempre abertos.
0: E até uma próxima, então, hein, João? Convidado, hein?
2: Eu que agradeço a oportunidade. Me chamem.
0: Com certeza. Ó, vamos sim. E agora a gente segue por quê? Muito obrigada, João Pedro. E agora a gente segue por quê? Rafa ainda tem que responder, né?
1: O Rafa tem que falar um pouquinho desse assunto. O Trump anunciando aí o adiamento de um ataque planejado a pedido de líderes do Golfo Pérsico. Rafa, é mais uma estratégia de Donald Trump para, enfim, né, falar sobre as amizades, sobre as parcerias, assim como ele chama, de outros países, como é o caso da Arábia Saudita. Enfim, você de fato imagina que é mais uma narrativa de Donald Trump?
3: Sim, tem um jeito mesmo de narrativa. Por exemplo, a gente não sabe se havia algum ataque realmente planejado. Não temos como saber. A gente sabe de fato que existe sim algum grau de concentração de tropas. A gente tem precedentes em que, diante de impasses de negociação, nessas negociações com o Irã, né, em outras ocasiões, no início desse ano, como no ano passado, os Estados Unidos partiram para um ataque surpresa. Mas não temos realmente como saber se havia alguma coisa planejada. E aí pode ser, por exemplo, que os Estados Unidos estejam dizendo isso, que o Trump esteja dizendo isso, para dar a entender, né, que o país não quer realmente essa guerra, não quer esse conflito, e assim por diante. Mas é claro, sim, certamente, os países da região, pelo menos uma parte deles, parece estar fazendo um lobby, por assim dizer, para impedir a retomada de um conflito em larga escala, porque isso causou prejuízos para vários países da região, não apenas, por exemplo, Irã, Israel e Estados Unidos. Vários outros países foram afetados, seja de uma maneira mais direta, seja pelo menos economicamente, por conta da situação do Estreito de Hormuz. Então, certamente há ali, sim, contatos diplomáticos de países querendo algum avanço nas negociações, querendo evitar essa retomada de uma fase quente do conflito. Mas o conteúdo real de tudo isso é difícil saber. A gente também tem que sempre levar em consideração que muitas declarações do Donald Trump visam os mercados, seja apaziguar os mercados, seja agitar os mercados. A gente sabe que existem atores financeiros que especulam em cima dessas declarações políticas, então existe também essa dimensão. Ele diz, né, que o ataque teria sido adiado por 2 ou 3 dias. Então essa semana mesmo a gente vai saber qual é a real situação nessas negociações, bem como, né, nessa possível tentativa dos países árabes de impedir uma retomada do conflito. Teve até uma declaração de um jornal dos Estados Unidos de que representantes do Catar, da Arábia Saudita e dos Emirados Árabes Unidos teriam informado, imagino que eles foram contatados, né? Devem ser ali pessoal de embaixada, que devem ter sido contatados pelo jornal em questão, um jornal grande. Eles dizem que não estavam sabendo de nenhum ataque, né, apesar aí dessas afirmações do Donald Trump, que esses países teriam convencido a desistir do ataque. Então, pode ser uma cortina de fumaça, pode ser algo mais uma mensagem voltada para o mercado financeiro, pode ser uma tentativa de despistar, né, com o objetivo de fazer o Irã baixar a guarda. Então realmente é muito difícil avaliar num sentido material as declarações do Donald Trump, porque com o Donald Trump nada é o que parece, né? Tem muito jogo ali de cena, tem muitas tentativas de despistar, né? Tudo isso é parte da própria estratégia comunicacional do Donald Trump, que ele traz ali desde do período dele, da experiência dele como empresário.
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0: Agora são 5h19. A gente vai para o nosso giro aqui pelo Brasil, mais especificamente Rio de Janeiro, trazendo uma notícia que a Polícia Civil está investigando a morte da filha de diplomatas atropelada em Ipanema, na zona sul do Rio de Janeiro. O repórter Paulo Fonseca tem mais informações aí pra gente.
7: A Polícia Civil investiga as circunstâncias do atropelamento que matou a filha de um diplomata do governo Lula em Ipanema, na zona sul do Rio. O acidente ocorreu na tarde de sábado e deixou outras duas pessoas feridas. Mariana Tanaka Abdul Haq, que tinha 20 anos, chegou a ser socorrida no Hospital Municipal Miguel Couto em estado grave de saúde, mas não resistiu aos ferimentos e morreu no domingo. Ela era filha do embaixador Ibrahim Abdul Haq Neto, assessor especial da Presidência da República para temas de paz e segurança, e de Ana Patrícia Neves Abdul Haq, cônsul adjunta do Brasil em Buenos Aires. Segundo testemunhas, o motorista de uma van de entregas tentou desviar de um ciclista, perdeu o controle da direção e invadiu a calçada, atingindo pedestres. O acidente ocorreu na esquina das ruas Vinícius de Moraes com Visconde de Pirajá. Segundo o registro de ocorrência da Polícia Civil, o motorista da van afirmou a policiais militares que a direção do veículo travou e que o freio não funcionou antes do acidente. O boletim aponta ainda que o motorista não apresentava nenhuma alteração e que colaborou com os policiais no local. Além de Mariana, sua mãe, Ana Patrícia, e outro pedestre, Sérgio da Costa Luiz, ficaram feridos. Ana Patrícia recebeu alta médica, mas segue em cadeira de rodas e deverá passar por novos exames em São Paulo. Ao lembrar da filha, o pai, Ibrahim Abdul Haq Neto, descreveu a filha como uma presença constante de alegria dentro de casa.
8: Ela era uma fonte de alegria, de amor, de juventude, naquela pessoa que, quando você sabe que está com você, está em casa, traz a música, a dança, as piadas, a alegria, as provocaçõezinhas. Então era um anjo que Deus me deu. Eu e minha mulher vivemos com esse anjo durante 20 anos. Enfim, a forma de ver isso para nós é agradecer pelo que houve esses 20 anos com ela.
7: Mariana Tanaka estava vivendo fora do país, mas havia acabado de chegar à cidade para começar uma nova fase de vida, que incluiria um novo emprego e a mudança definitiva para o Rio de Janeiro. Pouco antes do acidente, ela havia deixado as malas no novo apartamento e saiu para passear com a mãe. O embaixador Ibrahim Abdul Haq Neto esteve no Rio para cuidar dos trâmites para a liberação do corpo e o traslado para São Paulo, onde vive a maior parte dos parentes. O velório e o enterro da jovem estão previstos para quinta-feira. Reportagem Paulo Fonseca.
1: Aproveitar que o Paulo está aqui com a gente, ele vai trazer também uma outra reportagem mostrando que uma nutricionista foi encontrada morta dentro de casa na zona oeste do Rio e familiares acusam o marido pela morte. O Paulo Fonseca vai trazer os detalhes.
7: O marido da nutricionista Catherine Córdova Brum, de 38 anos, é suspeito de feminicídio após ela ser encontrada morta dentro de casa em Campo Grande, na zona oeste do Rio, na madrugada do último sábado. O caso foi inicialmente tratado como suicídio, mas familiares da vítima contestam essa versão. Segundo informações da Polícia Militar, agentes do Batalhão de Campo Grande foram acionados por volta de uma da manhã para verificar uma ocorrência de suicídio na rua Aldemar Ferrugem. Ao chegar ao endereço, os policiais encontraram Catherine deitada sobre a cama, com um fio enrolado no pescoço. Questionado pelos agentes, o marido de Catherine disse que a esposa se enforcou. Ele afirmou ainda que moveu o corpo e o colocou sobre a cama. No entanto, a versão levantou suspeitas após os policiais descobrirem que, na manhã do dia anterior à morte, Catherine tinha registrado um boletim de ocorrência com base na Lei Maria da Penha contra o companheiro. Diante da situação, a equipe acionou a Delegacia de Homicídios da capital, além de peritos e agentes do Grupo Especial de Local de Crime, para a realização da perícia e investigação no imóvel. Em nota, a Delegacia de Homicídios informou que aguarda o resultado da necropsia, que deverá indicar a causa da morte e contribuir para o esclarecimento das circunstâncias do caso. Especialista em alergia alimentar, Catherine também atuava como doula e consultora de amamentação, sendo reconhecida pelo trabalho voltado ao cuidado materno-infantil. O corpo da nutricionista foi sepultado nesta terça-feira. Reportagem Paulo Fonseca.
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1: 5:25, essa é a hora de falar com você, motorista, sintonizado aqui com a gente em 80,5 FM na Rádio Sputnik, na Metropolitana. Bom, informação de momento, olha, no túnel Rebouças, acidente no sentido Lagoa, uma faixa da segunda galeria está interditada em função desse acidente, que envolve um táxi, corpo de bombeiros acionado para essa ocorrência, trânsito com retenção desde a primeira galeria. É, o trânsito já apresentando aí muita dificuldade por lá, enfim, você motorista que vai passar pelo Rebouças, paciência que a situação tá bem complicada. Tem também informação de momento do Centro de Operações da Prefeitura do Rio de Janeiro, COR, lá da Barra Olímpica, olha, uma faixa da via, do viaduto Engenheiro Carlos Marques Pamplona está interditado devido a um acidente envolvendo um carro. Sete Rios já no local. Trânsito com retenção a partir do acesso pela Avenida Embaixador Abelardo Bueno. A gente também traz informações ali do entorno do Maracanã e Tijuca. Por quê? Daqui a pouquinho a bola rola para Fluminense e Bolívar, 7:00 PM. Algumas vias no entorno do estádio já estão interditadas. A previsão de liberação só a partir das 11:00 PM. Desde as 10:00 AM já há restrição de estacionamento em vias próximas do Maracanã. Portanto, você que vai pro jogo, claro, preferência pelo transporte público, fica mais fácil para você e também para quem mora ali na região. 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Olha, sentido Rio de Janeiro, nesse momento, fluxo normal, travessia prevista em 13 minutos. Já para você que vai em direção a Niterói, fluxo com lentidão da grande reta até a descida do vão central, na chegada ao pedágio e também na saída para Niterói, você motorista tem que ter um pouquinho mais de paciência. Travessia prevista em 24 minutos.
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0: Olha, essa quarta-feira vai ser chuvosa e fria de acordo com o clima-tempo. É a hora de você tirar o casaco, o guarda-chuva, aproveitar o cobertorzinho à noite. Eu adoro dormir de cobertor. Aliás, gente, eu adoro dormir com esse friozinho. Não tem nada melhor, né, Léo?
1: Realmente. É bom, é gostoso. Ah, é melhor do que com calor, né?
0: É convidativo. Só é ruim na hora de acordar, né? Que a gente tem vontade de ficar mais 5 minutinhos na cama. Aí você dá aquela enrolada no alarme. Não, mais cinco, de 5 em 5 já viu, né? Mas enfim, não faça isso. Bom, de acordo com o clima-tempo, a temperatura mínima deve ser na casa aí dos 19 graus e a máxima prevista de 22 graus.
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1: Dólar comercial opera nesse momento em alta de 0,85%, cotado a R$ 5,03. A Bolsa de Valores operando em queda de 1,65% no momento, a 174.047 pontos. Aproveitar que a gente está falando de economia, o governo federal prepara o lançamento de um programa de financiamento voltado à renovação de frota de veículos utilizados por motoristas de aplicativo e também taxistas. A iniciativa prevê até R$ 30 bilhões em recursos para concessão de crédito com juros subsidiados. A proposta foi elaborada pelo Ministério do Desenvolvimento, Indústria, Comércio e Serviços. O Banco Nacional de Desenvolvimento Econômico e Social também vai participar da operação financeira, enquanto as regras definitivas para adesão ao programa ainda serão regulamentadas por meio de uma medida provisória.
0: A proposta faz parte da estratégia do governo federal para ampliar o acesso ao crédito e estimular setores ligados à mobilidade urbana. O texto em discussão também prevê a possibilidade de financiamento para veículos importados, além de incluir estímulos à eletrificação da frota de carros usados em aplicativos de transporte. Nas negociações entre integrantes do governo e representantes do setor de transporte por aplicativo, um dos critérios discutidos para a participação no programa é a comprovação de pelo menos 100 corridas realizadas nos últimos 12 meses, que é um parâmetro que representa uma média aproximada de 2 viagens por semana ao longo de um ano. A exigência tem o objetivo de ampliar o alcance da política pública entre os profissionais efetivamente

0: e caminhoneiros. Além da renovação da frota de carros de aplicativo, o Palácio do Planalto vem anunciando sucessivas linhas de financiamento voltadas ao setor de transportes e à indústria nacional. No fim de abril, o governo ampliou o programa Move Brasil, que foi criado originalmente para a compra de caminhões, incluindo também ônibus no pacote de financiamento. Rafa, esse programa, você acredita que ele tem o potencial de trazer o eleitorado, como a gente disse aqui, né, que acaba sendo ali majoritariamente eleitor de direita, que é composto aí pelos motoristas de aplicativos, taxistas, enfim. É possível, com esse programa, que o Lula traga para o lado dele? Você acha que tem esse potencial? É um programa coeso o suficiente para tal?
1: Bem, esse programa coincide com um momento ruim do Flávio Bolsonaro, né? Que é esse momento desse escândalo envolvendo o Daniel Vorkari, o caso do Banco Master. E na medida em que você pode ter ali uma parte do eleitorado do Flávio Bolsonaro, né? A gente supondo que uma parcela significativa de motoristas tenha essa tendência a ser eleitor do Flávio Bolsonaro, pode ter uma parcela deles que esteja balançada, né, por essa situação do Flávio Bolsonaro com o Vorkari. E se já tiverem ali alguma dúvida, pode ser que, por exemplo, esse programa ajude a pender a balança na direção do Lula. Só que é claro, naturalmente, a gente sempre tem que levar em consideração que esses segmentos, né, ou qualquer outro segmento profissional, geralmente vai votar por um conjunto de pautas, de ideias, de posicionamentos e assim por diante. Então, a pessoa não vota apenas como profissional de uma determinada área. Então, às vezes, pode acontecer que tenha isso como um ponto positivo, mas talvez a pessoa que é motorista possa identificar outras questões como sendo pontos negativos do Lula. Eu digo isso para também ninguém se surpreender caso não tenha impacto, até porque a gente viu também uma chuva de políticas anunciadas pelo governo, muitas delas envolvendo políticas de crédito ou benefícios sociais, e o reflexo disso nas intenções de voto em favor do Lula foram bem pequenas e bem lentos de aparecer. Houve mais impacto pelos erros do Flávio Bolsonaro do que por essas políticas. Ademais, essa política também vem num momento em que se fala exatamente sobre um superendividamento das famílias brasileiras. E quando a gente está falando de financiamento do carro, o endividamento nessa área acaba tendo consequências um pouco mais gravosas, porque o banco, de fato, entra com a ação, né? Geralmente ação, acho que de reintegração, para poder tomar o carro da pessoa, que vai ficar ali potencialmente com a dívida e sem o automóvel para fazer as corridas. Então tem esses dois lados da questão. De fato, isso pode ajudar algumas pessoas que precisem de carro, um carro melhor para poder trabalhar, pode impulsionar a indústria, né, caso haja uma procura significativa, mas também, por outro lado, vem num momento de superendividamento que, pelo menos em alguns casos, pode até acabar complicando ainda mais a vida de uma parte aí dos cidadãos, dos trabalhadores brasileiros.
2: Olá, Isa, Léo e amigos de Entretanto, André Lucena aqui com vocês para convidar todo mundo para o novo episódio do Intriga Internacional, já às 18 horas. A gente vai falar sobre integração sul-americana. O Brasil já reconhece que precisa aprimorar o fluxo de produtos para a Ásia, mas como fazer para alcançar o Pacífico? E é aqui que entra a Rota Quadrante Rondon, que vem ganhando destaque. O projeto é uma das rotas de integração do Ministério do Planejamento e quer ligar estados como Acre, Rondônia e Mato Grosso a países como Bolívia, Peru e Chile, diminuindo a histórica dependência que temos com portos voltados ao Atlântico. Para debater as oportunidades do projeto,

0: projeto, explicando as possibilidades de incremento da integração regional, o Intriga Internacional recebe a governadora do Acre, Maíls Assis, do Progressistas, e Lucas Berti, mestrando em Ciência Política no Instituto de Estudos Sociais e Políticos da UERJ. Não sai daí, já já às 18 horas. Isa, Léo e amigos do Entretanto, um abraço.
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2: 5 horas e 36 minutos, já está aqui com a gente nos nossos estúdios o nosso repórter Vinícius Fernandes. Vai trazer mais informações, porque nessa madrugada, pelo menos 8 turistas estrangeiros foram assaltados e agredidos na Pedra do Sal. Saíram para curtir um pouco a noite no Rio de Janeiro e deu errado, né, Vinícius? Boa noite.
3: Boa noite para você, Léo. Boa noite a todo mundo que nos acompanha. A Delegacia Especial de Apoio ao Turismo no Leblon investiga esses 3 roubos contra turistas estrangeiros aqui no Rio de Janeiro. Então, como você disse, Léo, esses crimes aconteceram na madrugada de hoje, depois que as vítimas passaram a noite ali na Pedra do Sal, na zona portuária da cidade, e ao menos 8 vítimas registraram ocorrência. No primeiro caso, 4 turistas americanos saíram do local em 2 táxis quando um dos veículos foi parado por criminosos em motos no elevado Paulo de Fronten, perto do túnel Rebouças. Segundo a Polícia Militar, esses assaltantes roubaram os pertences das vítimas e agrediram um dos turistas, que ficou com o rosto machucado. Ele foi socorrido e levado para o Hospital Municipal Miguel Couto, ali na Gávea. E no mesmo período, 2 turistas russos que moram nos Estados Unidos também foram assaltados quando ali buscavam um carro alugado para voltar ao hotel onde estavam hospedados. Outro caso também é de uma italiana e uma francesa hospedadas em Ipanema. As 2 relataram que pegaram mototáxis para voltar à zona sul da cidade, mas foram levadas até o bairro de Triagem, na zona norte, onde outros criminosos as atacaram. As vítimas contaram que tiveram o celular roubado e também foram agredidas. A Polícia Militar então faz buscas na região e a Polícia Civil segue investigando esses 2 casos registrados ali na Delegacia de Apoio ao Turismo, Léo.
2: Perfeito, Vinícius. A gente já vai com outra reportagem de uma vez, Vini.
3: Vamos, Léo.
2: Vamos nessa.
3: Porque
2: é o caso do policial civil, né, que acabou falecendo. Ele, enfim, foi baleado há
3: durante
2: mais de um
3: operação,
2: ano,
3: mais de um ano, em março de 2025.
2: Mas já traz os detalhes de uma vez, Vini.
3: É que acabei de voltar do cemitério da penitência, ali no Caju, onde familiares e amigos se despediram, então, do piloto da Coordenadoria de Recursos Especiais, o Felipe Monteiro Marques. O agente morreu no último domingo, após mais de um ano de recuperação, depois de ter sido baleado durante essa operação na Vila Aliança, em Bangu, na zona oeste da cidade. A cremação do corpo do piloto aconteceu então, agora há pouco, no cemitério da penitência, ali cercada de muita comoção. Muitos colegas de trabalho das forças de segurança, principalmente da Polícia Civil, estiveram no local. Mais de 200 agentes participaram ali da cerimônia, com momento de oração, além de um cortejo que percorreu ruas da cidade. A viúva do policial, a Kedina Marques, não quis falar com a imprensa, mas o secretário da Polícia Civil do Rio conversou com as equipes de jornalistas ali no local, o Delmir da Silva Gouveia, que prestou homenagens ao piloto e garantiu que o combate à criminalidade será intensificado.
4: Nós estamos aqui hoje referenciando o nosso herói, o piloto Felipe, tá? Que foi atacado covardemente durante uma operação policial, um momento em que ele já estava se retirando da comunidade, uma vez que ele passou todo o tempo lá com o seu helicóptero, protegendo as equipes em solo, e foi atingido covardemente pelos traficantes daquela localidade. Ele resistiu mais de um ano lutando pela vida e, infelizmente, agora não conseguiu mais. E a Polícia Civil vai continuar atuando, vai continuar combatendo esses criminosos de todas as formas, como nós sempre viemos fazendo. Isso não vai enfraquecer a Polícia Civil, muito pelo contrário, vamos continuar atuando em defesa da sociedade e da população como um todo.
3: O corpo de Felipe foi transportado em um caminhão do Corpo de Bombeiros, escoltado ali por viaturas da CORE e motocicletas. Esse cortejo então saiu da base de serviço aeropolicial na Lagoa, na Zona Sul, percorrendo as ruas da cidade até chegar ao cemitério ali no Caju. Em março então de 2025, o policial pilotava o helicóptero da corporação quando foi atingido no pescoço por um disparo de fuzil. Durante essa operação, a gente perdeu cerca de 40% do crânio. Desde então, o Felipe passou por diversas cirurgias. cirurgias, períodos de internação e tratamento de reabilitação. Em dezembro do ano passado, ele chegou a receber alta hospitalar após 9 meses internado, mas nos últimos meses, no entanto, voltou a apresentar complicações. Em abril desse ano, o policial voltou, né, ao hospital para passar por uma nova cirurgia, assim, para colocar uma prótese craniana, mas também teve agravamento desse quadro clínico e nos últimos dias ele acabou não resistindo, Léo.
2: Os nossos sentimentos à família desse policial. E Vini, obrigado pela sua presença mais uma vez aqui no Entretanto. Amanhã você está de volta aqui com a gente.
3: Vamos lá.
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2: Olha, Isa, vamos falar um pouquinho das eleições 2026, porque no discurso de posse na presidência do Tribunal Superior Eleitoral, o ministro Cássio Nunes Marques destacou o desafio de lidar com o uso da inteligência artificial nas eleições deste ano. Olha, ele disse o seguinte: devemos estar atentos às novas tecnologias que, quando mal utilizadas, podem representar ameaças ao nosso processo democrático. Refiro-me em especial e novamente ao perigo potencial do uso desordenado das ferramentas de inteligência artificial, disse ele isso na semana passada. No início de março, o tribunal divulgou as regras que irão guiar os partidos e candidatos nas eleições de 2026. O uso de inteligência artificial na propaganda eleitoral é permitido, mas é obrigatório informar que o conteúdo foi gerado por IA e qual a ferramenta foi utilizada. Entre as novidades estão a proibição da circulação de conteúdos gerados por inteligência artificial nas 72 horas que antecedem as eleições e também nas 24 horas após a votação, além da determinação de que plataformas de IA, como é o caso do ChatGPT e o Gemini, não podem recomendar candidatos ou ranquear candidaturas, mesmo que o usuário solicite.
6: Isso, Léo. Tem outras regras também, como, por exemplo, a proibição de criação de imagens falsas de teor sexual envolvendo os candidatos. Outra regra é as plataformas digitais poderão ser responsabilizadas pela manutenção de conteúdos irregulares. Conteúdos patrocinados nas redes deverão indicar de forma explícita que são impulsionados. Plataformas vão poder remover imediatamente conteúdos que sejam considerados ilegais, mesmo sem ordem judicial, nos casos ligados a ataques sem prova ao sistema eleitoral, incentivo a atos contra o Estado Democrático de Direito, defesa de ruptura institucional, além de violência política de gênero. O TSE também proibiu o chamado campeonato de cortes, que é a prática em que as campanhas pagam ou oferecem vantagens para os usuários divulgarem vídeos políticos em perfis pessoais. Olha, Rafa, será uma eleição que realmente todo cuidado é pouco no tocante às questões relativas à inteligência artificial, né? Porque se antes a gente conseguia distinguir o que era inteligência artificial do que não era, hoje é praticamente impossível. Seu olho tem que ser muito treinado, porque a IA atinge um nível de sofisticação que tá absurda. Hoje a gente vê e fala, meu Deus, será que é IA? Será que não é? Enfim, e é claro que isso tem um mau uso, pode ter um mau uso também, né? A gente está às vésperas aí de eleições mais do que polarizadas, vão ser eleições muito tensas, e me chamou a atenção aqui o fato de que o TSE teve a preocupação de colocar realmente, de banir imediatamente casos que tenham ali justamente ataques sem provas ao sistema eleitoral, ou seja, nada de falar que a urna eletrônica não funciona, incentivo também ao Estado Democrático de Direito e a defesa da ruptura institucional, que são cuidados que vieram após a tentativa aí de golpe de Estado, após os atos também do 8 de janeiro. Então isso aí trouxe também essa atualização, esse esses pontos a mais no TSE. Na sua avaliação, essas regras estabelecidas pelo TSE, você acha que elas são excessivas, que elas estão no ponto? Acha que ainda tem mais que poderia ser acrescentado aí? Como é que você vê essa nova cartilha, vamos dizer assim, né, das eleições de 2026?
7: Bem, na liberação para que as empresas deletem qualquer postagem que elas próprias entendam como sendo, como indo além do permitido, pode haver algum problema pelo fato de se atribuir aí às próprias empresas uma liberdade maior para fazer uma fiscalização, que é uma fiscalização política, porque não se trata aí nem de uma daquela questão da violação das normas da própria rede social, e sim uma fiscalização política, que aí em parte é transferida para as próprias empresas, que passam a poder deletar conteúdo sem necessitar de ordem judicial. Isso é feito, evidentemente, para abordar a questão da rapidez pela qual os conteúdos se espalham na internet, mas ao mesmo tempo também aumenta o poder das big techs de fazerem aí uma fiscalização política, um controle político da opinião dos cidadãos, da propaganda política e assim por diante. Se vai funcionar, a gente vai ver na prática também, a gente vai ver na prática se vai ter aí algum exagero, alguma parcialidade e assim por diante. Vai permanecer sendo difícil controlar a difusão dos vídeos de inteligência artificial, né, sem a indicação de que é inteligência artificial, porque você pode, por exemplo, utilizar VPN, você pode utilizar meios para mascarar a fonte daquele conteúdo. A gente também vai ver o quanto os propagandistas políticos, ou mesmo pessoas querendo atrapalhar o processo eleitoral, vão fazer uso de vídeos de inteligência artificial com finalidade difamatória, sem indicação de que é IA, e aí se escondendo por trás de VPNs e outros meios mascarar a identidade, né? Se isso vai funcionar, se vai acontecer, também é algo que a gente vai ter que ver na prática. Mas, em alguma medida, o TSE tenta se adiantar em relação a problemas que são previstos, até porque já aconteceram fora do Brasil em outros processos eleitorais recentes, em que, por exemplo, você pegava ali um vídeo de um candidato falando coisas que, na verdade, ele nunca disse, para poder prejudicar, enfim, a popularidade daquele candidato. Isso aí aconteceu em algumas eleições ao longo dos últimos anos, e já se previa essa possibilidade. A gente já chegou a comentar aqui sobre isso, sobre essa possibilidade, e aí o TSE tenta se adiantar um pouco em relação a tudo isso. Mas vai ser realmente uma questão de praxis, porque não tem como prever todas as possibilidades e todas as hipóteses de aplicação da tecnologia, seja na propaganda política, seja em outras áreas. Então pode ser até que encontrem brechas, bem como pode acontecer, especialmente nessa questão aí do empoderamento das big techs, de deletarem conteúdo sem ordem judicial, pode acontecer também até um exagero. Então a gente vai ver na prática como é que vai funcionar e se esse desenho feito pelo TSE vai ser realmente, vai estar realmente bem equilibrado.
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2: 5:50, o governo da Ucrânia está tentando demonstrar aos aliados europeus que mantém o potencial de combate das forças armadas ucranianas, informou hoje o Serviço de Inteligência Externa da Rússia. Segundo o órgão, estão sendo preparados ataques contra regiões russas afastadas da linha de frente, com o objetivo de causar danos à economia do país. A Ucrânia planeja lançar drones também a partir dos países bálticos, afirmou o Serviço de Inteligência Russo. Ô Isa, quais foram as outras declarações do governo da Rússia hoje?
6: Certo, Léo. Então vamos lá. Kiev aposta na estratégia de reduzir o tempo de voo até os alvos, aumentar a eficácia dos ataques terroristas. Apesar dos receios de retaliação, a Letônia autorizou a operação. A russofobia primitiva dos atuais governantes da Letônia se revelou mais forte do que a capacidade de pensamento crítico e um instinto de autopreservação. Militares ucranianos especializados em sistemas não tripulados já estão posicionados em 5 bases letãs. Bom, Rafa, essa informação que a gente tem aí já por parte da inteligência russa de que a Ucrânia planeja ataques contra as regiões russas no território da Letônia, isso é algo que a gente pode dizer que já era de alguma forma esperado? Isso pode ser, embora a gente saiba do potencial bélico da Rússia, mas isso pode ser de alguma forma alarmante? Como que a gente encara uma notícia dessa?
7: É uma situação bastante grave, como a gente sabe, por conta do período soviético, existe uma parte significativa da população desses países bálticos que é de origem russa. No caso da Letônia, me parece que é algo ali por volta de 1/4 da população, 24%, 25%, perto de 30%. Então, apesar de ser uma minoria significativa, é uma parcela razoável da população. Em primeiro lugar, essa população russa no Báltico, ela não é parte da operação militar especial, não é parte do conflito, vive num país, inclusive, que é um país da OTAN, né? No caso a Letônia é um país que é parte da OTAN, os países bálticos entraram na OTAN, são cidadãos, portanto, de um país da OTAN e, enfim, também da União Europeia. Então, em primeiro lugar, seria um atentado terrorista, né? Caso haja ataques contra esses territórios, isso aí tudo seria seria basicamente atentado terrorista. Se o governo local, o governo letão, que é um governo bastante russofóbico, autorizou esse tipo de operação, então tratar-se-ia ali de uma atuação do governo letão contra os próprios cidadãos. Essas pessoas têm cidadania letã, apesar de serem etnicamente russas. Isso aí, inclusive, a gente tem que considerar a possibilidade, até pela semelhança pela qual a gente pode analisar isso, quando a gente olha, por exemplo, para a maneira pela qual o governo ucraniano, os governos ucranianos passados começaram a perseguir e inclusive a matar os russos étnicos do leste do país. Pode ser até uma tentativa de abrir uma nova frente de conflito, atraindo a Federação Russa para um envolvimento nos Bálticos, né, em nome aí da defesa dos russos étnicos nos Bálticos, tentar atrair a Federação Russa. E aí, nesse caso, como os países bálticos, incluindo aí a Letônia, são países que são da OTAN, talvez a Ucrânia considere que isso ativaria ali aquela obrigação de resposta da OTAN como um todo a uma agressão internacional. Então existe essa possibilidade, não apenas se tratar aí de atentado terrorista, mas uma estratégia para tentar atrair a Federação Russa para uma nova frente de conflito. O Ocidente, como um todo, tem tentado atrair a Rússia para um novo conflito simultâneo à Operação Militar Especial na Ucrânia, desde o começo da própria Operação Militar Especial, em que havia ali um esforço no Cáucaso, né, de atrair a Rússia para um novo conflito com a Geórgia, o que não prosperou,

0: Território pequeno, mas tem um solo fértil e uma capacidade de produção. Só precisa de investimentos, de estruturas, né, de uma estruturação para que ele seja explorado dessa forma.
1: E qual o potencial que essa nova rota tem para diminuir os custos logísticos, especificamente no que se refere ao agronegócio brasileiro, para as exportações rumo ao Pacífico?
0: Nós estamos a 1.200 quilômetros dessa fronteira que vai diminuir essa rota, né, o custo. Tempo, né? E também em dinheiro, em custos. O Acre, né, dentro no nosso estado, na região norte, que nós temos uma política de desenvolvimento dessa região, eu acho que seria um grande caminho para encurtar essas distâncias, para valorizar a região norte, porque, né, está próximo ali de Mato Grosso, né, de Rondônia, que é um grande produtor. Então, tudo ali, aquela região vai se desenvolver com certeza com essa saída para esses países que o Acre oferece essa possibilidade.
1: Governadora, a expansão dessa infraestrutura, ela traz desafios ambientais e indígenas. Quais são eles?
0: Temos esses desafios, né, porque temos uma forte lei ambiental, nossas reservas, nossa população indígena, mas nada que impeça essa ligação. Estudos são permitidos e estão sendo feitos. Há como a gente ter esse caminho, né, essa rota sem ferir o nosso meio ambiente, cuidando da nossa população. Tudo isso já foi estudado, pesquisado. A população indígena é uma população que quer preservar, claro, a sua história, a sua cultura, mas precisa também do desenvolvimento. Então, é a possibilidade de desenvolvermos sem destruir a nossa natureza. Isso já está posto, estudado, e nós precisamos de condições, principalmente de investidores e também de possibilidades, né, de visão de governo que consiga conciliar essa preservação que nós temos, esse potencial cultural, integração social, política que for possível. Eles também têm nessa necessidade, já se demonstraram interessados, então nós não estamos atendendo apenas o interesse do Brasil, da região norte. Nós também estamos abrindo, né, uma porta, abrindo uma condição de relações com esses países, fortalecendo os dois países, né? É uma via de mão dupla.
1: Governadora, é de se imaginar que o fortalecimento de corredores bioceânicos reduz a dependência brasileira de portos, né? Principalmente do sudeste e do sul do país.
0: Com certeza, com certeza.
1: Quais setores especificamente?
0: O forte, né, na nossa economia da região norte, principalmente, são as nossas riquezas naturais, mas também não há impossibilidade de produção na nossa região, né? O extrativismo, a extração da floresta, ninguém gera riqueza dali porque não há essas condições. Então é por isso que nós estamos buscando essa condição de explorar a nossa floresta, de tirar dos nossos produtos naturais essas riquezas que vão fortalecer toda essa região. Então é essa a nossa busca, dar condições para o povo que vive na Amazônia, para a nossa população ribeirinha, para a nossa população indígena, viver não apenas da floresta, viver não apenas da sua cultura, né, mas incrementar a sua vida, as condições de dignidade, né, de proteção, garantir segurança, garantir o direito de ir e vir, que muitas vezes não tem. Tem lugares que nós temos acesso apenas de avião ou de barco na sua maioria, mas lá existe riquezas que podem ser exploradas e dar condições de dignidade a essa população através dessas iniciativas que dependem de uma vontade de governo. E repito mais uma vez, é possível fazê-las sem destruir, sem desmatar, sem queimar, sem interferir no meio ambiente. Quer preservar, claro, a sua história, a sua cultura, mas precisa também do desenvolvimento. Então, é a possibilidade de desenvolvermos sem destruir a nossa natureza. Isso já está posto, estudado, e nós precisamos de condições, principalmente de investidores e também de possibilidades, né, de visão de governo, consiga conciliar essa preservação que nós temos, esse potencial no meio ambiente, né, que a nossa floresta em pé, 85% da nossa região, da nossa floresta é intacta, mas não há dificuldade em conciliarmos isso com o desenvolvimento econômico através da estrada, mas também social, protegendo as populações, os ribeirinhos ou a população do interior que ali vive.
1: Voltando a falar sobre o corredor articulado entre Brasil, Peru, Bolívia.

0: se concentram no Atlântico?
1: É, muitos produtos que consumimos, o grande uso de produtos desses países, dessas regiões, são trazidos para o Brasil e para o Acre. Então, eu acho que é um meio, né, uma porta que se abre para a entrega desses produtos de forma muito mais rápida e econômica.
0: Agora, falando mais em específico sobre o Porto de Ilo, qual o impacto econômico dele para a expansão das exportações brasileiras rumo ao Pacífico?
1: Recebemos produtos e podemos entregar produtos, né? Produtos alimentícios, por exemplo. Nós temos um grande potencial de produtos de produção alimentícia, que é o que eles interessam, né? Como a carne, como a produção vegetal. Nosso Acre também produz soja, mas é insuficiente para exportação, mas também podemos agregar a produção do resto do país. Se tratando do Acre, o nosso grande porte mesmo são os produtos naturais, a bioeconomia, né? Desenvolver produtos nesse sentido. Mas claro que essa rota pode atender todo o Brasil.
0: Governadora, quando a gente se refere ao Peru, ao Brasil, à Bolívia, ao Chile, a gente está falando também de interesses nacionais distintos. Como fazer para equilibrar essa distinção dentro do projeto de integração?
1: Nós temos leis já postas, firmadas, que garante essa proteção, que garante essa possibilidade de a proteção natural, da proteção do meio ambiente, continuar. Então, é uma busca para desenvolver, para valorizar a região norte, o estado do Acre, a população, as regiões ali que vivem no estado de dificuldades, né? Até pelos fenômenos naturais que acontecem, nossas estradas são rios, o nosso estado é composto de floresta, as estradas que temos através de terra são muito difíceis de trafegar por conta do solo. Então nós precisamos buscar outras saídas, outros meios de fortalecer economicamente o nosso estado e região, e sem dúvida essa possibilidade vai atender o Brasil. Então existe essa necessidade, tratando-se de uma política que atende toda a nossa população, que também é prioritária no nosso governo federal, que é a integração, o desenvolvimento da região norte, e isso contempla, né, esse desenvolvimento, essa integração e esse cuidado social com as populações que vivem nessa região.
0: Governador, e como é que essa integração física regional impacta as disputas geopolíticas entre corredores comerciais apoiados por China e Estados Unidos?
1: Olha, o interesse, eu tenho certeza que não parte apenas, né, do nosso lado, do Brasil, do acreano, dos países, dos estados da região norte. Há também o interesse dos países asiáticos, né, da China e outros, que têm também essa necessidade ou querem fazer essa integração comercial com o Brasil. E para além da integração comercial, a integração cultural, a integração social, política que for possível, eles também têm nessa necessidade, já se demonstraram interessados. Então nós não estamos atendendo apenas o interesse do Brasil, da região norte. Nós também estamos abrindo, né, uma porta, abrindo uma condição de relações com esses países.
0: Governador, e qual é a ligação entre iniciativas regionais como essa e o projeto chinês, a Nova Rota da Seda?
1: Nós consumimos muitos produtos desses países. Visível a presença de produtos, né, chineses, de tecnologia e de grandes importações de produtos que vêm de lá. Então, já que, né, temos esse negócio, podemos facilitar através dessa rota, que é muito mais próxima e muito mais econômica para o nosso país, principalmente.
0: Governadora, a carga de Ilo tem uma carga política muito simbólica. Como fazer para que isso represente o início de uma nova arquitetura regional de integração sul-americana?
1: É simbólico porque você está integrando, né? Você está tirando a região norte, o estado do Acre, de Rondônia, de um lugar distante, de um lugar difícil, que não atrai investimento, para uma vitrine, né, de negócios, mas também de proteção, de valorização, de expectativas através da cultura e da exploração das nossas maiores riquezas, que são nossas florestas.
0: Governadora, foi criado um fórum permanente sobre o tema. Eu queria que a senhora explicasse como é que se indica uma institucionalização mais robusta vista disso tudo que a gente está falando até agora sobre cooperação regional sul-americana?
1: Esse fórum foi criado exatamente para isso, para estudar as possibilidades, para dar segurança jurídica, dar legalidade a todas as ações que porventura forem feitas, iniciadas com propostas de desenvolvimento e de valorização. Então esse fórum cuida de tudo isso e mantém a preservação como indicativo, né, número um, que é preservar, cuidar, manter a cultura, a história, cuidar dos povos da região e também manter o meio ambiente equilibrado. E tudo isso nos traz uma segurança, porque não está sendo feita apenas pelo interesse, né, pelo o valor econômico, pela a vontade de extrair daí uma economia mais robusta ou explorar as riquezas, mas também de dar segurança e manter o nosso equilíbrio no meio ambiente, e tudo isso já foi mostrado que é possível.
0: Governador, organismos regionais como a Anaussul sempre defendem uma lógica de integração física da América do Sul. Como é que essa proposta fortalece justamente esse projeto?
1: Fortalece porque os estados precisam ser tratados, né, da mesma forma, e o desenvolvimento precisa chegar a cada lugar. Então, são opiniões e vontades da própria população de ter as condições de viver e de se posicionar na nossa região com esses potenciais elevados e garantir essa integração, extraindo delas o melhor resultado político, econômico e social.
0: Governadora, falando de investimentos, como é que está o movimento da iniciativa privada para tirar esse projeto do papel e finalmente executar a nova rota?
1: É isso que estamos buscando, né? Primeiro, o interesse, né, de desenvolvimento, de integração, de boas condições de vida para essa população, mas também precisa de investimento, né? Precisamos de recursos, precisamos de construir estradas, precisamos de dar toda essa viabilidade. Então, esse é um dos grandes que a gente quer mostrar esse potencial para que investidores acreditem e tenham a coragem, né, de ir para o estado, de ir para a região, entender as nossas dificuldades e acreditar, construir ali algo que dê robustez e que concretize toda esse sonho, esse desejo de dar às pessoas, de dar às populações, a essas regiões, mais condições, né, de independência econômica, de se fortalecerem no local onde vivem e de ter uma vida mais digna, mesmo lá na floresta, mesmo lá à beira dos rios, mesmo lá com a sua atividade de sempre original, de quando nasceram, de quando formaram suas famílias. E é esse o nosso desejo, é isso que a gente quer, um Acre consolidado, uma região norte que tenha o mesmo atendimento, que tenha o mesmo respeito, que tenha o mesmo acolhimento das cidades desenvolvidas. E é possível desenvolver a região, mesmo distante, porque nós temos essas facilidades e essas expectativas.
0: Governador, eu vou encaminhar a conversa da gente para o final, já agradecendo também por sua presença aqui no Entrega Internacional. Lembrar que a gente está falando com a Sputnik Brasil e queria justamente aproveitar a presença da senhora para lhe pedir uma avaliação sobre a importância e o peso no debate público brasileiro das mídias alternativas em comparação com as grandes mídias. Por favor, governadora.
1: Eu quero agradecer, né, pela oportunidade de estar aqui falando do nosso estado, do Acre, da região norte, dessa região que pode ter e já criou uma grande expectativa de crescimento, de desenvolvimento, que acolheu todas as indicações de proteção ao meio ambiente, que fez as suas próprias leis considerando todo esse sentimento que há de proteção, né, de cuidado com o meio ambiente. Nós somos um estado que estamos pronto, temos o programa CISA, que é o programa de incentivo a serviços ambientais. Então, qualquer investimento pode já, qualquer comercialização já pode ser feita no Acre, porque nós estamos legalmente prontos, estamos preparados para isso, e é por isso que propomos todos esses investimentos, porque nós nos preparamos para isso, cuidamos do nosso Acre, temos uma forte lei ambiental que cumpre todas as exigências que a lei federal propôs, e há como fazermos esses investimentos, desbravarmos de forma que desenvolva sem agredir o meio ambiente.
2: Destrinchando.
0: Intriga Internacional, tenho o grande prazer de receber Lucas Berti, mestrando em Ciência Política no Instituto de Estudos Sociais e Políticos da Universidade do Estado do Rio de Janeiro e que é coordenador executivo do Grupo de Relações Internacionais e Sul Global e pesquisador do Observatório Político Sul-Americano. Lucas, como vai? Muito prazer recebê-lo aqui.
2: Tudo bem, André, prazer. Primeira vez aqui no Intriga Internacional dessa vez, mas já convidado aí de alguns outros programas do Sputnik. É um prazer poder falar com vocês para a gente entender melhor um pouquinho aí da nossa região.
0: Pois é, seja muito bem-vindo aqui ao Intriga Internacional. Começo te perguntando, Lucas, como não poderia deixar de ser. Bem, a gente está falando fundamentalmente de dependência, né? Eu queria saber de você como é que o corredor bioceânico ligado ao Pacífico, como é que ele representa justamente uma tentativa de reduzir essa dependência brasileira dos portos do Atlântico?
2: Ótima pergunta, André. Esse é um ponto chave para a gente entender aí o resto da nossa conversa. Durante séculos, historicamente, o Brasil e o foco do Brasil no comércio sempre foram os países da Europa, os países da América do Norte, especialmente os Estados Unidos, né? Isso, estrategicamente, privilegia rotas pelo Atlântico, pela facilidade de acesso do Atlântico, do nosso litoral no Atlântico, aos portos desses dois, ou dessas duas outras regiões, né? Da América do Norte e da Europa. Nas últimas décadas, vem ocorrendo, né, um deslocamento da produção brasileira rumo a estados do centro-oeste, especialmente no agronegócio, e estados do norte também. Junto a isso vem também um crescimento muito grande do comércio com os países asiáticos. Em 2002, por exemplo, quando a gente tinha recém-inaugurado no Brasil a agenda de integração sul-americana, o Brasil importava 8 bilhões de países vizinhos da América do Sul e 8 bilhões de asiáticos. Desde esse momento, dessa virada, em 2023, a gente importou da Ásia 152 bilhões, então isso cresce, é uma explosão muito grande. E com a região, o crescimento chega a 40 bilhões. Então, do que era antes, 8 bilhões na América do Sul para 40 e 8 bilhões de asiáticos para 152 bilhões, tudo isso em dólar. Então, em 20 anos, a gente percebe o boom e o aumento gigante das exportações e importações da e para a Ásia. Então, isso faz justamente com que esse corredor bioceânico seja uma forma de diversificar as exportações brasileiras e de facilitar as exportações brasileiras, especialmente, como eu falei, desses estados do centro-oeste e do norte, que muitas vezes são muito mais próximos a portos no Pacífico, especialmente portos no Peru, do que a portos no Oceano Atlântico, especialmente o Porto de Santos e o Porto de Paranaguá. Então, é uma alternativa estratégica para os estados da Amazônia, para os estados do centro-oeste, também do Cerrado, em vez de ter que percorrerem essas distâncias absurdas até o nosso litoral do Atlântico, percorrem distâncias menores até os portos no Pacífico e de lá exportam para a Ásia com maior facilidade também.
0: Lucas, falar dessa exportação enorme e também de importações para e da Ásia é falar também do estrondoso crescimento econômico da China nos últimos anos, nas últimas décadas, está mais que provado, é o tema da vez aí, de coloquemos assim. Ao tratar disso, acho que é bastante inevitável que a gente se refira à iniciativa Cinturão e Rota, né? Também conhecida como Nova Rota da Seda. Como é que iniciativa regional como essa aqui no Brasil, como é que ela dialoga com projetos de infraestrutura global, digamos assim, como a iniciativa Cinturão e Rota?
2: Essa é uma ótima pergunta também, André. Acho é justamente nesse eixo, nessa linha que eu venho falando na primeira pergunta também, que é justamente essa tentativa de diversificar, especialmente com parceiros que crescem e que investem muito no Brasil, né? Então é o caso, sem dúvida alguma, dos países da Ásia e, como tu bem colocou, especialmente da China, né? A China, não só no Brasil, mas em grande parte dos países da América do Sul, como Peru, como Bolívia, hoje em dia é o maior parceiro comercial. Então é inevitável a gente pensar em rotas que facilitem as exportações para esse país, que hoje em dia cresce a níveis estrondosos, né? Então, é uma forma, inclusive, de, como eu falei, diversificar, sair daquele eixo norte global, né? Do eixo Estados Unidos-Europa, para justamente buscar parceiros que sejam, inclusive, mais atrativos e que tenham mais interesse em investir de diversas formas no Brasil. E como tu bem colocou, inclusive, em termos de infraestrutura, né? Nesse mundo hoje em dia, que cada vez mais tecnológico, cada vez mais dependente de infraestrutura tecnológica, né? Então, aproveitar o que existe de bom, que pode ser importado, é, sem dúvidas, também pensar no desenvolvimento econômico e social do nosso país.
0: Lucas, se as turbulências geopolíticas não estivessem tão altas, acho que a gente conseguiria tratar um pouco disso pensando números, pensando oportunidades, diminuindo riscos, mas não tem como a gente não deixar de citar a turbulência geopolítica que passa por uma disputa direta ou indireta entre Estados Unidos e China, que tem muito da América Latina no meio, né? Sendo bastante breve aqui, os Estados Unidos já deixaram muito claro que não, que querem afastar pelo menos a influência da China daqui, né? Em alguma medida, sabe-se lá como isso vai ser possível. Mas como é que essa integração regional, justamente, como é que ela se comunica com essa disputa entre China e Estados Unidos pela América Latina?
2: André, é essencial a gente falar disso, justamente como tu bem também falou. Os Estados Unidos e a China hoje disputam muito a influência em todo o mundo, mas na América do Sul especialmente. O Peru é um caso extremamente explícito dessa disputa. Recentemente, em abril, deve fazer um mês aí, os embaixadores da China e dos Estados Unidos no Peru entraram numa disputa pública no Twitter, uma coisa assim absolutamente bizarra, né, para dois embaixadores, dois diplomatas de carreira, numa disputa justamente falando sobre a influência que os países exercem na região, né? Era algo relacionado à compra de caças F-16, se não me engano, caças de produção estadunidense, e aí deram alguns problemas no contrato, a China entrou nesse negócio e começou essa discussão dos dois embaixadores no Peru no Twitter, né? Então, isso justamente evidenciando o quanto essa disputa global, essa hegemonia chinesa, essa hegemonia estadunidense estão sendo bem colocadas aqui na América do Sul. Mas eu acho que esse é o ângulo geopolítico, como tu bem colocou, mais quente aí, né, nesse negócio. Não tem como a gente não pensar nisso nesse momento, né? Especialmente por quê? Porque o Peru foi palco agora, recentemente, de uma mega construção bilionária chinesa, né, que é o porto de Chiangkai. Até no podcast do Mundioca eu falei disso em algumas vezes, como o Peru, embora tenha esse ciclo de instabilidade política constante, o Peru consegue lograr um crescimento econômico até surpreendente para um país em crise há tantos anos, né? E isso também se deve a investimentos chineses, por exemplo, né? E aí, junto a isso, tem um memorando recente de julho do ano passado, Brasil-China, justamente para tentar construir um corredor ferroviário para aprofundar um pouquinho essa lógica de tirar um pouco o foco dos Estados Unidos. E aí os Estados Unidos entram nessa disputa, pressionando os países para que não aderam, né, formalmente ao cinturão, à rota, e o Brasil sempre naquela posição de política externa independente e autônoma. Não aderiu formalmente, mas o Brasil vem assinando memorandos técnicos com a China, justamente para a construção dessa ferrovia que liga o Acre, especialmente estados do norte aos portos do Peru, né, para que possa ter esse acesso mais facilitado ao Pacífico, e como que isso, né, essa manutenção de posição de autonomia é típica da política externa brasileira, mas que ao mesmo tempo sempre busca desenvolvimento e sempre busca diversificação de parceiros. Isso é bastante importante. É como a política externa brasileira diminui a dependência dos Estados Unidos e mostra que está disposta a diálogo com outros países, especialmente com a China nesses últimos anos.
0: Lucas, vamos falar um pouco sobre integração regional, pauta muito cara ao governo Lula, talvez já tenha sido mais, coloquemos assim, mais exitosa, pelo menos nas duas primeiras passagens do presidente Lula pelo Planalto. Agora as coisas parecem um pouco mais complicadas, é preciso falar de Mercosul, é preciso falar de diferenças ideológicas e geopolíticas, enfim. Mas esta é uma pauta não apenas do Brasil, como de outros países, independentemente do alinhamento ideológico ou não. E como é que essa conexão, e aqui eu vou citar especificamente países que a gente tem falado até agora, Brasil, Peru, Bolívia, Chile também, como é que essa conexão ela pode mudar, Lucas, digamos assim, a geografia econômica mais tradicional da América do Sul?
2: Boa, a gente precisa falar de alguns mecanismos de integração regional, né? De alguns órgãos de integração regional que foram ali criados e ou incentivados na Onda Rosa, né, ali nos anos 2000, entre 2000 e 2010 especialmente, né, quando os governos progressistas na América Latina chegaram ao poder pela primeira vez por via eleitoral, né? Então governos progressistas buscaram, grande parte deles buscaram essa diversificação de parceiros, né? Então, tirar um pouquinho o foco dos Estados Unidos e Europa e buscar outros parceiros também. Isso a gente pode pensar, por exemplo, na criação da Unasul, que foi aí desmontada, praticamente esvaziada entre 2018 e 2019. Quando a América Latina faz o contrário, guina, dá uma guinada bem grande à direita, e a maioria dos governos são conservadores, esvaziam então a Unasul. E quando a gente pensa, como tu bem colocou também, o Mercosul. O Mercosul, a questão do Mercosul é não incluir alguns países, como Peru e Bolívia, como membros plenos, por exemplo, né? Então isso acaba travando algumas coisas, algumas disputas comerciais, inclusive. Mas eu vejo como o principal nesse nosso assunto, assim, é repensar hoje em dia como que a integração regional, nesse momento de polarização, não só interna nos países, né, mas como a gente tem falado aqui, dessa polarização intensa também entre China e Estados Unidos, essa disputa pela região, como que a gente vai conseguir integrar esses governos da nossa região, também em um momento onde os governos estão, de certa forma, em lados distintos, né? A gente tem Argentina e Chile hoje governados pela extrema-direita, nós temos Brasil e Uruguai governados pela centro-esquerda, nós temos Peru naquele ciclo constante de quedas, mas aí indo para o segundo turno entre um candidato de esquerda e uma candidata de extrema-direita. Então eu acho que esse é um desafio que deve ser colocado na mesa. Eu acho que essa é uma tentativa grande, sempre foi, da política externa do Lula, especialmente, né, tendo Mauro Vieira, mas especialmente tendo o Celso Amorim como seu assessor de relações internacionais e exteriores, né, assessor-chefe da assessoria do presidente. Então acho que é uma pauta cara ao governo, como foi bem colocado na pergunta, e acho que o maior desafio é esse, é buscar a integração nesse momento de bastante divergência entre os governos e entre especialmente a política externa adotada pelos governos, né? Há países como a Argentina, por exemplo, que não tem problema de se curvar aos Estados Unidos. Há países como o Brasil que buscam diversificar, mas ao mesmo tempo não abandonam os Estados Unidos, né? A gente vê a recente ida de Lula a Washington, né? Então eu vejo esse como o maior desafio hoje em dia, né? É aproveitar a China, é entender que os Estados Unidos também são importantes, né? Mas não é se curvar nenhum deles. E eu vejo que a política externa brasileira faz isso historicamente de uma forma muito exitosa.
0: Lucas, vamos tentar pensar, por favor, o Brasil para dentro, né? Em termos de benefícios que nós poderíamos ter em caso de sucesso de eventuais projetos. E aqui especificamente acho interessante a gente falar mais detalhadamente sobre a Rota Quadrante Rondon, né? Enfim, como é, e aqui eu vou tentar pensar bem os benefícios, traçar cenários, enfim, como é que a execução desse projeto ele poderia acelerar o que eu chamaria de interiorização do desenvolvimento econômico brasileiro ali na região da Amazônia Ocidental? Enfim, quais são os benefícios e como também evitar os riscos, Lucas?
2: Ótimo, André. Esse é um ponto bem caro aos estados do Norte e Centro-Oeste, né? Tanto que a gente vê o governo do Acre aí no Fórum Internacional justamente de integração da Rota Quadrante Rondon, né? Então essa rota bastante cara ao governo do Acre. E só para a gente fazer uma contextualização muito rápida, essas rotas, são cinco grandes rotas que foram criadas pelo Ministério do Planejamento e do Orçamento ainda em 2023, né? essa retomada das rotas de integração regional, especialmente essas cinco rotas, justamente consultando os estados brasileiros que fazem fronteira com os outros países da América do Sul. Justamente essas rotas tendo um papel de incentivar e reforçar o comércio com os países da América do Sul, e além disso, justamente o que nós viemos debatendo aqui, é reduzir os custos e reduzir o tempo de transporte de mercadorias entre o Brasil e os vizinhos da Ásia, por exemplo. Porque, enfim, a gente exportar pelo Pacífico é muito mais fácil, porque geograficamente a Ásia está mais próxima do Pacífico, né? Não precisa passar, por exemplo, pelo Canal do Panamá, ou não precisa dar a volta na África. Enfim, é mais fácil exportar pelo Pacífico. Então, essas rotas são de fundamental importância. Eu acredito que são de fundamental importância que para a Amazônia Ocidental, né, Acre, ali o sul do Amazônia, Amazônia, Rondônia, que são regiões de altíssima produção agropecuária, de altíssima produção florestal, mas que são completamente mal servidas de logística, né? São poucas rodovias, enfim, é um tempo de deslocamento muito grande de rodovias para portos, tanto Porto de Santos quanto Porto de Paranaguá, né? Então, o que se produz nesses locais, que é de extrema importância para o desenvolvimento desses lugares e do Brasil como um todo, em vez de ter que percorrer distâncias absurdas, isso torna o produto mais caro, então torna ele menos atrativo para exportação, para outros países comprarem, justamente porque ele pode ser mais caro, e torna isso muito mais custoso também de tempo. Então a rota Quadrante Rondon, ela resolve de fato um gargalo. Ela muda a distância física e ela faz, sem dúvida alguma, que esses governos subnacionais também tenham uma forma de exercer diplomacia e de exercer ali uma integração com os demais países vizinhos deles. É o caso do governo do Acre, né? O governo do Acre participando do Fórum Internacional de Integração da Rota com a sua Secretaria de Indústria, Ciência e Tecnologia, né? Então a gente vê uma clara execução do que a gente chama de paradiplomacia, que é quando governos subnacionais ou atores que não o Estado, né, como um todo, a União, também exercem diplomacia, né? Então também se relacionam com outros países, enfim, outros atores internacionais, como é o caso justamente do governo do Acre, conseguindo aí um importante ganho com o governo do Peru para exportação pelo porto de Chancay. Então, aí existem agora projetos do PAC, né, do Programa de Aceleração do Crescimento no Acre, também ligados à integração regional, que não incluem só rodovias, mas que se eles de fato se materializarem, eles conseguem levar os investimentos em infraestrutura, em energia, que também deem condições de diversificar a economia do que somente por extração. Porque, claro, nessas regiões a economia é mais primária, né, as exportações são de produtos mais primários, commodities, mas que são obviamente importantes também, né? E é um problema histórico do Brasil, né, André? Isso é um problema histórico do Brasil, de dificuldade de interiorização do desenvolvimento. Mas hoje em dia a gente está muito mais perto de um desenvolvimento interiorizado do que a gente era nos anos 60, 50, né? Que era muito mais focado no eixo sul-sudeste. Agora a gente tem, de fato, grandes empresas e desafios também, né, para essas regiões, como é o que a gente vem debatendo.
0: Pois é, Lucas, por falar em desafio, eu acho que tem um que está muito explícito, sempre esteve e está quando a gente debate especialmente a região norte, que aí é tratar justamente das populações indígenas e das comunidades amazônicas, né? Como é que você avalia o impacto para tanto para a população indígena como para as comunidades amazônicas? Enfim, como é que você vê o impacto dessa expansão? Como justamente evitar mais uma vez os riscos? Como beneficiá-los? Enfim, como é que esse tema se insere aí no debate?
2: Eu acho que é a questão de fato mais desafiadora ao longo dos anos, né? Historicamente. Eu pesquiso num projeto do OPSA, do Observatório Político Sul-Americano, chamado Pan-Amazônia, né? Então a gente se dedica a estudar o que, os países produzem para conservação, enfim, e preservação da Amazônia em cada um desses países. Eu especialmente pesquiso o Peru. E esse é um tema que aparece todos os meses, né? É o desafio das comunidades de povos tradicionais, né, de povos indígenas, dos territórios indígenas, estarem de pé em meio a essa tentativa também de crescimento econômico dessas regiões, né? Então, a gente sabe, a Amazônia Ocidental tem a maior concentração de territórios indígenas do Brasil, né? O Acre tem diversos territórios indígenas, são 37 terras indígenas que cobrem cerca de 15% do território do Acre. Aí é que mora, então, o maior desafio, né, na minha visão, porque a gente vê grande parte dessas terras indígenas sendo justamente estando diretamente nessa faixa de influência dos corredores logísticos propostos. Tem o caso da BR-317, né, que tem uma área de expansão em direção a Cruzeiro do Sul, que é uma das cidades maiores, além de Rio Branco, no Acre, né, mais desenvolvidas. Então, o Acre, tendo esse número de povos indígenas alto, isso também acaba influenciando o crescimento econômico. E da mesma forma, a gente tem que pensar pelo outro lado, isso é fundamental, óbvio, porque os povos indígenas têm direitos constitucionais garantidos. Então, não se pode explorar em terras indígenas, áreas demarcadas devem ser respeitadas, a gente sabe que E aí a gente promove muitas vezes um genocídio dos povos tradicionais, né? E isso também deve ser muito observado. Então tem que achar de alguma forma, e esse é obviamente o desafio, né? É muito fácil, às vezes a gente falar, ah, tem que achar, mas de fato é isso que deve ser feito, né? Tem que se achar alguma forma de conciliar as agendas, de conseguir entender que é necessário crescer, mas é necessário crescer de uma forma que não te esmate, de uma forma que não promova maiores mudanças climáticas, que não promova genocídio dos povos tradicionais. E isso, de fato, é um desafio para todos nós. Né? É um desafio para o governo federal, é um desafio para os governos estaduais, é um desafio para os governos de outros países que integram com a gente. Né? Então, a gente tem que ter esse cuidado, e especialmente vendo, olhando para trás, vendo o que já foi feito, né? O que a gente já fez com os territórios indígenas. Também nos incluindo como a gente, cidadãos brasileiros, deve também cuidar desse patrimônio do Brasil, né? Que é a questão dos indígenas, né? Tem que ter esse cuidado. E é difícil, de fato, né? A gente precisa sempre, na política, olhar para um lado, porque vai ter alguém perdendo, vai ter alguém ganhando. Então é sempre tentar achar aquele termo ali, aquele meio termo onde exista ganho para os dois lados, ou não exista perda para um lado, porque a gente sabe também, historicamente, os povos indígenas são aqueles que mais sofrem, né? São os que menos têm voz, são os que menos são representados. Então, tem que ter esse cuidado de não olhar só para o desenvolvimento, passando por cima disso que é um patrimônio do Brasil.
0: Lucas, eu vou tentar ampliar mais uma vez o arco da nossa conversa para o plano, digamos, internacional, tentando pensar questões econômicas e principalmente questões relativas às relações internacionais. A primeira seria mais econômica, mas passa também pelo âmbito geopolítico. É claro que se a gente está falando de corredores logístico da América do Sul, a gente está falando, e aí eu coloco aqui a hipótese, por gentileza, me fale se ela cumpre ou não com o que a gente está tentando propor aqui. Enfim, quando a gente está falando desse investimento, de certa maneira, é inevitável falar de competição, que pode ser bom ou ruim, mas qual o risco, justamente, de que essa competição leve a uma competição em si mesma nos investimentos internacionais? Quer dizer, como fazer com que esses projetos, eles possam ser mais complementares do que necessariamente uma disputa por investimentos, compreende? Enfim, como é que você vê essa dualidade aí?
2: Acho que esse é um grande desafio também. Eu acho que aí é a política externa que deve agir, assim, né? É a agenda, é olhar para quem pode nos trazer mais benefícios, para quem pode nos trazer mais desenvolvimento, mas ao mesmo tempo também sem que isso necessariamente fira alguma das nossas relações, né, com outros países. Então, eu acho que é olhar para a China, é olhar para os Estados Unidos, é olhar para os atores subnacionais, olhar para o Acre, né, olhar para o Peru, né, para outros dos nossos vizinhos, e sentar mesmo, assim. Eu acho que isso às vezes acaba sendo meio clichê, mas é sentar e entender o que cada um tem para dar, o que cada um está disposto a ceder ali, né? Porque eu acho que essa disputa, como a gente bem colocou no início, André, essa questão, né, da China com os Estados Unidos é o que basicamente baliza toda essa nossa discussão, né? Porque é o olhar desses países sobre a nossa região. É o olhar de como que eles podem investir aqui, do que eles podem ganhar aqui e, de certa forma, também do que a gente pode ganhar com eles. Então, a gente tem que pensar que a rota Quadrante Rondon é fundamental, especialmente quando a gente pensa, por exemplo, que o Mato Grosso, né, a gente falou bastante do Centro-Oeste, virou hoje o maior produtor de soja no mundo inteiro, e o Mato Grosso precisa exportar de alguma forma que não seja tão logisticamente cara, inviável e custosa de tempo também. O mercado mudando, a gente lida com isso também, com a China se tornando o maior parceiro comercial do Brasil lá em 2009, 2010, e hoje continuando nessa posição e sendo de fato quem mais compra do Brasil. E aí pensar junto a isso essa tensão geoeconômica. Como que os Estados Unidos olham para a nossa região, especialmente agora com o governo Trump, né? Sempre pensando que todo mundo quer maximizar os seus benefícios, todo mundo quer ganhar mais, isso é óbvio. pensando justamente que se o nosso mercado está no interior para o oeste do Brasil, isso precisa ser olhado de alguma forma, e se o mercado está na Ásia, isso também precisa ser de alguma forma bem cuidado, né? Quando a gente pensa na política externa e na política econômica do Brasil também como um todo. Então, logisticamente, em termos de custos, né, a gente pode pensar que a cidade de Assis Brasil, no Acre, né, que é uma grande produtora, está a 3.800 quilômetros de Santos. Mas está somente 1.800 quilômetros do porto de Chiangkai. Se a gente pensar no porto de Ilo, que é um porto menor que o de Chiangkai, que recebeu menos investimentos da China, mas que também tem potencial de crescer, está a menos de 1.200 quilômetros. Né? Então essas cidades têm distâncias menos da metade do que se a gente fosse pensar numa exportação pelo Atlântico. Né? Então é entender o que cada um dos países, qual o papel de cada um desses países na geopolítica global, na geoeconomia global e como que a gente vê e lida com esses países. Porque como eu falei antes, por exemplo, se o governo do Brasil tem uma distância ideológica um pouco maior do governo do Peru, por exemplo, talvez isso se torne uma coisa um pouquinho mais complicada e mais custosa. Agora, aí a gente vê os entes subnacionais agindo também. Se o governador do Acre é mais próximo, por exemplo, ideologicamente, do presidente do Peru ou do governador de uma província, isso pode ser que seja facilitado, né? Então, são muitos atores jogando, essa é a política, né? Isso que é o interessante da política. São muitos atores jogando, sempre pensando nos seus interesses, que aí é que mora o grande desafio do mundo, na verdade, né? É conseguir dar conta dos interesses de todos os atores, de forma em que todos eles saiam satisfeitos e, ao mesmo tempo, conseguir dar conta também das nossas questões internas, como, por exemplo, a gente bem colocou dos indígenas. E aí a integração regional é fundamental para isso, e é um momento difícil de integração regional, como eu bem coloquei antes. O que está em jogo, justamente, não é só uma estrada, né, nem um porto. É uma reorientação de séculos, são séculos de reorientação que a gente vem vendo de geografia econômica mesmo, é sair do eixo Europa-Estados Unidos e olhar para a China, é olhar para a Ásia. Então, quando a China bota dinheiro, não é só uma questão de, ah, a gente é muito legal, vamos ajudar vocês, mas é um acesso a commodity, é um acesso a materiais primários que a China precisa também. Então, acho que a gente precisa se perguntar, e que a gente ainda não tem uma resposta, nem quanto analistas, nem o governo, eu acho, que é como que a gente participa dessa reorientação, sem que a gente apenas troque a dependência dos Estados Unidos e da Europa por uma dependência da China, por exemplo. É entender como diversificar parceiros, mas sem necessariamente olhar de uma forma submissa. Eu acho que isso é um cuidado que o governo Lula tem, mas que a gente precisa ficar de olho, por exemplo, nas eleições desse ano também. Então é uma forma de buscar diversificar, de buscar entender de novo que o que os outros países fazem aqui não é só uma filantropia, por exemplo. Existe interesse por trás e que a gente tem que lidar com esses interesses também pensando nos nossos interesses. Né? Eu acho que esse é o ponto aí que a gente deve pensar.
0: Pois é, Lucas, a pergunta anterior, acho que ela teve uma roupagem mais econômica, falada muito bem por você, através de uma contextualização de natureza geopolítica. Eu vou tentar inverter um pouco o polo e falar mais em termos de relações entre os países. Naturalmente, a gente está falando, como você falou muitas vezes, sobre integração e, enfim, essa mediação desses interesses passa por um organismo crucial na América Latina, que eu sei que você conhece muito bem, que é a CEPAL. E falar disso é falar de momentos históricos. Como é que você vê nesse momento a situação da CEPAL em termos de avaliação de projeto de integração na região? Se é mais forte ou mais fraca do que já foi? Que capacidade tem? Enfim, como é que você avalia, por gentileza, Lucas, justamente o papel da CEPAL?
2: A CEPAL é um organismo, né, para quem não conhece exatamente a CEPAL, é um organismo da ONU, né, criado ainda em 48, é sediado lá em Santiago, no Chile, e não é só um organismo técnico, né? A gente às vezes pensa a CEPAL só como um organismo técnico, mas a CEPAL, na verdade, foi uma escola de pensamento, né? Uma escola de pensamento econômico, né? Bastante latino-americana. Quando a gente pensa na teoria da dependência, por exemplo, a CEPAL é parte fundamental desse pensamento econômico latino-americano. Então, é a Comissão Econômica para América Latina e Caribe. Quando a CEPAL avalia, faz a avaliação desses processos, eu acho que não é só uma engenharia logística. Eu acho que a CEPAL tem um papel fundamental de entender como que a América do Sul se insere na economia mundial. Eu vejo a CEPAL como o organismo que deve ter esse olhar para não acabar reproduzindo esses padrões históricos da subordinação, que é justamente o que a CEPAL, no início, nos anos 70, especialmente na teoria da dependência mais marxista, que a CEPAL justamente se contrapõe, né? Que é essa dominação dos países do centro, como a CEPAL chama, os países do centro, para nós, países da periferia, né? Então, os países industrializados do centro e os países da periferia, que somos nós, os exportadores de commodities. Como que a gente consegue se beneficiar disso de uma forma igual? E a gente vê que isso, ao longo dos anos, obviamente não é dessa forma, não é igual que a gente se beneficia, né? Então, quando a gente exporta soja, minério, petróleo e a gente importa eletrônicos, equipamentos, carros, aí a gente já consegue estruturalmente olhar a assimetria dessas relações. Então, o que acontece é que agora a gente vê a CEPAL também propondo algumas alternativas a isso. Não é só recusar, né? Ah, não, a gente não pode. Não é isso. Porque é o que a gente tem muitas vezes para dar é commodities, né? E isso tá tudo bem, né? Às vezes é isso que a gente vai fazer e importar produtos manufaturados. Mas é a gente entender que isso não deve ser uma substituição. Isso não deve significar que a indústria nacional não possa se desenvolver. Então, esse cuidado também que a CEPAL deve ter, e tem com certeza, de que quais indústrias que podem se desenvolver em determinados lugares. Então, por exemplo, se a gente pensar no caso da Rota Quadrante Rondon, a CEPAL pode se perguntar, por exemplo, quais indústrias nessa região que podem se desenvolver ao longo desse corredor de produção, se a gente tiver maior logística multimodal, que seja, será que a gente consegue instalar ali um processamento de proteína animal, uma fábrica de ração, enfim, coisas que tenham a ver, obviamente, com aquela demanda ali mundial, mas que aquele local possa produzir, né? Então é isso, aquele local ali é bastante agropecuário. Então o que a gente pode dali pegar um valor agregado maior e claro, também isso juntar com os outros países e fazer essa integração regional maior, como é o caso do Peru, por exemplo, né? Por ser um vizinho ali do Acre, mas também sem deixar de pensar Bolívia, sem deixar de pensar o Chile, Argentina, Uruguai também, se a gente olha mais também para o sul do país, e entender o que cada um desses lugares conseguem em termos de produção de bens também manufaturados. Então, olhar para esses corredores, né, de produção, de exportação, sem que a gente deixe de pensar também na nossa indústria nacional. E, claro, isso é um desafio constante também, né? E aí a CEPAL promove, e eu acho que é um dos grandes desafios da CEPAL também, que é justamente o que a gente vem falando ao longo da nossa conversa, que é promover o comércio intra-regional, que historicamente é baixo. A gente tem um comércio intra-regional na América do Sul também baixo. Isso em 2023, se a gente pensar em termos de dados, menos de 15% do comércio total da região é entre ela, né? Se a gente olhar 60% na União Europeia e 50% na Ásia. A América do Sul como um todo comercializa mais com China e mais com os Estados Unidos do que consigo mesma. Então, isso pode ser, inclusive, pela falta de infraestrutura do que a gente vem falando, de conexão entre os países, né? A gente tem barreiras alfandegárias, a gente tem questões por exemplo, até a ausência de uma moeda comum, se a gente pensar. O uso do dólar encarece muitas operações entre nós mesmos, né? Essa era uma proposta dos BRICS em determinado momento, né? De criar uma moeda comum dos BRICS, né? Que também poderia, de certa forma, ajudar o comércio intra-regional, não só na América do Sul, mas em outras regiões. E aí é um ponto que a CEPAL sempre analisa com cuidado. E é difícil a gente ver isso em discursos de integração, em discursos políticos de integração, né? Porque a gente também, André, em termos econômicos, cada país da América do Sul tem estruturas produtivas e níveis de desenvolvimento bastante diferentes, né? A gente olha para o Brasil bastante industrializado, com um PIB muito grande, mas também um país com dimensões continentais. Mas se a gente olha para outros países, por exemplo, Bolívia, são países onde, ou Peru mesmo, onde a indústria é menor, né? O comércio é muito mais forte, as questões de commodities, de gás, de petróleo, né? No caso da Bolívia, gás, no caso do Peru, minério, são muito mais fortes. Então, esse é um dos grandes desafios, né? Resolver como que a gente integra os países também, pensando que cada país é autônomo, né? Então, como que a gente cria essas interdependências, mas sem necessariamente criar vulnerabilidades para cada um dos países.
0: Lucas, muitíssimo obrigado pela rica participação aqui no Intriga Internacional. Você descobriu uma série de temas. Agradeço muitíssimo. Esse foi Lucas Berti, que é mestrando em Ciência Política no Instituto de Estudos Sociais e Políticos da UERJ, coordenador executivo do Grupo de Relações Internacionais Sul Global e pesquisador do Observatório Político Sul-Americano. Lucas, volte sempre aqui ao Intriga Internacional. Foi muito bom recebê-lo. Um abraço. Muito obrigado.
2: André, muito obrigado. Foi um privilégio estar aqui com vocês. Espero que a gente possa aí continuar sempre debatendo nossa região e formas de melhor desenvolver ela.
0: Com certeza. Muito obrigado, Lucas.
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0: O presidente da Rússia, Vladimir Putin, desembarcou em Pequim para uma visita de 2 dias à China. A viagem acontece uma semana após a ida de Donald Trump, presidente dos Estados Unidos, ao gigante asiático. Já na quarta-feira, dia 20 de maio, Putin e Xi Jinping vão participar das celebrações do 25º aniversário do Tratado Sino-Russo de Boa Vizinhança e Cooperação Amigáveis. E a realidade recente mostra a extensão da cooperação entre os dois países. Só no âmbito da Comissão para Investimentos Sino-Russa, Pequim e Moscou realizam mais de 90 projetos conjuntos em valores que superam a casa de 1,2 trilhão de reais, segundo informações do representante especial do presidente russo para investimento e cooperação econômica com países estrangeiros, Kirill Dmitriev. Os números se referem a projetos de infraestrutura, energia, logística e outros setores. Outro tema em comum entre os dois países é a Rota Marítima do Norte, que estende a iniciativa Cinturão e Rota da China para águas polares. 3 anos atrás, uma robusta empresa chinesa de transporte marítimo de containers adquiriu uma frota de navios para transporte ao longo do Ártico. Em seguida, uma subsidiária da Rosatom assinou com a empresa chinesa um memorando de intenções para lançar uma linha de transporte de containers durante todo o ano entre portos russos e chineses. A ideia é atingir a meta de 20 milhões de toneladas de tráfego anual de carga entre Rússia e China até 2030. No campo comercial, alguns dados dão conta do peso que cada país tem nas pautas de exportação e importação. Em 2024, a Rússia enviou cerca de 129 bilhões de dólares em mercadorias para a China, a maior parte sendo composta por petróleo bruto, carvão e gás natural. E muito disso passa pelo processo de desdolarização. Segundo Anton Siluanov, ministro das Finanças da Rússia, no final de 2025, 99% do comércio bilateral já era liquidado em rublos e yuans. Outro ponto estratégico da relação é a segurança, tanto a energética com a significativa compra da China de petróleo russo, como a segurança militar. Não nos esqueçamos 2022, quando os países reconheceram a parceria sem limites. A visita de Putin não poderia acontecer em um momento de maior incerteza política, em que as relações entre Pequim, Moscou e Washington se tornaram mais complexas. Os esforços diplomáticos para encerrar o conflito entre os Estados Unidos e o Irã seguem paralisados, enquanto o conflito na Ucrânia continua. O ataque dos Estados Unidos e Israel ao Irã é indiretamente um recado ao BRICS. Trump já deu todos os sinais de que não quer ter de encarar uma aliança de países do Sul Global que poderia levar ao questionamento da hegemonia do dólar. Rússia e China são abertamente contrárias às ações ocidentais contra o Irã. Logo no início das ações, há quase 3 meses, o Ministério das Relações Exteriores da China questionou o fato do país não ter sido informado com antecedência sobre as ações e condenou veementemente a operação, abre aspas. aspas. Os ataques conjuntos Estados Unidos e Israel não possuem autorização do Conselho de Segurança da ONU, fecha aspas, foi o que disse Mauning, porta-voz da pasta. A Rússia, através de seu representante junto às organizações internacionais sediadas em Viena, Mikhail Ulyanov, foi enfática. O tempo de usar linguagem vaga e manter uma postura equidistante já passou. Não temos o direito de ignorar as graves consequências das medidas imprudentes tomadas contra o regime global de não proliferação, cuja pedra angular é o Tratado de Não Proliferação Nuclear, foi o que disse Ulyanov. É válido lembrar que desde que assumiu a presidência da Rússia em 7 de maio de 2000, Putin já visitou a China dezenas de vezes. Nos encontros entre os dois líderes, também houve momentos de convivência informal, como refeições, comemorações de aniversário e eventos esportivos. No próximo episódio do Intriga Internacional, você acompanha toda a cobertura da viagem de Vladimir Putin à China. Vamos resgatar o histórico das relações entre os dois países, recordando a União Soviética e a China de Mao Tse-Tung e o quadro atual, principalmente sob o prisma do BRICS. Espero vocês. O Intriga Internacional de hoje fica por aqui. 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Um abraço, até a próxima.
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4: Olá, Mundiocas, como é que vocês estão? Começando agora o melhor podcast de geopolítica do Brasil, ou quiçá do mundo. Nos dê 5 estrelinhas no Spotify, a gente tá nas principais plataformas de áudio, se você concorda comigo, vá lá, nos dê essa classificação. A gente também tá na rádio, Rádio Metropolitana 80,5. E agora, de fato, vamos entrar no nosso assunto. Paraguai, meca do liberalismo. Eu não sei se vocês já viram essa notícia, mas muitos brasileiros estão pedindo a cidadania paraguaia. A gente vai falar no programa de hoje se isso tem a ver com o modelo político e tributário do Paraguai, com o Estado mínimo, com o fato do Paraguai cobrar apenas 10% de imposto de renda para pessoas físicas e empresas. A gente vai tratar desse assunto. Qual o perfil do brasileiro que está pedindo cidadania no Paraguai? E agora eu trago uns dados interessantes para vocês. O dado mais recente, né, do ano de 2025, 22.136 brasileiros pediram residência paraguaia entre janeiro e outubro desse ano, o que representou 57,89% de todas as solicitações recebidas pela Direção Nacional de Imigrações do Paraguai no período. Por que que esses brasileiros? A gente vai falar também sobre a mágoa histórica, como é que será que os paraguaios estão recebendo esses brasileiros? Bom, vamos nos aprofundar mais nesse assunto com nossos dois convidados. Vamos chamar o primeiro deles. Mundioca, tenho um enorme prazer de conversar mais uma vez com o professor Leandro Baller, ele que é doutor em História pela Universidade Federal Grande Dourados, com estágio doutoral em Relações Internacionais na Universidade Nacional de Assunção. Tudo bem, professor? Que bom que o senhor topou falar com a gente.
5: Tudo bem, é um prazer sempre falar com o pessoal do Mundioca, né? Esse podcast aí que é muito ouvido e muito bem recebido no Brasil afora e no mundo todo. Vocês estão de parabéns pelo trabalho que vocês estão realizando.
4: Obrigada, eu sou pouco modesta, eu até sempre digo que o Mundioca é o melhor podcast de geopolítica, tá aí o professor assinando embaixo da minha propaganda. Professor, vamos falar então sobre o Paraguai. O Paraguai virou a meca neoliberal?
5: Olha, Mel, vou começar dizendo, né, eu acho que é importante esclarecer, né, que as minhas idas e vindas, né, em pesquisas entre Brasil e Paraguai, elas me fazem ver essa pauta com bastante receio, no sentido da desinformação que há em relação a isso, né? E o sobredimensionamento que há quando se fala em Paraguai, o tamanho que é, a proporção que se dá a essas coisas. Não seria a primeira vez que esse tipo de narrativa ele é construído. Eu me lembro bem que entre 2013 e 2014 o Paraguai ele teve um crescimento muito grande em alguns anos, chegando aí em torno aí de 14%. 14% ao ano. É um crescimento exageradamente grande para um país, né, na América, no centro da América do Sul. E naquele momento o Paraguai já começava a ser chamado de Tigre Guarani, né, numa clara alusão aí ao que cresciam os países asiáticos, né, os tigres asiáticos, especialmente a China. Passando aquele momento, a economia paraguaia, ela se estabiliza, né, volta a um crescimento um pouco mais modesto, mas é inegável que o Paraguai, ele cresce constantemente, né, e de maneira muito perene em relação aos seus vizinhos na América do Sul, né. Nesse sentido, eu acho que uma questão que é bom deixar clara é que o crescimento econômico, ela não significa, no Paraguai pelo menos, uma distribuição de renda como nós temos, por exemplo, no Brasil. Então essa renda, ela é muito concentrada, e eu acho que isso não está sendo levado em consideração aí pelas pessoas que, principalmente, né, os brasileiros que estão indo ao Paraguai nesse momento, né? Então o que a gente vê nesse momento dessa migração, né, não é uma migração de capital. O que há é uma ida, né, de pessoas comuns, do trabalhador, do não empresário, da pessoa pobre, trabalhadora, né, e que parece que estão descobrindo o Paraguai, né? Então os ativos financeiros, econômicos, comerciais, nesse momento eu vejo com um certo receio essa ida, e me parece que a construção de uma narrativa que precisa ser melhor analisada.
4: Muita gente pedindo cidadania, de olho nesse governo neoliberal cansado do Brasil. Então essas pessoas que sonham com esse tipo de Paraguai, elas estão iludidas?
5: Eu não diria que elas estão iludidas, porque isso é possível, né? O mercado neoliberal, ele possibilita tudo, mas é importante, eu acho, que deixar claro que o Paraguai, ele não é apenas essas regiões do mercado internacional das zonas fronteiriças, né? Como a gente tem de maneira muito evidente em Cidade Leste, com Foz do Iguaçu, Salto do Guairá com Guaíra, né?

0: mercados, eles estão muito bem fixos já, né? Então a gente percebe uma predominância do mercado chinês, né? Nos produtos que são próprios, made in China, que a gente conhece muito bem e que são importados e exportados ao Paraguai e alimentando toda essa região, né? Os grandes shoppings do mundo estão instalados aí. Tem um exemplo clássico, né? Que é o Shopping China, né? Como o próprio nome diz, que é um dos maiores do mundo, emprega muitas pessoas no Paraguai, vende muito e realmente é algo, digamos assim, de ficar assustado o movimento que a gente vê em cidades que não são tão grandes, né? Quando eu falo de cidades que não são tão grandes, é cidade aí de 150 mil habitantes, 200 mil habitantes, que no Brasil são cidades inclusive modestas, né? Nem chegam talvez num porte médio, mas estão de médio para pequeno. E no Paraguai isso acaba se tornando algo fenomenal, é um fenômeno, né? E da mesma forma a gente vai ver isso principalmente em Assunção, quando a gente fala do mercado 4, né? Que é uma zona de importação e exportação e que faz esse mercado ser muito pujante. Então, me parece que as pessoas estão vendo e achando, né, que esse tipo de relação comercial num país vizinho, ela é possível de ser feita a qualquer momento e de qualquer forma. E não é isso que a gente está assistindo. A gente não tem uma migração de capital, né? A gente está vendo uma migração de trabalhador. E aí, quando a gente fala de trabalhador, esse mercado, ele anda para e passo com a informalidade, né? A informalidade, logo, o mercado laboral, ele é informal. Então, o receio que eu vejo num primeiro momento, eu digo num primeiro momento porque isso tudo ainda é muito novo, né? É que grande parte desse pessoal aí pode cair no mercado informal, e o mercado informal paraguaio, ele é bem danoso, né? Assim como em todo lugar é, mas você não tem garantia nenhuma, não tem estabilidade nenhuma sobre aquilo que você está fazendo e onde que você está fazendo. E quando se faz isso num país estrangeiro, a gente acaba percebendo, né? Ou acaba sentindo que isso é muito pior do que estando no nosso país, né? Então, acho que falta um pouco mais de análise, por exemplo, sobre sistema bancário, sobre commodities, sobre o sistema imobiliário, sobre o poder de compra e venda do salário. Então, essas são condições que não servem de especulação num país estrangeiro, né? Então, isso me parece tudo muito momentâneo, sazonal, especulativo e que está nas mãos de um sujeito, né? O sujeito brasileiro, brasileira, trabalhador, né? Em geral, não empresário.
1: Professor, como é que o paraguaio recebe o brasileiro? A gente sabe que existe um rancor histórico entre os dois países. O brasileiro é bem-vindo no Paraguai?
0: Esse imaginário, né, que existe entre Paraguai e Brasil, Brasil e Paraguai, eu sinto que cada vez mais ele vai deixando de levar, né, digamos assim, a ferro e fogo essas questões, né? Historicamente, né, como você falou, a gente percebe que o Paraguai, ele sempre foi um lugar bastante permeado de estrangeiros, né? E o Brasil, nesse caso, ele acaba se tornando um dos principais países, né, que migram para o Paraguai. Então, hoje o Brasil, o Paraguai, ele fica apenas atrás dos Estados Unidos e de Portugal em relação ao contingente migracional. Então, isso tem se alterado bastante. Nas zonas fronteiriças, isso é muito comum, né? Eu chego a dizer que 70, 80% da população das zonas de fronteira no lado paraguaio, eles são brasileiros ou de ascendência brasileira, de primeira, segunda, terceira geração já, né? Então, isso acaba se tornando muito comum. A partir do momento que a gente vai adentrando mais o interior do Paraguai, ou até mesmo para a capital Assunção, isso se modifica um pouco, mas tem alterado bastante. Eu acho que o papel da universidade, dos estudos, da pesquisa, andando junto aí com as questões políticas, né, de relações entre os dois países e, sobretudo, com a economia, né, integrada, tem uma tendência a melhorar, né? Eu acho que a gente tem bons veículos, né, de comunicação, não apenas de comunicação como televisão, rádio, internet, assim por diante, mas também que poderiam mediar um pouco mais e melhor essa situação, como é o caso do Mercosul Educacional. Então, a gente tem um pouco de resistência em relação ao que acontece, mas também reconheço que a gente precisa aprimorar um pouco mais os laços com o

0: país vizinho. E aí uma questão que às vezes foge bastante do nosso olhar, né, enquanto brasileiro, é que a maioria das questões do Brasil com o Paraguai, para o brasileiro, ela acaba se tornando um fator regional. Então vai ter impacto aonde? Vai ter impacto no Mato Grosso do Sul, no Paraná, né, um pouco do Mato Grosso, quem sabe, lá embaixo no Rio Grande do Sul, Santa Catarina, e no Paraguai acaba se tornando algo assim de enfoque nacional. Então a gente tem essas duas questões. Então o brasileiro, em grande medida, ele não está muito, digamos assim, por dentro daquilo que acontece no Paraguai, eu acho que ele nem está muito interessado, né? Mas o que eu acho que a gente precisa ter claro é isso, né? Que historicamente o Paraguai ele foi habitado aí por nacionalidades diversas, né? Tem o caso dos menonitas no Chaco, né? Que estão aí há praticamente 100 anos, né? O Brasil com o Paraguai tem o famoso caso dos brasiguaios, né? Que a gente também já discutiu um pouco, né? Mas na parte ocidental a gente vai ter um estancieiro argentino, né? O Carlos Casado, que durante muito tempo vai explorar aquela região, né? Vai ter a La Foncière, que é uma francesa, né? Com capital francês também atuando. Então, eu acho que ao mesmo tempo que a gente tem essa percepção de que tem outras nacionalidades no Paraguai, mas os brasileiros ainda são uma maioria, isso de certa forma nos deixa mais acalentado, né? É lógico, né? Que algumas ocorrências, alguns episódios históricos acabam sempre vindo à baila, como o caso da guerra, da Tríplice Aliança, né? E que acaba sempre questionando ou nos questionando em relação ao país vizinho, as pessoas, né? E tudo mais. Aqui na nossa região nós temos algo talvez incomum, né? A pouco mais de 100 quilômetros daqui, né? É o lugar onde que a guerra termina. E esse lugar há pouco tempo, né? Ele foi emancipado e o Parque Nacional, aonde que o Solano Lopes fez a última batalha, né? E no caso morreu, ele se transformou num parque ambiental e num parque histórico. Então está sendo muito bem preservado. E o município ele se tornou independente, né? Um município pequeno de Serocorá, né? Que chamamos a Batalha de Serocorá, que fica um pouco mais de 100 quilômetros daqui onde eu estou agora. E esse município ele tem aberto as portas, né? De maneira muito tranquila, assim, para a população brasileira ir conhecer o parque e olhar, né?
1: Conhecer, não morar, né?
0: Não, conhecer, morar, não morar por hora, né?
1: Uhum.
0: E também conhecer um pouco melhor essa história que muitas vezes fica no campo das mentalidades das pessoas e alimentando, né? Um simbolismo que talvez nem existe. Então, eu tenho visto isso com muito bons olhos, porque várias escolas brasileiras, eu tenho acompanhado um pouco a página, né? Do parque, várias escolas brasileiras têm feito esse trabalho e me parece que isso tem auxiliado bastante nessas relações tão antagônicas que nós tínhamos até bem pouco tempo.
1: Professor, o senhor falou um pouco sobre o perfil, né, desse brasileiro que decide imigrar para o Paraguai, que é mais a classe trabalhadora, mas existe um perfil político para essa pessoa?
0: Sim, né? Porque quando a gente fala em perfil político, né, a gente vai logo assimilar o próprio país, né, o Paraguai. O Paraguai, liberalismo, ele é aberto, né, um país liberal já há muito tempo e não tem, por exemplo, uma divergência política como, por exemplo, nós temos em outros países, como no próprio Brasil. Então, no Brasil, a gente tem, talvez, o que pode ser chamado aí de uma esquerda, né, ou de uma centro-esquerda, né, de uma maneira até, às vezes, duvidosa e uma direita. No Paraguai não, né? Então no Paraguai...
1: Paraguai é direita e acabou, né?
0: É uma direita, você tem extrema direita, uma direita e uma centro-direita, né? Então os políticos eles vão se revezando, né? E em grande medida há praticamente 80 anos aí pelo governo de um partido só, né? Que são os colorados, né? Inclusive durante o período da ditadura do Stroessner aí por praticamente 35 anos, né? Então é esse o perfil, né? É um perfil em geral de direita, né? mal informado, sobredimensiona muito as coisas, e aí quer ver, por exemplo, aquilo que tá saindo na mídia, né? No Paraguai, uma Suíça dos trópicos, né? Isso não é real, né? Isso não é uma verdade, né? Então, a gente precisa ver isso com um pouco mais de reserva, né?
1: Professor, outra inquietação, outra preocupação que eu tenho com relação ao Paraguai é o fato do Paraguai reconhecer Taiwan. Nem os Estados Unidos, que tem nos seus documentos oficiais a China como sua inimiga, os Estados Unidos reconhecem uma só China. Por que que o Paraguai reconhece Taiwan?
0: Essa questão, Melina, eu já tentei, inclusive, discutir com alguns colegas, né? Meus paraguaios, né? Colegas meus paraguaios, né? Porque é uma visão dicotômica da, por exemplo, do próprio nacionalismo paraguaio. Então, eu não tenho uma resposta clara sobre isso, né? Então, muito que eles dizem é, olha, um determinado governo pleiteou isso e levou a cabo e tal, e dessa forma que está até hoje. Então, o Brasil, o Paraguai, ele nunca mudou de ideia sobre isso. Então, não sei se foi uma posição governamental num determinado momento que fez com que isso acontecesse e nunca mais se debateu, porque a própria população e as pessoas que pensam um pouco sobre isso, né? Sobre os mercados integradores, sobre a política mundial, acabam discutindo, entendeu? Então, me parece que é algo que foi momentâneo, aconteceu e que nunca foi revisado. Essa é a impressão que eu tenho, porque inclusive eles não querem debater isso, né? É meio que um dogma, assim, né?
1: E aí, não querem debater, mas se a China quiser oferecer os seus investimentos em infraestrutura, eles vão negar?
0: Não, eu acho que não, né? Inclusive a China faz isso, né? Quando ela lança, né, os seus tentáculos, digamos assim, nesse mercado fronteiriço, né? No mercado de importação e exportação. Então, me parece que isso também não incomoda a China, e eu acho que por não incomodar a China, também não incomoda o Paraguai, mas eu acho que é uma questão muito mais de querer enfrentar o debate e fazer discussão do que algo que é ideologicamente defendido, você entendeu? Uhum. Parece que é aquela coisa que tava lá no fundo da gaveta e que a gente não vai mexer por enquanto.
1: É, mas um dia a coisa aparece, né, professor?
0: Sim, com certeza.
1: Esse fenômeno atual que a gente está discutindo, que é a imigração de brasileiros para o Paraguai, ele reproduz dinâmicas históricas dos brasiguaios, como a gente já conversou em outros episódios, ou é uma nova etapa de integração assimétrica?
0: Não, é uma nova etapa. Ela não tem nada a ver com o movimento dos brasiguaios, né? O movimento não tem nada em comum, né? O movimento dos brasiguaios, ele era majoritariamente rural. Não é o que ocorre nesse momento, né? Tanto é que a gente vai perceber, né, que essa migração, esse perfil migratório, ele, ao contrário, né, ele é muito urbano, né? São pessoas das cidades, que vêm de cidades de várias partes do Brasil. Então, no momento do que os brasiguaios vão adentrar o Paraguai aí na segunda metade do século XX, há um plano de governo, há um projeto de governo do governo paraguaio em relação a quem vai entrar no país, né? E em grande medida são os sulistas brasileiros, né? Quem vem do Rio Grande do Sul, Paraná, em menor número de Santa Catarina, justamente por ter, digamos assim, essa expertise no desenvolvimento de uma agricultura de competição, que é o que o Paraguai consegue atingir a partir dos anos. Então, hoje, a gente não pode negar que o Paraguai, ele é uma força agrícola, né? Agropecuária ou do agronegócio, né? Seja lá o nome que a gente vai dar, né? Grande parte daquilo que opera, por exemplo, no mercado e na produção do mercado paraguaio, está destinado a esse contingente, né? Então, é o que acontece com as maquilas, por exemplo, né? Então, são as grandes montadoras aí que a gente vai ver que elas vão perpassar num primeiro momento na produção têxtil, depois uma produção de brinquedos, depois na produção de embalagens, e hoje ela acaba se colocando aí como uma grande produtora de peças e autopeças, né? Sobretudo agrícola. Então isso nos leva a perceber o quê? Que o mercado, ele tá necessitando desse tipo de produção, né? E o que eu acho que deu certo nesse momento é algo totalmente adverso, né? E se naquele momento nós tínhamos a busca de uma especialidade, né? Que era o trabalho com a terra, trabalho com plantio, colheita, né? Amansamento de terras e pastagens, assim por diante, nesse momento não, né? Então nós temos desde sujeito que fala que que vai para o Paraguai porque tem um custo de vida mais barato, porque tem uma qualidade de vida melhor, porque os impostos não são tão grandes, até aquele sujeito que fala que vai ir para vender bala, né? Ou seja, é uma dicotomia muito grande, né, em relação aos dois grupos, né? E também a proporção. Eu penso que mais hora menos hora, né, esse contingente que está migrando vai perceber, né? Porque o próprio Paraguai ele tem um limite, né? O Paraguai não é um grande país, não tem uma grande população. Tirando Assunção e a região central, né, em volta ali dos arredores da Grande Assunção, as maiores cidades continuam sendo as cidades fronteiriças, né? Tanto as com o Brasil, como Cidade Leste, Pedro Juan Caballero, né? Salto del Guairá, e no outro lado a gente vai ter aí Encarnación, né? Concepción, um pouco mais ao centro, mas são essas cidades que são as maiores, né? Então, são públicos totalmente diferentes.
1: Ainda falando nesse capítulo do neoliberalismo no Paraguai, existe risco de que a dependência de capital estrangeiro limite a autonomia decisória do Estado paraguaio, que já é tão mínimo?
0: Não acredito, né? Eu até evito falar um pouco nessas teorias da dependência, né? Nessas conversas, mas eu penso que isso não vai ocorrer no Paraguai, porque a luta pela soberania nacional, ela tem se consolidado cada vez mais no país. Então, eu percebo assim que o Paraguai, ele está muito melhor, ele está melhor preparado para lidar com essas questões do neoliberalismo e toda essa ideologia que tem por trás do sistema do que outros países, né? Então, há um protecionismo grande, né? A elite paraguaia é uma elite diferenciada, é uma elite bem formada, ela é protecionista, né? Então, uma potencial elite, por exemplo, outsider, né? Que vem de fora, ela terá barreiras evidentes aí, que começam talvez até pelo idioma. Essa é uma questão, por exemplo, que eu vejo como um dos grandes antagonismos da migração brasileira para o Paraguai. O brasileiro, ele tem muita resistência em várias coisas, uma delas é em relação à cultura de outros povos, né? E a cultura, ela começa justamente por aquilo que define nossa identidade. O brasileiro dificilmente sabe falar outro idioma. A gente sabe, né? A gente tem resistência sobre isso. E no Paraguai, isso não é bem visto, né? Então, o brasileiro, para ir morar no Paraguai, ele precisa, sim, aprender a falar espanhol, né? No Guarani, nem se fala, né? É muito difícil falar o Guarani, principalmente depois de adulto, porque o idioma a gente se aprende muito logo no início da vida, e o Guarani, ele é assim. Então, eu vejo isso como uma barreira muito grande, e essa barreira, ela é posta pelo Paraguai, ela é defendida e ela está muito bem consolidada. Então, não acredito que possa ter uma propensão aí sobre uma dependência externa. O Paraguai, acho que ele lida melhor com essas questões.
1: Professor, aqui é um podcast de geopolítica, né? Geralmente a gente não comenta a política interna brasileira, mas hoje não vai ter como. No dia que a gente está gravando essa entrevista, dia 13 de maio, à tarde, foram divulgadas por aquele canal Intercept conversas do candidato à presidência, Flávio Bolsonaro, com o Vorcaro, para financiar o filme sobre o pai dele, o ex-presidente Bolsonaro. E aí eu te pergunto, existe correlação entre a polarização política aqui no Brasil, que a gente tem aqui muito forte, e o aumento do interesse pela residência ou cidadania paraguaia?
0: Olha, pode existir, né? Pode existir, mas escolheram escolheram os agentes errados para fazer isso. Não é esse trabalhador, não é essa pessoa comum, não é esse não empresário, não é esse pobre que vai fazer isso. Para nós, né? Para nós da ciência, das ciências humanas, sobretudo, né? Escutar, eu mesmo não sabia, porque eu acabei de sair de uma reunião, não sabia do vazamento desse áudio, né? Eu gosto muito mais de lembrar o 13/5 como a rememoração dos 138 anos da abolição da escravatura.
1: Opa,
0: né? Que é uma data controversa.
1: Muito melhor.
0: Né? É uma data, inclusive, para nós controversa, né? Mas o nosso país, ele consegue se superar a todo momento. Não só nosso, né? Todos eles conseguem, mas o nosso tem sofrido muito com isso. Essa polarização, talvez, o que essas pessoas vão encontrar no Paraguai não é uma crítica a ela. E talvez quando a gente, talvez não, né? Quando a gente precisa, vou usar aqui palavras bem, todo mundo entende, né? Quando nós precisamos massagear o nosso ego, nós não precisamos de críticas, ou nós não toleramos as críticas do outro, do diferente, seja ela partidária, político-partidária, seja ela religiosa, seja ela do nosso time de futebol, né? A gente não gosta que fala mal. Então no Paraguai possivelmente isso vai acontecer. Como tem uma base política de direita, de extrema direita e de centro-direita muito forte, não vai ter essa polarização. E talvez é isso que essas pessoas procuram, né? Não ter um adversário, não ter a crítica. E isso pode beneficiá-los, mas de maneira, penso que não de maneira coletiva, mas muito mais no plano individual. Então, eu fico imaginando, né? Essas pessoas despossuídas, pessoas aposentadas, né? Pessoas com uma profissão de fé e uma ideologia liberal, que é muito própria do Paraguai também, e que o Paraguai está muito acostumado a lidar. Ou seja, vai ser um a mais, e vai servir nesse um a mais como uma massa de manobra, né? Isso para mim está muito claro. O efeito manada, ele está desenhado nesse sentido, né?
1: Tá certo, boa sorte para eles. E a gente teve um enorme prazer de conversar com o professor Leandro Baller, doutor em História pela Universidade Federal da Grande Dourados, com estágio doutoral em RI, Relações Internacionais, na Universidade Nacional de Assunção, e também bom de conversa, né? Além de ser mundioker, o professor Leandro já esteve com a gente em diversos momentos. Te agradeço muito, viu, professor?
0: Eu que agradeço, Melina. Eu queria mandar um abraço, né? Eu volto meio quando eu tô aqui, o pessoal fala, ah, mas você não fala, né? De onde que a gente vem? Então, mandar um abraço, né, para meus colegas aqui do curso de História da Universidade Federal da Grande Dourados, né? Da nossa Faculdade de Ciências Humanas. E também há pouco tempo a gente conseguiu aprovar um projeto legal na Fundect, né? Que é a nossa Fundação de Apoio à Ciência e Tecnologia do Mato Grosso do Sul em Humanidades, aonde que eu trabalho, né? Com as questões Brasil e Paraguai. Né? Então, é por aí, né, Mel? A gente vai tateando, e quando me pedem assim, ué, o que que levou a estudar o Paraguai? Ué, o Paraguai tem uma história muito rica, muito grande, né? Então, a gente sempre tem coisas para fazer, sempre tem coisas para falar, e o Mundioca é um espaço excelente para isso, ao qual eu elogio vocês a todo momento.
1: Opa, a gente agradece, eu aproveito também para mandar um abraço para os seus colegas e agradecer pela audiência. Bom, e a gente ainda vai falar muitas outras vezes sobre o Paraguai e sobre a América Latina, né, professor? E contamos com o senhor.
0: Eu fico à disposição. Um abraço.
1: Um abraço, obrigada. Tchau, tchau.
0: Tchau.
1: Muito interessante, eu gosto muito sempre que o professor Leandro Baller vem aqui ao Mundioca, ele que é um profundo conhecedor da situação do Paraguai. E agora a gente vai ouvir o nosso segundo entrevistado. O Mundioca tem o enorme prazer de ouvir a análise geopolítica, a opinião do professor Camilo Carneiro, ele que é professor de geopolítica dos cursos de Relações Internacionais e Geografia da Universidade Federal de Goiás. Seja mais que bem-vindo aqui ao Mundioca. Tudo bem?
2: Tudo bem. Prazer falar com vocês hoje.
1: Professor, o que é que explica essa migração brasileira para o Paraguai? Por que tem tanto brasileiro querendo cidadania paraguaia?
2: Isso. É bom a gente lembrar que já existe uma comunidade brasileira vivendo no Paraguai, que teve início esse movimento migratório nos anos 60 e 70, mas que tinha uma origem diferente. Eles eram agricultores em busca de terras mais baratas e foram também convidados pelo governo do Paraguai, na época ditadura do general Stroessner, para ocupar terras no leste do país, onde é a fronteira com o Brasil. Então era um outro momento histórico, uma outra realidade, onde a massa de brasileiros que começa a viver no Paraguai tem essa origem e atuando no campo. O que nós temos hoje é um novo fenômeno de trabalhadores urbanos que estão buscando o Paraguai por alguns fatores. Então a gente vai ter brasileiros insatisfeitos com o cenário político do Brasil, são também pessoas em busca da menor carga tributária que o Paraguai cobra, são pessoas, muitos deles empresários ou mesmo pessoas que são aposentadas, que tem aí no Paraguai uma esperança de que a sua renda seja maior, né? Porque lá o custo de vida é menor. E, majoritariamente, pessoas de direita que estão fazendo essa tentativa, né, de imigração no Paraguai, buscando o chamado sonho liberal. Nós temos, em relação aos números, ano passado, em 2025, um número expressivo de brasileiros que vai buscar a cidadania. E esse ano, a gente, nos quatro primeiros meses, já chegou a mais de 9 mil pessoas pedindo a cidadania no Paraguai, direito à residência. Ano passado, o ano todo, foram 23 mil e agora, nos quatro primeiros meses, já bateu 9 mil pessoas. Esse é o cenário, né?
1: Esse alinhamento estratégico com os Estados Unidos do Paraguai, que eu acho que o Paraguai talvez esteja mais interessado nos interesses americanos do que dos próprios, isso funciona como garantia de estabilidade institucional para investidores e também para os migrantes brasileiros?
2: Eu acredito que não. O Paraguai, ele fez um acordo em dezembro de 2025 que ele abre mão de parte da sua soberania, né? É um acordo que os Estados Unidos propuseram, que serve para os Estados Unidos poderem trazer militares e civis, e aí eu não sei o que seria esse conceito. Eles colocaram contratistas, né? O que seria contratista? Se não é militar, não é civil, a gente fica na dúvida. Seria um mercenário?
1: Foi o que eu pensei, mercenário, né? Um contratista é um nome bonito, né?
2: Exatamente. Então, essas são as prerrogativas do acordo, são totalmente favoráveis aos Estados Unidos, e o Paraguai tem pouquíssima vantagem em abrir mão da sua soberania e aceitar a entrada de militares, civis e contratistas ligados ao Departamento de Defesa dos Estados Unidos para atuar no território paraguaio e trazendo armamento, sem que esse armamento seja fiscalizado pelas autoridades paraguaias, atuando livremente no Paraguai, e caso cometam algum crime, quem vai julgar esse crime vai ser a Justiça dos Estados Unidos e não do Paraguai. Ou seja, é um acordo que mostra a submissão do atual governo do Paraguai, né, Santiago Penha, para com os Estados Unidos, onde a população paraguaia não tem nenhuma vantagem em relação a isso. O que a gente entende é que é uma forma dos Estados Unidos, de alguma maneira, pressionar o Brasil, né, botar aí uma força militar na fronteira com o Brasil, uma espécie de chantagem ou ameaça eventual, algum tipo de manobra que o governo brasileiro faça que não atenda os interesses dos Estados Unidos. É esse cenário que a gente pode idealizar, né, com esse acordo.
1: Agora, de onde vem esse capachismo? Porque se o Paraguai quer ser cachorro dos Estados Unidos, aí é problema deles, né? Mas isso não é um perigo para a soberania dos outros países, inclusive a nossa? Ter uma base americana ali?
2: Na verdade, no acordo não está escrito que eles vão criar uma base americana, mas o que acontece semelhante ao que aconteceu com governos passados da Colômbia, os Estados Unidos usam bases do país, né, e colocam seus militares usando bases que já existem do próprio exército do país. De toda maneira, é uma forma de pressionar os países da América do Sul a atender os interesses dos Estados Unidos, sim. A gente viu aqui, recentemente, o governo da Venezuela sofreu aí a invasão do seu território, a violação da sua soberania, a captura do seu presidente e o sequestro do mesmo e a prisão dos Estados Unidos. Ou seja, os Estados Unidos com o governo Trump, ele não respeita o direito internacional, não respeita o princípio da soberania dos estados, não respeita a Carta da ONU, ou seja, ele desrespeita as próprias normas e regras que os Estados Unidos próprios criaram, ajudaram a criar a partir de 45, no fim da Segunda Guerra Mundial e início da ONU, né?
1: Para países que estiveram envolvidos em guerras, geralmente isso a herança é um rancor histórico, né? Mesmo para pessoas que não tiveram nada a ver com o conflito. Como é que é o paraguaio com relação ao brasileiro?
2: Isso, ótima pergunta. Existe uma percepção daquele grande agricultor brasileiro que chega a partir dos anos 60 e 70 e consegue conquistar grandes áreas de terra no Paraguai, em prejuízo das comunidades indígenas e dos pequenos agricultores. O governo Stroessner foi uma das maiores ditaduras mais longevas da América do Sul. Ficou de 1954 a 1989 no poder. Ele era de origem alemã, E ele tinha um viés racista muito forte. Ele favoreceu a entrada de fazendeiros brasileiros de origem sulista, gaúchos, paranaenses, catarinenses, forneceu ali um programa de colonização de terras que eram Mata Atlântica, na época, muito férteis. Houve a derrubada das matas e a criação de áreas de pastagem e de áreas de produção de soja. E essa área de fronteira, ela, desde 2005, ela está sendo uma área onde, a partir da Lei Paraguaia de 2005, os agricultores estrangeiros não poderiam adquirir novas terras. E a partir de 2005, essa lei que foi criada nesse momento nunca conseguiu ser aplicada. Porque os fazendeiros brasileiros que enriqueceram, eles têm tanto poder ali que eles mandam no governo. Chegaram a destituir o presidente Lugo em 2012, que queria fazer uma reforma agrária no país. Ele foi tirado do poder em 2 dias. O processo de relâmpago de impeachment durou 2 dias. Um dos maiores fazendeiros brasileiros, que é o chamado rei da soja, é o Tranquilo Fávero. Então, assim, a gente tem a percepção dos paraguaios, sobretudo de origem humilde e rural, em relação a esses grandes latifundiários brasileiros, é uma percepção negativa.
1: São os brasiguaios esses, né?
2: Exato. O termo brasiguaio é interessante porque ele serve tanto para o brasileiro rico, que conseguiu grande propriedade de terra no Paraguai, como também para aqueles que foram originários do movimento MST no Brasil, né? Em 84, o MST surge com aqueles brasileiros que vêm do Paraguai, retornando de um sonho frustrado, porque nem todos os brasileiros que foram para o Paraguai conseguiram enriquecer e ser grandes proprietários de terra. Muitos se tornaram empregados de outros brasileiros proprietários de terra, seus agricultores no Paraguai. E esses que retornam em 84, em Cascavel, os sem terra, né, vêm do Paraguai sem direitos, porque muitos nasceram no Paraguai, não se identificam com o país e vêm para o Brasil sem ser brasileiros propriamente ditos, porque nasceram em outro território. E aí o sem terra nasce nesse contexto de uma massa empobrecida de trabalhadores rurais que vem de outro país com um sonho frustrado e se organiza, né? E juntamente aos agricultores do Paraná que perderam suas terras para a construção de Itaipu, e esse movimento social surge assim. O Paraguai hoje tem entre 3,7% e 5% da população de origem brasileira. A gente vai ter ali entre 260 a 350 mil brasileiros residentes no Paraguai, numa população de 7,1 milhões de habitantes. Então, a população percebe os grandes agricultores de uma maneira negativa, né? A gente tem um conflito dos movimentos sociais do Paraguai contra esses grandes latifundiários. Um dos principais latifundiários do Paraguai de origem brasileira é Tranquilo Fávero, que é catarinense. Ele tem muitas terras no país e ele faz uso da justiça paraguaia, do Estado paraguaio, das forças de policiais para defender o seu patrimônio contra esses camponeses empobrecidos. Em relação aos demais grupos urbanos, por exemplo, os estudantes de medicina brasileiros que vivem em cidades de fronteira, onde o preço da mensalidade no Paraguai é muito mais barata, eles já têm uma relação diferenciada com a população paraguaia. E os que trabalham no Paraguai e moram do lado brasileiro da fronteira, como é o caso de Foz do Iguaçu e Ciudad del Este, já têm uma relação melhor e uma interação mais consolidada. Dentro do Paraguai, a gente tem algumas cidades em que você se sente no Brasil, porque se fala o português, se usa o real, a cultura é a brasileira, as músicas na rádio são as músicas sertanejas ou gaúchas, e a gente tem ali pessoas de origem brasileira reproduzindo a atmosfera e a vivência do sul do Brasil dentro do Paraguai. E muitas vezes o empregado, ele que aprende o português e não o patrão que aprende o espanhol, né? Isso é uma realidade dentro da área rural no Paraguai. Cidades como Santa Rosa de Almondai, Santa Rita ou Naranjal são áreas onde a população brasileira controla o poder político e econômico, né? E, por outro lado, em termos históricos, o Paraguai, nas suas escolas, ensina muito sobre a Guerra do Paraguai. Então, as crianças aprendem que foi uma guerra onde 3 países enfrentaram o Paraguai, ou agiram de uma forma cruel e até, de certo ponto, injusta, né? E acabaram com quase 90% da população masculina do país. O brasileiro não deve tocar no assunto com o paraguaio sobre a Guerra do Paraguai, que ainda é uma ferida aberta. Por que é aberta? Porque as escolas, elas ensinam as crianças essa história e com a narrativa paraguaia, né? Foi uma questão injusta de um massacre de 3 países contra o Paraguai.
1: Aliás, eles estavam pedindo uma reparação, uma indenização. Em que pé está essa história?
2: Isso, ainda pedem. A diplomacia brasileira age de uma forma sempre cautelosa, tenta evitar os confrontos. Existe um troféu de guerra que o Brasil trouxe da Guerra do Paraguai e que é um canhão, né, que é muito simbólico para os paraguaios e está no Museu Militar no Rio de Janeiro. Ele poderia ter sido devolvido já, né? E isso é um elemento que volta e meia os paraguaios reclamam, e simbolicamente seria um gesto de simpatia do Brasil, né, caso devolvesse esse canhão para os paraguaios. Como eu disse, ainda é uma ferida aberta, é um tema muito delicado. Eu costumo ir muito ao Paraguai e sempre evito esse tema porque é um tema que causa um desconforto muito, muito grande, né, entre paraguaios e brasileiros. A Guerra do Paraguai ainda é um assunto que poderia ter sido resolvido de uma forma mais adequada, né?
1: O Brasil não quer devolver esse canhão porque se devolver significa admitir uma certa culpa, é isso?
2: Acredito que seja uma tradição do exército, né? Uma forma de mostrar uma vitória, uma conquista, algo que os militares devem ter como orgulho, como símbolo, né, de uma vitória militar. Eu não entendo muito de história militar, mas deve ser por aí a questão, né? Eles devem ter um simbolismo dentro do exército para com esses símbolos, né?
1: Então, assim, pelo que eu entendi, assim, o Brasil já teve uma postura imperialista.
2: Claro, temos ainda, né? A gente tem uma relação com o Paraguai, compartilhamos a maior hidrelétrica, que é Itaipu, né, com o Paraguai. Uma hidrelétrica que chega a produzir pouco menos de 10% da energia elétrica do Brasil, e ela é dividida e compartilhada com o Paraguai. Recentemente tivemos o problema da reunião entre os dois países para criar uma nova tarifa, né, que o tratado de 50 anos ele terminou seu prazo em 2023. Em 2024, os dois países resolveram um tratado provisório, né, empurraram para frente a decisão definitiva para 2027, mas hoje o Brasil paga da energia que ele compra do Paraguai, de Itaipu, o preço ficou estabelecido em 19,28 dólares o quilowatt por mês. A ideia é o Brasil pagar menos do que esse valor, e as negociações entre os dois países, então, levam em consideração o preço que o Brasil paga da compra de energia de Itaipu, né? A energia, ela, 50% é do Brasil, 50% é do Paraguai, mas o Paraguai não usa esses 50%, então o excedente ele vende ao Brasil. Lembrando que o Paraguai tem 7,1 milhões de habitantes, o Brasil tem 214 milhões, é uma população muito maior do que a do Paraguai, e a gente precisa muito mais de energia do que eles. Eles já têm duas hidrelétricas bastante grandes, e a Seretá com a Argentina e Itaipu com o Brasil. Eles, então, uma das fontes de renda do Paraguai é a venda de energia elétrica para o Brasil e para a Argentina. Além disso, o motor da economia paraguaia é a exportação de soja e de carne, e muito dessa exportação é por conta dos proprietários brasileiros que estão no país. Então, assim, a gente já tem uma presença muito forte na economia paraguaia, tanto no setor de exportação de carne e soja, quanto na questão da energia elétrica. De alguma forma, os paraguaios nos percebem como o vizinho gigante, né? E, de alguma maneira, ameaçador. Trazer os Estados Unidos para perto seria uma estratégia que, nas relações internacionais, a gente chama de estratégia do pêndulo. Quando um país pequeno ele tenta manipular, né, as suas relações com dois grandes países para tirar vantagem de um e de outro nesse sentido.
1: Aí vou trazer um ditado libanês que a minha avó falava. Isso não seria chamar um urso para tomar conta do seu quintal?
2: Sim, sim. E é por isso, talvez, que os paraguaios estejam correndo um risco maior de abrir mão de sua soberania, né? Os Estados Unidos, eles já mostraram em outros países, como no Iraque, que a presença de militares em solo estrangeiro, militares estadunidenses, é muitas vezes nociva para a população que recebe esse corpo armado, né? Relatos de soldados e contratistas mercenários no Iraque a serviço do exército estadunidense, que cometendo crimes não eram punidos, assassinatos e outros crimes, a punição deles era voltar para os Estados Unidos, não eram presos, não sofriam processo judicial nem nada. Então, se isso acontece em outros países, pode se reproduzir no Paraguai também, né?
1: Tá nesse acordo do Paraguai, né, que se os soldados americanos cometerem crimes no território, no Paraguai, eles vão ser julgados na justiça americana, que pode não dar em nada também.
2: Exatamente, se forem julgados, né? Se forem julgados.
1: Agora, a gente tá num ano eleitoral e um dos temas, o tema central desse episódio é: Paraguai, meca do neoliberalismo. O quanto essa eleição está pesando na migração para o Paraguai?
2: Então, como eu disse, a maior parte dos brasileiros que está se direcionando ao Paraguai é de direita, são nitidamente, majoritariamente eleitores do Bolsonaro, acreditam nesse mito do neoliberalismo, né? O neoliberalismo não fez nenhum país de terceiro mundo melhorar a sua condição de vida, não tirou a população da pobreza em nenhum lugar. O neoliberalismo, de acordo com o geógrafo Nelson Werdeck Sodré, é uma farsa e atende os interesses dos mais ricos, dos grandes banqueiros, da elite econômica, e que é a única que tem alguma vantagem, né? A gente tem aí, então, com a abertura de mercado imposta pelo neoliberalismo, com a abertura e a diminuição dos impostos de importação, a desindustrialização como resultado. A desindustrialização de um país significa empobrecimento da população, dependência econômica em relação ao exterior agravada, e a gente não tem vantagens para a maioria da população com as medidas neoliberais, que é diminuição dos gastos públicos nos setores de saúde, educação, transportes, por exemplo, a privatização das empresas estatais, que leva em desemprego, menores salários. Ou seja, quem enriquece no modelo neoliberal é uma pequena parcela da população, é uma elite. Mas é uma elite que tem o poder, que controla os grandes veículos de comunicação e que vende esse sonho falso como algo positivo. E a gente vê isso no Brasil, né? O Brasil é um dos países onde o neoliberalismo tem a maior concentração, a maior quantidade de adeptos, né, dessa ideologia, que não é algo que venha trazer a justiça social ou a diminuição das desigualdades. Pelo contrário, ela agrava as desigualdades entre ricos e pobres, ela aumenta a quantidade de pobres e diminui a quantidade de pessoas que vivem com dignidade. Então, os eleitores do Bolsonaro são nitidamente partidários e creem na política neoliberal. E não entendem, muitas vezes, que ela não é benéfica para as pessoas mais pobres. O modelo econômico que tem sido reproduzido na Argentina, que tem sido reproduzido aqui no Brasil mesmo, o governo atual, ele não deixa de ser neoliberal, ele é mais um freio ao avanço do neoliberalismo do que uma proposta contrária. E a Argentina mostra atualmente o que os resultados de uma política agressiva neoliberal, né? Uma crise econômica sem precedentes, a desindustrialização do país, o empobrecimento das pessoas, a inflação, esses são os resultados. E esse sonho do Paraguai na verdade é uma ilusão, né? Que os brasileiros que vão para lá querendo pagar menos impostos, essa estratégia de não cobrar impostos adotada pelo Paraguai, isso é inviável em longo prazo. Inviável em longo prazo porque o governo não vai ter os recursos necessários para arcar com os serviços públicos, né? E isso não está sendo percebido.
1: Isso era o que eu ia te perguntar sobre a diferença estrutural regulatória em relação aos países vizinhos. Não tem nenhum outro país que esteja adotando a mesma coisa que o Paraguai, que você considera que não é sustentável a longo prazo, é isso?
2: O Paraguai, por exemplo, os impostos cobrados no Paraguai são menores do que os no Brasil. Eles têm a regra do triplo 10, né? 10% de imposto de renda, 10% do imposto pago pelas empresas, e a gente tem essa alíquota, é uma alíquota baixa, porque, por exemplo, deveria haver uma diferenciação entre quanto um rico paga imposto e quanto um pobre paga de imposto. Deveriam haver faixas de imposto diferentes de acordo com a renda. Como o Paraguai, ele não faz essa diferenciação, ele faz taxa de forma igualitária, ricos e pobres, causa um aumento da desigualdade social, né? Assim como o Brasil, o Paraguai, ele é marcado por uma enorme desigualdade social entre os ricos e os pobres do país. A gente vai ter aí essa estratégia que o Paraguai tem de cobrar poucos impostos e alguns produtos, por exemplo, o imposto de importação chega a ser zero, que é o caso dos eletrônicos, computadores, itens de informática e celulares, eles chegam a cobrar zero. E eles estão no Mercosul, não deveria ser assim, não é? O Mercosul não funciona contento porque é um mercado comum, um bloco regional, onde os países deveriam ter os mesmos impostos de importação para produtos de outros países de fora do bloco. Que isso seria o Mercosul funcionando a contento. E por que o Paraguai tem impostos diferentes? Porque ele tem uma lista chamada lista de exceções, que mais de 400 produtos estão nessa lista e garantem que o Paraguai taxe diferentes produtos que vêm da China, dos Estados Unidos, da Europa e possa vender por um preço mais baixo, porque muitos desses produtos que são vendidos nas lojas no Paraguai não tem um imposto sobre eles. Então, até hoje, é mais barato comprar um celular no Paraguai do que celular, o mesmo produto no Brasil, porque lá eles não vão ter o imposto, aqui sim. E, por exemplo, às vezes um celular, um computador, chega a ser a metade do preço no Paraguai em relação ao Brasil. Esse é um problema que os países do Mercosul não conseguem resolver. Por quê? Porque o comércio em Ciudad del Este, que é a principal área comercial do Paraguai, vende sobretudo para brasileiros, é a cidade vizinha de Foz do Iguaçu, esse comércio garante aí uma renda alta, pro país, e um grande volume de empregos naqueles comerciantes e os vendedores dos shoppings que estão instalados ali. Então é um ponto muito sensível o Brasil forçar o Paraguai a adotar os mesmos impostos dos demais países do Mercosul. Por outro lado, a isenção de tributos e as faltas das garantias trabalhistas fazem com que a população do Paraguai tenha aí um serviço público de pior qualidade em relação ao brasileiro. Pra você ter ideia, essa estratégia de cobrar poucos impostos faz com que os paraguaios não tenham hospitais de qualidade em número suficiente, e as escolas interior são muito precárias. Esse é um dos resultados da adoção dessa medida de tributação de impostos muito baixos. Isso resulta, por exemplo, que muitas mulheres do Paraguai, de origem brasileira ou não, procurem a maternidade em Foz do Iguaçu para ter seus filhos, né? Passem a Ponte da Amizade vão ter filho no Brasil. Então é um dos resultados dessa política que eu digo que a longo prazo é insustentável, porque o governo não vai ter recurso, porque ele não cobrando imposto não vai ter o recurso necessário para dar conta dos serviços públicos, né?
1: Então deixa eu entender, o perfil do brasileiro que está indo para o Paraguai é o cara que não está satisfeito com o governo Lula, né? Que é o governo atual.
2: Exato.
1: É o cara que critica o serviço público, critica o SUS, mas no Paraguai ele não vai ter nem isso. Então é o pobre de direita que tá indo para lá?
2: É o que o Jessé de Souza escreve como pobre de direita no seu último livro. É uma pessoa que não entende de política e que vota contra os seus próprios interesses. Se você tiver, eles vão reclamar da carga tributária no Brasil e da CLT no Brasil. Só que eles são pessoas que muitas vezes gozam dos direitos da CLT. A CLT garante férias para o trabalhador, garante descanso semanal, garante uma renda quando você está acidentado. E no Paraguai você não vai ter esses direitos, né? E eles agem sendo proletários, têm um discurso como se fossem donos de empresas, né? Então é um discurso mais fantasioso, marcado por uma ideologia, do que de fato racional. Então eles são empresários fugindo dos impostos aqui do Brasil, alguns são pessoas que tiveram a falência no seu negócio, aposentados que buscam maior poder de compra e majoritariamente eleitores do Bolsonaro que estão indo para lá. Então ano passado foram 23 mil brasileiros, esse ano já foram 9 mil. Eles são muito influenciados pelas redes sociais e alguns influencers que são muito populares na extrema-direita, fazem a propaganda do Paraguai como a meca do neoliberalismo, como um lugar melhor, e isso também influencia bastante na ida de brasileiros para lá, com esse perfil.
1: Há sinais de que o país esteja se convertendo em um espaço, um palco de competição estratégica entre interesses dos Estados Unidos, do Brasil e da China?
2: Bom, muito boa pergunta. A China não tem relações diplomáticas com o Paraguai, ele mantém relações com Taiwan, isso que é curioso. É um dos poucos países que não tem embaixada da China, tem embaixada de Taiwan. Eles estão muito mais dentro da área de influência do Brasil. Curioso também, porque é um subimperialismo, né? O principal parceiro comercial do Paraguai é o Brasil, não é nem a China nem os Estados Unidos, porque a gente tem essa relação forte com o Itaipu, e também temos a questão da soja e da carne, que é muito as exportações são muito ligadas à comunidade brasileira. O Paraguai, ele tem um governo que tenta, de alguma maneira, tirar vantagem da condição do país, ser um país pequeno e um país vulnerável, próximo de gigantes, e agindo de acordo com a estratégia do pêndulo, né, fazendo com que os Estados Unidos e a sua presença dentro do território sejam contrapeso em relação à influência brasileira no território paraguaio. De alguma forma, ele usa isso para tirar vantagem dos dois países ou barganhar, por exemplo, na hora de negociar a nova alíquota que o Brasil vai pagar na compra da energia de Itaipu, por exemplo, entre outros fatores. Então, é uma estratégia do governo paraguaio de obter algum tipo de apoio e respaldo nas suas negociações com o Brasil, que é um país muito mais poderoso, né, que já marcou isso ao longo da história. Mas não há essa questão da competitividade. O que eles conseguiram instalar são as maquilas dentro do território paraguaio, e as empresas brasileiras que vão se instalar ali, sobretudo de cabos elétricos, de autopeças, algumas de plástico, que fazem peças plásticas como assento de privada, essas coisas, são empresas brasileiras que buscam a mão de obra barata. Então são salários baixos pagos ali, variam até cerca de R$2.200, por aí, não tendo as garantias trabalhistas para os trabalhadores do Paraguai. A gente pode olhar o que acontece no México. O México fez isso 25 anos atrás, um pouco mais de 25 anos atrás, e as condições de vida dos trabalhadores mexicanos não melhorou em nada. As empresas dos Estados Unidos foram para o outro lado da fronteira, abriram postos de trabalho no México. As maquiladoras são empresas que recebem peças do país vizinho, onde as empresas apenas montam, por isso é o nome maquila, né, de maquiagem, montam peças que vêm de fora, com trabalhadores que recebem baixos salários, e a ideia das fábricas instaladas nesses países de salário mais baixo é lucrar com a ausência de direitos trabalhistas e com os baixos salários, e também com a isenção fiscal. Então fica muito pouco para a empresa, para o país que recebe essas empresas. São postos de trabalho precários, que na verdade o Paraguai está recebendo, né? Na verdade, a população paraguaia ela está tendo mais oportunidade de trabalho, mas com salários baixos e sem as garantias trabalhistas. Essa é a realidade, né? Quem fala que o Paraguai é algo positivo em relação a novas empresas se instalando ali são as propagandas dessas grandes fábricas que vão se instalar lá, visando não pagar os impostos trabalhistas que pagam no Brasil e pagar também salários mais baixos para os seus trabalhadores lá no Paraguai. Essa é a realidade, né?
1: Bom, vamos para a pergunta saideira. Você trouxe a questão de Taiwan. Nós entendemos que Taiwan seja China. Nós e também os documentos oficiais, até os Estados Unidos, consideram uma única China. Por que o Paraguai fez essa opção que pode ser errática?
2: Claro, o Paraguai é um dos poucos países do mundo. A gente tem pouquíssimos países no mundo. Por exemplo, Eswatini, na África, um país minúsculo, que antes se chamava Suazilândia. Países são ilhas no Pacífico, no Caribe, que vão ter a embaixada de Taiwan e não da China. Provavelmente, não posso afirmar isso, posso até investigar, esses países devem receber alguma vantagem financeira para ter a embaixada de Taiwan. Taiwan, assim, tem a reconhecimento internacional e tem aí a condição de se considerar uma espécie de Estado soberano separado da China, porque alguns poucos países, não chega a 20, no mundo, um universo de 195, cerca de 20, menos de 20, reconhecem Taiwan e não reconhecem a China como um Estado soberano e país independente. Mas esses países que não têm a embaixada chinesa, eles têm um escritório comercial que serve muito mais do que a própria embaixada. Então são situações contraditórias, né? Eles fazem negócios com a China, mas reconhece diplomaticamente Taiwan. Eu creio que Taiwan pague alguma vantagem anualmente para esses países manterem aí a embaixada e o reconhecimento oficial diplomático. Por quê? Que é importante para Taiwan ter esses países apoiando. Porque nas eleições na ONU, Taiwan foi expulsa da ONU em 1971. A partir de então, esses países votam nas decisões da ONU de acordo com os interesses de Taiwan. Então, Taiwan não tem mais a sua representação na ONU, mas tem aí 12 países que vão votar de acordo com seus interesses as questões que são decididas na Assembleia da ONU. Essa é a questão. Mas, de fato, a gente vai ter o escritório comercial da China e vai ter também os produtos chineses sendo vendidos, né, amplamente vendidos nas lojas que estão localizadas no Paraguai e que os brasileiros vão até lá comprar e vender aqui, revender, muitos via contrabando nos mercados brasileiros.
1: Tá certo, eu poderia estender essa conversa, mas o relógio aqui não me deixa. Eu tive o enorme prazer de conversar com o professor Camilo Carneiro, professor de geopolítica nos cursos de RI e geografia da Universidade Federal de Goiás. Muito obrigada por esse bate-papo, que foi uma aula bastante descontraída. Espero que você tenha gostado de conversar comigo e com a nossa audiência, os Mundiokers.
2: Foi um prazer incomensurável e conte comigo contigo sempre.
1: Opa, bom saber. Um abraço, professor.
2: Um abraço.
1: Também gostei bastante da entrevista do professor Camilo. A gente vai chamar outras vezes, com certeza vamos contar com ele. Antes da gente encerrar, vou trazer uma breve curiosidade geopolítica sobre o Paraguai. Você sabia que o país é um dos países mais estratégicos da América do Sul, mesmo sem ter saída para o mar? O país está no coração do continente, entre Brasil, Argentina e Bolívia, e controla uma peça-chave, que é a energia. A gente está falando da usina de Itaipu, dividida com o Brasil, que faz do Paraguai um gigante hidrelétrico. Mas tem um paradoxo aí. Ele produz muita energia, consome pouco e exporta o excedente. Mundioca está chegando ao fim e eu vou pedir mais uma vez que você não seja egoísta. 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É isso então, vou me despedindo de vocês aqui. Beijos, tchau, tchau.
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5: Uma das pautas prioritárias do governo Lula no último ano deste mandato é a aprovação no Congresso do fim da escala 6x1. O deputado Léo Prates, do Republicanos da Bahia, relator da comissão especial que analisa as PECs 221 de 2019 e 8 de 2025, de redução de jornada de trabalho e fim da escala 6x1, apresentou no início deste mês o planejamento para concluir a votação do texto até o dia 27 de maio, no plenário da Câmara dos Deputados. Antes disso, são realizadas audiências públicas sobre o uso do tempo no trabalho, os impactos econômicos, aspectos sociais, a perspectiva dos empregadores e também dos trabalhadores. A mudança na escala de trabalho se torna ainda mais política, mais central após o governo Lula ver a sua PEC da segurança pública emperrar no Senado. A proposta foi aprovada na Câmara em março e completou mais de 2 meses sem avançar entre os senadores. O governo vai conseguir reverter o cenário após recentes derrotas com a rejeição histórica pelo Senado da indicação de Jorge Messias para a vaga no STF e da derrubada do veto ao PL da dosimetria. Eu sou Rafael Costa e você está ouvindo o podcast Jabuticaba Sem Caroço da Agência Internacional de Notícias Sputnik Brasil.
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5: Mas antes de iniciarmos os trabalhos tentando responder essas perguntas, eu peço para você, ouvinte, avaliar o nosso programa após o episódio. 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Vamos então conversar com o nosso primeiro entrevistado.
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6: A gente recebe no Jabuticaba Sem Caroço Paulo Roberto Souza, cientista político e professor de pós-graduação da FESP-SP, a Fundação Escola de Sociologia e Política de São Paulo. Ele também é pesquisador e coordenador de parcerias do Instituto Democracia em Xeque. Professor, seja muito bem-vindo aqui ao Jabuticaba Sem Caroço. Como vai?
7: Tudo bem com você, Kaique, com você, Rafael. Muito obrigado pelo convite. Estou à disposição.
6: Professor, o governo Lula parece ter escolhido aí duas vitrines principais para esse momento pré-eleitoral, o fim da escala 6x1 e a PEC da segurança pública. Na verdade, temas que já vinham, né, anteriormente, mas que coincidem nesse período de querer avançar e serem aprovadas nesse momento de ano de eleição. Uma parece ter mais chance de passar e a outra emperrada. Por que que essas duas pautas são importantes para o governo e para a estratégia política de Lula para este 2026?
7: Bom, Kaique, o governo Lula vem, né, fazendo muitas entregas, né, em diversos setores da sua gestão, economia, emprego, etc. E tinha algumas das suas expectativas de que essas entregas recorrentes e frequentes gerariam uma maior aceitação, uma maior, né, um maior carinho no que diz respeito à aprovação do governo e à própria avaliação da gestão do presidente Lula. O que não aconteceu, né, de forma significativa no decorrer desses já quase 3 anos e meio de gestão. Então nós tínhamos a cereja do bolo, que teve início agora no começo deste ano, que era a isenção do imposto de renda para quem ganha até 5 salários mínimos, e mesmo assim não tivemos uma melhora significativa na aprovação e na avaliação do governo Lula. Então temos um problema que se acentua sob a ótica do governo, que são as últimas pesquisas de intenção de votos, que dão um cenário de aproximação do principal candidato da oposição, Flávio Bolsonaro, já no primeiro turno, e um empate técnico, sendo que em algumas pesquisas, numericamente, Flávio já apareceria à frente do governo Lula. É claro que ainda é cedo para dizer que esse cenário vai chegar de forma tão consolidada, que Flávio vai continuar crescendo, etc. Mas o que temos é um governo que tem uma dificuldade de ter uma aprovação perto que seja dos 50%, para tentar passar um pouquinho, e tem uma reprovação do governo e também rejeição no campo eleitoral ao governo, ao presidente Lula, em torno de 45%. Né? Então deixa uma situação muito desconfortável. Então, passada essa cereja, agora nós entramos no momento crucial, aí faltando pouco mais de 3 meses para o início do período eleitoral, de que o presidente Lula precisa ter ainda alguma aprovação, um aumento de aprovação, para chegar de forma contundente e manter o seu favoritismo, mesmo que ainda pequeno nesse momento, que pode ser acrescentado com o início da campanha eleitoral, né, com toda a avaliação que vai ser feita do governo naquele momento, e a comparação também, tanto com Flávio Bolsonaro, mas principalmente com Jair Bolsonaro, que era o ex-presidente e pai, vale lembrar, desse atual candidato favorito aí do campo da oposição para enfrentar o presidente.

0: Obviamente, quando tem pleno emprego, há também um menor índice de demissões, principalmente para aqueles que ganham até R$5.000, perceberem a diferença que já faz no seu cotidiano ter um pouco de sobra ali no seu salário, que no final das contas vai significar algo como um salário a mais no final do ano, e ainda assim, tendo mais um dia de descanso, mas na verdade é mais um dia de autonomia, né? Para se fazer um descanso, para ficar com a família, para fazer nada, para assistir o seu time, ir ao estádio, mas também para aqueles que querem ganhar um extra, né? Fazerem outras atividades, enfim, ter um ganho qualitativo, né? Na qualidade de vida e no ganho de horas de forma autônoma aí para fazer o que quiser. O outro ponto, né, só para concluir essa primeira parte, desculpa se eu já me alonguei um pouco, o outro ponto que é da PEC da Segurança Pública é algo também muito importante, porque já vem se arrastando, né, desde o início do governo, uma identificação que a segurança pública é um dos grandes problemas, uma das grandes preocupações, de forma mais ampla até do que as questões relacionadas ao trabalho, da população brasileira. Então, o que nós temos? Nós temos um governo que teve dificuldades, é o fato, de desenvolver essa agenda por dois motivos. O primeiro, que é o que impacta mais, é que a questão da segurança pública é muito mais atribuição dos estados do que propriamente do governo federal. Então, você tem, principalmente, um cenário de que vários desses governadores estaduais eram de oposição, são de oposição, e alguns deles, inclusive, presidenciáveis, né, da oposição contra o governo Lula, que fizeram o possível e o impossível para dificultar a vida do governo federal, né, não querendo perder o que eles chamavam de autonomia, não querendo, né, colaborar, etc. E dá para dizer que eles foram razoavelmente bem-sucedidos. O governo, então, precisou passar um projeto de lei, custou mais tempo nesse processo, foi aprovado, e a partir disso, então, vem o PL de Segurança Pública para estabelecer os termos dessa atribuição. Então, é algo muito importante e que, como afeta uma maior quantidade da população, quase a tua totalidade, para falar a verdade, isso efetivamente é aquilo que vai gerar, vai ter um custo maior por parte do Congresso para se colocar em votação. E porque é um campo de disputa, né? Você tem uma baixa aprovação do governo nesse sentido e uma certa confusão ainda, não entendimento de modo geral do que significa essa PEC da segurança pública. Enquanto da escala 6x1, não, é muito objetivo. Você quer ter um dia a mais de folga para você fazer o que quiser ou não? E aí a gente tem algo em torno de 70% da população que responde que sim. Então isso já gera para o Congresso uma maior capacidade de negociação, constrangimentos, chantagem em relação ao governo federal. Por quê? Porque aí joga-se isso pro colo do Congresso e fala: bom, vocês não querem aprovar, os custos vão ser de vocês, porque vocês também serão testados nas urnas, né? Então, acho que é esse o cenário, que eu me alonguei um pouco aqui, peço desculpa, que nós temos em relação a esses dois projetos de lei, PEC.
1: Professor Paulo, falando agora de um personagem, vou colocar como personagem uma figura que é muito importante quando a gente pensa aí nos próximos passos, em ano eleitoral, nessa articulação do governo, né, com o Congresso, o Centrão. O quanto essas derrotas recentes e o que é colocado como prioridade por parte do governo, como que está essa relação atual na sua avaliação, principalmente pegando aí pessoas que são poderosíssimas nesse contexto, que são os presidentes das casas legislativas, o Davi Alcolumbre do União Brasil e o Hugo Mota do Republicanos, então aí os presidentes do Senado e da Câmara, respectivamente. E aí, né, trazendo essa pergunta, a gente tem um Congresso com esses presidentes um pouco mais autônomo ou um governo menos habilidoso politicamente com relação a isso? Esse centrão, ele realmente demonstrou, ele tá nesse centro ou acabou indo para um outro caminho nesses últimos meses, a partir das aprovações ou não aprovações, esses emperramentos que temos atualmente? Como que está essa avaliação hoje?
0: Kaique, o Centrão, né, eu acho que um ponto importante para a gente colocar aqui. O Centrão, ele é composto basicamente por partidos de direita, né, que vão desde uma direita, né, ali com alguma aceitação de agendas progressistas, né, que

0: flutua razoavelmente bem aí entre os dois campos, até uma direita que flerta com a extrema direita, como é o caso do PP do Ciro Nogueira, implicado agora na relação com o Vorkari, tá? Então, eles são de direita, mas por que que eles são centrão? Porque eles são um bloco que não são articulados propriamente por uma questão político-ideológica nesse campo de posição, mas sim porque eles são característicos de uma forma de poder muito pragmática, ancorada nos interiores do Brasil, principalmente com uma grande quantidade de prefeituras, numa articulação aí com prefeitos, as lideranças locais, famílias tradicionais, etc. Enfim, tudo de uma longa literatura da ciência política brasileira, e que eles têm dois elementos fundamentais. Um, uma necessidade de estar próximo do poder, seja ele quem for, porque ele precisa, dessa cadeia orçamentária que vem desde o governo federal, passando por estadual, até as prefeituras, e numa lógica de representação e de independência, entre prefeitos, deputados, governadores, etc. E, por outro lado, também eles têm um papel de poder de veto quanto à viabilidade desses governos, e das ações, inclusive, de vetar questões que vão muito além daquelas com a que eles podem compactuar ou que eles colocaram um custo que não foi coberto por quem está na presidência da República, que é o caso que nós estamos discutindo aqui. E aqui não tem um valor nem um juízo moral sobre os custos disso. Eles são variados, todos nós sabemos. Pois bem, então, na medida que no nosso sistema presidencialista, como foi configurado de forma tradicional, a maior parte desse orçamento estava na mão da presidência da República, maior era a necessidade de estar sempre articulando e negociando com a presidência por parte desse bloco, Na medida que esse bloco, por diversos motivos e dentre os principais, para não ser o principal, aquela crise que se abre com o impeachment da Dilma, que leva um presidente sem aprovação, que passa uma agenda antipopular, por exemplo, de reforma trabalhista, etc., e precisa se manter no governo, vejam, é um presidente que vem desse centrão. E o custo já estava alto, porque o centrão indicava o seu vice-presidente, o candidato a vice-presidente, para quem eles julgavam ali ser mais favoritos, enquanto o outro ia no segundo colocado, mas sempre tentando, nessa disputa que é também interna, para ver quem tem mais protagonismo, estar ali junto ao poder. Quando a gente tem o estabelecimento que já começa com a Dilma, mas que é ampliado com Michel Temer, que no começo era as emendas do relator, depois vai virar nessa disputa aí, com Temer já vai para 5%, com a Dilma era 1,5%, com Temer já vai para 5%, vira a emenda PIX com Bolsonaro, e isso vai aumentando, escalonando, chega a 20% do orçamento brasileiro, saiu de orçamento secreto e agora virou emenda PIX. Então, quando vira emenda PIX, a gente chega numa situação de tamanho poder na mão desse centrão, que ele ganhou uma autonomia muito maior para agir pelos seus interesses particulares, mas também por convicções mais político-ideológicas com as suas agendas, inclusive pensando em se transformar um bloco que possa, quem sabe, em algum momento, essa eleição pelo jeito não vai ser, mas na próxima, em algum momento, chegar à presidência da República, ocupando um desses dois polos que estão em disputa agora. Então, o que acontece? Este ano, só para vocês terem uma ideia, vocês já devem ter reportado isso aqui, na verdade, é a primeira vez na história da nossa nova República que, no que diz respeito ao orçamento líquido para execução, o governo federal, o executivo, tem menos dinheiro do que o Congresso com as suas emendas PIX. Sendo que o governo federal já tem a distribuição desse orçamento e a sua execução negociada com esse mesmo Congresso e os seus partidos do Centrão, que tem ministérios. Ou seja, diminui ainda mais o poder da presidência da República, do seu partido e dos seus principais aliados. Esse é o tamanho do poder que tem esse Centrão neste momento, com as duas presidências da casa, a Columbre e Hugo Mota, exato, e Hugo Mota, que tem um grande poder de executar essas emendas de uma forma muito mais autônoma, muito mais interessada, muito mais particular e melhor, muito menos transparente, com muito menos prestação de contas do que um executivo do governo federal precisa ter. Então, este Centrão agora, ele tem já alguns posicionamentos mais ou menos realizados, político-partidariamente, ele já tem uma fragmentação regionalizada desses próprios partidos, porque, só para citar um exemplo, o prefeito, junto ao deputado do MDB do Rio Grande do Sul, ele não vai ter muita capacidade ali de manipulação de apoiar, por exemplo, o presidente Lula. Então, o cálculo dele já é, ou já saímos apoiando o Flávio, contando nesse cenário de empate, que ele pode passar o Lula e aí a gente está bem posicionado aqui, ou a gente vai fazer aquele apoio aqui meio mequetrefe, veja bem, não muito animado, e deixa que a natureza cuida, porque aí o Lula vai ganhar. Isso vai se reproduzir a mesma forma o cara do MDB da Bahia, onde o Lula tem 70% de intenção de votos. Os prefeitos do MDB da Bahia, eles estão ali. Lamento se vocês decidirem aí na presidência do partido que vão apoiar o Flávio, mas nós aqui vamos apoiar o Lula e vão com todo fervor para a rua, ou no máximo vão na medida que a candidatura do opositor possa ser a vitoriosa e se afastando desse processo. Então, já são esses dois níveis muito importantes. E o que tem de fator comum nessa situação? Eles podem, com tamanha autonomia que gera o seu principal interesse, que é a reeleição deles e, quem sabe, reeleger aliados, gera uma tranquilidade para não ter que se decidir agora, para esperar o mais próximo possível da eleição, das intenções de voto, a possíveis ondas, as possível emergência do underdog, se é que há essa possibilidade, para aí tomar a decisão. Então eles vão pressionar, eles vão ficar nesse morde-assopra o tempo inteiro para ambos os lados.
1: E, professor, nós vimos recentemente também ali a crise do Supremo Tribunal Federal, né? Que começou a ventilar o nome dos ministros, enfim, ligados aí ao Banco Master, entre outras coisas. Me corrija se eu estiver errado, parece que o governo federal quis se afastar dessa crise justamente para isso não respingar no governo, né? Na candidatura do presidente Lula. Como que você analisa esse cenário do governo com o Supremo Tribunal Federal?
0: Bom, no que diz respeito principalmente ao caso do Banco Master, o que se tem até agora é efetivamente, né, o envolvimento significativo do Centrão, de alguns membros do Supremo e seus familiares. Do Centrão, principalmente o caso do Ciro Nogueira, mostra que é uma relação muito mais ativa, de influência, inclusive, né, em projetos de lei, de aumento de autonomia do Banco Central, e aí nós sabemos, né, do que isso significa em todas as relações que estavam estabelecidas ali, propinas, né, surubão, tinha tudo, né, tinha tudo, como vocês já sabem. Mas, nessa situação, o que você tem? Um envolvimento muito complicado ali de uma das pessoas da STF que foi indicada pelo presidente Lula, nominalmente o Toffoli. Você tem uma relação de constrangimento, a princípio, da esposa do Alexandre de Moraes, que prestava serviço no âmbito da iniciativa privada ao Banco Master, o que, de novo, não é ilegal, mas é constrangedor, complicado, é conflito de interesse e pode ser muito bem mobilizado, principalmente contra Alexandre de Moraes e, consequentemente, ao STF, por parte de uma extrema-direita muito inconformada com a ação do Alexandre de Moraes no processo, principalmente no processo que leva à prisão de Jair Bolsonaro, né? E você tem um governo que, até onde se sabe, não tem envolvimento. Foi o governo que liquidou o banco. Foi o governo que, quando recebeu Daniel Vorcaro, falou que ia tratar a questão do banco dele de forma técnica. Não tem indícios em conversas com a Mumolada, né, de que pessoas próximas do governo estariam envolvidas, etc. E que pode, neste contexto onde existem dois blocos muito explícitos a serem afetados, pode que, se aparecer algo, respingar algo nele, seja muito bem individualizado para quem tem esse envolvimento, uma vez que não aqueles mais importantes do governo têm, geraria, né, algum constrangimento para deputados e senadores, mas isso seria muito mais fácil de conter. Essa briga não é do governo. Então, ele tomar um lado em algum desses processos pode gerar um problema muito grande para o governo e o presidente Lula. Porque, no final das contas, não se sabe muito bem onde isso vai parar. Então, essa posição de, olha, nós estamos aqui colaborando para que esse caso seja devidamente apurado e aqueles envolvidos sejam devidamente responsabilizados, nós estamos assumindo uma posição histórica republicana que precisa ser voltada e que se protege e cria mecanismos para caso seja questionado por um dos outros poderes, do tipo você não está fazendo nada, ele pode apresentar isso para a opinião pública de forma mais transparente, dando um retorno, se posicionando em relação a todo esse caso e não sendo vítima, né, podendo se transformar numa vítima de algo que efetivamente ele não está envolvido. É claro que isso gera custos, né? Não tem como. Algum custo, alguma retaliação, quem sabe, né? Alguns recados, isso já aconteceu, por exemplo, no caso de Jorge Messias, depois que nós já sabemos de forma razoavelmente bem descrita de que, né, houve uma articulação ali de setores do STF junto com o Centrão para rejeitar a indicação do Jorge Messias.
1: Professor, sem dúvida. Mas a gente também não pode ignorar que ventilou o nome do Lulinha, o filho do Lula, nessa conversa toda aí de Banco Master, Supremo Tribunal Federal. Isso também não é um peso negativo e para descredibilizar o governo Lula?
0: Sem dúvida que o Lulinha é assim, e sempre é, né? Tanto a opinião pública, isso é bem importante de se colocar, tanto a opinião pública como a extrema-direita sabem que o Lulinha é uma espécie de senha para abrir, né, os portões do purgatório contra o presidente Lula. Isso já é histórico, apesar de as coisas nunca avançarem muito. Nesse caso, inclusive o presidente Lula reagiu de forma muito rápida quando ele colocou que eu não vou interferir em qualquer tipo de investigação, inclusive contra meu filho. E se tiver que ser condenado, vai ser condenado, contanto que seja um processo transparente, tudo aquilo que ele fala desde o processo da Lava Jato, que o levou à prisão há anos atrás e que depois ele confirmou a inocência. O Lulinha também quebrou seu sigilo, né, que tinha sido pedido na CPI, mesmo do INSS também, né, já quebrou seu sigilo, se colocou à disposição em todo esse processo e obviamente pode ser que ele tenha algum envolvimento com Daniel Borcaro. E aí ele vai ter que prestar contas e isso vai ser utilizado tanto pela opinião pública, que fez questão de fazer apresentações lá no Jornal da Globo, não sei se vocês lembram, né? Eles mostraram todos os gastos, gastou uma grana aqui, hein? Fez umas grandes movimentações. Tudo legal, ficou nisso, não foi pra frente, mas, obviamente, ele vai ser sempre um hiperfoco no que diz respeito ao presidente Lula e aí ele vai ter que lidar com isso. Ele já manifestou uma forma de lidar com isso. Aí, será que a opinião pública vai aceitar? Tudo vai depender, né, do cruzamento com provas, da dimensão do escândalo. E aí, sem dúvida, se ele tiver muito envolvido, isso não tenho o que dizer, vai gerar muito prejuízo para o presidente. Até porque, se a gente pegar todos os escândalos políticos da era Lula, Dilma, Lula, a gente vai ver que o Centrão é sempre o mais beneficiado em todos, está sempre envolvido nele. Mensalão, Petrolão, agora Momoladão, todos que vocês quiserem aí, tem lá o Centrão sempre muito ativo, muito envolvido. Mas o que tem de comum? O hiperfoco na presidência, na leitura de que o presidente e o seu partido é quem organiza tudo, é quem corrompe ou é corrompido. E o Centrão foi saindo cada vez mais forte. Para pensar que é o Centrão lá atrás, no Mensalão, o principal beneficiado, né? Quem denuncia Roberto Jefferson, tem lá Valdemar Costa Neto. Hoje Valdemar Costa Neto, né, antes da fusão da Federação PP União Brasil, ele tem o maior fundo partidário, o maior fundo eleitoral do Brasil, porque sabiamente ele levou a sua banda do Centrão para os braços do Jair Bolsonaro para que ele pudesse governar ali a partir de 2019, uma vez que o PSL por si só ainda estava chegando, né, na festa, não sabia os códigos ali da paquera, teria muita dificuldade de se desenvolver. Ele ocupou um vácuo e está aí, vários desses, né?
2: Professor Paulo, só pra gente caminhar pro final e pegar aqui um gancho, né? Claro que todos esses temas vão influenciar, mas pegando aqui, né, esse finalzinho, pra gente não deixar de perguntar sobre ainda, né, voltando aqui a PEC do fim da escala 6x1, PEC da segurança, que essa menos ainda parece que vai avançar. A gente tem ali entre economia, segurança e trabalho, pelo menos alguns temas, esses temas mais fortemente ali sendo pautados, talvez, ou tentando ser pautados no Congresso. Qual desses temas tende a pesar mais eleitoralmente nesse ano de 2026? Ou, de certa forma, há um equilíbrio?
0: Acho que há um pouco de equilíbrio, né? A questão da economia sendo, e ela se articula com o trabalho, ela vai ser muito importante, né? O desafio do governo é conseguir ampliar para além de grupos ainda muito restritos na nossa sociedade, de maiores beneficiados, tanto da escala 6x1, quanto, né, da isenção do salário mínimo. Então, precisa, né, ampliar esses beneficiados, ampliar, mostrar que mais pessoas podem ser inseridas, né, nessa dinâmica e serem beneficiadas, pelo menos indiretamente. Então, sem dúvida, a segurança pública é o que afeta mais. A gente tem, saiu hoje uma pesquisa aqui do Fórum de Segurança Pública com Datafolha, se não me engano, mostrando dados muito, né, muito alarmantes nesse sentido, de que as pessoas se preocupam e são cada vez mais preocupadas com segurança pública. Claro que a alta letalidade é um grande problema, né? Os furtos e roubos é um grande problema, mas notadamente um grande problema que foi tentado usar inclusive pela oposição nessa questão, né, nessa articulação com o Trump, que são as organizações criminosas, o crime organizado. Só para vocês terem uma ideia, nesse relatório 41% das pessoas entrevistadas vem alguma influência do crime organizado no seu cotidiano. Isso já é mais do que as pessoas afetadas tanto pela 6x1, do que pela isenção do imposto de renda até 5 mil reais, tá? E parte deles, inclusive, são beneficiados, né? E com certeza a maior parte deles, porque quem mais tem a sensação de presença do crime organizado no seu cotidiano são as pessoas mais pobres. E vai para o segundo ponto, que é não só o crime organizado, mas também a presença cada vez mais hostil das polícias militares nos seus territórios, que quando acumula corpos, como foi aí no caso da PEN e do Alemão, né, dentro de uma narrativa que foi razoavelmente bem sucedida de que eram todos bandidos, esse mesmo público apoia. Então é uma zona muito complexa que afeta a maior parte da população de um país que é notadamente muito punitivista, ao mesmo tempo que não quer que a polícia mate pessoas inocentes, né? Que tem um crescimento, né, da defesa, da visibilidade e da resistência das pessoas negras desse país, que é a maior parte, que são também as mais afetadas. Então, a segurança vai aparecer de forma muito significativa, porque também essa situação de crise democrática, de polarização muito violenta por parte da extrema-direita, etc., ela também traz uma sensação significativa de desordem. Então, nessa articulação entre segurança e punitivismo, é muito possível, né, que apareçam, então, alguma expectativa de ordem, seja lá qual for. Então, isso, obviamente, se torna um desafio ainda maior para a presidência da República, para o campo do presidente Lula, o seu partido e todo o campo progressista, que é, né, historicamente acusado de forma pejorativa de defender o direito dos manos, de defender bandido, de não proteger. Isso está muito colado. Eu não estou dizendo que eu concordo com isso, longe, eu discordo disso, né? Eu sou um democrata radical, defensor de direitos humanos, e isso é inegociável, inclusive a presunção de inocência. Mas na sociedade, no debate público, está muito enraizado. E aí há um desafio de mostrar uma agenda que seja contundente, que seja inevitavelmente punitivista, mas inteligente. Então, nesse sentido, acho que a minha resposta acabou aparecendo pelo meu raciocínio, que eu acho que a segurança pública vai ser aquela que deve ter uma maior incidência. Se é ela que vai resolver a eleição, obviamente que não só, mas ela é muito capaz de gerar o desempate necessário para um dos lados.
2: Foi ficando cada vez mais forte, mais influente, né? Tá certo. Professor Paulo Roberto Souza, cientista político, professor de pós-graduação da FESP-SP, pesquisador e coordenador de parcerias do Instituto Democracia em Xeque, conversando com a gente no Jabuticaba. Muito obrigado.
0: Eu que agradeço. Até a próxima.
2: Um abraço, professor.
1: Obrigado, professor. Tchau.
0: Abraço. Tchau, tchau.
1: Apesar da tensão política entre governo e Congresso, já ficou acordado que a redução da jornada deve ser aprovada e mudar para 40 horas semanais. Ministros de Lula e liderança da Câmara dos Deputados, como o presidente da Casa Legislativa, Hugo Mota, acordaram que a PEC do fim da escala 6x1 deve contar com descanso remunerado de 2 dias por semana. Junto a essa PEC, também um projeto de lei enviado pelo presidente Lula. Este PL deve tratar de temas específicos de algumas categorias, além de servir para ajustar a atual legislação à nova proposta de emenda à Constituição. Pauta para a gente seguir discutindo na nossa próxima entrevista.
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2: A gente recebe aqui no Jabuticaba Sem Caroço a Dayana Santos, deputada federal pelo PCdoB do Rio Grande do Sul. Ela é a primeira vice-presidenta da Comissão Especial sobre o fim da escala 6x1. Deputada, obrigado por sua disponibilidade diante da agenda cheia, lotada de vocês, principalmente com essa pauta, por trazer um pouco aqui sobre o andamento de tudo isso também aqui no nosso podcast, a Sputnik Brasil. Como vai?
4: Olá, eu que agradeço o convite, o espaço, e porque é super importante, é um tema que a gente está aí avançando, então é necessário que a população entenda, no geral. Então eu fico muito feliz com o convite, com esse espaço, com o debate de qualidade. Quero agradecer a vocês por também se colocarem à disposição para que a gente possa trazer mais elementos para que a população no geral tenha o conhecimento das coisas que são debatidas na Câmara Federal, porque afinal é lá o espaço do debate que cria e define as leis para a vida da população brasileira.
2: Deputada, o governo Lula vem apostando fortemente em pautas de impacto popular e uma delas é o fim da escala 6x1, que se fortaleceu um pouco mais no ano passado, ou mesmo uma redução da jornada de trabalho adaptada. E no momento em que recentemente enfrentou desgastes no Congresso e derrotas recentes como a derrubada do PL da dosimetria, a rejeição da indicação de Jorge Messias pelo Senado, a indicação do Jorge Messias a vaga no Supremo. Como que a gente aprova uma pauta trabalhista de grande impacto num Congresso que em muitos momentos demonstra maior alinhamento com demandas do mercado e do empresariado do que com os sindicatos e trabalhadores? Como que tá essa percepção agora e nessa tentativa de avanço com várias comissões, várias audiências, né, em torno dessa comissão especial?
4: Isso, essa comissão especial é importante inclusive registrar que ela surge ainda nesse ano, agora no início do ano, na CCJ, para que a gente pudesse avançar com as PECs. Tem uma PEC que é de 2019, a outra de 2025, que ficou apensada ela, mas é fundamental a gente trazer, e acho que esse contexto ele é necessário para que a gente explique, que essa é uma luta que não surge agora, que essa solicitação ela não é de agora. Bem pelo contrário, acho que eu poderia inclusive citar o meu conterrâneo senador Paulo Paim, que desde 1988 está pautando essa redução, para que a gente pudesse avançar, para que tivesse, mesmo que fosse um acordo que fosse gradual para essa redução, considerando vários outros aspectos. Porque quando surge agora, no ano 2026, no período pré-eleitoral, com todos esses outros membros surgindo também, com todas essas outras negociações, parece que é de agora, na verdade não é. Eu acho que algumas dificuldades a gente pode enfrentar e já está enfrentando, tanto que a ampliação dessas audiências, tanto na Câmara quanto fora da Câmara também, nos estados, é para que a gente possa dar essa garantia de que a população fazer uma consulta pública, de fato, quase é isso, para que a população também participe e entenda. Levar em consideração nesse processo também os dados altíssimos, os números altíssimos de afastamento, uma relação direta com a saúde do trabalhador, e eu falo isso enquanto sanitarista. Eu agora estou deputada federal, mas eu sou uma sanitarista, então ter esse olhar voltado para a saúde do trabalhador é algo que sempre me remete muito a esse meu fazer. Tratar disso, olhando para essas especificidades, a gente está falando de qualidade de vida do povo brasileiro. E em meio a isso, obviamente que tem as disputas Mas o que eu quero registrar é que quem estiver contrário, e é isso que a gente tem falado dentro da Câmara, precisa se posicionar, precisa se mostrar, porque os eleitores destas figuras, eles precisam saber quem é quem. A gente não está aqui tratando de pauta eleitoreira, a gente está falando de uma relação direta com o cuidado com o trabalhador, com a saúde do trabalhador e com o direito. Independente daquilo que tentam por vezes tensionar ou mesmo colocar como se fosse algo associado, e eu falo isso porque surgem muitas coisas atravessadas, muitas falácias, como a compensação, por exemplo, para os empresários. Isso não existe, isso não é crível, não é passível da gente estar colocando como negociação. A gente está falando de em torno de 37 milhões de brasileiros, trabalhadores que se sacrificam, e é isso, a gente está falando de um grande sacrifício, porque a gente fala aí das grandes metrópoles, das grandes cidades, relacionada também à maioria de mulheres. Eu acho que tem que ter um outro olhar, a gente precisa fixar definitivamente nessa construção de um novo paralelo com a modernização do trabalho. Então, tudo isso, essas pequenas intervenções que nós tivemos, de ter que olhar diferente e ter outra forma de apresentar esses projetos, ou mesmo a PEC, as PECs, e fazer um debate com a sociedade, atreladas ao que tu trazia na pergunta no início, com a derrota ali. E que eu nem digo que é uma derrota para o governo, isso é uma derrota para o Brasil. Falar da dosimetria não é derrotar um governo, não é derrotar a nossa base, é derrotar o Brasil. Porque nada mais é do que querer aliviar quem quis golpear a democracia e quem estava de fato tramando com outros interesses. Mas a gente que tem interesse no trabalho, que tem responsabilidade, que tem respeito pelo povo, que trabalha de forma séria, responsável para a população, entende que esse tipo de pauta, que parece, por vezes, inclusive, é taxada como populista, é necessário. Precisa, porque se a gente não fizer essas entregas para a população brasileira, a gente não vai estar tratando de outras pontas, como mesmo disse antes, a saúde do trabalhador. E quando isso se remete às mulheres, e eu faço aqui menção de forma muito afetuosa a essas quase 20 milhões de mulheres que são, além dessas trabalhadoras aguerridas, são chefes de família e, em sua grande maioria, as mães solos. A gente precisa ter a responsabilidade suficiente para olhar, pensando no desenvolvimento futuro também dessas crianças, pensando no que tange da perspectiva da educação, mas também da segurança, olhando para essas mulheres como parte do desenvolvimento dessa sociedade, com esse alinhamento com o futuro que a gente quer, que é de oportunidade. Isso para mim é fundamental. Tratar disso é sim pensar no impacto na economia, no desenvolvimento social e econômico do Brasil, mas é principalmente olhar para quem faz essa economia girar e esse desenvolvimento social e econômico de fato tem impacto, que são as pessoas. Então, trato isso como uma pauta fundamental, pensando em todos esses pontos e querendo avançar de forma muito significativa e tratando de fazer o debate mais ampliado sempre, mas olhando para quem a gente precisa olhar e com responsabilidade que nos cabe, sem querer criar isso uma pauta distante da realidade. E finalizo já de repasso dizendo o seguinte: o que mais me preocupa é que aqueles que nunca, absolutamente nunca tiveram uma carteira assinada, nunca tiveram que bater um ponto, nunca tiveram que pegar 2, 3 ônibus um dia para poder chegar até o local de trabalho, exercendo ali uma jornada duríssima, nunca fizeram isso, são aqueles que estão definindo o futuro dos trabalhadores. Então, é necessário que a gente compreenda que, por vezes, essa restrição da capacidade de conhecimento é que faz com que algumas bobagens sejam ditas e queiram interferir num processo tão importante de ganho da classe trabalhadora.
1: E pegando um gancho, deputada, na sua fala, né, nós vimos aí recentemente a deputada Júlia Zanatta, do PL de Santa Catarina, que colocou aí uma emenda, né, propondo uma transição de no mínimo 12 anos para a jornada chegar aí a 40 horas de trabalho, né? Como bem disse o Kaique, é difícil pensar em projetos de lei nesse sentido, tendo em vista que o Congresso é um Congresso muito mais focado no empresário do que no trabalhador, né? Então, assim, me parece uma luta um pouco árdua e talvez até desigual, pensando a quantidade de deputados que tem temos aí da oposição do governo, né? É, para deputados que de fato estão ali jogando junto e pensando as mesmas pautas, né?
4: Não, seria até mais digno esses deputados que tentam criar esses atravessamentos aí e propor essas coisas absurdas se posicionarem contrários abertamente. Falarem, terem a coragem, olha, a gente é contrário, porque nós não apoiamos isso. Né? Se posicionar definitivamente faria total diferença. Mas eles ainda ficam criando coisas para poder justificar essa barbaridade, esses absurdos todos que são colocados em forma de proposta. Isso tudo porque o Congresso definitivamente não reflete o que é a população brasileira. E eu falo para vocês isso com um coração bem aberto, que é o meu primeiro mandato. Eu sou uma figura que eu me criei eu cresci numa ocupação aqui em Porto Alegre, numa comunidade. Eu trabalhei por muitos anos no comércio. Eu consegui estudar justamente por conta das cotas, de todo esse sistema que oferta para aqueles que menos têm grana, para aqueles que menos conseguem ter oportunidades, que oferta essas possibilidades. Eu venho desse lugar onde a política pública ela foi definitiva para mudar o rumo. Então, quando eu falo sobre essas coisas, Rafa e Kaique, quando eu trago esses elementos, inclusive como pauta para mim, quando eu coloco isso como prioridade na política que eu exerço, é justamente porque eu sei a capacidade que a gente tem de dar oportunidade e de dar possibilidades outras para um rumo, para mudar essas trajetórias, quando a gente cria uma política séria. Quando a gente sobe numa tribuna e defende o que é interesse da população, dessa população que está tão descredibilizada e tão desacreditada por si só nesse contexto político, porque definitivamente as coisas demoram a chegar até elas, porque ficam nessa disputa. A gente hoje tem uma polarização absurda diante de um cenário que é muito controverso e que principalmente é distante da realidade. E se a gente não tem essa capacidade de fazer uma formulação que apresente soluções para os problemas que são reais, que são concretos, a gente vai ser sempre pautado e pautado por esses grandes grupos, essas grandes aglomerações que sempre estiveram no poder. Então, o Congresso Nacional, ele reflete exatamente isso. É só vocês observarem também, e volto aí falando das mulheres, o número de mulheres que tem dentro desse Congresso. O número de mulheres negras, o que a gente tem ali de negros e negros, da diversidade que tem nesse país. Um país tão diverso, tão grande, que é tão diferente na forma de pensar cada um, em cada canto, as suas especificidades, a gente não consegue ter pare passo a essa grande dimensão que é continental, que é o nosso país, essa diversidade latente ali dentro. Então, esses grupos que sempre conduziram a política dentro do Congresso Nacional, e falo isso porque não adianta a gente ter um governo como o governo do Lula, que apoia, que aposta, que tensiona, se a gente ali dentro não tem força para dar sustentação. Se a gente ali dentro tem gente que está tratando de outros interesses. E isso de forma quase que escrachada, escancarada. E acho que tratar disso, para mim, é fundamental, porque a gente pode avançar com políticas cada vez mais próximas da realidade da população. Pensando nos investimentos em todas as áreas, mas aqui, como a gente está tratando dessa redução e uma jornada do impacto que isso vai ter, um novo modelo de trabalho, isso também fala do desenvolvimento das pessoas. Porque todo mundo tem que ter direito a descanso, todo mundo tem direito assim, à formação. A gente fala também de estudantes trabalhadores, trabalhadores estudantes. A gente fala de pessoas e mulheres que tiveram filhos e não conseguiram mais voltar a estudar porque precisam trabalhar para botar a comida na mesa. A gente fala de uma população que precisa ser olhada e respeitada diante da sua realidade e não daquilo que o Congresso, que é totalmente avesso e distante, quer que seja. Então, quando surgem essas emendas, essas propostas absurdas, como essa que vocês trouxeram, por exemplo, isso definitivamente é estar jogando contra o povo. Isso é para demonstrar a ausência da relação direta com a realidade da população brasileira. Isso não representa o que hoje a gente vê das necessidades, e por isso que eu tenho lutado muito e apresentado propostas, e se vocês me permitem, quero falar inclusive de um projeto que é o 67 de 2025, um projeto de lei
2: Deputada, posso pegar o gancho então para uma pergunta para você também citar, acho que essa proposta, porque há uma confusão pública sobre o conteúdo da PEC e específica que está na comissão especial, porque essa foi uma pauta que, de certa forma, ela começou com o movimento e depois foi capitalizada por alguns outros partidos, o que é muito bom, né, nesse sentido que... Ou, muitas vão para o mesmo caminho, mas também a gente viu, né, parte da população observando ali que uma extinga apenas a escala 6x1, outros entendem que ela reduz a jornada semanal de 44 para 40 horas, ou até cria o modelo 4x3, ou seja, tem alguns modelos diferentes de redução de jornada. Inclusive a comissão especial, você me corrija se eu estiver errado, ela debate... Foca ali na PEC 221 de 2019, que era uma PEC mais antiga e não a que foi apresentada pela deputada Erika Hilton, que foi quando ganhou a pressão popular por parte das redes sociais e que voltou o tema mais em debate. E tem essa outra que você vai falar, e acho que além de algumas outras mais, porque não é só na Câmara que está sendo tentado pautar esse debate, né? No Senado também tem proposta. Então, como que a gente, né? Explica pra gente a proposta que está na comissão especial e quais são essas outras, é uma demanda antiga, porque que também tem essa, é isso, né? Qual que é o foco, qual que é o principal, a proposta ideal que se pretende aprovar, o que que o PCdoB, a federação também, né? O PCdoB que tá na federação com o PT, entende sobre tudo isso?
4: Bom, eu acho que é importante isso mesmo, trazer desde o início, porque aí a gente consegue compreender melhor. Essa comissão tá debatendo a PEC, que é essa PEC inicial de 2019, que tu trouxe muito bem e está correto. Essa PEC é do deputado Reginaldo Lopes, do PT de Minas Gerais. Ela foi apresentada e não teve força para seguir, mas ela estava lá já desde 2019, porque nós tínhamos um outro cenário de configuração, tanto no Congresso, na Câmara, quanto também no governo federal, o que impossibilitava esse avanço. Mas anterior a isso, e eu trazia aqui no início da nossa conversa, o senador, que até então era deputado, na época, era deputado constituinte, o senador agora, Paulo Paim, ele já havia tratado disso, ele já estava com uma PEC, ele já estava com uma estruturação em andamento no Senado Federal, mas o que também não avançou. Quando chega 2025, a deputada Erika Hilton, de São Paulo, apresenta uma PEC muito semelhante à PEC do deputado Reginaldo, que é de 2019. O que acontece? Elas foram apensadas, que significa a última PEC, como é semelhante à primeira, ela fica anexada conjuntamente e vale a primeira como a principal, pelo número, enfim, porque já havia sido apresentada anteriormente. O deputado Reginaldo Lopes e a deputada Erika Hilton fazem essa mobilização, essa movimentação juntos. Mas é importante mesmo ressaltar, e que bom que tu trouxe isso, que essa mobilização, esse apelo popular, esse tensionamento popular, ele veio numa hora exata. Ele veio numa hora em que a gente consegue dar mais espaço, mais visibilidade, mesmo com a configuração da Câmara, por conta da gente ter um governo que agora retoma com este sentimento de dar garantia e, principalmente, de garantir os direitos dos trabalhadores. Porque aí a gente fala também de outras coisas que já vêm nesse mesmo intuito. Mas essa PEC, as duas PECs apensadas, elas tratam do seguinte... Inicialmente, elas vêm com o intuito de colocar 36 horas semanais e também de colocar 4 dias na semana trabalhados e 3 de descanso. Só que a gente está num cenário atualmente de 44 horas, com 6 dias trabalhados e 1 de descanso. Fazer essa mudança, essa transição, não seria nada fácil. Não seria mesmo. Tanto que a gente, para poder avançar, tem que criar umas mesas de negociação e debates ampliados e essas comissões e subcomissões. Isso foi feito na Comissão do Trabalho, o ano passado, a subcomissão especial para tratar dessa redução. Também na Comissão do Trabalho, desde o início do ano passado, que foi registrado no ano passado, mas foi apresentada no ano anterior, tem esse projeto de lei que é o 67. Esse projeto, eu olhando e tratando isso com as centrais sindicais, a gente avaliou o seguinte: a gente está aqui fazendo uma defesa de 36 horas e 3 dias de folga, 4 trabalhados, num cenário onde a gente está vendo que não vai conseguir avançar. Entre outros detalhes de ajuste, de convenção coletiva, de também como essas articulações patrão-empregado já estavam se dando desde a reforma, eu apresentei um projeto de lei. E esse projeto de lei, ele faz o seguinte: ele delimita 40 horas semanais, 5 dias trabalhados, 2 dias de descanso e sem nenhum impacto na restrição dessa negociação, caso tenha alguma convenção coletiva, mas também sem redução salarial. Não pode ter nenhum ajuste, garantindo as duas folgas. A gente apresentou esse projeto, ele está em fase de tramitação final na Comissão do Trabalho, mas neste meio tempo, o ministro do Trabalho e também o governo Lula solicitaram que este projeto fosse apresentado pelo governo, que é o projeto que o presidente Lula coloca agora como urgência constitucional na Câmara Federal. Por que que é importante dar esse contraponto? Porque a gente tem aí, e vocês acompanham, vocês que são muito conectados, acompanham que esses anseios de uma redução, de uma jornada, de uma nova escala de trabalho, eles estão dados. Isso, de fato, a gente já vê uma maturidade, considerando que, inclusive, grandes empresas multinacionais já estão fazendo isso, e pequenas também. Mas a gente já tem exemplos dessa transformação, né, do trabalho para 40 horas. Então, ganha-se um apelo para que as 40 horas, com duas folgas semanais, sem a redução no salário, sejam a realidade. O relator atual dessa comissão, é o relator atual da PEC, da comissão da PEC, o deputado Léo, que é da Bahia, Republicanos da Bahia, ele é o relator do mesmo projeto de lei do 67 que estava na Comissão do Trabalho. Então, este relatório e este relator já tem um trato afinado para essas 40 horas, para esses 2 dias de descanso, para não ter nenhum impacto. O que a gente agora vai fazer o ajuste, e um ajuste mais fino, é para verificar essa relação da transição, que eu acho que tem que ser algo meio imediato, considerando aí os prazos que são normais para os projetos de lei, entre 30, 60, 90 dias, e também o que se tem de mais fino, que são os acordos coletivos para outras organizações de trabalho, como 36, 12 por 36, que isso também está previsto no projeto de lei. Por isso que nos últimos dias, muitos de vocês devem ter ouvido aí, que nos acompanham devem estar ouvindo, que o deputado Hugo Mota, presidente da Câmara, tem falado alguns desses pontos que nós não vamos conseguir avançar com a PEC, nós vamos tratar no projeto de lei. Porque é justamente isso. O projeto de lei, ele já estava fazendo essa movimentação. Então, para quem nos ouve, para quem nos acompanha, é importante saber que tem uma grande gama de organizações por detrás disso, fazendo junto com a gente a leitura mais exata, e acho que aí é importante e é necessário saudar os movimentos sindicais, tão atacados, mas tão necessários para a garantia dos direitos dos trabalhadores, e também a responsabilidade do próprio Ministério do Trabalho, dos ministérios que se somam e fazem esse debate, dando aí subsídios do DIES, enfim, vários outros entes, esses agentes que corroboram para que a gente tenha elementos suficientes para fazer essa apresentação. Logo que essa PEC finalize, acredito que vai ser agora nessa semana 26, 27, a gente vai fazer esses ajustes concomitantes com o projeto de lei. Então, é por isso que falo dessas alternativas que parecem, num primeiro momento até pareciam desassociadas, mas que de fato não são. São responsabilidades nossas, enquanto parlamentares, enquanto agentes que operam na política, olhando para a necessidade urgente de uma mudança, de um cenário que não é político, bem pelo contrário. Ele é um cenário que fala da garantia dos direitos trabalhistas, tão atacados, tão minimizados, tão distanciados daquilo que de fato é a vida da população, e a classe trabalhadora precisa que a gente tenha esse olhar, porque senão a gente definitivamente está deixando para trás, a gente está deixando de avançar um grande contingente, um grande potencial que a gente tem no Brasil.
1: Olha só, o relator, o deputado Léo Prats, né, do Republicanos da Bahia, vem falando em construir um texto consensual aí para garantir a votação agora em maio. Existe preocupação dentro da comissão que, na tentativa de construir consenso político, a proposta perca força e acabe ficando aí distante da reivindicação original dos trabalhadores?
4: Essa é uma preocupação que sempre está no nosso horizonte. Porque a gente, óbvio, sabe que vai ter uma margem para negociar, e eu acho que um bom exemplo é esse que citei anteriormente, a gente falando aí nós tivemos essas PECs que estavam tratando de 36 horas. A gente já está negociando em 40, para que a gente possa avançar. A gente estava falando anteriormente de 3 dias de descanso. Com a configuração atual do Congresso, com esse cenário político, a gente sabe que não iria conseguir sustentar isso. Mas 2 dias já é possível. 2 dias consecutivos ou não, aí já é uma outra coisa, mas 2 dias é necessário. Então, essas negociações a gente sabe que elas são necessárias, inclusive, para que os projetos avancem. Isso está dentro daquilo que a gente considera. Mas, para além disso, pensar em tirar mais do trabalhador do que aquilo que já vem sendo retirado em jornadas exaustivas, com uma remuneração que por vezes nem é compatível, e com uma série de outros elementos que a gente poderia compor aqui, mas vou me ater a jornada e a escala. Eu acho que mais do que isso, a gente tem que ligar um sinal de alerta. E por isso, e quero falar para vocês, meninas, por isso que é tão importante este debate da forma como está sendo feito, rodando pelo Brasil. Por isso que é tão importante a gente fazer as subcomissões dentro da comissão, como foi desde o último ano. Por isso que é tão importante ter as audiências públicas. E também falo isso até com um certo apelo para quem nos ouve, para quem nos escuta, para que possa participar, para que, se tiver possibilidade de acompanhar presencialmente, vá. Se não tiver, que depois busque aquilo que está sendo debatido, que envie as suas solicitações, que possa encher as caixas de e-mail com solicitações, com aquilo que de fato é pertinente à sua função ou às suas dúvidas, porque é para isso que a gente serve. É justamente para isso que a gente está à disposição da população. Tem outra forma de fazer política? Tem. Mas eu quero dizer e aqui garantir que o nosso compromisso, o compromisso do governo Lula, o compromisso desta base, é para que a gente avance com essa objetividade que é necessária, mas sempre na direção da garantia do povo, desses direitos, da ampliação, se possível, para que a população ela saiba que tem respaldo e tem eco aquilo que ela fala dentro desses nossos espaços.
2: Tá aí, essa deputada federal Daiana Santos, deputada pelo PCdoB do Rio Grande do Sul, a primeira vice-presidenta da Comissão Especial sobre o fim da escala 6x1 na Câmara. Deputada, obrigado pelo seu tempo aqui e por conversar com os ouvintes do Jabuticaba.
4: Eu agradeço, eu fico à disposição. Um abraço especial para ti, Rafa, para ti, Kaique. E vocês possam seguir com esse espaço de tanta qualidade, com a informação precisa para chegar aonde a gente definitivamente às vezes não consegue ter o alcance, com as nossas redes ou com os nossos meios de comunicação. Um enorme abraço para toda a equipe. Contem com a gente, contem com a minha mandata, contem com a nossa disposição e aquilo que for preciso, tanto no Estado do Rio Grande do Sul ou mesmo no Congresso Nacional, dentro da Câmara dos Deputados e das deputadas. Fico à disposição.
1: Obrigado, deputada, e volte sempre. Abraço, tchau.
4: Obrigada, tchau, tchau.
1: É, pessoal, o nosso tempo acabou, chegou a hora de colocar ponto final em mais um episódio do Jabuticaba Sem Caroço. 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Tchau e até a próxima.
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7: Está no ar, a voz do Brasil. A notícias do governo federal que movimentaram o país no dia de hoje. Olá, boa noite.
8: Boa noite para você que nos acompanha em todo o país.
7: Terça-feira, 19 de maio de 2026.
8: Vamos ao destaque do dia, nova etapa do Move Brasil.
7: Anunciados 30 bilhões de reais em crédito para que taxistas e motoristas de aplicativo financiem a compra de carros novos a juros mais baixos. Vanessa Casalino.
9: O Move, táxis e aplicativos, vai ser possível comprar carros novos de até 150 mil reais, alinhados com a sustentabilidade.
8: Governo do Brasil também moderniza e simplifica regras para quem utiliza motocicletas como ferramenta de trabalho.
7: E ainda já estão valendo as novas regras para contratação de consignado do INSS.
8: Agora, o beneficiário que solicitar empréstimo terá que validar a operação por meio de biometria facial. Raquel Mariano.
10: Para combater fraudes no sistema do INSS, estão em vigor as regras atualizadas para aposentados e pensionistas contratarem empréstimos por meio do site ou aplicativo do Instituto.
7: Proteção a crianças e adolescentes.